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3: Bibi, reconheceu? Então você provavelmente já torceu ou riu muito com essa dupla. O Coyote e o Papa Léguas estão de volta na telona.
4: O caso é Coyote versus Acme.
5: Acme não presta.
4: Willy Coyote.
3: E depois de passar décadas comprando engenhocas da empresa Acme que explodem, despencam e, claro, nunca funcionam, quem diria, o Coyote finalmente perdeu a paciência. Em Coyote versus Acme, ele toma uma decisão histórica. Vai processar a Acme. A comédia mistura animação e atores de verdade, live action e muita animação. Agora eu quero ver... Quem lembra, hein? Você torcia para o Coyote finalmente pegar o Papa Léguas?
6: É só a gente tentando se agarrar ao que existia. Mas lá fora é matar ou morrer.
3: Também estreia Pontos Sem Retorno, de Ridley Scott. Na ficção científica, depois de uma pandemia devastar a humanidade, uma misteriosa transmissão de rádio coloca um sobrevivente na estrada. Mas ele não está sozinho.
7: Eu pensei em deixar as nossas suítes mais brasileiras.
3: E na comédia brasileira Muito Prazer, um motorista de aplicativo herda um motel em ruínas e encontra uma maneira bastante inusitada de tentar salvar o negócio.
8: Suíte Delírio Paulistano, escondidinho pernambucano. Ah. Surubaia.
3: Escolha o seu filme, programe-se e divirta-se.

0: Agora, 9 horas mais 8 minutos. Muito boa noite para você que está ligado, ligada aqui na Band News FM. Eu sou o Dan Abreu, vou me despedindo de você, te acompanhei desde as 2 da tarde. A gente vai ficando por aqui, você segue acompanhando a programação de São Paulo com o jogo entre São Paulo e Bragantino, né? Vitória parcial aí do Tricolor Paulista por 2-0. E por aqui, em BH, o Atlético, né, acabou vencendo Vitória por 2-1. Partida finalizada na Arena MRV, os gols do Galo foram marcados por Renier e Thiago Borbas e o desconto do Vitória foi marcado pelo Eric. Com essa vitória, o Galo segue na sétima posição, né? Na verdade avança até a sétima posição com 36 pontos, chegando a 10 vitórias. O Galo aí muito bem, agora chega a 13 jogos de invencibilidade.
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2: E vamos fazer o seguinte, então, o trio de arbitragem já está voltando para o segundo tempo no estádio do Morumbi. Já vamos chegar aos 14 minutos deste intervalo de, por enquanto, São Paulo 2-0 para cima do Bragantino. Então, em 30 segundos, o Anderson Gonçalves está de volta e comanda tudo desta segunda etapa. 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
5: 5 minutos. Comigo e com toda a equipe de esportes da Band News FM, são 9 horas mais 10 minutos, horário de Brasília. Arbitragem já em campo, porém os clubes ainda não. Jogadores ainda não voltaram para o campo de jogo. Torcedor do São Paulo feliz da vida, vê o time vencendo por 2-0. Em um bom primeiro tempo, tricolor, hein? São Paulo não sofreu sustos. E agora sim os jogadores do Bragantino vão voltando para o campo de jogo. Vamos ver se teremos alterações no Bragantino.
6: O Bragantino vai mexer.
5: É, já tô reparando daqui, viu, Aline Fanelli?
6: Deu para ver que o Fabinho, camisa 5, vai entrar.
5: Por enquanto, só esse jogador, né, que a gente consegue identificar ali de diferente dos jogadores que vão fazendo um trabalho de ativação também já em campo e nada do São Paulo de volta. Por enquanto, só o Bragantino de volta para o campo de jogo. Com essa alteração do Fabinho, que vem aí com a camisa 5, vamos ver no lugar de quem, né? Quarto árbitro já tá ali aprontando a plaquinha de alteração. Só agora que volta o goleiro Rafael da equipe do São Paulo. O Thiago Volpe já tava ali fazendo um trabalho de aquecimento. E a gente tá aqui no aguardo da equipe do São Paulo. Luciano marcou o primeiro gol tricolor. Gustavo Santana marcou o segundo. A expectativa do torcedor do São Paulo é que essa vitória se confirme, se concretize ao fim desses 90 minutos. Jogadores do São Paulo que vão lentamente voltando para o campo de jogo.
6: Bom, mudanças.
5: Interessante que ninguém respeita mais os 15 minutos de intervalo, né? Bom, acho que o Bragantino vai para mais de uma alteração, né, Aline Fanelli?
6: Isso, vão ser duas. A primeira que já deu para identificar, que eu tinha falado, que é a entrada do Fabinho, ele vai na vaga do 7, Eric Ramírez. 5 Fabinho no 7, Eric Ramírez. Agora o quarto árbitro vai esperar o retorno do São Paulo para poder sinalizar.
5: E o camisa 11 do Bragantino também está por ali.
6: Fernando.
5: Exatamente. Fernando, camisa 11, vai ser a segunda alteração da equipe de Bragança. Vamos ficar de olho aí no lugar de quem. Enquanto isso, o São Paulo não volta, né? Enquanto o São Paulo não volta, o Bragantino não pode fazer as alterações.
2: Anderson.
5: O goleiro Rafael segue no trabalho de aquecimento. Pois não, Maurício Ferreira?
2: No cronômetro aqui, eu disparei exatamente quando o Anderson Daronco apitou o fim da primeira etapa, tá? 17 minutos e meio já.
5: Cabia um show aqui nesse intervalo, hein?
7: Bom, os jogadores do São Paulo ainda não retornaram.
8: Não, hã? Não dá ideia, não.
5: Se não, né?
8: Ô, se a moda pega.
5: Bom, os jogadores do Bragantino vão conversando ali com o Anderson Daronco a respeito do primeiro tempo, né? O São Paulo teve um pênalti marcado a seu favor. Pênalti que foi muito reclamado, né, pela torcida do São Paulo, pelo time do São Paulo e contestado pela equipe do Bragantino. Enquanto isso, nada do São Paulo de volta, só agora vai lá o assistente número 2, o Joverton Wesley. Vai lá, ó, pessoal, vocês esqueceram, tem compromisso, tem mais 45 minutos aqui.
6: O Anderson.
5: Diga lá, Aline Fanelli.
6: Dando uma olhada aqui nos jogadores do Bragantino, me parece que o Vinicinho que saiu para a entrada do Fernando, 11.
5: Então o Vinicinho não volta para esse segundo tempo. Realmente apagado, né? O camisa 17 da equipe do Bragantino na primeira etapa, né, Verdo?
8: Sim, sim. Atuando pelo lado esquerdo, né? O Fernando é um jogador na mesma posição. Então, me parece que o Wagner Mancini vai querer explorar mais aquele lado guarnecido pelo Aurélio Buta, que fez um bom primeiro tempo. E o Fabinho é um pouco mais ofensivo que o Eric Ramírez, né? Que é um ponta, um volante. Inclusive, quando jogava no Bahia, foi cobiçado pelo Palmeiras, pelo Flamengo e tal, acabou vindo para o Red Bull Bragantino e nunca repetiu o desempenho, ou nunca teve um desempenho daquele que se esperava dele.
5: Bom, enfim, o São Paulo vai voltando para campo. Torcida do São Paulo faz festa, recebe o tricolor, que estava ali no túnel, né, que dá acesso ao campo. E o pessoal estava ali trocando uma ideia, estava esperando ali o Dorival Júnior para uma última conversa. Bragantino mexe, Aline.

0: meia dúzia, Bernardo Ramos, não muda muita coisa?
1: Não, não muda muita coisa não. Taticamente o time do Bragantino não muda muito pouco. Repito, o Fabinho é um jogador um pouquinho mais ofensivo do que o Eric Ramírez.
0: Vai rolar a bola no segundo tempo aqui no estádio do Morumbi. 2 a 0 para o time do São Paulo, vence o Bragantino. Os marcados por Luciano e Gustavo Santana. É o São Paulo quem dá o pontapé inicial nessa segunda etapa. O Bragantino teve que esperar uma eternidade o São Paulo voltar. Agora sim, me parece tudo certo, tudo pronto. Autoriza o árbitro. A bola rola. É segundo tempo, é Campeonato Brasileiro na Band News FM. Um segundo tempo para você, para a gente que está curtindo, acompanhando esta 25ª rotada do Campeonato Brasileiro. Cobrança de arremesso lateral já efetuada, vem de novo o time do Bragantino, mas aí saiu com bola e tudo. Esqueceu da bola ali o jogador do Bragantino. Ela escapou e saiu a lateral para o time do São Paulo. Lado direito, o campo de ataque vem Augusto Buta. Aliás, Aurélio Buta. Aurélio Buta faz o lançamento mais à frente, tentava o toque de primeira por ali o Arthur. Foi empurrado na sequência, o árbitro para, pega uma falta. Falta que favorece o São Paulo no setor de ataque, Aline.
2: Pelo lado direito, bem em frente ao banco de reservas agora. O Arthur foi quem sofreu a falta, o Danielzinho chega próximo a ele, o time vai mandar a bola para a área.
0: São os primeiros movimentos do segundo tempo, o time do São Paulo já tem uma falta para ser batida ali pelo lado direito. Pertinho, pertinho, pertinho do técnico Dorival Júnior. Autorizado pelo árbitro, vem o time do São Paulo. Na perna canhota vem levantamento de Arthur, fechadinho. Ela passa por todo mundo, sai pela linha de fundo. Tiro de meta que favorece a equipe do Bragantino, que tenta sair jogando, mas tem ali o Luciano dentro da área para tentar evitar uma saída curta. 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
0: Bola dividida pelo meio campo, sobra com o Bragantino. Rodriguinho tenta o giro para cima da marcação, dobrou a marcação para cima dele, ficou difícil, ele perdeu. Falta já batida, vem de novo o Bragabu. Lado esquerdo, Rodriguinho acelera, escapou, disparou pela ponta. Vem o passe em profundidade, chegou dividindo a defesa do São Paulo. Domingos Duarte no carrinho, manda para fora, escanteio para o Bragantino, Aline.
2: O Fernando tentava o primeiro lance pelo lado esquerdo, no bom passe do Rodriguinho, em linha reta. Cobrança de escanteio pela esquerda, Rodriguinho.
0: Vem cobrança de escanteio, vem Rodriguinho autorizado, perna direita. Só que não tá valendo. Não tá valendo, tinha jogador do São Paulo caído ali dentro da área. Tá reclamando. Outro vai lá pra verificar o que que tá acontecendo. Jogador do São Paulo já de pé. Enquanto isso, o Bragantino vai repetir a dose ali pelo lado esquerdo. Cobrança de escanteio lá pela ponta canhota do campo. Enquanto isso, Anderson Darão vai tendo muito trabalho ali com jogadores dentro da área. Agora sim, autorizado, vem de novo o time do Bragantino. Rodriguinho, perna direita, levantamento que vem na pequena área. Saiu, deu um soco na bola, Rafael voltou, tentou emendar de primeiro, furou, Fabinho. Que furada bizonha do camisa 5 do Bragantino. Na sequência a bola sai, arremesso lateral para a equipe visitante, vem a equipe de Bragança. O Bragantino já repõe a bola em jogo, recebe de volta, junta a risca de meio campo, vem de novo Fabinho, pisa na bola, volta, recomeça, deixa no setor defensivo, inverte a jogada, Gustavo Marques coloca lá pelo lado esquerdo, é pra jogo no capixaba, se movimenta à frente Fernando, lançamento que vem, desvio de Lucas Barbosa, vai saindo do gol, goleiro Rafael, pra ficar com o goleiro do São Paulo, sem maiores problemas. Tá reclamando de alguma coisa por ali o goleirão tricolor, mas já vai sair pro jogo. Enquanto isso, o Bragantino inteiro praticamente no campo de ataque. Goleiro Rafael põe a bola no chão, vai ser pressionado pelo Pita. Lançamento de bola que vem mais à frente, em disputa pelo alto. Sobe por aqui o Gustavo Santana, divide com ele Pedro Henrique, voltou no pé de ganho. Gustavo Marques consegue ganhar de cabeça. Vem Lucas Barbosa, descola o lançamento no costado da defesa. Fernando dominou, puxou por dentro. Chega na cobertura, Aurélio Buta. Consegue o corte por ali o jogador da equipe do São Paulo. Ela ficou com o goleiro Rafael. Tranquilidade para o goleiro da equipe do São Paulo. Bragantino está cobrando pressa ali no goleirão tricolor, pois não, Bernardo Ramos?
1: Mas de fato, só para passar direitinho para o nosso ouvinte, né? O Fernando entrou na ponta esquerda, o Red Bull Bragantino segue no seu sistema, um 4-2-3-1 na formação ofensiva.
0: Vem de novo o time do Bragantino, lançamento de bola que vem pelo alto, Herrera faz o domínio, tenta o giro para cima da marcação, consegue o toque pelo meio, Iago vem no combate, lançamento de Agostinho Santana para ninguém, ele se lamenta, a bola vai saindo, a proteção de Arboleda, a bola não tem força para sair, Danielzinho, toca a bola de lado, Sabino, consegue o toque de

0: Ferreira, Danielzinho, vai-se embora, mete por elevação com Luciano, grande bola de Luciano para Iago pelo lado esquerdo, avança, evita a saída de bola, fez o passe, entrada na área, Luciano dominou de frente, escapou do camisa 10 do São Paulo, insiste o tricolor, ajeitou a jogada, Danielzinho, dominou, faz o passe para Marcos Antônio, de longe ele arrisca, a bola passa, a direita vai-se embora. Tiro de meta, Aline.
1: O Luciano já se preparava para finalizar. Aliás, ele trocou chuteiras para este segundo tempo. Chuteiras na cor rosa. Acabou se atrapalhando, o Aurélio Buta não conseguiu. E aí, de longa distância, o Marcos Antônio tentou. Um chute rasteiro, saiu bem distante do gol do Volpi.
2: Começou.
0: Perdeu uma grande chance o time do São Paulo. Diga lá, Maurício Ferreira.
2: No Rio de Janeiro, viu, Anderson? A bola já rola em São Januário. Vasco e Cruzeiro. A partida começou às 9h20 da noite.
0: Vem de novo o time do Bragantino, lançamento de bola mais à frente, Pita, puxado com falta. Jogo parado, infração que favorece o time do Bragantino, Band News FM, aqui o Futebol é Notícia.
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0: Volta a bola em disputa aqui pelo lado direito, protege Marcos Antônio, perdeu para Herrera, vence embora Herrera, carrega pela meia direita ofensiva, faz o passe mais à frente, o Rodriguinho protegeu, ajeitou para Agostinho Santana, cabe levantamento, perna direita, segurou, prendeu, faz o passe mais à frente, Rodriguinho, ele traz de fora para dentro, tentava a jogada, foi desarmado, ela sobrou com Gustavo Santana, que aí desacelerou, voltou a jogada com Marcos Antônio, que engata a quinta marcha, vence embora com o time do São Paulo para o campo de ataque, passe curto, Arthur escapou, fez a finta, perde esquerda, lançou, grande bola, lá do outro lado, faz o domínio em linha de fundo, tenta escapar da marcação, mas aí foi desarmado, chega por baixo a defesa do Bragantino, consegue jogar essa bola para fora, e arremesso lateral para a equipe visitante, arremesso para a equipe de Bragança, lá pelo lado esquerdo do campo de defesa, sentindo aqui o Gustavo Santana, pedindo atendimento, agora desabou ali o Marcos Antônio também. Acho que até para ver se tem condições ali de continuar o meio de encotinho, Gustavo Santana. Mas a bola está em jogo, o Bragantino vem-se embora. Aqui para o campo de ataque pelo lado direito. Faz o domínio, avança, já rompe a linha de meio campo, vem de novo Herrera. Solta a jogada, deixou pelo meio. O time do Bragantino tenta avançar aqui pelo setor direito. Fabinho protege, toca a bola, Agostinho Santana recomeça a jogada. Está fora de campo Gustavo Santana. O São Paulo nesse momento com um a menos. Avança, carrega pelo lado esquerdo. Já solta a jogada, deixa curta pela meia ofensiva. Rodriguinho toca, recebe de volta, se apresenta. Fabinho, a bola vem para ele. Fabinho na perna direita. Ajeita a jogada com Pedro Henrique. O Bragantino vai avançando. Perna direita, calibrou, cabe levantamento. Solta a jogada, Agostinho Santana. Soltou na linha de fundo, forte demais. A bola se perde em linha de fundo. É só tiro de meta que favorece a equipe do São Paulo. Pois não, Aline Fanelli.
1: E o Gustavo Santana vai sair, tá? Vem aí a primeira mudança no São Paulo. 17, André Silva foi chamado pelo Dorival. Ele tá mancando. Ele tava colocando a mão na panturrilha esquerda. O autor do segundo gol do São Paulo vai deixar o campo daqui a pouquinho.
0: É, ele tava aqui dando pancadas aqui na panturrilha esquerda, para ver se tinha condições de continuar, mas não vai ser o caso, Bernardo.
4: É, não vai dar para ele, o que mostra que o Calleri tem pouca condição de jogo mesmo, né? Senão seria o argentino a entrar no lugar do Gustavo Santana, que foi muito bem.
0: Aqui desce o São Paulo, vem Arthur pelo lado direito, faz o domínio, encara a marcação, retorna a jogada, deixou de novo curto, agora por dentro o Danielzinho, acelera, solta a jogada de novo na ponta, Arthur achou a jogada, Marcos Antônio levantou, segunda trave, Iago ajeitou de cabeça, defendeu, Thiago Volpi! Grande defesa do goleiro do Bragantino, que agora contra-ataca, vem pelo lado direito, vai-se embora, arranca Herrera, encara a marcação do Sabino, balançou na perna canhota, escapou, invadiu a área, Herrera tá de frente, levou para a linha de fundo, chegou Sabino na cobertura, protege, ganha tiro de meta, é posse de bola para o São Paulo, Aline Fanelli.
1: E o time até deixou a bola sair, o Rafael não foi para a defesa para promover a substituição, né, do 17 André Silva na vaga do 43 Gustavo Santana, primeiro jogo dele na equipe principal aqui no Morumbi, primeiro jogo como titular e o primeiro gol tá deixando o gramado.
0: E é uma pena sair tão cedo, né, Bernardo Ramos?
4: É, foi bem aqui na nossa frente, né, como disse a Aline, ele levou as mãos, a panturrilha esquerda, foi algo muscular, é uma pena, porque foi um bom primeiro tempo do Gustavo Santana, claro, fez o gol, segundo gol do São Paulo, tem papel decisivo no resultado.
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0: Sai para o jogo, vem de novo o time do Bragantino. Fabinho toca a bola com Gustavo Marques. Daí pelo lado esquerdo, junta a linha lateral. Recomeça Juninho Capixaba. Volta pela quarta zaga de novo com Gustavo. Ele lança a bola aqui pelo lado direito. Faz o domínio Agostinho Santana. Coloca no gramado. Tá de frente para o campo de ataque. Faz a ligação. Antecipa Lucas Barbosa. Escapa da marcação. Carregou pelo lado direito. Deu um tapa na frente. Protegeu Sabino. E ela sai pela linha lateral. Cobrança de arremesso para a equipe do São Paulo aqui pelo lado esquerdo. E atenção, galera ligada no futebol da Band News FM. Você ouviu o toque, vamos girar. Teve placar do jogo no estádio do Morumbi. São 10 minutos passados, é o segundo tempo. 25ª rodada, Campeonato Brasileiro, no placar Band News FM. Você confere, Luciano e Gustavo Santana. E o São Paulo tá vencendo de novo no Brasileirão. 2 para o São Paulo, 0 para o Bragantino, Maurício Ferreira.
2: A rodada segue amanhã, Anderson. E às 4 da tarde, 2 clássicos no Maracanã, tem Flamengo e Botafogo. E na Arena do Corinthians, em Itaquera, o time do técnico Fernando Diniz recebe o Santos.
0: Reclama de falta para ali o Juninho Capixaba. O árbitro para e pega. Flagra ali a infração já cobrada pelo time de Bragança. Vem de novo para o campo de ataque Fabinho. Círculo central, ele avança, descola o passe além da linha de meio campo. Vem com Pedro Henrique. Solta a jogada mais à frente. Herrera tentava domínio, ela escapou, sobrou e é do São Paulo. Vence embora o lançamento. Fabinho aparece no meio do caminho, faz o corte, voltou Herrera. Canetaça para cima do Iago. Soltou à frente, tentou o toque de primeira. Lucas Barbosa, Agostinho Santana bateu, dividiu. Ela sobra de novo com o time do São Paulo. É de Sabino aqui pelo lado esquerdo. Por baixo chegou. Chegou dividindo Agostinho Santana e manda a bola pela linha lateral. Só que tem jogador do Bragantino caído, sentindo ali, quase que dentro da área, Aline.
1: É, do lado direito da grande área, não consigo identificar de onde eu estou, porque está bem longe.
0: É o Lucas Barbosa.
1: Isso, vai receber atendimento agora.
4: Ô Anderson, tem uma mudança sutil tática no time do Bragantino. O Rodriguinho deu 2 passos adiante. É quase um 4-1-4-1 nesse momento, né? Com o Fabinho sendo cabeceio de área à frente dos zagueiros, o Rodriguinho um pouquinho pelo lado esquerdo, um pouco mais à frente, o Herrera mais à direita, como um ponta, né? Lucas Barbosa também saindo do centro, entrando à direita, e Fernando como um ponta esquerda.
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0: É, a preocupação ali é um pouquinho maior com o Lucas Barbosa. Parece que ele tomou uma joelhada ali na costela. E aí, falta o ar, falta tudo. Tá tentando voltar ali para gravidade da terra, o Lucas Barbosa. Vai se levantando por ali lentamente o camisa 21 da equipe do Bragantino, depois do atendimento, e vai saindo lentamente de campo. Quase 13 minutos desse segundo tempo. 2-0 vence o time do São Paulo pela 25ª rodada do Campeonato Brasileiro. Todos os gols do São Paulo saíram na primeira etapa. Vai saindo de campo aqui o Lucas Barbosa, ainda sentindo muitas dores, né? Vamos ver se vai ter condições de voltar ali o camisa 21 do Bragantino. Cobrança de arremesso lateral, vem Iago, já repõe a bola em jogo, lançamento à frente, André Silva tentava a proteção, chegou para ali Marcos Antônio, derrubado com falta. Falta, infração que favorece mais uma vez o time do São Paulo, aqui pela meia defensiva, lado esquerdo. O São Paulo não tem pressa nenhuma. Iago põe a bola no chão, sai pro jogo, sai trabalhando com Arboleda. Arboleda faz o domínio, solta a jogada, deixa ela pelo lado direito. Domingos Duarte. Duarte tenta o passe mais à frente. Danielzinho pressionado, ele toca de primeira. Nesse momento, Bragantino com uma menos. O São Paulo faz a ligação de bola mais à frente. Arthur dominou, tentou escapar, junto à linha lateral. Chega bem por baixo a defesa. Faz o corte, ela tocou por último no Arthur. E é tiro de meta para a equipe do Bragantino, com muita reclamação da torcida do São Paulo, mas nem tanta reclamação assim do próprio Arthur. Bom, Lucas Barbosa está pronto aqui para voltar, hein? Tá aqui gritando, Daronco, Daronco!
1: Tem que esperar aquele minutinho.
0: É, Daronco tá olhando aqui pro lado de fora, autorizou.
1: Não deu um minuto, hein?
4: E o Arthur tem todo motivo para reclamar, escanteio, hein?
0: Nessa última bola do time do São Paulo, né? Nem reclamou tanto assim. Sai para o jogo, vem de novo para o campo de ataque, Gustavo Marques. Ele toca a jogada, deixa com o capitão Pedro Henrique. Pedro Henrique carrega o time do São Paulo, não pressiona. Ele abre, solta a jogada, deixa de novo aqui pela ponta direita. Agostinho Santana faz a ligação, subiu para afastar de cabeça Sabino. A bola sai pela linha de fundo, escanteio, mais um para a equipe do Bragantino, Aline.
1: E pelo lado direito, o Agostinho Santana vai pegando a bola para fazer a cobrança. Pedro Henrique e Gustavo Marques, os zagueiros, vão para a área.
0: 14 minutos do segundo tempo, vem bola para dentro da área do time do São Paulo. Vai se posicionando aqui pelo lado direito, Agostinho Santana. Movimentação intensa na área do goleiro Rafael. Autorizado, perna direita, levantamento que vem na marca penal. Tentou o toque de cabeça, Gustavo Marques. Afasta a defesa do São Paulo, briga ainda pela sobra por ali. O Arthur voltou, é de novo do Bragantino. Ligação de Herrera para Santana, levantou na boca do gol, sumiu para afastar de cabeça Arboleda. Voltou de novo Agostinho Santana. Dominou, ajeitou no gramado. Tenta o passe, Fabinho calibrou, levantou na boca do gol, subiu de novo Arboleda. Tá viva lá dentro da área, rasga dali, afasta mais uma vez o time do São Paulo, que tem campo aberto para avançar. Arthur acelera lá pelo lado direito, chega na contenção para ali o Fernando para mandar a bola pela linha lateral. Na recomposição defensiva do camisa 11, o time do Bragantino consegue cortar a bola pela linha lateral. Arremesso, posse de bola que favorece o time do São Paulo, que não tem pressa nenhuma. 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
0: Fica com a bola o time do São Paulo, lado direito, tenta o passe, grande bola de Danielzinho na linha de fundo, Aurélio Buta tentou o cruzamento bloqueado, escanteio para o São Paulo, Aline.
1: E o espaço era curto, ainda assim do lado direito, São Paulo conseguiu trocar passes e esvaziar a jogada com o Aurélio Buta pela direita. Quando foi fazer o cruzamento, veio o bloqueio do Gustavo Marques, escanteio, Arthur cobra.
0: Vem levantamento para dentro da área, 16 minutos passados. Vem o time do São Paulo. Lado direito, campo de ataque, vem Arthur na cobrança. Perna canhota na bola, autorizado. Vem levantamento, Arthur fechadinho, tentou o desvio, afasta da linha, defesa, ela tá viva, sobrou com Herrera. Herrera domina, faz a ligação, lançamento à frente, era pro Fernando, apareceu no meio do caminho a defesa do São Paulo. Voltou para Arthur, dominou em condição legal. Lado direito, ele volta a jogada, deixa no corredor mais atrás. Toca a bola de novo por dentro com Danielzinho. Danielzinho volta, recomeça a jogada para Domingos Duarte. Duarte mais à frente, lado direito, Aurélio Buta. Grande bola mais à frente, dominou Marcos Antônio, mas ela escapou. Chegou deslizando no carrinho por ali, o Gustavo Marques manda a bola pela linha lateral. Cobrança de arremesso, passe de bola para a equipe do São Paulo, pertinho, pertinho, pertinho da área. A torcida do São Paulo aumenta o som. Aumenta o som, a torcida tricolor está feliz da vida, prometeu e vai entregando apoio durante os 90 minutos. O São Paulo vence por 2-0. Cobrança de arremesso lateral, Aurélio Buta. Sai jogando curto, recebe de volta, tentava o passe. Ela desviou em cima da marcação e saiu. Saiu, é novo arremesso lateral para a equipe do São Paulo, lá pelo lado direito, um pouquinho à frente do banco do técnico Dorival Júnior. Aurélio Buta vem na cobrança de arremesso lateral, vai tentar a ligação de bola lá dentro. Faz o lançamento em linha de fundo, chega a defesa, faz o corte. É mais um arremesso para a equipe do São Paulo, de lateral em lateral. São Paulo vai ganhando tempo. Vem mais uma vez na cobrança de arremesso o time tricolor. Aqui pelo lado direito, Aurélio Buta solta a jogada, acabou caindo por ali. Luciano volta no pé de ganha, sobrou com Buta, tentava a finta. Ela escapa, sobra de novo na canhota de Luciano. Recomeça a jogada agora no campo defensivo. Arboleda deixa a jogada com Sabino. Sabino mais à frente, boa bola. Marcos Antônio fez o giro, tá de frente. Engatilhou, perto da canhota, ele bateu. Thiago Volpe caiu pra fazer a defesa, Aline.
1: O Marcos Antônio, ele recebe a bola já girando o corpo, que facilita pra ele observar a jogada. Poderia ter aberto o lance pro Iago, que estava completamente livre na esquerda, mas ele buscou a finalização com o pé esquerdo. Foi fraco o chute, o Volpe defendeu na direita.
0: 18 minutos passados, é o segundo tempo. Bernardo Ramos, 2-0, São Paulo vence, quase metade da segunda etapa já.
4: Vai seguindo no controle da partida, dessa proposta a qual o São Paulo se propôs a atuar, fechando mais, baixando mais o bloco de marcação, especulando em transições mais rápidas. E o Marcos Antônio já finalizou duas vezes no segundo tempo.
0: São Paulo sai pressionado aqui do campo de defesa. Marcos Antônio tentava a ligação mais à frente. Ela volta de graça para a equipe do Bragantino. Recomeça de novo Agostinho Santana lá dentro da área. Faz o domínio do goleiro Thiago Volpi. Volpi saindo com os pés. Domina essa bola pela intermediária. Carrega mais uma vez. Solta a jogada pela quarta zaga. Deixou para Gustavo Marques. Marques mais à frente. Juninho Capixaba. Capixaba volta. Retorna a jogada. Deixou de novo na quarta zaga. Inversão. Bola por baixo. Vai chegar agora com Pedro Henrique. Pedro Henrique domina pela intermediária. Carrega. Perna direita. Ele solta. Deixa a jogada mais à frente. Leva o desvio. Afasta ali Sabino. Cai com André Silva, vence embora no contra-ataque o time do São Paulo. André Silva com o espaço, ele avança, ligou para Arthur, tá na área, perna direita, bateu, defendeu Thiago Volpi, chute fraquinho, fraquinho do Arthur, em um bom contra-ataque puxado pelo time do São Paulo, Aline,
1: e com o André Silva dando assistência. O passe foi rasteirinho pro Arthur. O que aconteceu é que o Arthur chutou exatamente no canto em que o Volpi estava, aí ficou fácil a defesa.
0: Resposta do Bragantino, vem de novo pelo setor direito, Agostinho Santana faz o domínio, encara a marcação do primeiro, balançou pra lá, pra cá, se apresenta, recebe bola, Fabinho, cabe cruzamento, ele pisa na bola, solta a jogada, deixa de novo por dentro, Lucas Barbosa de longe, ele bateu, defendeu no meio do gol, goleiro Rafael, sem dar rebote, Aline.
1: E já fazia um tempinho que o Bragantino não finalizava na partida, de novo Lucas Barbosa, agora da entrada da área, um chute com o pé esquerdo no meio do gol, Rafael defendeu, São Paulo vence 2-0.
0: E atenção galera ligada no futebol da Band News FM, você ouviu o toque a pouco, vamos girar tempo e placar de jogo no estádio do Morumbi. São 20 minutos e meio passados ao segundo tempo. 25ª rodada Campeonato Brasileiro, no placar Band News FM, você confere. Luciano e Gustavo Santana marcaram e o São Paulo tá vencendo de novo no Brasileirão. 2 para o São Paulo, 0 para o Bragantino, Maurício Ferreira.
2: Em São Januário, Anderson, temos 16 de jogo, tudo igual, Vasco e Cruzeiro 0-0 há pouco. O Otávio fez uma defesaça numa cabeçada do Adson. Tudo igual, Vasco 0, Cruzeiro também 0.
0: Bragantino não consegue desenvolver, hein, Bernardo Ramos? Não consegue assustar o goleiro Rafael.
4: Não, e só criou essa oportunidade no segundo tempo com o Lucas Barbosa no chute, defendido pelo Rafael. A única finalização do time do interior paulista na segunda etapa.
0: 21 minutos e meio, vamos chegando desta segunda etapa. 2-0, São Paulo vence com tranquilidade. E vai respirando no Campeonato Brasileiro. Cobrança de tiro de meta do goleiro Rafael, ligação lá pelo lado direito, chega dividindo por ali, conseguiu ganhar, vence embora pro campo de ataque André Silva, solta a jogada à frente, Luciano tocou de primeira, Arthur volta a jogada de novo com André Silva, faz a ligação à frente, tentou o toque por dentro, chegou Lucas Barbosa, recupera a posse de bola pro time do Bragantino que avança, vence embora no contragolpe, tenta acelerar na transição, corredor central, ligação pra Pita, dominou no mano a mano, Pita trouxe pra dentro, desarmado por Arboleda, voltou Herrera pra fora. O jogo já estava parado, tinha uma falta de ataque marcada, a falta favorece o São Paulo, Aline.
1: Que conseguiu fazer bem a recomposição defensiva e afastar essa bola. Mudanças no Bragantino. 22, Gustavo Neves, no 32, Herrera. Gustavo Neves, 22, no 32, Herrera. E vem também o Henry Mosquera com a camisa 30. O Mosquera com a 30 na vaga do 21, Lucas Barbosa.
0: Mais duas alterações no time do Bragantino, que fica agora com mais uma para fazer, né?
1: São Paulo mexe já já, Pablo Maia vem aí.
0: É, o São Paulo que já parou o jogo nesse segundo tempo, né? Fez somente uma alteração, a entrada do André Silva no lugar do machucado Gustavo Santana.
1: Lucas Ramon vem também.
0: É, vai aproveitar para fazer duas alterações e uma parada. Bom, do Bragantino foram duas, Bernardo Ramos, Gustavo Neves e Henry Mosquera.
4: O Gustavo Neves vai fazer às vezes do Lucas Barbosa como um jogador mais centralizado no meio de campo. Mosquera é um ponto esquerda, né? Vamos ver qual vai ser o posicionamento, ó. O Fernando já vem para o lado direito, então o Mosquera vai tentar infernizar a vida do Buta lá pelo lateral, pelo lado direito defensivo do São Paulo.
0: Fica caído ali o jogador do Bragantino. E aí o André Silva caiu depois na sequência por cima do jogador que estava caído, a torcida reclamou. O jogo segue e ela fica de novo com o time do Bragantino aqui pelo lado direito, acelera, vence embora, mas o passe é errado. Bola pela linha lateral, bola de graça, arremesso que favorece o time do São Paulo. 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
0: Briga pela bola, o time do São Paulo recupera, Danielzinho recomeça a jogada arbolida, toca de primeira, toca errado, Fernando recupera, engata a quinta marcha, desarmado, Pita atento, lançamento aqui pelo lado direito, dividiu, ganhou de cabeça, sobrou na área, Fernando bateu, bloqueado, já subiu a bandeira, posição de impedimento marcada, Aline.
1: Do ataque do Bragantino pelo lado direito, Fernando conseguiu sair bem da marcação do Sabino, mas a posição irregular já estava marcada.
0: 24 minutos e meio ao segundo tempo. Estádio do Morumbi. O São Paulo vence o Bragantino 2-0. Luciano e Gustavo Santana, os autores dos gols do time do São Paulo. São Paulo que já vem para duas mexidas. Vem para mais duas mexidas o técnico Dorival Júnior. E aí vai ficar com mais uma parada e mais duas mexidas para fazer até o fim do jogo. Lançamento de Rafael mais à frente, sobe a defesa, consegue o toque, ela volta, volta de novo. Luciano toca por elevação, a bola para Arthur. Arthur dominou o bico da área, encarou a marcação, levou para a linha de fundo. Arthur tentou cruzamento, grande bola, subiu a defesa na hora exata, afasta. E ela sai em escanteio, Aline.
1: Pedro Henrique, o responsável pelo corte. O André Silva já estava prontinho atrás dele para cabecear depois do cruzamento pelo alto do Arthur. Escanteio na esquerda com o Danielzinho. E o Daronco diz que o escanteio vai ser cobrado primeiro e depois as substituições.
4: E vale ressaltar a belíssima partida do Arthur. Jogando pelo lado direito ofensivo, foi muito, muito bem. O camisa 37 do São Paulo.
1: Agora caiu o Aurélio Buta, o Daronco não quis autorizar as mudanças.
0: É, e o Aurélio Buta vai ter que se virar. Agora, acho que agora autorizou, né, Aline?
1: Sim, autorizou. Então, 19 Lucas Ramon no 10 Luciano, 19 Lucas Ramon no 10 Luciano, é só um número, né? Porque o Aurélio Buta já saiu com a 20 para a entrada do 29 Pablo Maia. Pablo Maia 29 no 20 Aurélio Buta.
0: As duas alterações, portanto, no time do São Paulo. Reforço no meio campo, alteração também, 6 por meia dúzia, saída do Aurélio Buta, entrada de Lucas Ramon. Vem cobrança de escanteio para o time do São Paulo, e aqui pelo lado esquerdo do campo de ataque, Danielzinho autorizado, perna direita, levantamento fechado, subiu a defesa, consegue afastar, voltou na sobra, Arthur emendou de primeira, ficou bloqueado, voltou, é do Bragantino, acelera, vence embora, lançamento, passe errado, recupera mais uma vez o time do São Paulo, tentava a ligação de bola mais à frente, fica no perde, ganha, sobrou, é de novo do time do Bragantino, tenta o passe, a bola esticada lá pelo lado esquerdo, chega fechando a defesa do São Paulo, tenta a ligação pelo alto, mergulhou para afastar de cabeça do Domingos Duarte. A bola não sai, tá em jogo de novo do time do Bragantino. Lançamento de bola mais à frente, além da linha de meio campo, Rodriguinho tenta o passe mais à frente, dominou, voltou na contramão, perdeu, sobrou de novo com Fabinho. Fabinho pelo lado esquerdo, pisa na bola, perna direita, faz a inversão, bola longa aqui pro outro lado, Agostinho Santana domina, escapa da marcação, carrega por dentro, desarmado, briga ainda para ali o Iago, recupera mais uma vez o time do Bragantino, quase ia perdendo, sobrou lá pelo lado esquerdo, vence embora de novo, Gustavo Marques descola o passe mais à frente, e escapou da marcação, vence embora em Rimosqueira. Mais uma pinta, carregou, chegou por baixo, deslizando no carrinho Domingos Duarte. Manda a bola pela linha lateral, uma posse de bola favorece o time do Bragantino, tem pressa. Fabinho faz o domínio pelo lado esquerdo, encarou a marcação, calibrou, soltou, agora no corredor mais à frente, recebe de volta de Juninho Capixaba, vem de novo Fabinho, recomeça a jogada, deixou agora no setor defensivo, Pedro Henrique faz o domínio, tem opção de passe aqui pelo lado direito, ele viu, colocou para Agostinho Santana, calibrou, cabe levantamento, soltou para Fernando, Fernando puxou para canhota, ajeitou, vem levantamento de Santana para área, ela passou por todo mundo, vai sobrando em linha de fundo, é só tiro de meta.
1: Anderson,
0: diga lá, Aline.
1: O Luciano saiu, sabe pra quem ele passou a faixa de capitão?
0: Ah.
1: Arboleda.
0: Esse aí, a torcida do São Paulo tem um amor por ele, hein? 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
0: Vem o São Paulo, lançamento no costado da defesa, aposta corrida, tentou ganhar o Arthur, chegou por baixo, Gustavo Marques manda a bola pela linha lateral. Mais uma vez ganha, arremessa o time do São Paulo, vai se segurando, vai sustentando a vantagem construída no primeiro tempo. 2-0, vence o Tricolor. Cobrança de arremesso lateral de Lucas Ramon ali pelo lado direito. Sem muita pressa vem o jogador do São Paulo. Lance em linha de fundo, antecipa, faz o corte à defesa. Ela sai novamente em lateral ali pelo lado direito, na frente do técnico Dorival Júnior. Vem mais uma vez Lucas Ramon. Para reposição de bola aqui pelo setor direito. Vem para o levantamento em direção à área. Lucas Ramon. O juizão já abriu contagem por ali. O lançamento vem, a defesa do Bragantino afasta e o São Paulo se livra da bola. O Bernardo Ramos, 29 desse segundo tempo, vamos entrando nos últimos 15 regulamentares. São Paulo vai sustentando a vantagem construída lá no primeiro tempo.
4: Mas jogando melhor do que o Red Bull Bragantino. Não é uma atuação magnífica do São Paulo, mas é muito melhor do que aquilo que vinha demonstrando nas outras partidas de Sul-Americano e Campeonato Brasileiro.
0: O Luizão tá parando por ali, tá marcando uma falta, falta de Fabinho. Falta de Fabinho para cima de André Silva. Mais uma vez o jogo está parado e infração favorece o time do São Paulo aqui pelo setor defensivo. 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
0: Tenta descer para o campo de ataque o time do São Paulo. Grande jogada de Lucas Ramon, soltou, mas soltou muito forte. Passe cumprido demais, ela não chegou a Marcos Antônio e saiu. Lateral que favorece de novo o time do Bragantino ali no campo de defesa, pois não, Bernard?
4: Olha só, você até falou sobre isso, né, Anderson, passando, dá pra gente se aprofundar um pouquinho mais ao falar da entrada do Pablo Maia no lugar do Luciano. Pablo Maia é um jogador que tem um perfil mais defensivo, né? Então ele não tem a mesma qualidade ofensiva do Luciano, embora tenha um bom chute de fora da área, então é um cabeça de área que vai jogar um pouquinho mais avançado. A gente já ouve nesse posicionamento aqui no time de São Paulo.
0: E atenção, galera ligada no futebol da Band News FM, você ouviu há pouco o toque, vamos girar tempo, placar de jogo no estádio do Morumbi. 30 minutos e meio, 30 minutos e meio, 30 minutos e meio, 30 minutos e meio passados é o segundo tempo. 25ª rodada, Campeonato Brasileiro, no placar Band News FM, você confere. Luciano, Gustavo Santana e o São Paulo vence no estádio do Morumbi. São Paulo 2, Bragantino 0, Maurício Ferreira.
2: E hoje mais cedo, na abertura dessa rodada do Brasileirão, Anderson, o Atlético Mineiro se deu bem, bateu o Vitória 2-1. Deu Galo jogando na Arena MRV em Belo Horizonte.
0: Tiro de meta aqui favorece mais uma vez o time do São Paulo. Goleiro Rafael não tem pressa nenhuma, o Bragantino não conseguiu jogar na partida de hoje, hein?
1: Vai mudar.
0: Muito mal o time do Bragantino, pois não, Aline Fanelli.
1: O Bragantino vai fazer a última daqui a pouquinho, 41, Yuri Alves, que é um garoto da base, tá? Foi chamado pelo Mancini e vai entrar daqui a pouco.
0: Já já, a última, né? Do Wagner Mancini. Yuri Alves com a camisa 41. Lançamento de bola mais à frente, fica ainda no pé de ganga, voltou, sobrou aqui pela intermediária com Arboleda. Arboleda tira dali, perna canhota, a bola sobe, ganha altura. Iago tenta ganhar por ali, um pé de ganha danado. O time do Bragantino ficou reclamando, o árbitro marcou. Toque de mão de Iago aqui pelo lado esquerdo. Tá mexendo o Bragantino, Aline.
1: Entrando o 41, Yuri Alves no lugar do 9, Isidro Pita. 41, Yuri Alves no 9, Isidro Pita. A última do Mancini.
0: Com 32 deste segundo tempo, o Bernardo Ramos. Yuri Alves no lugar de Isidro Pita. A novidade no Bragantino.
4: É o centroavante, né? Jovem, como trouxe a Aline, basicamente para tentar fazer algo melhor do que o paraguaio, que teve uma partida muito ruim hoje aqui no Morumbi.
0: Sai para o jogo Pedro Henrique, recebe bola aqui na intermediária defensiva, perna direita, ele tenta a ligação com Agostinho Santana, solta no corredor mais à frente, devolução, já vem de novo Yuri Alves, tentou cruzamento, bloqueado pela marcação, chega afastando dali a defesa do São Paulo. Lateral para o Bragantino, que tem pressa. De novo com Agostinho Santana. Lá no direito ele volta a jogada agora com Pedro Henrique. Toca de primeira com Fabinho. Tá inteiro atrás da linha da bola o time do São Paulo. Ela chega a Gustavo Marques. Perna direita faz a inversão buscando a Pedro Henrique. Calibro, cabe cruzamento. Ele faz o passe, solta a jogada mais à frente. Agostinho Santana recomeça a jogada. Voltou mais uma vez na intermediária. Tenta escapar da marcação. Fabinho carregou pelo lado direito. Soltou mais à frente. Yuri Alves levantou na boca do gol. Afasta da linha Arboleda. Rebate, manda pra longe, ela sobrou com André Silva. O São Paulo perde. Fabinho faz o passe, entrada na área. Rodriguinho tentava o domínio, ela escapou. Escapou e a defesa do São Paulo afastou. Vem Arthur, tentou ganhar. Gustavo Marques chega afastando essa bola pela linha lateral.
4: O Yuri entrou como um ponta pelo lado direito e o Fernando faz as vezes de um centroavante. Agora
0: vem mais uma vez o São Paulo pra reposição de bola aqui pelo lado esquerdo. Sem pressa nenhuma, vem Iago para a reposição. O São Paulo já nem avança mais para o campo de ataque. Vem aqui o Iago. Lançamento de bola mais à frente, André Silva devolveu. Ele esqueceu da bola, mas ainda consegue ganhar o arremesso lateral. É posse de bola para a equipe do São Paulo. 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
0: Bola de novo que fica disputada ali pelo meio campo, Marcos Antônio consegue colocar no chão, faz a ligação, a Lucas Ramon tentou escapar da marcação, levou para a linha de fundo, Lucas Ramon escapou, tentou o cruzamento, bloqueado, o campo acabou ou não? O assistente diz que não, então é escanteio, Aline.
1: É, o Lucas adiantou a bola no segundo momento demais, ainda assim conseguiu chegar para tentar o cruzamento, Gustavo Marques por baixo fez o corte, Arthur cobra o escanteio na direita.
0: Escanteio para a equipe do São Paulo e ali pelo lado direito do campo de ataque. 34 minutos e meio passados, é o segundo tempo, 2-0, vence o São Paulo, gols marcados na primeira etapa. Arthur, autorizado, lado direito, vem na perna canhota, levantamento que vem fechadinho, pequena área, toque de cabeça, defendeu o Thiago Volpi. Foi bem o São Paulo agora no ataque, o Volpi, melhor ainda, estava atento, Aline.
1: E era o André Silva, o camisa 17, pegou bem do cruzamento do Arthur na cobrança de escanteio, só que o Thiago Volpi protegeu o canto direito e evitou o terceiro gol do São Paulo.
0: Vem de novo o Henrique Mosqueira lá pelo lado esquerdo, faz a proteção para ganhar, escanteio para a equipe do Bragantino. Lado esquerdo do campo de ataque, o Bragantino tem pressa. Coloca a bola na marca. 35 minutos passados desta segunda etapa. Vem levantamento de bola para dentro da área. Já tomando distância ali para o levantamento. Bragantino povoou a área, está jogando curto. Henrique Mosqueira dominou o lateral da área. Encarou a marcação, levantou na boca do gol. Segunda trave, vem o desvio, sobrou Fernando e emendou de primeira. Bloqueada, é mais um escanteio, Aline.
1: Lado direito agora, e quem bate por esse setor é o Agostinho Santana. Vai pegar a bola, que tá até um pouco distante, né? Pega no totem para fazer a cobrança.
0: Escanteio, posse de bola que favorece o time do Bragantino. Vai tentando pressionar nessa reta final de jogo. Tentando voltar para a partida o time de Bragança. Agostinho Santana, levantamento de bola que vem na marca penal, passando por todo mundo. Entrada da área, emendou de fora, Juninho Capixaba. E aí pegou errado na bola, defesa tranquila do goleiro Rafael Alini.
1: Era uma bola rasteirinha no canto direito, pegou de primeira o Capixaba, conseguiu defender o goleiro Rafael.
0: 36 minutos passados, é o segundo tempo. 2-0 vence o time do São Paulo. Se reencontrando com as vitórias no Campeonato Brasileiro. O time do São Paulo respira no Brasileirão. Últimos 10 minutos regulamentares, Bernardo Ramos. E o São Paulo vai levando os 3 pontos depois de muito tempo.
4: Depois de muito tempo e pela primeira vez no Campeonato Brasileiro sob a batuta do técnico Dorival Júnior. Partida em que o São Paulo teve menos a bola do que o Red Bull Bragantino, mas foi muito mais letal.
1: Público.
0: Diga lá, Aline.
1: 34.954 torcedores para uma renda de R$1.296.830.
0: E agora tem uma confusão aqui em volta da bola. O jogador do São Paulo estava ali segurando, me parece ser aqui o Danielzinho. E aí os jogadores do Bragantino chegaram por ali puxando, empurrando o jogador do São Paulo. Tem outro jogador do São Paulo caído. É o Iago Borducci que está caído por aqui.
1: E vem mudanças.
0: Diga lá, Aline.
1: As últimas do técnico Dorival Júnior, o Ferreirinha com a 11, vai entrar no lugar do Arthur, 37, 11 Ferreirinha no 37 Arthur. E agora o Daronco apresenta um cartão amarelo para o Pedro Henrique, o capitão do Bragantino.
0: Mais um amarelo no jogo. Vamos ver se as alterações no São Paulo serão agora. Ou se vai esperar. Acho que está autorizando a alteração, né, Aline?
1: Isso, então o Ferreirinha com a 11, pronto para entrar no lugar do 37, Arthur. O Arthur vai sair para a entrada do 11, Ferreirinha. E o Jordney, 48, vem aí também. A gente aguarda a sinalização porque o Arthur está saindo e o árbitro está pedindo pressa. Vaga do Danielzinho, Jordney, 48, no 94, Danielzinho.
0: Fechando assim as suas alterações, o técnico Dorival Júnior. O Bernardo Ramos já havia elogiado, né, a partida do Arthur.
4: Foi muito bem o Arthur, Anderson, um dos melhores em campo hoje.
0: E a outra alteração também saindo, Danielzinho, para a entrada do Diordney, Bernard.
4: É, aí troca um volante por outro. O Danielzinho teve uma boa atuação, nada de grande destaque, mas jogou bem.
0: Sai para o jogo, vem de novo o time do Bragantino. Gustavo Marques tenta a ligação pelo lado esquerdo, vem passe no corredor mais à frente, chega a defesa, tenta o corte, sobra de novo do time do Bragantino, derrubado o jogador do Braga, tem falta. Ele ameaçou correr para o outro lado, né, o Daronco, como se fosse dar sequência no lance, aí de repente parou. E aí o árbitro ainda mostra um cartão amarelo ali para o jogador do São Paulo, Aline.
1: Ele mostrou na direção que estava o Ferreirinha e o André Silva, então depois eu te confirmo.
0: Tá certo. Vem de novo o time do Bragantino pelo lado esquerdo, lançamento de bola mais à frente, chega afastando da linha defesa do São Paulo. Ela sai pela linha lateral, um arremesso, posse de bola que favorece a equipe do São Paulo lá pelo lado direito do campo de defesa.
1: André Silva.
0: Cartão amarelo, portanto, confirmado para André Silva. 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
0: A torcida do Bragantino já está pegando o rumo de casa, hein? 2-0 contra, 39 minutos do segundo tempo. A torcida já vai voltando para a Bragança. E o Bragantino vai sucumbindo diante do São Paulo no Morumbi. Vem mais uma vez pro campo de ataque o time do Bragantino. Lado esquerdo, Gustavo Marques faz a finta, tenta enfiada de bola mais à frente. Caiu o jogador do São Paulo, queria um choque, o árbitro parou e marcou. Marcou a infração que favorece o time do São Paulo aqui pela intermediária defensiva. Aí tem um cartão amarelo também pro jogador do Braga, é isso, Aline?
1: É, pro Henry Mosqueira, o camisa 30.
0: Mais um amarelado pelo lado do Bragantino.
4: Mosquera, que é um ponta colombiano driblador e alterna grandes atuações com outras completamente apagadas, o que é o caso de hoje.
0: Lançamento mais à frente, tentava buscar o Ferreirinha, a bola passou por ele, sobra de novo com o time do Bragantino, que não consegue sair do campo de defesa. Recuperação do time do São Paulo, ligação de Domingos Duarte mais à frente, a bola desviou em cima da marcação e saiu em lateral, que favorece mais uma vez o time do São Paulo lá pelo lado direito do campo de ataque. A torcida do São Paulo já canta aliviada, canta em ritmo de vitória, a torcida tricolor. 2-0 para o São Paulo, depois de 10 jogos o São Paulo volta a vencer no Brasileirão. Fabinho tira a bola, sai pela linha lateral, é novo arremesso para a equipe do São Paulo. O plantão Band News FM informa Maurício Ferreira.
2: Tem gol do Vasco em São Januário, viu, Anderson? Tchê aos 32 da primeira etapa, coloca o time da Colina em vantagem. Vasco 1-0 para cima do Cruzeiro, 37 minutos do primeiro tempo.
0: Aqui vem o São Paulo, tentou arriscar de canhota, a bola passa à esquerda, vai-se embora pela linha de fundo, sem perigo, Aline.
1: Finalização do André Silva, que buscava o canto esquerdo do Thiago Volpi, um chute rasteiro, depois de cobrança de lateral do São Paulo, tiro de meta já cobrado.
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0: E atenção, galera ligada no futebol da Band News FM. Você ouviu há pouco o toque, vamos girar tempo e placar de jogo no estádio do Morumbi. 42 minutos passados ao segundo tempo. 25ª rodada, Campeonato Brasileiro, no placar Band News FM. Você confere, o São Paulo está vencendo. 2 para o São Paulo, 0 para o Bragantino, Maurício Ferreira.
2: E amanhã tem rodada dupla. Para parte da Rede Band News FM, às 4 da tarde, a bola rola para Corinthians e Santos, que jogam em Itaquera. E na sequência, o líder Palmeiras visita o Mirassol às 6h30 no interior de São Paulo.
0: Toca a bola, o Bragantino, São Paulo se fecha. Lançamento de Pedro Henrique na direção da área. Subiu a defesa, afasta na volta, volta de novo, briga pela sobra o time do São Paulo. Recupera mais uma vez André Silva, escapou da marcação, derrubado. O árbitro vai pegar falta. Falta que favorece mais uma vez o time do São Paulo, Bernardo Ramos. Hoje o São Paulo teve Gustavo Santana, teve André Silva. Não precisou utilizar o Calleri e vence.
4: É, foi o que eu falei anteriormente, né, Anderson? Me parece que o Calleri não está em condições de jogar, embora tenha sido relacionado figure no banco de reservas. E diante do placar vantajoso ao São Paulo, o São Paulo está vencendo o jogo por 2-0, não me parecia recomendável que ele entrasse no sacrifício, não há nenhum motivo para isso.
1: A tendência é que ele volte contra o Atlético Mineiro no próximo sábado.
0: Lançamento de bola mais à frente, sobe para ali, a defesa do Bragantino consegue o toque com Fabinho. Consegue mais uma vez afastar ali a defesa do São Paulo, cedendo arremesso lateral para a equipe visitante lá pelo lado esquerdo do campo defensivo. Juninho Capixaba tem pressa, está jogando agora por dentro com o capitão Pedro Henrique. Ele tenta o passe, vem pela intermediária, carrega mais uma vez Agostinho Santana, pisa na bola, recomeça a jogada, volta de novo na intermediária defensiva. Pedro Henrique toca a bola com o Gustavo. Gustavo Marques faz o domínio, pisa na bola, inverte a jogada, coloca de novo no corredor central, agora com Pedro Henrique. Círculo central, meio campo, ele avança, perna direita, faz a inversão, bola lá pelo lado esquerdo, Henrique Mosqueira, domina de frente para marcação, junta a linha lateral, ele faz o passe, pula a bola no corredor, a Juninho Capixaba devolveu para Mosqueira, dentro da área, cruzamento rasteiro, vem o toque fatal! Já subiu a bandeira! Já subiu a bandeira! Não vale o gol do Bragantino, impugnado, gol de desconto da equipe de Bragança, Aline.
1: E pela sinalização do Daronco, a posição irregular era do Mosqueira do lado esquerdo no campo de ataque. Depois ele faz o cruzamento rasteiro, tem o gol dentro da grande área e o árbitro aponta o impedimento.
0: É, trama ofensiva ali pelo lado esquerdo, Bernardo Ramos. Combinação Juninho Capixaba e Henrique Mosqueira.
4: Eu acho que não estava impedindo não, viu? Juninho Capixaba não estava, ele se marcou, foi do Juninho Capixaba, mas não sei, tenho dúvidas, aí tem que evidentemente fazer a avaliação no VAR semiautomático, mas o Mosqueira não estava em impedimento não.
0: É, e o Juninho Capixaba também numa posição ali muito ajustada, pelo menos muito ajustada, acho que vai valer o gol do Bragantino, hein? O time do São Paulo espera ali a definição do árbitro. O goleiro Rafael está pronto para repor a bola em jogo. Bom, agora a gente tem o impedimento semiautomático, né? Eu ia falar que as linhas estão sendo traçadas, mas tem um semiautomático. Anderson Daronco faz o sinal do VAR e marca. Gol!

0: depois da consulta ao VAR. Fernando, na jogada pelo lado esquerdo, o assistente flagra o impedimento, que não houve depois da análise do VAR. Cruzamento de Henrique Mosquera, chega Fernando fechando na pequena área. Fernando, camisa 11 do Bragantino, coloca o Bragabu de novo no jogo, Fernando. Agora 2 para o São Paulo, 1 para o Bragantino, Aline Fanelli.
1: É o 7º gol dele nesta temporada em 26 jogos. Mais 7 minutos neste segundo tempo para o Bragantino ir para cima do São Paulo. Fernando, 27 anos, diminui no Morumbi.
0: Tem muito jogo ainda pela frente, Bernardo Ramos, 2-1 no placar. Fernando diminui para o Braga.
2: Foi uma belíssima jogada, né, de conexão entre o Juninho Capixaba e o Mosquera pelo lado esquerdo, em cima do Lucas Ramon. O Buta fazia uma boa partida. É claro que havia um desgaste já, mas não sei se foi uma boa ideia tirar esse jogador, não.
0: Jogo agora tá parado, tem jogador do São Paulo caído pela intermediária, uma falta marcada. O São Paulo gasta o tempo, apreensão no estádio do Morumbi, hein?
1: Ô Anderson,
0: a torcida sobe o som, mas a torcida tá tensa, pois não, Aline Fanelli?
1: O Gustavo Marques, o zagueiro, olhou pro Mancini e falou, e aí, posso ir pro ataque? Aí o Mancini falou, não.
0: Curto e grosso. É cobrança de falta para a equipe do São Paulo, que vai gastando todo o tempo que pode. Sabino toca a bola curta, deixa de novo ali pelo meio campo. São Paulo retorna, volta a jogada até o goleiro Rafael. E o Bragantino vai saindo rapidamente do campo de defesa. Ligação de bola direta que vem da defesa para o ataque. Sobe, consegue o toque de cabeça. Pedro Henrique volta de novo no círculo central. Ela sobra com Sabino. Sabino tenta a ligação, abriu o compasso, fez o corte e vem-se embora. Agostinho Santana tenta a ligação. Ela vai ficar de graça com o goleiro Rafael, que acompanha a bola até a linha de fundo. Faz o domínio e fica com ela. 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
0: 25ª rodada do Campeonato Brasileiro. Tá tudo em aberto aqui de novo no Morumbi. 2 para o São Paulo, 1 para o Bragantino, que diminuiu há pouco. Recuo de cabeça até o goleiro Thiago Volpe, recuo perigoso. O Juninho Capixaba já abre como opção para jogar. Thiago Volpe quebra, manda lá para o campo de ataque. Tenta escorar, escora bem a jogada por ali, Yuri Alves. Ela sobrou de novo na intermediária, sobra de novo do time do São Paulo. Pablo Maia recomeça. Volta a jogada com o goleiro Rafael, que quebra, manda direto para longe da área. Sobe por aqui a defesa do Bragantino, consegue o toque, volta de novo. São Paulo briga, insiste o Bragantino, passe errado. Chega na cobertura em Iago. Bate por último na bola lateral para a equipe do Bragantino, que tem pressa. Agostinho Santana vem para a cobrança de arremesso lateral aqui pelo setor direito. Todo mundo marcado, ele não acha ninguém livre. Volta a jogada aqui, quase que no campo defensivo. Henri Mosquera. Mosquera solta a jogada mais à frente. Chega Sabino, manda essa bola para longe. Volta de novo, é do time do Bragantino. São Paulo está inteiro no campo de defesa. Domina pelo lado esquerdo, Juninho Capixaba. Faz a inversão, bola aqui para o meio. Henri Mosquera faz o domínio, tentava voltar na contramão, perdeu a bola. O São Paulo tem campo para avançar. Bom passe à frente. André Silva já disparou. Marcos Antônio, a bola vem pelo lado direito. Vem com Pablo Maia, faz o domínio, pisa na bola, tem opção de passe, deixa mais atrás. E o São Paulo agora tranquiliza. Dá uma cadenciada no jogo. Vem de novo pela ponta direita. Lucas Ramon derrubado com falta. Jogo parado, falta para o time do São Paulo, era tudo que o São Paulo queria, Aline.
1: Ah, com certeza, do lado direito, depois de ganhar um bom passe, era o Jordine quem foi para esse lance, sofreu a falta do Juninho Capixaba, bem perto da linha lateral do lado direito, o São Paulo não tem pressa para cobrar.
0: Falta para o time do São Paulo, a torcida sobe de novo o som. Incentiva o São Paulo nessa reta final. Todo o estádio do Morumbi em um canto só. E o São Paulo toca a bola. Gasta o tempo lado direito. Segura, prende, tenta o toque por elevação. Chegada em linha de fundo, chega a defesa do Bragantino. Briga por ali, insiste. Ainda no perde ganga, sobrou o do time do São Paulo. Junta a linha lateral, tenta o domínio por ali. O André Silva desarmado, chega no carrinho. Domingos Duarte ganha. Manda a bola pela linha lateral na sequência. A torcida do São Paulo gosta. Gosta da entrega, gosta da vontade. É só isso que essa torcida quer. Entrega, vontade. Vontade de vencer, vontade de deixar o São Paulo na elite do futebol brasileiro. vence o Bragantino por 2-1. O Bragantino que vai sair pro jogo mais uma vez ali pelo lado esquerdo. Lançamento de bola mais à frente. Juninho Capixaba recebe de volta e manda direto pra fora. Manda direto pra fora. É arremesso lateral para o time do São Paulo. Vai terminar o jogo no estádio do Morumbi. Puxa, treme o estádio do Morumbi. O Morumbi é para quem acredita. E o São Paulo está vivo no Campeonato Brasileiro. Vem bola pelo alto, tenta ganhar de cabeça. Marcos Antônio chega rasgando aqui de trás do campo defensivo. Agostinho Santana faz a ligação de bola mais à frente. Chega na cobertura, Arboleda recua de cabeça. Até o goleiro Rafael. A torcida do São Paulo prendeu a respiração. Agora desabou para ali o Rafael, desabou também o Arboleda. O jogo tá parado, Aline Fanelli.
1: E o Anderson Daronco foi lá, pediu pro pessoal levantar. E o Daronco deve estar falando alguma coisa com o Rafael. Ele deve estar assim, ó, falta um minuto, menos de um minuto para acabar o jogo, levante-se.
2: É, porque não foi nada, né? Tá fazendo fita aí o Rafael.
0: Vai terminar o jogo no estádio do Morumbi. O goleiro Rafael põe a bola no chão. A torcida do São Paulo canta em ritmo de vitória. Vem cobrança de falta do goleiro Rafael. 52 minutos. Lançamento de bola que vem mais à frente. Sobe a defesa do Bragantino. Bateu cabeça, brigou por ali, sobrou, tentou afastar de novo. Voltou André Silva. Faz a ligação para Marcos Antônio. Agostinho Santana chega ali. Voltou mais uma vez junto à risca de meio campo. Vamos até 53 minutos. O São Paulo então fica com ela. Recomeça a jogada. Volta de novo lá no campo defensivo. Ligação de Rafael lá para o campo de ataque. Sobe Pedro Henrique, consegue o toque. Ela volta, sobra de novo na intermediária. André Silva tentou ganhar. Ferreirinha disputou, sobrou. Marcos Antônio rasga dali. Agostinho Santana manda pra longe, ela vai saindo pela linha lateral, faz a proteção, jogador do São Paulo recupera, Lucas Ramon tira dali o Domingos Duarte, voltou de novo, o juizão já tá no centro de campo, o São Paulo fica com a bola, tá todo mundo desesperado pedindo fim de jogo, ela volta até o goleiro Rafael, vamos chegar a 53 minutos, o tempo corre, o São Paulo tá angustiado, agoniado, a bola vai saindo pela linha lateral, a posse de bola vai ser da equipe do São Paulo. A posse de bola da equipe do São Paulo quando apita pela última vez no jogo o árbitro. O Morumbi é para quem acredita. O São Paulo é o clube da fé. E a fé que move toda essa nação são paulina. A torcida que conduz, que faz uma festa gigantesca. 10 jogos depois, o São Paulo volta a vencer no Campeonato Brasileiro. Está mais vivo do que nunca. E a torcida do São Paulo espera que seja o ponto de recuperação. A virada de chave que precisa o time do São Paulo, que passa por tantas dificuldades nessa temporada e que tem na sua torcida, a torcida que conduz, o principal combustível para se manter vivo e na elite do futebol brasileiro. Luciano, Gustavo Santana, 2 para o São Paulo, 1 para o Bragantino. Fernando descontou para o time de Bragança. Vitória do tricolor que chega a 30 pontos no Brasileirão. Faltam 15 nas contas da torcida do São Paulo. E agora muito mais tranquila, muito mais aliviada. Mas tem muito mais ainda pela frente. 2 para o São Paulo, 1 para o Bragantino. Vem aí o pós-jogo da Band News FM. Vem aí, Maurício Ferreira.
4: Dez horas e 10 minutos e vamos juntos por aqui no pós-jogo da Band News FM até às 11 da noite, repercutindo tudo dessa vitória importantíssima para o São Paulo. Já não vencia 10 jogos no Campeonato Brasileiro, retoma o caminho das vitórias e a comemoração é bem digna disso por aí, né, Aline Fanelli, no gramado do Morumbi.
1: 4 meses depois, Maurício Ferreira, a última vitória tinha sido em 25 de abril. Jogadores no centro do gramado agradecendo a presença do torcedor. Alguns, assim que o Daronco apitou, caíram no gramado de exaustos. Os jogadores que estavam no banco do São Paulo também muito angustiados, esperando o fim da partida. E agora sim, respiram. Primeira vitória do Dorival com o São Paulo no Campeonato Brasileiro. São 3 vitórias desde que o treinador chegou, 2 na Sul-Americana e agora essa pelo Campeonato Brasileiro. E o São Paulo vai ter um tempinho para respirar realmente, Porque o próximo jogo é contra o Atlético Mineiro só no sábado que vem, né? Porque essa semana tem Copa do Brasil, o time não tá na competição. Então só voltará a jogar sábado que vem, às 6h30, novamente aqui no estádio do Morumbi. É o terceiro confronto neste ano contra o Bragantino e pela terceira vez o São Paulo faz o placar de 2-1. Nas quartas de final do Paulista, no primeiro turno, os dois jogos que foram em Bragança e aqui no Morumbi também. Para o Bragantino, o próximo adversário é o Bahia, vai jogar em casa no sábado às 16h, sem Isidro Pita e Agustin Santana, que levaram cartão e vão ter que cumprir as suspensões automáticas, Mal.
4: Boa, Aline Fanelli, só antes de você já descer rumo ali à zona mista e à sala de coletiva, falávamos antes do jogo, alguma manifestação da torcida contra a direção do clube, porque os jogadores de fato seriam apoiados, né, pelo que a gente já conversava aqui também no pré-jogo da Band News FM. Mas contra a direção, houve alguma manifestação no jogo de hoje vindo das arquibancadas?
1: Só as faixas que foram exibidas, Mal, que a gente leu no comecinho da nossa transmissão, né? Torcedor com direito ao voto, conselheiro você não é dono do clube, fim aos conselheiros vitalícios. Apenas isso, nada de canto ou algo nesse sentido.
4: Maravilha, então a Aline Fanelli volta a falar com a gente daqui a pouquinho, quando já estiver em condições na sala de coletiva, na zona mista, esperando a passagem dos jogadores e também os dois treinadores que vão falar então no estádio do Morumbi. O Dorival comemorando essa primeira vitória à frente do São Paulo desde a volta dele no Campeonato Brasileiro, havia vencido somente outros dois jogos pela Copa Sul-Americana, e o Wagner Mancini hoje, claro, né, com coisas a lamentar. O Bragantino estava tentando encostar ali naquela zona de classificação da Copa Libertadores da América, não teve uma atuação interessante no Morumbi, e aí volta então a Bragança com esse resultado negativo. Anderson Gonçalves, para te liberar já depois na sequência, me parecia um jogo que muito mais do que o resultado, ou melhor, né, muito mais do que o desempenho, o torcedor são paulino abraçou hoje os jogadores e ele foi pro Morumbi em busca de um resultado. Se a gente pudesse aliar, e a gente vai falar sobre isso no pós-jogo aqui com o nosso comentarista da Band News FM, Bernardo Ramos, desempenho e resultado, ótimo. Mas o que mais importava nesse momento, e o objetivo foi alcançado com sucesso, eram os três pontos nesse duelo de hoje, né, Anderson?
0: Sem dúvida nenhuma. Grande abraço para você, Maurício Ferreira, Bernardo Ramos, Aline Fanelli, nossa grande audiência da Band News FM. Era o que precisava fazer o São Paulo, né? Vencer o jogo. Claro que o torcedor tricolor queria uma atuação melhor, né? Isso é inegável. Mas dentro daquilo que o São Paulo tinha à disposição hoje, né? Não contava com o Caleri, ainda não conta com seus principais jogadores, né? Como o Lucas Moura, enfim, e tantos outros jogadores. A vitória era inegociável, né? A gente até falava aqui no nosso pré-jogo que não existia outro resultado que interessasse ao São Paulo que não fosse a vitória. E enfrentar um time, assim, muito cascudo, né? Muito duro, mas coincidentemente, o São Paulo fez três jogos contra o Bragantino nessa temporada e todos eles o São Paulo venceu e pelo mesmo resultado. Então, assim, acho que não existiria adversário melhor para o São Paulo enfrentar neste dia de hoje, muito pressionado pela torcida, pressionado assim, né? A instituição, a parte política, a diretoria, porque como a gente viu aqui durante 90 minutos, o incentivo antes da bola rolar e até depois da bola parar de rolar. Que a torcida do São Paulo fez hoje aqui foi algo gigantesco, desde a recepção do time lá fora até o seu comportamento durante os 90 minutos. A torcida do São Paulo mostrou que precisa demais ajudar esse time do São Paulo nessa temporada. Só que o São Paulo também precisa de uma coisa, que é jogar aqui no estádio do Morumbi, que é a casa do São Paulo. São Paulo, num momento tão delicado desse da temporada, não pode jogar na Vila Belmiro, jogar no Brinco de Ouro, jogar na Arena Pantanal. São Paulo precisa da sua casa e precisa da sua torcida. E fazendo isso que fez hoje aqui, a torcida do São Paulo é quem vai salvar o time do rebaixamento. Porque o elenco do São Paulo não é muito extenso, não tem muita qualidade. E a parte da diretoria a gente não precisa nem discutir, não precisa nem falar, né? Além de tudo isso, São Paulo tem ao seu lado uma torcida fantástica que hoje não

0: São Paulo neste jogo, já coloco São Paulo figurando ali, se não na metade de cima, muito próximo da metade de cima da tabela. E aí dá um alívio gigantesco para o São Paulo, quem sabe até pensar em classificar na Copa Sul-Americana, dividir as atenções. Mas nesse momento, mais importante foi esse resultado construído todo no primeiro tempo e com essa grata surpresa, né? Gustavo Santana, esse made in Cotia, que se não tivesse feito gol hoje, o São Paulo ia chegar a 11 jogos sem vencer. O gol do menino do made in Cotia foi muito importante para esse jogo de hoje. Grande abraço e bom pós-jogo para vocês, meus amigos.
1: Valeu, Anderson Gonçalves, que comandou aqui na Band News FM tudo dessa vitória do São Paulo por 2-1 para cima do Bragantino. E claro que já a gente vai ouvir na voz do Anderson também os gols desse compromisso. Luciano abriu o placar em cobrança de pênalti. O Gustavo Santana deixou ou aumentou a vantagem tricolor no estádio do Morumbi. E depois o Fernando descontou para a equipe do Massa Bruta já na reta final do jogo. Deu aqueles últimos minutos de um pouco mais de emoção para o torcedor presente no Morumbi e para quem também acompanhava aqui na nossa transmissão da equipe de esportes da Band News FM. Bernardo Ramos, é mais ou menos por aí. Hoje, muito mais do que desempenho, o fato a se comemorar para o torcedor do São Paulo é essa vitória. 3 pontos na conta, mais 3 pontos ali na soma da tabela do Campeonato Brasileiro. E inicialmente uma distância um pouco maior, mas lembrando, né, são só 3 jogos neste sábado pela 25ª rodada, que segue ainda no domingo, depois na segunda-feira. O importante, o objetivo foi alcançado com sucesso e hoje a gente pode olhar pro desempenho do São Paulo hoje em segundo plano, Bernardo Ramos.
2: Olha, Maurício, é o seguinte, eu discordo daquela falsa dicotomia, né, de que é melhor ganhar jogando feio do que ganhar, do que perder jogando bonito, né, porque se o time joga bem, a chance de vencer é maior. Então, São Paulo fez uma grande partida? Não, não fez. Inclusive teve menos a bola do que o Red Bull Bragantino jogando na sua casa, né? Não chegou a 40% de índice de posse de bola, teve 38%, ou seja, deu a bola ao adversário. Foi até uma conversa que a gente teve no pré-jogo, né, Anderson, ali momentos antes de a bola rolar, você questionou sobre isso, se o São Paulo seria um time reativo. Eu até achei que o São Paulo seria um time ofensivo, né, e de fato o São Paulo deu a bola ao Red Bull Bragantino e partia nas transições mais rápidas, principalmente com o Arthur, que fez um grande jogo pelo lado direito. O Arthur mostrou que tem que ser titular desse time do São Paulo, né? E aí Luciano um pouco pelo lado esquerdo, com o Gustavo Santana centralizado. E o São Paulo chega ao primeiro gol logo no início, na primeira finalização da partida, aos 13 minutos, no pênalti batido pelo Luciano, e foi pênalti sim. O Daruco deveria ter marcado no campo, mas enfim, o VAR está aí para isso. Ele foi acionado e fez a avaliação na tela e acabou dando pênalti, repito, que de fato foi. E o São Paulo continuou atacando o Red Bull Bragantino, né? O São Paulo finalizou o dobro no primeiro tempo e também no segundo tempo. São Paulo termina o jogo com 16 finalizações contra 8 apenas do Red Bull Bragantino. Ou seja, embora tenha tido menos a bola, o São Paulo foi mais objetivo. Logo, o São Paulo, até porque não houve um erro crasso de arbitragem, o São Paulo mereceu ganhar o jogo, viu, Maurício?
1: Boa, Bernardo Ramos. Você falou sobre o pênalti, né? No intervalo, não deu tempo da gente falar sobre isso ainda. Pênalti em cima do Luciano, para você, bem marcado, então, né? Tenham visto alguma discussão se o Pedro Henrique, de fato, comete uma carga ali que fosse suficiente para derrubar o Luciano? E o toque de mão para você do Luciano na jogada também não invalida o lance?
2: Não, não invalida não. Para mim foi pênalti. Foi um pênalti bem marcado pelo Anderson Daronco. Repito, deveria ter sido marcado no campo, mas ele foi chamado à tela do VAR. E avaliando ali, não dava para não marcar, né? Para mim, pênalti claro, viu, Maurício?
1: E teve um outro lance ainda no primeiro tempo que os jogadores do São Paulo pediram pênalti, né? Um toque de mão do jogador do Bragantino dentro da área, né? Uma reclamação ali de uma bola sem aquele muito tempo de reação. E o jogador do Bragantino me pareceu até que ele estava com o braço mais recolhido, né? Ele não estava ampliando o espaço dele. Para você, e o Anderson Daronco tomou a decisão no campo de não marcar o pênalti, né? Não precisou nem revisar o lance no monitor, nem nada. Acertada a decisão do Daronco também nesse lance, Berna?
2: Sim, houve um toque de mão, mas não era pênalti não, viu, Maurício? Então foi acertada a decisão na arbitragem.
1: Boa, Bernardo Ramos, pra gente seguir aqui.

0: Aqui no nosso pós-jogo, então, da Band News FM, e por aqui estaremos até às 11 horas da noite, daqui a pouquinho, com a Aline Fanelli também já na zona mista, na sala de coletivo, esperando os dois treinadores e também os personagens dessa vitória do São Paulo por 2-1 para cima do Bragantino. Queria te ouvir sobre o Gustavo Santana, que aproveita a oportunidade, né, na ausência do Calleri, hoje ficando só no banco de reservas. O Gustavo Santana, garoto da base, primeiro jogo como titular, o primeiro jogo no Morumbi, né, como já destacou a Aline também, balança as redes pela primeira vez. A questão da garotada é muito essa, né, Berna? Você aproveitar quando tem a oportunidade. Passou no teste o Gustavo Santana?
1: Passou, foi bem o garoto, ele marcou gol, né? Aliás, um belo gol de voleio. Então, assim, como não havia a possibilidade de jogar com o Calleri desde o início, por causa da torção no tornozelo sofrida na partida diante da Chapecoense no domingo passado, era melhor ter o Gustavo Santana, um jogador de 20 anos de idade, 1,83m, do que colocar o André Silva. E acho que até a entrada do André Silva na partida mostrou isso, né, Maurício? Que o Gustavo é um jogador melhor, pelo menos mais promissor. E foi bem hoje, né? Agora, infelizmente, sofreu uma lesão muscular na panturrilha. Acho que o Dorival vai ser questionado sobre isso. Uma pena, porque foi uma partida muito boa do garoto. Muito boa mesmo. Partida promissora. Não significa que ele vá ser titular do time do São Paulo incondicionalmente. Ele pode até ter jogos piores adiante, oscilar, normal para o jogador com essa idade, mas hoje, pegando como exemplo a partida de hoje, ele foi muito bem.
2: E digamos assim que ele não é o mais talentoso ali, porque o Rian Francisco é mais talentoso que ele. Ele chegou ali para a base em 2025, no ano passado, vindo do Cuiabá. Mas ainda assim, o Dorival tem gostado bastante dele nos treinos.
0: Foi o primeiro jogo dele no profissional ou primeiro no Morumbi, Aline? Só pra confirmar aqui.
2: Primeiro no Morumbi. No Morumbi. Porque ele entrou em duas partidas, mas o São Paulo tinha jogado como visitante.
0: Tá, perfeito então. Primeira oportunidade dele no Morumbi, já aproveitando então e colocando essa bola no fundo das redes. Agora, infelizmente, né, Bernardo Ramos, a gente ainda tem uma prática aqui no futebol brasileiro de que os garotos, na maioria das vezes, eles não são lançados com um projeto, né? E me parece que esse é o caso do São Paulo mais uma vez, e não tô tirando o mérito da escolha do Dorival hoje, né? Na escolha de ter colocado Gustavo Santana entre os titulares. Mas essa maioria da garotada, ela é lançada num momento de extrema necessidade, né? São raríssimos clubes hoje no futebol brasileiro que tem um trabalho voltado a você passar a integrar o profissional, os garotos no time profissional, e na maioria das vezes isso acontece de acordo com a necessidade. Essa utilização do Gustavo Santana hoje, o fato do garoto ter entrado, ter aproveitado a chance que foi dada pelo Dorival. Fica um recado, e assim, todo mundo sabe da força que tem o CT de Cotia, né? Todo mundo sabe da força histórica que tem a garotada também das categorias de base do São Paulo. Fica um recado de que eles também precisam ser olhados aí com um pouco mais de carinho, que a base também pode e deve ser mais utilizada num momento como esse, como vive o São Paulo, dificuldade econômica, financeira, não tem dinheiro para contratar, vai ao mercado e muitas vezes contrata jogadores que não vão ajudar em muita coisa. É olhar com a base, olhar para a base com um pouco mais de carinho?
1: Eu acho que sim, Maurício, até pelo que você falou no final aí da sua observação, com propriedade, né? A situação financeira do São Paulo é muito ruim, e o São Paulo faz contratações de jogadores com qualidade discutível. São os casos de Vitor Sá e Nilton. São bons jogadores? Não acho. O Vitor Sá no Botafogo em 2023... foi um dos símbolos daquela derrocada da equipe carioca no Campeonato Brasileiro, em que o Palmeiras acabou se sagrando campeão. O Nilton nunca me encantou no Botafogo, né? O Martim Anselmi até o transformou num terceiro zagueiro ali pelo lado direito e tal, mas nem como volante, nem como zagueiro me encantou no Botafogo, então eu não entendi o porquê dessas contratações. E se é para contratar jogador mais ou menos, que deixe lá o jogador da base ter oportunidade, né? É óbvio que ele não vai saber lidar com a pressão num primeiro momento, vai oscilar, é normal que isso aconteça, mas tem de haver paciência e, sobretudo, comunicação. Eu acho que a diretoria do São Paulo, por meio do seu presidente, Harry Maciz, se assim decidir, deveria vir a público e falar, ó, vamos investir mais na base porque o São Paulo não tem dinheiro para contratar. Eu vou começar um processo aqui de saneamento das finanças do clube. Eu acho que isso vai acontecer? Não acho.
0: O Dorival tem esse perfil também, Berna?
1: Ah, o Dorival revelou alguns jogadores aí. Tô tentando puxar pela memória que o João Gomes no Flamengo foi revelado pelo Dorival Júnior. Sim, quando tem ali gente na base boa, ele costuma olhar pra base sim, viu, Maurício?
0: Porque
2: o time
0: pode
2: titular
0: ser
2: dele.
0: Diga lá, Aline.
2: O time titular dele, campeão da Copa do Brasil em 2023, tinha o Beraldo da base, antes de ser vendido ao PSG, obviamente. Pablo Maia, Rodrigo Nestor.
0: E eram três jogadores fundamentais naquele São Paulo campeão da Copa do Brasil de 2023, né? A gente tá falando de um Beraldo hoje no PSG, potencial zagueiro de seleção brasileira nesse próximo ciclo. O Pablo Maia
1: tá jogando de volante no Paris Saint-Germain, viu?
0: Jogando um pouco mais avançado agora também já, desde a temporada passada no Paris Saint-Germain. O Pablo Maia hoje, né, Aline Fanelli, Bernardo Ramos, vocês podem falar sobre isso também. Já não goza assim de tanto prestígio com o torcedor do São Paulo, até com o Dorival Júnior, mas segue no elenco também, está à disposição, né?
2: O torcedor ele tem muito aquela lembrança do início do ano do São Paulo com o Crespo, em que o São Paulo tinha o meio de campo que dava certo, com o Bobadilha, o Danielzinho e o Marcos Antônio. E aí o Crespo sai, esse trio ele é desfeito, tem o Roger Machado, a chegada do Dorival. Hoje o Bobadilha ele não está à disposição, ele tem dores no joelho direito, então ele é desfalque ainda. Mas é um trio que a torcida tinha muito confiança. E aí com o Dorival, o Pablo Maia volta a ganhar algumas chances entre os titulares. Não foi o caso de hoje, mas ele tem aparecido com uma certa frequência.
0: E são algumas peças que seguem então ali à disposição do Dorival Júnior, que quem sabe, né, pode olhar de fato aí para a base com um pouco mais de carinho. Algo que o São Paulo foi muito questionado também na temporada passada, e que o torcedor do Fluminense também viveu na pele, né, Bernardo Ramos, ainda sob o comando do Luiz Ubeldia. Esse é um cara que, se ele puder não utilizar as categorias de base, parece que faz parte até do processo Ubeldia ao longo do trabalho, né?
1: E o Ubeldia foi além no Fluminense, né, Maurício? Ele falou que não havia jogadores em Xerém prontos para serem utilizados no time de cima, né? O que foi um baque, porque Xerém revelou muita gente, né? Até recentemente, tem vários jogadores ali, o Pedro, o Gerson, Luiz Henrique, né? Jogadores revelados em Xerém, ele falou que não tem ninguém. Esse, como você bem disse, não gosta muito de revelar jogadores da base, não. Agora, sobre o Pablo Maia, é um jogador que oscila muito nas próprias partidas, né, Maurício? Contra o Coritiba aqui no Morumbi, ele fazia um jogo horroroso e aí marca o gol do São Paulo no final do primeiro tempo. Então ele oscila muito no próprio jogo. Eu gostei muito do Danielzinho hoje jogando na função de cabeça de área.
0: 10 horas e 29 minutos, seguimos juntos aqui no pós-jogo da Band News FM. Aline Fanelli, como é que tá a movimentação por aí? Imagino, né, que os jogadores devam demorar mais um pouquinho a passar pela zona mista, mas na sala de coletivo a gente já sabe quem fala primeiro, se vai ser o Wagner Mancini, o Dorival. Como é que tá a movimentação por aí, Aline?
2: De jogadores ainda nada, viu, Maus? A gente sabe que eles levam um tempinho, né? Geralmente até quando o Dorival tá falando, acaba coincidindo. Mas a primeira coletiva vai ser do Wagner Mancini, já tá tudo pronto aqui na sala. Ele ainda não chegou, então assim que ele chegar por aqui, eu te aviso.
0: Combinado então, Aline Fanelli. Chama assim que o Wagner Mancini começar a falar no estádio do Morumbi pra gente ouvir também o técnico do Bragantino falando dessa derrota por 2-1 como visitante nessa 25ª rodada do Campeonato Brasileiro. Antes do jogo, né, Bernardo Ramos, a gente até elogiou aqui a campanha que o Bragantino vem fazendo no Campeonato Brasileiro, e a gente não precisa deixar de elogiar por esse resultado de hoje, mas de fato, né, apesar dessa posse de bola que você citava, né, o Bragantino ter terminado à frente do São Paulo nesse quesito no jogo de hoje no estádio do Morumbi, mas em termos de criação de jogadas, de oportunidades, uma partida abaixo, né, do Massa Bruta, uma certa pobreza técnica do Bragantino nesse jogo de hoje, né?
1: Eu concordo, e alguns jogadores tiveram um rendimento bem abaixo, né, daquilo que a gente está acostumado a ver. Juninho Capixaba, que para mim é um bom lateral esquerdo, não jogou bem. Agustin Santana fez uma partida horrorosa, o lateral direito do Red Bull Bragantino. O Pita, Isidro Pita, jogador da seleção paraguaia, tampouco se mostrou bem em campo, então assim, o Bragantino teve uma noite ruim. Claro, tudo isso foi comprometido pelo primeiro gol do São Paulo, né? Logo aos 3 minutos do primeiro tempo. Mas viu, Maurício, achei o time bem abaixo daquilo que pode mostrar.
0: Primeiro gol do São Paulo, esse aos 13 do primeiro tempo, marcado pelo Luciano em cobrança de pênalti e assim narrado por Anderson Gonçalves aqui na Band News FM.
3: Camisa 10 do São Paulo, autorizado, perna canhota, você vai sentir o clima do Morumbi na cobrança de pênalti de Luciano, Thiago Volpi na meta, demora Luciano, autorizado, pé esquerdo, bateu!

0: Luciano! Luciano, camisa 10! Sofre o pênalti, assume a responsabilidade, coloca a bola embaixo do braço, em um momento de pressão do São Paulo Futebol Clube. Assume a responsabilidade de dar um ligeiro alívio para a torcida tricolor. Com 14 minutos do primeiro tempo, Luciano! Thiago Volpe acerta o canto, mas bate bem a penalidade, Luciano! O São Paulo está na frente no estádio do Morumbi, Luciano! 1 para o São Paulo, 0 para o Bragantino, Aline Fanelli!
1: 69 gols em 201 partidas de campeonato brasileiro. Luciano, vai você.
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5: Dez horas 35 minutos, pós-jogo da Band News FM, repercutindo agora essa vitória do São Paulo, 2-1 para cima do Bragantino, time comandado pelo técnico Dorival Júnior, encerrando aí uma sequência incômoda, não vencia há 10 partidas no Campeonato Brasileiro. Aline Fanelli, da sala de coletiva, da zona mista do Morumbi, nada por aí ainda, né, Aline?
6: Nada, mal, ainda nenhuma movimentação.
5: Boa, o Bernardo Ramos, quero te ouvir sobre essa mudança no esquema que fez hoje também o técnico Dorival Júnior, né, colocando 3 zagueiros em campo, e o time vinha tentando algumas alternativas, não estava conseguindo corresponder, os resultados não chegavam, essa sequência incômoda, quando ele faz essa alteração e hoje escala o time com 3 zagueiros, vem a vitória. Pode ser uma alteração aí que tenha chegado para ficar de vez?
7: Pode, Maurício. Inclusive, o técnico Dorival Júnior, ele utilizou o sistema com 3 zagueiros naquele bom empate na Bolívia, em La Paz, na altitude, contra o Bolívar, né? Tudo bem que o time do Bolívar é mais fraco do que o do São Paulo e tal, mas esse esquema já foi utilizado com sucesso. O objetivo do São Paulo era não perder aquele jogo com sucesso naquela partida e volta a ser utilizado hoje. E deu certo, porque o São Paulo tem 2 alas que apoiam bem, o Aurélio Buta jogou bem e o Iago também pelo lado esquerdo, inclusive o Iago teve uma oportunidade de cabeça aos 8 minutos para a defesa do Thiago Volpe, né? Então assim, quando o time tem, o técnico tem à disposição 2 alas que apoiem tão bem, a tendência é que ele libere-os, e para fazer isso ele joga com 3 zagueiros. porque aí os zagueiros que atuam pelos lados, né, no caso hoje foram Domingos Duarte e Sabino, eles dão a condição para que os jogadores apoiem mais, porque eles ficam atentos aí a uma cobertura quando um dos alas não está postado defensivamente. Então gostei da forma como o São Paulo se portou taticamente. Repito, não foi um grande jogo do São Paulo, não mesmo, mas valeu pela vitória. O São Paulo tinha de ganhar o jogo e conseguiu a vitória por 2-1 sobre o Bragantino.
6: Mal.
5: Oi.
6: Wagner Mancini já aqui na sala de coletiva. A gente vai dar início a acompanhar as palavras do treinador do Bragantino.
5: Maravilha. Vamos ouvir então Wagner Mancini depois dessa derrota do Bragantino fora de casa. São Paulo 2-1 no estádio do Morumbi.
8: Boa noite a todos. Eu acho que interferido, não. Porque o nosso time fez, na minha opinião, o pior jogo do campeonato até hoje, né? Mas o pênalti dado para o São Paulo, na minha visão, foi uma vergonha. Uma vergonha. O VAR ficou mostrando repetidas vezes para que o Daronco entendesse que aquilo havia sido um pênalti. No mesmo lance, o Luciano cai e segura a bola com a mão. E este lance, será que ninguém analisou? Para mim, o pênalti do São Paulo hoje, o primeiro gol que originou, o primeiro, foi uma vergonha. Vergonha. Eu, como um cara que estou no futebol há mais de 40 anos, eu sinto vergonha quando isso acontece e poderia ter sido a meu favor, que eu sentiria vergonha também. Mas isso não tira, obviamente, os méritos do São Paulo, que jogou melhor que o Red Bull Bragantino e que mereceu a vitória. Eu acho que a gente teve erros infantis, nós não soubemos ter o controle do jogo diante de uma equipe que estava muito pressionada, que certamente, e isso a gente falou antes do jogo, que nós deveríamos saber aproveitar o momento para que exercêssemos ainda mais pressão sobre eles, marcando alto, jogando no campo de ataque, tentando fazer com que o estádio, a atmosfera do estádio fosse diferente, mas aí logo no começo do jogo você toma um gol nesse pênalti, ao meu ver, inexistente, e eu falei isso lá para o Daronco, lógico que com educação, não fui lá para arrumar confusão, de maneira alguma, dei a minha opinião para ele. Cheguei no vestiário agora, assisti mais 25 vezes e não consigo achar pênalti no lance. Enfim, é isso.
9: Boa noite, Mancini. Luiz Henrique Domingos da Bragança FM. Diante da vitória de semana passada, com o Bragantino voltando a vencer no Campeonato Brasileiro depois de não conseguir vencer na pausa para a Copa, a partida de hoje cai como um banho de água fria para o Red Bull Bragantino, para a continuidade da temporada, principalmente visando o jogo contra o Bahia?
8: Olha, eu acho que eventualmente a sua equipe vai jogar mal e vai perder. Às vezes a gente joga mal e acha um lance ali, ganha o jogo, enfim. Acho também, desculpe, acho também que as outras equipes passam por isso também, né? Nós enfrentamos o São Paulo aqui que não vencia 10 jogos. Então, todas as equipes vão ter oscilações no campeonato, todas elas tentam a todo instante jogar bem e ter méritos diante de um jogo que sempre é difícil, mas às vezes a gente não consegue. Eu vi o meu time hoje lento, vi meu time errando domínios, errando passes, coisas que normalmente a gente não erra, não comete, mas que faz parte do jogo, a gente tem que entender. O atleta também não é uma máquina que você vai lá e programa para todo jogo ele jogar bem, né? Então, hoje eu vi muitos erros técnicos que nos custaram saídas de contra-ataque, nos custaram finalizações do São Paulo ao gol, onde normalmente a gente sempre é uma equipe coesa, que tem um jogo forte, que pressiona muito bem o adversário. Tudo isso hoje a gente fez a meia boca. E quando você faz qualquer coisa a meia boca, você não pode esperar, senão uma derrota.
10: Mancini, boa noite. Boa noite. A gente interpretou durante a transmissão que, apesar do gol de pênalti, o time absorveu bem, continuou em cima do São Paulo, teve mais posse de bola. O que não aconteceu, e aí tomou o gol, né, depois. O que não aconteceu no segundo tempo. que você acha que desencaixou? Se de repente as mudanças que você fez não deram certo? Qual a sua análise em relação a isso?
8: Eu para te falar bem, na sinceridade, a gente mudou, mas não viu melhora também, né? Então, de certa forma, a gente viu um time apático que jogou abaixo daquilo que pode jogar, fez o gol numa boa jogada. A rigor, eu acho que no segundo tempo foi a única jogada bem feita que fizemos, e aí a gente poderia, logicamente, ainda tinham 7, 8 minutos de jogo, a partir do gol que nós fizemos, a gente não teve a oportunidade de uma troca consciente de passe. São Paulo acabou dominando os últimos minutos de jogo também. Enfim, nós vamos ficar aqui falando um bom tempo sobre tudo aquilo que nós vimos, mas a verdade é que a gente não mereceu de maneira alguma outra sorte no resultado do jogo. O São Paulo teve méritos para isso, acho que construiu bem a sua vitória. Teve um lance que eu já citei aqui, que eu acho que não foi pênalti, mas enfim, a partir do momento em que o juiz vai lá e bota a bola no cal, ele, óbvio que ele tem que ir lá e bater. Mas enfim, acho que foi isso.
11: Boa noite, Mariana Capra, da ESPN. Eu queria te perguntar se tu pode atualizar a situação da negociação com o Wallace Yan e de que forma ele pode contribuir para o elenco do Bragantino se essa negociação for fechada.
8: Eu espero que seja fechada, ainda faltam detalhes. É lógico que se trata de um belo jogador, jovem, com vigor, um cara que tem a cara do nosso time, né? Um cara que usa velocidade, que tem força física, que tem uma boa técnica também. Eu espero, sinceramente, que dê certo e que a gente possa apresentá-lo. Mas ainda não está fechado o negócio.
9: Boa noite, Mancini. Diego Fernandes aqui da Rádio João de Bragança Paulista. Ainda falando em transferências, né, negociações, queria que você falasse da atualização do Gustavo Marques, o jogador que recebeu de fato, não sei, você pode até esclarecer para a gente se recebeu de fato uma proposta, né, um pouco mais de 48 milhões, né, equivalente a 8 milhões de euros, né, equivalente a 48 milhões de reais. Então, até onde o jogador está no projeto Red Bull Bragantino, se você pensa em trabalhar com o jogador nos próximos dias, enfim, como que está essa negociação do Red Bull Bragantino com o jogador?
8: Eu penso, lógico que penso, né? Eu vi a notícia também nas redes sociais. Não tive tempo ainda de falar sobre isso, porque era um dia de jogo, a gente estava focado naquilo que tinha que ser feito, que não foi feito dentro de campo, mas que deveria ter sido feito, enfim. Mas eu te confesso que eu vi a notícia, mas nem com o atleta eu tive tempo para falar sobre isso, muito menos com o Diego. Enfim, eu acho que é uma situação normal. Nós temos um time jovem de atletas que alguns estão chamando muita atenção. Eu acredito que a proposta vá chegar, mas é óbvio que eu não vou abrir mão do jogador. É um atleta importante para nós, nós temos aspirações do campeonato, a gente quer chegar lá até o G6, e para isso a gente tem que contar com todos os atletas que neste momento jogam bem. Ele, curiosamente, foi um dos que se salvaram hoje dentro do jogo, né? Então a intenção, obviamente, é que ele permaneça. Mas esse final de ano, aí depois a gente não sabe o que pode acontecer.
5: 10 horas e 46 minutos, tá aí um bom trecho então da entrevista coletiva do técnico Wagner Mancini falando depois desse resultado no Morumbi, São Paulo 2-1 para cima do Bragantino. Agora nas últimas duas perguntas, falando mais sobre mercado da bola, né, o interesse que há do Brighton na Inglaterra pelo Gustavo Marques e também Bernardo Ramos, esse acordo já praticamente selado, né? Apenas uma questão aí de que ele seja anunciado oficialmente, o Wallace Yan que passa então a reforçar esse time do Bragantino para a sequência da temporada. Será útil, Bernardo Ramos?
7: O Wallace Yan no Flamengo, o Maurício, um jogador que teve um início bem promissor, né? Inclusive fez gol naquela grande vitória na Copa do Mundo de Clubes por 3-1 sobre o Chelsea, mas devido até a questões disciplinares acabou perdendo espaço no elenco. Eu me lembro que ele foi expulso num jogo contra o Bahia pelo Campeonato Brasileiro do ano passado, logo depois de ter entrado em campo, tomou um amarelo, depois tomou um vermelho, quer dizer, de forma completamente infantil. E aí o rendimento dele caiu também. Então o jogador, como eu disse, jogadores jovens oscilam muito. Pode ser que ele acrescente ao Red Bull Bragantino, sim, um jogador que atua, pode jogar como um centroavante, como um ponta de lança, são essas duas possibilidades, eu acho que ele pode acrescentar ao Red Bull Bragantino, sim.
5: Bom, e só pra gente fechar essa análise do que foi dito também pelo Wagner Mancini, né, ele é muito sincero em relação ao desempenho do time, né, admitindo que hoje o Bragantino não fez uma partida, né, e não teve um desempenho a ponto de ter saído com a vitória pra cima do São Paulo no estádio do Morumbi, então foi muito sincero em relação ao desempenho do próprio time, que não estava numa noite muito feliz, mas ele classifica o pênalti, né, Bernardo Ramos, e aí vai na contramão da sua opinião, como vergonhoso o pênalti marcado a favor do São Paulo ali no início do jogo. E aí tem só uma coisa que a gente precisa deixar clara, né, e aí cada um pode ter a sua opinião, se foi pênalti ou não, mas ele falou, ó, o Luciano agarra a bola no mesmo lance, e não é um agarrão na bola, né, há uma disputa, o Luciano tá no chão e a bola vai na direção e toca na mão do Luciano, mas não foi uma ação do jogador do São Paulo de ter agarrado a bola nesse mesmo lance que acabou originando o pênalti, né?
7: Exatamente, pra mim o pênalti foi claro, eu discordo frontalmente do Wagner Mancini, que reclamou aí, como você bem disse, de forma veemente da arbitragem do Anderson Daronco, mas para mim foi pênalti. O lance do Pedro Henrique é claro, a falta é clara. Isso fora da área é falta, dentro da área tem que ser falta também. Então, Maurício, para mim foi pênalti, repito, eu discordo do Wagner Mancini. E também ele soltou cobras e lagartos em relação ao desempenho dos jogadores dele, né? Dizendo que o Gustavo Marques foi um dos poucos que se salvaram na partida de hoje. Nisso eu concordo com o Wagner Mancini. O Bragantino fez um jogo muito ruim, de fato.
5: Foi sincero em relação ao desempenho do time. Só para atualizar por aqui, 20 do segundo tempo em São Januário, o Vasco vai vencendo o Cruzeiro por 2-0, hein? Também voltando a vencer no Campeonato Brasileiro. Tietê marcou na primeira etapa e o Lucas Freitas, agora no segundo tempo, aos 10 da segunda etapa, aumentou essa vantagem, então, do time do técnico Pedro Emanuel, que vai vencendo, e as duas equipes, claro, né, numa semana importante, porque no meio da semana que vem, o Cruzeiro na terça-feira contra o Galo e depois o Vasco na quarta contra o Vitória, decidem vaga aí nas semifinais da Copa do Brasil. O Bernardo Ramos, rapidinho pra eu já te liberar também, a gente falava antes da coletiva ali do Wagner Mancini sobre esse esquema dos três zagueiros e você até elogiou a partida feita pelo Buta, né? Hoje, nessa vitória do São Sim. Paulo por 2-1. Nesse esquema com três zagueiros, talvez ele tenha um encaixe melhor nessa formação do que o Lucas Ramon?
7: Eu acho que sim, até porque o Lucas Ramon entrou mal, Maurício. O gol ocorre em cima dele, o gol do Red Bull Bragantino. Toda jogada ocorre em cima dele. Então o Buta fazia uma boa partida, saiu. Eu acho que o Buta vai ser titular desse time do São Paulo, sobretudo se o técnico Dorival Júnior investir e repetir essa escalação no sistema com três zagueiros, viu?
5: Ótimo, Bernardo Ramos. Já vou me despedir de você. Aline Fanelli segue comigo mais um pouquinho nesses 10 minutos finais aqui do pós-jogo da Band News FM. Quem sabe há tempo de ouvirmos ainda o Dorival Júnior, mas o Wagner Mancini ainda segue falando no estádio do Morumbi, então, o comandante do Bragantino. Bernardo Ramos, valeu, tamo junto, hein, parceiro. Uma ótima noite, um abraço e bom descanso.
7: Tamo junto, Maurício, um abraço, valeu, tchau, tchau.
5: Valeu, Bernardo Ramos, comentarista Band News FM, analisando tudo dessa vitória do São Paulo, 2-1 pra cima do Bragantino, o time do técnico Dorival Júnior volta a vencer no Campeonato Brasileiro. E o segundo gol marcado pelo Gustavo Santana, garoto das categorias de base, recém-promovido, marcando o primeiro gol no time profissional. E gol que assim foi narrado pelo Anderson Gonçalves na Band News FM.
12: São Paulo vai se organizando lá dentro na área. Defesa do Bragantino também se acerta. Autorizado pelo árbitro. Vem Iago. Perna canhota. Levantamento de bola que vem alto aqui na segunda trave. Sabino tentou ajeitar. Ela sobrou lá dentro. Vem o toque.

0: Gustavo Santana, camisa 43, Made in Cotia, entrou como titular, aproveita a sobra de bola dentro da área, posicionamento de centroavante, na hora certa, no lugar certo, dominou, emendou um voleio fatal, sem chance de defesa para Thiago Volpi. 50 minutos do primeiro tempo, Gustavo Santana, tem estrela o jogador do São Paulo, e o São Paulo amplia a vantagem no Morumbi. Gustavo Santana, 2 para o São Paulo, 0 para o Bragantino, Aline Fanelli.
1: E que golaço, Anderson, na batida do Iago, até parecia que a bola tinha feito a curva.
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8: Dez horas e 54, quase virando o reloginho já para 10h55 da noite deste sábado, dia 29 de agosto, reta final aqui do pós-jogo da Band News FM. Nessa vitória do São Paulo, 2-1 para cima do Bragantino. Luciano e Gustavo Santana marcaram os gols tricolores e depois o Fernando já na reta final descontou então pro Massa Bruta. Aline Fanelli, o Wagner Mancini já encerrou a entrevista coletiva por aí, sim, né? Previsão do Dorival ou ainda nada?
9: Ainda nada, já tá tudo pronto na sala com a arte do São Paulo, né? Que fica atrás da cadeira, a gente tá esperando, mas ainda ele não tá vindo pra sala. E o time deve ter folga, né, Mal? Nesse domingo ou até na segunda-feira, né? Domingo e segunda. Porque o próximo jogo é só no sábado e o São Paulo sobe para a 11ª posição com 30 pontos. Se o Botafogo não vencer o Flamengo, se perder do Flamengo, aí o São Paulo se mantém nessa posição porque não pode ser ultrapassado mais nessa rodada, porque o Vitória já perdeu e o Santos está mais distante, tem 4 pontos de distância. Então o São Paulo também torcendo para uma derrota do Botafogo amanhã para ficar com uma semana ainda um pouco mais tranquila antes do jogo com o Atlético Mineiro. E ainda tem um detalhe, né? Porque aí vem o Atlético Mineiro no sábado e aí depois Boca Juniors em Buenos Aires.
8: É, pelo Campeonato Brasileiro, qual é o jogo entre as duas partidas contra o Boca, Aline?
9: Vou pegar aqui,
8: ah,
9: só um minutinho.
8: É, achei que você já tivesse na manga por aí, mas sem pressa a gente confirma. Porque vai ser importante para o São Paulo, né? Aproveitar agora essa sequência como mandante. Já conquistou os 3 pontos hoje. Se conquista também contra o Galo no próximo sábado, jogando no Morumbi, dá uma desafogada nesse sentido da zona de rebaixamento do Campeonato Brasileiro. E quem sabe naquele espaço ali de 7 dias, pode pensar só no Boca Juniors, quem sabe se dá o luxo de, na rodada do fim de semana, preservar um jogador ou outro.
9: Acho que não.
8: Não?
9: Acho que não, viu, Mal? Mesmo Palmeiras se venceu... São Paulo.
8: Ah, é. Então esquece. E esse jogo é na Arena Palmeirense, né?
9: Isso. Ainda não foi desmembrada a tabela, né, pela CBF. Uh-huh. A CBF desmembrou só até a 26ª rodada. Esse jogo é da 27ª.
8: Mas assim, né, Aline, ao que tudo indica vai ser no sábado, porque o São Paulo possivelmente a volta contra o Boca, assim como vai ser na ida, vai jogar na terça-feira, né?
9: Exatamente, no sábado mesmo, os dois jogos são na terça.
8: Isso, então a CBF vai só desmembrar em relação ao horário, né, dessa partida no sábado. Palmeiras joga na quarta-feira pela Libertadores, né, os dois jogos contra a LDU. Mas é isso, não dá pra nenhuma das duas equipes aí tirar o pé nessa reta final. Palmeiras brigando pelo título da competição, São Paulo tentando se afastar da zona de rebaixamento. Se já tiver uma gordurinha, poderia até pensar nisso, mas num clássico contra o Palmeiras, o São Paulo não vai poder se dar esse luxo não, então vai encarar essa maratona como tem aí pela frente. Então Atlético Mineiro, Boca Juniors, Palmeiras e Boca Juniors de novo depois. São os próximos quatro jogos desse São Paulo que tem pelo menos a semana de folga pra dar uma respirada e curtir já um pouco mais distante aí da zona de rebaixamento, podendo terminar nessa 11ª colocação, como disse a Aline, né? Se amanhã, então, o Botafogo não vencer o clássico no Maracanã contra a equipe do Flamengo. E Aline, rapidinho, só pra gente fechar, o jogo contra o Santos adiado ainda não tem data, né?
9: Ainda não, é um jogo que foi adiado porque o Santos disputava o playoff da Sul-Americana, né? A CBF ainda não marcou.
8: Então a gente precisa aguardar a CBF também. O São Paulo tá vivo na Copa Sul-Americana, vai depender também da sequência do Tricolor na competição continental para que a gente tenha uma previsão aí, se esse jogo pode ser marcado, enfim, na data FIFA do mês de setembro, né, que pega os últimos dias de setembro, os primeiros dias ali de outubro. Então a gente precisa aguardar também para que São Paulo e Santos, né, tenham esse jogo adiado, remarcado aí pelo Campeonato Brasileiro. Aline Fanelli, vamos fazer o seguinte, então já já você vai ouvir a entrevista coletiva do Dorival Júnior e você volta aqui depois ao longo da nossa programação com o que disse o técnico do São Paulo comemorando essa primeira vitória no Brasileirão desde a volta dele ao clube. Fechado?
9: Fechado. E aí também a gente vai acompanhar a zona mista, né? Talvez o Luciano seja um dos jogadores a falarem por aqui e o Gustavo Santana também, né? Então a gente vai acompanhar essa movimentação também e eu levo a palavra aos nossos ouvintes na nossa programação.
8: Combinado então, Aline Fanelli. Amanhã você assume a cadeira aqui da apresentação para o clássico de Corinthians e Santos. Boa sequência por aí. Até amanhã. Valeu, Aline.
9: Valeu, Mal, boa sequência pra você, até mais.
8: Boa, Aline Fanelli volta então depois aqui na programação da Band News FM contando mais dessa repercussão no Morumbi. Após a vitória do São Paulo, 2-1 pra cima do Bragantino, voltando a vencer no Campeonato Brasileiro depois de 10 rodadas, 10 jogos sem vitória. Então hoje o torcedor São Paulino vai poder dormir um pouco mais aliviado. Contamos tudo aqui na Band News FM com a narração do Anderson Gonçalves, os comentários de Bernardo Ramos, com as reportagens de Aline Fanelli. Comigo, Maurício Ferreira, por aqui na apresentação e no plantão. O Vasco segue vencendo o Cruzeiro, 2-0, 31 da segunda etapa. E mais cedo, deu Atlético Mineiro, batendo vitória. O Galo vencendo por 2-1, jogando na Arena MRV em Belo Horizonte. Amanhã tem mais para parte da nossa rede. Jornada dupla, começando às 15h com o pré-jogo de Corinthians e Santos, com bola rolando na Arena em Itaquera às 16h pelo horário de Brasília e na sequência às 18h30 a gente chega por aqui também para Mirassol e Palmeiras que jogam no interior de São Paulo. É o líder do campeonato, quem sabe aí, tentando aumentar ou pelo menos manter essa vantagem de 6 pontos em relação ao vice-líder Flamengo. Eu, Maurício Ferreira, me despeço por aqui para você ligado no futebol da Band News FM, mas ainda seguiremos juntos por aqui na nossa programação até a 00h. Até já e um grande obrigado e um grande abraço a você que ficou ligado e sintonizado por aqui no futebol da Band News.
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8: 11 horas, mais 2 minutos. Seguimos juntos aqui na programação da Band News FM e por aqui estaremos até a meia-noite, atualizando os destaques do Brasil e do mundo, ainda neste sábado, dia 29 de agosto, antes de virarmos aí mais uma página no calendário e chegarmos ao domingão, 30 de agosto de 2026.

Uma pesquisa Vox Brasil aponta um empate técnico entre Flávio Bolsonaro e Lula em um eventual segundo turno. O senador do PL marca 45,1% contra 44,5% do presidente, dentro da margem de erro de 2,15 pontos percentuais para mais ou para menos. No primeiro turno, Lula lidera com 37,1%, seguido por Flávio Bolsonaro com 34,8%. Ronaldo Caiado tem 5%, Renan Santos 3,3%, Romeu Zema com 2,8% e Augusto Cury com 2,6%. Em outros cenários de segundo turno, Lula venceria Romeu Zema por 45,5% a 39,3% e Caiado por 45,5% a 41,1%. A pesquisa Vox Brasil ouviu 2.100 eleitores em todo o país entre 25 e 27 de agosto, com margem de erro de 2,15 pontos percentuais e nível de confiança de 95%. 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

A discussão sobre a proposta que põe um fim à escala de trabalho 6x1 avança no Senado, acompanhada de apreensão e de alertas do setor produtivo. O texto que reduz a jornada e estabelece 2 dias de descanso remunerados está pronto para ser votado na quarta-feira na Comissão de Constituição e Justiça da Casa. O parecer do relator, o senador Omar Aziz, do PSD, já foi apresentado à Comissão de Constituição, Justiça e Cidadania, sem alterações sobre o texto que saiu da Câmara dos Deputados. Para o setor industrial, a velocidade da tramitação aumenta a preocupação com os efeitos econômicos da mudança. O alerta envolve principalmente custos de produção, competitividade das empresas e possíveis pressões sobre os preços. Pesquisadores do Instituto Nacional de Câncer, em parceria com a Fiocruz e a Universidade de Brasília, desenvolvem uma versão humanizada da terapia CAR-T contra o câncer. O tratamento pode ser produzido de forma mais barata e viabilizar o tratamento pelo Sistema Único de Saúde. A terapia usa as próprias células de defesa do paciente, reprogramadas geneticamente para atacar o tumor, e eleva a sobrevida em 3 anos de pacientes com certos tipos de linfoma de 10% para 59%. No sistema privado, o tratamento custa até R$2.700.000. A nova versão desenvolvida no Brasil usa um sistema não viral e uma proteína mais parecida com a humana, que pode reduzir os custos e ampliar o acesso.

0: Atualizando por aqui, porque tem bola rolando no Campeonato Brasileiro. 25ª rodada, o terceiro e último jogo deste sábado, 38 do segundo tempo. O Vasco segue vencendo o Cruzeiro por 2-0. Tietê marcou na primeira etapa, colocou o time da Colina em vantagem. E já no segundo tempo, Lucas Freitas aumentou esse placar vascaíno, que joga em casa diante do seu torcedor no Rio de Janeiro e vai vencendo então a equipe do Cruzeiro por 2-0 na Colina.
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2: O último fim de semana de agosto terá chuva forte no sul e muito calor em grande parte do restante do Brasil. No sábado, a principal preocupação continua sendo Rio Grande do Sul, mas a área de maior chuva começa a migrar para a metade norte do estado. Serras, vales, norte, nordeste e região metropolitana também entram em um período de chuvas intensas e persistentes no estado gaúcho. Ainda há risco de temporais, granizos e ventos fortes, principalmente entre a madrugada e as primeiras horas do sábado. A chuva também avança para Santa Catarina. No domingo, a frente fria ganha espaço também sobre o Paraná, enquanto o Rio Grande do Sul começa a ter alguma redução na instabilidade em parte do estado. No sudeste, o fim de semana será marcado por sol, tempo firme e calor intenso. Em São Paulo e no Rio de Janeiro, as temperaturas sobem bastante. No centro-oeste, o calor também será forte e o tempo predominantemente seco vai continuar. No nordeste, persistem baixa umidade e temperaturas elevadas no interior, com chuva mais localizada no litoral. E no norte, o calor continua intenso e as pancadas seguem mais irregulares, principalmente sobre o Amazonas. Aline Araújo, da Climatempo.
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2: Agora eu vou mostrar para vocês a experiência de pescar o gigante pirarucu, que é o maior peixe de escama da América do Sul.
3: O boto é solto na natureza. Se ele por acaso não quiser vir, ele não vem.
4: Aqui vem juízes, promotores, vem o caboclo que vem. Eu amo isso, vem com chapelão e chinelo havaiana, senta do lado de um doutor aqui de paletó.
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5: 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Para começo de conversa, a apresentação é lindíssima.
4: Tem alguns influências que vêm aqui, mas só aquele migué, né?
5: É.
4: Tá, o Coutinho, ele come mesmo, tá?
1: No programa de hoje nós vamos comer bastante, mas a culinária é apenas um dos pontos fortes do norte do país. Inaugurado em 1896, o Teatro Amazonas é um dos cartões postais de Manaus, símbolo do auge do ciclo da borracha. O belíssimo edifício é tombado pelo IPHAN como Patrimônio Histórico Nacional desde 1966. E agora, em julho de 2026, foi reconhecido como Patrimônio Mundial da Unesco, em uma designação conjunta Teatros da Amazônia, ao lado do Teatro da Paz, em Belém do Pará. E foi justamente nesse ícone histórico o nosso ponto de partida da visita a Manaus.
8: Muito bem, eu me chamo Vitor Mascarim, sou supervisor de turismo aqui do Teatro Amazonas, eu estou aqui há 13 anos.
5: Que maravilha, hein? Eu cheguei por aqui, é a minha primeira vez por aqui, Vitor, e eu tive um impacto, esse lugar é muito bonito. Você que está aqui há 13 anos, ainda tem esse impacto desse
8: todos ambiente? Todos os dias. E é engraçado porque tem determinados lugares que a gente às vezes só passa pela correria do dia, do trabalho, a gente tem uma demanda de visitantes aqui enorme, e quando a gente para sentar, assim, observar um detalhe, é sempre alguma coisa que você não conseguiu ver antes e você tem aquele momento, e aí é sempre descobrindo uma coisa nova, né? A gente para olhar as coisas com mais atenção, a gente acaba vendo algo que você não viu antes e é um marcante, né? Como que é esse detalhe, a história disso, e a gente acaba procurando o porquê de certas coisas aqui ainda.
5: E como é que as pessoas que vêm para cá, elas podem, claro, olhar ali o que o teatro está apresentando naquele momento, assistir uma peça, um espetáculo por aqui, mas também pode fazer uma visita guiada, né?
8: Sim, o teatro ele tem mais de 200 apresentações anuais, né? Vários festivais que acontecem aqui também, mas pode fazer a visitação guiada, que funciona de terça a sábado, de 9 da manhã até às 17 horas. Visitações acontecem a cada 45 minutos, a partir de 9h15, domingos e feriados, de 9 até às 13. Ingresso no valor de R$20 a inteira, R$10 a meia entrada, e para quem é natural do estado do Amazonas, a visitação ela é gratuita.
5: E o que as pessoas veem nesses 45 minutos? De tudo um pouco?
8: De tudo. A gente, por exemplo, aqui no Salão de Espetáculos, a gente apresenta todo o contexto histórico que este salão apresenta. A visita dura em torno de 50 minutos, não é? E depois nós seguimos para o primeiro pavimento, onde tem salas, né, de exposição, que também tem as suas respectivas histórias, e são apresentadas ao público e dura nesse período de 45 a 50 minutos.
5: Agora, conta pra gente um segredinho, um lugar, um seu cantinho preferido. O que você acha interessante daqui?
8: Ah, pra mim, o meu lugar preferido é o Salão Nobre do Teatro Amazonas. O Salão de Espetáculos ele é maravilhoso, mas o Salão Nobre ele te leva numa época bem mais atrás, até mesmo porque o Salão Nobre é o salão mais original que a gente tem. Então, ele tem essa camada mais profunda histórica. Então, quando a gente entra lá, a gente consegue perceber e sentir. E você se faz muitas perguntas, inclusive, quem já passou por aqui, quem foi que andou por aqui, os barões e tudo mais. Então, assim, para mim, o Salão Nobre é o lugar que mais me remete ao passado, né? E também é o meu lugar favorito, é o mais bonito, na minha opinião.
9: E para a gente finalizar, como é que foi essa notícia de virar patrimônio mundial da Unesco?
8: Ah, isso aí é uma notícia que a gente recebe de braços abertos e com a maior alegria do mundo. Né? E você poder ter a moral de dizer assim, eu trabalho no patrimônio da Unesco. Então isso aí é maravilhoso. Mas não pelo trabalho, porque eu trabalho aqui com muita felicidade, com muito amor. Mas isso é uma vitória para a cultura do Amazonas, no Teatro da Paz também, que recebeu esse título. Então isso tem muito a agregar na cultura do Norte. Então se você não conhece o Teatro Amazonas, venha, porque você não vai se arrepender.
1: E não vai se arrepender mesmo. É certamente um dos teatros mais lindos que eu já estive. A visita normalmente começa pelo salão onde acontecem os espetáculos. E ali você já vai ter um grande impacto.
5: O Salão de Espetáculos tem a capacidade para receber cerca de 700 pessoas, que são divididas entre a plateia, as frisas e 3 pavimentos de camarotes.
1: Lembra do lugar preferido do supervisor de turismo do Teatro Amazonas?
5: O Salão Nobre é o espaço mais próximo do original. Quando estiver por aqui, não deixe de olhar para cima. Uma pintura do final dos anos 1800.
1: Para falar mais sobre esse local e a enorme obra de arte que ocupa todo o teto, é preciso voltar 130 anos no tempo. O Teatro Amazonas foi inaugurado em 1896 e representa um marco importante do ciclo da borracha na Amazônia, numa transformação de Manaus em uma pequena vila para uma cidade moderna, num padrão europeu da época. O Salão Nobre era o coração pulsante do teatro, o ponto máximo dos encontros sociais da elite amazonense. O pintor italiano Domenico De Angelis foi chamado para retratar símbolos da paisagem amazônica. A obra central, no teto, é chamada de A Glorificação das Belas Artes na Amazônia. Histórias e belezas que deram ao teatro o título de Patrimônio Mundial da Unesco.
7: Me chamo Caio André Pinheiro de Oliveira. Estou secretário de Cultura e Economia Criativa do Estado do Amazonas. Estamos aqui na sede da SEC, em meio a

0: E eu começo a minha conversa com o secretário justamente dizendo que o estado do Amazonas e o norte do país estão passando por um momento histórico em 2026 com o reconhecimento.
1: Foi maravilhoso, importantíssimo o reconhecimento, né, de tudo que representa o Teatro Amazonas para o povo amazonense, para o povo nortista como um todo, reconhecimento de um patrimônio cultural mundial pela Unesco e logo os dois teatros da Amazônia, Teatro Amazonas, o Largo de São Sebastião, que é todo o entorno ali, e o Teatro da Paz e a Praça da República lá em Belém. São os primeiros prédios históricos dentro da Amazônia a serem reconhecidos pela Unesco e como patrimônios culturais mundiais. Isso é algo que nos envaidece, nos orgulha, nos enche de regozijo, mas mais do que tudo, ainda mais nos dá o sentimento de pertencimento a essa terra maravilhosa, que é o nosso Amazonas.
0: Eu pergunto ao secretário se há uma expectativa de aumento no número de turistas com esse título do Teatro Amazonas.
1: Sem sombra de dúvidas, acho que esse é o principal mote de tudo isso, além, é claro, de nos trazer esse orgulho, essa alegria. A parte prática é exatamente essa, a gente acaba abrindo um leque enorme para apoios internacionais, conseguir recursos para a manutenção desse espaço tão importante para a gente, nacional, internacionalmente, frente também à iniciativa privada. É isso que nós buscamos, e agora, a partir de então, é formada uma comissão formada pelo IFAM Nacional, pela Secretaria de Cultura, pela Prefeitura de Manaus, pelo Implurb, para que nós consigamos não só atrair novos investidores para manter esse espaço tão importante, centenário para a vida do amazonense, mas também a gente sabe que isso traz um olhar diferente para quem vem a Manaus, amplia a possibilidade de turismo, do comércio, de tudo aquilo que circunda ali o Teatro Amazonas e o Largo de São Sebastião, ampliando ainda mais o nosso artesanato.
0: E por fim, eu peço ao secretário de Cultura e Economia Criativa do Amazonas para me dizer, afinal, o que ele mais indica para eu continuar a minha visita pelos arredores de Manaus?
1: A gente mostrar que é dentro do nosso país, que é dentro do nosso território, tem a maior floresta equatorial do mundo, a maior biodiversidade desse planeta, cortado por águas, é uma imensidão de água. E o importante é conhecer não só a cidade de Manaus, as atrações que a cidade de Manaus tem como um turismo, mas também a parte do turismo ecológico. Nós temos hotéis de selva, nós temos o interior do estado, cidades com lugares únicos, maravilhosos, como Presidente Figueiredo, a Terra das Cachoeiras, Parintins, a Terra dos Gujumbais, e uma diversidade cultural imensa dentro desse paraíso que é a Amazônia, que é o nosso Amazonas. Venha pra cá, não deixe de vir.
0: E o Partiu Bad News foi. Seguiu alguns conselhos do secretário e não saia daí, porque o programa de hoje, gravado em Manaus, está imperdível. Enquanto isso, que tal acompanhar os bastidores das nossas gravações, hein? Cadê o Coutinho? Eu te espero no meu Instagram. Cadê o Coutinho? Primeira rápida parada, voltamos já.

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0: 11 horas e 23 minutos, 11 e 23. O Brasil deve enfrentar ao menos 6 ondas de calor entre setembro e dezembro, com temperaturas até 3 graus acima da média em quase todo o território, segundo uma análise do Centro Nacional de Monitoramento e Alertas de Desastres Naturais. O fenômeno é impulsionado por um super El Niño. Hoje, diferentemente das décadas passadas, o calor atinge o país inteiro ao mesmo tempo, sem regiões poupadas. O calor pode encarecer alimentos in natura em até quase 20% e já coloca 560 municípios em alerta alto de risco de incêndio, uma área equivalente a mais de 35% do território nacional. A Justiça do Amazonas condena quase 200 anos de prisão envolvidos em um massacre dentro de um presídio em Manaus. Informações com Alex Ferreira.
1: Dois homens envolvidos em um massacre dentro de um presídio de Manaus em 2017 foram condenados a 196 anos de prisão pela Justiça do Amazonas. Fabrício Araújo e Rômulo Costa são acusados de causar um motim e assassinar outros 4 detentos de maneira brutal, promovendo decapitações e mutilações. As penas foram proferidas nesta semana e divulgadas nesta sexta-feira. O massacre ocorreu no dia 8 de janeiro de 2017, por volta das 2h30 da madrugada, na cadeia pública Raimundo Vidal Pessoa, no centro de Manaus.
0: O Nepal aceita ajuda internacional nas buscas após o colapso de uma geleira no Himalaia matar quase 700 pessoas entre o país e também o território do Tibete. Atualmente, há cerca de 3 mil desaparecidos, incluindo 540 estrangeiros. Cerca de 100 pessoas permanecem presas em um túnel de uma usina hidrelétrica. A reconstrução das áreas devastadas deve custar entre 4 e 5 bilhões de dólares, segundo o ministro das Finanças do Nepal. Bahia e Internacional se enfrentam pelo Campeonato Brasileiro neste domingo. Informações chegam agora aqui na Band News FM com a Ana Paula Lima.
2: O Bahia enfrenta o Internacional neste domingo às 18h30 da noite na Arena Fonte Nova pela 25ª rodada do Campeonato Brasileiro. Para o confronto, o técnico Rogério Ceni ganhou reforço do atacante Ademir, que treinou normalmente com o grupo e vira opção para a partida. Além dele, Ceni também conta com Cauê Furquim e Kike Oliveira entre as opções. Por outro lado, o treinador não pode contar com o meia Jean Lucas, que está suspenso. O capitão Everton Ribeiro também segue fora. Ele continua em treinos separados para se recuperar de um problema na lombar. O time busca manter a sequência de 8 jogos sem perder.
0: E fim de papo em São Januário, no Rio de Janeiro, vitória do Vasco em 3-1 para cima do Cruzeiro. Tietê, Lucas Freitas e David marcaram os gols do time da Colina e já nos acréscimos do segundo tempo, o Felipe Moraes descontou para Raposa. Então Vasco 3, Cruzeiro 1. Noite importante para as equipes aí que não venciam há muito tempo no Campeonato Brasileiro. São Paulo bateu o Bragantino por 2-1 jogando no Morumbi e agora o Vasco então vencendo a equipe do Cruzeiro por 3-1. No Rio de Janeiro, resultado que momentaneamente tira o Vasco da zona de rebaixamento. O time do técnico Pedro Emanuel chega aos 25 pontos, mesma pontuação do Internacional, mas que neste momento então entra na zona de rebaixamento pelos critérios de desempate. Então o Vasco neste momento 16º colocado, mas aí vai precisar secar alguns adversários, né? O Internacional, há pouco como nós ouvimos, que vai enfrentar o Bahia na Arena Fonte Nova, o Mirassol que amanhã pega o líder Palmeiras na cidade de Mirassol, no interior de São Paulo, e o Remo que joga só na segunda-feira contra a equipe do Coritiba.
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4: De volta com o programa de hoje, gravado em Manaus, a capital do Amazonas. O mercado municipal Adolfo Lisboa é um dos maiores cartões postais da cidade. Inaugurado em 1883, foi construído em estilo Art Nouveau, com estruturas metálicas pré-fabricadas na Europa.
5: Ele é um dos símbolos da Belle Époque amazônica, fruto do desenvolvimento e da riqueza que foram trazidos para essa região graças ao auge do ciclo da borracha.
4: Ao longo dos anos, o Mercadão de Manaus passou por diversas obras de revitalização e hoje em dia é um dos pontos turísticos mais visitados da capital. É o lugar ideal para conhecer os produtos típicos da região, comprar objetos de decoração e lembranças do Amazonas.
6: Bom, meu nome é Ivo Ribeiro de Almeida, tá? Eu sou administrador público do mercado Adolfo Lisboa. Tempos áureos da borracha, né? No coração da Amazônia foi colocado o mercado. Para nós é muito importante, tá? Não por ser um patrimônio, até porque todos conhecem, mas para nós é muito importante por causa da cultura, tá? O que ele representa na história e principalmente por conta do turismo. No mercado eles encontram de tudo, desde os alimentos prontos a serem preparados, mas principalmente o artesanato, tá? O artesanato nosso é muito forte. De todos os tipos, de palha, de cuia, que a gente chama, são as cabaças, né? De todas as formas. O interessante do mercado, que eu acho muito importante, é que são os índios da região ribeirinha que eles produzem e é vendido aqui no mercado. Ou seja, não vem muita coisa de fora. Não, é tudo produzido na região de Manaus, do Amazonas. Sempre nas comunidades ribeirinhas, com os índios. E eles fazem lá seus manuais, tudinho. E os compradores vão daqui, fazem a aquisição, aí começa a girar o dinheiro em cima disso. São 270 permissionários que têm a permissão de uso do município. Então lá, ele é um prédio histórico, tá? Onde o IPHAN faz a proteção desse bem, né? Porque ele é tombado, mas o município de Manaus, na Prefeitura Municipal de Manaus, através da Secretaria Municipal de Agricultura e Abastecimento, faz toda a administração dele, inclusive a manutenção dele também.
7: Um dos permissionários é o chefe Procópio, que eu tive o prazer de conhecer, virar amigo.
6: Cara, o chefe Procópio é ímpar, vamos dizer assim, até porque ele carrega o mercado junto com ele, para onde ele vai, e a própria postura dele, ele faz questão de mostrar onde está, o que faz, dentro de um mercado municipal. E é, além de ser um chefe maravilhoso.
4: A gastronomia da região norte é uma das mais autênticas e aclamadas do Brasil. Localizada no piso superior do edifício do Mercado Municipal Adolfo Lisboa, a taberna do chefe Procópio oferece pratos tradicionais do Amazonas com muita criatividade.
5: Eu já considero um dos pontos turísticos essenciais, imperdíveis aqui de Manaus, a taberna do chefe Procópio. E não é porque eu estou ao lado do chefe Procópio, mas é porque a experiência que você vai ter aqui é uma das melhores do norte do país. E, claro, com produtos da terra. Primeiro de tudo, chefe, muito obrigado por me receber aqui.
6: Eu que te agradeço.
5: Parabéns por esse lugar, pelo
6: seu
5: trabalho. Eu que sou teu fã, chefe. O que é isso?
6: Sou teu fã.
5: Obrigado por me receber. Quanto tempo que a gente se fala? Você foi colunista da Band News FM.
6: Foi.
5: Aqui em
6: Manaus. Beijo,
5: né?
6: Rafael Campos.
5: Coordenador da
6: coordenador,
5: Bandeira.
6: Não pode deixar de mandar um beijo pro nosso coordenador.
5: De jeito nenhum, chefe. E, poxa, tanto te ouvi no rádio, tanto te seguia a taberna do chefe Procópio no Instagram, te acompanhava, a gente se falava pelo WhatsApp. Finalmente deu certo de eu vir aqui. E obrigado pela experiência, tudo bem?
6: Obrigado você, Coutinho. Eu fico muito feliz em recebê-los aqui. Você, a sua equipe. E, acima de tudo, o nosso objetivo, você viu... Eu estando conversando com você, eu parava um pouco a gravação, ia em outras mesas, falava com outras pessoas. E eu te fiz essa pergunta, você lembra? Falei, Coutinho, tu chegou ontem, mas quantos chefes foram à sua mesa? Esse é o meu diferencial. Não só Coutinho, que está aqui, Band News, não. Todos. Aqui vem juízes, promotores, vem o caboclo que vem. Eu amo isso, vem com chapelão e chinelo havaiana, senta do lado de um doutor aqui de paletó. Isso para mim eu acho fantástico. Porque a gastronomia, Coutinho, se você for analisar, ela une pessoas, ela aproxima.
5: É impossível você fazer um programa de turismo, um programa de viagem, e você não passar pela comida, ainda mais aqui no norte do país, né?
6: Verdade.
5: Vamos falar um pouquinho do que a gente comeu. Ó, eu já comi. Eu já comi, eu tô aqui até uns 8 quilos mais pesado, com o maior prazer, porque eu não consegui parar de comer, porque realmente, de verdade, vocês me conhecem. Quando eu tenho uma experiência e eu encho de elogio, coloco um monte de adjetivo, é porque realmente vale a pena. E para mim, de verdade, de coração, é um ponto turístico imperdível de Manaus passar aqui na taberna do Chef Procópio. Pastel de pirarucu, primeiro, de
8: primeiro,
5: tudo.
8: Primeiro, a entrada.
5: Você não faz ideia do quanto é gostoso isso. Como é que é? Não conta segredo, que não precisa falar de segredo.
8: Não, a gente fala. Pastel. Olha, é um pastel de pirarucu fresco, que a gente coloca ali, né, um tempero nosso, amazônico. E qual é o tempero maior? É uma geleia de acompanhamento, que é tucupi com cupuaçu. Geleia que eu faço. E o bolinho, o filhote, peixe filhote.
5: Bolinho.
8: E também... E a geleia é o ponto, porque ela é um agridoce, né? Ela nem é salgada, né? Nem é doce. Então, tucupi do salgado com um agridoce do cupuaçu.
5: Espetacular.
8: E faz esse acompanhamento. Depois, o segundo prato foi a costelinha de tambaqui com purê de castanha, que também é um prato que muito sai, né? Um prato que as pessoas amam de coração. E depois, o terceiro prato, recentemente fizemos um documentário para a TV francesa, só sobre o pirarucu defumado no coco.
5: Não, mas espera aí, que o pirarucu defumado no coco é um patrimônio de Manaus, um patrimônio do Chef Procopio. É um negócio... Eu confesso, eu já estava bastante satisfeito, porque vocês perceberam aí que eu já havia comido bastante, mas eu não conseguia parar de comer, chef. Que prato... Conta um pouquinho desse prato pra gente.
8: Legal. Eu vou fazer até uma dentro aqui fora das imagens. Tem alguns influencers que vêm aqui... Faz só aquele migué, né?
5: É.
8: Tá, o Coutinho, ele come mesmo, tá? Tem influência que só faz aquele migué. Beleza, o prato pirarucu é um prato... podemos tomar uma referência nossa, porque é o pirarucu defumado. A defumação, ela é feita por uma empresa de um chefe de cozinha... E já entrega para mim defumado. Ele tem um gosto peculiar de bacon, que é feito com madeiras de manejo, né? Daqui da floresta. Então leva o pirarucu, né? Frito, na manteiga. Aí leva legumes, banana frita, a nossa farinha, né? Que é a farinha Warini, a farinha bem crocante. E há um prato que faz o acompanhamento também de arroz com tucupi e jambu. Porque como você fizer uma degustação, eu não coloquei esse acompanhamento, né? Que vocês me falaram que seria muita coisa. Então, esse é um prato que serve duas pessoas, né? É um prato assim que sai muito aqui, né? A gente, todos os dias, a gente renova. E tem uma curiosidade, o pirarucu defumado é o único peixe que eu não compro diariamente. Como ele é defumado, ele já vem dessa empresa séria para mim. Mas os demais peixes, o jaraqui, pacu, sardinho, pirarucu fresco, eu compro todos os dias. Então, a minha renda, meu dinheiro, ele circula aqui dentro.
5: Isso é muito legal.
8: Eu compro aqui mesmo no mercado, o peixe fresco, legumes, verduras, tudo aqui. O tucupi eu compro aqui, tudo aqui. A gente compra diariamente.
5: O chefe já entregou que eu como pra caramba. Agora eu tenho um problema, eu não sou muito de doce. Eu provo doce, eu tenho um paladar, mas eu não sou muito de doce. E aí, o que vocês têm de sobremesa aqui que vocês me serviram?
8: Então, nós temos o bolinho de chuva... com um sorvete. É um sorvete muito especial, é um sorvete que é feito pela uma empresa chamada Curumim, empresa essa que a gente trabalha com ela há mais de 10 anos, desde o início. Ela mantém a mesma qualidade, é um sorvete artesanal.
5: De cupuaçu.
8: De cupuaçu. Ela mantém a qualidade e o que acontece? A gente tem esse sorvete, ele sai nas três sobremesas. Ele sai no bolinho de chuva, foi o que você comeu, ele sai no abacaxi flambado e na banana flambada. E no bolinho é muito legal, porque o bolinho de chuva remete à infância, né? Aquilo que a mamãe fazia lá para tomar com café. Então eu trouxe isso, aí vem um bolinho, um pouquinho de sorvete, você mergulha no sorvete e come.
5: E para finalizar, um cafezinho. Opa, mas eu estou no norte do país. Não é café de grão de café. Não é possível. É de açaí. E é espetacular. Vocês perceberam a minha cara de surpresa quando eu tomei o café de açaí,
8: chefe. Café de açaí. Café
5: também
8: de açaí.
5: Só tem aqui, estamos no norte aqui. Do país, o açaí, e vocês oferecem esse café.
8: O café expresso de açaí, você pode tomar o café de açaí, meia-noite tu vai dormir.
5: Ele não tem cafeína?
8: Não tem cafeína, tu vai dormir normal.
5: Agora, de verdade, eu não sei qual prato que mais me chamou a atenção, qual é o melhor. Você tem que vir aqui comer todos. E eu tenho certeza que, além do estudo,
8: sim, claro,
5: é o carinho que você tem. Ah, é a obrigado. Paixão que você tem pela obrigado. Cozinha, né? Conta um pouquinho da sua história. Como é que surgiu essa história de cozinhar, de ser chefe?
8: Então, Coutinho, eu sou carioca de certidão e amazonense de coração. Meu amor pelo Amazonas está em dois livros. Um dos primeiros livros, você já viu, que é a Culinária Amazônica, pela editora Senac. E o segundo livro chama-se Culinária Europeia, com chefes da Europa, que eu faço a participação com 7 receitas. E eu amo tudo que eu faço aqui no Amazonas. A gente estamos aqui todos os dias. O restaurante, eu chego 6:30 da manhã, saio 4 horas da tarde. Isso todos os dias. Só quando eu não estou aqui, que eu estou viajando com a seleção brasileira, a gente cuida da sub-15, sub-17, sub-20. E a principal feminina. Aí eu estou viajando, eu não estou. Fora isso, eu estou todos os dias. E atendo todos bem, todos.
5: Isso é verdade.
8: O pessoal que chega aqui, eu vou nas mesas, procuro saber. Se a pessoa não gostou do prato, eu faço questão que ela deguste outro prato sem cobrar nada. Domingo eu tenho fila de espera. Eu nunca vi ninguém fazer isso em Manaus, mas eu faço. Eu ponho uma mesinha, coloco água mineral com gás, sem gás, coloco uma jarra de limonada, uma bananinha frita, aquela mesma que vocês comeram.
5: Deliciosa.
8: Gratuito, para o cara poder esperar a sua mesa. Então, a gente está aqui todos os dias, no alto do mercado, com café da manhã das 7 às 11 e o almoço das 11 às 15:30, todos os dias.
5: Ótimo.
8: Inclusive, sábado, domingo e feriado. A todo pessoal que quiser procurar o Coutinho, cadê o Coutinho?
5: Coutinho vai estar aqui. Na taberna do Chef Procopio, sendo muito bem recebido pelo
8: obrigado.
5: Chef. De coração.
8: Eu que agradeço.
5: Um prazer. Finalmente
8: agradeço,
5: deu certo.
8: Meu irmão. Finalmente
5: valeu.
8: Deu certo.
5: Obrigado.
4: Programa de hoje, gravado em Manaus, no Amazonas, vai para mais uma rápida parada. Enquanto isso, eu te espero no meu Instagram. Cadê o Coutinho? Vai ser um prazer te encontrar no meu Insta. Cadê o Coutinho? Voltamos já já.

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11: Onze horas e 43 minutos, 11 e 43. O governo Lula vai incluir um aporte de 6 bilhões de reais nos Correios no orçamento do próximo ano. A medida foi confirmada pelo ministro do Planejamento, Bruno Moretti, ao jornal Folha de São Paulo. O valor faz parte da garantia que o Tesouro Nacional assinou para liberar um empréstimo concedido pelo Banco do Brasil, Caixa, Bradesco, Itaú e Santander, a empresa. Os Correios enfrentam um déficit nas contas e o presidente Lula retirou a empresa do plano de desestatização da economia. A Justiça de São Paulo suspende por 180 dias todas as ações e execuções contra as Casas Bahia. A decisão dá à varejista uma proteção emergencial enquanto tramita o pedido de recuperação judicial para reestruturar mais de 17 bilhões de reais em dívidas. A juíza também determinou o restabelecimento do acesso da empresa às contas no BTG Pactual em 24 horas. Além disso, proibiu que as credenciadoras Cielo, GetNet e RedeCard façam retenções dos valores das vendas da rede. A polícia apreende drogas escondidas em catacumbas de um cemitério em Minas Gerais. Detalhes chegam agora com Daniel Abreu.
12: Um adolescente de 14 anos é apreendido por tráfico de drogas após policiais encontrarem entorpecentes escondidos em jazigos no Cemitério da Paz, em Governador Valadares, na região do Vale do Rio Doce, em Minas Gerais. Segundo o boletim de ocorrência, militares faziam uma ronda nesta sexta-feira próximo a um imóvel abandonado, conhecido por ser usado como ponto de venda de drogas. Ao todo, foram apreendidos uma barra e 6 tabletes de maconha, 79 pedras de crack, 4 porções grandes de cocaína e R$ 97,00 em espécie. Ainda segundo a Polícia Militar, o jovem teria sido autor de um homicídio em 2024. A Polícia Civil investiga o caso.
11: Chefes do Comando Vermelho que estão foragidos no Rio de Janeiro são apontados pela Polícia Civil como mandantes de ameaças e extorsões contra candidatos no Ceará. Segundo as investigações, pelo menos 9 suspeitos já foram presos por envolvimento nas ações. Criminosos teriam cobrado de 60 a 200 mil reais para permitir campanhas eleitorais em áreas dominadas pela facção em diferentes cidades. Em Maranguape, na região metropolitana de Fortaleza, um homem de 19 anos foi preso após publicar ameaças contra campanhas nas redes sociais.
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5: Terceiro e último bloco do episódio gravado em uma das capitais mais únicas do nosso país, Manaus.

Salomão Rossi começou a carreira artística aos 15 anos de idade, tocando nos bares da capital do Amazonas. Ainda adolescente, aos 16 anos, emplacou a primeira toada do Festival de Parintins, em parceria com o paraense Ronaldo Silva. Além de cantor, compositor e multi-instrumentista, Salomão é pescador esportivo profissional e atualmente é o maior recordista brasileiro.

0: prazer, cara. Obrigado.
1: Valeu, André, a presença.
0: Obrigado. Pô, obrigado por ter dado certo, pelo seu tempo, porque ele é concorrido, viu? Conta um pouquinho do seu trabalho, da sua história.
1: Ó, eu sou amazonense, né? E comecei a minha carreira profissional na música. Mas paralelo à música, como meu pai trabalhava nos rios da Amazônia, com uma profissão que chama regatão, comprava produtos regionais e vendia na cidade de Manaus. Então eu tive a oportunidade desde muito cedo estar nos rios e pescar desde cedo. Então a pescaria sempre foi o meu principal hobby, que eu consegui aliar isso mais adiante, né, com me tornando um guia profissional de pesca. Ah, eu também cheguei a apresentar uns programas de pesca na época e aí resolvi montar essa operação em Manaus, que é um projeto que chama-se Monday Fishing, um dia de pesca próximo a Manaus.
2: Era um dia lindo de agosto, no chamado verão amazônico, quando Salomão Rossi nos pegou no hotel e levou a nossa equipe para a marina. A proposta era mostrar um pouco das experiências oferecidas pela RiverX Amazon. Saímos por um barco espaçoso, confortável e totalmente adaptado para pesca esportiva e atividades de ecoturismo. Passamos pelo famoso Encontro das Águas. O Rio Negro, que tem 28 graus de temperatura, alta acidez e corre mais devagar, não se mistura ao barrento Rio Solimões, que tem 22 graus de temperatura, pH mais neutro e corre mais rápido. Fomos passando por paisagens lindíssimas até chegar a um ponto que o Salomão considerou interessante para ele tentar começar a me ensinar a pescar.
0: Você recebe pescadores experientes e recebe pessoas como eu que não tem experiência nenhuma também, né, Salomão?
1: É, a pesca esportiva, ela tem esse advento, que é o seguinte, é uma prática natural, ao ar livre, e que tem somado e atraído gente do mundo inteiro, né? Um esporte arrojado e gente com experiência e gente sem nenhuma experiência. Os experientes sempre vêm e fazem suas pescarias e fazem o seu jogo, mas os inexperientes têm muita sorte também, que são aqueles iniciantes, são as pessoas que nunca pescaram. Eu trago muitas famílias, crianças, senhoras. E os que não são experientes geralmente têm muita sorte, hein, André? Será que hoje vai ser o dia?
0: É, não sei, vamos ver. A gente vai botar a isca aqui, vai ficar esperando, quem sabe, quem sabe.
2: Hora então de colocar as varas na água. Antes de continuarmos a nossa conversa, aprendi que um dos segredos da pesca esportiva é ter uma boa isca.
1: Ô André, isso aqui é o seguinte, isso aqui chama-se minhocuçu. É uma isca apropriada e é uma isca universal, né? Minhoca é isca universal para pescaria, mas essa é uma minhoca, ó, ela é um pouco maior do que as normais, né?
0: Você estava falando um pouquinho da isca, né? Você usa iscas muito especiais, né?
1: Sim, é assim. As iscas, a gente está pescando hoje, por exemplo, a condição do rio, isso é importante. O rio aqui é sazonal. 6 meses do ano ele enche e 6 meses ele baixa. Agora é o começo do verão, ele está baixando, mas ainda está um pouco cheio. O peixe ainda está dentro da mata ciliar, então é uma pescaria mais amena. Mais tranquila, poucas ações, mas que pode vir uma surpresa de uma hora para outra. Esses dias saiu peixe gigante, aqui mesmo nós estamos parados. Então, assim, as iscas fazem papel fundamental porque os peixes que nós estamos pescando agora são bagres. Esses bagres que aqui nós temos de pequenos a extra grandes, e é uma quantidade e qualidade diferente também uns dos outros, eles não enxergam. Eles têm olhos minúsculos, mas o trabalho dele é todo sensorial. Então a gente usa minhocuçu, que é uma isca universal, minhoca, que ela se movimenta no fundo do rio, e a tuvira, que é uma isca, que é uma enguia, que também dispõe de uma eletricidade. Então, quer dizer, a gente está com duas super iscas, num super ponto, com um futuro super pescador esportivo.
0: Olha a pressão que ele está colocando para cima de mim, rapaz. E quando você fala peixe extra grande, é de que tamanho?
1: Assim, aqui o maior peixe que sai na nossa operação é o jaú, é zúngaro-zúngaro. É um peixe que pode passar de 100 quilos.
0: Caramba!
1: Então, um peixe de mais de 1,60m, 1,70m. Ó, deu uma ação ali, hein? Deu uma ação na ponta da vara.
2: Foi um alarme falso, mas mesmo assim, Salomão Rossini resolveu me explicar o que eu devo fazer caso o peixe realmente fisgue da próxima vez.
1: Então, o que tu vai fazer? Olha só, tu baixa recolhendo, ó. Puxa com a vara. Baixa recolhendo aqui, ó. Não faz nem força, ó.
0: Tá.
1: Puxa com a vara, tá?
0: Tá.
2: E depois que eu aprendo, nós voltamos com um gostoso bate-papo no barco, em plena Amazônia, pertinho de Manaus.
0: A gente está falando de peixes gigantescos e de pesca esportiva, ou seja, a gente vai pegar o peixe e vai soltar ele de volta na natureza,
1: sim, sim.
0: Né?
1: É, a gente pesca e solta. Essa prática da pesca esportiva, inclusive, ela tem uma baliza da biologia, né? Que são os biólogos. Eles têm um estudo que dizem que o peixe sofre, claro, um impacto porque está sendo trazido e tal, mas ele volta a se alimentar no mesmo dia. Ou seja, é pouquíssimo impacto e a pesca esportiva tem essa coisa também da preservação, da sustentabilidade, principalmente das grandes matrizes, que são peixes que demoram muitos anos a crescer. Então a gente sempre está preservando, não mata os peixes, e a pesca esportiva tem isso. Além de gerar emprego, renda para uma cadeia produtiva muito abrangente, porque ó, você chega em Manaus, no caso, vai pro hotel, tem um restaurante, tem o Uber, tem o shopping, tem a central de artesanato, tem a gasolina do barco, tem o equipamento de pesca. É um esporte sensacional. Aqui no Brasil nós temos a BGFA, que é o órgão responsável pelas homologações dos recordes. Então atualmente eu sou o maior recordista da BGFA. Estou na água direto, sou guia, então faço questão de estar sempre homologando grandes recordes. E o legal é que eu peguei vários recordes, já quebrei alguns recordes meus, e agora os meus clientes estão quebrando os meus recordes. Essa semana mesmo, um casal que veio do Paraná, e ele pegou um enorme peixe, que é um bacu-pedra, um peixe jurássico, que era o meu recorde, e ele quebrou o meu recorde. Agora ele está em processo de homologação. Então se você quer também se tornar um recordista de primeiro, inclusive hoje você pode se tornar um recordista, ninguém sabe, e você venha pescar com a Riverex aqui em Manaus e vai fazer parte do Hall da Fama.
0: Então vamos lá, para as pessoas encontrarem você, RiverX, RiverX,
1: Amazon. No Instagram, @RiverXAmazon, RiverXAmazon, Instagram, manda uma mensagem, a gente está pronto para atender.
0: Salomão, obrigado.
1: Obrigado,
0: pô, que dia espetacular, um sol, só falta eu pegar peixe agora. Se pegar peixe nessa vara aqui, o recorde é meu?
1: Se pegar o peixe e quebrar o meu recorde, eu faço questão de homologar.
0: Valeu. E não é que eu fisguei um peixe, uma piramutaba, de um bom tamanho, viu?
3: Você não precisa ter experiência nenhuma, Salomão vai te auxiliar em tudo, mas eu puxei esse peixe aqui praticamente sozinho e agora é pesca esportiva, a gente vai devolver ele para a água, que é o lugar dele.
2: Como estávamos gravando, nós combinamos de pegar o barco e partir para outras experiências que são oferecidas aos turistas.
1: Então, aqui é uma das atrações do passeio premium que a Riverex oferece. É um roteiro, né, que nós chamamos de Safari Premium. Você sai de Manaus, vai no Encontro das Águas, nada com os botos, vai na tribo indígena. E aqui, agora, vou mostrar para vocês a experiência de pescar o gigante pirarucu, que é o maior peixe de escama da América do Sul. Estão preparados? Olha só aqui, ó.
0: Eu não tô.
1: Olha só aqui.
0: Vai lá.
2: Realmente foi impressionante sentir a força do pirarucu. E de lá, seguimos para observar um dos maiores símbolos do Amazonas.
1: Que é uma interação muito agradável com os botos rosas. Eles estão soltos na natureza. Aqui o chamador chama com ele com os peixes. E aí o André vai participar dessa experiência ímpar de estar ali na natureza, bem do lado dos botos. Você vai ter essa experiência agora. Aproveite.
3: Uma atividade que tem a participação de biólogos. É uma atividade totalmente tranquila. Não vou causar nenhum tipo de problema para o meu ambiente.
1: Absolutamente, né? Os biólogos acompanham essa atividade. Os botos comem no seu ambiente natural. E aqui a própria plataforma que trabalha interagindo com os botos tem uns dias que não trabalha, que é para o boto voltar a comer na natureza. Eles aqui, cada um tem um nome, porque eles já interagem aqui há muitos anos, mas estão num ambiente livre, comendo peixe da natureza e comendo aqui os peixes. Eles adoram essa interação.
2: Para curtir todas as experiências e atividades do programa, é possível se hospedar na cidade de Manaus, que conta com uma boa rede hoteleira. Inclusive um excelente hotel boutique, localizado em prédios históricos, no coração da metrópole.
3: A piscina que fica no rooftop, no topo desse hotel, é alguma coisa, além de maravilhosa, a visão que a gente tem para o Teatro Amazonas, para a cúpula do Teatro Amazonas, e ali é o famoso Lago São Sebastião. As pessoas estão passeando e daqui de cima do hotel a gente consegue observar tudo. É realmente mais do que uma localização privilegiada, fazendo parte da história aqui do centro de Manaus.
2: O Amazonas. E assim vamos chegando ao final do programa gravado na capital do Amazonas.
4: Que a natureza.
2: Um destino turístico que atrai visitantes do mundo inteiro e que o brasileiro precisa conhecer. No próximo episódio, nós vamos visitar um hotel de selva e mostrar diversas experiências no meio da maior floresta tropical do planeta. Quer acompanhar os bastidores das nossas gravações? Cadê o Coutinho? Eu te espero no meu Instagram. Cadê o Coutinho? O programa de hoje teve a sonorização final do mestre José Antônio de Araújo Filho. Tchau e até a próxima!
4: E o Amazon.

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2: O nosso ouvinte Felipe, de Macaé, escreve contando que ele tem um cachorro que tem uma caminha super confortável, mas antes de dormir fica raspando, cavando, girando. Se a cama dele já está pronta, por que que ele faz isso, hein, Manu? Grifinória, minha cachorra, faz isso quando sobe a minha cama. Menino, ela raspa de um lado e vai e gira e vê. É muito legal, mas isso na verdade é um comportamento ancestral. É uma herança comportamental de seus ancestrais. Antes das caminhas, cobertores, sofás, os canídeos precisavam preparar o próprio lugar de descanso. Raspar o chão, movimentar as folhas, terra, vegetação, poderia ajudar a modificar o local onde o animal iria se deitar. Dependendo das condições ambientais, isso podia até contribuir para encontrar uma superfície mais confortável e protegida. Por isso, alguns cães fazem exatamente os mesmos movimentos até hoje. Só que em vez de folha, terra, estão tentando organizar uma almofada, um cobertorzinho, algo muito mais confortável, né? Também esse ato de girar antes de deitar é um comportamento que faz parte de uma sequência para a preparação do local de repouso. E há um outro componente. As patas também participam da comunicação por odores, porque elas têm glândulas que contribuem para sinais químicos. Raspar determinadas superfícies pode deixar informações olfativas. E na maioria das vezes, cavar a própria cama é um comportamento completamente normal. Ele está preparando o lugarzinho dele para ter a melhor noite de sono possível. Você tem dúvidas? Mande um e-mail para elbicho@bandnewsfm.com.br ou então no meu Instagram, Manu Carsten. Participe, eu espero você! 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

0: Muito bom dia para você, ouvinte aqui da Band News FM, que está sintonizado conosco neste domingo. Sim, já estamos no domingo, dia 30 de agosto de 2026. Eu sou a Luana Pereira, até às 7 da manhã. Te faz companhia por aqui, para você que ouve a gente pelo dial do seu rádio, tá sintonizado conosco. Para você que tá aí com seu fone de ouvido pelo aplicativo Band Play, você que nos ouve pelo site bandnewsfm.com.br, ou para você que nos acompanha com imagens na sua Fast TV ou pelas redes sociais. Eu já te convido a participar aqui da nossa programação na Band News FM, lá pela central de ouvintes, 11 999 59 200, 11 999 59 200, número da central sempre aberto para você mandar seu bom dia, mandar sua mensagem e me contar de onde você tá falando, o que é que você tá fazendo, tá trabalhando assim como eu, já tá em casa, mas quer começar a semana muito bem informado? Você tá sintonizado no lugar certo. Eu faço mais um giro de atualização por aqui para que você comece realmente o seu domingo muito bem informado. E no primeiro destaque, o Ministério da Saúde reforça a vacinação contra o sarampo no Brasil após novos casos registrados em São Paulo. O país confirma 29 ocorrências da doença em 2026, sendo 26 ligadas a um surto ativo no estado paulista. A campanha de multivacinação vai até terça-feira, com foco em crianças e adolescentes de até 15 anos. A pasta recomenda a dose zero contra o sarampo para bebês de 6 a 11 meses em 3 municípios de São Paulo: a capital, São Bernardo do Campo e Guarulhos. Também nos demais municípios brasileiros, pessoas de 1 a 59 anos podem receber o imunizante. A polícia encontra e prende um dos principais criminosos do país. Informações direto de Salvador com a Ana Paula Lima.
1: Um dos maiores assaltantes de banco do Brasil é preso em Osasco. A prisão foi realizada na sexta-feira durante uma operação conjunta entre as forças de segurança da Bahia e de São Paulo. O homem, que é baiano, integra uma facção criminosa paulista e receberia um carregamento de fuzis, segundo as investigações. Valnei da Silva Rocha tem dezenas de passagens pela polícia por envolvimento em explosões de agências bancárias nas regiões Nordeste, Sudeste e Centro-Oeste do país. Ele era procurado pela Justiça e tinha 2 mandados de prisão em aberto.

0: Em mais um destaque, um turista de 39 anos tem a morte confirmada um dia após ser atingido, uma turista, por um raio na Praia do Sonho, em Palhoça, em Santa Catarina. Esse acidente aconteceu na sexta-feira e imagens de câmeras de segurança registraram o momento exato da descarga elétrica. A vítima teve uma parada cardíaca ao ser atendida na unidade de pronto atendimento, foi estabilizada e transferida ao Hospital Regional de São José, onde não resistiu. Destaque internacional, o Nepal começa a enterrar corpos não identificados após as enchentes que já deixaram quase 700 mortes confirmadas. Autoridades enterraram 100 dos 269 corpos que foram retirados do rio Tixuli, que nasce no Tibete e deságua na região central do Nepal, e afirmam ainda que essa medida busca evitar riscos à saúde pública. Amostras de DNA são coletadas antes dos enterros e as vítimas recebem placas com números para facilitar eventual identificação e exumação. Cerca de 3 mil pessoas continuam desaparecidas após as inundações que atingiram o Nepal e a região chinesa do Tibete. E a Islândia vai às urnas para deliberar sobre a realização de um plebiscito, para que o país inicie negociações para aderir à União Europeia. A medida passou a ser considerada depois que a Rússia invadiu a Ucrânia. Segundo o governo islandês, fazer parte da União Europeia pode trazer mais segurança para o país. Nos últimos dias, protestos contrários à Europa foram realizados na Islândia. A aprovação do plebiscito não indica uma adesão automática ao bloco europeu. E o judoca Daniel Cardinin conquista o ouro no Grand Slam de Lausanne, na Suíça, ao superar o russo Danil Lavrentiev. O brasileiro fez um ippon, que é aquela pontuação máxima do esporte, nos segundos finais da luta, após estar perdendo durante quase todo o duelo. É o segundo título de Grand Slam de Cardinin, vice-campeão mundial em 2025 e medalhista de bronze nos Jogos Olímpicos de Tóquio em 2021. E com essa conquista, ele chega a 10 medalhas no circuito mundial.
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2: A próxima semana começa com uma nova mudança importante no tempo sobre o centro-sul do Brasil. Na segunda-feira, uma área de baixa pressão se intensifica e favorece a organização de um novo sistema frontal, com um avanço de ar frio pelo interior do continente. No sul, a chuva continua em parte da região, mas muda de posição com o deslocamento desse sistema. O Paraná volta a ter aumento das instabilidades, enquanto o Mato Grosso do Sul também entra na rota da mudança no tempo. No Rio Grande do Sul, a atenção continua principalmente para os impactos dos grandes volumes de chuva acumulados dos últimos dias anteriores, especialmente na serra e nos vales. No Sudeste, a segunda-feira ainda pode ser de muito calor, principalmente em São Paulo, antes da chegada da nova frente fria. Na terça-feira, o sistema deve avançar sobre o Sudeste, aumentando a nebulosidade, trazendo novas condições para a chuva e interrompendo a sequência de dias mais quentes. No Centro-Oeste, a passagem do sistema também deve provocar mudança na direção dos ventos e, posteriormente, queda nas temperaturas. Assim, depois de um fim de semana de muito calor em grande parte do centro do país, o começo de setembro tende a ser marcado por uma nova virada no tempo. Aline Araújo, da Climatempo.

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9: E comemorando 50 anos de carreira, a cantora Fafá de Belém está em uma nova turnê que celebra uma das trajetórias mais marcantes da música brasileira. É claro que você conhece a Fafá de Belém, é claro que você reconhece essa risada de longe. E o show reúne grandes sucessos com a força dos ritmos amazônicos em uma apresentação que também marca a comemoração dos 70 anos de idade dela. E no palco, Fafá é acompanhada por uma super banda e por um trio de guitarristas liderado por Manuel Cordeiro, referência paraense no instrumento. E para falar sobre essa turnê gigantesca, a cantora conversou com o Renan Suquevicius e com a Adriana Araújo.
10: A gente tem a honra de receber no Entre Nós agora uma estrela que vai dividir um pouquinho do brilho dela com todos os nossos ouvintes. Fafá de Belém está entre nós, 70 anos de existência, 50 anos de carreira. Fafá, que alegria poder te receber aqui na Band News FM.
11: Bom dia, alegria, louca, felicidade.
10: Ah, muito obrigada por falar com a gente. Enfim, a gente aqui não esconde que a gente é fã não, viu? Então é muito gostoso estar aqui com você, podendo te entrevistar. Eu queria te perguntar dessa emoção de completar 70 anos. Completou agora há pouco, no comecinho de agosto, né? E com esse show lindo nos palcos. Dia 9, né? Falando desses seus 50 anos de estrada. Conta pra gente dessa emoção de pisar no palco pra comemorar essa jornada linda.
11: É uma alegria estar aqui com vocês na Band News. Sempre, sempre. Adriana, Renan, obrigada pelo espaço. É muito interessante porque esse ano tudo encaminhou, tudo foi sendo, eu digo que a gente não existe coincidência, né? Mas tudo foi sendo levado para que acontecessem as comemorações em Belém. Então eu fiz 70 anos na minha terra, o musical que comemora 50 anos de carreira estava em Belém e gravei um audiovisual, que eu chamo DVD, mas agora é audiovisual também em Belém. E tudo muito envolvido de amigos, parentes, família. Eu estou muito feliz com esse momento da minha vida, porque, afinal de contas, eu só tenho 70 anos.
10: É isso aí.
12: E você passou aqui por São Paulo. São Paulo te ama muito, né? A gente gosta muito de você por aqui. Como é que foi essa recepção dos paulistanos, das paulistanas? E tem gente perguntando quando é que você volta. A gente quer ver você de novo por aqui.
11: Bom, eu moro em São Paulo há, assim, 40 e poucos anos, né? E adoro essa cidade. Eu vivo em São Paulo e Lisboa. gosto de viver aqui. Acho São Paulo é um desafio, uma cidade com regra, uma cidade com muito desafio, mas gosto de viver aqui. Nos últimos anos, eu tenho dividido minha vida muito pelo Brasil, mas também pelo projeto Galãs de Nazaré, que é um projeto que é em outubro, que faz 16 anos agora, que eu levo as pessoas para entenderem o que é o paraensismo e a fé do paraense. E eu sou uma pessoa, muito, acho que eu sou uma artista meio diferente, porque a minha agenda ela é muito solta, entendeu? Esse ano, por exemplo, com a estreia do musical no Rio, eu me dei um tempo meio sabático. E quando eu voltei a trabalhar, tá uma loucura. Então, fiz um filme com Magela, acabei de gravar uma minissérie com Marquinhos Palmeira e Gero e Jesuíta, mais duas colegas de trabalho, querida, a Gabi Amarantos e a Zainara. E tudo me levando para Belém. Então, quando eu comemoro 70 anos na semana que estreia o musical, eu digo, acho que agora é Fafá Fest. Mas antes, no meio do caminho, eu vim aqui e fiz o Cine Joia, que foi avassalador. É um espetáculo que traz sonoridade amazônica muito forte, traz a guitarrada do Pará, que eu gravei um disco inteiro em 2015, e agora ela volta misturada com muita percussão, e aí eu fiz esse meu... gravei em Belém esse DVD/audiovisual no dia 17 de agosto.

0: entre um mergulho e outro de Igarapé e no Rio Guamá.
1: Vamos ouvir mais um pedacinho de uma, Renan?
2: Vermelho, um clássico, né? E é bom ouvir a gargalhada da Fafá, né, cara? A gente tá tendo o privilégio de ouvir por aqui, bom demais. Não,
1: a gente gargalha junto, né? Porque é, que bom que gargalhadas contagiam, muito, né? Muito bom. Ô, Fafá, eu quero perguntar justamente sobre isso. A gente escutou aí um trechinho do Vermelho, mas tem aqui, ó, vou falar pra vocês. Tem Emoriô, Este Rio é Minha Rua, é, Foi Assim, Meu Disfarce, que eu adoro também. Como é que escolhe o repertório de um show de 50 anos de história? Porque vai ter sempre aquele fã que vai dizer, ah, faltou aquela.
0: Mas eu acho que o show é tão intenso, e ele faz um recorte, desculpa, tão grande sobre esse, tão um corte sobre esses 50 anos, que como é que eu faço? Eu separei os meus momentos pelo figurino. Então eu chego com o Indauê Tupã, e na primeira fase minha de carreira, que é Pau Pichuna, Emoriô, Naturalmente, e encerra com Foi Assim. Essa primeira parte, ela é com uma roupa de palha e de crochê, uma coisa que arremete muito à Amazônia. Aí eu troco de roupa, e aí venho com a palha sempre, mas com seda, que é a chegada mais ao repertório mais urbano brasileiro. Aí depois, no final, eu venho de seda pura, a mulher mais sensual, sob medida e etc e tal. Então, acho que a gente fez um recorte muito legal. A sonoridade é linda, todo mundo dança, canta, e é só hit, entendeu? Nós não tivemos aquele, quem sabe, não tivemos vergonha de apostar nos hits. Não tem lado B. Só tem lado A e primeira faixa, entendeu?
2: Muito bom.
0: Então é lindo, porque tipo, canta. E uma coisa que tem me surpreendido é uma presença muito grande de jovens. Jovens, que eu digo é jovens, muito jovens. Gente de 18, 20 anos, cantando com capas de disco. Isso me dá uma alegria enorme, porque eu me vejo como uma pessoa que não tem idade. Eu fiz 70 anos, sem botox, sem procedimento na cara, porque eu acho que as marcas do tempo a gente tem que carregar no olhar, né? O olhar que fala tudo, é o olhar que diz tudo, é o olhar que traz aquele brilho de estar no palco, que traz a angústia da vida, que traz a tristeza contra acontecimentos, e esse olhar não pode ser congelado, e essa expressão não pode ser congelada por uma qualquer, por o que quer que seja, por algum procedimento, entendeu? Então, nesses 70 anos que eu fiz, dia 9 de agosto, que eu fiz uma missa na escola que eu estudei, onde guarda a imagem da Senhora de Nazaré, eu faço uma reflexão muito grande sobre esses 50 anos de carreira. 50 anos de uma carreira livre, eu nunca fui amarrada a nada, eu nunca segui muito regras, eu segui apenas o meu coração. Eu nunca segui o que a marketing queria, eu não sou desse tempo de agora você tem que ir por ali. Eu nunca fui pelo caminho indicado. Eu sempre fui pelo caminho que me emocionava. E é esse caminho que eu continuo percorrendo e que vou percorrer por muito tempo. Então, quando eu vejo esse corte, né, de pessoas da minha idade, pessoas mais novas, pessoas mais velhas e jovens na plateia, eu acho que a gente consegue trazer um canto, né? Eu não sou preocupada em estar o tempo todo na mídia, eu não sou. Eu acho que quem está o tempo todo querendo aparecer é como se tivesse a preocupação de ser esquecido. Eu acredito que eu não serei esquecido, até porque eu sou inesquecível.
1: Você pode ter certeza absoluta disso. Fafá, eu já ia passar a palavra pro Renan, ele vai fazer mais uma pergunta para você. Eu só quero só registrar um comentário enquanto a Fafá falava dos figurinos. Vale a pena olhar no Instagram, nas redes sociais da Fafá, porque de fato as imagens do show, o figurino tá maravilhoso. Mas eu já peguei mais uma senha aqui para fazer mais uma pergunta, que enquanto você falava, Fafá, dessa história do botox e de você querer preservar a sua expressão real de uma mulher que tem 70 anos, mas o que importa esse número, né? Eu queria te falar o seguinte, que hoje todas nós estamos fazendo essa reflexão de, não só nós mulheres, mas os homens também fazendo essa reflexão de respeitar o outro como ele é, né? A essência dele, o corpo, o jeito, as escolhas, respeitar a essência do outro. Mas você, desde que surge, você é a Fafá de Belém, você nunca negou de onde você vem e a pessoa, a mulher que você é, o seu jeito, a gargalhada, o corpo, a voz, e você ofereceu lá desde o começo.

0: sua carreira, essa perspectiva de autenticidade, né? Eu acho que isso, que hoje é tão valorizado, você deu início nisso há 5 décadas, né?
1: Quando eu saí de Belém, primeiro eu não queria sair, né? Eu passei 2 anos sem saber se eu vinha para cá, se eu não vinha, porque a música sempre foi muito importante na minha vida e é. Mas eu nunca sonhei ser cantora. Aquela coisa de ficar com um cabo de vassoura cantando na frente do espelho. Não, eu canto desde cedo, com músicos, primos, amigos. Belém é uma cidade muito musical. Então a música sempre foi mais importante que qualquer coisa. E quando eu vejo meu musical, que tem um texto brilhante do Gustavo Gasparani, uma produção maravilhosa, e a ideia toda do João Santana, e quando o Gasparani foca na minha infância, nos amigos e família, é isso que eu carrego. Eu aprendi desde cedo a me respeitar, né, do meu jeito. Eu nunca fui uma pessoa do caminho das trilhas. Eu, criança, não sonhava em nem ser Miss, que era muito comum naquela época, e nem casar para ser alguém na vida. Eu sempre quis conhecer o mundo, né, e cantar esse mundo. Então o cinema, os livros e um violão perto de mim sempre foram o meu mundo. E quando eu vim para cá, eu carreguei isso comigo. E tive pessoas ao meu lado que fortaleceram isso. Não dá para você seguir em frente sem ser quem você é. E quando eu olho para os 50 anos de carreira, eu sou muito feliz, porque eu tenho orgulho de tudo que eu construí, das fases que eu vivi, porque foram fases que meu coração mandou. Nunca foram anteriormente empurradas por um modismo, pelo contrário. Quando eu resolvi gravar sertanejo, em 91, a música sertaneja não tocava nas FMs. A gravadora ficou meio apavorada de colocar junto comigo a voz de Chitãozinho e Xororó, porque é como se fossem mundos diferentes. Eu não vejo mundos diferentes, eu vejo a música. Quando eu gravei o Boi Bumbá de Parintins, o Vermelho, em 1996, achavam que aquilo não ia adiante, que era uma coisa que era toda restrita à região amazônica. Mas a Amazônia é o mundo, a Amazônia é Brasil. A cultura amazônica é muito importante e muito forte. E acontece que o Vermelho atravessou o Brasil, chegou a Portugal e é hino do clube mais importante de futebol, que é o Benfica. Eu acredito que quando você ouve uma música ou você lê um livro e aquilo te conduz, aquele é o teu caminho. Não é o caminho, às vezes, que querem que você faça. Não é o caminho que esperam que você faça. Mas é o caminho que teu coração te leva. Então, nessa caminhada, eu nunca abri mão de ser quem sou. Uma mulher grande, uma mulher brasileira. Quando eu deixei meu cabelo ficar branco, eu queria, já uns 3 ou 4 anos, deixar ele branco. E aí diziam, não, porque você vai envelhecer, porque... Eu falei, mas, cara, na altura, eu tenho 60 anos, tenho mais de 60 anos. Todo mundo está usando cabelo branco. E aí veio a pandemia e eu deixei de pintar o cabelo. Foi uma libertação. E acredito que isso, para mim e para outras mulheres que deixam de pintar o cabelo, é um salto muito grande da libertação, do que você não pode, você tem que manter algumas aparências. A idade, ela contribui, ela traz percalços? Deve trazer. Eu nunca senti fortemente. Realmente não. Eu continuo super ativa, ser cheio de ideias, realizando muita coisa e ligada no mundo, né? E as marcas que o tempo traz são marcas de orgulho. Uhum. Então, o cabelo branco, eu, como disse, não faço botox nem não sei o quê, porque uma vez eu fiz, fiquei com a cara congelada, Deus me livre. As marcas estão principalmente em você se libertar de preconceitos e ter uma vida mais leve e mais livre. Como isso, a minha família sempre exercitou a democracia e a liberdade. Imagina quando nós mudamos para o Rio pela primeira vez, foi feita uma votação na minha casa. Quando mudamos para São Paulo, eu tinha 6 anos. Foi feita a votação. Depois, meu pai queria mudar, mudamos para o Rio. Foi feita outra votação. Então, minha casa sempre foi muito democrática. E quem tem esse sentido de democracia, entende e respeita a opção do outro. Por isso, eu sou muito... respeito muito as minhas ideias, o que eu penso. Se eu mudar de ideia, também declaro. Quando eu não acredito, sim, eu não acredito. E quando eu acredito, eu digo, né, eu não sou de... Eu jamais faria coisas por nenhum dinheiro do mundo após quais eu não compactuo.
2: Integridade, né? É isso. Fafá, nosso tempo estourou, infelizmente, mas vou colocar aqui uma das minhas favoritas e favoritas de muitos ouvintes, ó.
0: Vai, vai, vai. Nosso tempo não estourou, não.
1: Apaixonada por você. Essa música é fabulosa, por quê? Quando o Sullivan mandou pra mim, falou, Rosinha, eu fiz uma música que ninguém vai querer gravar, mas eu acho que tu vai. Aí quando eu ouvi a música, virou um hino das mulheres, um hino da comunidade LGBT.
2: Diva demais. Você é nossa diva. Fora, querido. Um beijo.
1: Alegria e sofrimento fazem parte da vida.
2: É isso.
1: E os dois têm que fazer crescer.
2: É isso. Muito obrigado, Fafá de Belém, por conversar com a Band News FM, com a nossa audiência. Um abraço pra você. Um prazer enorme.
0: Obrigada demais, não, querida.
1: Obrigada, Adriana. Obrigada, Band News.
0: Obrigada. Obrigada demais. Você deixou a gente mais alegre essa tarde. Tá bom. Estamos.
2: Valeu.
0: Um beijo.
2: Vou colocar até de novo aqui, ó.
0: Pode colocar.

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6: 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Meia-noite e 31 minutos pelo horário de Brasília. Nós voltamos a fazer um giro de notícias aqui na Band News FM para você se manter bem informado. Hoje é domingo, 30 de agosto de 2026. O relatório da medida provisória que acaba com a taxa das blusinhas será apresentado amanhã pela senadora Leila Barros. A comissão mista que vai analisar a MP que isentou de imposto de importação as compras por remessas internacionais de até 50 dólares foi instalada nesta quinta-feira no Congresso Nacional. Segundo a relatora, a expectativa é de que a votação no colegiado seja já na própria segunda-feira. Leila Barros disse que é favorável ao texto do governo Lula. A previsão é votar o fim das taxas das blusinhas na Câmara e no Senado na terça-feira. O presidente da comissão mista é o deputado federal Reginaldo Lopes, do PT de Minas Gerais. A agência do INSS realizam... As agências, viu? No plural. Agências do INSS realizam mutirão de atendimentos. Detalhes com a Ana Paula Lima.
7: O INSS e o Ministério da Previdência Social realizam, neste fim de semana, um mutirão de atendimento com 25 mil vagas nas agências espalhadas pelo Brasil. Os serviços são para as perícias médicas e avaliações sociais, etapas obrigatórias para concessão de benefícios. A lista de cidades que estão recebendo a ação está disponível no site gov.br. Para ser atendido, o cidadão precisa já ter feito o agendamento pelo site, pelo aplicativo Meu INSS, ou pela Central 135.
6: E a Mega Sena sorteia hoje um prêmio estimado em 30 milhões de reais. O concurso 3051 acontece a partir das 11 da manhã em São Paulo. O último sorteio não teve ganhador na faixa principal. No destaque internacional, a Justiça dos Estados Unidos diz que o governo do presidente Donald Trump silencia de forma inconstitucional críticos de Israel e da guerra em Gaza. A decisão aponta violações à primeira e à quinta emendas em políticas de deportação. Na decisão, a juíza concedeu vitória a um jornal estudantil de Stanford após estudantes relatarem medo de se manifestar. O governo Trump é acusado de mirar imigrantes por opiniões políticas e apoio aos palestinos. Vamos falar de esporte, né? O Palmeiras tenta superar os desfalques para buscar mais uma vitória no Campeonato Brasileiro. Conta aí, Maurício Ferreira.
5: O líder do Brasileirão Palmeiras enfrenta o Mirassol fora de casa e pode aumentar a vantagem na ponta em relação ao segundo colocado Flamengo. O time de Abel Ferreira entrará em campo às 6:30 PM, já sabendo o resultado da equipe carioca, que às 16:00 PM encara o Botafogo no Maracanã. 6 pontos separam as equipes na tabela. Abel Ferreira deve escalar força máxima entre os que estão à disposição. Piquerez e John Arias estão fora, assim como Paulinho, que voltou ao departamento médico. O garoto Arthur será o titular na lateral esquerda e Felipe Anderson é o mais cotado no ataque na vaga do colombiano. A Band News FM transmite Mirassol e Palmeiras na sequência de Corinthians e Santos com narração de Silva Júnior.

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1: O psiquiatra e colunista da Band News FM, Daniel Barros, explica como os candidatos apelam para instintos básicos dos seres humanos para angariar votos durante a campanha eleitoral. Você deve se lembrar que já começou a propaganda eleitoral tanto no rádio quanto na TV, propaganda essa que é obrigatória. O doutor Daniel Barros fala que os sentimentos de escassez, urgência e medo são usados para prender. O colunista conversou com a Michele Trombelli, com o Ivan Brandão e com o Carlos Andreasa. Você acompanha agora.
2: O doutor Daniel Barros está do meu lado ali no telão. Ele está com a Michele Trombelli presencialmente, mas do meu lado no telão. E aí tem sempre aquela questão, e acho que ela é especialmente importante, doutor Daniel, porque com as redes sociais, com esses adventos tecnológicos, criou-se, e eu não sei se é verdade, criou-se a tese ou a hipótese de que perdeu importância, de que perdeu valor, de que a propaganda eleitoral na TV e no rádio tem menos efeito sobre as pessoas, ligam menos para isso. Dá para a gente estimar o impacto do horário político na decisão das pessoas e é influente sobre as pessoas ainda, doutor Daniel Barros?
3: Quando a gente pensa em horário eleitoral, a gente já ouve, todo mundo ouve com certo desgosto, né? A notícia de que vai começar o horário eleitoral. E hoje em dia dá para ter essa dúvida mesmo, né, Andresa? Será que tem algum impacto? Será que serve para alguma coisa? Será que serve de fato para informar? Alguém vai assistir o horário eleitoral e fala assim: puxa, ainda bem que eu assisti o horário eleitoral, hein? Eu vi essa proposta e agora então eu vou decidir o meu voto. Eu acho muito complicado. Principalmente porque hoje em dia, não só as fontes de informação elas estão completamente pulverizadas, mas porque as pessoas, elas normalmente ouvem já o que elas querem. Né? Então, todos os políticos, eles têm algumas estratégias que são parecidas, elas apelam para instintos básicos do ser humano, né? Então apelam a segurança, medo, escassez, urgência, tudo aquilo que mobiliza o nosso cérebro, que o nosso cérebro é preparado para prestar atenção nisso, né? Perigo, o nosso cérebro olha, escassez, está acabando, o nosso cérebro olha, atenção, a gente, né, vai sendo captado por essas coisas. E a maioria dos candidatos, em todos os níveis, usam esses apelos, né? Olha o perigo que é isso, olha a ameaça que tem por aí, olha se não fizer isso agora. Então a gente vai sendo cooptado, né? A nossa atenção vai sendo captada por essas estratégias. Só que normalmente a gente leva a sério, a gente valoriza aquilo meio que a gente já está preparado para levar a sério. O que eu quero dizer com isso? Então, se você já teme algum lado, você já teme algum cenário, e a pessoa vem e fala assim: olha, esse cenário não é importante, isso não é relevante, só estão querendo usar isso para te manipular, você tende a descartar essa informação, porque você acha que é perigoso aquilo. E aí, se algum candidato vem e fala: olha, tá vendo esse perigo? Eu sou aquele que vai combater esse perigo. Aí você fala: bom, esse aí tem meu voto. Então, a gente já assiste essa propaganda meio que já previamente escolhido, sabe? Você não está olhando ali para escolher quem você quer, você está ali só reforçando aquilo que você já sabia mesmo. Então, eu não sei, eu acho que resta saber, ainda mais no Brasil, um país extremamente conectado, com mais smartphone do que pessoas. Será que, de fato, tem sentido o horário gratuito eleitoral? Será que a gente precisa gastar fundo eleitoral, gastar recurso e tempo com isso? Eu acho que talvez valha a pena a academia se voltar para essa pergunta e tentar investigar melhor isso, viu?
4: Eu acho que um dos grandes impactos, às vezes, não é nem de apresentar determinado candidato para as pessoas, mas é de ficar martelando determinados nomes. E é aí que entra essa importância de você... Assim, às vezes a pessoa nem sabe quem é, o que propôs, o que fez, mas chega lá na hora, é obrigado a votar, porque o voto é obrigatório. Vou pegar fulano. E aí aquilo vem à mente, você, né, acaba entre uma listinha ali que você olha ali, às vezes minutos antes da eleição, porque é o que muita gente faz, infelizmente. Vou nesse aqui, que eu ouvi bastante dele aqui, deve ser ok, assim. E o que é uma pena, né?
3: Isso acontece também, é um outro viés cognitivo que é explorado à exaustão, né? Que é o chamado efeito da mera exposição. Simplesmente por ter sido ter sido exposto a um nome, a uma marca, o que quer que seja, o marketing usa isso para várias coisas, né? Você é exposto tanto que aquilo te parece familiar, e se te parece familiar, você acha que é melhor. Então, enfim, não é informação de fato, né? Não é uma decisão racional. Temos que repensar, acho que, algumas coisas.
2: E tem também a exposição do poder, né? Aqueles que têm mais tempo de televisão, que aparecem mais e que são percebidos, portanto, como mais poderosos. Eu acho que também tem essa carga. Não sei como isso pode ser aprendido, doutor, do ponto de vista cognitivo, mas eu tendo a achar que há uma associação entre mais tempo de TV e poder, e mais força, e mais alcance, isso de alguma maneira podendo ser percebido como uma qualidade em si ou per si. Acho que isso também conta.
3: Com certeza. O efeito halo é isso. Você pega uma característica e acha que aquilo explica tudo, né? Então a pessoa, ela aparece mais, então ela é melhor, ela é mais poderosa. Ou seja, o período eleitoral é o período farto para a gente discutir os vieses cognitivos por aqui.
4: Tem dica?
3: Olha, eu não preparei nada, né? Eu vim pro estúdio aqui de mãos vazias. Mas fica a dica também do Humanamente. Veja eles bom. No Humanamente.
4: É isso. Aí dá pra ouvir em qualquer lugar, de qualquer forma, né? Se não conseguir ouvir no momento que vai ao ar aqui na rádio, depois também no streaming, que é muito procurado também.
3: É isso aí.
4: Boa.
3: Valeu, gente.
2: Valeu, doutor.
4: Valeu, um doutor. Obrigada. Volte mais vezes, pessoalmente, aqui.
3: Tá com bom? Certeza.
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1: Meia-noite, 43 minutos.

0: Candidatos à presidência cumprem agendas de campanha neste sábado no sudeste do país. O presidente Lula do PT participou de um ato com mulheres em Belo Horizonte. Depois seguiu a Brasília para gravar vídeos de campanha. O senador Flávio Bolsonaro do PL fez uma barqueata em Angra dos Reis, no Rio de Janeiro, após uma motocarreata no sul fluminense. Augusto Cury do Avante visitou a favela da Rocinha, na capital do Rio de Janeiro. O candidato do Missão, Renan Santos, reuniu apoiadores em São Paulo. E Ronaldo Caiado compareceu à festa do Peão de Barretos no interior paulista pelo segundo dia consecutivo em um aceno ao agronegócio. Alô, estudantes! Estudantes com dívidas no Fundo de Financiamento Estudantil têm até amanhã para renegociar os débitos com descontos pelo programa Desenrola FIES 2026. A medida contempla contratos firmados até 2017 que estavam na fase de pagamento em maio deste ano. A renegociação pode ser feita pelo aplicativo ou nas agências do Banco do Brasil ou da Caixa Econômica Federal, dependendo da instituição responsável pelo contrato. Cada um pode passar por apenas uma renegociação durante a vigência do programa. Então, tanto contratos em dia quanto em atraso podem participar. Após a renegociação e o pagamento da entrada, o nome do estudante é retirado dos cadastros de inadimplentes. No destaque internacional, o ataque de um drone russo atinge um depósito de armas nos arredores de Kiev, que é a capital da Ucrânia, e provoca explosões que deixaram 37 mortos e 42 feridos. Quase 400 pessoas foram retiradas da região e cerca de 130 casas ficaram danificadas. Entre os feridos estão 4 crianças. O presidente Volodymyr Zelensky afirmou que o depósito não deveria estar instalado próximo a uma área residencial e classificou o armazenamento de explosivos como negligência criminosa. As autoridades ucranianas abriram uma investigação e a Rússia confirmou ter atacado o depósito de munições, alegando que o local armazenava componentes de drones militares. O ex-presidente do Equador, Lenin Moreno, é condenado a 5 anos de prisão por suborno em um esquema ligado à construção da maior hidrelétrica do país. Moreno, que governou o Equador entre 2017 e 2021, também fica permanentemente impedido de exercer cargos públicos. Decisão é de primeira instância e cabe recurso. Segundo a Procuradoria-Geral, a empresa chinesa Sinohydro pagou cerca de 76 milhões de dólares em propinas para favorecer a construção da usina Coca-Cola do Sinclair, que enfrenta problemas técnicos desde que entrou em operação. A esposa, a filha, os irmãos e as cunhadas de Moreno também foram condenados, além do ex-embaixador da China em Quito, Cai Hongguo, que recebeu a mesma pena de 5 anos do ex-presidente. E o Santos tem a volta de Neymar para enfrentar o Corinthians neste domingo. Quem conta pra gente é o Maurício Ferreira.
1: O atacante Neymar volta aos treinamentos no CT Rei Pelé e é relacionado pelo técnico Cuca para o clássico deste domingo em Itaquera. O camisa 10 foi desfalque no treino de sexta-feira por um quadro de gripe, mas na última atividade preparatória foi a campo, normalmente com o restante do grupo neste sábado. Um provável Santos para o clássico tem Gabriel Brazão no gol, Igor Vinícius, Lucas Veríssimo, Luan Pérez e Escobar, William Arão, Gustavo Henrique, Gabriel Bontempo e Barreal, Neymar e Gabigol. A Band News FM conta tudo de Corinthians e Santos a partir das 3 da tarde com a narração de Marcelo Duó.
0: O aeroporto de Congonhas, em São Paulo, é um dos mais movimentados da América Latina e o ruído gerado pelos voos virou um problema para quem mora ali no entorno. E para entender se é tecnicamente possível reduzir esse impacto, o repórter Humberto Ferretti conversou com o diretor de Relações Internacionais do Sindicato Nacional dos Aeronautas, o Diego de Alexandrino Barrio Nuevo. Você acompanha agora.
2: Diego, para a gente começar, existe de fato essa coisa de, olha, dependendo do movimento da curva, de quanto tempo essa curva demora após a decolagem, o avião fazer mais ou menos barulho? É algo real?
3: Sim, alguns aeroportos existem procedimentos específicos que auxiliam na redução de ruído sobre a população. Existem, inclusive, sensores no solo para que, caso as aeronaves não cumpram esse procedimento, inclusive incide multa. Esses procedimentos de curva, geralmente eles procuram efetuar uma curva que evite áreas populosas, né, de alta densidade, assim reduzindo o barulho sobre o local.
2: Ou seja, o avião ele faz mais barulho quando está fazendo uma curva do que quando está em linha reta, e aí o sistema consistiria em andar mais tempo em linha reta entre aspas, porque ele está subindo, né? Mas adiar o procedimento de curva.
3: Não necessariamente. Tudo depende da área. Existem aeroportos que existe uma região menos populosa, então tu busca fazer uma curva para essa região onde com menos população, ou uma área aberta, onde não há um campo aberto, a aeronave passe por esse setor e não passe por cima de uma cidade onde tem mais população, reduzindo então assim o barulho. Outros procedimentos que também são efetuados para redução de ruído são procedimentos que fazem com que a aeronave suba o mais rápido possível, ganhar altitude o mais rápido possível, porque é a mesma coisa, mesmo a proposta é aumentar a distância da área onde há a densidade demográfica, a densidade de populacional, né? Então, reduzindo a sensação de ruído sobre a cidade. Vários procedimentos são tomados para essa redução. Uma delas é a redução de potência na decolagem, que depende da performance necessária. Então, é possível a gente executar uma decolagem com menos potência, mas o suficiente para realizá-la com segurança. Então, assim, reduzindo o ruído sobre a cidade. É possível também uma curva imediata direcionando a aeronave para uma região menos populosa e, assim, trazendo menos ruído para a cidade. E também o ganho de altitude o mais rápido possível, porque o momento da decolagem é o momento onde há maior aplicação de potência. Então, é o maior momento onde a aeronave produz ruído. Então, fazendo com que então ela suba o mais rápido possível num ângulo de cada aeronave tem a sua performance, então vai ter uma velocidade indicada pelo manual do fabricante, que faz com que ela ganhe essa altitude o mais rápido possível, evitando que esse ruído, então, reduzindo o ruído na região do local onde o aeroporto se encontra. Mas não necessariamente porque a curva reduza a velocidade, o barulho, mas sim a aeronave efetua uma curva para sair da área mais populada, com mais densidade.
2: Agora, Diego, a gente tem recebido críticas relacionadas ao aeroporto de Congonhas, e Congonhas, ouvindo você falar, eu já vinha pensando aqui, ele tem um problema, porque todo o entorno de Congonhas tem muita gente, tem muita casa, tem muito prédio, e a gente até tem uma informação que foi passada pela própria AENA, que administra o aeroporto, dizendo o seguinte, que em dezembro de 2025 foi implantado um desconto de 15% para operações que utilizam o procedimento, e aí eu não sei como vocês que são especialistas ouvem, o NADP1. Desconto de 15%, isso precisa ser dado? Muda o custo, por exemplo, para a operadora? Por que que eventualmente o aeroporto, sei que você não fala pelo aeroporto, mas por que ele pode ter oferecido esse desconto?
3: Boa pergunta. Essa eu não saberia te responder agora de forma imediata. A parte técnica do procedimento, eu acho que eu poderia lhe responder, é essa, né? Existem vários procedimentos que são aprovados, às vezes específico ou às vezes um aplicado genérico, né? O que é aplicado ali, eu acredito, em Congonhas é algo mais genérico, que requer uma velocidade até uma certa altitude, não direcionando exatamente por esse fato. O aeroporto se encontra, a cidade cresceu ao redor de Congonhas, né? Um aeroporto, um dos principais aeroportos do país, com um grande número de tráfego que serve ali para a cidade da Grande São Paulo. E a cidade cresceu, ela é muito, a densidade ao redor do aeródromo, do aeroporto, é muito alta. Então, não há muito como curvar para sair de uma região sobre a cidade, porque só há prédios, né? Então, o procedimento aplicado hoje no aeroporto é o aplicado, que a gente chama de NADP, né? E, no caso, esse é o tipo 1, que aí acaba tendo uma velocidade específica, uma potência específica, até uma certa altitude, e limitando, então, a sua aceleração posterior para ganhar essa altitude. Então, é nesse sentido. Existe também a restrição de operação do aeroporto no horário da madrugada, né? Então, ele tem um horário de operação exatamente por esse motivo, para evitar esse ruído no período noturno, que as pessoas possam descansar ao redor do aeroporto.
2: E, Diego, a gente sabe que Congonhas trabalha com aviação executiva e aviação comercial, então tem aviões de maior porte, de menor porte. Quando a gente fala nesses recursos, e especificamente nesse NADP-1, tem limitação? Existe aeronave, por exemplo, que não consegue adotar esse recurso, ou tecnicamente é algo que pode ser adotado em qualquer aeronave?
3: Existem classificações de aeronaves, então dependendo do tipo de motorização, às vezes aeronaves mais antigas acabam produzindo muito ruído. As aeronaves mais modernas hoje já cumprem com alguns requisitos de redução de ruído, são aeronaves com motores muito mais eficientes e já pensando na questão de ruído no seu projeto. Então, aeronaves com mais antigas, que tem um motor mais antigo, que tem algum tipo de performance de aeronaves um pouco mais antigas, sim, elas causam um pouco mais de ruído e sim, pode haver uma possibilidade de restrição desse tipo de aeronaves, principalmente para decolagens, no momento, às vezes até em certos horários. Tem aeroportos que restringem a operação de aeronaves, né? Que têm essa característica de causar muito ruído e flexibilizar aquelas aeronaves que não possuem. Existe outra possibilidade também, que é a aplicação de reverso. O reverso é uma, digamos, é um freio utilizado no motor, através do motor, para redução, ajudar na desaceleração. Existem aeroportos que, sim, utilizam, às vezes, a solicitação de redução de ruído, buscando eliminar ou reduzir a aplicação dessa potência. Ali em Congonhas fica muito complicado, a gente sabe que o aeroporto de Congonhas é um aeroporto que possui uma pista muito reduzida, muito pequena, e que ali a questão de performance de pouso, ela muitas vezes é necessária essa aplicação. Mas dependendo da condição da aeronave, o peso, a condição de pista, se ela está seca ou molhada, então com condição seca e baixo peso da aeronave, é possível realizar pouso sem a utilização do reversor também. É mais uma forma de reduzir o barulho ao redor do aeroporto. Existem também algumas políticas de não utilização de um motor que a gente chama de APU, um motor auxiliar que gera energia elétrica para a aeronave quando ela está no solo. Então, existem aeroportos que também limitam a utilização desse motor em solo até 5 minutos após o corte dos motores, com o mesmo objetivo, reduzir o barulho ao redor do aeroporto. Eu agora não saberia te informar se essa política também é aplicada ou não no aeroporto de Congonhas.
2: Mas perfeito, Diogo. Acho que porque a gente tinha aqui, sua fala foi muito esclarecedora. A gente é leigo, obviamente, e ouve as reclamações. Eu não sabe se essas informações têm pertinência. Por isso que a gente falou, vamos ouvir alguém que entende de fato para ver se tecnicamente é possível, se existe isso, se há alguma especificidade. Eu te agradeço pela conversa, viu, Diego?
3: Eu que agradeço a oportunidade.
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8: É uma trilha que foi implantada nova.
9: Nós estamos sozinhos e ainda fomos agraciados com esse arco-íris.
10: Um hotel estilo colonial português.
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muito bom dia. Bom dia para você, ouvinte Band News FM, que está aqui conosco, sintonizado nesse domingo, dia 30 de agosto de 2026. Aqui no comando das carrapetas sou eu, Luana Pereira, para mais uma madrugada, manter você muito bem informado com os principais destaques do Brasil e do mundo, e de olho na sua participação lá na nossa central de ouvintes, 11999-59200, 11999-59200. Esse é o número da nossa central de ouvintes, Ricardo Boechat. Eu deixo aqui o meu bom dia para você que nos acompanha pelas ondas do rádio, você que está assistindo, não só ouvindo, mas também vendo com imagens na Fast TV, na sua TV TCL, Samsung, ou então para você que nos acompanha pelo aplicativo Band Play, tá com fone de ouvido, vai trabalhar a madrugada toda, assim como eu. E para você também que acompanha pelas redes sociais ou pelo nosso site, agradeço a sua preferência em estar sintonizado aqui na Band News FM. Nós vamos a mais uma atualização do noticiário para você começar a semana muito bem instruído.

0: Uma pesquisa Vox Brasil aponta um empate técnico entre Flávio Bolsonaro e Lula em um eventual segundo turno. O senador do PL marca 45,1% contra 44,5% do presidente, dentro da margem de erro de 2,15 pontos percentuais para mais ou para menos. No primeiro turno, Lula lidera com 37,1%, seguido por Flávio Bolsonaro com 34,8%. Ronaldo Caiado com 5%, Renan Santos com 3,3%, Romeu Zema com 2,8% e Augusto Cury com 2,6%. Em outros cenários de segundo turno, Lula venceria Zema por 45,5% a 39,3% e Caiado por 45,5% a 41,1%. A pesquisa Vox Brasil ouviu 2.100 eleitores em todo o país entre 25 e 27 de agosto, com margem de erro de 2,15 pontos percentuais e nível de confiança de 95%. E atenção, pode anotar aí, o registro no Tribunal Superior Eleitoral é BR-05519/2026. A discussão sobre a proposta que põe um fim à escala de trabalho 6x1 avança no Senado, acompanhada de apreensão e de alertas do setor produtivo. O texto que reduz a jornada e estabelece 2 dias de descanso remunerados está pronta para ser votada na quarta-feira na Comissão de Constituição e Justiça da Casa. O parecer do relator, senador Omar Aziz, do PSD, já foi apresentado à Comissão de Constituição, Justiça e Cidadania, sem alterações sobre o texto que saiu da Câmara dos Deputados. Para o setor industrial, a velocidade da tramitação aumenta a preocupação com os efeitos econômicos da mudança. O alerta envolve principalmente custos de produção, competitividade das empresas e possíveis pressões sobre os preços. Pesquisadores do Instituto Nacional de Câncer, em parceria com a Fiocruz e a Universidade de Brasília, desenvolvem uma versão humanizada da terapia CAR-T contra o câncer. O tratamento pode ser produzido de forma mais barata e viabilizar o tratamento pelo Sistema Único de Saúde. Essa terapia usa as próprias células de defesa do paciente, reprogramadas geneticamente para atacar o tumor, e eleva a sobrevivência em 3 anos de pacientes com certos tipos de linfoma de 10% para 59%. No sistema privado, o tratamento custa até R$2.700.000. A nova versão desenvolvida no Brasil usa um sistema não viral e uma proteína mais parecida com a humana, o que pode reduzir os custos e ampliar o acesso. O youtuber Pirula, que sofreu um AVC no ano passado, publica uma mensagem de apoio ao influenciador Lito Souza. Essa foi a segunda aparição dele na internet desde que sofreu o derrame em maio de 2025. Lito foi diagnosticado com a doença Creutzfeldt-Jakob, rara, degenerativa e sem cura. A família do criador de conteúdo sobre aviação alertou os fãs que as vaquinhas online circulando nas redes não são verdadeiras e pediu que o apoio seja feito acompanhando o canal Aviões e Músicas no YouTube. O pedido visa garantir a monetização durante o período de afastamento. E tem destaque do São Paulo, chegando com Aline Fanelli.
1: O São Paulo volta a vencer no Campeonato Brasileiro depois de 10 jogos de jejum. No estádio do Morumbi, o tricolor superou o Bragantino por 2-1, com o apoio de quase 35 mil torcedores, que fizeram a tradicional recepção para o ônibus para empurrar o time. O primeiro gol de Luciano, aos 14 minutos, foi marcado em cobrança de pênalti, que ele mesmo sofreu. O clube ampliou o placar já aos 50 da etapa inicial, com um belo gol de Gustavo Santana, que substituiu Caleri. Já o Bragantino diminuiu o placar no final do jogo, aos 45 do segundo tempo, com Fernando. O São Paulo chega a 30 pontos e pelo menos dorme na 11ª colocação. Caso o Botafogo perca do Flamengo neste domingo, a posição do tricolor será mantida. A equipe voltará a jogar só no sábado contra o Atlético Mineiro às 18h30 da noite, novamente no Morumbi.
0: E a União das Associações Europeias de Futebol divulga o calendário completo da fase de Liga da Champions League 2026-2027, com jogos entre 8 de setembro e 27 de janeiro. A final será no estádio do Atlético de Madrid em 5 de junho de 2027. Na primeira rodada, o Real Madrid recebe a Inter de Milão no Santiago Bernabéu no dia 8 de setembro. O Arsenal, vice-campeão, visita o Napoli no mesmo dia.
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3: A próxima semana começa com uma nova mudança importante no tempo sobre o centro-sul do Brasil. Na segunda-feira, uma área de baixa pressão se intensifica e favorece a organização de um novo sistema frontal, com o avanço de ar frio pelo interior do continente. No sul, a chuva continua em parte da região, mas muda de posição com o deslocamento desse sistema. O Paraná volta a ter aumento das instabilidades, enquanto Mato Grosso do Sul também entra na rota da mudança no tempo. No Rio Grande do Sul, a atenção continua principalmente para os impactos dos grandes volumes de chuva acumulados dos últimos dias anteriores, especialmente na serra e nos vales. No Sudeste, a segunda-feira ainda pode ser de muito calor, principalmente em São Paulo, antes da chegada da nova frente fria. Na terça-feira, o sistema deve avançar sobre o Sudeste, aumentando a nebulosidade, trazendo novas condições para a chuva e interrompendo a sequência de dias mais quentes. No Centro-Oeste, a passagem do sistema também deve provocar mudança na direção dos ventos e, posteriormente, queda nas temperaturas. Assim, depois de um fim de semana de muito calor em grande parte do centro do país, o começo de setembro tende a ser marcado por uma nova virada no tempo. Aline Araújo, da Climatempo.
0: Uma hora e 10 minutos pelo horário de Brasília, você acerta o seu relógio aqui na Band News FM. O desastre provocado pelo desprendimento de gelo e pelo rompimento de um lago formado diante de uma geleira no Nepal reacende um alerta. Eventos desse tipo não são novos e podem se tornar mais frequentes com o avanço do derretimento das geleiras. Luiz Megali e Carolina Ercolim conversaram com um especialista no assunto e você acompanha agora.
4: Está conosco Jefferson Cardia Simões, que é glaciologista e diretor do Centro Polar e Climático da Universidade Federal do Rio Grande do Sul. Cardia, obrigado pela participação. Jefferson Cardia Simões, que é glaciologista e diretor do Centro Polar e Climático da Universidade Federal do Rio Grande do Sul. Cardia, obrigado pela participação aqui na Band News FM.
5: Prazer estar aqui e falar um pouquinho desse evento.
4: Simões, certamente as peculiaridades geológicas daquela região tiveram grande participação na tragédia que a gente viu nessa semana. Com essas mudanças climáticas, com a possibilidade de novos desprendimentos, novas avalanches, aquela é uma região que poderá ser habitada novamente?
5: Olha, o problema não é de ser habitado, não. É onde você habita. Esses processos, apesar de não serem comuns, eles não são raros. Eles ocorrem de tempos em tempos. E o que nós estamos temerários é que se tornem mais frequentes. Cabe entender o que ocorreu, e eu já alerto que isso ocorreu, inclusive, na América do Sul, em 1970, depois em 1985, que a geleira começa a derreter com um volume grande de água, agora, evidentemente, com o aquecimento atmosférico maior, mais água está derretendo mais rapidamente, forma um lago na frente da geleira. E o que ocorreu aqui, você imagina, você está na sua banheira e se joga na banheira e sai volume de água muito grande e rompe a banheira. Foi exatamente o que aconteceu, a barragem de sedimentos, né, que são formadas pelas geleiras, rompeu. E aí veio tudo ladeira abaixo, sedimentos, rocha, pedaços de geleira e tudo que encontrou no caminho e foi destruindo.
4: Aí, quando você fala... Desculpa, pode continuar.
5: Bom, então, como grande parte desses desastres, você tem que se mitigar, você tem que se adaptar e tem que sair da beira aqui, você pode ver nessas imagens, da beira dos canais.
4: Ô, Simões, quando você fala de um grande volume de água, a gente está falando do que exatamente? Com o que a gente pode comparar? Eu estou falando da geleira, né, que se desprendeu.
5: Eu ainda não sei quanto é o volume, que, exatamente em termos de volume, mas imagine um quarteirão inteiro de volume de 1 quilômetro por 1 quilômetro por 1 quilômetro vindo em 5 minutos, né? Ou muito mais do que isso. São volumes muito grandes. A geleira toda pode, em alguns casos, liberar exatamente esse volume em poucos minutos. E mais o volume de água que tu vai ter no lago. Então isso tudo vai arrastar e aí vem arrastando tudo que está no caminho.
4: É, para o ouvinte entender, 1 quilômetro, vamos pensar em campo de futebol, que geralmente é aquela medida que todo mundo entende, né? 10 campos de futebol, exato, enfileirados, né? E esse vai ser só um dos lados
5: pra cima
4: desse quadrado, né? Fora o que tem para baixo, fora a profundidade daqui.
5: Exato.
4: Né? Compare isso com uma pessoa.
0: Ô Jefferson, lendo sobre o assunto, vejo que ainda há uma reticência em relação ao corpo científico para fazer um relacionamento direto sobre mudanças climáticas e esse desastre que a gente viu aí no Tibete e no Nepal. Isso é porque está faltando ainda dados para você somar que A mais B, o derretimento, e essas mudanças climáticas estão provocando cada vez mais e provocaram esse evento específico, ou é mais difícil do que isso?
5: Olha, é mais difícil porque basicamente nós temos que determinar o volume de água que está sendo derretido maior ou menor. Como eu falei, esses eventos já ocorreram no passado, vão voltar a ocorrer, mas os nossos cenários, aí sim, os cenários da comunidade científica, é com aumento desse derretimento, nós vamos ver a maior frequência desses tipos de eventos. Só para dar um exemplo, o governo do Peru e meus colegas glaciologistas, os glaciólogos do Peru, mantêm um programa de monitoramento das geleiras na Cordilheira Branca, porque esses eventos estão previstos de recorrerem e com mais frequência.
4: Bom, no Brasil a gente não tem geleiras para derreterem, né? Mas os nossos vizinhos têm. O senhor citou o Peru e outros casos que ocorreram em outras décadas. Colômbia. Queria que o senhor relembrasse, eu fui buscar imagens dessa tragédia no Peru e elas talvez sejam até mais impressionantes do que essas do Nepal. Você viu as imagens, Carol? É filmado de pertinho ali, é um desespero, parece um filme de terror. Então a gente aqui na América do Sul também está submetido a isso.
5: É, realmente foi filme de terror. Em comparação a esse desastre recente, matou, desculpa dizer, mas relativamente poucas pessoas. Em Ugai, no Peru, isso fica no Vale Santa, na Cordilheira Branca, matou 20 mil pessoas em cerca de 10 minutos. Esse foi em 1970. Nevado del Ruiz também matou cerca de 18 a 20 mil pessoas em 10 minutos. E basicamente pode ser disparado por vários motivos: um terremoto, um derretimento muito rápido do gelo, um rompimento desses lagos na frente das geleiras, e vem arrastando tudo e soterrou, nos dois casos, várias vilas e as pessoas, aí 18 mil indivíduos ou mais, desapareceram em 5 minutos.
4: Eu estou vendo uma lista aqui grande de montanhistas e alpinistas que morreram só nesse ano de 2026 com avalanches. Estou falando aqui do Nilmar Purja, que é um renomadíssimo alpinista britânico e nepalês. Ele morreu numa avalanche no Paquistão, em julho, né, no mês passado. O Jake Weissenand, que é um alpinista americano de 30 anos, morreu na Califórnia. Ali foi uma queda, né, não foi uma avalanche. Mas com essas mudanças climáticas, Simões, alpinismo, esqui, né, em altas altitudes, podem ser afetados? Podem se tornar esportes de alto risco, mais do que já são?
5: Olha, certamente o que nós estamos vendo, não sei se você tem ciência disso, embaixo da neve nós temos fendas na geleira. E o que está acontecendo é que esse campo de neve na superfície da geleira está

0: Na verdade, até pode aumentar a precipitação de neve lá. O grande problema, para nós entendermos, é que a neve, que erradamente se chamava neve eterna, não é eterna coisa nenhuma, né? Mas aquele ponto que a neve sobrevivia, a altitude, está se tornando cada vez mais alta. Então, cada vez mais neve derretendo, gelo derretendo, e é claro, tem que vir ladeira abaixo.
1: Agora, o planeta Terra é um corpo complexo, né? Porque quando a gente fala de aquecimento global, esse aquecimento pode provocar. Ô, Simões, me corrija se eu estiver falando uma bobagem colossal aqui, tá? Mas eu me lembro de ter ouvido alguém dizendo que o derretimento de uma geleira, por exemplo, lá no Ártico, pode esfriar águas e provocar uma onda de frio extremo num local em que esse frio não existiria. Então. Não é que. Por isso que a gente parou de falar aquecimento global. São as mudanças climáticas, né? Ao mesmo tempo que a gente está tendo essa alta de temperatura, há locais que podem sofrer com frio extremo também no futuro?
0: Olha, a grande questão é que aquecimento global foi um jargão inventado na década de 90, não representa o que nós estamos vendo, porque tem lugares que estão esquentando muito acima dessa média. Tem lugares no Ártico, por exemplo, que já aumentaram 4 vezes mais, 4 graus em um pouco mais de 80 anos, e outros lugares que, inclusive, estão esfriando. O que nós estamos vendo, e isso qualquer um, principalmente aqui da região sul do Brasil, nota no seu cotidiano, é uma maior variabilidade do clima, com ondas de calor, ondas de frio, eventos extremos de precipitação. E é claro, como 10% do planeta é coberto por gelo e neve, está afetando essa parte do que nós chamamos o sistema Terra. Então é isso. E tem lugares sim que estão esfriando, pode ser esfriado por mudanças de corrente, mas na média nós estamos vendo esse aquecimento.
1: E aí, o senhor é um glaciologista, né? Eu não sei qual é a amplitude dos seus estudos, mas vou me atrever a perguntar aqui, se não quiser responder, fique à vontade. O senhor compartilha, do ponto de vista da sua especialidade, aquelas opiniões mais pessimistas de que a gente já passou do ponto de não retorno, que a gente não vai conseguir voltar à normalidade, o que a gente pode fazer agora é administrar essa situação no planeta, ou o senhor acha que ainda há volta?
0: Olha, depende você, o que que você considera ponto de não retorno. Se for se adaptar a um aumento na temperatura média de 2 graus centígrados com as suas consequências nos próximos 80 anos, sim, eu sou dessa opinião, nós atingimos um ponto de não retorno. O que a comunidade científica está falando é que nós não podemos aumentar mais de 2 graus centígrados. Se, por exemplo, deixar um laissez-faire, deixar as coisas ocorrerem como estão, com o sistema econômico destrutivo, nós vamos chegar a 3, 4 graus e aí nós podemos entrar numa situação de clima que nós nem conhecemos. E lembrando, é essa variabilidade que está matando mais. Note o impacto das ondas de calor em várias sociedades, principalmente do hemisfério norte.
1: Então, mais uma. Dado esse fato, né? O senhor se sente contemplado pelos políticos? O senhor acha que esse assunto está sendo levado a sério pelo próximo presidente do Brasil, pelos candidatos que se colocam?
0: Não, essa é uma grande reclamação da comunidade científica, da Academia Brasileira de Ciências e Mundial, a falta de atenção à questão de ciência e tecnologia nas campanhas, não só presidenciais, mas para os diferentes cargos legislativos. Ou seja, o Brasil ainda não entendeu que na economia moderna, e inclusive na área de defesa, o que vale é o avanço tecnológico e científico. Isso está prejudicando e muito o Brasil.
1: Muito bem, conversamos aqui com Jefferson Cardia Simões, glaciologista, diretor do Centro Polar e Climático da Universidade Federal do Rio Grande do Sul. Muitíssimo obrigado pela entrevista, até a próxima.
0: Até a próxima, foi um prazer.
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Mais um giro de notícias aqui na Band News FM. Os candidatos à presidência na eleição de 2026 cumprem agendas neste sábado. O presidente Lula, do PT, afirmou em um discurso em Belo Horizonte que o Congresso deve aprovar nesta semana o fim da escala de trabalho 6x1. A declaração acontece após o relator Omar Aziz apresentar um parecer favorável à proposta do Senado, com votação prevista para quarta-feira. O senador Flávio Bolsonaro, do PL, anunciou o médico Cláudio Lotenberg, presidente do Conselho Deliberativo do Hospital Einstein, como o futuro ministro da Saúde dele, caso eleito. Segundo o candidato, o objetivo é trazer o padrão Einstein ao Sistema Único de Saúde com tecnologia e inteligência artificial. Já Renan Santos do Missão defendeu que é possível zerar a fila do SUS em 3 anos com prontuário eletrônico único durante um evento em São Paulo. Ronaldo Caiado, do PSD, criticou a taxa de juros como insuportável e defendeu um corte de gastos para recuperar a credibilidade fiscal do país. E Augusto Cury, do Avante, propôs um banco de crédito a juros de 5% para empreendedores e disse que o Brasil está sequestrado pela polarização entre as famílias Lula e Bolsonaro.

0: Nos demais destaques, o Brasil deve enfrentar ao menos 6 ondas de calor entre setembro e dezembro, com temperaturas de até 3 graus acima da média em quase todo o território, de acordo com uma análise do Centro Nacional de Monitoramento e Alertas de Desastres Naturais. O fenômeno é impulsionado por um super El Niño. Hoje, diferente das décadas passadas, o calor atinge o país inteiro ao mesmo tempo, sem regiões poupadas. O calor pode encarecer alimentos in natura em até quase 20% e já coloca 560 municípios em alerta de alto risco de incêndio, uma área equivalente a mais de 35% do território nacional. A Justiça do Amazonas condena a quase 200 anos de prisão os envolvidos em um massacre dentro de um presídio em Manaus. Informações com Alex Ferreira.
1: Dois homens envolvidos em um massacre dentro de um presídio de Manaus em 2017 foram condenados a 196 anos de prisão pela Justiça do Amazonas. Fabrício Araújo e Rômulo Costa são acusados de causar um motim e assassinar outros 4 detentos de maneira brutal, promovendo decapitações e mutilações. As penas foram proferidas nesta semana e divulgadas nesta sexta-feira. O massacre ocorreu no dia 8 de janeiro de 2017, por volta das 2h30 da madrugada, na cadeia Pública Raimundo Vidal Pessoa, no centro de Manaus.
0: O Nepal aceita ajuda humanitária internacional nas buscas após o colapso de uma geleira no Himalaia matar quase 700 pessoas entre o país e o Tibete. Atualmente há cerca de 3 mil desaparecidos, incluindo 540 estrangeiros. Cerca de 100 pessoas permanecem presas em um túnel de uma usina hidrelétrica. A reconstrução das áreas devastadas deve custar entre 4 e 5 bilhões de dólares, segundo o ministro das Finanças nepalês. Bahia e Internacional se enfrentam pelo Campeonato Brasileiro e quem conta pra gente é a Ana Paula Lima.
2: O Bahia enfrenta o Internacional neste domingo às 18h30 da noite na Arena Fonte Nova pela 25ª rodada do Campeonato Brasileiro. Para o confronto, o técnico Rogério Ceni ganhou o reforço do atacante Ademir, que treinou normalmente com o grupo e vira opção para a partida. Além dele, Ceni também conta com Cauê Furquim e Kike Oliveira entre as opções. Por outro lado, o treinador não pode contar com o meia Jean Lucas, que está suspenso. O capitão Everton Ribeiro também segue fora. Ele continua em treinos separados para se recuperar de um problema na lombar. O time busca manter a sequência de 8 jogos sem perder.

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1: O psiquiatra Daniel Barros explica a importância de cuidados paliativos depois que o influenciador Lito de Souza revelar uma doença que não tem cura. Ele destaca também como é importante humanizar o atendimento a um paciente. O nosso colunista aqui da Band News FM conversou com o Eduardo Frumento, Carlos Andreasa e Ivan Brandão sobre esse assunto.
2: Doutor, a gente vai falar sobre a doença, né, que atingiu o piloto influenciador Lito Souza. Tem vários aspectos de tudo que envolve. Doutor, a gente vai falar sobre a doença, né, que atingiu o piloto influenciador Lito Souza. Tem vários aspectos de tudo que envolve essa doença que eu gostaria de tratar com você. Mas só um relato pessoal assim, né? Eu fiquei muito chocado quando a notícia surgiu, porque, querendo ou não, ele faz parte da vida de muita gente da minha família, que venceu o medo de voar. Eu gosto dos vídeos dele, curioso, com aviação e tudo. Fiquei muito, muito tocado ali no primeiro vídeo, antes de saber o que era, de fato, a doença e tudo que envolve ela. Eu sei que a gente pode falar sobre o acesso a tratamentos, a doenças que não têm, aparentemente, um tratamento. A gente pode falar sobre como que essas pesquisas funcionam. Mas eu queria muito começar essa conversa perguntando para você por que que a gente sente tanto, né? Eu, por exemplo, senti muito e estou sentindo como se o Lito fosse meu brother. Eu nunca vi ele na minha vida, nunca conversei com ele, nunca troquei uma mensagem com ele. E esse é um fenômeno que tem não só atingido muitas pessoas nas redes sociais, mas feito com que essas pessoas entrem nessa ajuda para buscar o tratamento, o acesso ao tratamento dele, né? Então, eu queria que você pudesse falar sobre um pouco sobre isso, né? Sobre como a gente sente esse tipo de notícia. E, claro, sobre Creutzfeldt-Jakob, né? Eu devo ter falado errado aqui, mas um negócio, assim, que completamente maluco, né? Uma doença que não tem cura e não tem tratamento, doutor Daniel.
3: Esse fenômeno que você identifica em si, com relação ao Lito, Ivan, ele acontece de muitas pessoas com relação a você também, sabia? E com relação a gente que está aqui na rádio, ou as pessoas que estão no YouTube, em que sentido? Quando a gente faz, e como o Lito fazia, né, e a gente faz aqui na rádio, com muita verdade, com muita humanidade, a gente é o que é aqui no ar, a gente fala do jeito que a gente fala mesmo, né? Não é uma coisa de um personagem. Essa transparência, essa verdade que está por trás de tudo que a gente faz, cria conexão. E embora a gente muitas vezes não veja o ouvinte ele está convivendo com a gente, como o Lito nunca te viu, que talvez ele até tenha te visto aqui na Band, mas como vocês nunca se encontraram, né? A gente acompanha os vídeos dele com sinceridade, com humor, com verdade, a gente acaba se conectando, e essa conexão faz com que o sofrimento seja compartilhado, né? A gente empatiza, a gente sofre junto, a gente divide ali aquele momento, o que muitas vezes é até um bálsamo, sabe? Assim, um certo anestésico para a família, para a pessoa receber esse carinho, receber esse cuidado, acaba sendo uma forma de tratamento. Porque eu acho que esse é um ponto importante de a gente tratar aqui nessa coluna de hoje, Ivan. O fato de uma doença não ter cura não significa que ela não tenha tratamento, né? A gente pensa sempre nas intervenções em saúde como intervenções que visam, né, que miram a modificação da doença, assim, a erradicação da doença, a mudança do que a gente chama de história natural da doença. A gente quer intervir no curso dela para que ela não se agrave ou para que ela seja curada. Esse é o que a gente pensa quando a gente pensa em tratamento. Mas, muitas vezes, o tratamento é paliativo. E o que significa paliativo? Não significa um tratamento terminal. Tratamento paliativo significa um tratamento que não visa a mudança do curso da doença, mas que visa a promoção da qualidade de vida. Muda os sintomas, você alivia o sofrimento, você torna a vida mais digna, você dá um acolhimento, você diminui dores, você, no caso da Creutzfeldt-Jakob, né, todo mundo, tropeça para falar o nome, ela, você diminui, por exemplo, convulsões, você pode ajudar a aliviar, às vezes, se a pessoa está agitada. Muitas vezes os primeiros sintomas são sintomas demenciais, que a pessoa pode ficar um pouco agitada, pode ficar um pouco inquieta, você consegue reduzir isso, trazer conforto para a pessoa. E, obviamente, o tratamento vai além dos sintomas, né? O tratamento paliativo é um tratamento humano, um tratamento que você vai tentar ouvir a pessoa, o que, que ela quer, se essa doença evolui rapidamente, o que, que ela espera para os momentos mais duros da doença, se vai ser entubada, se não vai ser entubada, se quer ficar no hospital, se quer ficar perto da família. Tudo isso faz parte dos cuidados paliativos. Então é muito importante a gente lembrar disso, né? Desejando aqui toda a força, todo o apoio para o Lito, para a família dele, compartilhando aqui com todo mundo que gosta dos vídeos dele e que, como você, compartilham dessa dor, a gente trazer esse assunto, que quando uma doença não tem, não é só porque ela não tem uma cura, que ela não tem um tratamento, que ela não precisa de um cuidado, que pode ser muito importante nesses casos.
2: Que a gente vai somatizando as coisas, né? Eu fico imaginando o quão longe alguém iria, né, para que ele pudesse ter um medicamento mais experimental que fosse, mas que tem ali uma pesquisa, tem ali um dado, uma porcentagem que você pode se apegar, e no geral a gente vai se apegar, né? Ele tem muitos seguidores importantes, influentes, mas não conseguiu esse acesso, né, a um específico. A família tenta um outro e tudo mais. Mas você fala sobre cuidados paliativos, e a gente já falou, acho que quando eu fiz o Humanamente com você, sobre essa, a gente estava, acho que, falando sobre câncer na época, e a história de ser uma sentença de morte, né? Eu acho que isso é o que mais é doído para falar, para comentar, pelo menos da minha parte, né? Mas que é algo que a gente precisa aprender a lidar e tudo. Então, de verdade, assim, às vezes eu não sei nem para onde o papo vai, doutor, porque vira uma coisa meio conversa de boteco, muito de verdade, né, como Ivan, você falou aqui no começo, porque a gente é assim. Mas é angustiante para quem está de fora, eu fico imaginando para a família, assim. Fala aí, André.
4: Mas não, é uma curiosidade que eu tenho te ouvindo e concordando com tudo que você diz. No conjunto de um tratamento paliativo, que é esse possível, né, desconsiderada a hipótese de um tratamento novo, revolucionário, que surgisse, é possível, no caso dessa doença, cuidar paliativamente para prolongar a vida da pessoa com alguma qualidade de vida ou não? Eu sei que é uma pergunta dura às vezes, né? Mas é a que me ocorre, assim, com um certo desespero, assim. É possível viver, claro, sob essa doença com qualidade?
3: Então, Andreas, você vê como tá embrenhado em nós, né? Quando a gente pensa, tá bom, mas dá para aumentar um pouquinho? Essa pergunta, ela, no fundo, ela diz assim, mas não dá mesmo para alterar o curso da doença? E no fundo é isso, né? Quando a gente pensa em tratamento, a gente sempre pensa em alterar o curso da doença, seja para cura, seja para estender, que seja um pouco a vida e diminuir o impacto. E isso não é o foco do cuidado paliativo. O foco do cuidado paliativo não é alterar o curso da doença, mas promover a qualidade de vida, né? E a demência, ou a doença de Creutzfeldt-Jakob, ela não tem, de fato, nenhuma terapia que mude, reconhecida, que mude o curso da doença. O curso ele é duro mesmo, ele é rápido, é sofrido, assim, essa sentença. Mas, de alguma maneira, e Andreas, acho que isso fala um pouco com a gente, né, da nossa dificuldade de lidar com a perda, de lidar com a finitude. E casos assim trazem à consciência a finitude, o que não é para necessariamente nos angustiar, mas para nos lembrar de fazer valer cada momento, né? A gente não sabe quando que é a nossa hora, mas justamente por causa disso, que cada momento tem que ser importante, tem que ser com qualidade, inclusive para quem tem uma doença que vai evoluir rápido. A pessoa não morreu, a pessoa ainda tem algum tempo, a gente não sabe quanto tempo, mas esse tempo tem que ser de qualidade e tem que fazer valer. Daí a importância de a gente intervir e cuidar também nesse sentido, mesmo que a gente não consiga prolongar a vida.
2: Ai, deu uma arrepiada isso. Aqui, eu vou te falar, vou brincar, eu vou mentir não, mas é isso.
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0: O governo Lula vai incluir um aporte de 6 bilhões de reais nos Correios no orçamento do próximo ano. A medida foi confirmada pelo ministro do Planejamento, Bruno Moretti, ao jornal Folha de São Paulo. O valor faz parte da garantia que o Tesouro Nacional assinou para liberar um empréstimo concedido pelo Banco do Brasil, Caixa, Bradesco, Itaú e Santander à empresa. Os Correios enfrentam um déficit nas contas e o presidente Lula retirou a empresa do plano de desestatização da economia. A Justiça de São Paulo suspende por 180 dias todas as ações e execuções contra as Casas Bahia. A decisão dá à varejista uma proteção emergencial enquanto tramita o pedido de recuperação judicial para reestruturar mais de 17 bilhões de reais em dívidas. A juíza também determinou o restabelecimento do acesso da empresa às contas no BTG Pactual em 24 horas. Além disso, proibiu que as credenciadoras Cielo, Jetnet e Redcard façam retenções dos valores das vendas da rede. A polícia apreende drogas escondidas em catacumbas de um cemitério em Minas Gerais. Detalhes com Daniel Abreu.
1: Um adolescente de 14 anos é apreendido por tráfico de drogas após policiais encontrarem entorpecentes escondidos em jazigos no cemitério da Paz, em Governador Valadares, na região do Vale do Rio Doce, em Minas Gerais. Segundo o boletim de ocorrência, militares faziam uma ronda nesta sexta-feira próximo a um imóvel abandonado, conhecido por ser usado como ponto de venda de drogas. Ao todo, foram apreendidos uma barra e 6 tabletes de maconha, 79 pedras de crack, 4 porções grandes de cocaína e R$ 97 em espécie. Ainda segundo a Polícia Militar, o jovem teria sido autor de um homicídio em 2024. A Polícia Civil investiga o caso.
0: Chefes do Comando Vermelho que estão foragidos no Rio de Janeiro são apontados pela Polícia Civil como mandantes de ameaças e extorsões contra candidatos no Ceará. Segundo as investigações, pelo menos 9 suspeitos já foram presos por envolvimento nas ações. Criminosos teriam cobrado de 60 a 200 mil reais para permitir campanhas eleitorais em áreas dominadas pela facção em diferentes cidades. Em Maranguape, na região metropolitana de Fortaleza, um homem de 19 anos foi preso após publicar ameaças contra campanhas nas redes sociais. O presidente dos Estados Unidos, Donald Trump, publica nas redes sociais um mapa chamando o Lago Ontário, no Canadá, de Lago América. A publicação acontece 2 dias depois dele assinar um decreto que determina o uso do novo nome pelo governo americano. O primeiro-ministro do Canadá, Mark Carney, reagiu afirmando que o lago compartilhado entre os dois países continuará a ser chamado de Lago Ontário hoje e sempre. Cerca de 70% das exportações canadenses têm os Estados Unidos como destino. E tem notícia boa no esporte. O Brasil leva o ouro no Mundial de Canoagem. Conta pra gente, Ana Paula Lima.
2: O canoísta baiano Isaquias Queiroz conquistou o título do C1 500 metros no Campeonato Mundial de Canoagem e Velocidade, disputado na Polônia. A medalha recebida neste sábado representa o 8º ouro do brasileiro nas competições mundiais da modalidade. Em um vídeo postado nas redes sociais, ele celebrou a medalha de ouro.
3: Mais uma para a coleção. Quinta medalha do C1 500, medalha de ouro C1 500 no Mundial. Ah, muito feliz. Agora ir pro hotel, descansar e já começar a planejar brasileiro ainda. Tem um brasileiro na Água Santa ainda.
2: Com o resultado deste sábado, Isaquias chegou a 15 medalhas conquistadas em campeonatos mundiais.
0: Um levantamento aponta que pacientes com câncer de pulmão chegam ao SUS com a doença em estágio avançado. Com 31 mil mortes por ano, a doença é o tipo de câncer que tem a maior letalidade no Brasil. A Denise Blacks é diretora do Instituto Lado a Lado pela Vida que comandou a pesquisa e conversou sobre o tema com Luiz Megali e Carolina Ercolim.
4: A gente vai falar agora sobre câncer de pulmão, né? Porque é um câncer que sempre chama bastante atenção pela letalidade, né? Mas o momento também conversa com o diagnóstico. Quando esse paciente está recebendo esse diagnóstico e quando esse paciente está conseguindo chegar e ser paciente do SUS, né? Começar esse tratamento. A gente está com a diretora do projeto, dos projetos do Instituto Lado a Lado pela Vida, Denise Blanks, que gentilmente atende a nossa reportagem aqui da Band News.
5: Um prazer estar aqui com vocês hoje.
4: Bom, vocês fizeram um levantamento bastante importante, entendendo como é que esse paciente tem chegado. A gente está falando aqui, né, de um câncer que tem uma taxa de letalidade alta, mas 90% deles tem chegado ao SUS já com estágios muito avançados. Queria que você trouxesse para a gente um pouco do panorama dessa pesquisa.
5: Essa pesquisa foi muito importante porque nesse mapeamento a gente identificou que assim, o problema não é só a questão da doença biológica, né? Mas nós temos aí vários gargalos durante a jornada do paciente também com relação aos vazios assistenciais. Porque quando o paciente chega num estágio avançado, que é o 3 e o 4, ele tem poucas oportunidades de tratamento, né? Ou seja, ele já perdeu algumas janelas importantes aí, né? Então, a gente identifica que realmente ele já está numa situação que ele tem um prognóstico muito ruim, né? Então, o estudo, ele mostrou não só como esses pacientes estão chegando, né, em sua maioria, mas também esses problemas com relação à jornada e aos vazios assistenciais que a gente enfrenta aqui no Brasil.
6: Doutora, por que as pessoas demoram para procurar um médico, para procurar a ajuda? E quais são os sinais que devem... Se é que há sinais, se é que a pessoa não tem que fazer um exame periódico, né? Que devem levar a pessoa ao médico.
5: O que acaba acontecendo é que, assim, o câncer de pulmão, ele é considerado um câncer muito silencioso, né? Então, ele tem alguns sintomas que se confundem com outras doenças, por exemplo, uma pneumonia. Então, você tem aquela rouquidão, você tem uma tosse persistente, você tem um emagrecimento que muitas vezes não tem uma causa aparente, né? Então, como tem essa confusão, né, de sintomas, às vezes quando a pessoa procura o sistema de saúde, esses sintomas às vezes são tratados de uma forma não adequada, né? Como uma infecção, uma coisa até com menos problema, assim. Então, o que acontece? Se quanto mais tempo a pessoa demora para ter um diagnóstico precoce, né, para ter o diagnóstico da doença, mas o câncer vai avançando, porque chegar num estágio 3 e 4 não é de um dia para o outro, né? Então, assim, esses sintomas e o encaminhamento dela rapidamente para fazer um exame, para fazer um diagnóstico dessa doença, é necessário, assim, e urgente.
6: Só explica para o nosso ouvinte o que são esses estágios. O 4 é o mais grave. E a contagem começa no 1, o que ocorre em cada um desses estágios?
5: São 4 estágios, né? Você tem o estágio 1, que é o melhor cenário, né, para se descobrir um câncer, que é quando cabe uma cirurgia, por exemplo, né? Então, assim, a cirurgia é um padrão ouro de tratamento no câncer. O estágio 2... também já o paciente já tem também um prognóstico melhor. Agora, quando ele avança para o estágio 3 e 4, ele já começa a ter, ele já tem um câncer avançado, e muitas vezes esse câncer ele já é metastático, ou seja, ele já disseminou para outras áreas do corpo. Então, o cenário de tratamento para esse paciente, ele é muito mais reduzido. Então, se no começo cabe uma cirurgia que vai tirar esse tumor e ele vai seguir com o tratamento dele, no estágio 3 e 4, ele já está com esse câncer avançado. E a gente precisa lembrar também que hoje no SUS, a gente não tem um tratamento adequado para o câncer de pulmão em sua totalidade. Por exemplo, a imunoterapia, as drogas-alvo, né, os painéis genéticos. Então, isso não está disponível em sua totalidade para a população. Então, isso é muito grave. Então, quanto mais cedo diagnosticar o câncer de pulmão, melhor.
6: Eu queria saber qual é o índice, eu não sei se eu estou usando o termo correto aqui, mas acho que eu vou me fazer entender, o índice de sobrevivência ou índice de mortalidade, se preferir, em cada um desses estágios. E mais uma pergunta, o estágio 1, se não houver tratamento, necessariamente vai evoluir até chegar ao 4?
5: Olha, o câncer, né, realmente ele não é uma doença que ele fica estacionado. Então, por isso que o Instituto pela Vida trabalha com a questão do câncer já há 18 anos, e a gente sabe, toda a literatura médica também, né, todos os dados mostram, que o câncer ele não fica parado. Por isso que aquela frase, quem tem câncer tem pressa, ela é real, porque o câncer ele vai continuar crescendo, ele não vai ficar estacionado. Né? Então, quanto antes descobrir, melhor a intervenção e o tratamento. Né? Com relação ao, você me perguntou aí com relação ao que acontece, né, a sobrevida do paciente em cada estágio da doença, é muito difícil responder essa questão, Megali, porque depende muito também das condições que esse paciente tem. Né? Se você é um paciente de alto risco, se você tem comorbidades, né? Muitas vezes a pessoa tem um diabetes, tem uma pressão alta, ela tem uma série de fatores que também influenciam na questão do câncer. Né? O câncer ele não age ali sozinho, mas ele impacta o organismo como um todo. Sim. Então é muito difícil responder essa pergunta, porque depende muito também de como está a situação daquele paciente no momento em que se descobre aquele câncer. Mas o que a gente acompanha, né, e a literatura nos mostra, é que as taxas de sobrevida, né, no geral, quando o paciente com câncer ele é diagnosticado, né, com câncer de pulmão, estágio 3 e 4, a sobrevida é muito pouca, sabe? Assim, reduz as chances assim, drasticamente. Então, o cenário, ele realmente é assustador nesse caso.
4: Denise, então você está dizendo que esse estudo, ele apresenta para a gente um panorama de que a gente está diante de uma doença que é biologicamente agressiva, mas de uma doença que também está sendo diagnosticada tarde demais. Então, as duas coisas trazem um cenário horroroso, né, para quem está chegando ao SUS agora. É um retrato, uma fotografia do que está acontecendo nesse momento. E aí eu queria entender como é que, então, a unidade primária de atenção pode ajudar nesse sentido. É raio-x? É tomografia? É não minimizar esses atendimentos? É justamente por conta da decorrência de uma necessidade de um exame de imagem, né, que a gente não está conseguindo diagnosticar essas pessoas com mais antecedência?
5: A porta de entrada, né, para o sistema de saúde, né, para os... 75% aí da população brasileira, aproximadamente, é o SUS. Então, a porta de entrada é realmente a atenção primária, que são as UBS. Então, quando a pessoa chega numa UBS, o que a gente assim, observa é que muitas vezes ela não conhece ali como funciona o sistema, ela precisa ser encaminhada ao identificar os sintomas, né? Lembrando que nas UBSs a gente tem um médico, médico generalista, né? Você não tem um oncologista numa UBS. Mas o paciente chegando, identificando esses sintomas e rapidamente tendo essa sensibilização para que aqueles sintomas pode ser um câncer, ou um câncer de pulmão, ele tem que ser encaminhado rapidamente via regulação, né? Que está dentro da própria UBS, para que ele faça os exames para buscar o diagnóstico. Tendo o diagnóstico confirmado, ele vai entrar na atenção especializada, que aí ele vai fazer outros exames e ele vai começar o tratamento dele. Então, o que acontece é que muitas vezes nessa entrada, né, na UBS, essa agilidade às vezes não acontece. Né? E a gente tem também um outro problema, que é o seguinte, mesmo que ele seja encaminhado, muitas vezes a unidade que ele está, né, o município que ele está, ele está desestruturado. Então, o paciente tem que se deslocar para outros municípios. Aí o exame dele demora. Às vezes o tomógrafo não está disponível, não está funcionando. Uhum. Então, é mais tempo. Quanto mais tempo ele leva nessa jornada, mais a chance do câncer dele caminhar para se tornar um câncer em estágio avançado. Então, é um ciclo, né? O que é esse cenário, né, que o estudo traz é isso, é uma somatória da agressividade da doença, esses sintomas, né, muitas vezes serem confundidos com outras doenças e não ter um rastreio aí para frente, e essa dificuldade, né, com relação a ele seguir a jornada dele de uma forma ágil, sim, né, no sim. sistema. Então, é um cenário que soma, né, uma somatória de tudo isso.
4: Denise, e aí a gente está falando de uma população que chega com esses sintomas, mas o que hoje está ainda ocasionando mais casos de câncer de pulmão? A gente tem índices de tabagismo um pouco menores, mas mais jovens, por exemplo, fazendo uso de vapers e outros equipamentos ali que também causam dependência, às vezes são mais fortes até do que o cigarro convencional. Como é que é o perfil dessas pessoas e o que está levando elas ao SUS, enfim, a desenvolver o câncer de alguma forma?
5: Olha, a gente tem aí dois perfis, né, na verdade, acho que até mais de dois, mas assim, o paciente de alto risco por câncer de pulmão é aquela pessoa que tem entre 50 e 80 anos, é um fumante ativo, então essa pessoa é uma pessoa de alto risco para desenvolver aí um câncer de pulmão. Por outro lado, nós temos os jovens entrando, né, cada vez mais cedo, né, nessa questão do fumo. Então, assim, os vapes, eles continuam em alta, né, junto à população mais jovem. E, assim, segundo algumas pesquisas que a gente tem acompanhado, as mulheres, inclusive, mais jovens, ainda estão fumando mais do que os adolescentes, né, os meninos. Então, essas pessoas, quando passar essa fase da adolescência, provavelmente também vai migrar para um outro tipo de tabaco, de cigarro. Então, tudo isso continua impulsionando para que a gente tenha mais casos de câncer de pulmão. Porque, veja, 85% dos casos diagnosticados de câncer de pulmão, ele tem relação com o tabaco. É um número muito alto, né? Então, a gente tem que olhar realmente para esse cenário e trabalhar para que tem uma redução aí, né, uma cessação do tabagismo também, aí em todas as idades, né, mas sempre olhando para esses públicos que são os de maior risco.
6: Denise, deixa eu fazer uma pergunta, porque o ouvinte da Band News, muitos deles estão mais ou menos na minha faixa de idade e talvez tenham um estilo de vida parecido com o meu. Eu estou chegando aos 50 anos, estou com 49 e eu sou fumante. Desde de adolescência, já fumei mais, já fumei menos, mas nunca deixei de fumar. Hoje eu fumo muito, muito pouco. Fumo dois cigarros, dos quais eu ainda não consegui abrir mão. Um vindo para cá e um voltando para casa. Chego em casa, eu nem tiro o maço do carro. Fumo, basicamente é isso. Dois cigarros, no máximo três por dia. Quer dizer, para um fumante, isso é muito pouco. Eu sei que a Denise não vai me dar esse mole e falar assim, ah, então tudo bem. Pode continuar assim. Mas fumar menos, pelo menos é melhor do que fumar mais? Ou não faz diferença o quanto você fuma?
5: Olha, o estrago do tabaco no organismo, né, ele é, assim, ele é real para qualquer quantidade, né, que a pessoa utilize. Então, assim, o ideal e o melhor dos mundos é realmente não fazer uso do tabaco. Mas o paciente de alto risco, né, o que é muito considerado também, é aquela pessoa que fuma ali, sei lá, um maço por dia, né? Existem aí alguns números, né, que mostram que, claro, quanto mais carga tabágica você tiver no seu organismo, mais chances de você desenvolver a doença, uma chance real, né? Então, aumentam as suas chances, né? Vamos dizer como a corrida, né? Então, você está ali no comecinho, não fuma tanto, você tem o risco, você não está isento do risco de ter um câncer de pulmão. Mas quem fuma mais, né, você aumenta a sua carga, né? Então, os níveis de tabaco no seu organismo são muito maiores. Então, você está ajudando a aumentar as suas chances de desenvolver um câncer de pulmão pelo uso da questão do tabaco. Levando em consideração que poluição atmosférica, pessoas que trabalham com produtos químicos, alguns produtos químicos, por exemplo, em lavouras, né, muitas pessoas que trabalham no campo, todas esses fatores também se somam, né, e também contribuem para a questão do câncer de pulmão pela questão do tabaco também.
4: Denise Blacks, diretora de projetos do Instituto Lado a Lado pela Vida. Obrigada pela conversa, viu?
5: Obrigada a todos.
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4: 2:05 pelo horário de Brasília.
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0: Muito bom dia para você, ouvinte aqui da Band News FM, que está sintonizado conosco neste domingo. Sim, já estamos no domingo, dia 30 de agosto de 2026. Eu sou a Luana Pereira, até às 7 da manhã. Te faz companhia por aqui, para você que ouve a gente pelo dial do seu rádio, tá sintonizado conosco. Para você que tá aí com seu fone de ouvido pelo aplicativo Band Play, você que nos ouve pelo site bandnewsfm.com.br, ou para você que nos acompanha com imagens na sua Fast TV ou pelas redes sociais. Eu já te convido a participar aqui da nossa programação na Band News FM, lá pela central de ouvintes, 11 999 592 100, 11 999 592 100, número da central sempre aberto para você mandar seu bom dia, mandar sua mensagem e me contar de onde você tá falando, o que é que você tá fazendo, tá trabalhando assim como eu, já tá em casa, mas quer começar a semana muito bem informado, você tá sintonizado no lugar certo. Eu faço mais um giro de atualização por aqui para que você comece realmente o seu domingo muito bem informado. E no primeiro destaque, o Ministério da Saúde reforça a vacinação contra o sarampo no Brasil após novos casos registrados em São Paulo. O país confirma 29 ocorrências da doença em 2026, sendo 26 ligadas a um surto ativo no estado paulista. A campanha de multivacinação vai até terça-feira, com foco em crianças e adolescentes de até 15 anos. A pasta recomenda a dose zero contra o sarampo para bebês de 6 a 11 meses em 3 municípios de São Paulo: a capital, São Bernardo do Campo e Guarulhos. Também nos demais municípios brasileiros, pessoas de 1 a 59 anos podem receber o imunizante. A polícia encontra e prende um dos principais criminosos do país. Informações direto de Salvador com a Ana Paula Lima.
1: Um dos maiores assaltantes de banco do Brasil é preso em Osasco. A prisão foi realizada na sexta-feira durante uma operação conjunta entre as forças de segurança da Bahia e de São Paulo. O homem, que é baiano, integra uma facção criminosa paulista e receberia um carregamento de fuzis, segundo as investigações. Valnei da Silva Rocha tem dezenas de passagens pela polícia por envolvimento em explosões de agências bancárias nas regiões Nordeste, Sudeste e Centro-Oeste do país. Ele era procurado pela Justiça e tinha 2 mandados de prisão em aberto.

0: Em mais um destaque, um turista de 39 anos tem a morte confirmada um dia após ser atingido, uma turista, por um raio na Praia do Sonho, em Palhoça, em Santa Catarina. Esse acidente aconteceu na sexta-feira e imagens de câmeras de segurança registraram o momento exato da descarga elétrica. A vítima teve uma parada cardíaca ao ser atendida na unidade de pronto atendimento, foi estabilizada e transferida ao Hospital Regional de São José, onde não resistiu. Destaque internacional, Nepal começa a enterrar corpos não identificados após as enchentes que já deixaram quase 700 mortes confirmadas. Autoridades enterraram 100 dos 269 corpos que foram retirados do rio Tixuli, que nasce no Tibete e deságua na região central do Nepal, e afirmam ainda que essa medida busca evitar riscos à saúde pública. Amostras de DNA são coletadas antes dos enterros e as vítimas recebem placas com números para facilitar eventual identificação e exumação. Cerca de 3 mil pessoas continuam desaparecidas após as inundações que atingiram o Nepal e a região chinesa do Tibete. E a Islândia vai às urnas para deliberar sobre a realização de um plebiscito, para que o país inicie negociações para aderir à União Europeia. A medida passou a ser considerada depois que a Rússia invadiu a Ucrânia. Segundo o governo islandês, fazer parte da União Europeia pode trazer mais segurança para o país. Nos últimos dias, protestos contrários à Europa foram realizados na Islândia. A aprovação do plebiscito não indica uma adesão automática ao bloco europeu. E o judoca Daniel Cardinin conquista o ouro no Grand Slam de Lausanne, na Suíça, ao superar o russo Danil Lavrentiev. O brasileiro fez um Ippon, que é aquela pontuação máxima do esporte, nos segundos finais da luta, após estar perdendo durante quase todo o duelo. É o segundo título de Grand Slam de Cardinin, vice-campeão mundial em 2025 e medalhista de bronze nos Jogos Olímpicos de Tóquio em 2021. E com essa conquista, ele chega a 10 medalhas no circuito mundial.
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2: A próxima semana começa com uma nova mudança importante no tempo sobre o centro-sul do Brasil. Na segunda-feira, uma área de baixa pressão se intensifica e favorece a organização de um novo sistema frontal, com o avanço de ar frio pelo interior do continente. No sul, a chuva continua em parte da região, mas muda de posição com o deslocamento desse sistema. O Paraná volta a ter aumento das instabilidades, enquanto Mato Grosso do Sul também entra na rota da mudança no tempo. No Rio Grande do Sul, a atenção continua principalmente para os impactos dos grandes volumes de chuva acumulados dos últimos dias anteriores, especialmente na serra e nos vales. No Sudeste, a segunda-feira ainda pode ser de muito calor, principalmente em São Paulo, antes da chegada da nova frente fria. Na terça-feira, o sistema deve avançar sobre o Sudeste, aumentando a nebulosidade, trazendo novas condições para a chuva e interrompendo a sequência de dias mais quentes. No Centro-Oeste, a passagem do sistema também deve provocar mudança na direção dos ventos e, posteriormente, queda nas temperaturas. Assim, depois de um fim de semana de muito calor em grande parte do centro do país, o começo de setembro tende a ser marcado por uma nova virada no tempo. Aline Araújo, da Climatempo.

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1: Olá, seja bem-vindo, seja bem-vinda. Está começando mais uma edição do Humanamente no fim de semana da Band News FM. Eu sou Renan Suquevicius e estou com ele sempre há 10 anos, doutor Daniel Barros. Tudo bem, doutor?
2: Dá para encostar nele hoje.
3: Presencial hoje aqui, hein? Tamo junto. Bem? Porque é um programa especial, né?
1: Especial.
3: Programa que precisa de contato.
1: Contato físico. A gente estava falando bastante no bastidor disso, da presença, da importância do olho no olho. Porque temos convidados importantíssimos aqui no estúdio. Eu queria que o senhor os apresentasse, doutor, porque você conheceu os dois justamente nessa troca, olho no olho, numa plateia, na presença física, né?
3: Pois é, estamos aqui com o Beto e o Rafa, os mentalistas do Brasil. Não sei se tem outros mentalistas no Brasil, deve ter, sim, né? Porque até porque eles falaram que já participaram de competições de mentalismo.
1: Olha
3: só. Mas o Beto e o Rafa, eles têm essa atuação numa área muito interessante que, se eu estiver errado, vocês me corrijam.
1: Boa.
3: As partes que estiverem erradas, mas o mentalismo, até onde eu entendo, ele é um braço, um subgênero do ilusionismo. Ele tem uma parte de mágica, né, de show de mágica, mas ele é muito galgado em psicologia. Não por acaso, o Beto e o Rafa são psicólogos de formação. E o mentalismo é aquela arte de entender o que o outro está querendo dizer, de antecipar alguns comportamentos, de inclusive induzir, né, algumas respostas. E quando eu assisti o espetáculo ao vivo, né, fui assistir o espetáculo deles, eu falei, cara, mas isso tem tanto match com Humanamente, uhum, porque não é, obviamente, para ninguém sair fazendo mágica e adivinhando o pensamento dos outros, mas é um exercício de presença, é um exercício de comunicação empática, é um exercício de escutativa. Eu acho que tudo isso, de alguma forma, está presente no mentalismo. Então, vamos ver se eles topam vir. Aqui estão eles.
1: Beto Parro e Rafa Moritz, bem-vindos.
4: Obrigado, muito gente. Obrigado. Como é que a gente ia recusar esse convite?
1: Imagina, impossível.
4: Não, é muito legal poder falar de psicologia, assim, de uma forma mais... uma divulgação bem-humorada, informal. Acho que isso que a gente precisa mais hoje em dia. Então, o convite era irrecusável.
3: Que bom. E eu defini certo? Corrija as partes erradas do que eu falei.
5: A sua definição de mentalismo foi perfeita. Ela é uma subcategoria do ilusionismo e é uma forma de arte, né? E a gente usa o mentalismo como um veículo para falar sobre os temas que a gente ama da psicologia e do comportamento humano de uma forma diferente, interativa. Então a gente sempre usa essa comparação, assim como quem gosta de cinema, né? Quando você assiste um filme que trabalha um tema que tem a ver com a existência humana, você sai de lá meio mexido, né?
1: Sim,
5: não foi uma sessão de terapia, não foi... Mas o filme, ele move essas coisas na gente, né? Então a gente descobriu que, unindo o mentalismo, que é o que a gente curte fazer para expressar a nossa forma de arte, com a psicologia que a gente queria divulgar, a gente juntou essas duas coisas e acabou se transformando numa terceira coisa que é como se fosse uma psicoeducação ali em formato de palco.
1: Que legal.
3: Olha que interessante, porque eu tive... É muito interessante, né? Porque eu tive essa sensação de que cabia no programa, uhum, cabia no Humanamente. E nem pensei, mas essa definição que você falou é boa. É meio que uma psicoeducação. Tem citações de psicólogos, traz algumas explicações de comportamentos. Então, de fato, o público se diverte, o público está lá sendo entretido no final das contas, mas sai um pouco mais esclarecido, um pouco pensando mais nos seus próprios comportamentos.
1: E esse mundo psi está muito em alta, né? A galera, uhum, muita gente fazendo psicanálise, formação em psicanálise, todo mundo fala em ter terapia em dia, qual, uhum, é o seu psicólogo, qual é a linha, o que você faz. Isso me leva a querer saber quem é o público de vocês, quem está lá na plateia assistindo vocês nos espetáculos? Vocês têm essa noção?
4: A gente tenta entender, principalmente pensando em para quem ofereceu o teatro, né? O teatro é um lugar difícil de ofertar, vender ingresso, vamos dizer assim, uhum, trazer pessoas para assistirem o teatro. Hoje em dia tem muita competição, pensando, né, na televisão, ou streaming e tudo mais. Então a gente tenta entender quem é o nosso público para saber como se comunicar com ele. Mas a gente se surpreende com quão generalista é o público, quão de vários cantos as pessoas vêm.
5: Né?
4: Tem uma parcela grande dos psis, tem uma galera que fica sabendo da gente, ou porque são estudantes de psicologia, ou porque se interessam por isso, ou porque são terapeutas e querem entender como é que dois psicólogos acabaram em cima de um

0: também mais um match com Humanamente, né? Que a gente tem o público da rádio, que é o público do Brasil inteiro, todo, né? O público da Band News FM é enorme. É, mas tem uma parcela psi, né? Médica e psi que se interessa. Ah, eu sou ouvinte do Humanamente porque eu gosto do tema, né? E como é que vocês foram parar no Mentalismos?
1: Essa é uma boa pergunta. Vou resumir
0: Foi por
1: para ficar, a
0: acaso?
1: gente não ficar
0: Foi.
1: 2 horas aqui. Mas é, eu e o Rafa, a gente, quando se formou, a gente se conheceu na faculdade, né? No primeiro ano, ficou super amigo e tal. E eu
0: Isso
1: tinha.
0: nos idos de 2003.
1: 2003, é. Eu tinha um hobby já que era fazer mágica. Então eu gostava de
0: Ah, tá.
1: fazer mágica de close-up, que era com cartas, coisas pequenas, assim. Eu cheguei até a trabalhar com isso durante um tempo. E o Rafa também curtia, ele foi fazer alguns cursos nessa área. E aí, quando a gente se formou, cada um seguiu vidas profissionais diferentes. Então eu fui trabalhar no mundo corporativo. Eu trabalhei quase 15 anos fazendo carreira no mundo corporativo, em multinacionais, montei uma empresa de consultoria. Focada em psicologia organizacional, né? Temas de cultura, desenvolvimento. Rafa foi professor, né?
0: Professor infantil, muito tempo, numa escola aqui na cidade de São Paulo. É, também chamado de vida, assim, sempre gostei de trabalhar com crianças e tal. E acho que até é uma profissão que tem poucos homens atuando, né? E aí eu fui trabalhar muito tempo, trabalhei 11 anos numa escola aqui em São Paulo.
1: E no meio desse caminho, em 2006, eu tranquei a faculdade e fui morar um ano na Inglaterra. E lá eu conheci um cara chamado Darren Brown, conheci, tive acesso a ele, né, que assim, é um mentalista, se não for o melhor, o maior do mundo, né, atualmente. Ele é um cara brilhante, que trabalha a ideia das ilusões psicológicas e constrói experimentos sociais. Ele é um cara que bebe muito da fonte da psicologia social, não é psicólogo, mas ele é um mentalista. E aí, quando a gente viu aquilo, eu contei pro Rafa, a gente começou a ver os conteúdos, e falou, gente, isso é muito legal. E aí a gente ficou inspirado a trazer essa referência para o que a gente já queria fazer, que era a divulgação científica de psicologia. Mas aí a nossa dúvida era, pô, a gente quer falar de psicologia, não, vamos escrever um livro, não, vamos montar um podcast, não, vamos montar uma peça, um espetáculo de mentalismo. E aí a gente já, né, começou a se especializar, então deixamos de fazer outras coisas, né,
0: Da
1: de mágica,
0: mágica.
1: mas é mágica mesmo. E aí a gente criou esse primeiro piloto que chamava Mistérios da Mente. E aí foi 2000, isso foi 10 anos depois, 2016. Foi lá no Teatro Augusta, foi a nossa primeira tentativa de experimentar com essa mistura de temas. E foi muito legal, porque era uma sala experimental mesmo, eram 50 lugares, e eram 5 sessões, e as nossas companheiras que estavam produzindo,
0: Ligavam luz e
1: ajudando.
0: apagavam luz. E a nossa surpresa é que teve muito encontro com o público logo nas primeiras sessões. Então, dois psicólogos sem experiência alguma de palco que se apresentavam como psicólogos e não como
1: A
0: atores.
1: primeira frase era: boa noite, nós não somos atores.
0: E segue assim, inclusive, né? E aí a ideia foi, como a gente percebeu que as pessoas saíam de lá provocadas, ora, ou em ambas, vamos dizer, igualmente pela coisa do mistério do mentalismo, como as pessoas estão lendo a minha mente, como esses dois estão prevendo o que eu vou fazer, e também pelas provocações da área da psicologia, as pessoas queriam saber mais. Então, ah, você cita Daniel Kahneman numa apresentação, e as pessoas, se lá uma parcela do público vai lá procurar o livro, vai procurar se informar, para a gente também era super positivo, então a gente decidiu dobrar a aposta, e a gente em 2018 embelezou o Mistérios da Mente e lançou o Inconscientemente, que era mais uma vez uma peça para ficar 4, 5 noites em cartaz e ver o que acontecia, e o boca a boca foi estendendo, e a gente foi fazendo, assim, anos de
1: Foram 5 ou 6 anos do
0: inconscientemente. E
1: inconscientemente, né?
0: assim, foi seguindo, e meio que as pessoas. A coisa da conversa de domingo na mesa de almoço. Vocês têm que assistir essa peça, eu não vou te contar sobre o que é, mas tem que ir. E a peça foi rodando, rodando, e isso virou. A gente saiu das carreiras, então, isso acabou virando não só por conta da atuação no teatro, mas a atuação corporativa. Então, divulgação de temas da psicologia nesse formato de entretenimento dentro das empresas, isso lançou a nossa nova
1: Porque
0: carreira.
1: muita gente que ia assistir, ia conversar com a gente no final, falava assim, pô, vocês não podem fazer uma palestra sobre isso no meu evento, na minha empresa? A gente, podemos. E aí a gente começou a transformar isso num produto também de provocação e sensibilização nas empresas, que é a
0: Perfeito.
1: nossa carreira principal, diria
0: Hoje.
1: hoje, né, que são as palestras, a gente viaja o Brasil fazendo isso, né? E as coisas foram acontecendo. Esse ano a gente estreou esse espetáculo novo, que é o Entre Nós, que onde a gente, né, teve a oportunidade de se conhecer, inclusive. Que assim, sempre a gente foi meio que dando passos, né? O Mistérios da Mente, ele meio que testava essa ideia. O Inconscientemente, a gente falou, vamos pegar um tema, a gente quer falar sobre como as nossas escolhas não são nossas. Então a gente provocava as pessoas a saírem de lá pensando, mas que, por que que eu fiz isso? Mas como, por que que eu prefiro essa... Por que que eu sempre peço a mesma comida nesse restaurante?
2: Uhum.
1: Por que que eu escolhi casar com essa pessoa quando eu tinha a possibilidade? Então a gente fazia as pessoas saírem questionando os porquês.

0: E agora, no Entre Nós, a gente optou por falar das nossas relações, das nossas conexões e de buscar, né, viver uma vida valorosa, pegando a referência das terapias contextuais, né, atuais.
1: Perfeito.
0: E então, estamos nessa jornada aí.
2: Tem bem a cara do Humanamente mesmo.
1: Tá vendo?
2: A gente vai fazer uma pausa aqui nessa excelente conversa. Daqui a pouco a gente volta conversando com o Beto Parra e com o Rafa Muritz, são psicólogos mentalistas aqui no Humanamente desse fim de semana. Até já.

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2: A nossa ouvinte Marlene escreve perguntando se um cachorro consegue reconhecer outro apenas se a gente mostrar uma fotografia. Manu, sempre pensei nisso. Será que eles reconhecem? Olha, Marlene, essa pergunta é ótima, porque nós, humanos, somos extremamente visuais, né? Para nós, olhar uma fotografia e reconhecer alguém parece uma coisa muito simples. É imediato, a gente olha, reconhece e já vem um sentimento. Mas para um cachorro, o mundo funciona de uma outra maneira. Os cães conseguem discriminar imagens de cães e de outras espécies, e eles são capazes de utilizar informações visuais para reconhecer indivíduos em determinadas situações experimentais, sim. Mas isso não significa que uma fotografia tenha para eles o mesmo significado que tem para nós. Pense no que desapareceu daquela fotografia: cheiro, movimento, sons e a interação. E principalmente, eu vou destacar o cheiro. O olfato é uma das principais formas pelas quais um cachorro identifica e investiga outro indivíduo. Além disso, uma fotografia transforma um animal tridimensional em um movimento, em uma imagem bidimensional e imóvel. Você tem dúvidas? Mande um e-mail para elbicho@bandnewsfm.com.br ou então no meu Instagram, Manu Carsten. Participe, eu espero você!
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3: Nós voltamos a fazer um giro de notícias aqui na Band News FM para você se manter bem informado. Hoje é domingo, 30 de agosto de 2026. O relatório da medida provisória que acaba com a taxa das blusinhas será apresentado amanhã pela senadora Leila Barros. A comissão mista que vai analisar a MP que isentou de imposto de importação as compras por remessas internacionais de até $50 foi instalada nesta quinta-feira no Congresso Nacional. Segundo a relatora, a expectativa é de que a votação no colegiado seja já na própria segunda-feira. Leila Barros disse que é favorável ao texto do governo Lula. A previsão é votar o fim das taxas das blusinhas na Câmara e no Senado na terça-feira. O presidente da comissão mista é o deputado federal Reginaldo Lopes, do PT de Minas Gerais. A agência do INSS realizam, as agências, viu? No plural, agências do INSS realizam mutirão de atendimentos. Detalhes com a Ana Paula Lima.
4: O INSS e o Ministério da Previdência Social realizam neste fim de semana um mutirão de atendimento com 25 mil vagas nas agências espalhadas pelo Brasil. Os serviços são para as perícias médicas e avaliações sociais, etapas obrigatórias para concessão de benefícios. A lista de cidades que estão recebendo a ação está disponível no site gov.br. Para ser atendido, o cidadão precisa já ter feito o agendamento pelo site, pelo aplicativo Meu INSS ou pela Central 135.
3: E a Mega Sena sorteia hoje um prêmio estimado em R$30 milhões. O concurso 3051 acontece a partir das 11 da manhã em São Paulo. O último sorteio não teve ganhador na faixa principal. No destaque internacional, a Justiça dos Estados Unidos diz que o governo do presidente Donald Trump silencia de forma inconstitucional críticos de Israel e da guerra em Gaza. A decisão aponta violações à primeira e à quinta emendas em políticas de deportação. Na decisão, a juíza concedeu vitória a um jornal estudantil de Stanford após estudantes relatarem medo de se manifestar. O governo Trump é acusado de mirar imigrantes por opiniões políticas e apoio aos palestinos. Vamos falar de esporte, né? O Palmeiras tenta superar os desfalques para buscar mais uma vitória no Campeonato Brasileiro Conta aí, Maurício Ferreira.
5: O líder do Brasileirão Palmeiras enfrenta o Mirassol fora de casa e pode aumentar a vantagem na ponta em relação ao segundo colocado Flamengo. O time de Abel Ferreira entrará em campo às 6h30 da noite, já sabendo o resultado da equipe carioca, que às 4 da tarde encara o Botafogo no Maracanã. 6 pontos separam as equipes na tabela. Abel Ferreira deve escalar força máxima entre os que estão à disposição. Piquerez e John Arias estão fora, assim como Paulinho, que voltou ao departamento médico. O garoto Arthur será o titular na lateral esquerda e Felipe Anderson é o mais cotado no ataque na vaga do colombiano. A Band News FM transmite Mirassol e Palmeiras na sequência de Corinthians e Santos com narração de Silva Júnior.

0: Estamos de volta com o Humanamente desse fim de semana, recebendo aqui no estúdio os mentalistas, o Beto Parro e o Rafa Moritz. Eles estão conversando aqui com a gente sobre a atuação deles, começou no mercado de trabalho, depois a formação como psicólogos e depois foram parar nos palcos, fazendo uma conversa muito interessante de divulgação de saúde mental, de psicologia, do mundo psi, com espetáculos acontecendo em diferentes regiões do Brasil. Estavam contando tudo isso para nós e eu pensei também numa coisa que eu acompanho muito nas redes sociais, que é uma busca, uma necessidade das pessoas de tentar decifrar o outro, né? De ter estratégias. Então, 10 dicas para você sair bem numa conversa com seu chefe. Como você induzir uma pessoa a dizer aquilo que você... Como se a vida fosse roteirizada e a gente tivesse caminhos a serem seguidos. Isso interessa muito as pessoas. Por quê? Porque a gente tem essa vontade de tentar decifrar o próximo passo, se sair bem das situações, né? Evitar surpresas.
1: Nossa, eu vou arriscar aqui um palpite. Tem a ver com previsibilidade. Previsibilidade garante pra gente que a gente vai saber o quanto de energia gastar em cada interação. E isso é muito importante para o nosso cérebro. Evolutivamente falando, quem sabia exatamente o quanto de energia gastar para cada situação tinha uma vantagem para levar os genes para frente. Então, eu tenho a impressão que a gente busca previsibilidade, a gente busca hábitos, a gente busca aquilo que vai sempre acontecer e a gente segue sendo assim. Então, se eu souber o que o outro vai responder antes da pessoa perguntar, eu já estou mais tranquilo. A gente odeia a imprevisibilidade. Pensa nos efeitos da pandemia, por exemplo, nas pessoas. A ideia que a gente tinha naquela época, né? Nossa, bad trip agora voltar, né? Mas a ideia de, olha, se você não sabe o que fazer, arruma a sua casa ou faça uma coisa que está sob seu controle. Trazer previsibilidade para o nosso dia a dia acalma nosso sistema nervoso central. A gente se sente mais calmo, menos angustiado, menos ansioso. Em tempos de ansiedade como os de hoje, qualquer coisa que consigo prever e ajustar meu cálculo metabólico, vamos dizer assim, para aquela interação, para mim já é vantagem. Então, eu acho que todo mundo tenta adivinhar o que vai ser. Ponto é, hoje importante, a gente tem ferramentas na mão que deixam a gente mais próximo de prever a base, vamos dizer, do comportamento humano como um todo. Então, estatisticamente, as pessoas sabem quais contas você segue na rede social, então qual anúncio eu devo te impulsionar para você comprar o produto que eu quero.
0: É o algoritmo, né? A lógica do algoritmo.
1: Isso é assustador, assim, e óbvio que ela não funciona no um a um, mas a gente, para a psicologia do marketing, para tudo mais, o que importa é o geral, eu consegui acertar 70%, porque daí eu ganho em cima disso. Então, eu acho que isso traz um interesse, porque a gente se sente, vou usar a palavra aqui genérica, mas assim, vítima, né, desse sistema de algoritmos que me prevê o meu comportamento, e eu quero trazer isso pra minha vida no um a um. Nem sempre isso dá certo, mas o mentalismo brinca com isso também, né?
2: E acho que tem algo de sedutor também, né?
3: Essa claro, é um superpoder.
2: Super não científica, mas das pessoas ter esse desejo de, pô, se eu conseguir saber se a pessoa tá mentindo ou não, né? Ou, pô, se eu puder saber o que essa pessoa tá pensando de mim. Então tem um lance de controle ali que a gente também navega um pouco nesse
1: universo. Meio Sherlock Holmes, meio professor Xavier, assim, uma coisa.
3: Mas uma coisa que me chamou a atenção, talvez a posteriori, assim, nem na hora me chamou a atenção, mas porque é um tema muito central aqui no Humanamente, até nas colunas que a gente faz na rádio, é a importância da conexão, né? Assim, hoje em dia, tudo tem me levado de volta para isso como a essência do que é ser humano, é você estar conectado, é você ter vínculos valorosos, é você criar memórias e tal. E eu lembrei de uma... Ouvi em algum momento um mentalista americano, não sei nem se era esse inglês aí, alguém escreveu um livro, é um mentalista, escreveu um livro sobre como as técnicas do mentalismo, não é para formar mentalistas, mas como o que está por trás faz diferença na vida prática das pessoas.
2: É o Oscar, provavelmente.
1: É um mentalista americano, sim.
3: É, né? E assim, é o mentalismo na sua vida. E aí eu queria ouvir de vocês se tem sentido, porque é uma coisa que me chama a atenção, por exemplo, para fazer os números, né, e os truques, tem muita atenção, que né, eu traduzi como presença, como escutativa. Faz sentido? Isso realmente é algo que vocês podem dar dica para o ouvinte? O que é uma escutativa? Como se conectar de fato? Porque vocês têm que se conectar, sim, 100% sim, com o público, total, né, com as pessoas. E como o ouvinte se conecta com a esposa, com o filho, com o chefe?
2: Ótima, assim, reflexão, doutor, porque assim, a gente, acho que não só a gente, mas os artistas que estão no palco e que necessitam dessa conexão, por exemplo, pessoas que trabalham com teatro de improviso, mesmo atores que estão em espetáculos com um pouco mais de interatividade, os mentalistas, a base do nosso trabalho é a conexão com o outro. Então, assim, a gente entra no palco, né, no, com um exercício muito assim de... A gente sabe o que a gente acha que vai acontecer, mas a gente está totalmente aberto a acolher o que vier e lidar com isso de uma forma... a gente sempre brinca que a gente está imaginando que os deuses dos estoicos estão nos observando, né?
1: Isso, e é um então, teste, né? Os deuses estão testando a gente. Eles não querem ver você nem perder a cabeça, então você não pode ficar nervoso e nem se destemperar. Então é um
2: e
1: teste
2: tranquilo também.
1: Isso, então você tem que estar meio na ponta dos dedos, assim, o que, que vai acontecer essa tarde ou essa noite que vai querer me tirar do prumo, né?
2: E aí quando sobe alguém no palco que é desafiador, você fala, ahá.
1: Esse é o teste.
2: Eu sabia, era esse o de hoje, né? E aí você vai, respira, né? Nossa prática, a gente está sempre muito, antes de começar, né? Presente, então a gente respira, a gente repassa o que a gente vai fazer ao longo daquela sessão, a gente lembra das coisas que já aconteceram, que podem eventualmente acontecer de novo, a gente faz vários checklists em tudo que a gente faz,
1: boa.
2: Então a gente repassa, faz um ritual, checklist da segurança, às vezes a gente já fez o checklist e fala... Será que eu vi direito aquele negócio? E a gente vai lá, volta e vê de novo aquele negócio. Então a gente garante que tudo que tá dentro do nosso controle, a gente fez antes de começar. E quando começa, aí a gente está entregue às nossas conexões. Então a gente está a todo momento criando muito contato visual, atento a como as pessoas estão reagindo. Então a gente está percebendo que tem algum desconforto. Essa piada, ela chegou de uma forma agradável? Alguém se sentiu, né, de alguma forma incomodado? Então a gente vai sentindo isso e aí é prática mesmo, a coisa vai moldando a nossa
1: a quilometragem, né?
2: De um jeito difícil de
1: acho que
2: explicar,
1: né? O Beto falou então um pouco desse pré, então a preparação, ela é muito protocolo, ela é o checklist, ela é como uma piloto de avião que vai fazer, ela tem que elencar as prioridades, ticar todos, mesmo que ela acha que já tenha feito, ela tem que ir lá e fazer fisicamente, tem que completar aquele monte de quadros. Então isso traz pra gente segurança. O pós é isso, é o feedback. As pessoas riram mais dessa piada. O que foi que eu mudei na entonação para trazer isso para cá, ou essa vez as pessoas aplaudiram mais ou menos, o que tem a ver? Mas o momento presente, que acho que tem a ver com a conexão que você perguntou, acho que a gente tem uma preocupação em lembrar que aquele momento, aquilo que a gente está vivendo, ela é um ponto específico no tempo e que ela é menos importante do que a gente imagina depois. Então, assim, trazer leveza para o erro, trazer leveza para aquele encontro como não sendo algo que vai definir a sua vida e a sua carreira. Óbvio, todo mundo tem momentos que são nevrálgicos, são hiper importantes. Mas o dia a dia, aquelas comunicações, elas podem ser sempre desconstruídas depois. A gente pode voltar atrás, a gente pode... Então, a gente tenta se conectar com a pessoa que está ali, sabendo que aquilo não é o vai fazer ou vai morrer da peça, ou não vai fazer ou vai morrer do espetáculo como um todo. Então, tem uma preocupação em se manter conectado com, olha, aconteça o que acontecer, tá tudo bem, vai dar tudo certo no final, mesmo que seja um desastre hoje. Então, acho que isso é uma coisa de maturidade que a gente tenta trabalhar na nossa vida e não é fácil mesmo, porque quando você tá no momento, parece que tudo depende daquele momento presente. Então, é ter uma noção de que as coisas são menos, assim, super, hiper importantes no momento, né?
0: É que a gente às vezes fica focado em umas coisas, né? Aqueles pensamentos, nossa, aquele dia em fevereiro de 2003, que eu falei pra aquela menina que, né?
1: Dá até aflição, né?
0: E aí volta na sua cabeça de repente, aí como é que você lida com isso, né?
1: São não é fácil, que... não é fácil.
2: Isso acontece no palco e aí a gente trabalha muito essa disfusão cognitiva, né? Então quando vem o pensamento, você fala, ah, tá vindo aquele pensamento lá. Olha lá, legal.
1: Isso é só um pensamento, né?
2: Mas você não vai me controlar, mas eu sei que ele tá ali, né? Então, ó, pode vir. Aí ele vem, pá, mas deixa eu focar aqui, ó. O pessoal tá fazendo um desenho, deixa eu focar no desenho.
0: Uhum.
2: Ah, não, ele continua ali. Ah, legal. Tá bom, já entendi, obrigado. Então, você cria essa relação de... Cara, não vou ficar lutando, para de pensar. Não, isso não funciona, né? Então a gente vai aprendendo a colher e lidar.
1: Isso é uma técnica bem de psicologia cognitivista, né? A coisa de você dar um nome para um pensamento intrusivo. Então, vem a Sheila de novo falar na minha orelha quando é um pensamento. Desculpa, Sheilas, né? Desculpa.
0: A Sheila, inclusive, é a nossa chefe aqui, a Sheila Magalhães.
1: Ah, meu Deus. Vem a Sheila falar no seu ouvido.
2: Ai, meu Deus, a Sheila, não.
1: Desculpa, Sheila. Mas acho que é isso, dar nome aos pensamentos e desfusionar eles. Os seus pensamentos não são você.
0: Uhum.
1: E aí você poder ouvir com uma certa distância, né? Aquilo não te define, é um aspecto seu.
0: Sim.
1: Então acho que isso é uma coisa que a gente traz da psicologia para os palcos, mas não sei se todos os mentalistas fazem esse tipo de coisa.
2: Acho verdade, que
1: vem
2: da nossa atuação. Todos são psicólogos, né?
0: Sim, é uma diferença importante. Mano, a gente vai fazer uma pausa, mas antes a gente tem um desafio para quem está na nossa audiência, certo?
3: Pois é, porque antes de começar o programa, o Beto e o Rafa falaram que vão ler a nossa mente.
0: Uhum.
3: Aí eu falei, ler a nossa mente é fácil, a gente é mais bobinho. Juninho está aqui presente. Quero ver ler a mente do ouvinte. Então, vamos fazer um desafio para quando eles forem ler a nossa mente, ler a mente do ouvinte também. Como que é o desafio?
2: É bem desafiador. A ideia é a seguinte, como a gente está falando aqui com milhares, milhões, bilhões de pessoas, né? Nossa. A gente vai ler a mente da massa, da maioria.
3: Então, coletivo.
2: Coletivo, porque é interessante pensar que o ser humano, a gente tem muito mais coisas em comum do que a gente acha que tem. E a gente pensa coisas, né, em comum. Então, por exemplo, eu vou dar aqui algumas instruções e queria que vocês refletissem sobre elas e pensassem para quando a gente voltar. Então, eu quero que todo mundo agora pense em um animal diferente. Então, vocês estão ouvindo aí, pensa num animal diferente. Foge do... Não pensa num cachorro, nem num gato.
1: Geralmente, quando a gente pensa em falar, pensa num animal, vem um cachorro, vem um gato, coisa que a gente tem em casa. A gente quer que vocês pensem agora em um animal que vocês nem lembravam que existia. Ele vai surgir na mente de vocês. Vocês podem trocar de ideia quantas vezes vocês
2: quiserem. Qualquer animal grande, quadrúpede, com tromba, né? Que vier na... Não, tô brincando. Não, não é um elefante. É algo menor, algo menor.
1: De repente, tá. Algo que venha na mente de vocês, vocês vão falar, nossa, eu nem lembrava que isso existia.
2: Boa.
1: Deixa eu ver esse animal, guarda ele até a gente voltar.
2: Ah, e aproveita que você pensou no animal e pensa em uma cidade do mundo. Uma
1: fora
2: cidade
1: do
2: conhecida do mundo fora do Brasil. Qualquer
1: deixa
2: cidade.
1: Vir na sua
2: não
1: mente.
2: É no Brasil, é uma cidade conhecida, uma cidade grande, famosa, né, do mundo. Mas deixa vir na sua cabeça e depois a gente conversa.
0: Boa. Vai bater o carro, hein? Você que tá ouvindo a gente dirigindo.
2: Por favor.
0: Pelo amor de Deus. A gente vai fazer uma pausa e volta já com Humanamente.

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1: Hoje, no Hoje Pode, eu dedico pra Ingrid. A Ingrid, que trabalha comigo há muitos e muitos anos, do meu time maravilhosa, que me confessou outro dia que compra massa pronta de bolinho de chuva. Eu quase desmaiei, capotei 17 vezes aqui na minha cadeira. Quero falar agora a receita. Vou mandar esse áudio pra ela e ela vai fazer na casa dela. Combinado, Ingrid? Então é o seguinte, é muito, muito fácil. Então vamos lá a receita. Essa receita que eu vou passar é uma receita um pouquinho mais fofinha, porque ela leva uma mistura de farinha e amido. É bem legal, ele fica mais fofo. Então, ó, uma xícara de farinha de trigo, a mesma coisa, uma xícara de amido de milho, peneirados. Aí você coloca 4 colheres de sopa de açúcar, 1 colher de chá de canela, 1 colher de sopa de fermento em pó e, se você gostar, eu adoro, um pouquinho de noz moscada ralada. Borogodó, gente, só pra dar um tchan. Aí, à parte, você vai pegar 1/2 xícara de leite com 2 ovos e 1 gema. Esse você mistura bem. Eu sempre gosto, já falei aqui 1 milhão de vezes, de colocar o líquido no seco. É mais fácil, porque aí você vai despejando aos pouquinhos e envolvendo até a massa ficar homogênea. Ficou homogênea, ela tem que estar caindo da colher, pingando assim. Então faz o teste. Se ela tiver muito líquida, bota um pouquinho mais de farinha. Se ela tiver muito seca, bota um pouquinho mais de leite. E aí, óleo que não pode ser muito quente, porque se o óleo estiver muito quente, ela vai fritar por fora e ficar crua no meio. Então, um óleo numa temperatura média, vai pingando 4 ou 5 por vez. E aí, pronto. Frita. Ele quase que vira sozinho quando fica pronto. É tão legal, né? E aí depois você, obviamente, escorre da gordura, passa no açúcar e canela. E eu acho que as crianças de hoje merecem bolinho de chuva. Poucas conhecem, né? Se você quiser, você pode falar comigo pelo e-mail hojepode@bandnewsfm.com.br ou pelas redes sociais no @carolecrema. Pode pedir receita, dica, fala comigo, eu vou adorar.
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2: Candidatos à presidência cumprem agendas de campanha neste sábado no sudeste do país. O presidente Lula do PT participou de um ato com mulheres em Belo Horizonte. Depois seguiu a Brasília para gravar vídeos de campanha. O senador Flávio Bolsonaro do PL fez uma barqueata em Angra dos Reis, no Rio de Janeiro, após uma motocarreata no sul fluminense. Augusto Cury do Avante visitou a favela da Rocinha, na capital do Rio de Janeiro. O candidato do Missão, Renan Santos, reuniu apoiadores em São Paulo. E Ronaldo Caiado compareceu à Festa do Peão de Barretos, no interior paulista, pelo 2º dia consecutivo, em um aceno ao agronegócio. Alô, estudantes! Estudantes com dívidas no Fundo de Financiamento Estudantil têm até amanhã para renegociar os débitos com descontos pelo programa Desenrola FIES 2026. A medida contempla contratos firmados até 2017 que estavam na fase de pagamento em maio deste ano. A renegociação pode ser feita pelo aplicativo ou nas agências do Banco do Brasil ou da Caixa Econômica Federal, dependendo da instituição responsável pelo contrato. Cada um pode passar por apenas uma renegociação durante a vigência do programa. Então, tanto contratos em dia quanto em atraso podem participar. Após a renegociação e o pagamento da entrada, o nome do estudante é retirado dos cadastros de inadimplentes. No destaque internacional, o ataque de um drone russo atinge um depósito de armas nos arredores de Kiev, que é a capital da Ucrânia, e provoca explosões que deixaram 37 mortos e 42 feridos. Quase 400 pessoas foram retiradas da região e cerca de 130 casas ficaram danificadas. Entre os feridos estão 4 crianças. O presidente Volodymyr Zelensky afirmou que o depósito não deveria estar instalado próximo a uma área residencial e classificou o armazenamento de explosivos como negligência criminosa. As autoridades ucranianas abriram uma investigação e a Rússia confirmou ter atacado o depósito de munições, alegando que o local armazenava componentes de drones militares. O ex-presidente do Equador, Lenin Moreno, é condenado a 5 anos de prisão por suborno em um esquema ligado à construção da maior hidrelétrica do país. Moreno, que governou o Equador entre 2017 e 2021, também fica permanentemente impedido de exercer cargos públicos. Decisão é de primeira instância e cabe recurso. Segundo a Procuradoria-Geral, a empresa chinesa Sinohydro pagou cerca de US$ 76 milhões em propinas para favorecer a construção da usina Coca-Cola do Sinclair, que enfrenta problemas técnicos desde que entrou em operação. A esposa, a filha, os irmãos e as cunhadas de Moreno também foram condenados, além do ex-embaixador da China em Quito, Cai Hongguo, que recebeu a mesma pena de 5 anos do ex-presidente. E o Santos tem a volta de Neymar para enfrentar o Corinthians neste domingo. Quem conta pra gente é o Maurício Ferreira.
3: O atacante Neymar volta aos treinamentos no CT Rei Pelé e é relacionado pelo técnico Cuca para o clássico deste domingo em Itaquera. O camisa 10 foi desfalque no treino de sexta-feira por um quadro de gripe, mas na última atividade preparatória foi a campo, normalmente com o restante do grupo neste sábado. Um provável Santos para o clássico tem Gabriel Brazão no gol, Igor Vinícius, Lucas Veríssimo, Luan Pérez e Escobar, William Arão, Gustavo Henrique, Gabriel Bontempo e Barreal, Neymar e Gabigol. A Band News FM conta tudo de Corinthians e Santos a partir das 3 da tarde com a narração de Marcelo Duó.

0: Estamos de volta com o Humanamente desse fim de semana, recebendo os mentalistas Beto Parro, Rafa Moritz. Eles fizeram desafios, doutor Daniel, para nós, para nossa audiência. Vamos começar a desvendar esses mistérios?
1: Quero ver como é que funciona. Essa do bicho, da cidade, todo mundo pensou na mesma coisa? Como é que funciona? Será?
2: Olha só. A gente não sabemos que todo mundo pensou a mesma coisa, provavelmente não. Mas se você que é ouvinte que está assistindo a gente pediu para você pensar num animal diferente e numa cidade importante do mundo, né, grande, famosa. A gente tem um palpite que boa parte de vocês, se não a grande maioria, pensou num ornitorrinco em Paris.
1: Olha, acertou o continente. Eu tinha pensado. Eu pensei no canguru, né?
2: Olha lá, gente, você ia falar o continente da cidade, né? Entendi. Beleza.
1: Mas eu confesso que passou pela minha mente Nova York, Londres e Paris. Elas ficam pulando, né?
2: Boa.
1: Mas acho que tem a ver com isso que você tá falando. Se você lançar categorias amplas, boa parte das pessoas vai pensar coisas parecidas.
2: Estatisticamente,
1: né?
2: Sim. Então, se você está ouvindo a gente e bateu para você essas informações, comenta aí. Assim como coisas que a gente usa, né? Então, se você fala para a pessoa pensar no número de 1 a 10, número ímpar de 1 a 10, né? Normalmente vem o 7 na cabeça das pessoas.
1: A maioria das pessoas pensa. Mas mesmo se você não fala ímpar, né? Se você fala um número de 1 a 10, a maioria.
3: A pessoa tenta ir lá pelo meio. Mas se você não pensou no ornitorrinco em Paris, sabe que você é a exceção que confirma a regra que todos os outros ouvintes pensaram.
1: Você pensou o quê?
0: Eu pensei exatamente isso.
1: Do quê?
0: No ornitorrinco em Paris.
1: Ah, você é de sacanagem.
0: Eu tô falando seríssimo.
1: Olha só.
0: Chegou a passar na minha mente zebra em vez de ornitorrinco. Mas eu falei, acho que o ornitorrinco é o mais diferente.
3: É,
0: olha. Porque é um animal muito diferente, isso. Com bico, com pelo, com
2: e olha
0: pelo,
2: como as palavras, elas induzem, né? Diferente de animal, elas produzem um pensamento.
3: Que você nem lembrava que existia, né? Isso vem, né? E quando a pessoa se lembra de um ornitorrinco, aquilo fixa. Então a gente usa esse tipo de indução, e ela é uma indução que não é 100% de acurácia, mas a gente tenta usar as palavras certas para tentar levar a pessoa.
2: Agora, a gente pediu para você, Renan, pensar em uma pessoa importante, uma celebridade.
1: Sim, agora tá bom? Truque com a gente mesmo.
2: E é o seguinte... você precisa confirmar para os nossos ouvintes.
0: E eu fiquei pensando ao longo de todo o programa que você tinha
2: orientado. Exatamente. A gente precisa confirmar para os nossos ouvintes que você não nos contou essa informação. A gente não teve acesso a ela e você não, né, não saiu aqui.
1: Eu estava aqui, sou testemunha.
2: Você estava aqui, testemunha. Está só na sua cabeça essa informação.
0: Uhum.
2: Tá bom. E aí o doutor acabou de falar sobre conexões, sobre a gente criar, né, esse rapport, essa capacidade de se conectar com o outro. A gente vai precisar muito usar isso agora. E a gente vai descrevendo enquanto faz aqui para o ouvinte poder acompanhar também quem está sem ouvir, tá bom?
0: Tá.
2: Vamos lá. Primeiro, Renan, a gente precisa que você... Eu vou pedir para você manter contato visual com o Rafa.
0: Tá.
2: Então, mantém contato visual com ele.
3: Renan, eu quero que você primeiro, fique bem tranquilo. Uhum. Eu quero que você pense... Eu quero que você pense em uma pessoa que, então, te inspira. De repente, é uma pessoa que todo mundo conheça, não vale ser uma pessoa da sua família.
0: Uhum.
3: É alguém que te inspira e que te traz algum tipo de interesse de conhecer essa pessoa. Era alguém que você queria. E aí, olha como a gente traz pro nosso corpo a impressão daquela pessoa. Então, eu fico imaginando, se você fosse conhecer essa pessoa, você já muda de nosso cérebro tem essa capacidade, ele transforma a nossa realidade por mais que não tiver aqui, a pessoa não está aqui. Então, se você imagina, pensa que o seu cérebro já está criando essa imagem da pessoa em algum lugar, é como se você estivesse vendo essa pessoa. Sim. Aqui na sua frente. Eu quero que você reaja naturalmente, não precisa fazer nada, mas assim, já começa a perceber que tem uma certa leveza, tem uma vontade de... Tem um tremor, assim, tem uma ansiedade, né? Eu
2: tem,
3: acho...
2: Tem uma certa, quase, uma intenção de movimento, né? Sim. Como se fosse algo
3: se você pudesse ir pela reação dele, tem mesmo. Então é alguém que movimenta, geralmente a gente pensa...
2: Poderia ser um atleta, né? Que temos o corpo...
3: Mas acho que tem mais leveza do que um atleta. Só pense pra mim se é um homem ou uma mulher, não me fala nada em voz alta, tá bom? É um homem ou é uma mulher? Você não responde, mas você pensa num homem agora. É um homem e o seu sorriso confirma pra mim. Pensando do ponto de vista que não é um atleta, mas tem uma leveza, tem uma... Tem um palpite.
2: Ah, não, vai. Não sei. Eu tô na dúvida.
3: Tá. Quer fazer alguma...
2: Você pensou em alguém, só responde sim ou não, tá? Essa pessoa tá viva?
0: Tá.
2: Sim, ele pensou em alguém vivo, tá? Porque às vezes a pessoa, né?
3: Você vai falar em voz alta a pessoa que tá na sua mente agora. Tá. Pode falar.
0: Ney Mato Grosso.
1: Ah, você tá de brincadeira? Não é possível.
0: Ele escreveu Ney Mato Grosso no papel.
1: É, pra quem tá acompanhando na rádio,
0: cara, que loucura.
1: Ney Mato Grosso.
0: Que loucura, mas como isso? E eu fiquei pensando nessa coisa, nossa, como é legal, né, Mato Grosso, um ícone da comunidade LGBT, me identifico com essa pessoa tão longeva, passou por questões tão difíceis, nossa, pandemia, HIV, AIDS, o filme, essa importância. E ele começou a falar do movimento, da dança, é muito louco aí.
2: Será que a gente ouviu essa matéria antes? Ou será que de alguma forma a gente pensou?
3: Eu estava influenciado já, eu estou sentindo.
0: Mas acho que é isso, tem a ver com coisas factuais? Com então, coisas que estão acontecendo?
2: Como a gente faz, a gente nunca responde, porque ela parte do método, né, do que a gente começou lá no início, né? Um braço do ilusionismo, como a gente tem os nossos métodos. Mas o que a gente costuma dizer é assim, em teoria, a gente poderia fazer o que a gente faz usando só princípios da psicologia. Uhum. Em teoria. Por que em teoria? Porque aí a gente teria uma taxa de acerto muito menor. Tá. Assim como a gente pode acertar o ornitorrinco em Paris. Uhum. Então a gente usa alguns outros artifícios para poder garantir que a gente vai chegar no nome que é aquele. Porque senão não teria graça. O que a gente faz, a gente não poderia contar, né, as histórias que a gente conta. Mas é uma mistura de coisas.
1: Agora eu quero ver, porque eu pensei numa pessoa que não é famosa. Olha lá. Eles pediram pra eu pensar numa pessoa que eu conhecesse desde a infância. Uhum. Quer dizer, eles não conhecem, quer dizer, talvez conheçam. Não sei se eu sou amigo de algum famoso desde criança, né? Mas enfim, não é. E uma coisa que meio que a gente fazia junto, né? Uma coisa assim.
0: Nossa, que é bem...
1: Quero ver.
2: É bem específico, né?
1: Não tem famoso.
2: Isso é legal porque você trouxe no início, a gente tava aqui conversando, você falou assim, ah, às vezes, né, tem aquelas coisas de leitura, de cartomante, tava falando... Não, mas ela falou uma coisa específica. Ah, acho que eu ouvi isso num episódio seu. Não tinha como saber e tal. Então eu vou pegar algo bem específico seu, tá?
1: Ok.
2: Então vamos lá. Daniel, você pensou em uma pessoa da sua infância, tá bom? Eu vou partir do princípio que ela não é uma celebridade, porque senão...
1: Não é.
2: Né, não é. Uhum. Então eu não vou conseguir chegar até ela a partir de sinais mais, assim, amplos. Eu vou precisar que você me ajude a escrever ela na sua mente.
1: Ok.
2: Como que isso vai funcionar? Você vai imaginar esse nome dessa pessoa escrito no ar, tá bom? Então olha só, vamos fingir que ele está escrito da esquerda, da sua esquerda para a direita, tá bom? A gente vai colocar as letras, eu vou passando aqui a minha mão e você vai só olhar para a minha mão, tá bom? Então vamos escrever ela aqui no ar, tá bom? Parou, tá bom. Então eu já sei a informação.
1: Só escreve de novo, só pra saber.
2: Tá bom. Ele balançou a cabeça antes de eu passar pra sexta letra. Ou seja, a gente tá falando de um nome de cinco letras. Tá. Isso é uma dica importante.
1: Nome ou apelido, né?
2: Ou apelido, verdade. Eu quero que você pense, solta suas mãos e pensa pra mim se era um amigo de infância, era um menino que você brincava, ou era uma amiga, uma menina. Tá bom? Perfeito. Pela sua reação, eu vou palpitar que era um menino. Imagina esse nome. Pensa nas letras dele aqui, ó. Estão aqui flutuando no ar, tá bom? Pensa em uma das letras desse nome. Tá bom? Você não pensou na primeira, né?
1: Pensei.
2: Você não fala qual é. Você pensou na primeira. Tá? Eu imaginei que você tinha começado bem por aqui. Tá, pensa em como é essa letra, a sonoridade dela. Só pensa e imagina você gritando ela. Grita ela na sua mente.
1: A sensação é muito interessante, né? De você estar sendo transparente mesmo, né?
2: Fá, dá, cá, fá, pá.
1: É que a gente se entrega, né? Um não pouco, tem jeito, né? Você se entrega.
2: Olha, tem uma margem de erro nisso, né? Então, eu não tenho certeza absoluta, mas eu acho que eu tenho um bom palpite. Daniel, eu escrevi nesse papel, que os ouvintes aqui não estão vendo, mas está escrito o nome da pessoa que eu acho. Em voz alta, pode falar quem era o seu amigo de infância?
1: Paulo. Olha lá.
0: Está escrito Paulo no papel.
1: Sensacional, muito bom.
2: Agora, você brincava alguma coisa específica com ele? Eu pedi para você puxar algo da memória.
1: A gente fazia alguma atividade.
2: Vocês faziam algo em comum. Tá. Esse algo em comum, ele era algo... óbvio, ou seja, a gente jogava bola, empinava pipa, não era óbvio.
1: Não.
2: Tá, a gente tá falando então de algo mais diferente, um pouco inusitado. Era algo que vocês faziam no período da escola?
1: Não.
2: Não. Tá, era algo pós-período da escola. Vocês faziam isso num ambiente fechado ou aberto?
1: Fechado.
2: Dentro
1: da casa de alguém?
2: Não. Tá. Tá bom. Imagina o seguinte, imagina você fazendo os movimentos que envolviam nessa atividade.
1: Não precisa fazer nada.
2: Sim. Só vou pedir para você deixar suas mãos relaxadas, imagine esses movimentos, tá bom? Tem uma coordenação envolvida, tem algo de... tem uma coisa de respiração, talvez uma atividade esportiva. Tinha água, sim ou não?
1: Não.
2: Eu já sei o que é.
0: Caramba, já escrever. Sabe o que é.
1: Eu acho que
0: é
1: interessante o ouvinte prestar atenção nisso, porque, ok, a gente deu algumas dicas. Era depois da escola, era num lugar fechado e não tinha água. A partir disso, você já vai saber o que
0: não.
1: é.
0: Não, uma série de coisas possíveis.
2: Só uma coisa, é a última coisa que eu vou te perguntar. Quando você pensa nessa prática, ela envolve duas palavras, certo? Pá, pá. Nossa. Não parece,
1: não parece. Eu escolhi um negócio que é muito particular da minha história.
0: Ele nunca falou disso no rádio, nada.
1: E ninguém sabe, é um negócio que parece que não combina comigo. Cara, e se ele acertou...
2: Vou deixar com você, tá? Não vira ainda.
0: Ai,
2: eu pensei,
0: Deus.
2: A gente pensou uma coisa que é divertida imaginar você fazendo isso. Que é legal.
1: Chega a ser engraçado.
2: Daniel, o que você fazia com o Paulo?
1: Ginástica olímpica.
0: Sensacional. Que loucura.
1: Sensacional. É isso mesmo. O Paulo, e que é muito engraçado. A gente era amigo de infância, a gente é amigo hoje, porque as nossas filhas são amigas. A gente, por acaso, mora no mesmo condomínio, as meninas estudam juntas.
0: Que legal.
1: E o Paulo era muito bom. Ele foi assim, foi para time, sabe? Assim, eu era muito ruim. Eu era muito ruim mesmo na ginástica olímpica. De fato. Dá pra saber que eu era ruim, né? Quem me conhece sabe que eu não tinha como ser bom. Mas o Paulo era muito bom, a gente é amigo até hoje, por isso que...
2: Legal.
1: Que abraço pro Paulo. Então.
2: Obrigado, Paulo.
0: Abraço pro Paulo, pra Sheila, pra
1: todo mundo.
2: Principalmente pra Sheila.
1: Eu acho muito interessante, acho que a gente já estourou o tempo, mas isso é muito interessante falar. Como quando você tá sendo o objeto da brincadeira, né? Você se sente transparente, você se sente meio constrangido. É um negócio que é muito legal, mas ao mesmo tempo é muito forte.
2: Uhum.
1: É meio que até uma responsabilidade isso, né? Porque você faz ginástica olímpica, ou você gostar do Ney Matogrosso, não é nada demais, mas de alguma maneira você está sendo exposto, você está se abrindo
2: algo pessoal,
1: se, algo pessoal e está sendo vulnerável.
2: Verdade.
1: Que é algo que me remete a como as relações funcionam de fato, né? Para você se relacionar de fato com as pessoas, você tem que ficar um pouco vulnerável, né, Renan?
0: E não é uma vulnerabilidade de estar exposto, de ultrapassar limites, direitos humanos básicos. É de se deixar saber o que você faz na sua infância,
1: exato,
0: o que você gosta, o que você pensa da vida, né?
3: E eu acho que tem a ver com o senso de responsabilidade que a gente tem que ter, porque a gente convida as pessoas para participarem com a gente no palco, e se a pessoa estiver muito fechada e ela não quiser... Essa pessoa não é o candidato ideal para participar. Então, óbvio que vocês estão aqui e vocês querem fazer um bom programa e vocês estão querendo entender um pouco mais sobre isso. Então, vocês estão abertos.
1: Uhum.
3: Que as pessoas não confundam que o mentalismo é de fato leitura de mente, ou que a psicologia permite isso, que seu terapeuta, seu analista vai olhar para você e vai saber exatamente quem você é. A gente precisa das informações da outra pessoa. Então, sim, tem a ver com relações humanas, porque a pessoa precisa passar para a gente essas informações de um jeito ou de outro. Então, a gente precisa da confiança, vocês foram excelentes como participantes disso, mas para as pessoas desambiguarem, deixar bem como chama isso?
2: Desambiguar foi bom.
3: Desambiguar, eu não consegui com esse desambiguar. Mas deixar as pessoas sem achar que o mentalista é alguém que poderia então saber a sua senha de banco.
2: Perfeito.
3: Do nada, só de encostar em você ou de olhar para você. Isso não existe, tá? Isso não existe. A gente
2: muito
3: precisa
2: bom.
3: Da relação. E se não, isso aqui é só uma forma
2: de processo e do método.
1: Todo
2: e
1: uma
2: processo.
1: Entrega, né?
2: Exato.
3: Precisa.
1: Muito bom.
0: Olha, foi incrível conhecer vocês, estar com vocês aqui. Beto Parro e Rafa Moritz, muito obrigado pela presença no Humanamente. Espaço aberto para vocês voltarem.
2: Que bom, Zé, foi
1: obrigado,
2: a gente
1: volta quantas vezes vocês quiserem. Muito legal. Quando eu vi o espetáculo, eu sabia que ia ser um programa legal. Foi muito legal. Bem-vindos. Voltem sempre. Sucesso no espetáculo. Tá em cartaz. Quais são os próximos momentos aí do
2: A gente agora vai mudar para sexta-feira. E a gente fica no Multiplan até o final do ano.
3: Multiplan no Shopping Morumbi, Morumbi Shopping, na cidade de São Paulo. Mas tem planos para sair pelo Brasil afora.
2: Legal.
3: Então, quiser conhecer um pouco mais do nosso trabalho, os mentalistas nas redes sociais, ou procurar a gente, né? Por aí a gente se encontra.
0: Muito Boa. Bom. Olha, e aqui no Humanamente, a gente tem um recado para te dar antes de terminar o programa. Bom, e a gente falou, né, para ficar aqui com a gente até o final, porque teríamos um recado importante de uma mudança que vai acontecer no Humanamente até o final desse ano de 2026. Eu vou me ausentar durante um período, viu, doutor Daniel Barros?
1: Eu aguento.
0: Vai ficar tudo certo, eu sei que você vai ficar em boas mãos. Vou ficar um período fora do dia a dia da Band News FM e também do Brasil. Vou ficar um momento na China fazendo reportagens lá, então a gente vai continuar em contato. E aqui no Humanamente, nesse período até 2027, a Isabela Mota, que você já conhece de outros programas da Band News FM, também do Band News Informa, vai fazer companhia para o Dr. Daniel Barros. Então a gente chamou a Isa no momento de folga no parque para estar aqui com a gente. Oi, Isa, bem-vinda aqui ao Humanamente.
4: Oi, Renan. Oi, Dr. Daniel. Um olá para os nossos ouvintes também. Nossa, que prazer estar aqui com vocês. Vai ser um desafio muito gostoso. Você sabe, Renan e doutor, que o Humanamente foi o primeiro programa que eu editei quando eu era estagiária da Band News FM e ainda a Ellen Vau era apresentadora do programa e eu era responsável por fazer os cortes para a gente ter edição com imagens no YouTube. Então, tenho um carinho muito grande pelo programa.
3: História, tá vendo?
0: Muita gente legal que já passou, a Isabela é mais uma dessas pessoas. Obrigado, viu, por esse período, doutor. Eu volto em 2027, mas foi muito legal ter essa experiência e sempre um sucesso, muita sorte pro programa. É ótimo trabalhar com o senhor.
1: Obrigado, Renan. Aproveita a China. Bem-vindo de volta. Bem-vinda, Isa. Vamos arregaçar as mangas, obrigada, informar os ouvintes, né? E agora pedir para outra pessoa editar.
0: Valeu, Isa.
4: Vamos formar novos estagiários e novos produtores. É obrigada,
0: isso,
4: gente.
0: É isso. Beijo. E novos ouvintes, mais pessoas na audiência. É isso. Com esse recado, a gente termina, então, o Humanamente desse fim de semana. Muito obrigado pela sua companhia. Até o próximo fim de semana no Humanamente com a Isabela Mota e com o Dr. Daniel Barros. E a gente se encontra também nas reportagens lá direto de Pequim. Até mais, gente.
1: Tchau, tchau.

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1: Facebook e Instagram estão se comprometendo a adotar novas medidas para impedir o vício das crianças nas redes sociais. A medida é uma resposta a uma grande ação judicial movida nos Estados Unidos, hein, Warrison?
2: Edu, tivemos a solução de um dos processos que mais vinham chamando a atenção de todo mundo nos últimos tempos, que era o processo movido por vários estados norte-americanos contra a Meta. Qual foi a solução, Edu? Na minha opinião, pizza. Os Estados Unidos estão realmente virando uma grande pizzaria, né, Edu? A Meta achou um acordo na Justiça dos Estados Unidos e vai pagar alguma coisa perto de 17 bilhões de dólares, que pode parecer muito dinheiro para nós pobres mortais, né, Edu? Mas que vão ser pagos esses 17 bilhões de dólares em parcelas ao longo dos próximos 10 anos. Para a Meta, isso é dinheiro de pinga, Edu. É quase nada, não vai mexer no cofrinho do Mark Zuckerberg, não vai fazer diferença. A Meta está se comprometendo a fazer algumas mudanças lá, dizendo que vai eliminar filtros, que vai criar horários para os jovens, para as crianças e adolescentes terem menos acesso à rede social. Na minha modesta opinião, Edu, não vai mudar nada. São mudanças cosméticas que são facilmente burláveis pelos usuários. Os jovens e adolescentes vão contornar essas pretensas mudanças daqui a pouco, porque o cerne da rede social não vai ser tocado e a gente vai continuar a discutir aqui os mesmos problemas de sempre. E esse acordo firmado da Justiça norte-americana pela Meta é só mais um exemplo disso. Passar pano para uma grande corporação, no caso a Meta, que chegou a um acordo super favorável, né, que não vai fazer a menor diferença para eles e que não vai mudar, na minha opinião, quase nada na relação entre os usuários e a rede social, que vai continuar a ser essa grande lata de lixo digital que vem sendo nos últimos tempos, né? E se ela provocava problemas, se ela provocava vício, principalmente em crianças e adolescentes, vai continuar a fazer a mesma coisa, Edu. Não vai ser esse acordo que vai mudar qualquer um desses problemas que vem se acumulando nos últimos tempos.
1: E claro que a gente vai acompanhar por aqui para ver se essas mudanças de fato serão implementadas e como isso vai ou não funcionar. O Orson já disse que acha que não vai funcionar, mas claro que a gente fica de olho e conta mais aqui na coluna de tecnologia, que você encontra também no nosso site, o bandnewsfm.com.br, na aba Cronistas. Procura por tecnologia que tem tudo lá.
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Muito bom dia para você, ouvinte Band News FM que está aqui conosco, sintonizado nesse domingo, dia 30 de agosto de 2026. Aqui no comando das carrapetas sou eu, Luana Pereira, para mais uma madrugada, manter você muito bem informado com os principais destaques do Brasil e do mundo e de olho na sua participação lá na nossa central de ouvintes. 11-999-59-200, esse é o número da nossa central de ouvintes, Ricardo Boechat. Eu deixo aqui o meu bom dia para você que nos acompanha pelas ondas do rádio, você que está assistindo, não só ouvindo, mas também vendo com imagens na Fast TV, na sua TV TCL, Samsung, ou então, para você que nos acompanha pelo aplicativo Band Play, tá com fone de ouvido, vai trabalhar a madrugada toda, assim como eu. E para você também que acompanha pelas redes sociais ou pelo nosso site, agradeço a sua preferência em estar sintonizado aqui na Band News FM. Nós vamos a mais uma atualização do noticiário, para você começar a semana muito bem instruído.

0: Uma pesquisa Vox Brasil aponta um empate técnico entre Flávio Bolsonaro e Lula em um eventual segundo turno. O senador do PL marca 45,1% contra 44,5% do presidente, dentro da margem de erro de 2,15 pontos percentuais para mais ou para menos. No primeiro turno, Lula lidera com 37,1%, seguido por Flávio Bolsonaro com 34,8%. Ronaldo Caiado com 5%, Renan Santos com 3,3%, Romeu Zema com 2,8% e Augusto Cury com 2,6%. Em outros cenários de segundo turno, Lula venceria Zema por 45,5% a 39,3% e Caiado por 45,5% a 41,1%. A pesquisa Vox Brasil ouviu 2.100 eleitores em todo o país entre 25 e 27 de agosto, com margem de erro de 2,15 pontos percentuais e nível de confiança de 95%. E atenção, pode anotar aí, o registro no Tribunal Superior Eleitoral é BR-05519/2026. A discussão sobre a proposta que põe um fim à escala de trabalho 6x1 avança no Senado, acompanhada de apreensão e de alertas do setor produtivo. O texto que reduz a jornada e estabelece 2 dias de descanso remunerados está pronta para ser votada na quarta-feira na Comissão de Constituição e Justiça da Casa. O parecer do relator, senador Omar Aziz, do PSD, já foi apresentado à Comissão de Constituição, Justiça e Cidadania, sem alterações sobre o texto que saiu da Câmara dos Deputados. Para o setor industrial, a velocidade da tramitação aumenta a preocupação com os efeitos econômicos da mudança. O alerta envolve principalmente custos de produção, competitividade das empresas e possíveis pressões sobre os preços. Pesquisadores do Instituto Nacional de Câncer, em parceria com a Fiocruz e a Universidade de Brasília, desenvolvem uma versão humanizada da terapia CAR-T contra o câncer. O tratamento pode ser produzido de forma mais barata e viabilizar o tratamento pelo Sistema Único de Saúde. Essa terapia usa as próprias células de defesa do paciente, reprogramadas geneticamente para atacar o tumor e eleva a sobrevivência em 3 anos de pacientes com certos tipos de linfoma de 10% para 59%. No sistema privado, o tratamento custa até R$ 2.700.000. A nova versão desenvolvida no Brasil usa um sistema não viral e uma proteína mais parecida com a humana, o que pode reduzir os custos e ampliar o acesso. O youtuber Pirula, que sofreu um AVC no ano passado, publica uma mensagem de apoio ao influenciador Lito Souza. Essa foi a segunda aparição dele na internet desde que sofreu o derrame em maio de 2025. Lito foi diagnosticado com a doença Creutzfeldt-Jakob, rara, degenerativa e sem cura. A família do criador de conteúdo sobre aviação alertou os fãs que as vaquinhas online circulando nas redes não são verdadeiras e pediu que o apoio seja feito acompanhando o canal Aviões e Músicas no YouTube. O pedido visa garantir a monetização durante o período de afastamento. E tem destaque do São Paulo, chegando com Aline Fanelli.
1: O São Paulo volta a vencer no Campeonato Brasileiro depois de 10 jogos de jejum. No estádio do Morumbi, o tricolor superou o Bragantino por 2-1, com o apoio de quase 35 mil torcedores, que fizeram a tradicional recepção para o ônibus para empurrar o time. O primeiro gol de Luciano, aos 14 minutos, foi marcado em cobrança de pênalti, que ele mesmo sofreu. O clube ampliou o placar já aos 50 da etapa inicial, com um belo gol de Gustavo Santana, que substituiu o Caleri. Já o Bragantino diminuiu o placar no final do jogo, aos 45 do segundo tempo, com Fernando. O São Paulo chega a 30 pontos e pelo menos dorme na 11ª colocação. Caso o Botafogo perca do Flamengo neste domingo, a posição do tricolor será mantida. A equipe voltará a jogar só no sábado contra o Atlético Mineiro às 18h30 da noite, novamente no Morumbi.
0: E a União das Associações Europeias de Futebol divulga o calendário completo da fase de Liga da Champions League 2026-2027, com jogos entre 8 de setembro e 27 de janeiro. A final será no estádio do Atlético de Madrid em 5 de junho de 2027. Na primeira rodada, o Real Madrid recebe a Inter de Milão no Santiago Bernabéu no dia 8 de setembro. O Arsenal, vice-campeão, visita o Napoli no mesmo dia.
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3: A próxima semana começa com uma nova mudança importante no tempo sobre o centro-sul do Brasil. Na segunda-feira, uma área de baixa pressão se intensifica e favorece a organização de um novo sistema frontal, com um avanço de ar frio pelo interior do continente. No sul, a chuva continua em parte da região, mas muda de posição com o deslocamento desse sistema. O Paraná volta a ter aumento das instabilidades, enquanto o Mato Grosso do Sul também entra na rota da mudança no tempo. No Rio Grande do Sul, a atenção continua principalmente para os impactos dos grandes volumes de chuva acumulados dos últimos dias anteriores, especialmente na serra e nos vales. No Sudeste, a segunda-feira ainda pode ser de muito calor, principalmente em São Paulo, antes da chegada da nova frente fria. Na terça-feira, o sistema deve avançar sobre o Sudeste, aumentando a nebulosidade, trazendo novas condições para a chuva e interrompendo a sequência de dias mais quentes. No Centro-Oeste, a passagem do sistema também deve provocar mudança na direção dos ventos e, posteriormente, queda nas temperaturas. Assim, depois de um fim de semana de muito calor em grande parte do centro do país, o começo de setembro tem de ser marcado por uma nova virada no tempo. Aline Araújo, da Climatempo.
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0: você, ouvinte Band News FM, sintonizado com a gente em mais um Band News em Forma. Hoje a gente vai falar sobre ombro e cotovelo, as articulações móveis do nosso corpo, dos membros superiores. E por que que a gente vai falar disso? Tem um dado muito interessante, preste atenção, hein? A Organização Mundial da Saúde alerta que 1,7 bilhão de pessoas no mundo têm alguma condição musculoesquelética. E a OMS faz um parêntese ainda mais específico quando a gente está falando de articulação móvel, que é o caso do ombro e também do cotovelo. Não é isso, Camila Rich?
1: É isso, uma articulação, assim, muito delicada, né? Acho que a gente tem tanta coisa para falar sobre essa articulação do nosso ombro, mas a gente não pode desistir, né, Isaí? Eu tenho escutado tanta reclamação de pessoas que falam de dor no ombro, dor no cotovelo, não tem jeito, mas tem jeito e a gente vai ajudar todo mundo.
0: Claro, claro que tem jeito. E para ajudar a gente a entender todo esse panorama, a gente está recebendo aqui no Band News em Forma de hoje o Dr. Luiz Ribas, que é ortopedista do Vita Ortopedia e Fisioterapia. Doutor, seja bem-vindo.
2: Muito obrigado, agradeço o convite. É uma honra estar aqui falando com toda a audiência de vocês.
0: Doutor, então, para a gente começar, explica, por favor, para quem está em casa, o que é essa articulação móvel e por que que ombro e cotovelo acabam dando, às vezes, um ponto de interrogação a mais no consultório?
2: O que a gente sabe é que o ombro, ele é a articulação mais móvel que tem no organismo como um todo. É a única articulação que tem um movimento de 360 graus. Então, ela já é muito mais impactada na nossa rotina do dia a dia. E antes, prestava-se muito pouco atenção na preparação, no fortalecimento dessa articulação, sendo ela mais vulnerável. E ela exerce função primordial no posicionamento da mão no espaço. Então, todo mundo pensa só na mão, o ombro, ele funciona como um todo, ele é o maestro da organização do membro superior. E o cotovelo é o responsável por colocar a mão na boca, as atividades de rotina dia a dia, rosto, escovar os dentes, o cabelo. Então, é o que a gente usa muito no dia a dia. Então, hoje, quanto mais se usa, mais se nota a presença. E o mais importante, a articulação, ela é feita para funcionar e não para ser lembrada. Então, isso é super importante, essa questão de saber proteger e tratar quando tem qualquer alteração nela.
1: É, e eu acho, né, doutor, que ela é tão solicitada para uma qualidade de vida, né, porque a gente usa realmente ali, né, o braço o tempo inteiro. Você pode ter 5 anos de idade, você pode ter 90 anos de idade, você carrega o seu brinquedo, você pega uma sacola. Então, é realmente uma articulação que demanda para a gente ter uma qualidade de vida boa e também para treinar, né? Falando como educadora física, a gente usa demais, a gente tem que aprender a usar e as pessoas se limitam muito, né? Quando a gente fala de mobilidade, né, Isabela, você vê, você dizendo aqui pra gente hoje que, né, é a articulação mais móvel que a gente tem. Se todo mundo aí em casa ou na rádio escutar, se mexer, você vai ver que você consegue fazer, mexer o seu ombro, deveria conseguir, né? Mexer em toda a amplitude dele, né? E aí a gente sempre tem assim, ah, mas tá com uma dorzinha aqui, uma dorzinha ali. Como que a gente consegue entender ali quais são as dores preocupantes, né? E quais são as dores que limitam a gente a ter uma qualidade de vida boa?
2: Então, Camila, isso é super importante. O primeiro ponto é o que, às vezes, a dor acaba passando batida, a limitação, o que acaba trazendo um pouco de preocupação para as pessoas para notar o ombro, é quando tem algum tipo de estalido. Então, esse é o primeiro dado que a gente precisa levantar quando tem a dor no ombro. Dor associada a estalido não é uma boa combinação. É onde a gente precisa pensar em ligamento, cartilagem e tendão. Mas o fato de estalar é um problema? Não. A articulação, ela é móvel, ela tem essa adaptação, principalmente o ombro, como ele é movimento 360 graus, então ele até estala bastante, mas se não tiver dor, isso não nos preocupa. E como você falou, além de ser a articulação que faz a maior mobilidade do ombro, ela é uma articulação que a gente só pensa no encaixe principal, na articulação principal, que é do úmero, que é o osso do braço, com a escápula. Só que são 4 articulações. Tem a clavícula com a pontinha da escápula, tem a clavícula com o externo e tem a escápula com o tórax, que eu acho que essa é a mais preterida de todas. E hoje a gente sabe que o desfecho da função do ombro precisa da escápula funcionando adequadamente. Tanto é que os treinos de reabilitação, de fortalecimento do ombro, são mais focados hoje para a escápula. Não só os exercícios básicos de manguito, rotador, que todo mundo já deve ter feito em algum momento na academia. Então, o importante é trabalhar a escápula e sempre trabalhar funcional e integração das cadeias, que isso é uma

0: coisa que o educador físico consegue fazer isso aí com grande maestria, porque a gente sabe que precisa dessa neuroplasticidade também da ativação, e não só pensar naquele eixo mecânico, aqueles exercícios de reabilitação, né?
1: Doutor, por um lado, a gente tem um avanço positivo, né? Com essa geração que busca mais atividade física, que quer fazer esportes diferentes, que quer superar limites. Mas, por outro, a gente também tem a intensidade desses exercícios e a busca por um corpo perfeito. Quantas vezes a gente já não falou aqui sobre as mudanças de padrão de beleza. E agora, pelo menos em 2026, não se fala de outra coisa a não ser do braço definido, do ombro super definido. E a gente vê uma procura maior nas academias, nas aulas de musculação, justamente para essa área dos membros superiores. Isso pode prejudicar a articulação?
0: Sim. Hoje, a visão maior para o ombro é a questão da própria exposição. Então, a roupa, a vestimenta, então, ele fica mais exposto. E ninguém quer ter o braço não definido, com flacidez. Né? Então, por isso a busca do treino. Só que a gente precisa entender como treinar e em que quantidade treinar. Porque a maior parte das lesões que tem nos mais jovens ainda é a lesão por trauma, um esforço maior. Mas hoje a gente vê crescendo o sobreuso. Então é o treino excessivo, a não resposta, o não repouso daquela articulação e daquele tendão. Porque todo estímulo a gente precisa, faz um pequeno dano que ele precisa ser restaurado. E a gente precisa respeitar essa questão do intervalo. O que eu pego muito os jovens é até engraçado, porque eles vão para a academia para sair, para ficar inchadinho. Pois,
1: então, pump, né?
0: Exato. Aí eles vão, treinam dias consecutivos, e o que eu vejo muito rotineiro é o treino de peitoral. Isso para homem, eu vejo muito mais questão
1: supino,
0: do treino,
1: né?
0: Exato, o treino do peitoral. E esse excesso, e não treinando adequadamente, respeitando o ângulo, carga, tipo de treino, é onde vem a lesão. Então a gente vê essa lesão por sobreuso crescendo muito. Né? E outro dado que tem, o início precoce na academia. E a questão também, a gente tem uma epidemia da questão do uso excessivo do GH nas crianças para crescimento. A gente vê um pequeno enfraquecimento das cartilagens de crescimento. E a gente tem visto lesões graves de crianças, adolescentes de 10 até 14 anos, com lesões que nem eram esperadas, ou que eram raridade, hoje já tem uma maior prevalência nisso. E aí tem a questão da meia-culpa dos pais também, a questão do tratar essas crianças não com esporte de forma lúdica e como desenvolvimento motor, mas sim como atletas. Então a gente vê muita fratura por estresse em crianças de 12 a 14 anos. Então eu particularmente cuido da parte de cotovelo e dos ginastas e do beisebol. Eu tenho meninas que eu operei com 8 anos de idade com lesão ligamentar do cotovelo. Então, que é um negócio impraticável. Então, a gente olha, puxa, 8 anos é criança, eu já trato como um adulto de performance. Então, a reconstrução, o tratamento cirúrgico é como se fosse alguém de alta performance. Então, essa muda um pouco, os valores se inverteram um pouco nessa, né, questão. Então, acho que tem essa meia-culpa que a gente precisa ter também de orientar, né?
1: Daqui a pouquinho a gente vai falar mais no segundo bloco sobre os esportes e performance no geral, mas eu queria continuar nesse ponto da musculação, Camila, porque o que a gente mais vê, principalmente no TikTok, falando de braço definido, é: faça todos os dias o exercício de ombro, faça todos os dias o exercício de bíceps. Eu já vi várias vezes pessoas indicando você ter, inclusive, o halterpezinho no seu banheiro, que você vai lá, enquanto você vai tomar banho, você já faz um exercício de ombro. Outra coisa que é muito comum no TikTok são as pulseiras de peso, que tem ali meio quilo, um quilo, para você, enquanto está fazendo o treino de braço, ficar com esse peso a mais. Camila Rich, por favor, traga luz para a nossa audiência. A gente sempre traz aqui o perigo de você acreditar em tudo que está na internet, mas cientificamente, qual é o prejuízo de você fazer todo dia esses exercícios?
2: É o que o doutor Luiz está falando, é uma sobrecarga, né? E quando a gente está falando de uma articulação, né? A gente já falou aqui outras vezes o poder que tem da musculatura. Uma coisa é você ter um músculo definido, um braço definido, uhum, um ombro definido. Outra coisa é você sobrecarregar a tua articulação, né? Então, as pessoas pegam, por exemplo, como você disse, eu nem sabia disso, mas enfim, tem um pezinho no banheiro, né? Não é mais só balança que
1: depois
2: as pessoas têm.
1: Depois eu te mando o mundo obscuro do TikTok.
2: Enfim, a pessoa pegar a qualquer momento falar, ah, mas não vai fazer mal eu fazer um bíceps. Tá, pode ser que realmente ali, inclusive, naquela, né, um bíceps, por exemplo, a gente está parado, está ali, está isolado, né, o ombro não está tendo movimento nenhum, só o nosso cotovelo, a pessoa faz, ali faz o peso. Mas assim, para quê? Né? Essas três séries de 12 repetições, essas 30, 40 repetições, você pode fazer isso dentro da sua aula de ginástica, né? E não é aquilo que vai fazer com que fique definido, não é aquilo que vai fazer aumentar a tua massa muscular naquele momento, né? Ninguém acorda, gente, entra dentro do banheiro, faz o exercício, sai e fala, pronto, definiu. Não existe isso, né, doutor Luiz? E tem um problema de quando a gente coloca as cargas em lugares como esse dos braços, principalmente em extremidades, acho que até ele pode falar um pouquinho mais, né? Imagina você colocar uma sobrecarga, um peso no seu punho, né? E tudo que é distal, né, a gente fala, tudo que está longe ali do nosso centro do corpo, ele tem uma sobrecarga maior para a articulação que está sustentando aquilo, né? Então, o que acontece? Imagina você, né, a gente não tem essa sobrecarga, no máximo quando está carregando uma sacola, e olhe lá, porque às vezes a sacola está num vetor de força que está pendurado, que está para baixo, que está tudo certo, né? Você não anda com a sacola assim, distal, né, carregando, andando assim no pra shopping, para frente, né? No supermercado. Então, ainda tem uma força para baixo. A hora que você bota uma sobrecarga aqui para ficar durante o dia fazendo algum movimento ou uma caminhada na esteira, quer dizer, você é uma sobrecarga muito maior para sua articulação, né? Acho que ele pode falar um pouquinho sobre isso também, mas assim, não há necessidade disso. Quem gosta de treinar e quem treina, não precisa ir lá. E normalmente as pessoas que estão mais definidas, que estão já com a parte já que a gente normalmente foca e quer, ela não está treinando ali no banheiro antes de entrar no banho, entendeu?
1: O Band News em Forma faz uma pausa rápida daqui a pouquinho. A gente está de volta e a gente continua falando de ombro e cotovelo no episódio de hoje.

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1: A nossa ouvinte Júlia, lá de Campinas, escreve fazendo a seguinte pergunta. Mano, por que o olho da cabra tem aquela pupila comprida? Por que que ela é tão diferente, esquisito? Ô Júlia, olhe para os olhos dos animais e você consegue descobrir um monte de coisas sobre a maneira como eles vivem. Eu acho sensacional. Cabras, ovelhas e vários outros animais que são frequentemente presas possuem pupilas alongadas horizontalmente. E isso oferece para eles uma enorme vantagem. É um campo de visão muito mais amplo ao redor do animal. Imagine uma cabra pastando. Enquanto está com a cabeça baixada comendo, ela precisa continuar procurando possíveis predadores. Uma visão panorâmica ajuda e muito nessa hora. Agora, compare com muitos predadores. Gatos, por exemplo, podem apresentar pupilas mais verticalizadas. Além disso, predadores frequentemente possuem os olhos mais direcionados para frente, favorecendo a sobreposição dos campos visuais e a percepção de profundidade, ou seja, muito útil para calcular a distância de um salto, de um ataque. Já muitos animais que são presas, eles possuem os olhos posicionados lateralmente na cabeça, e isso aumenta e muito essa capacidade de perceber o que está acontecendo no campo dele de visão. Existe um detalhe ainda mais legal nas cabras. Conforme elas abaixam a cabeça para pastar, os olhos conseguem realizar movimentos que ajudam a manter essas pupilas aproximadamente alinhadas com o horizonte. Então, aquela pupila estranha não é um defeito, é uma solução evolutiva para um problema fundamental. Como continuar comendo sem deixar de observar quem pode estar querendo comê-la, entendeu? Você tem dúvidas? Mande um e-mail para elbicho@bandnewsfm.com.br ou então no meu Instagram, Manu Carsten. Participe, eu espero você.
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Mais um giro de notícias aqui na Band News FM. Os candidatos à presidência na eleição de 2026 cumprem agendas neste sábado. O presidente Lula, do PT, afirmou em um discurso em Belo Horizonte que o Congresso deve aprovar nesta semana o fim da escala de trabalho 6x1. A declaração acontece após o relator Omar Aziz apresentar um parecer favorável à proposta do Senado, com votação prevista para quarta-feira. O senador Flávio Bolsonaro, do PL, anunciou o médico Cláudio Lotenberg, presidente do Conselho Deliberativo do Hospital Einstein, como o futuro ministro da Saúde dele, caso eleito. Segundo o candidato, o objetivo é trazer o padrão Einstein ao Sistema Único de Saúde com tecnologia e inteligência artificial. Já Renan Santos do Missão defendeu que é possível zerar a fila do SUS em 3 anos com prontuário eletrônico único durante um evento em São Paulo. Ronaldo Caiado, do PSD, criticou a taxa de juros como insuportável e defendeu um corte de gastos para recuperar a credibilidade fiscal do país. E Augusto Cury, do Avante, propôs um banco de crédito a juros de 5% para empreendedores e disse que o Brasil está sequestrado pela polarização entre as famílias Lula e Bolsonaro.

0: Nos demais destaques, o Brasil deve enfrentar ao menos 6 ondas de calor entre setembro e dezembro, com temperaturas de até 3 graus acima da média em quase todo o território, de acordo com uma análise do Centro Nacional de Monitoramento e Alertas de Desastres Naturais. O fenômeno é impulsionado por um super El Niño. Hoje, diferente das décadas passadas, o calor atinge o país inteiro ao mesmo tempo, sem regiões poupadas. O calor pode encarecer alimentos in natura em até quase 20% e já coloca 560 municípios em alerta de alto risco de incêndio, uma área equivalente a mais de 35% do território nacional. A Justiça do Amazonas condena a quase 200 anos de prisão os envolvidos em um massacre dentro de um presídio em Manaus. Informações com Alex Ferreira.
1: Dois homens envolvidos em um massacre dentro de um presídio de Manaus em 2017 foram condenados a 196 anos de prisão pela Justiça do Amazonas. Fabrício Araújo e Rômulo Costa são acusados de causar um motim e assassinar outros 4 detentos de maneira brutal, promovendo decapitações e mutilações. As penas foram proferidas nesta semana e divulgadas nesta sexta-feira. O massacre ocorreu no dia 8 de janeiro de 2017, por volta das 2:30 da madrugada, na cadeia Pública Raimundo Vidal Pessoa, no centro de Manaus.
0: O Nepal aceita ajuda humanitária internacional nas buscas após o colapso de uma geleira no Himalaia matar quase 700 pessoas entre o país e o Tibete. Atualmente há cerca de 3 mil desaparecidos, incluindo 540 estrangeiros. Cerca de 100 pessoas permanecem presas em um túnel de uma usina hidrelétrica. A reconstrução das áreas devastadas deve custar entre 4 e 5 bilhões de dólares, segundo o ministro das Finanças nepalês. Bahia e Internacional se enfrentam pelo Campeonato Brasileiro e quem conta pra gente é a Ana Paula Lima.
2: O Bahia enfrenta o Internacional neste domingo às 18h30 da noite na Arena Fonte Nova pela 25ª rodada do Campeonato Brasileiro. Para o confronto, o técnico Rogério Ceni ganhou reforço do atacante Ademir, que treinou normalmente com o grupo e vira opção para a partida. Além dele, Ceni também conta com Cauê Furquim e Kike Oliveira entre as opções. Por outro lado, o treinador não pode contar com o meia Jean Lucas, que está suspenso. O capitão Everton Ribeiro também segue fora. Ele continua em treinos separados para se recuperar de um problema na lombar. O time busca manter a sequência de 8 jogos sem perder.

0: Bem Forma de hoje, segundo bloco, falando sobre ombro e cotovelo. Agora a gente vai falar sobre o impacto dos esportes. Será que os esportes que a gente usa mais, o membro superior, vôlei, o basquete, eles impactam mais também ombro e cotovelo? Estamos recebendo aqui no nosso estúdio o Dr. Luiz Ribas, ortopedista do Vita Ortopedia e Fisioterapia. Doutor, a gente falou no primeiro bloco sobre o impacto, inclusive, nas crianças tão pequenas e já tendo ali lesão por estresse. Quando a gente está falando de lesão de atleta, tem as lesões de fratura ali, de uma queda, de uma pancada, mas há também um desgaste de cartilagem nessas articulações móveis. Explica pra gente o que, que seria isso.
1: O que é importante a gente definir, Isa, é que as crianças, elas têm a cartilagem de crescimento. Teoricamente, essa é a grande fragilidade das crianças até ter esse fechamento. Ele acontece já na transição quase para a vida adulta, que é um pouquinho diferente do adulto. Tá? Então, é difícil você ter uma lesão tendínea de uma criança. A lesão ligamentar com trauma, ela acaba sendo mais frequente. E por conta dessa solicitação excessiva, o que acontece? Essa cartilagem de crescimento, ela fica sobrecarregada e ela começa a alterar a estrutura dela. E pode fazer isso até um fechamento precoce da articulação dessa fase de crescimento, pode fazer algum transtorno de crescimento, de deformidade, angulação. Então isso é super importante a gente entender que a sobrecarga pode fazer isso. E um pouquinho diferente da fratura por estresse do adulto, como é um esqueleto imaturo, ele é muito elástico e não vai aparecer aquele tracinho de fratura bonitinho, igual tem no adulto. Ele aparece uma coisa que chama-se edema ósseo, um processo inflamatório ali do osso na transição para cartilagem. E esse é um sinal que passou do ponto. Não quer dizer, vai acontecer. Já aconteceu. Então, por ser elástico, ele não vai aparecer aquela fratura. Então, isso é o ponto que a gente precisa parar. Aí, eu habitualmente não gosto de parar os meus atletas, a gente vai ajustando, mas quando a gente chega nessa fase de edema ósseo, alteração da cartilagem, aí a gente precisa do repouso mecânico, aí tem que parar. Essa é a pior notícia que tem para atleta, e a gente fala atleta, a gente só pensa na alta performance. Não, a gente sabe que o atleta, o amador que está em desenvolvimento, ele quer performance. A única coisa é que ele não, a vida dele não é aquilo.
2: Não ganha,
1: mas é,
2: ainda
1: exato,
2: aqui, ele não está só fazendo aquilo.
1: Exatamente, mas ele quer performance. Então, esse que é o cuidado que a gente precisa ter, esse acompanhamento e como treinar. Na criança é menos comum ter a lesão de cartilagem. Agora, quando a gente já entra na fase de adolescência, início da fase adulta, aí é onde aparecem mais as lesões de cartilagem. E geralmente elas estão associadas com alguma alteração do ligamento. Qual é a função do ligamento, meninas? É manter a articulação na posição. E o tendão, ele é a continuação do músculo. Então, o que ele define? Ele define o movimento da articulação. Então, se o ligamento e a estabilidade da articulação ela está violada por um excesso, por uma pequena lesão ou sobrecarga, a cartilagem ela acaba sendo impactada. E a gente sabe que a cartilagem, a gente faz de tudo para que ela seja preservada, porque a gente nunca tem uma boa solução para ela quando ela está lesionada. Diferente quando é ligamento e quando é tendão, que a gente tem aí soluções muito boas para essa questão. Então, o cuidar do ligamento e da cartilagem é que é ter uma vida ativa aí com saúde articular, osteomuscular aí por longo período de tempo.
2: Luiz, você falou da cartilagem, né? E é uma tristeza a cartilagem. Quando a notícia chega falando que a cartilagem está ruim ou aconteceu alguma coisa, é difícil. O que tem hoje de promissor, assim, com relação à cartilagem? O que realmente funciona comprovado? Porque a gente vê de tudo, né? Como a gente falou já no outro bloco, falando dos vídeos de TikTok, mas desde substância de comida ou de processos cirúrgicos ou até de enxertos ou, né, colocando também alguma substância, tem muito ozônio que se fala também hoje em dia. O que hoje de cartilagem a gente tem, assim, qual é o cenário da cartilagem hoje?
1: Primeiro ponto é a gente não deixar chegar na lesão de cartilagem. Esse é o maior desafio. E o segundo maior desafio é a gente encontrar o melhor tratamento possível. Hoje, o que mais se pesquisa é em cartilagem. Tanto é que tudo que tem de mais novo aparece no joelho, que é onde a articulação que mais desgasta a articulação mesmo. Hoje, o que a gente tem são medidas, às vezes não invasivas, minimamente invasivas. O que, que é não invasivas? Tudo que não viole a pele. E minimamente invasiva pode ser uma infiltração, que o que acontece? Ela tem a capacidade de melhorar a cartilagem que já está lá e está saudável, melhora o processo inflamatório, melhora a, onde tem a lesão, mas a gente não consegue voltar ao tempo ainda. Questão, poxa, vamos voltar a ter a cartilagem. Não, isso a gente não tem. Então, o que a gente tem é um tratamento, uma proposta de segmento de tratamento que ela é multifatorial. Então, a questão, a infiltração, ela não é a salvação de tudo. Mas a gente tem, até a sua pergunta, em relação, a gente tem hoje os produtos que foram recentemente liberados pelo CFM, que a gente não poderia fazer, e são os derivados do sangue periférico, que é o plasma rico em plaquetas, que a gente conhece como um ortobiológico, que é um estímulo do próprio corpo a ele se reparar. Se a gente respeitar o nosso organismo, ele tem esse poder de autocura. Então, a gente usa a ferramenta do próprio paciente para estimular a cicatrização. Só que é super importante ter um acompanhamento com um preparador físico, um educador físico para controlar a carga, ter um acompanhamento nutricional adequado, porque a gente precisa de um bom aporte de proteico. E pensando na cartilagem em si, entram alguns outros suplementos, que a gente tem o ácido hialurônico, tem o colágeno hidrolisado, não hidrolisado. Então, são suplementos que eles são complementares ao que a gente faz querendo ser injetável ou não. Mas o mais importante, e o que a gente sabe que é o pilar do tratamento, é o bom fortalecimento muscular com uma boa orientação. Então, esse é o pilar. Tudo isso orbita ao redor desse pilar que é o fortalecimento. É tudo para facilitar o fortalecimento para que você faça. Só que o importante, como a gente já está discutindo, é saber como fazer, como periodizar, com que carga fazer. Então, está sempre acompanhado de uma boa equipe que vai ter aí uma boa longevidade para tudo.
0: E, doutora, há um impacto maior no caso de esportes como vôlei, beisebol ou até mesmo esportes que a gente não venha na nossa cabeça logo de primeira, mas que acabam trazendo mais riscos para ombro e cotovelo?
1: Sim, todos os esportes que a gente chama de overhead, que são acima do nível do ombro, não da cabeça, mas acima do nível do ombro, já impactam. E hoje foi uma febre, ainda tem muita lesão de ombro e cotovelo, é o beach tennis. Porque o beach tennis é um esporte extremamente social. Então, as pessoas não vão lá fazer jogo, não é como é o tênis que você joga uma hora, 40 minutos e tudo bem, para casa, tudo certo. O beach tennis tem todo o ambiente social, são 2, 3 horas, geralmente tem associado alguma outra atividade social. Então, isso acaba gerando a lesão. E a questão do beach tennis especificamente, que é o que chegou muito no consultório, que impacta tanto o ombro e o cotovelo, é um movimento muito curto, de repetição. E o que acontece, como ele é um esporte social, o gesto esportivo, o treinamento motor, ele não é feito. Então é onde existe a lesão, que um gesto não bem executado levam as tendinites, que é a primeira alteração que tem, que é a tendinite. Depois a sobrecarga gera a tendinopatia, que é uma alteração já da estrutura do tendão, e depois a gente evolui para a lesão tendínea. Tudo que a gente não deve deixar acontecer também.
2: Pois é. E isso eu acho maravilhoso falar, e eu gosto de repetir o que ele disse, Isabela, porque as pessoas não entendem. Elas chegam ali na quadra para jogar, elas chegam, conversam, aquecimento, a conversa entra dentro da quadra e já passa a manhã inteira jogando o beach tennis.
0: Então, tem use, né? Inclusive isso. Tem a venda do Day Use, você fica o dia todo.
2: É isso, e o gesto motor que ele fala ali para todo mundo que está assistindo a gente, o gesto motor que a pessoa não faz, quer dizer, ainda é movimentos curtos, então você perde, você não trabalha toda a amplitude, toda a mobilidade.
0: É aquele toquinho, você dá uma leve...
2: Isso, pode ser em cima, pode ser do lado, pode ser o que for. É sempre uma coisa onde você... E isso pega direto, né? E o distal que a gente falou no começo do programa, né? Então, aquele impacto que bate ali, que reflete direto no nosso ombro e no nosso cotovelo. Então, assim, o aquecimento, ele é fundamental, né? O preparo para entrar ali, o pós, o fortalecimento que vai te ajudar. Não é porque a gente quer deixar forte, porque às vezes as pessoas que praticam o próprio beach tênis ou jogam vôlei, elas falam, ainda o vôlei, quando tem uma equipe, tem um treinador, o pessoal chega antes e faz todo mundo ali. Mas o beach tennis, isso do social, faz muita diferença, porque a pessoa ela chega, às vezes até ela acabou de sair de uma almoção da feijoada de sábado e vai à tarde no beach tennis, não é verdade? Então, assim, e cabe as pessoas a fazerem isso antes. E as pessoas se sentem também um pouco, ah, mas eu cheguei, eu sou a única pessoa que vou estar fazendo ali um preparatório. Às vezes ela fica se sentindo um pouco estranha, mas vale a pena, porque a saúde do ombro e poder jogar, continuar jogando, vai agradecer, né? Você vai conseguir performar melhor.
1: Com certeza, eu partilho completamente da sua opinião, e tanto é que o que eu converso com todo mundo que vem me perguntar, não só paciente, que vem me perguntar, eu coloco isso como educação, é exercício educativo, é ativação muscular, tem que ir lá ativar a musculatura, tem que fazer alguma questão de mobilidade, de flexibilidade, para que o gesto esportivo não seja o primeiro impacto, a primeira ativação da musculatura, então você precisa entrar aquecido. É isso, com a musculatura ativada para diminuir a carga sobre o tendão, ligamento, que é tudo que a gente não quer que aconteça, é o quê? Lesão, e o que a gente quer é longevidade no esporte. Todo mundo quer longevidade e performance. Então a gente precisa, tudo está combinado. E o super importante, mais uma coisa que você comentou, a gente não deve terceirizar o nosso problema. Então você tem que assumir a sua recuperação, a sua ativação. Então, não é se sentir diferente, é você cuidar de você.
0: E tem um tempo mínimo quando a gente fala de um aquecimento para um esporte? Você tem alguma indicação, Camila, de quantidade de exercício? Quando saber que, olha, é o suficiente, já estou pronto para entrar em si no movimento?
2: Olha, Isa, não existe um exato, depende do que você vai solicitar. Uma coisa é você entrar para um jogo, por exemplo, vai entrar para jogar direto. Outra coisa, você vai entrar para começar um treino, né? Também é diferente. Mas aí, de 5 a 15 minutos, dependendo das ativações que você faz, do que você tem de acessório, você vai estar super bem. Aquele tempo que você fica conversando antes de entrar, 5 a 15 minutos, que você chegou antes, é exatamente esse. O importante é saber exatamente direcionar o que você precisa ali naquele momento, né? Tem com certeza alguns exercícios que são gerais e que vão ajudar, e aí pode ser que tenha um ou outro que seja mais específico dependendo da situação que a pessoa se apresenta naquele momento, né? Se tem já alguma lesão, se tem algum comprometimento, mas de 5 a 15 minutos com certeza.
0: O Pedinhos Informa faz uma pausa rápida, não sai daí, a gente já volta pro nosso terceiro e último bloco.

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1: Sabe aquele bolo de chocolate que você assa, deixa na assadeira mesmo e acaba em 17 minutos, mais ou menos? Essa é a receita que eu vou passar aqui pra vocês. É muito fácil, é só misturar tudo, claras batidas em neve no final e acabou. Então anota num papel que você deixa, sabe, na porta da geladeira? Que aí precisou, você vai lá e pega. 2 xícaras de farinha de trigo, 2 xícaras de açúcar, 1 de leite, 6 colheres de sopa de chocolate em pó, ou quem gosta mais amargo pode usar cacau em pó. 1 colher de sopa de fermento, 6 ovos e 1 pitadinha de sal. O que vai muito bem nesse bolo também é uma raspinha de laranja, eu adoro. Então se você quiser fazer essa experiência, vai dar um borogodó bem legal. Então mistura tudo, então as gemas com o leite, peneira os secos juntos. Aí você vai adicionar aos pouquinhos o líquido nos secos e claras em neve no final. Forma quadrada, 25x35, bota lá pra assar em forno pré-aquecido, bom e velho, 180 graus. E aí a cobertura, você vai misturar numa panelinha 2 xícaras de leite, 1 xícara de chocolate em pó e 3 colheres de manteiga. Deixa ferver, depois que levantou fervura, cozinha no fogo baixo mais uns 5, 10 minutinhos. E aí, quando o bolo sair, você ó, taca por cima e deixa ali em cima. E eu quero que vocês me mandem, por favor, depois, quantos minutos durou esse bolo aí na sua casa. Se você quiser, você pode falar comigo pelo e-mail hojepode@bandnewsfm.com.br ou pelas redes sociais no @carolecrema. Pode pedir receita, dica, fala comigo, eu vou adorar.
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0: O governo Lula vai incluir um aporte de 6 bilhões de reais nos Correios no orçamento do próximo ano. A medida foi confirmada pelo ministro do Planejamento, Bruno Moretti, ao jornal Folha de São Paulo. O valor faz parte da garantia que o Tesouro Nacional assinou para liberar um empréstimo concedido pelo Banco do Brasil, Caixa, Bradesco, Itaú e Santander à empresa. Os Correios enfrentam um déficit nas contas e o presidente Lula retirou a empresa do plano de desestatização da economia. A Justiça de São Paulo suspende por 180 dias todas as ações e execuções contra as Casas Bahia. A decisão dá à varejista uma proteção emergencial enquanto tramita o pedido de recuperação judicial para reestruturar mais de 17 bilhões de reais em dívidas. A juíza também determinou o restabelecimento do acesso da empresa às contas no BTG Pactual em 24 horas. Além disso, proibiu que as credenciadoras Cielo, Jetnet e Redcard façam retenções dos valores das vendas da rede. A polícia apreende drogas escondidas em catacumbas de um cemitério em Minas Gerais. Detalhes com Daniel Abreu.
1: Um adolescente de 14 anos é apreendido por tráfico de drogas após policiais encontrarem entorpecentes escondidos em jazigos no cemitério da Paz, em Governador Valadares, na região do Vale do Rio Doce, em Minas Gerais. Segundo o boletim de ocorrência, militares faziam uma ronda nesta sexta-feira próximo a um imóvel abandonado, conhecido por ser usado como ponto de venda de drogas. Ao todo, foram apreendidos uma barra e 6 tabletes de maconha, 79 pedras de crack, 4 porções grandes de cocaína e R$ 97,00 em espécie. Ainda segundo a Polícia Militar, o jovem teria sido autor de um homicídio em 2024. A Polícia Civil investiga o caso.
0: Chefes do Comando Vermelho que estão foragidos no Rio de Janeiro são apontados pela Polícia Civil como mandantes de ameaças e extorsões contra candidatos no Ceará. Segundo as investigações, pelo menos 9 suspeitos já foram presos por envolvimento nas ações. Criminosos teriam cobrado de 60 a 200 mil reais para permitir campanhas eleitorais em áreas dominadas pela facção em diferentes cidades. Em Maranguape, na região metropolitana de Fortaleza, um homem de 19 anos foi preso após publicar ameaças contra campanhas nas redes sociais. O presidente dos Estados Unidos, Donald Trump, publica nas redes sociais um mapa chamando o Lago Ontário, no Canadá, de Lago América. A publicação acontece 2 dias depois dele assinar um decreto que determina o uso do novo nome pelo governo americano. O primeiro-ministro do Canadá, Mark Carney, reagiu afirmando que o lago compartilhado entre os dois países continuará a ser chamado de Lago Ontário hoje e sempre. Cerca de 70% das exportações canadenses têm os Estados Unidos como destino. E tem notícia boa no esporte. O Brasil leva o ouro no Mundial de Canoagem. Conta pra gente, Ana Paula Lima.
2: O canoísta baiano Isaquias Queiroz conquistou o título do C1 500 metros no Campeonato Mundial de Canoagem e Velocidade, disputado na Polônia. A medalha recebida neste sábado representa o 8º ouro do brasileiro nas competições mundiais da modalidade. Em um vídeo postado nas redes sociais, ele celebrou a medalha de ouro.
3: Mais uma para a coleção. Quinta medalha do C1 500, medalha de ouro C1 500 no Mundial. Ah, estou muito feliz. Agora eu ir para o hotel, descansar e já começar a se planejar brasileiro ainda. Tem um brasileiro na Água Santa ainda.
2: Com o resultado deste sábado, Isaquias chegou a 15 medalhas conquistadas em campeonatos mundiais.

0: pauta para o terceiro e último bloco do Band News em forma de hoje, falando sobre ombro e cotovelo, nossas articulações móveis e o impacto do exercício em excesso, do esporte sem o aquecimento, na sua rotina, no seu dia a dia. Estamos recebendo o Dr. Luiz Ribas, médico ortopedista do Instituto Vita, né, Camila Rich?
1: Eu vou aproveitar aqui o último bloco consulta para as minhas
0: alunas
1: e para as minhas dúvidas. Mas a primeira, Luiz, é o seguinte: existe um. Por ser uma articulação muito complexa, a gente deveria fazer bem equilibrado o treinamento para várias regiões? Né, eu fico pensando porque a gente, independentemente de gostar de uma elevação de ombro, frontal ou lateral, ou um desenvolvimento, ou um supino, uma puxada, né, todos os exercícios. Então a gente deveria focar nesse trabalho geral do ombro, né? Não simplesmente o bonitinho aqui da frente, que é o que está aparecendo na hora que a gente usa o tomara que caia, que a gente está de regata, né? E aí a parte de trás, ela fica realmente normalmente mais comprometida. Por isso também...
2: Também, o que a gente precisa explicar para a nossa audiência é que, naturalmente, a musculatura da frente do tórax é muito mais forte do que a musculatura das costas. Então, a gente já sai perdendo, a gente já sai em desequilíbrio. Porque aqui tem o peitoral, tem deltoide, então, e a gente atrás, a gente só tem a musculatura que estabiliza a escápula. Então, realmente, a gente sai perdendo e é fundamental ter o equilíbrio. Então, a gente sempre precisa ter essa organização de treino, de fortalecimento. Sempre que fizer algum treino de peito, sempre associar um treino de costas associado com a remada baixa, a remada inclinada. Tem a questão de a prancha que ajuda o core, ajuda na escápula. Então, sempre equilibrar. Então, o que eu acabo orientando junto com os profissionais de educação física é que a gente tente fazer sempre o equilíbrio, como se fosse um para um. Ah, um treino de peito, um treino de costas. Claro que a gente tem muito menos variação para treino de costas do que o treino de peito, de desenvolvimento do ombro. Mas a ideia é que a gente realmente tenha o equilíbrio, tá? Então isso é super importante, sempre equilíbrio e sempre os dois lados. A gente sempre a gente busca a simetria. Somos assimétricos, mas buscamos a simetria. Então isso é super importante, sim, o equilíbrio.
0: Doutor Luiz, no nosso episódio de joelho, eu e Camila Rich levamos uma bronca por ficar sentada com a perna cruzada.
1: Ela levou.
0: Você também.
1: Eu também, tô
0: brincando.
1: Você
0: também. A gente com a perna cruzada levamos uma bronca, um puxão de orelha, porque às vezes a gente fica pensando, ah, eu fico sentado o dia inteiro, eu não tô sobrecarregando o meu joelho. Mas não é bem assim a história. No caso do ombro e do cotovelo, tem alguma relação também de ficar digitando muito tempo, celular, computador, essa mudança de hábito de vida moderna também pode trazer prejuízos?
2: Com certeza, Isa. A questão, esse postural é a parte ergonômica, então impacta diretamente no ombro. Mas se a gente for olhar a ergonomia, poxa, a gente não consegue nem ficar sentado para como a gente está aqui conversando, batendo palma. A gente tem que ficar tudo retinho, posturado, claro. O que a gente precisa pensar em relação ao computador, isso é o mais importante. Computador, são algumas dicas para todo mundo que está em casa, que está nos assistindo ou nos escutando, é o quê? Quando vai estar no computador, geralmente a gente não fica poucos minutos, a gente fica algumas horas de frente ao computador, de frente ao celular, ao tablet. O que a gente precisa é nos adequar à postura. E como que eu oriento todo mundo que me pergunta? Sempre tem que estar ou a cadeira um pouquinho mais alta para que o antebraço esteja totalmente apoiado aonde está a sua estação de trabalho ou de lazer, de entretenimento. Tá? Porque tudo que a gente faz, que ou fique muito alto, ou a gente fica com um tablet, em leitura, você fica em isometria e fica forçando. E a tendência é o quê? Conforme você vai cansando, vai rodando o ombro para frente, lembrando da simetria, musculatura é muito mais forte da frente, a gente vai rodando e naturalmente a gente vai anteriorizando a nossa coluna cervical. Então a gente fica alimentando esse ciclo vicioso postural. Então, a ergonomia, tudo bem ajustadinho, então, uma cadeira mais alta, o apoio total do antebraço, puxa, não tenho isso, então o que a gente faz? Se for computador, um teclado acessório, subir o braço da cadeira, para você estar bem ajustado. O importante para o trabalho no computador é que o antebraço ele esteja completamente apoiado e que o ombro não fique em elevação. Esse é o grande erro. Horas em elevação é como se você estivesse treinando por horas o mesmo grupamento muscular. Fadiga a musculatura, sobrecarrega os tendões, gerando o processo inflamatório, que são as lesões aí laborais, né?
1: Uhum. Doutor Luiz, a gente falando de variação hormonal, hormonal, principalmente nessa fase pré-menopausa e menopausa, a gente tem visto muita reclamação e realmente, né, dessa variação toda dos hormônios e das articulações estarem um pouco mais enrijecidas, aí dorme, fala que dormiu, foi porque dormiu em cima do ombro, mas a vida inteira dormiu em cima do ombro e agora é que está sentindo alguma coisa, tem limitação, por exemplo, de elevar, eu só subo até aqui, mas também para que eu quero subir acima da cabeça? Né? Qual é, o quanto isso influencia mesmo no corpo da gente e o que a gente pode fazer para melhorar isso?
2: Isso é uma das coisas que eu mais recebo no consultório e que eu mais gosto de falar e de tratar, porque a gente tem o preconceito do ortopedista que ele é o mecânico, que ele só faz funcionar, que é o marceneiro. E a gente sabe que a parte clínica influencia diretamente na parte muscular e articular. E o ombro é o grande exemplo disso. Tá? Porque essa é o que você falou da menopausa. A menopausa é uma data, é um marco. Mas isso, às vezes, um ano e meio, dois anos antes, começam as oscilações hormonais. E o que acontece? Com a oscilação hormonal, perde força muscular, diminui a resistência do tendão, o tendão fica mais vulnerável. E uma grande particularidade é o quê? Que na cápsula, que é o tecido mais profundo que reveste a articulação do ombro, tem receptor hormonal. Então, tem receptor hormonal tanto para os hormônios que são repostos pelos ginecologistas, como estrógeno, progesterona, mas também tem receptor para hormônio de tireoide, para insulina, então que é o pacote que vem junto da menopausa, são todas essas alterações hormonais. E o que acontece? Essa oscilação hormonal sinaliza para o ombro, opa, tem algo errado, gera esse grande processo inflamatório do ombro, que é onde não, a mulher não tem paz, é isso, que quer tirar o braço fora, que não está bem parado, não está bem movimentando. O despertar noturno é muito frequente isso acontecer. Puxa, eu dormia no ombro, agora eu preciso mudar de posição, ou eu acordo, já estou com dor. Então isso é muito comum. E por que a mulher vê isso antes também? Por conta da vestimenta. Então, uso do top, o sutiã, fala assim, puxa, você falou, porque eu ergui o braço, nem chega tanto, às vezes eu falo assim, puxa, não consigo abotoar o sutiã nas costas, mas é simples, eu rodo e tá tudo bem. Então, a gente tem um poder muito grande de adaptação, mas o ombro pode sinalizar alguma coisa hormonal que está acontecendo, que não está bem. Então, hoje, eu entendo como um ombro, particularmente a capsulite adesiva, ombro congelado que você citou, que é essa rigidez do ombro, ele não é uma patologia ortopédica, o ombro ele só é o sinalizador de algo metabólico que está acontecendo. Então hoje eu converso com muitos ginecologistas, com endocrinologistas a respeito disso. Que fala assim, poxa, o que vai lá um ortopedista, um cirurgião de ombro cotovelo perguntar na minha tireoide? Se eu estou fazendo reposição hormonal, claro. Se eu estou usando gel, se eu estou fazendo por boca, se eu fiz o implante ou não, não estou aqui julgando a reposição hormonal. Sim. Na verdade, eu acho que é necessária a reposição hormonal para quem tem boa indicação, mas é um ortopedista tendo esse olhar meio clínico e sistêmico. Então, o ombro merece isso porque ele responde. E outra articulação que tem um comportamento parecido é o quadril. Então, o quadril pode ter também o quadril congelado. Graças a Deus, ele é menos frequente, tá? Mas pode acontecer também. E qual que é o grande cuidado? Você que já teve o ombro congelado, pode ter de novo. Porque a gente só fica olhando a estrutura, o tendão, o ligamento. E acho que esse é o grande equívoco. A gente tem que olhar o todo, que não adianta. Puxa, fui lá, fiz a ressonância, só tem a bursite, a tendinite. Mas se a gente não tem a parte metabólica controlada, volta. E a gente sabe que tem até 30% de chance de recorrência. E a notícia não boa também, 8% de chance de ter dor do outro lado, sem nunca ter tido dor. Eu simplesmente dormi, acordei com dor. É isso que acontece.
1: Eu tô brava comigo mesmo, tô brava com o meu corpo, porque eu fui colocar outro dia o sutiã e isso aí aconteceu exatamente comigo. Eu fui colocar, eu sempre fecho. Aí eu falei assim, gente, mas tá difícil virar. Aí eu falei, vou puxar. Aí eu falei, não vou puxar. Eu vou fechar atrás. Aí eu falei, eu preciso pensar em qual exercício que eu tenho que voltar. Como assim? Por que que tá desse jeito, né? Então, isso são problemas que a gente, assim, não dá pra... Você não quer aceitar. Eu não quero, pelo menos. Não é que eu não queira negar a situação. Mas fala, poxa, eu quero conseguir fazer isso. Então, eu já descobri que eu tenho que chegar um pouco antes do meu treino e fazer alguns exercícios de mobilidade.
2: essa questão dos exercícios de flexibilidade são fundamentais.
1: São, né? Porque isso ajuda, não ajuda?
2: Ajuda, gente? Com certeza. Tá, com certeza absoluta. Porque o que acontece, todo mundo fala assim, talvez seja até um viés da informação. Assim, não, o que a gente sabe, treino resistido, força é o que melhora a articulação. Eu já entendo que a gente precisa ter algo combinado. Não adianta só a gente colocar força. Se você colocar força numa articulação que não é flexível, vai ficar mais rígido e com menos mobilidade. Ah, fazer só mobilidade é importante? Não, também. A gente precisa aí o equilíbrio. Geralmente, uma sessão de treino, de flexibilidade, a duas na semana, funciona bem. E o que acontece? Puxa, mas eu ia alongar depois do treino. Essa é uma pergunta que sempre fazem bastante e devem fazer isso para você também, Camila. Geralmente, eu não oriento fazer essa questão de flexibilidade. Eu peço para realmente fazer um treino específico de flexibilidade. Poxa, Ribas, mas é difícil, é chato fazer flexibilidade. O que que dá para fazer em substituição? Yoga. Yoga funciona super bem, como que é super lúdico. É lúdico, você tem integração social, você não tá, você e o espaldar brincando do alongamento. Tá? Então, isso é fundamental, a flexibilidade.
0: Recebemos o Dr. Luiz Ribas aqui no Band News em Forma, ortopedista. Doutor, foi um prazer, muito obrigada. Por ajudar a gente aqui a trazer esclarecimento para as dúvidas dos nossos ouvintes, da nossa audiência. Qual é o seu contato de Instagram, se alguém quiser te procurar saber um pouquinho mais sobre ombro e cotovelo?
2: Muito obrigado, meninas, pelo convite. Foi uma grande honra estar aqui participando. Foi muito legal conversar, falar do que eu gosto, o que eu amo de fazer. Então, isso é super importante. O contato, eu tenho o meu Instagram, que é dr.luizribas. Estou à disposição para seguir, para responder dúvidas e perguntas. É só mandar mensagem que a gente vai conversando.
0: Combinado. Camila Rich, seu Instagram também está aberto para quem tem dúvidas de treino, quer alguma ajuda na performance, na atividade física?
1: Sim, no @Camila, _ aquele risquinho embaixo, Hirsch, H-I-R-S-C-H.
0: Um beijo, gente. Até a próxima.
1: Tchau.

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1: As promoções no setor aéreo parecem que sumiram. E isso tem tudo a ver com a tecnologia, Warrison?
2: Quem costumava ou quem costuma ficar de olho em promoções de passagens aéreas na internet, talvez já tenha notado que já não tem mais tanta promoção assim. Por que eu estou usando o verbo no passado, Edu? Porque realmente isso está ficando cada vez mais no passado. E a culpa disso é da inteligência artificial. Essas oportunidades de compra estão se tornando cada vez mais raras de encontrar passagens assim realmente muito mais baratas, Edu. Porque as companhias aéreas que tinham lá seres humanos fazendo a precificação dos seus assentos, né? Cada vez mais esses seres humanos estão sendo tirados da equação e estão sendo substituídos por inteligências artificiais. E com isso, essa precificação está sendo cada vez mais precisa, né? Então, as variações estão sendo cada vez menores. Então, a chance de você achar algum ponto fora da curva, alguma realmente oportunidade, uma oportunidade de verdade, está sendo cada vez menor, cada vez mais rara. Porque a inteligência artificial, teoricamente, harmoniza tudo, né? Ela precifica melhor, mais eficientemente, para o lado da companhia aérea, né? Não para o nosso lado, né? E então as oportunidades estão escasseando.
1: A gente está vendo aí um uso da inteligência artificial que está se predominando frente a outras pessoas, a profissionais humanos que a gente tinha nessas áreas. A coluna de tecnologia volta amanhã.
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0: Muito bom dia para você, ouvinte aqui da Band News FM, que está sintonizado conosco neste domingo. Sim, já estamos no domingo, dia 30 de agosto de 2026. Eu sou a Luana Pereira, até às 7 da manhã. Te faço companhia por aqui, para você que ouve a gente pelo dial do seu rádio, está sintonizado conosco. Para você que está aí com o seu fone de ouvido, pelo aplicativo Band Play. Você que nos ouve pelo site bandnewsfm.com.br ou para você que nos acompanha com imagens na sua Fast TV ou pelas redes sociais. Eu já te convido a participar aqui da nossa programação na Band News FM, lá pela central de ouvintes, 11-999-59-200, 11-999-59-200, número da central sempre aberto para você mandar seu bom dia, mandar sua mensagem e me contar de onde você está falando, o que é que você está fazendo, está trabalhando assim como eu, já está em casa, mas quer começar a semana muito bem informado, você está sintonizado no lugar certo. Eu faço mais um giro de atualização por aqui para que você comece realmente o seu domingo muito bem informado. E no primeiro destaque, o Ministério da Saúde reforça a vacinação contra o sarampo no Brasil após novos casos registrados em São Paulo. O país confirma 29 ocorrências da doença em 2026, sendo 26 ligadas a um surto ativo no estado paulista. A campanha de multivacinação vai até terça-feira, com foco em crianças e adolescentes de até 15 anos. A pasta recomenda a dose zero contra o sarampo para bebês de 6 a 11 meses em 3 municípios de São Paulo: a capital, São Bernardo do Campo e Guarulhos. Também nos demais municípios brasileiros, pessoas de 1 a 59 anos podem receber o imunizante. A polícia encontra e prende um dos principais criminosos do país. Informações direto de Salvador com a Ana Paula Lima.
1: Um dos maiores assaltantes de banco do Brasil é preso em Osasco. A prisão foi realizada na sexta-feira durante uma operação conjunta entre as forças de segurança da Bahia e de São Paulo. O homem, que é baiano, integra uma facção criminosa paulista e receberia um carregamento de fuzis, segundo as investigações. Valnei da Silva Rocha tem dezenas de passagens pela polícia por envolvimento em explosões de agências bancárias nas regiões Nordeste, Sudeste e Centro-Oeste do país. Ele era procurado pela Justiça e tinha 2 mandados de prisão em aberto.

Em mais um destaque, um turista de 39 anos tem a morte confirmada um dia após ser atingido, uma turista, por um raio na Praia do Sonho, em Palhoça, em Santa Catarina. Esse acidente aconteceu na sexta-feira e imagens de câmeras de segurança registraram o momento exato da descarga elétrica. A vítima teve uma parada cardíaca ao ser atendida na unidade de pronto atendimento, foi estabilizada e transferida ao Hospital Regional de São José, onde não resistiu. Destaque internacional, Nepal começa a enterrar corpos não identificados após as enchentes que já deixaram quase 700 mortes confirmadas. Autoridades enterraram 100 dos 269 corpos que foram retirados do rio Tixuli, que nasce no Tibete e deságua na região central do Nepal, e afirmam ainda que essa medida busca evitar riscos à saúde pública. Amostras de DNA são coletadas antes dos enterros e as vítimas recebem placas com números para facilitar eventual identificação e exumação. Cerca de 3 mil pessoas continuam desaparecidas após as inundações que atingiram o Nepal e a região chinesa do Tibete. A Islândia vai às urnas para deliberar sobre a realização de um plebiscito, para que o país inicie negociações para aderir à União Europeia. A medida passou a ser considerada depois que a Rússia invadiu a Ucrânia. Segundo o governo islandês, fazer parte da União Europeia pode trazer mais segurança para o país. Nos últimos dias, protestos contrários à Europa foram realizados na Islândia. A aprovação do plebiscito não indica uma adesão automática ao bloco europeu.

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1: A próxima semana começa com uma nova mudança importante no tempo sobre o centro-sul do Brasil. Na segunda-feira, uma área de baixa pressão se intensifica e favorece a organização de um novo sistema frontal, com um avanço de ar frio pelo interior do continente. No sul, a chuva continua em parte da região, mas muda de posição com o deslocamento desse sistema. O Paraná volta a ter aumento das instabilidades, enquanto o Mato Grosso do Sul também entra na rota da mudança no tempo. No Rio Grande do Sul, a atenção continua principalmente para os impactos dos grandes volumes de chuva acumulados dos últimos dias anteriores, especialmente na serra e nos vales. No Sudeste, a segunda-feira ainda pode ser de muito calor, principalmente em São Paulo, antes da chegada da nova frente fria. Na terça-feira, o sistema deve avançar sobre o Sudeste, aumentando a nebulosidade, trazendo novas condições para a chuva e interrompendo a sequência de dias mais quentes. No Centro-Oeste, a passagem do sistema também deve provocar mudança na direção dos ventos e, posteriormente, queda nas temperaturas. Assim, depois de um fim de semana de muito calor em grande parte do centro do país, o começo de setembro tende a ser marcado por uma nova virada no tempo. Aline Araújo, da Climatempo.

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1: Atenção, senhoras e senhores, ouvintes, passageiros da Band News FM. Está na hora de embarcar com a gente no nosso programa de viagens. Partiu Band News! Nós desembarcamos em uma das capitais mais únicas do Brasil. Manaus está no coração da selva amazônica. Tem mais de 2 milhões de habitantes e mistura história, cultura e muita experiência com a natureza.
2: Agora eu vou mostrar para vocês a experiência de pescar o gigante pirarucu, que é o maior peixe de escama da América do Sul.
3: Bota solto na natureza. Se ele por acaso não quiser vir, ele não vem.
4: Aqui vem juízes, promotores, vem o caboclo que vem. Eu amo isso, vem com chapelão e chinelo havaiana, senta do lado de um doutor aqui de paletó.
1: Puxei esse peixe aqui praticamente sozinho e agora é pesca esportiva, a gente vai devolver ele para a água, que é o lugar dele.
5: No mercado eles encontram de tudo, desde os alimentos prontos a serem preparados, mas principalmente o artesanato.
1: A piscina que fica no rooftop, no topo desse hotel, é alguma coisa, além de maravilhosa, a visão que a gente tem para o Teatro Amazonas. O Salão Nobre é o espaço mais preservado de todo o teatro.
6: São os primeiros prédios históricos dentro da Amazônia a serem reconhecidos pela Unesco e com patrimônios culturais mundiais. Isso é algo que nos envaidece, nos orgulha.
1: E agora eu estou diante do carro-chefe da casa, que é o pirarucu defumado no coco. Para começo de conversa, a apresentação é lindíssima.
4: Tem algumas influências que vêm aqui, mas só aquele migué, né?
1: É.
4: Tá, o Coutinho, ele come mesmo, tá?
1: No programa de hoje nós vamos comer bastante, mas a culinária é apenas um dos pontos fortes do norte do país. Inaugurado em 1896, o Teatro Amazonas é um dos cartões postais de Manaus, símbolo do auge do ciclo da borracha. O belíssimo edifício é tombado pelo IPHAN como Patrimônio Histórico Nacional desde 1966. E agora, em julho de 2026, foi reconhecido como Patrimônio Mundial da Unesco, em uma designação conjunta Teatros da Amazônia, ao lado do Teatro da Paz, em Belém do Pará. E foi justamente nesse ícone histórico o nosso ponto de partida da visita a Manaus.
7: Muito bem, eu me chamo Vitor Mascarim, sou supervisor de turismo aqui do Teatro Amazonas, eu estou aqui há 13 anos.
1: Que maravilha, hein? Eu cheguei por aqui, é a minha primeira vez por aqui, Vitor, e eu tive um impacto, esse lugar é muito bonito. Você que está aqui há 13 anos, ainda tem esse impacto desse
7: todos ambiente? Todos os dias. E é engraçado porque tem determinados lugares que a gente às vezes só passa pela correria do dia, do trabalho, a gente tem uma demanda de visitantes aqui enorme. E quando a gente para sentar, assim, observar um detalhe, é sempre alguma coisa que você

0: não conseguiu ver antes, e você tem aquele momento, e aí é sempre descobrindo uma coisa nova, né? A gente para olhar as coisas com mais atenção, a gente acaba vendo algo que você não viu antes e é um marcante, né? Como que é esse detalhe, a história disso? E a gente acaba procurando o porquê de certas coisas aqui ainda.
1: E como é que as pessoas que vêm para cá, elas podem, claro, olhar ali o que o teatro está apresentando naquele momento, assistir uma peça, um espetáculo por aqui, mas também pode fazer uma visita guiada, né?
0: Sim, o teatro ele tem mais de 200 apresentações anuais, né? Vários festivais que acontecem aqui também, mas pode fazer a visitação guiada, que funciona de terça a sábado, de 9 da manhã até às 17 horas. Visitações acontecem a cada 45 minutos, a partir de 9h15, domingos e feriados, de 9 até às 13. Ingressos no valor de R$ 20 a inteira, R$ 10 a meia entrada, e para quem é natural do estado do Amazonas, a visitação ela é gratuita.
1: E o que que as pessoas veem nesses 45 minutos? De tudo um pouco.
0: De tudo. A gente, por exemplo, aqui no Salão de Espetáculos, a gente apresenta todo o contexto histórico que esse salão apresenta. A visita dura em torno de 50 minutos, não é? E depois nós seguimos para o primeiro pavimento, onde tem salas, né, de exposição, que também tem as suas respectivas histórias e são apresentadas ao público e dura nesse período de 45 a 50 minutos.
1: Agora conta pra gente um segredinho, um lugar, um seu cantinho preferido. O que você acha interessante daqui?
0: Ah, para mim o meu lugar preferido é o Salão Nobre do Teatro Amazonas. O Salão de Espetáculos ele é maravilhoso, mas o Salão Nobre ele te leva numa época bem mais atrás, até mesmo porque o Salão Nobre ele é o salão mais original que a gente tem. Então, ele tem essa camada mais profunda histórica. Então, quando a gente entra lá, a gente consegue perceber e sentir. E você se faz muitas perguntas, inclusive quem já passou por aqui, quem foi que andou por aqui, os barões e tudo mais. Então, assim, para mim, o Salão Nobre é o lugar que mais me remete ao passado, né? E também é o meu lugar favorito, é o mais bonito, na minha opinião.
1: E para a gente finalizar, como é que foi essa notícia de virar patrimônio mundial da Unesco?
0: Ah, isso aí é uma notícia que a gente recebe de braços abertos e com a maior alegria do mundo, né? E você poder ter a moral de dizer assim, eu trabalho no patrimônio da Unesco. Então isso aí é maravilhoso. Mas não pelo trabalho, porque eu trabalho aqui com muita felicidade, com muito amor. Mas isso é uma vitória para a cultura do Amazonas, no Teatro da Paz também, que recebeu esse título. Então isso tem muito a agregar na cultura do Norte. Então se você não conhece o Teatro Amazonas, venha, porque você não vai se arrepender.
2: E não vai se arrepender mesmo. É certamente um dos teatros mais lindos que eu já estive. A visita normalmente começa pelo salão onde acontecem os espetáculos. E ali você já vai ter um grande impacto.
1: O Salão de Espetáculos tem a capacidade para receber cerca de 700 pessoas, que são divididas entre a plateia, as frisas e três pavimentos de camarotes.
2: Lembra do lugar preferido do supervisor de turismo do Teatro Amazonas?
1: O Salão Nobre é o espaço mais próximo do original. Quando estiver por aqui, não deixe de olhar para cima, uma pintura do final dos anos 1800.
2: Para falar mais sobre esse local e a enorme obra de arte que ocupa todo o teto, é preciso voltar 130 anos no tempo. O Teatro Amazonas foi inaugurado em 1896 e representa um marco importante do ciclo da borracha na Amazônia, numa transformação de Manaus em uma pequena vila para uma cidade moderna, num padrão europeu da época. O Salão Nobre era o coração pulsante do teatro, o ponto máximo dos encontros sociais da elite amazonense. O pintor italiano Domenico De Angelis foi chamado para retratar símbolos da paisagem amazônica. A obra central, no teto, é chamada de A Glorificação das Belas Artes na Amazônia. Histórias e belezas que deram ao teatro o título de Patrimônio Mundial da Unesco.
3: Me chamo Caio André Pinheiro de Oliveira. Estou secretário de Cultura e Economia Criativa do Estado do Amazonas. Estamos aqui na sede da SEC, em meio a vários prédios históricos, ao Palácio Rio Negro, Salão Solimões, Vila Ninita, Cine Guarani, e aqui é a sede histórica da Secretaria de Cultura e Economia Criativa do Estado.
2: E eu começo a minha conversa com o secretário justamente dizendo que o estado do Amazonas e o norte do país estão passando por um momento histórico em 2026 com o reconhecimento.
3: Foi maravilhoso, importantíssimo o reconhecimento, né, de tudo que representa o Teatro Amazonas para o povo amazonense, para o povo nortista como um todo. reconhecimento de um patrimônio cultural mundial pela Unesco e logo os dois teatros da Amazônia, Teatro Amazonas, o Largo de São Sebastião, que é todo em torno ali, e o Teatro da Paz e a Praça da República, lá em Belém. São os primeiros prédios históricos dentro da Amazônia a serem reconhecidos pela Unesco e como patrimônios culturais mundiais. Isso é algo que nos envaidece, nos orgulha, nos enche de regozijo, mas mais do que tudo, ainda mais nos dá o sentimento de pertencimento a essa terra maravilhosa, que é o nosso Amazonas.
2: Eu pergunto ao secretário se há uma expectativa de aumento no número de turistas com esse título do Teatro Amazonas.
3: Sem sombra de dúvidas, acho que esse é o principal mote de tudo isso, além, é claro, de nos trazer esse orgulho, essa alegria. A parte prática é exatamente essa, a gente acaba abrindo um leque enorme para apoios internacionais, conseguir recursos para a manutenção desse espaço tão importante para a gente, nacional, internacionalmente, frente também à iniciativa privada. É isso que nós buscamos, e agora, a partir de então, é formada uma comissão formada pelo IFAM Nacional, pela Secretaria de Cultura, pela Prefeitura de Manaus, pelo IMPLURB, para que nós consigamos não só atrair novos investidores para manter esse espaço tão importante, centenário para a vida do amazonense, mas também a gente sabe que isso traz um olhar diferente para quem vem a Manaus, amplia a possibilidade de turismo, do comércio, de tudo aquilo que circunda ali o Teatro Amazonas e o Largo de São Sebastião, ampliando ainda mais o nosso artesanato.
2: E por fim, eu peço ao secretário de Cultura e Economia Criativa do Amazonas para me dizer, afinal, o que ele mais indica para eu continuar a minha visita pelos arredores de Manaus?
3: A gente mostrar que é dentro do nosso país, que é dentro do nosso território, tem a maior floresta equatorial do mundo, a maior biodiversidade desse planeta, cortado por águas, é uma imensidão de água. E o importante é conhecer não só a cidade de Manaus, as atrações que a cidade de Manaus tem como um turismo, mas também a parte do turismo ecológico. Nós temos hotéis de selva, nós temos o interior do estado, cidades com lugares únicos, maravilhosos, como Presidente Figueiredo, a Terra das Cachoeiras, Parintins, a Terra dos Gujumbais, e uma diversidade cultural imensa dentro desse paraíso que é a Amazônia, que é o nosso Amazonas. Venha pra cá, não deixe de vir.
2: E o Partiu Band News foi. Seguiu alguns conselhos do secretário e não saia daí, porque o programa de hoje, gravado em Manaus, está imperdível. Enquanto isso, que tal acompanhar os bastidores das nossas gravações, hein? Cadê o Coutinho? Eu te espero no meu Instagram. Cadê o Coutinho? Primeira rápida parada, voltamos já.

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1: O nosso ouvinte Gustavo Laurido, de Piracicaba, escreve perguntando por que o porco gosta tanto de se jogar na lama. Tão sujo, né, Manu? Ô, Gustavo, essa história de que porco é sujo é uma injustiça. Eu vou te explicar o que é. Mas é uma defesa, é uma estratégia. Quando um porco entra numa poça de lama, ele pode estar fazendo algo extremamente importante, controlando a própria temperatura corporal. Nós, seres humanos, a gente consegue eliminar bastante calor através da transpiração. Os porcos não possuem a mesma eficiência que a gente nesse mecanismo. Então, quando está muito quente, molhar o corpo ajuda e muito a perder calor. E a lama apresenta uma vantagem ainda mais interessante. Pode permanecer sobre a pele por mais tempo do que simplesmente um banho rápido de água. Além disso, essa camada pode ajudar a proteger a pele contra a radiação solar e até oferecer proteção contra aqueles chatos dos insetos. Ou seja, aquilo que nós interpretamos como sujeira funciona muito bem para eles como uma espécie de protetor solar, repelente e sistema de climatização natural. É 3 em 1. Participe também da nossa coluna enviando sua dúvida para elbicho@bandnewsfm.com.br ou então pelo meu Instagram, Manu Carsten.
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2: Nós voltamos a fazer um giro de notícias aqui na Band News FM para você se manter bem informado. Hoje é domingo, 30 de agosto de 2026. O relatório da medida provisória que acaba com a taxa das blusinhas será apresentado amanhã pela senadora Leila Barros. A comissão mista que vai analisar a MP que isentou de imposto de importação as compras por remessas internacionais de até $50 foi instalada nesta quinta-feira no Congresso Nacional. Segundo a relatora, a expectativa é de que a votação no colegiado seja já na própria segunda-feira. Leila Barros disse que é favorável ao texto do governo Lula. A previsão é votar o fim das taxas das blusinhas na Câmara e no Senado na terça-feira. O presidente da comissão mista é o deputado federal Reginaldo Lopes, do PT de Minas Gerais. Agências do INSS realizam mutirão de atendimentos. Detalhes com a Ana Paula Lima.
3: O INSS e o Ministério da Previdência Social realizam, neste fim de semana, um mutirão de atendimento com 25 mil vagas nas agências espalhadas pelo Brasil. Os serviços são para as perícias médicas e avaliações sociais, etapas obrigatórias para concessão de benefícios. A lista de cidades que estão recebendo a ação está disponível no site gov.br. Para ser atendido, o cidadão precisa já ter feito o agendamento pelo site, pelo aplicativo Meu INSS ou pela Central 135.
2: E a Mega Sena sorteia hoje um prêmio estimado em R$30 milhões. O concurso 3.051 acontece a partir das 11 da manhã em São Paulo. O último sorteio não teve ganhador na faixa principal. No destaque internacional, a Justiça dos Estados Unidos diz que o governo do presidente Donald Trump silencia de forma inconstitucional críticos de Israel e da guerra em Gaza. A decisão aponta violações à primeira e à quinta emendas em políticas de deportação. Na decisão, a juíza concedeu vitória a um jornal estudantil de Stanford após estudantes relatarem medo de se manifestar. O governo Trump é acusado de mirar imigrantes por opiniões políticas e apoio aos palestinos. Vamos falar de esporte, né? O Palmeiras tenta superar os desfalques para buscar mais uma vitória no Campeonato Brasileiro. Conta aí, Maurício Ferreira.
4: O líder do Brasileirão Palmeiras enfrenta o Mirassol fora de casa e pode aumentar a vantagem na ponta em relação ao segundo colocado Flamengo. O time de Abel Ferreira entrará em campo às 6h30 da noite, já sabendo o resultado da equipe carioca, que às 4 da tarde encara o Botafogo no Maracanã. 6 pontos separam as equipes na tabela. Abel Ferreira deve escalar força máxima entre os que estão à disposição. Piquerez e John Arias estão fora, assim como Paulinho, que voltou ao departamento médico. O garoto Arthur será o titular na lateral esquerda e Felipe Anderson é o mais cotado no ataque na vaga do colombiano. A Band News FM transmite Mirassol e Palmeiras na sequência de Corinthians e Santos com narração de Silva Júnior.

0: De volta com o programa de hoje, gravado em Manaus, a capital do Amazonas. O mercado municipal Adolfo Lisboa é um dos maiores cartões postais da cidade. Inaugurado em 1883, foi construído em estilo Art Nouveau, com estruturas metálicas pré-fabricadas na Europa.
1: Ele é um dos símbolos da Belle Époque amazônica, fruto do desenvolvimento e da riqueza que foram trazidos para essa região graças ao auge do ciclo da borracha.
0: Ao longo dos anos, o Mercadão de Manaus passou por diversas obras de revitalização e hoje em dia é um dos pontos turísticos mais visitados da capital. É o lugar ideal para conhecer os produtos típicos da região, comprar objetos de decoração e lembranças do Amazonas.
2: Bom, meu nome é Ivo Ribeiro de Almeida, tá? Eu sou administrador público do mercado Adolfo Lisboa. Tempos áureos da borracha, né? No coração da Amazônia foi colocado o mercado. Para nós é muito importante, tá? Não por ser um patrimônio, até porque todos conhecem, mas para nós é muito importante por causa da cultura, tá? O que ele representa na história e principalmente por conta do turismo. No mercado eles encontram de tudo, desde os alimentos prontos a serem preparados, mas principalmente o artesanato. Tá? O artesanato nosso é muito forte. De todos os tipos, de palha, de cuia, que a gente chama, são as cabaças, né? De todas as formas. O interessante do mercado, que eu acho muito importante, é que são os índios da região ribeirinha que eles produzem e é vendido aqui no mercado. Ou seja, não vem muita coisa de fora. Não, é tudo produzido na região de Manaus, do Amazonas. Sempre nas comunidades ribeirinhas, com os índios. E eles fazem lá seus manuais, tudinho, e os compradores vão daqui, fazem a aquisição, aí começa a girar o dinheiro em cima disso. São 270 permissionários que têm a permissão de uso do município. Então lá, ele é um prédio histórico, tá? Onde o IFAM faz a proteção desse bem, né? Porque ele é tombado, mas o município de Manaus, na Prefeitura Municipal de Manaus, através da Secretaria Municipal de Agricultura e Abastecimento, faz toda a administração dele. Inclusive a manutenção dele também.
3: Um dos permissionários é o chefe Procópio, que eu tive o prazer de conhecer, virar amigo.
2: Cara, o chefe Procópio é ímpar, vamos dizer assim. Até porque ele carrega o mercado junto com ele para onde ele vai. E a própria postura dele, ele faz questão de mostrar onde está, o que faz, dentro de um mercado municipal. E é além de ser um chefe maravilhoso.
0: A gastronomia da região norte é uma das mais autênticas e aclamadas do Brasil. Localizada no piso superior do edifício do Mercado Municipal Adolfo Lisboa, a taberna do chefe Procópio oferece pratos tradicionais do Amazonas com muita criatividade.
1: Eu já considero um dos pontos turísticos essenciais, imperdíveis aqui de Manaus, a taberna do chefe Procópio. E não é porque eu estou ao lado do chefe Procópio, mas é porque a experiência que você vai ter aqui é uma das melhores do norte do país. E, claro, com produtos da terra. Primeiro de tudo, chefe, muito obrigado por me receber aqui.
2: Eu que te agradeço.
1: Parabéns por esse lugar, pelo seu trabalho.
2: Sou teu fã.
1: Eu que sou teu fã, chefe. O que é isso?
2: Sou teu fã.
1: Obrigado por me receber. Quanto tempo que a gente se fala? Você foi colunista da Band News FM.
2: Foi.
1: Aqui em
2: Manaus. Beijo, Rafael,
1: né?
2: Campos.
1: Coordenador da
2: coordenador,
1: Bandeira.
2: Não pode deixar de mandar um beijo pro nosso coordenador.
1: De jeito nenhum, chefe. E poxa, tanto te ouvi no rádio, tanto te seguia a taberna do chefe Procópio no Instagram, te acompanhava, a gente se falava pelo WhatsApp. Finalmente deu certo de eu vir aqui. E obrigado pela experiência, tudo bem?
2: Obrigado você, Coutinho. Eu fico muito feliz em recebê-los aqui. Você, a sua equipe. E acima de tudo, o nosso objetivo, você viu. Eu estando conversando com você, eu parava um pouco a gravação, ia em outras mesas, falava com outras pessoas. E eu te fiz essa pergunta, você lembra? Falei, Coutinho, tu chegou ontem, mas quantos chefes foram à sua mesa? Esse é o meu diferencial. Não só Coutinho, que está aqui, Band News, não. Todos. Aqui vem juízes, promotores, vem o caboclo que vem. Eu amo isso, vem com chapelão e chinelo havaiana, senta do lado de um doutor aqui de paletó. Isso para mim eu acho fantástico. Porque a gastronomia, Coutinho, se você for analisar, ela une pessoas, ela aproxima.
1: É impossível você fazer um programa de turismo, um programa de viagem, e você não passar pela comida, ainda mais aqui no norte do país, né?
4: Verdade.
1: Vamos falar um pouquinho do que a gente comeu. Ó, eu já comi. Eu tô aqui até uns 8 quilos mais pesado, com o maior prazer, porque eu não consegui parar de comer, porque realmente, de verdade, vocês me conhecem. Quando eu tenho uma experiência e eu encho de elogio, coloco um monte de adjetivo, é porque realmente vale a pena. E para mim, de verdade, de coração, é um ponto turístico imperdível de Manaus passar aqui na taverna do Chef Procópio. Pastel de pirarucu, primeiro,
4: a entrada.
1: Você não faz ideia do quanto é gostoso isso. Como é que é? Não conta segredo, que não precisa falar de segredo.
4: Não, a gente fala. Pastel. Olha, é um pastel de pirarucu fresco, que a gente coloca ali, né, um tempero nosso, amazônico. E qual é o tempero maior? É uma geleia de acompanhamento, que é tucupi com cupuaçu, geleia que eu faço. E o bolinho, o filhote, peixe filhote.
1: Bolinho.
4: E também, a geleia é o ponto, porque ela é um agridoce, né? Ela nem é salgada, né? Nem é doce. Então, tucupi do salgado com o agridoce do cupuaçu.
1: Espetacular.
4: E faz esse acompanhamento. Depois, o segundo prato foi a costelinha de tambaqui com purê de castanha, que também é um prato que muito sai, né? Um prato que as pessoas amam de coração. E depois o terceiro prato, recentemente fizemos um documentário para a TV francesa só sobre o pirarucu defumado no coco.
1: Não, mas espera aí, que o pirarucu defumado no coco é um patrimônio de Manaus, um patrimônio do Chef Procop. É um negócio... Eu confesso, eu já estava bastante satisfeito, porque vocês perceberam aí que eu já havia comido bastante, mas eu não conseguia parar de comer, chef. Que prato... Conta um pouquinho desse prato para gente.
4: Legal, eu vou fazer até uma dentro aqui fora das imagens. Tem alguns influencers que vêm aqui, faz só aquele migué, né?
1: É.
4: Tá, o Coutinho, ele come mesmo, tá? Tem influencer que só faz aquele migué. Beleza, o prato pirarucu é um prato podemos tornar uma referência nossa, porque é o pirarucu defumado. A defumação, ela é feita por uma empresa de um chefe de cozinha, e já entrega para mim defumado. Ele tem um gosto peculiar de bacon, que é feito com madeiras de manejo, né? Daqui da floresta. Então leva o pirarucu, né? Frito, na manteiga, aí leva legumes, banana frita, a nossa farinha, né? Que é a farinha Warini, farinha bem crocante. E há um prato que faz o acompanhamento também de arroz com tucupi e jambu. Porque como você fizer uma degustação, eu não coloquei esse acompanhamento, né? Que vocês me falaram que seria muita coisa. Então, esse é um prato que serve duas pessoas, né? É um prato assim que sai muito aqui, né? A gente, todos os dias, a gente renova. E tem uma curiosidade, o pirarucu defumado é o único peixe que eu não compro diariamente. Como ele é defumado, ele já vem dessa empresa séria para mim. Mas os demais peixes, o jaraqui, pacu, sardinho, pirarucu fresco, eu compro todos os dias. Então, a minha renda, meu dinheiro, ele circula aqui dentro.
1: Isso é muito legal.
4: Eu compro aqui mesmo no mercado o peixe fresco, legumes, verduras, tudo aqui. O tucupi eu compro aqui, tudo aqui. A gente compra diariamente.
1: O chefe já entregou que eu como pra caramba. Agora eu tenho um problema, eu não sou muito de doce. Eu provo doce, eu tenho paladar, mas eu não sou muito de doce. E aí, o que vocês têm de sobremesa aqui que vocês me serviram?
4: Então, nós temos o bolinho de chuva com sorvete. É um sorvete muito especial. É um sorvete que é feito pela uma empresa chamada Curumim. Empresa essa que a gente trabalha com ela há mais de 10 anos, desde o início. Ela mantém a mesma qualidade. É um sorvete artesanal.
1: De cupuaçu.
4: De cupuaçu. Ela mantém a qualidade. E o que acontece? A gente tem esse sorvete, ele sai nas três sobremesas. Ele sai no bolinho de chuva, foi o que você comeu. Ele sai no abacaxi flambado e na banana flambada. E no bolinho é muito legal, porque o bolinho de chuva remete à infância, né? Aquilo que a mamãe fazia lá para tomar com café. Então eu trouxe isso, aí vem um bolinho, um pouquinho de sorvete, você mergulha no sorvete e come.
1: E para finalizar, um cafezinho. Opa, mas eu estou no norte do país. Não é café de grão de café. Não é possível. É de açaí. E é espetacular. vocês perceberam a minha cara de surpresa quando eu tomei o café de açaí,
4: café chef. De açaí. Café
1: também
4: de açaí.
1: Só tem aqui, estamos no norte aqui. Do país, o açaí, e vocês oferecem esse café.
4: É o café expresso de açaí, você pode tomar o café de açaí, meia-noite tu vai dormir.
1: Ele não tem cafeína?
4: Não tem cafeína, tu vai dormir normal.
1: Agora, de verdade, eu não sei qual o prato que mais me chamou a atenção, qual é o melhor, você tem que vir aqui comer todos. E eu tenho certeza que, além do estudo,
4: sim, claro,
1: é o carinho que você tem, é a paixão que você tem pela cozinha, né? Conta um pouquinho dessa história, como é que surgiu essa história de cozinhar, de ser chefe?
4: Então, Coutinho, eu sou carioca de certidão e amazonense de coração. Meu amor pelo Amazonas está em dois livros. Um dos primeiros livros, você já viu, que é a Culinária Amazônica, pela editora Senac. E o segundo livro chama-se Culinária Europeia, com chefe da Europa, que eu faço a participação com 7 receitas. E eu amo tudo que eu faço aqui no Amazonas, a gente estamos aqui todos os dias. O restaurante, eu chego 6:30 da manhã, saio 4 horas da tarde, isso todos os dias. Só quando eu não estou aqui, que eu estou viajando com a seleção brasileira, a gente cuida da sub-15, sub-17, sub-20. E a principal feminina. Aí eu estou viajando, eu não estou. Fora isso, eu estou todos os dias. E atendo todos bem, todos.
1: Isso é verdade.
4: Pessoal que chega aqui, eu vou nas mesas, procuro saber. Se a pessoa não gostou do prato, eu faço questão que ela deguste outro prato sem cobrar nada. Domingo eu tenho fila de espera. Eu nunca vi ninguém fazer isso em Manaus, mas eu faço. Eu ponho uma mesinha, coloco água mineral com gás, sem gás. Coloco uma jarra de limonada e uma bananinha frita, aquela mesma que vocês comeram.
1: Deliciosa.
4: Gratuito, para o cara poder esperar a sua mesa. Então, a gente está aqui todos os dias, no alto do mercado, com café da manhã das 7 às 11 e o almoço das 11 às 15:30, todos os dias.
1: Ótimo.
4: Inclusive, sábado, domingo e feriado. A todo pessoal que quiser procurar o Coutinho, cadê o Coutinho?
1: Coutinho vai estar aqui. Na taverna do chefe Procopio, sendo muito bem recebido pelo chefe. De coração.
4: Eu que agradeço.
1: Um prazer. Finalmente
4: agradeço,
1: deu certo.
4: Irmão. Finalmente
1: Valeu.
4: Deu certo.
1: Obrigado.
0: Programa de hoje, gravado em Manaus, no Amazonas, vai para mais uma rápida parada. Enquanto isso, eu te espero no meu Instagram. Cadê o Coutinho? Vai ser um prazer te encontrar no meu Insta. Cadê o Coutinho? Voltamos já.

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1: Comprou um frango assado? Eu falo muito, né, do frango assado, que eu realmente compro aqui em casa, pelo menos a cada 15 dias, vai. E aí eu fiz um super arroz. Antigamente a gente fazia arroz de forno, vocês lembram disso? Os meus ouvintes, 40, 50 a mais da minha idade. E eu gosto de fazer o arroz na frigideira, porque aí eu dou uma incrementada. O que, que eu faço quando eu compro frango assado? Pego o frango assadinho que sobrou, desfio tudo, tudo, tudo e guardo no congelador um pacotinho. Peguei esse pacotinho, numa frigideira grande, eu dei uma fritada. Num pouco de cebola, alho, eu tinha um pedaço de pimentão, eu sempre tenho. Eu acho que o pimentão, gente, ele é um borogodó, que é fácil, você pode congelar, o pimentão fica super bem congelado. Então eu compro um grande e corto em quatro, tiro já, né, as sementes e tal, e deixo no congelador os pedacinhos. Aí eu peguei um pedacinho desse, dei uma boa refogada. Coloquei o frango pra ele também depois, né, que tava murcha já, a cebola e o alho. Eu dei uma boa passada nesse frango, nesse sabor. Coloquei o suco de um limão e deixei secar. Quando já tava sequinho, quebrei dois ovos, éramos eu e Luísa. Quebrei dois ovos e cozinhei rapidamente esse ovo, meio um ovo mexido no meio de tudo isso. E aí, uma xícara de arroz que eu tinha do dia anterior, misturei bem, aí coloquei páprica, um pouco de lemon and pepper, que eu acho que sempre combina, ajustei o sal e no final peguei um pacotinho de batata chips pequeno, esmaguei e joguei por cima. Ficou um arroz delicioso e eu fiz o quê? Em 10 minutos, com coisinha que eu tenho sempre guardada. Então a dica, olha aqui no Hoje Pode pra vocês, é sempre que você tem, ah, sobrou um pedacinho disso, cara, bota etiquetado pra você saber o que é, né? Mas põe no freezer e aí você vai fazendo essas comidas aí que são a criatividade em prol de não vamos jogar a comida fora. Se você quiser, você pode falar comigo pelo e-mail hojepode@bandnewsfm.com.br ou pelas redes sociais no @carolecrema. Pode pedir receita, dica, fala comigo, eu vou adorar.
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2: Candidatos à presidência cumprem agendas de campanha neste sábado no sudeste do país. O presidente Lula do PT participou de um ato com mulheres em Belo Horizonte. Depois seguiu a Brasília para gravar vídeos de campanha. O senador Flávio Bolsonaro do PL fez uma barqueata em Angra dos Reis, no Rio de Janeiro, após uma motocarreata no sul fluminense. Augusto Cury do Avante visitou a favela da Rocinha, na capital do Rio de Janeiro. O candidato do Missão, Renan Santos, reuniu apoiadores em São Paulo. E Ronaldo Caiado compareceu à festa do Peão de Barretos no interior paulista pelo segundo dia consecutivo em um aceno ao agronegócio. Alô, estudantes! Estudantes com dívidas no Fundo de Financiamento Estudantil tem até amanhã para renegociar os débitos com descontos pelo programa Desenrola FIES 2026. A medida contempla contratos firmados até 2017 que estavam na fase de pagamento em maio deste ano. A renegociação pode ser feita pelo aplicativo ou nas agências do Banco do Brasil ou da Caixa Econômica Federal, dependendo da instituição responsável pelo contrato. Cada um pode passar por apenas uma renegociação durante a vigência do programa. Então, tanto contratos em dia quanto em atraso podem participar. Após a renegociação e o pagamento da entrada, o nome do estudante é retirado dos cadastros de inadimplentes. No destaque internacional, o ataque de um drone russo atinge um depósito de armas nos arredores de Kiev, que é a capital da Ucrânia, e provoca explosões que deixaram 37 mortos e 42 feridos. Quase 400 pessoas foram retiradas da região e cerca de 130 casas ficaram danificadas. Entre os feridos estão 4 crianças. O presidente Volodymyr Zelensky afirmou que o depósito não deveria estar instalado próximo a uma área residencial e classificou o armazenamento de explosivos como negligência criminosa. As autoridades ucranianas abriram uma investigação e a Rússia confirmou ter atacado o depósito de munições, alegando que o local armazenava componentes de drones militares. O ex-presidente do Equador, Lenin Moreno, é condenado a 5 anos de prisão por suborno em um esquema ligado à construção da maior hidrelétrica do país. Moreno, que governou o Equador entre 2017 e 2021, também fica permanentemente impedido de exercer cargos públicos. Decisão é de primeira instância e cabe recurso. Segundo a Procuradoria-Geral, a empresa chinesa Sinohydro pagou cerca de US$ 76 milhões em propinas para favorecer a construção da usina Coca-Cola do Sinclair, que enfrenta problemas técnicos desde que entrou em operação. A esposa, a filha, os irmãos e as cunhadas de Moreno também foram condenados, além do ex-embaixador da China em Quito, Cai Hongguo, que recebeu a mesma pena de 5 anos do ex-presidente. E o Santos tem a volta de Neymar para enfrentar o Corinthians neste domingo. Quem conta pra gente é o Maurício Ferreira.
3: O atacante Neymar volta aos treinamentos no CT Rei Pelé e é relacionado pelo técnico Cuca para o clássico deste domingo em Itaquera. O camisa 10 foi desfalque no treino de sexta-feira por um quadro de gripe, mas na última atividade preparatória foi a campo, normalmente com o restante do grupo neste sábado. Um provável Santos para o clássico tem Gabriel Brazão no gol, Igor Vinícius, Lucas Veríssimo, Luan Pérez e Escobar, William Arão, Gustavo Henrique, Gabriel Bontempo e Barreal, Neymar e Gabigol. A Band News FM conta tudo de Corinthians e Santos a partir das 15h com a narração de Marcelo Duó.
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4: Terceiro e último bloco do episódio gravado em uma das capitais mais únicas do nosso país, Manaus.

Salomão Rossi começou a carreira artística aos 15 anos de idade, tocando nos bares da capital do Amazonas. Ainda adolescente, aos 16 anos, emplacou a primeira toada do Festival de Parintins, em parceria com o paraense Ronaldo Silva. Além de cantor, compositor e multi-instrumentista, Salomão é pescador esportivo profissional e atualmente é o maior recordista brasileiro.

0: Que prazer, cara. Obrigado.
1: Valeu, André, a presença. Seja
0: obrigado.
1: Bem-vindo.
0: Pô, obrigado por ter dado certo, pelo seu tempo, porque ele é concorrido, viu? Conta um pouquinho do seu trabalho, da sua história.
1: Ó, eu comecei, eu sou amazonense, né? E comecei a minha carreira profissional na música. Mas paralelo à música, como meu pai trabalhava nos rios da Amazônia, com uma profissão que chama regatão, comprava produtos regionais e vendia na cidade de Manaus. Então eu tive a oportunidade desde muito cedo estar nos rios e pescar desde cedo. Então a pescaria sempre foi o meu principal hobby, que eu consegui aliar isso mais adiante, né, com me tornando um guia profissional de pesca. Ah, eu também cheguei a apresentar uns programas de pesca na época e aí resolvi montar essa operação em Manaus, que é um projeto que chama-se Monday Fishing, um dia de pesca próximo a Manaus.
2: Era um dia lindo de agosto, no chamado verão amazônico, quando Salomão Rossi nos pegou no hotel e levou a nossa equipe para a marina. A proposta era mostrar um pouco das experiências oferecidas pela RiverX Amazon. Saímos por um barco espaçoso, confortável e totalmente adaptado para pesca esportiva e atividades de ecoturismo. Passamos pelo famoso Encontro das Águas. O Rio Negro, que tem 28 graus de temperatura, alta acidez e corre mais devagar, não se mistura ao barrento Rio Solimões, que tem 22 graus de temperatura, pH mais neutro e corre mais rápido. Fomos passando por paisagens lindíssimas até chegar a um ponto que o Salomão considerou interessante para ele tentar começar a me ensinar a pescar.
0: Você recebe pescadores experientes e recebe pessoas como eu que não tem experiência nenhuma também, né, Salomão?
1: É, a pesca esportiva, ela tem esse advento, que é o seguinte, é uma prática natural ao ar livre e que tem somado e atraído gente do mundo inteiro, né? Um esporte arrojado e gente com experiência e gente sem nenhuma experiência. Os experientes sempre vêm e fazem suas pescarias e fazem o seu jogo, mas os inexperientes têm muita sorte também, que são aqueles iniciantes, são as pessoas que nunca pescaram. Eu trago muitas famílias, crianças, senhoras. E os que não são experientes geralmente têm muita sorte, hein, André? Será que hoje vai ser o dia?
0: É, não sei, vamos ver. A gente vai botar a isca aqui, vai ficar esperando, quem sabe, quem sabe.
2: Hora então de colocar as varas na água antes de continuarmos a nossa conversa. Aprendi que um dos segredos da pesca esportiva é ter uma boa isca.
1: Ô André, isso aqui é o seguinte, isso aqui chama-se minhocuçu. É uma isca apropriada e é uma isca universal, né? Minhoca é a isca universal para pescaria. Mas essa é uma minhoca, ó, ela é um pouco maior do que as normais, né?
0: Você estava falando um pouquinho da isca, né? Você usa iscas muito especiais, né?
1: Sim, é assim. As iscas, a gente está pescando hoje, por exemplo, a condição do rio, isso é importante. O rio aqui é sazonal. 6 meses do ano ele enche e 6 meses ele baixa. Agora é o começo do verão, ele está baixando, mas ainda está um pouco cheio. O peixe ainda está dentro da mata ciliar, então é uma pescaria mais amena. Mais tranquila, poucas ações, mas que pode vir uma surpresa de uma hora para outra. Esses dias saiu peixe gigante, aqui mesmo nós estamos parados. Então, assim, as iscas fazem um papel fundamental, porque os peixes que nós estamos pescando agora são bagres. Esses bagres que aqui nós temos de pequenos a extra grandes, e é uma quantidade e qualidade diferente também uns dos outros, eles não enxergam. Eles têm olhos minúsculos, mas o trabalho dele é todo sensorial. Então a gente usa minhocuçu, que é uma isca universal, minhoca, que ela se movimenta no fundo do rio, e a tuvira, que é uma isca, que é uma enguia, que também dispõe de uma eletricidade. Então, quer dizer, a gente está com duas super iscas, num super ponto, com um futuro super pescador esportivo.
0: Olha a pressão que ele está colocando para cima de mim, rapaz. E quando você fala peixe extra grande, é de que tamanho?
1: Assim, aqui o maior peixe que sai na nossa operação é o jaú, é zúngaro-zúngaro. É um peixe que pode passar de 100 quilos.
0: Caramba!
1: Então, é um peixe de mais de 1,60m, 1,70m. Ó, deu uma ação ali, hein? Deu uma ação na ponta da vara.
2: Foi um alarme falso, mas mesmo assim, Salomão Rossini resolveu me explicar o que eu devo fazer caso o peixe realmente fisgue da próxima vez.
1: Então, o que tu vai fazer? Olha só, tu baixa recolhendo, ó. Puxa com a vara. Baixa recolhendo aqui, ó. Não faz nem força,
0: tá.
1: Puxa com a vara, tá?
0: Tá.
2: E depois que eu aprendo, nós voltamos com um gostoso bate-papo no barco, em plena Amazônia, pertinho de Manaus.
0: a gente está falando de peixes gigantescos e de pesca esportiva, ou seja, a gente vai pegar o peixe e vai soltar ele de volta na natureza,
1: sim, sim.
0: Né?
1: É, a gente pesca e solta. Essa prática da pesca esportiva, inclusive, ela tem uma baliza da biologia, né? Que são os biólogos. Eles têm um estudo que dizem que o peixe sofre, claro, um impacto porque está sendo trazido e tal, mas ele volta a se alimentar no mesmo dia. Ou seja, é pouquíssimo impacto e a pesca esportiva tem essa coisa também da preservação, da sustentabilidade, principalmente das grandes matrizes, que são peixes que demoram muitos anos a crescer. Então a gente sempre está preservando, não mata os peixes, e a pesca esportiva tem isso. Além de gerar emprego, renda, para uma cadeia produtiva muito abrangente, porque ó, você chega em Manaus, no caso, vai pro hotel, tem um restaurante, tem o Uber, tem o shopping, tem a central de artesanato, tem a gasolina do barco, tem o equipamento de pesca, é um esporte sensacional. Aqui no Brasil nós temos a BGFA, que é o órgão responsável pelas homologações dos recordes. Então atualmente eu sou o maior recordista da BGFA, tô na água direto, sou guia, então faço questão de estar sempre homologando grandes recordes. E o legal é que eu peguei vários recordes, já quebrei alguns recordes meus, e agora os meus clientes estão quebrando os meus recordes. Essa semana mesmo, um casal que veio do Paraná, e ele pegou um enorme peixe, que é um bacu-pedra, um peixe jurássico, que era o meu recorde, e ele quebrou o meu recorde. Agora ele está em processo de homologação. Então se você quer também se tornar um recordista de primeiro, inclusive hoje você pode se tornar um recordista, ninguém sabe, e você venha pescar com a Riverex aqui em Manaus e vai fazer parte do Hall da Fama.
0: Então vamos lá, para as pessoas encontrarem você, RiverX, RiverX,
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0: Salomão, obrigado.
1: Obrigado, pai, André,
0: pô, que dia espetacular, um sol, só falta eu pegar peixe agora. Se pegar peixe nessa vara aqui, o recorde é meu?
1: Se pegar o peixe e quebrar o meu recorde, eu faço questão de homologar.
0: Valeu.
2: E não é que eu fisguei um peixe, uma piramutaba, de um bom tamanho, viu?
0: Você não precisa ter experiência nenhuma, Salomão vai te auxiliar em tudo, mas eu puxei esse peixe aqui praticamente sozinho e agora é pesca esportiva, a gente vai devolver ele para a água, que é o lugar dele.
2: Como estávamos gravando, nós combinamos de pegar o barco e partir para outras experiências que são oferecidas aos turistas.
1: Então, aqui é uma das atrações do passeio premium que a RiverX oferece. É um roteiro, né, que nós chamamos de Safari Premium. Você sai de Manaus, vai no Encontro das Águas, nada com os botos, vai na tribo indígena. E aqui, agora, vou mostrar para vocês a experiência de pescar o gigante pirarucu, que é o maior peixe de escama da América do Sul. Estão preparados? Olha só aqui, ó.
0: Eu não tô.
1: Olha só aqui.
0: Vai lá.
2: Realmente foi impressionante sentir a força do pirarucu. E de lá, seguimos para observar um dos maiores símbolos do Amazonas.
1: Que é uma interação muito agradável com os botos rosas. Eles estão soltos na natureza. Aqui o chamador chama com ele com os peixes. E aí o André vai participar dessa experiência ímpar de estar ali na natureza, bem do lado dos botos. Você vai ter essa experiência agora. Aproveite.
0: Uma atividade que tem a participação de biólogos, é uma atividade totalmente tranquila. Não vou causar nenhum tipo de problema para o meu ambiente.
1: Absolutamente, né? Os biólogos acompanham essa atividade, os botos comem no seu ambiente natural, e aqui a própria plataforma que trabalha interagindo com os botos tem uns dias que não trabalha, que é para o boto voltar a comer na natureza. Eles aqui, cada um tem um nome, porque eles já interagem aqui há muitos anos, mas estão num ambiente livre, comendo peixe da natureza e comendo aqui os peixes. Eles adoram essa interação.
2: Para curtir todas as experiências e atividades do programa, é possível se hospedar na cidade de Manaus, que conta com uma boa rede hoteleira. Inclusive um excelente hotel boutique, localizado em prédios históricos, no coração da metrópole.
0: A piscina que fica no rooftop, no topo desse hotel, é alguma coisa, além de maravilhosa, a visão que a gente tem para o Teatro Amazonas, para a cúpula do Teatro Amazonas, e ali é o famoso Lago São Sebastião. As pessoas estão passeando e daqui de cima
3: do hotel a gente consegue observar tudo. É realmente mais do que uma localização privilegiada, fazendo parte da história aqui do centro de Manaus.
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2: E assim vamos chegando ao final do programa gravado na capital do Amazonas.
4: Que a natureza.
2: Um destino turístico que atrai visitantes do mundo inteiro e que o brasileiro precisa conhecer. No próximo episódio, nós vamos visitar um hotel de selva e mostrar diversas experiências no meio da maior floresta tropical do planeta. Quer acompanhar os bastidores das nossas gravações? Cadê o Coutinho? Eu te espero no meu Instagram. Cadê o Coutinho? Programa de hoje teve a sonorização final do mestre José Antônio de Araújo Filho. Tchau e até a próxima!
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1: Os táxis robôs já são uma realidade nos Estados Unidos e agora eles vão tomar outras cidades americanas além de Las Vegas, Warrison?
2: Temos que falar aqui de uma novidade que já estava presente nas ruas dos Estados Unidos e que agora promete se tornar muito mais prevalente, que são os carrinhos das Zucks. Carrinho não no sentido pejorativo, tá, Edu? É que eles são, parecem minivans, parecem pequenos ônibus, na verdade. E qual a novidade envolvendo esses veículos, Edu? Eles acabam de ganhar autorização para serem espalhados, literalmente, pelo país. Nos últimos anos, já faz alguns anos que eles estão em testes, especialmente em Las Vegas. A Zucks é uma startup e ela foi comprada uns anos atrás pela Amazon. Então hoje ela faz parte do conglomerado do nosso querido Jeff Bezos. E ficou por muito tempo fazendo testes em Las Vegas, tal, pelas ruas de Las Vegas. Expandiu para outras cidades ali de Nevada e algumas outras localidades do Arizona, em algumas localidades da Califórnia também. E agora recebeu autorização para levar os seus veículos autônomos para todo o país. O que chama atenção nessa operação da Zucks é que não são carros adaptados, eles são carros construídos desde o início, né? São veículos construídos desde o início para esse tipo de transporte, de robotaxi, né? Diferente dos carros da Waymo, né? Que é a empresa do Google dedicada ao mesmo fim, que são carros adaptados, ou seja, são carros, entre aspas, comuns, que recebem equipamentos especiais para se transformarem em carros autônomos, os veículos da Zucks não. Eles já são desenhados, pensados desde o início, para serem veículos autônomos. Não tem volante, não tem pedal de freio, de acelerador, não tem nada. Você entra lá, tem só os bancos para você sentar e tudo bem, né? É isso mesmo. E, teoricamente, eles vão te levar para onde você quiser ir. Aí é claro, né, Edu, agora depender do que vai acontecer.
1: Táxis robôs, táxis autônomos, a gente vai acompanhando, queremos saber também quando eles chegarão aqui ao Brasil. A coluna de tecnologia volta amanhã.
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4: O nosso ouvinte Felipe, de Macaé, escreve contando que ele tem um cachorro que tem uma caminha super confortável, mas antes de dormir fica raspando, cavando, girando. Se a cama dele já está pronta, por que que ele faz isso, hein, Manu? Grifinória, minha cachorra, faz isso quando sobe a minha cama. Menino, ela raspa de um lado e vai e gira e vê. É muito legal, mas isso na verdade é um comportamento ancestral. É uma herança comportamental de seus ancestrais. Antes das caminhas, cobertores, sofás, os canídeos precisavam preparar o próprio lugar de descanso. Raspar o chão, movimentar as folhas, terra, vegetação, poderia ajudar a modificar o local onde o animal iria se deitar. Dependendo das condições ambientais, isso podia até contribuir para encontrar uma superfície mais confortável e protegida. Por isso, alguns cães fazem exatamente os mesmos movimentos até hoje. Só que em vez de folha, terra, estão tentando organizar uma almofada, um cobertorzinho, algo muito mais confortável, né? Também esse ato de girar antes de deitar é um comportamento que faz parte de uma sequência para a preparação do local de repouso. E há um outro componente: as patas também participam da comunicação por odores, porque elas têm glândulas que contribuem para sinais químicos. Raspar determinadas superfícies pode deixar informações olfativas olfativas. E na maioria das vezes, cavar a própria cama é um comportamento completamente normal. Ele tá preparando o lugarzinho dele para ter a melhor noite de sono possível. Você tem dúvidas? Mande um e-mail para elbicho@bandnewsfm.com.br ou então no meu Instagram, Manu Karsten. Participe, eu espero você! 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
12: Cinco horas e 20 minutos pelo horário de Brasília. Os candidatos à presidência na eleição de 2026 cumprem agendas neste sábado. O presidente Lula do PT afirmou em um discurso em Belo Horizonte que o Congresso deve aprovar nesta semana o fim da escala de trabalho 6x1. A declaração acontece após o relator Omar Aziz apresentar um parecer favorável à proposta no Senado com votação prevista para quarta-feira. O senador Flávio Bolsonaro do PL anunciou o médico Cláudio Lotenberg, presidente do Conselho Deliberativo do Hospital Einstein, como o futuro ministro da saúde dele, caso eleito. Segundo o candidato, o objetivo é trazer o padrão Einstein ao Sistema Único de Saúde, o SUS, com tecnologia e inteligência artificial. Já Renan Santos do Missão defendeu que é possível zerar a fila do SUS em 3 anos com um prontuário eletrônico único durante um evento em São Paulo.

0: de 5% para empreendedores e disse que o Brasil está sequestrado pela polarização entre as famílias Lula e Bolsonaro. O Brasil deve enfrentar ao menos 6 ondas de calor entre setembro e dezembro, com temperaturas até 3 graus acima da média em quase todo o território, de acordo com uma análise do Centro Nacional de Monitoramento e Alerta de Desastres Naturais. Esse fenômeno é impulsionado por um super El Niño que a gente vem falando já há bastante tempo. Hoje, diferente das décadas passadas, o calor atinge o país inteiro ao mesmo tempo, sem ter regiões poupadas. O calor pode encarecer alimentos in natura em até quase 20% e já coloca 560 municípios em alerta alto de risco de incêndio, uma área equivalente a mais de 35% do território nacional. A Justiça do Amazonas condena quase 200 anos de prisão envolvidos em um massacre dentro de um presídio em Manaus. Quem explica o caso é o Alex Ferreira.
1: Dois homens envolvidos em um massacre dentro de um presídio de Manaus em 2017 foram condenados a 196 anos de prisão pela Justiça do Amazonas. Fabrício Araújo e Rômulo Costa são acusados de causar um motim e assassinar outros 4 detentos de maneira brutal, promovendo decapitações e mutilações. As penas foram proferidas nesta semana e divulgadas nesta sexta-feira. O massacre ocorreu no dia 8 de janeiro de 2017, por volta das 2h30 da madrugada, na cadeia pública Raimundo Vidal Pessoa, no centro de Manaus.
0: O Nepal aceita ajuda internacional nas buscas após o colapso de uma geleira no Himalaia matar quase 700 pessoas entre o país e o Tibete. Atualmente, há cerca de 3 mil desaparecidos, incluindo 540 estrangeiros. Cerca de 100 pessoas permanecem presas em um túnel de uma usina hidrelétrica. A reconstrução das áreas devastadas deve custar entre 4 e 5 bilhões de dólares. É o que estima o ministro das Finanças nepalês. O Bahia e o Internacional se enfrentam pelo Campeonato Brasileiro e quem traz os detalhes é a Ana Paula Lima.
2: O Bahia enfrenta o Internacional neste domingo, às 18h30 na Arena Fonte Nova, pela 25ª rodada do Campeonato Brasileiro. Para o confronto, o técnico Rogério Ceni ganhou o reforço do atacante Ademir, que treinou normalmente com o grupo e vira opção para a partida. Além dele, Ceni também conta com Cauê Furquim e Kike Oliveira entre as opções. Por outro lado, o treinador não pode contar com o meia Jean Lucas, que está suspenso. O capitão Everton Ribeiro também segue fora. Ele continua em treinos separados para se recuperar de um problema na lombar. O time busca manter a sequência de 8 jogos sem perder.

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1: E comemorando 50 anos de carreira, a cantora Fafá de Belém está em uma nova turnê que celebra uma das trajetórias mais marcantes da música brasileira. Para falar sobre essa turnê que reúne grandes sucessos com a força dos ritmos amazônicos, em uma apresentação que também marca a comemoração dos 70 anos de idade dela, ela trouxe aqui em primeira mão para Renan Suquevicius e Adriana Araújo. A gente, claro, acompanha sobre tudo que a gente pode esperar dessa nova turnê de Fafá de Belém.
2: A gente tem a honra de receber no Entre Nós agora uma estrela que vai dividir um pouquinho do brilho dela com todos os nossos ouvintes. Fafá de Belém está entre nós, 70 anos de existência, 50 anos de carreira. Fafá, que alegria poder te receber aqui na Band News FM.
3: Bom dia, alegria, louca, felicidade.
2: Ah, muito obrigada por falar com a gente. Enfim, a gente aqui não esconde que a gente é fã não, viu? Então é muito gostoso estar aqui com você, podendo te entrevistar. Eu queria te perguntar dessa emoção de completar 70 anos. Completou agora há pouco, no comecinho de agosto, né? E com esse show lindo nos palcos. Falando desses seus 50 anos de estrada. Conta pra gente dessa emoção de pisar no palco pra comemorar essa jornada linda.
3: É uma alegria estar aqui com vocês na Band News. Sempre, sempre. Adriana, Renan, obrigada pelo espaço. É muito interessante porque esse ano tudo encaminhou, tudo foi sendo, eu digo que a gente não existe coincidência, né? Mas tudo foi sendo levado para que acontecessem as comemorações em Belém. Então eu fiz 70 anos na minha terra, o musical que comemora 50 anos de carreira estava em Belém, e gravei um audiovisual, que eu chamo DVD, mas agora é audiovisual também em Belém. E tudo muito envolvido de amigos, parentes, família. Eu estou muito feliz com esse momento da minha vida, porque, afinal de contas, eu só tenho 70 anos.
2: É isso aí.
4: E você passou aqui por São Paulo. São Paulo te ama muito, né? A gente gosta muito de você por aqui. Como é que foi essa recepção dos paulistanos, das paulistanas? E tem gente perguntando quando é que você volta. A gente quer ver você de novo por aqui.
3: Bom, eu moro em São Paulo há 40 e poucos anos, né? E adoro essa cidade. Eu vivo entre São Paulo e Lisboa. Gosto de viver aqui. Acho que São Paulo é um desafio. Uma cidade com regra, uma cidade com muito desafio, mas gosto de viver aqui. Nos últimos anos, eu tenho dividido minha vida muito pelo Brasil, mas também pelo projeto da Laranja de Nazaré, que é um projeto que é em outubro, que faz 16 anos agora, que eu levo as pessoas para entenderem o que é o paraensismo e a fé do paraense. E eu sou uma pessoa, muito, acho que eu sou uma artista meio diferente, porque a minha agenda ela é muito solta, entendeu? Esse ano, por exemplo, com a estreia do musical no Rio, eu me dei um tempo meio sabático. E quando eu voltei a trabalhar, tá uma loucura. Então, fiz um filme com Magela, acabei de gravar uma minissérie com Marquinhos Palmeira e Gero e Jesuíta, mais duas colegas de trabalho querida, a Gabi Amarantos e a Zainara. E tudo me levando para Belém. Então, quando eu comemoro 70 anos na semana que estreia o musical, eu digo, acho que agora é Fafá Fest. Mas antes, no meio do caminho, eu vim aqui e fiz o Cine Joia, que foi avassalador. É um espetáculo que traz a sonoridade amazônica muito forte, traz a guitarrada do Pará, que eu gravei um disco inteiro em 2015, e agora ela volta misturado com muita percussão. E aí eu fiz esse meu gravei em Belém esse DVD barra audiovisual no dia 17 de agosto. Então, 2 de agosto é o musical. 9 de agosto, meu aniversário. 17 de agosto, gravação do DVD. Voltei a ser para a raiz.
2: E 26 de agosto...
3: Entre um mergulho e outro no Igarapé e no Rio Guamá.
2: Vamos ouvir mais um pedacinho de uma, Renan?
4: Vermelho, um clássico, né? E é bom ouvir a gargalhada da Fafá, né, cara? A gente tá tendo o privilégio de ouvir por aqui, vamos demais.
2: A gente gargalha junto, né? Porque que bom que gargalhadas contagiam, muito né? Muito bom. Ô, Fafá, eu quero perguntar justamente sobre isso. A gente escutou aí um trechinho do Vermelho, mas tem aqui, ó, vou falar pra vocês. Tem Emoriô, Este Rio é Minha Rua, Foi Assim, Meu Disfarce, que eu adoro também. Como é que escolhe o repertório de um show de 50 anos de história? Porque vai ter sempre aquele fã que vai dizer, faltou aquela.
3: Mas eu acho que o show é tão intenso, e ele faz um recorte, desculpa, tão grande sobre esse, tão um corte sobre esses 50 anos, que como é que eu faço? Eu separei os meus momentos pelo figurino. Então eu chego com o Indauê Tupã, e na primeira fase minha de carreira, que é Pau Pichuna, Emoriô, Naturalmente, e encerra com Foi Assim. Essa primeira parte, ela é com uma roupa de palha e de crochê, uma coisa que arremete muito à Amazônia. Aí eu troco de roupa, e aí venho com a palha sempre, mas com seda, que é a chegada mais ao repertório mais urbano brasileiro. Aí depois, no final, eu venho de seda pura, a mulher mais sensual, sob medida e etc e tal. Então, acho que a gente fez um recorte muito legal. A sonoridade é linda, todo mundo dança, canta, e é só hit, entendeu? Nós não tivemos aquele quem sabe. Não tivemos vergonha de apostar nos hits. Não tem lado B. Só tem lado A e primeira faixa, entendeu?
4: Muito bom.
3: Então é lindo, porque tipo, canta. E uma coisa que tem me surpreendido é uma presença muito grande de jovens. Jovens, que eu digo é jovens, muito jovens. Gente de 18, 20 anos, cantando com capas de disco. Isso me dá uma alegria enorme, porque eu me vejo como uma pessoa que não tem idade. Eu fiz 70 anos, sem botox, sem procedimento na cara, porque eu acho que as marcas do tempo a gente tem que carregar no olhar, né? O olhar que fala tudo, é o olhar que diz tudo, é o olhar que traz aquele brilho de estar no palco, que traz a angústia da vida, que traz a tristeza contra acontecimentos, e esse olhar não pode ser congelado, e essa expressão não pode ser congelada por uma qualquer coisa, o que quer que seja, por algum procedimento. Entendeu? Então, nesses 70 anos que eu fiz, dia 9 de agosto, que eu fiz uma missa na escola que eu estudei, onde guarda a imagem da Senhora de Nazaré, eu faço uma reflexão muito grande sobre esses 50 anos de carreira. 50 anos de uma carreira livre, eu nunca fui amarrada a nada, eu nunca segui muito regras, eu segui apenas o meu coração. Eu nunca segui o que a marketing queria. Eu não sou desse tempo de agora você tem que ir por ali. Eu nunca fui pelo caminho indicado. Eu sempre fui pelo caminho que me emocionava. E é esse caminho que eu continuo percorrendo e que vou percorrer por muito tempo. Então, quando eu vejo esse corte, né, de pessoas da minha idade, pessoas mais novas, pessoas mais velhas e jovens na plateia, eu acho que a gente consegue trazer um canto, né? Eu não sou preocupada e está o tempo todo na mídia, eu não sou. Eu acho que quem está o tempo todo querendo aparecer é como se tivesse a preocupação de ser esquecido. Eu acredito que eu não serei esquecido, até porque eu sou inesquecível.
2: Você pode ter certeza absoluta disso. Fafá, eu já ia passar a palavra para o Renan, ele vai fazer mais uma pergunta para você. Eu só quero só registrar um comentário enquanto a Fafá falava dos figurinos. Vale a pena olhar no Instagram, nas redes sociais da Fafá, porque de fato as imagens do show, o figurino tá maravilhoso. Mas eu já peguei mais uma senha aqui para fazer mais uma pergunta. Que enquanto você falava, Fafá, dessa história do botox e de você querer preservar a sua expressão real de uma mulher que tem 70 anos, mas o que importa esse número, né? Eu queria te falar o seguinte, que hoje todas nós estamos fazendo essa reflexão de, não só nós mulheres, mas os homens também fazendo essa reflexão de respeitar o outro como ele é, né? A essência dele, o corpo, o jeito, as escolhas, respeitar a essência do outro. É, mas você, desde que surge, você é a Fafá de Belém, você nunca negou de onde você vem e a pessoa, a mulher que você é, o seu jeito, a gargalhada, o corpo, a voz. E você ofereceu lá, desde o começo da sua carreira, essa perspectiva de autenticidade, né? Eu acho que isso, que hoje é tão valorizado, você deu início nisso há 5 décadas, né?
3: Quando eu saí de Belém, eu não queria sair, né? Eu passei 2 anos sem saber se eu vinha para cá, se eu não vinha, porque a música sempre foi muito importante na minha vida e é. Mas eu nunca sonhei ser cantora. Aquela coisa de ficar com um cabo de vassoura, cantando na frente do espelho. Não, eu canto desde cedo, com músicos, primos, amigos. Belém é uma cidade muito musical. Então a música sempre foi mais importante que qualquer coisa. E quando eu vejo meu musical, que tem um texto brilhante do Gustavo Gasparani, uma produção maravilhosa, e a ideia toda do João Santana, e quando o Gasparini foca na minha infância, nos amigos e família, é isso que eu carrego. Eu aprendi desde cedo a me respeitar, né, do meu jeito. Eu nunca fui uma pessoa do caminho das trilhas. Eu, criança, não sonhava em nem ser Miss, que era muito comum naquela época, e nem casar para ser alguém na vida. Eu sempre quis conhecer o mundo, né, e cantar esse mundo. Então o cinema, os livros e um violão perto de mim sempre foram o meu mundo. E quando eu vim para cá, eu carreguei isso comigo. E tive pessoas ao meu lado que fortaleceram isso. Não dá para você seguir em frente sem ser quem você é. E quando eu olho para os 50 anos de carreira, eu sou muito feliz, porque eu tenho orgulho de tudo que eu construí, das fases que eu vivi, porque foram fases que meu coração mandou. Nunca foram anteriormente empurradas por um modismo. Pelo contrário, quando eu resolvi gravar sertanejo, em 91, a música sertaneja não tocava nas FMs. A gravadora ficou meio apavorada de colocar junto comigo a voz de Chitãozinho e Xororó, porque é como se fossem mundos diferentes. Eu não vejo mundos diferentes, eu vejo a música. Quando gravei o Boi Bumbá de Parintins, o Vermelho, em 1996, achavam que aquilo não ia adiante, que era uma coisa que era toda restrita à região amazônica. Mas a Amazônia é o mundo, a Amazônia é Brasil. A cultura amazônica é muito importante e muito forte. E acontece que o Vermelho atravessou o Brasil, chegou a Portugal e é hino do clube mais importante de futebol, que é o Benfica. Eu acredito que quando você ouve uma música ou você lê um livro e aquilo te conduz, aquele é o teu caminho. Não é o caminho, às vezes, que querem que você faça. Não é o caminho que esperam que você faça. Mas é o caminho que teu coração te leva. Então, nessa caminhada, eu nunca abri mão de ser quem sou. Uma mulher grande, uma mulher brasileira. Quando eu deixei meu cabelo ficar branco, eu queria, já uns 3 ou 4 anos, deixar ele branco. E aí diziam, não, porque você vai envelhecer, porque... Eu falei, mas, cara, na altura, eu tenho 60 anos, tenho mais de 60 anos. Todo mundo está usando cabelo branco. E aí veio a pandemia e eu deixei de pintar o cabelo. Foi uma libertação. E acredito que isso, para mim e para outras mulheres que deixam de pintar o cabelo, é um salto muito grande da libertação, do que você não pode, que tem que manter algumas aparências. A idade, ela contribui, ela traz percalços, deve trazer. Eu nunca senti fortemente. Realmente não. Eu continuo super ativa, cheia de ideias, realizando muita coisa e ligada no mundo, né? E as marcas que o tempo traz são marcas de orgulho. Uhum. Então, o cabelo branco, eu, como disse, não faço botox nem não sei o quê, porque uma vez eu fiz, fiquei com a cara congelada, Deus me livre. As marcas estão principalmente em você se libertar de preconceitos e ter uma vida mais leve e mais livre. Como isso, a minha família sempre exercitou a democracia e a liberdade. Imagina quando nós mudamos para o Rio pela primeira vez, foi feita uma votação na minha casa. Quando mudamos para São Paulo, eu tinha 6 anos. Foi feita a votação. Depois, meu pai queria mudar, mudamos para o Rio. Foi feita outra votação. Então, minha casa sempre foi muito democrática. E quem tem esse sentido de democracia entende e respeita a opção do outro. Por isso, eu sou muito... respeito muito as minhas ideias, o que eu penso. Se eu mudar de ideia, também declaro. Quando eu não acredito, Sim. Eu não acredito. E quando eu acredito, eu digo. Né, eu não sou de... Eu jamais faria coisas por nenhum dinheiro do mundo após quais eu não compactuo.
4: Integridade, né? É isso. Fafá, nosso tempo estourou, infelizmente, mas vou colocar aqui uma das minhas favoritas e favoritas de muitos ouvintes, ó.
2: Vai. Nosso tempo não estourou, não.
3: Apaixonada por você. Essa música é fabulosa, por quê? Quando o Sullivan mandou pra mim, falou, Flavinha, eu fiz uma música que ninguém vai querer gravar, mas eu acho que tu vai. Aí quando eu ouvi a música, virou um hino das mulheres, um hino da comunidade LGBT.
4: Diva demais. Você é nossa diva. Fora, querido. Um beijo.
3: Alegria e sofrimento fazem parte da vida.
4: É isso.
3: E os dois têm que fazer crescer.
4: É isso. Muito obrigado, Fafá de Belém, por conversar com a Band News FM, com a nossa audiência. Um abraço para você. Um prazer enorme.
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0: 5:45 pelo horário de Brasília. Você acerta o seu relógio aqui na Band News FM. O governo Lula vai incluir um aporte de 6 bilhões de reais nos Correios no orçamento do próximo ano. A medida foi confirmada pelo ministro do Planejamento, Bruno Moretti, ao jornal Folha de São Paulo. Esse valor faz parte da garantia que o Tesouro Nacional assinou para liberar um empréstimo concedido pelo Banco do Brasil, Caixa, Bradesco, Itaú e Santander à empresa. Os Correios enfrentam um déficit nas contas e o presidente Lula retirou a empresa do plano de desestatização da economia. Em outro destaque, a Justiça de São Paulo suspende por 180 dias todas as ações e execuções contra as Casas Bahia. A decisão dá à varejista uma proteção emergencial enquanto tramita o pedido de recuperação judicial para reestruturar mais de 17 bilhões de reais em dívidas. A juíza também determinou o restabelecimento do acesso da empresa às contas no BTG Pactual em 24 horas. Além disso, proibiu que as credenciadoras Cielo, JetNet e RedeCard façam retenções dos valores das vendas da rede. Vamos a Belo Horizonte, porque a polícia apreende drogas escondidas em catacumbas de um cemitério lá em Minas Gerais, e o Daniel Abreu é quem explica pra gente.
1: Um adolescente de 14 anos é apreendido por tráfico de drogas após policiais encontrarem entorpecentes escondidos em jazigos no cemitério da Paz, em Governador Valadares, na região do Vale do Rio Doce, em Minas Gerais. Segundo o boletim de ocorrência, militares faziam uma ronda nesta sexta-feira próximo a um imóvel abandonado, conhecido por ser usado como ponto de venda de drogas. Ao todo, foram apreendidos uma barra e 6 tabletes de maconha, 79 pedras de crack, 4 porções grandes de cocaína e R$ 97,00 em espécie. Ainda segundo a Polícia Militar, o jovem teria sido autor de um homicídio em 2024. A Polícia Civil investiga o caso.
0: Chefes do Comando Vermelho que estão foragidos no Rio de Janeiro são apontados pela Polícia Civil como mandantes de ameaças e extorsões contra candidatos no Ceará. Segundo as investigações, pelo menos 9 suspeitos já foram presos por envolvimento nas ações. Criminosos teriam cobrado de 60 a 200 mil reais para permitir campanhas eleitorais em áreas dominadas pela facção em diferentes cidades. Em Maranguape, na região metropolitana de Fortaleza, um homem de 19 anos foi preso após publicar ameaças contra campanhas nas redes sociais. E tem destaque do esporte chegando com Maurício Ferreira.
2: O atacante Neymar volta aos treinamentos no CT Rei Pelé e é relacionado pelo técnico Cuca para o clássico deste domingo em Itaquera. O camisa 10 foi desfalque no treino de sexta-feira por um quadro de gripe, mas na última atividade preparatória foi a campo, normalmente com o restante do grupo neste sábado. Um provável Santos para o clássico tem Gabriel Brazão no gol, Igor Vinícius, Lucas Veríssimo, Luan Pérez e Escobar, William Arão, Gustavo Henrique, Gabriel Bontempo e Barreal, Neymar e Gabigol. A Band News FM conta tudo de Corinthians e Santos a partir das 3 da tarde com a narração de Marcelo Duó.
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0: Se você gosta de cinema, você está sintonizado no lugar certo. A nossa colunista aqui da Band News FM, Flávia Guerra, que fala sobre o cinema, dá dica de dois filmes que ainda dá tempo de você ver nesse fim de semana. O primeiro foi o grande vencedor do Festival de Gramado e o segundo é a nova produção de Jorge Furtado, que une humor, conteúdo adulto e quebra de tabus. Ela conversou com Carlos Andreasa e a Michele Trombelli, você acompanha agora.
6: Flávia Guerra já está com a gente hoje para falar de duas estreias nacionais, Flávia, um drama e uma comédia, é isso?
7: Isso mesmo, um primeiro, que como você disse, é um drama, mas é um drama bem diferente, viu gente, que eu adorei, acabou de ganhar, tá fresquinho, o Festival de Cinema de Gramado, foi eleito o melhor filme, ganhou o prêmio de melhor fotografia para uma diretora de fotografia. Muito bacana observar isso. A maioria dos diretores de fotografia ainda são diretores, né? Homens. Então é muito bacana quando a gente vê uma mulher, a Ilsa Esser, ganhou esse prêmio. E dedicou para todas as diretoras de fotografia, de cinema e de TV do Brasil. E também ganhou a melhor direção de arte, que eu acho muito interessante, porque o filme se passa praticamente todo dentro de uma casa. E, aliás, é a casa da família da diretora, que a Grace passou. Esse filme é mineiro. Há 45 anos, um filme mineiro não levava o Kikito de melhor filme em Gramado. Mas vamos a essa história, né? Esse filme fazendo aí esse marco histórico de novo para o cinema mineiro. Nessa casa, a gente acompanha uma família negra. O Tutu, que é um menino, que é o Efraim, o nome, né, desse pequeno grande ator. Ele é um menino, está na faixa ali dos 8, 9 anos. Ele observa o cotidiano da família dele. Depois, pouco tempo depois, que o pai dessa família faleceu, o patriarca que faleceu, cada um está tentando lutar contra essa falta, vivenciar esse luto do seu jeito, né? A mãe está ali nos afazeres, a irmã está nas questões, a irmã dele já é adulta e está nas questões com o namorado ou o namorido dela que mora ali também, o outro irmão está fazendo, né, a tia da família. Então, tem muitas coisas não sendo ditas, e é isso que é interessante nesse filme, que é baseado numa peça que a Grace, que é uma grande atriz, encenou há 20 anos, e aí ela leva isso para o cinema. Só que, sabe quando a gente fala, tem macaquinhos no sótão, tem um bode na sala? Ali dessa família, porque a gente sabe, né, todo mundo que já passou por um grande luto, não é assim, né, que você sai já conversando, já falando. Muitas vezes o processo do luto e de conversar sobre isso demora anos, né, às vezes décadas ou às vezes nunca. Então é sobre isso o filme, e ela escolheu mostrar esse cotidiano dessa família pelo olhar do menino, né, que tá cheio de esperança, que tá nascendo para a vida, mas ao mesmo tempo já tá lutando com tudo isso e tem um olhar muito inteligente para esses adultos. É um filme interessantíssimo porque ele tem um quê fantástico, né, tem um quê alegórico. A casa tem um segundo andar que nunca fica pronto. Brasil é isso, né, a gente está sempre meio terminando, refazendo as casas, e isso é muito simbólico, assim, nesse subconsciente dessa família. Eu não vou contar aqui esse elemento fantástico, mas só o Tutu sabe o que é que tem nesse andar de cima dessa casa. Então assistam o Nosso Segredo, o filme também passou no Festival de Berlim esse ano, que é um dos mais importantes, e está apto a nos representar no Oscar, né? Semana que vem a nossa comissão vai divulgar os 5 finalistas. Eu acho que Nosso Segredo pode estar nessa lista aí de finalistas. Vamos ver quem vai nos representar. Mas ele já está apto aí, viu, gente?
6: Chora muito?
7: Olha, você pode chorar. Depende de como você se liga, assim, ao filme. Eu acho que sim, dá para tocar. Cada um se relaciona com o seu luto, né? O luto não é só necessariamente por um ente querido. Pode, às vezes a gente pede, né, um animal de estimação que é quase, né? É, quase não, para mim, os pets são da família, né? Então, assim, o processo do luto ele é muito íntimo e acho que dá pra gente se relacionar, assim, de várias maneiras.
6: Tudo bem. E a outra opção aí é para dar risada. O que, que você achou? Muito prazer.
7: Aí é Jorge Furtado, né, gente? Pensem nos filmes desse grande diretor gaúcho. Tô amando, que hoje a gente tá passeando pelo Brasil. O Jorge Furtado, que fez Saneamento Básico, que a gente falou tanto na época do Oscar, lembra que era Fernanda Torres fazendo um duo com Wagner Moura. E o Jorge sempre usa o que a gente chama de dispositivos para falar de algo mais profundo, mas usando a comédia do absurdo, né? No Saneamento Básico era muito absurdo. Aqui ele usa a história de um motel. O Daniel de Oliveira faz um cara super querido, gente boa, que herdou um motel falido, abandonado, do tio dele que faleceu. E aí, quando ele chega para tomar posse ali do hotel, né, do motel, a primeira cena, ele se depara com a Grace, que é vivida pela Luísa Reis, que era uma funcionária desse motel. Para quem o tio dele está devendo anos de salário, né, direitos trabalhistas, etc., ela foi ficando e ficou morando lá. E aí, eles resolvem reformar o hotel, o motel, e ver se ele vai para frente. Aí, eles têm a brilhante ideia de colocar câmeras de segurança depois que ele sofre um assalto. Mas aí, olha, vamos botar no quarto e filmar os hóspedes? E se a gente borrasse a cara dos hóspedes e botasse na internet para ganhar um dinheirinho? E se, e vai de e se, gente? E a coisa vai se complicando e ficando mais engraçada. Não é que o Jorge Furtado alivia que estão fazendo a priori algo ilegal, apesar deles não prejudicarem ninguém, estão borrando o rosto deles, e aí a coisa vai se complicando, né? Porque a personagem da Luísa também entra nessa brincadeira. Mas ele está discutindo principalmente como é que é o desejo, ou o amor, ou na época das redes sociais, da internet, dos sites, obviamente, né, de conteúdo adulto. E ele mesmo falou, né, o algoritmo, ele filtra muito o que você gosta, né? Se você gostou desse filme romântico, veja aquele. Se você gostou dessa comédia, veja aquela. E como é que fica o desejo? Você gostou dessa pessoa, você vai gostar da outra? Ou esses sites, né, que vão filtrando os desejos? Ele usa essa brincadeira para também discutir isso, até onde é ético, que é consentimento, que não é, mas não é para a gente dramar nada, como eu falo, é para a gente rir e ao mesmo tempo discutir coisas aí muito, muito contemporâneas, e é uma delícia, como todo filme do Jorge Furtado. Eu amo esse diretor, eu acho que ele é um dos grandes diretores brasileiros que fazem as comédias de costume, e a gente adora uma comédia, né, se vê mesmo na tela, o Jorge faz isso maravilhosamente bem.
8: Eu adoro Jorge Furtado, grande, grande criador, e esse é um filme que, esse aí, certamente eu verei. Nunca me arrependi de ver um filme do Jorge Furtado, posso gostar mais ou menos, mas é sempre muito bom, muito bem escrito, muito bem pensado, divertido. Muito legal, e o enredo é muito interessante, né? Gostei, verei. Ótima dica.
7: Uma delícia, é isso aí. É isso aí que você falou, Jorge sabe pegar a nossa essência, jogar lá em cima, né? Grandes comédias partem, às vezes, de coisas trágicas. Mas a gente não ri dos personagens, a gente ri com eles e da gente mesmo, né? É isso aí.
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0: 6:01, muito bom dia para você que acompanha a programação da Band News FM, você que acaba de acordar, já sintonizado conosco, ou para você que passou a madrugada todinha aqui se atualizando com a gente na frequência que sempre te atualiza com os principais destaques do Brasil e do mundo. Eu sou a Luana Pereira, pela próxima hora ainda estou aqui para fazer a atualização, para conversar com você pela nossa central de ouvintes, você que acaba de acordar e tá aí ouvindo a gente pelo dial do seu rádio, você que ouve a gente com fone de ouvido pelo aplicativo Band Play, você que está no nosso site bandnewsfm.com.br ou para você que está nas redes sociais ou lá na sua Fast TV, fica aqui com a gente que nessa próxima hora tem muita informação para você começar a sua semana muito bem informado. O Ministério da Saúde reforça a vacinação contra o sarampo no Brasil após novos casos registrados em São Paulo. O país confirma 29 ocorrências da doença em 2026, sendo 26 ligadas a um surto ativo no estado paulista. A campanha de multivacinação vai até terça-feira, com foco em crianças e adolescentes de até 15 anos. A pasta recomenda a dose zero contra o sarampo para bebês de 6 a 11 meses, em 3 municípios de São Paulo, sendo eles a capital paulista, São Bernardo do Campo e Guarulhos. Também nos demais municípios brasileiros, pessoas de 1 a 59 anos podem receber o imunizante. A polícia encontra e prende um dos principais criminosos do país. Mais informações sobre o caso com a Ana Paula Lima.
1: Um dos maiores assaltantes de banco do Brasil é preso em Osasco. A prisão foi realizada na sexta-feira durante uma operação conjunta entre as forças de segurança da Bahia e de São Paulo. O homem, que é baiano, integra uma facção criminosa paulista e receberia um carregamento de fuzis, segundo as investigações. Valnei da Silva Rocha tem dezenas de passagens pela polícia por envolvimento em explosões de agências bancárias nas regiões Nordeste, Sudeste e Centro-Oeste do país. Ele era procurado pela Justiça e tinha 2 mandados de prisão em aberto.
0: Uma turista de 39 anos tem a morte confirmada um dia após ser atingida por um raio na Praia do Sonho, em Palhoça, em Santa Catarina. Esse acidente aconteceu na sexta-feira e imagens de câmeras de segurança registraram o momento exato da descarga elétrica. A vítima teve uma parada cardíaca ao ser atendida na unidade de pronto atendimento, foi estabilizada e transferida ao Hospital Regional de São José, onde não resistiu. O Nepal começa a enterrar corpos não identificados após as enchentes que já deixaram quase 700 mortes confirmadas. Autoridades enterraram 100 dos 269 corpos que foram retirados do rio Trishuli, que nasce no Tibete e deságua na região central do Nepal. E eles afirmam que essa medida busca evitar riscos à saúde pública. Amostras de DNA são coletadas antes dos enterros e as vítimas recebem placas com números para poder facilitar uma eventual identificação e exumação. Cerca de 3 mil pessoas continuam desaparecidas após as inundações que atingiram o Nepal e a região chinesa do Tibete. A Islândia vai às urnas para deliberar sobre a realização de um plebiscito para que o país inicie negociações para aderir à União Europeia. A medida passou a ser considerada depois que a Rússia invadiu a Ucrânia. Segundo o governo islandês, fazer parte da União Europeia pode trazer mais segurança para o país. Nos últimos dias, protestos contrários à Europa foram realizados na Islândia. A aprovação dessa apuração, dessa consulta pública, não indica uma adesão automática ao bloco europeu. E tem mais ouro chegando para o Brasil, Ana Paula Lima.
1: O canoísta baiano Isaquias Queiroz conquistou o título do C1 500 metros no Campeonato Mundial de Canoagem e Velocidade, disputado na Polônia. A medalha recebida neste sábado representa o 8º ouro do brasileiro nas competições mundiais da modalidade. Em um vídeo postado nas redes sociais, ele celebrou a medalha de ouro.
2: Mais uma para a coleção. Quinta medalha do C1 500, medalha de ouro C1 500 do Mundial. Ah, estou muito feliz. Agora ir pro hotel, descansar e já começar a se planejar brasileiro. Ainda tem um brasileiro na Água Santa ainda.
1: Com o resultado deste sábado, Isaquias chegou a 15 medalhas conquistadas em campeonatos mundiais.
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4: A próxima semana começa com uma nova mudança importante no tempo sobre o centro-sul do Brasil. Na segunda-feira, uma área de baixa pressão se intensifica e favorece a organização de um novo sistema frontal com o avanço de ar frio pelo interior do continente. No sul, a chuva continua em parte da região, mas muda de posição com o deslocamento desse sistema. O Paraná volta a ter aumento das instabilidades, enquanto Mato Grosso do Sul também entra na rota da mudança no tempo. No Rio Grande do Sul, a atenção continua principalmente para os impactos dos grandes volumes de chuva acumulados dos últimos dias anteriores, especialmente na serra e nos vales. No Sudeste, a segunda-feira ainda pode ser de muito calor, principalmente em São Paulo, antes da chegada da nova frente fria. Na terça-feira, o sistema deve avançar sobre o Sudeste, aumentando a nebulosidade, trazendo novas condições para a chuva e interrompendo a sequência de dias mais quentes. No Centro-Oeste, a passagem do sistema também deve provocar mudança na direção dos ventos e, posteriormente, queda nas temperaturas. Assim, depois de um fim de semana de muito calor em grande parte do centro do país, o começo de setembro tende a ser marcado por uma nova virada no tempo. Aline Araújo, da Climatempo.
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0: não flopar e farmar aura com os mais jovens, é preciso acompanhar as trends, as trends linguísticas também. Mas nós, cringes, normalmente não estamos muito de acordo. Não conseguimos acompanhar as gírias das novas gerações. Six, Seven, Beta, Sigma, farmar aura. E isso tem dado muito o que falar. Que vocabulário é esse? E é sobre isso que a gente conversa no programa Seus Filhos de hoje. Eu, Thaís Dias, sigo por aqui junto com a minha companheira, Roseli Saião. Tudo bem, Roseli?
1: Tudo bem, Thaís. Uma delícia conversar, mas eu entendi pouca coisa do que você falou.
0: Eu recorri, não aos universitários, mas aos estudantes, ao meu filho, para ver se fazia sentido. Ele, mãe, olha, você vai passar vergonha. Mas vamos descobrir nessa conversa aqui como se conectar com os mais jovens. Não estamos sozinha hoje no programa Seus Filhos, temos um especialista nesse assunto. Hoje conosco por aqui, Marcelo Módulo, professor e pesquisador nessa área de filologia e língua portuguesa da USP, que vai ajudar a gente a entender um pouquinho mais sobre esse vocabulário. Seja bem-vindo ao programa Seus Filhos.
2: O prazer é meu. Muito obrigado pelo convite.
0: E vamos juntos já. Quero começar trazendo aqui quem fala essas gírias, ou pelo menos quem está ali convivendo bem próximo. Gírias e expressões, né, que estão dando o que falar. A gente começa ouvindo a estudante Liz Maciel. Até para ela, que está ali, olha, na adolescência, algumas expressões são novidade.
3: Bom, gente, já na minha visão, o uso das gírias para mim é algo completamente normal, que eu uso desde que eu me entendo por gente, tanto para mandar mensagem para meus amigos, para minha família, falar mesmo, eu abrevio um monte de coisa, eu uso um monte de gíria, principalmente carioca, né, usa muita gíria, mas eu acho que faz parte ele não entender, eu explico, às vezes eu também não entendo, como esse farma aura, no início eu também não entendia, tive que perguntar para as crianças dessa geração, e eu sei que para ele é confuso, mas faz parte, eu vou ensinando, também vou aprendendo e é isso.
0: Roseli, ela foi falando, eu vou ensinando, vou aprendendo, nem eu tô ali acostumada com todas essas gírias, mas fala um pouquinho pra gente dessa importância, né, desse vocabulário próprio, na infância, na adolescência, tem coisa que só eles conseguem realmente entender, né, e se comunicar perfeitamente.
1: É interessante, muito interessante, sempre existiu isso, é que antes não havia o mundo digital, né, então a linguagem deles era cheia de gírias, as músicas tinham gírias, né, eu me lembro... quando eu era adolescente, fazia muito sucesso a música popular e a Jovem Guarda. E tinha uma música que era gíria. A Candinha quer falar, mas quem era a Candinha, né? Os adultos não entendiam, mas a gente sabia quem era a Candinha. Então, eles precisam ter uma linguagem própria, porque eles estão num movimento de afastação da família. E é uma afastação assim, interessante, porque não é afetiva, não é um afastamento moral, é um afastamento de mudar de turma. A criança, a turma principal são os pais, a família. E para o adolescente, ele tem que ter a própria turma, seus pares. Então, eles precisam de identificação. Quem somos nós? Uhum. E cada grupo, a adolescência é plural, não é singular, né? A gente não pode falar a adolescência, mas as adolescências. Então, cada grupo tem a sua própria linguagem, que é uma questão de reconhecimento de si e do outro.
0: E é importante pensar nisso, porque a gente ainda tem os regionalismos, né? A gente vive, sim, num Brasil enorme. Então, ela falou, ah, é porque eu sou aqui do Rio de Janeiro, imagina. E aí você tem o cenário do Rio de Janeiro, o cenário de São Paulo, o cenário, né, por exemplo, de Salvador, de Belém, da região ali, por exemplo, do Rio Grande do Sul. Ou seja, você tem um país tão complexo que já tem gírias por si só. E aí, esses marcadores, eu vou trazer você para a conversa, Marcelo, eles são fundamentais para poder criar essas características e até para você se posicionar como indivíduo também. Então, se eu uso isso, faço parte desse grupo?
2: Com certeza, né? É uma questão de pertencimento social mesmo, que você pertence a esse grupo, né? Você se integra a esse grupo, né? E a questão de regionalismos, ou por faixa etária, isso é muito interessante, né? Quer dizer, o próprio exemplo que a Liz coloca, eu estava me lembrando aqui da questão do CEPA, né? Ou CIPA, que é muito comum aqui no português paulistano e da Grande São Paulo em si, né? Eu me lembro que num dos congressos do Grupo de Estudos Linguísticos do Estado de São Paulo, eu fui escalado para dar parecer num painel que tratava do CIPA, né? Que é quiçá, talvez, né? E eu não sabia o que era, né? Eu não sabia o que era, porque na minha época, na minha geração, no meu interior, onde eu nasci e fui criado, não se usava cipá, né? Mas na década de 80 aqui já se usava cipá na Grande São Paulo, em Osasco e tal. Eu falei, tá bom, vou aprender, vamos lá, eu vou aprender o que é esse cipá, né? Curiosamente, tive uma orientando, uma doutoranda depois, que fez uma tese, doutorado, sobre o cipá, né? Quer dizer, como esse elemento adverbial, né, se transformou numa conjunção, ele está se transformando em uma conjunção, fazendo um percurso linguístico aí, né? Mas, assim, para complementar um pouquinho a fala da Liz, que foi ótima, eu liguei nessa época para um colega do Rio de Janeiro, que era professor da UFRJ, e falei, você sabe que essa expressão? Eu não tenho nem ideia, né? Falei, pergunta aos seus alunos, né? Pede aos seus alunos. Os alunos não sabiam, né? Alunos da mesma faixa etária. Então, veja, regionalismos, né, que realmente ficam aqui, no caso do cipá, né, de São Paulo, da Grande São Paulo, né?
0: E é importante também a gente colocar, porque além das gírias e expressões, eles têm uma maneira própria de se comunicar, né? Eu olho, às vezes, as trocas de mensagem dos meus filhos, de 13, 9 anos, e tudo é abreviado, Roseli. Ela falou de abreviações, e é isso, né? Não tem uma palavra escrita. Se é sim, é S. Mas se é um sim muito contundente, é SS, né? E a mesma coisa com não. N. Não tem uma pontuação como a gente está acostumado, e às vezes é até difícil essa compreensão, mas isso não invalida esse tipo de comunicação. Isso faz sentido para eles e é uma forma que eles encontraram também de manter essa comunicação, é isso?
1: É isso. Aliás, eu acho uma comunicação muito interessante, porque a língua, ela não é quieta, durona, né? Ela se movimenta, ela se modifica. E, em geral, são as gerações de jovens que promovem mudanças. E essa geração tem provocado essa mudança que, para mim, assim, é sensacional. Gasto menos tempo, né?
2: Eu acho que faixa geracional, né? O pessoal da sociolinguística, da análise da conversação, costuma dizer que a partir de 30 anos você já tem outra geração. Então, se você tem mais de 30 anos, você já está falando uma língua que causa um certo estranhamento, né? Por exemplo, uma amiga que dava aula de português para estrangeiros, né? Então, era muito curioso porque ela disse que o rapaz um dia pediu que ensinasse algumas gírias e ela falou que ela ensinou joia para ele, né? Joia. Aí o rapaz voltou aí na próxima aula meio zangado, tal, meio aborrecido, falou, nossa, mas você me falou que eu devo dizer isso aí? Mas eu falei lá no almoço, todo mundo riu quando aí eu falei joia, né? Quer dizer, mas uma gíria já que a gente entende, mas datada, né? Quer dizer, a língua, ela é pancrônica. Você fala várias sincronias, várias histórias, vários tempos linguísticos numa mesma época, né? O que faz com que você entenda o seu avô falando, o meu pai falando, a sua avó. Senão, se fosse totalmente sincrônico, eu nunca entenderia uma pessoa mais velha falando com estratos, né? Mas não é, logicamente, joia não é uma gíria que está na crista da onda para você ensinar alguém ou mostrar alguém, principalmente no quadro gírio que alterna, que muda muito, né?
0: Agora, Roseli, a gente falando sobre isso, né? A gente falou dos regionalismos, falamos das abreviações, mas você acha um certo preconceito ou uma questão de minimizar essas gírias, porque há uma certa ideia, né, dos adultos, né? Ah, mas isso aí é uma linguagem, eu não preciso aprender. Eles que têm que se comunicar comigo. Eu não preciso me comunicar com eles. Você percebe isso ou não? Você tem sentido uma vontade mesmo de aprender? Não, eu tenho que chegar nessa linguagem.
1: É. Mas a intenção deles é exatamente essa, que eles não entendam o que eu estou falando, né?
2: Sim.
1: É exatamente essa.
2: Sim.
1: Mas é preciso que os pais e os educadores saibam, conheçam. Eles não precisam usar, mas eles precisam chegar a entender o que seus alunos, seus filhos estão falando. Senão não há comunicação, né? Então é importante, sim, que o pai, a mãe, que o professor vá lá. Hoje na internet tem muitos vocabulários que a cada dia mudam, né? Porque a cada dia nascem novas gírias. É importante conhecer. Agora, eu não acho legal... Você falou dos 30 anos, eu me lembrei de uma música não confio em ninguém com mais de 30 anos. Né? Esse era, assim, 30 anos, é, a partir daí, é adulto. Mas hoje já não é mais, né? Porque nós temos 40, 50 jovens, aliás, adultos, juvenis, usando essas gírias. Eu acho um pouco estranho.
2: É, eu acho que essa mobilidade linguística, né? Eu acho que antes do, do advento da, eu acho que da, da internet, você pode falar de uma forma geral, a turma falava uma forma linguística tem que se consagrar primeiro na fala para depois ela cair na escrita, né? Então ela se consagra na fala culta no primeiro momento para depois ela cair na, na escrita. Só que isso mudou muito, né? Quer dizer, a questão de redes sociais, né? Mudou muito. Então eu não sei se primeiramente ela precisa se consagrar na fala. Se ela é muito usada em redes sociais, ela pode ter um impacto diferente no total. Quer dizer, as coisas mudaram, a mobilidade é muito maior, né? O que faz isso, por exemplo, com a questão da linguagem neutra, né? Alguns colegas que dizem, olha, isso tem que aparecer primeiro na fala, tem que ter um uso intenso na fala para se consolidar na escrita, né? Mas eu não sei, o fator redes sociais aí, né, acaba também tendo um uso forte na escrita, né? E, apesar da escrita, às vezes, que, como colocou a Thaís, parece um manuscrito, né? Eu brinco que, às vezes, a semelhança é do manuscrito medieval cheio de abreviações, ou do manuscrito mesmo, oitocentista, igual o que nós trabalhamos lá na universidade, que não tinha, você não tinha um regramento para abreviaturas, né? Por exemplo, você pega a Vila num dicionário de abreviaturas de uma professora da UFBA, eu acho que tem no mínimo umas 12 ou 16 formas de se abreviar Vila lá, né? Então, não tinha um regramento, quer dizer, a pessoa aprendia pelo contato, né? Como não tem, de certa forma, um regramento explícito, né, nessas abreviaturas que os jovens usam, quer dizer, a caixa alta significa alguma coisa, né? Das minhas atrapalhadas com caixa alta, por exemplo, uma vez me colocaram num grupo de teatro de Lisboa, né, e mandavam programações extensas toda semana. E na universidade, na época, nós tínhamos um limite muito pequeno para esse e-mail. E vivia enchendo minha caixa postal, eu escrevi de volta, por favor, olha, você não... eu conheço Lisboa, mas não viajo com frequência, não tenho interesse, você poderia me tirar desse mailing, desses seus contatos e tal? Aí a pessoa continuou enviando, né? Aí na próxima mensagem, no meu intuito era destacar, né? Eu coloquei, olha, por favor, em caixa alta, retirar-me desse e-mail. Eu, o meu intuito foi destacar. Aí a pessoa me responde, foi muito engraçado, eu falei, olha, a gente pode retirar, mas a gente não costuma gritar com as pessoas aqui. Eu falei, ué, mas eu não estou gritando com você.
0: É bem isso, né?
2: Eu não estou gritando, eu estou escrevendo para destacar só isso. Não foi... Me desculpe, não foi nenhuma maldade, né? Então, essa questão de choque de uso de um elemento gráfico, né, que para ele dizia alguma coisa, para mim era um destaque.
0: A nossa pausa é rápida, nós voltamos já com mais do programa Seus Filhos, falando sobre esse vocabulário, a linguagem dos jovens. A gente tenta traduzir para você, não sai daí não.

Nossa ouvinte Fabiana Almeida escreve perguntando se existe cachorro destro e cachorro canhoto. Como acontece com as pessoas? Olha, muita gente pode dizer que não, mas existe algo parecido sim. A gente chama isso de lateralidade. Assim como nós podemos apresentar preferência pelo uso de uma das mãos, alguns cães demonstram em alguns estudos preferência por utilizar uma determinada pata em algumas tarefas. Pesquisadores conseguem estudar isso com testes relativamente simples. Por exemplo, observar qual pata o cachorro usa primeiro para segurar um brinquedo recheado, retirar alguma coisa do focinho ou iniciar determinados movimentos. Alguns apresentam preferência pela direita e outros pela esquerda. E há cães que não demonstrem uma preferência tão marcada. Mas existe uma diferença importante. Nos seres humanos, a predominância de mão direita é muito forte na população. Nos cães, a distribuição da lateralidade é menos simples e pode variar conforme o indivíduo, o tipo de tarefa e até a metodologia utilizada no estudo. Se você quiser testar na tua casa, faz uma pequena observação. Dê ao seu cachorro um brinquedo que ele precise segurar com a pata para conseguir retirar um alimento. E observe durante várias tentativas se existe uma pata predominante. Participe também da nossa coluna enviando sua dúvida para elbicho@bandnewsfm.com.br ou então pelo meu Instagram, Manu Karsten. 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

0: 6 horas e 25 minutos, o relatório da medida provisória que acaba com a taxa das blusinhas será apresentado amanhã pela senadora Leila Barros. A comissão mista que vai analisar a MP que isentou de imposto de importação as compras por remessas internacionais de até 50 dólares foi instalada nesta quinta-feira no Congresso Nacional. E segundo a relatora, a expectativa é de que a votação no colegiado seja na própria segunda-feira. Leila Barros disse que é favorável ao texto do governo Lula e a previsão é votar o fim da taxa das blusinhas na Câmara e no Senado já na terça-feira. O presidente da comissão mista é o deputado federal Reginaldo Lopes, do PT de Minas Gerais. E agências do INSS realizam mutirão de atendimentos. Detalhes com a Ana Paula Lima.
1: O INSS e o Ministério da Previdência Social realizam, neste fim de semana, um mutirão de atendimento com 25 mil vagas nas agências espalhadas pelo Brasil. Os serviços são para as perícias médicas e avaliações sociais, etapas obrigatórias para concessão de benefícios. A lista de cidades que estão recebendo a ação está disponível no site gov.br. Para ser atendido, o cidadão precisa já ter feito o agendamento pelo site, pelo aplicativo Meu INSS, ou pela Central 135.
0: A Mega Sena sorteia

0: hoje um prêmio estimado em 30 milhões de reais. O concurso 3051 acontece a partir das 11 da manhã em São Paulo. O último sorteio não teve ganhador na faixa principal. No destaque internacional, a Justiça dos Estados Unidos diz que o governo do presidente Donald Trump silencia de forma inconstitucional críticos de Israel e da guerra em Gaza. A decisão aponta violações à primeira e à quinta emenda em políticas de deportação. Na decisão, a juíza concedeu vitória a um jornal estudantil de Stanford após estudantes relatarem medo de se manifestar. O governo Trump é acusado de mirar imigrantes por opiniões políticas e apoio aos palestinos. E o Palmeiras tenta superar os desfalques para buscar mais uma vitória no Campeonato Brasileiro. Conta pra gente, Maurício Ferreira.
1: O líder do Brasileirão Palmeiras enfrenta o Mirassol fora de casa e pode aumentar a vantagem na ponta em relação ao segundo colocado Flamengo. O time de Abel Ferreira entrará em campo às 6h30 da noite, já sabendo o resultado da equipe carioca, que às 4 da tarde encara o Botafogo no Maracanã. 6 pontos separam as equipes na tabela. Abel Ferreira deve escalar força máxima entre os que estão à disposição. Piquerez e John Arias estão fora, assim como Paulinho, que voltou ao departamento médico. O garoto Arthur será o titular na lateral esquerda e Felipe Anderson é o mais cotado no ataque na vaga do colombiano. A Band News FM transmite Mirassol e Palmeiras na sequência de Corinthians e Santos com narração de Silva Júnior.

0: O vocabulário dos jovens, como falar com crianças e adolescentes e como se fazer entender também. Esse é o nosso assunto no programa Seus Filhos. Eu, Thaís Dias, sigo por aqui. Roseli Sayão também, sempre comigo aqui no programa. E hoje temos o nosso convidado especial, Marcelo Módulo. Ele que é professor e pesquisador da Universidade de São Paulo na área de língua portuguesa. A gente falou muito, né, dessa percepção do vocabulário dos jovens, mas eu quero chamar um pai para essa conversa, para ele dizer exatamente como ele se sente, né, diante desse vocabulário. O Luiz Fernando é pai de uma estudante de 19 anos e confessa que às vezes não entende nada.
1: Essa questão da gíria, para mim, das gírias, né, é muito difícil, muito complicado. Eu acho que para qualquer pai. Eu tenho 53 anos, eu sou pai de uma menina de 19 que, pô, tá começando agora na faculdade, tá entrando agora e fora isso, né, mesmo antes de faculdade, já fala muitas gírias que eu nunca ouvi falar e fica difícil de entender. Mas o que a gente pode fazer, né? Quem tem filho dessa idade ou próximo a essa idade passa por isso, com certeza.
0: Roseli, passa por isso. É normal, é natural e às vezes eles acham graça, tem uma forma, né, de brincar com a gente, dizer que a gente está ultrapassado, mas como evitar ruídos na comunicação também, né? Como se fazer entender para os filhos, como os filhos também garantem esse respeito dos pais nessa comunicação?
2: Uhum. Então, a gente precisa se interessar. Se a gente tem filho que usa gíria, a gente precisa se interessar por aquilo que ele fala, como ele expressa, para ter comunicação. A gente precisa ouvir, né? A gente, eu repito, a gente não precisa usar. A gente usa a nossa linguagem, mas precisa entender a linguagem deles. Isso é muito importante, porque a grande questão dos jovens é assim, me escuta. Eles, né, poucas pessoas escutam os jovens. Os adultos, pouquíssimos adultos escutam o jovem, né? São mais os pares. Hoje em dia, até a gente comentou outro dia que a inteligência artificial está escutando os jovens, né? Porque o ser humano não tem evitado escutar. Então, é importante que haja um diálogo que comece sempre com ouvir o que o filho, o aluno diz. Entender? E aí, estabelecer um diálogo a partir dessa compreensão.
0: Marcelo, quando a gente fala desse pensamento, né, de entender, de ouvir, você citou as redes sociais. E muitas vezes os pais falam, eu não entendo disso, não quero ver, não quero saber. Mas se apropriar também, pelo menos de olhar. A gente fala muito de tutela, mas eu acho que é de conhecimento mesmo, buscar o conhecimento. Mesmo que você não vá aplicar na prática, é importante, né, para a gente falar de como, quando a gente fala de comunicação, conhecimento é fundamental.
3: Ah, eu acho que é tudo, né? É tudo, porque um bom professor de português, no caso, é o que o pessoal costuma dizer, um bom usuário de português é um poliglota na sua própria língua, né? O que é um poliglota na sua própria língua? Eu não posso destruir essa fala, essa vertente que o aluno, que o jovem traz. Se eu quero ensinar a norma padrão para o jovem, tem que ser algo a mais. Né? Tem que ser algo que complemente essa fala, que traga outras possibilidades, né? Porque ela, linguisticamente, ela é muito interessante também, né? Tem os mecanismos aí de criatividade linguística que estão funcionando o tempo todo na construção dessa fala, né? Quer dizer, eu me lembro quando o verbo deletar, né? Que hoje tem significado, por exemplo, de que ganha uma semântica própria no português brasileiro, né? Quer dizer, se você pode ouvir um jovem falando, ah, eu deletei aquela pessoa da minha vida, eu deletei aquele namorado da minha vida, né? To delete em inglês é apenas apagar, né? Quer dizer, cria uma semântica, né, em português a partir de uma palavra estrangeira. Quer dizer, é interessante você mostrar isso, você trabalhar isso, você, né? Porque deleo em latim não deu nada em português, deu deletério, mas não deu diretamente um verbo em português. O deletar veio da forma inglesa, né? Como você tem point, por exemplo, né? Uma gíria ainda que a gente usa um pouquinho. Ah, tal bairro aqui em São Paulo é um point e tal, né? É um lugar bom para, sei lá, bebericar, paquerar, para ver pessoas, conversar, né? Eu me lembro que eu abri lá o Collins Cobuild na época e tava point, o que era muito curioso, né? Que tava Brazilian English, né? Aí vinha a explicação, né? Quer dizer, Brazilian English, né? Me dava a impressão na primeira leitura que inglês brasileiro, como se aqui falasse inglês brasileiro, mas dava exatamente essa ideia, né? Porque até onde sei, point em português é ponto, em inglês, perdão, é ponto apenas, né? Então veja, é interessante você trazer também a criatividade linguística desses jovens, né? Porque é o funcionamento da língua, é a língua trabalhando na sua máxima potência aí, uhum, para a comunicação, né? E fazer com que esse jovem, de certa forma, que os sociolinguistas usam, né? Que ele se torne um poliglota na sua própria língua. Quer dizer, vamos ensinar uma língua que ele possa usar depois, quando ele vai escrever, quando ele vai estar numa faculdade, quando ele vai fazer uma redação no vestibular, quando ele vai se apresentar em um programa, né? Quando ele tenha que usar, ele saiba usar o português de forma adequada, quer dizer, adequação, né? Não existe essa questão de certo ou errado. Uhum. Existe uma questão de adequação linguística.
0: Agora, né? Quando a gente faz essa reflexão, ultimamente ganhou também já uma problematização o uso de algumas gírias. A gente viu, por exemplo, ganhar o noticiário através de filmes e séries, por exemplo, palavras e expressões conhecidas, por exemplo, como Red Pill. Né? Uhum. Muitos desses jovens, dos adultos, não conheciam, mas os jovens já sabiam o que significava Red Pill. Muita gente foi pesquisar, eu inclusive fui pesquisar exatamente a ideia, né, que vinha por trás de um filme, tinha todo um significado. E aí já tem aqui no Brasil Beta, Sigma, né? São formas de comunicação e de delegado, mogado, que fazem respeito também a uma reflexão mais profunda até sobre discussões como misoginia, como violência contra a mulher. No caso, por exemplo, do beta, eu fui conversar com os meus filhos, né, sobre isso. Ah, mas vocês usam beta? Mas isso não seria um significado pejorativo, né? Essa ideia de chamar alguém de beta, porque tem um alfa e tem o beta. Aí ele, mãe, você problematiza tudo. Aí eu falei, mas isso virou uma reportagem. Aí ele, mãe, os jornalistas problematizam tudo. E a gente tende a problematizar. Para ele, pelo menos, para minha filha também, não tinha essa característica de um preconceito enrustido ali naquela ideia. Uhum. Como é que você enxerga isso, Roseli? A gente está problematizando tudo mesmo?
2: Acho que a nossa função é essa, né? Ensinar os mais novos a ter um pensamento reflexivo e crítico a respeito das coisas, não só de fora, mas de mim também, né, do próprio, eu acho muito importante, muito importante. Essa corrida de muitos jovens para conversar com a inteligência artificial em busca de terapia é também uma tentativa de se conhecer um pouco melhor. E eu adorei uma vez, eu ouvi um psicanalista dizer, e eu fiquei apaixonada por isso, que o psicanalista era aquele que traduzia conteúdos que são seus, mas que é como se fosse outra língua. Então precisa de um tradutor. Eu acho interessantíssimo. Eu acho que eles precisam saber, né? Porque eles vivem nesta cultura em que há preconceito e que fatalmente há o alfa e há o beta e há uma relação de hierarquia entre eles.
0: A escola não teria o papel de mediar também uma conversa dessa mais profunda?
2: Teria, mas eu não sei se a escola tem feito isso. A escola tem fugido de diálogos a respeito de questões da atualidade que os jovens vivem no cotidiano, né?
0: Porque às vezes o pai e a mãe não têm nem a capacidade, né? Sim. A compreensão de fazer essa mediação entre essas gírias e nem entendem, né, perfeitamente para abrir o diálogo. Mas a escola poderia abrir uma reflexão mais profunda?
2: Deveria ser função da escola. Aliás, deveria ser não. É função da escola, que deveria ser honrada, não tem sido.
0: A gente faz uma pausa rápida, voltamos já com o programa dos seus filhos e reforçando. A gente está falando sobre vocabulário dos jovens, reflexão. A gente vai falar da linguagem não verbal também, que conta muito nessa comunicação. Já, já, por aqui.
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0: 6 horas e 41 minutos pelo horário de Brasília. Candidatos à presidência cumprem agendas de campanha neste sábado no sudeste do país. O presidente Lula, do PT, participou de um ato com mulheres em Belo Horizonte. Depois seguiu a Brasília para gravar vídeos de campanha. O senador Flávio Bolsonaro, do PL, fez uma barqueata em Angra dos Reis, no Rio de Janeiro, após uma motocarreata no sul fluminense. Augusto Cury, do Avante, visitou a favela da Rocinha, na capital do Rio de Janeiro. O candidato do Missão, Renan Santos, reuniu apoiadores em São Paulo. Ronaldo Caiado compareceu à festa do peão de Barretos, no interior paulista, pelo segundo dia seguido, em um aceno ao agronegócio. Estudantes com dívidas do Fundo de Financiamento Estudantil têm até amanhã para renegociar os débitos com descontos pelo programa Desenrola FIES 2026. A medida contempla contratos firmados até 2017 que estavam na fase de pagamento em maio deste ano. A renegociação pode ser feita pelo aplicativo ou nas agências do Banco do Brasil ou da Caixa, dependendo da instituição responsável pelo contrato. Cada um pode passar por apenas uma renegociação durante a vigência do programa. Tanto contratos em dia quanto em atraso podem participar. Após a renegociação e o pagamento da entrada, o nome do estudante é retirado dos cadastros de inadimplentes. O ataque de um drone russo atinge um depósito de armas nos arredores de Kiev, na Ucrânia, e provoca explosões que deixaram 37 mortos e 42 feridos. Quase 400 pessoas foram retiradas da região e cerca de 130 casas ficaram danificadas. Entre os feridos estão 4 crianças. O presidente Volodymyr Zelensky afirmou que o depósito não deveria estar instalado próximo a uma área residencial e classificou o armazenamento de explosivos como negligência criminosa. As autoridades ucranianas abriram uma investigação e a Rússia confirmou ter atacado o depósito de munições, alegando que o local armazenava componentes de drones militares. O ex-presidente do Equador, Lenin Moreno, é condenado a 5 anos de prisão por suborno em um esquema ligado à construção da maior hidrelétrica do país. Moreno, que governou o Equador entre 2017 e 2021, também fica permanentemente impedido de exercer cargos públicos. A decisão é de primeira instância e cabe recurso. Segundo a Procuradoria-Geral, a empresa chinesa Sinohydro pagou cerca de US$ 76 milhões em propinas para poder favorecer a construção da usina Coca-Cola do Sinclair, que enfrenta problemas técnicos desde que entrou em operação. A esposa, a filha, os irmãos e as cunhadas de Moreno também foram condenadas, além do ex-embaixador da China, que recebeu a mesma pena de 5 anos do ex-presidente. Agora sim, vamos falar de esporte aqui na Band News FM. Tem destaque do São Paulo com Aline Fanelli.
1: O São Paulo volta a vencer no Campeonato Brasileiro depois de 10 jogos de jejum. No estádio do Morumbi, o tricolor superou o Bragantino por 2-1 com o apoio de quase 35 mil torcedores que fizeram a tradicional recepção para o ônibus para empurrar o time. O primeiro gol de Luciano aos 14 minutos foi marcado em cobrança de pênalti, que ele mesmo sofreu. O clube ampliou o placar já aos 50 da etapa inicial com um belo gol de Gustavo Santana, que substituiu o Caleri. Já o Bragantino diminuiu o placar no final do jogo, aos 45 do segundo tempo, com Fernando. O São Paulo chega a 30 pontos e pelo menos dorme na 11ª colocação. Caso o Botafogo perca do Flamengo neste domingo, a posição do tricolor será mantida. A equipe voltará a jogar só no sábado contra o Atlético Mineiro às 18h30, novamente no Morumbi.

0: O vocabulário dos jovens, das crianças, dos adolescentes, como compreender e como se fazer compreender também. Esse é o assunto do programa Seus Filhos de hoje. Eu, Thaís Dias, sigo por aqui. Roseli Sayão também. E junto conosco, ele que é professor, pesquisador da Universidade de São Paulo, Marcelo Módulo. Vamos seguindo por aqui, ouvindo. A gente falou muito dos professores, né, sobre essa reflexão, sobre abrir esse debate mesmo, da importância do uso dessas expressões, das gírias, de se comunicar de forma com esses jovens sem ruídos. E é sobre isso que a gente fala agora com a professora Beatriz Lippert.
1: Eu acho que como professora é importante a gente entender quais são as gírias que os alunos estão utilizando, qual que é o significado delas também, caso a gente queira se comunicar com eles. Então, se é a linguagem que eles estão utilizando, se é uma coisa que é importante para eles, acho que não custa a gente, como professor, compreender e buscar valorizar também o que eles têm para falar.
0: É isso, é olhar para esse aluno também como uma fonte de aprendizado para poder refletir sobre essas questões contemporâneas.
2: Sim, sim. A comunicação tem sempre, no mínimo, duas vias, né? Um aprendizado também. Então, ali na relação do docente com o aluno, há duas vias de aprendizado. Não é só um que aprende.
3: Com certeza.
2: Um que não sabe nada e um que vai aprender tudo, uhum, né? Não é assim. Há trocas, pensei nas trocas linguísticas, né? Mas há trocas ali fundamentais para o aprendizado do adulto e do mais novo.
0: E é importante, né, professor, quando a gente fala sobre linguagem, sobre comunicação, entender essa via, né, que eles estão sempre ensinando também, estão abrindo oportunidades, e a gente bate sempre numa tecla, acho que quase todos os programas a gente fala disso, mas é fundamental nos dias de hoje reforçar que a escola é o espaço para se discutir todos os assuntos, né? A gente já falou sobre isso quando falava de política, educação sexual, educação financeira e linguagem também.
3: Sim.
0: É um espaço próprio, parece que é redundante, mas é fundamental falar isso, né?
3: Sim, né? Eu acho que você pode pensar até discutir linguagem de uma forma mais ampla, né? O que a linguística atual chama de multimodalidade, por exemplo, emojis, outros elementos signos que os jovens acabam usando nas mensagens, mas que não são elementos verbais por escritos, né? Eu acho que isso é muito significativo para você interpretar uma mensagem, né? Ou trabalhos até muito simples. Eu me lembro de uma professora de Minas Gerais, o tempo que nós fazíamos resenhas para uma revista aqui de São Paulo, que ela fez um trabalho magnífico de multimodalidade, né? Para você ter uma ideia, com 6 caixinhas de bolo, 6 versos de caixinhas de bolo. Então, ela queria saber se o que estava descrito lá para fazer um bolo batia com o que vinha nas fotos. Quer dizer, pediam para colocar uma colher de sopa de fermento, mas vinha uma colher enorme lá, daquelas que você tira arroz da panela. Então, não batia a coisa. Então, ela trabalhava o signo, né, com o escrito. Quer dizer, e colocou alunos do ensino médio para fazer esses bolos, para ver se eles, que não sabiam cozinhar, para ver se o modo de preparo funcionava. Quer dizer, então, como que é a multimodalidade aí? Quer dizer, o que vem aí, o signo e o escrito, né? Quer dizer, fazendo um paralelo, de certa forma, você tem isso que você tem que aprender também. Como que esses emojis trabalham com a mensagem? Quer dizer, o que eles trazem de um plus aí, o que eles trazem a mais aí, né? O que o não verbalizado, né? Os desenhos, as figurinhas trazem a mais essa mensagem, trazem de força nessa mensagem, né? Quer dizer, é um aprendizado pra gente também, né? É um trabalho que a gente faz com esses textos, né? Como eu já citei aqui manuscritos antigos, como a gente trabalhava com manuscritos medievais, vamos ver as iluminuras lá, ou quer dizer, a parte gráfica diz muito pra gente, como poesia, né? Quer dizer, o livro de poesia pra mim tem que ser bonito, né? Porque a poesia não é só uma questão de leitura, é uma questão de visual, uma questão do todo.
2: É assim que eu vejo também os livros dirigidos ao público infantil.
3: Sim.
2: É, quer dizer, tem as palavras e tem as imagens. E são duas mensagens, e uma dá força para a outra. Né?
3: Com certeza.
0: É fundamental. E a gente avaliando essa questão, o professor citou os emojis, né? Eles são uma forma de comunicação muito intensa e também tem um significado próprio por geração, né? Agora há pouco a gente falou da gíria do joia, né? O joinha já virou uma coisa de 30 a mais. Você citou essa fase, eu vou dizer 30 a mais, né? Eles usam muito pouco. Ontem eu estava numa conversa, todos ali 25, 30 a mais, e eles falando... O mais novo falava assim: você tudo curte com o reage nas suas mensagens com o coração. Mas não tem que reagir com o coração. O coração é quando você conhece. Aí eu falei: ah, depende. Às vezes eu não reajo com o coração, às vezes eu nem reajo, né? Melhor não reagir do que reagir errado hoje em dia. E tem até um certo temor, né, Roseli? Dos mais velhos de reagirem e reagirem errado, né?
3: Sim.
0: Ih, eu achei isso legal, coloquei um foguinho, ih, mais foguinho, ih, o que você está querendo dizer com isso? É importante, né, a gente marcar essa ideia intergeracional mesmo na conversa.
2: É. E tem mais, né? Eu li recentemente, esses dias aí, que alguns símbolos, alguns emojis têm sido utilizados para significar outra coisa,
0: uhum,
2: né? Em geral, para um conteúdo assim que não é bom, mais erotizado.
0: Mais,
2: né?
0: Impróprio, né?
2: É, bem impróprio. Então, não é só uma leitura que a gente tem que aprender a fazer, são duas, três, né?
0: E pô, dependendo da geração, isso muda muito. Eu, aliás, por falar em geração, professor, você falou dessa questão, né, intermodal, como vou dizer assim, de comunicação, de várias observações. A gente falou da comunicação verbal, com as gírias, com as expressões, a gente citou agora os emojis, né, uma ideia mais visual, mas a gente precisa olhar também uma forma de comunicação muito dessa geração, são as dancinhas, por exemplo, do TikTok.
3: Sim.
0: Os vídeos, como eles se comunicam. Então, às vezes, uma criança muito pequena só reproduz aquela dança, mas não está nem interpretando o que tem na música,
3: não,
0: né? Ou nem sabe o que tem nessa música. Por outro lado, há um público adulto que já consegue olhar e interpretar de uma outra forma aquela comunicação da criança, que seria um simples ato de diversão. E aí entra o papel do pai, daquela pessoa, do educador, de quem está por perto, de auxiliar também nessa interpretação.
3: Com certeza.
0: Há um olhar diferente para o que você está fazendo.
3: Sim.
0: É isso?
3: Sim, com certeza. Né? Eu acho que a função dos pais, nesse caso, de avaliar isso, se eu estou entendendo bem a sua colocação, no sentido desse procedimento, o que representa, se uma criança não está se apropriando de uma coisa que não é bacana, que não é legal, que ela está reproduzindo de uma forma inadequada, num momento inadequado, né? Quer dizer, para ela pode, ainda, sei lá, para uma falta de discernimento, para uma falta de maturidade cognitiva, alguma coisa nesse sentido, eu acho que sim, é o olhar dos pais, o olhar educacional aí para ver isso, né? Para verificar isso, né?
2: A gente teve já aqui recentemente, né, algumas décadas, muitos grupos de música que estabeleciam uma letra para adulto e uma coreografia infantil.
0: Uhum.
2: E o que eles conseguiam com isso, né? Fazer com que as crianças dançassem, e isso fazia a música pegar.
3: Uhum.
2: Então, mas a coreografia não era infantil e permitia esse olhar erotizando a criança que estava dançando naquele momento, né? E, aliás, o grupo que fazia a coreografia era um grupo adulto e eles sabiam o que eles estavam fazendo.
3: Uhum.
2: Então é preciso sim que a gente diga: isso criança não deve fazer.
0: Essa é uma outra questão que sempre que a gente fala, né, Roseli, tem alguns pontos que são bem polêmicos quando a gente trata. Por exemplo, quando a gente fala da palmada ou do bullying, ai, mimimi, de vocês que falam de educação e eu sobrevivi a isso e é mimimi. Outra questão é essa também, né? Porque quando a gente fala, olha, você está expondo demais, ou, ó, essa dança tem um olhar diferente por determinado grupo, há uma necessidade de preservação. E até aquela questão que você, de vez em quando, bota aqui pra gente, que eu acho que é importante da gente pensar, que é, daqui a alguns anos, será que essa criança vai gostar de se ver?
2: Exato.
0: Porque na minha geração, que tinha essa dança, e eu dançava, e o meu grupo de amigos, não tinha a internet registrando pra sempre. Hoje... tá tudo registrado, uhum, né? E tá aí. E aí?
2: Nós, adultos, não sabemos até agora o efeito que terá a exposição na internet das imagens dos nossos filhos. O efeito que terá na vida adulta deles.
0: Sim.
2: A gente não tem ideia ainda,
3: sim,
2: né?
3: Sim.
2: Mas eles vão pagar a conta da nossa falta de entendimento disso.
0: E o programa Seus Filhos é para isso, né? Para tentar entender um pouco essas gerações mais jovens, criar uma comunicação, né, sem ruídos entre as gerações, os mais jovens, os mais velhos. Essa é a proposta, de te ajudar nessa compreensão. E fica o nosso convite para que você colabore sempre trazendo as sugestões de temas. Nosso e-mail, seusfilhos@bandnewsfm.com.br. Esse programa fica disponível para você ouvir quantas vezes quiser no nosso site, no nosso canal no YouTube e também nos principais tocadores de áudio. Quero agradecer a toda a equipe que coloca esse programa no ar. Com a gente aqui, a produção da Beatriz Alencar, a produção do nosso estúdio do Rafael Henrique e da Marcela Pereira, a edição do Pedro Salles e a sonorização do José Antônio de Araújo. Quero agradecer muito a companhia de você que está sempre aqui com a gente na Band News e, lógico, o nosso convidado especial de hoje, Marcelo Módulo, ele que é pesquisador, professor dessa área de língua portuguesa na USP, que teve aqui essa reflexão junto com a gente ao longo dos últimos minutos. Muito obrigada e até a próxima, professor.
3: Eu que agradeço pela oportunidade. Muitíssimo obrigado.
0: E um beijo especial para minha companheira de sempre por aqui, Roseli Sayão. Um beijo para você, Roseli.
2: Beijo de volta, Thaís. Adorei conversar. Te ouvir, né? Falar a respeito da língua. Eu acho isso um campo assim maravilhoso. E para quem nos acompanha, meu carinho de sempre.

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8: 7 horas em ponto. Muito bom dia para você que está conosco nesse domingão, 30 de agosto de 2026. Eu sou a Carolina Ercolim, estou com você aqui nas próximas horas. Vamos passar essa manhã de domingo juntos, começando girando a informação, né, para você seguir bem informado por aí. A polícia da Suíça procura pelo suspeito de ter matado a tiros uma pessoa e ferido outras 5 dentro de uma festa rave no norte do país. O caso aconteceu na madrugada de hoje, pelo horário local. O evento reunia cerca de 3.500 pessoas e, segundo a polícia, os motivos e as circunstâncias exatas do incidente ainda não estão claros. Ainda na área internacional, a Islândia rejeita a retomada das negociações para se tornar um integrante da União Europeia. A população do país nórdico tomou a decisão em referendo realizado ontem. Os resultados divulgados hoje apontam que o não à proposta teve 52,8% dos votos. A Islândia pediu acesso ao bloco em 2009, mas as negociações tinham sido suspensas em 2013 com a entrada de um governo eurocético. 5 jogos com direito a 2 clássicos movimentam hoje a 25ª rodada do Campeonato Brasileiro. Com transmissão da Band News FM para São Paulo e parte da rede, Corinthians e Santos se enfrentam às 16h em Itaquera. No mesmo horário, Flamengo e Botafogo duelam no Maracanã. Às 18h30, Mirassol recebe o líder Palmeiras, também com transmissão para São Paulo e parte da rede. No mesmo horário, tem Grêmio e Chapecoense em Porto Alegre. E fechando os trabalhos, a Band News transmite para Salvador o jogo entre Bahia e Internacional, diretamente da Casa de Apostas Arena Fonte Nova. Ontem, o Atlético Mineiro ganhou do Vitória por 2-1 na Arena MRV e o São Paulo venceu pelo mesmo placar o Red Bull Bragantino no Morumbi. Também neste sábado, o Vasco da Gama bateu o Cruzeiro por 3-1 em São Januário.

0: A gente começa falando de eleição, porque os candidatos à presidência nessa eleição de 2026 cumprem agendas neste sábado, com destaque para compromissos na região sudeste. Em Belo Horizonte, o presidente e candidato à reeleição Lula, do PT, realizou o primeiro comício de sua campanha voltado exclusivamente para mulheres, fatia do eleitorado considerada estratégica nessa disputa. No discurso, o petista colocou o combate à violência de gênero como meta central de uma nova gestão, afirmando que pretende trabalhar para transformar o feminicídio em algo do passado.
1: Nós assumimos a responsabilidade de transformar o Brasil num país em que a gente vai deixar com o tempo o feminicídio como coisa do passado.
0: Após o ato da capital mineiro, o presidente retornou a Brasília para dedicar o restante do fim de semana a gravações de inserções de rádio e TV. No primeiro programa eleitoral levado ao ar, a campanha petista veiculou críticas a Flávio Bolsonaro, abordou o financiamento do filme Dark Horse e abriu espaço para a primeira-dama Janja da Silva discursar às eleitoras. Para a próxima segunda-feira, Lula convidou empresários para um jantar na capital federal, buscando estreitar o diálogo com o setor econômico. No litoral do Rio de Janeiro, Flávio Bolsonaro reuniu apoiadores em uma motociata e uma barqueata em Angra dos Reis. O candidato do PL defendeu o destravamento de licenças ambientais para obras de infraestrutura e o estímulo ao turismo regional.
2: Nós temos muitas obras de infraestrutura que podem ser trazidas aqui para a região, em especial destravar as questões ambientais que têm impedido o desenvolvimento de Angra de uma forma correta.
0: Na estreia do horário eleitoral, Flávio criticou o crime organizado e a condução econômica do atual governo, além de veicular depoimento da sua esposa, a Fernanda Bolsonaro, o que apresentou como Bolsonaro moderado, né? Ela assim o apresentou. O candidato também anunciou o médico oftalmologista Cláudio Lotenberg, presidente do Conselho do Hospital Israelita Albert Einstein e da Confederação Israelita do Brasil, como indicado para assumir o Ministério da Saúde em caso de vitória. Neste domingo, Flávio tem encontro agendado em São Paulo com o ministro da Justiça e Segurança de El Salvador, Gustavo Villatoro, para discutir modelos de combate à criminalidade. E ainda neste sábado, Renan Santos do Missão realizou carreta na cidade de São Paulo e propôs a criação de um prontuário único do Sistema Único de Saúde, integrado a sistemas de inteligência artificial para auxiliar na predição e prevenção de doenças.
3: O prontuário único permite que você tenha toda a tua trajetória, o tratamento da tua doença, dentro de um aplicativo. E mais, quando você coloca inteligência artificial nisso, que algumas nações estão fazendo, você permite que a própria inteligência artificial vai medindo, de acordo com as ocorrências que você tem, as idas que você tem em UBS, até os exames que você fez, a predição de uma eventual doença.
0: Já o candidato do PSD, Ronaldo Caiado, esteve na festa do Peão de Barretos, no interior paulista, onde defendeu a expansão do seguro rural, o uso de tecnologia no campo e investimentos em logística para baratear o escoamento de safras até os pontos.
4: Fazer com que o produto chegue mais barato também aos pontos. E a partir daí, é desenvolvendo cada vez mais tecnologia para que a produção seja maior por hectare.
0: Augusto Cury, do Avante, cumpriu agenda na capital fluminense com visita à comunidade da Rocinha. Assédio eleitoral no ambiente corporativo volta a ser tema de campanha nacional. Mais informações com Márcio Rocha.
5: Em parceria com o Ministério Público Eleitoral e o Ministério Público do Trabalho, a Justiça Eleitoral realiza uma campanha de combate ao assédio de eleitores no ambiente de trabalho. É a segunda eleição seguida que a medida é feita e tem como objetivo realizar ações de conscientização sobre o direito ao voto livre. Na eleição de 2024, a campanha de combate ao assédio eleitoral começou 45 dias antes do primeiro turno. Entre o início do ano de 2023 até agora, a Justiça do Trabalho registrou 738 processos relacionados ao assédio eleitoral no ambiente laboral. Entre as várias medidas, os órgãos de fiscalização oferecem ao eleitor canais para denunciar práticas abusivas que visam influenciar o voto dos trabalhadores, além de condutas diretas como pedir voto para um candidato ou ameaçar o empregado com demissão por esse motivo, a legislação proíbe práticas mais sutis. Em outro ponto, obrigar trabalhadores a participarem de atos de campanha ou realizar reuniões com candidatos dentro da empresa são expressamente proibidos. Se o empregador não fizer nada para coibir essas práticas, ele pode ser responsabilizado. O procurador do trabalho, Igor Gonçalves, lembra que esse tipo de assédio não ocorre somente na iniciativa privada, mas também entre servidores públicos.
6: Ela pode ocorrer tanto na iniciativa privada quanto no poder público. O que muda são as relações, né, e eventualmente as consequências jurídicas. No setor privado pode partir do empregador, de superiores hierárquicos e até de colegas. No serviço público pode envolver gestores e agentes públicos pressionando servidores terceirizados ou contratados. O ponto central é o mesmo. Ninguém pode usar o trabalho, né, o salário, o cargo ou a relação de poder decorrente dessa relação de trabalho para influenciar o voto de ninguém.
5: Caso identifique uma conduta na empresa que possa ser enquadrada como crime de assédio eleitoral, o cidadão pode encaminhar a denúncia à justiça. O trabalhador pode procurar uma unidade do Ministério Público do Trabalho ou registrar a queixa na página do órgão na internet. Em todos os casos, a denúncia vai permanecer anônima.
0: Um acordo histórico da Meta, dona do Instagram, Facebook e WhatsApp com a justiça americana, vai limitar o uso das redes por crianças e adolescentes nos Estados Unidos. A expectativa é que essas novas regras do ECA Digital façam com que essas mudanças cheguem também no Brasil. Estudos já comprovam que ficar horas e horas diante de uma tela, bombardeada por posts enviados por um algoritmo, pode causar uma crise de saúde mental sem precedentes entre crianças e adolescentes. No acordo fechado nesta semana com a Justiça dos Estados Unidos, a Meta se comprometeu a pagar quase 17 bilhões de dólares e fazer mudanças nas regras de segurança para menores de idade. O acordo histórico é válido apenas para usuários das plataformas da Meta no norte-americano, país norte-americano. E no Brasil já estão valendo há algum tempo a verificagem de idade, o controle de tempo de tela e as restrições de rolagem infinita de conteúdo. A lei brasileira também determina que menores de 16 anos tenham contas vinculadas a um responsável. Em vigor desde março, alguns pontos do ECA Digital já foram implementados, como o fim das publicidades direcionadas e as caixas de recompensa. O secretário nacional de Direito Digital, Victor Fernandes, detalha as medidas já vigentes no país.
7: Todos os mecanismos de design viciante ainda estão dependentes de regulamentação pela ANPD, mas a obrigação já existe e já é válida. Além disso, a vedação à publicidade direcionada para crianças e adolescentes também já está proibida no Brasil desde o início da vigência do ECA Digital.
0: A psiquiatra especialista em adolescência, Daniele Adamone, explica os malefícios da falta de controle nos conteúdos para menores de idade.
8: Tudo isso é feito para adolescente, é tudo muito rápido, é tudo muito instantâneo, muito impulsivo, muito superficial, né? Que é o que chama a atenção do adolescente. Então é isso, o adolescente já vamos dizer assim, ele é imaturo e impulsivo, né? Ele não tem o cérebro totalmente desenvolvido. Você oferece uma coisa que cola nessa impulsividade, a coisa vai embora. Para essa fase, sim, a gente tem que ter um controle, porque eles não têm.
0: Até o fim do ano, os critérios técnicos para verificação de idade deverão ser apresentados pela agência reguladora. Para 2027, fica a ação que impede as estratégias viciantes. Comprar pela internet já faz parte da rotina de milhares de brasileiros. No entanto, um estudo revela que a relação muda quando o produto é um medicamento. Quem explica é o Roger Caruso.
9: Um levantamento mostra que 69% dos consumidores brasileiros têm receio de adquirir medicamentos falsificados pela internet. Essa pesquisa foi solicitada pela Abrafarma, Associação Brasileira de Redes de Farmácias e Drogarias. O médico veterinário Paulo Couto alerta que a escolha de vendedores não autorizados pode levar à compra de produtos falsificados, adulterados ou vencidos.
10: Comprar medicamentos veterinários pela internet, principalmente de vendedores não autorizados, pode colocar a saúde do pet em risco, porque esses produtos podem ser falsificados, adulterados, estarem vencidos, recodificados e sequer possuírem registro no mapa. Em uma operação oficial, no Ministério da Agricultura, apreendeu mais de 22 mil produtos veterinários irregulares. Por isso, comprem sempre de estabelecimentos confiáveis, verifique o registro do produto e desconfie de preços muito baixos de mercado.
9: E a desconfiança está diretamente ligada às plataformas digitais. 85% dos entrevistados atribuem aos sites e marketplaces a responsabilidade pela oferta de medicamentos falsificados sem registro ou de procedência desconhecida. Para o CEO da Abrafarma, Sérgio Mena Barreto, a preocupação dos consumidores é justificável diante da quantidade de ofertas irregulares disponíveis na internet.
11: O temor dos consumidores em comprar produtos online, em marketplaces, em plataformas que não são de farmácias, é plenamente justificável. Hoje a gente tem no Brasil um grave problema de venda de produtos falsos, produtos não registrados na Anvisa, produtos para emagrecer, produtos para disfunção erétil, várias coisas que não podem utilizar as alegações, né, que são que utilizam, que não podem ser vendidos.
9: A discussão ocorre em meio a uma mudança nas regras. Em agosto, a Anvisa revogou medidas que proibiam a comercialização e a propaganda de medicamentos em plataformas de vendas online. A pesquisa ouviu 2.024 pessoas em todas as regiões do país.
0: 7 horas 13 minutos.

7h14, muito bom dia para você sintonizado na rádio Band News FM 89.5 Belo Horizonte. Eu sou o Paulo Xavier, vou estar com vocês nas próximas horas neste domingo, dia 30 de agosto de 2026, atualizando as notícias do cenário local, Belo Horizonte, região metropolitana e todo o nosso estado, sempre naquela dobradinha. Blocos locais, notícias aqui nossas e blocos nacionais com as notícias do Brasil e do mundo. Vamos que vamos!

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20: Ninguém se torna verdadeiramente maduro enquanto não aprende a enfrentar a própria solidão. É fácil parecer forte quando estamos cercados de pessoas, de compromissos, de conversas, de distrações. Difícil mesmo, rapaz, é permanecer inteiro quando tudo silencia e somos obrigados a ficar diante de nós mesmos. A solidão revela aquilo que a companhia consegue esconder. Ela nos apresenta os nossos medos, as nossas inseguranças, as nossas carências e também aos nossos desejos mais verdadeiros. Quem não suporta a própria companhia acaba procurando qualquer pessoa para preencher o vazio. E muitas vezes aceita relações que não deseja, apenas para não precisar encarar o silêncio. A maturidade começa, meu irmão, quando descobrimos que estar sozinho não significa estar abandonado. Significa aprender a não depender da presença dos outros para sentir que a própria vida tem valor. É na solidão que começamos a ouvir pensamentos que o barulho do mundo abafava. É ali também que entendemos o que realmente queremos, o que precisamos deixar para trás e quem desejamos ser. Depois de aprender a conviver consigo mesmo, você passa a escolher melhor as companhias. Já não procura alguém para salvá-lo da solidão, mas alguém com quem vale a pena compartilhar a vida. Talvez seja por isso que a solidão, apesar de doer, seja uma das grandes professoras da existência. Ela nos ensina que a nossa melhor companhia precisa, antes de tudo, ser a nossa própria presença. Fui claro? É isso aí, meus queridos. Falou legal. Bye, bye.
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2: R$ 7,22, passa de 750 o número de mortos no Nepal por causa da avalanche que atingiu a fronteira do país com a China.

0: Costa são acusados de causar um motim e assassinar outros 4 detentos de maneira brutal, promovendo decapitações e mutilações. As penas foram proferidas nesta semana e divulgadas nesta sexta-feira. O massacre ocorreu no dia 8 de janeiro de 2017, por volta das 2h30 da madrugada, na cadeia pública Raimundo Vidal Pessoa, no centro de Manaus.
1: O Real Madrid busca manter o 100% de aproveitamento no Campeonato Espanhol. Hoje, os merengues enfrentam o Málaga a partir do meio-dia, pelo horário de Brasília, pela terceira rodada da competição. Amanhã, o Barcelona recebe o Rayo Vallecano. A liderança provisória do Campeonato Espanhol é dividida pelo Atlético de Madrid e pelo Alavés. O Canal Livre deste domingo recebe o maestro Roberto Minciucchi, regente da Orquestra Sinfônica Municipal de São Paulo, para uma conversa sobre a obra, a filosofia e o impacto cultural de Beethoven na música ocidental. Ele é um dos regentes brasileiros de maior prestígio na atualidade, reconhecido internacionalmente pela liderança artística e excelência técnica. Minciucchi já regeu 115 orquestras internacionais, entre elas a Filarmônica de Nova York e a Filarmônica de Londres. Além disso, ele é o vencedor do Grammy Latino com o álbum Jobim Sinfônico. Durante o bate-papo, o regente falou sobre como a música faz parte da vida das pessoas sem esforço.
2: A música é como a comida, você não precisa, é uma das coisas mais naturais que existem, né? Você ouve, você vai gostar ou você não vai gostar, você não precisa ser um entendido para gostar de música clássica.
1: Minciucchi falou também sobre a influência do pai dentro da trajetória dele.
2: Meu pai, maestro, né? Ele me incumbiu
3: de ser maestro.
2: Ele virou para mim um dia no ensaio, na orquestra da nossa igreja, e ele falou assim: você se prepare, porque você será o maestro, você vai assumir.
1: É, o maestro também destrincha o cenário brasileiro dentro da música clássica.
2: A gente esperava que o Brasil pudesse avançar mais, né? E eu não tô vendo ainda uma geração de pianistas como João Carlos Martins, como foi Nelson Freire, como foi Guiomar Novaes, como foi a Cristina Ortiz.
1: O maestro fala ainda sobre a nova e audaciosa superprodução da Orquestra Sinfônica Paulistana, a ópera Dom Carlo, de Giuseppe Verdi. Participam como entrevistadores os jornalistas Fernando Mitri, Gibas Maniotto e a editora-chefe do canal Arte 1, Gisele Cato. A apresentação é de Rodolfo Schneider. O Canal Livre vai ao ar neste domingo, às 11 da noite. Avança o projeto de lei que permite 2 folgas por ano para trabalhadores que doarem sangue. É o que destaca o Márcio Rocha.
4: Depois que foi aprovado o regime de urgência, o projeto que aumenta o período de folga remunerada do trabalhador que fizer doação de sangue já está pronto para votação no plenário da Câmara dos Deputados. Dessa maneira, a tramitação foi acelerada e a proposta não precisa passar pela análise das comissões permanentes da Casa. A medida muda a atual legislação, que determina apenas 1 dia de folga e passa a ser de 2 dias o período que o cidadão pode faltar ao serviço para comparecer aos hemocentros do país. O texto autoriza o empregado a não comparecer ao serviço por 1 dia a cada 6 meses, sem desconto no salário, desde que comprove que fez a doação. O deputado doutor Luizinho defende que a mudança vai incentivar os doadores, além de ter um baixo custo e ser necessária para manter os estoques seguros e regulares.
5: Quando a gente permite que um trabalhador, uma vez no ano, faça a doação de sangue e possa se ausentar do trabalho, a gente tinha uma população brasileira. Hoje nós temos mais presente que o dobro da população. E a cada dia, o número de acidentes com motocicletas, acidente nas estradas, leva no aumento da necessidade de captação de sangue. Permitirá certamente, presidente, que a gente quase dobre a nossa capacidade de captação de sangue no Brasil.
4: A urgência do texto foi aprovada de maneira simbólica, sem votos contrários. O líder da oposição, o deputado Cabo Gilberto Silva, defendeu que a medida ajuda a atender uma demanda da sociedade.
6: A questão das doações de sangue, às vezes no Brasil, reduz o ritmo, e sobretudo nas questões de festejos que existe agora lá no Nordeste, os festejos juninos com vários acidentes, e os bancos de sangue precisam estar sempre prontos para atender a demanda da sociedade.
4: De acordo com o Ministério da Saúde, o Brasil necessita, em média, de 5 mil bolsas de sangue por dia para atender os hemocentros do país, que enfrentam oscilações periódicas abaixo da média, principalmente em períodos

0: períodos de feriados prolongados e férias escolares, quando diminui o número de doadores.
1: 7h28, o ministro do STF, Alexandre de Moraes, libera o acesso da defesa ao inquérito que apura um suposto crime de perseguição contra Flávio Dino. O alvo de investigação é o jornalista Luiz Pablo, autor de uma série de reportagens sobre o uso irregular de um veículo oficial pelo integrante do Supremo. O profissional é suspeito de uma suposta perseguição de Dino. No centro da denúncia está o carro blindado de uso exclusivo do Poder Judiciário no Maranhão. Em outubro de 2025, familiares de Flávio Dino foram filmados dentro do veículo em deslocamento pela capital, São Luís. Comprado com o dinheiro do Fundo de Segurança dos Magistrados, o SUV só poderia ser usado por juízes e desembargadores do Estado. Em março, o jornalista Luiz Pablo teve celulares e computadores apreendidos em uma operação da Polícia Federal. Segundo o relatório da PF, fazer imagens de um carro público usado por familiares de um funcionário público invade e perturba a privacidade de um servidor público. A ação também restringe e limita a capacidade de locomoção de um ministro do STF. A investigação feita a partir da quebra do sigilo de Luiz Pablo trata a reportagem como potencialmente um crime de perseguição. Em agosto, Moraes autorizou buscas contra Raimundo Cutrim, que também, a partir da quebra de sigilo, foi considerado a fonte da denúncia do jornalista. Ele é ex-secretário do governo do Maranhão. O sigilo da fonte, um dos pilares do jornalismo, é garantido pela Constituição. Quando isso é quebrado, os estilhaços se espalham e atingem principalmente a democracia, como destaca o presidente da Associação Nacional de Jornais, Marcelo Reck.
2: Sem o sigilo da fonte, praticamente não existe jornalismo investigativo. A quebra do sigilo da fonte só beneficia corruptores e malfeitores em geral. O jornalismo precisa ser livre.
1: Para o ex-ministro do STF, Marco Aurélio Melo, todas essas questões precisam ser respondidas.
3: Se ele tivesse que prestar contas ao judiciário, seria na primeira instância e, como eu disse, com direito ao recurso de revisão. Não há espaço para queima de etapas.
1: E ressaltou que a cessão do carro blindado pelo judiciário do Maranhão foi pedida pela Secretaria de Segurança do Supremo por causa de agressões e ameaças. Só que o ofício enviado ao STF e ao TJ pedia apenas um suporte, com dois agentes de segurança para o ministro e familiares, não um veículo. A assessoria de Dino disse ainda que as investigações apontaram acesso ilegal por funcionário público a informações sigilosas de segurança. Esses dados teriam sido usados em um monitoramento clandestino e ilegal. De acordo com a equipe de Flávio Dino, imagens do ministro e da família dele, inclusive dos filhos, que são crianças, teriam sido produzidas clandestinamente. O texto não diz, porém, que a investigação é essa. Uma pesquisa aponta que o número de estudantes brasileiros no exterior deve crescer mais de 15% em 2026. As informações chegam do Rio de Janeiro com a Maria Eduarda Vieira.
4: O mercado de intercâmbios deve crescer em média 16% este ano entre estudantes brasileiros. Os dados são da Pesquisa Nacional Selo Belta, que analisa o setor no país. Entre os cariocas, a procura também tem sido significativa, principalmente entre jovens e adolescentes. De acordo com informações da agência EF Intercâmbios, 40% dos interessados pela experiência no Rio de Janeiro têm entre 11 e 13 anos, enquanto 31% estão na faixa de 18 a 24 anos. As motivações principais envolvem imersão em línguas, realização profissional, diferencial no currículo e formação acadêmica, mas variam de acordo com a faixa etária e o destino escolhido, como explica a gerente de relações internacionais na EF Brasil, Nicole Santos.
5: Quando a gente olha para os adolescentes, que costumam fazer programas mais curtos ali em períodos de férias escolares, o que a gente mais nota é uma procura por Estados Unidos, com Nova York e San Diego, Reino Unido com Oxford, Brighton e Bournemouth. Já entre os universitários, o Reino Unido continua forte com Londres e Manchester, e ganha espaço o Canadá, com Vancouver e Toronto. No fim das contas, a escolha do destino acompanha o que a pessoa quer da experiência.
4: Ainda de acordo com o levantamento nacional Selo Belta, aproximadamente 85% dos interessados nunca fizeram intercâmbio, indicando que a maior parte da demanda é formada por estudantes em busca da primeira experiência internacional. A administradora Laila Diniz foi para a Espanha quando tinha 22 anos através de um programa de intercâmbio da faculdade em que estudava e atualmente mora em Portugal. Ela conta que a experiência mudou a vida dela e a encorajou a morar no exterior.
6: Eu acabei voltando para o Brasil depois do intercâmbio para finalizar minha graduação, mas depois eu percebi que eu queria voltar à Europa, então eu me mudei para Portugal, hoje eu moro aqui há 1 ano e meio. E essa experiência do intercâmbio, ela foi essencial na minha jornada, porque me abriu muitas portas e mudou completamente a minha perspectiva de vida e mundo.
4: Ainda de acordo com informações da agência EFE Intercâmbio, apesar dos mais jovens serem o público que mais busca por intercâmbios, os adultos também optam por viagens e cursos internacionais como forma de se recolocar no mercado de trabalho.

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7:36, 7:36, e o time alternativo do Cruzeiro joga mal e perde para o Vasco por 3-1 nesse sábado em São Januário, pela 25ª rodada do Campeonato Brasileiro. O time carioca abriu o placar com Tchê e ampliou no segundo tempo com Lucas Freitas e David. Felipe Moraes descontou para a Raposa já nos acréscimos. O time mineiro priorizou o duelo contra o Atlético Mineiro pela Copa do Brasil. A Raposa permanece com 39 pontos e está na 5ª colocação do Brasileirão. Eu falei da Copa do Brasil, terça-feira, decisão, hein? Atlético e Cruzeiro. Decisão das quartas de final da Copa do Brasil. E por falar em Atlético, o Atlético venceu a Vitória por 2-1 nesse sábado na Arena MRV pela 25ª rodada do Campeonato Brasileiro. O Galo usou a equipe reserva pensando na decisão da terça-feira, né? O time mineiro aproveitou as falhas da defesa do Vitória e abriu o placar com o uruguaio Thiago Borbas. Foi o primeiro gol dele com a camisa alvinegra e isso também encerra um jejum particular dele de 13 meses sem marcar. No segundo tempo, o Reinier ampliou para o Galo. Já na reta final da partida, o Vitória descontou com Eric. Com resultado, o Atlético chegou aos 36 pontos e subiu para a 7ª colocação. Agora o time concentra foco total para a decisão de terça-feira, às 9 da noite, na Arena MRV. Quem vencer, avança para as semis. Novo empate do clássico leva a decisão para os pênaltis. Decisão terça-feira, o bicho vai pegar na Arena MRV, eu repito, às 9 da noite. Agora, 7:38. Na sequência, você fica com as notícias do Brasil e do mundo com a minha amiga Carolina Ercolim.

0: A cidade de Santa Catarina registraram estragos, né, provocados pela chuva, vendavais, quedas de granizo na madrugada deste sábado. Casas, galpões rurais e cercas ficaram danificados, vias foram interditadas e houve queda de energia em diferentes regiões. A Defesa Civil Estadual segue em alerta ao longo do dia, já que a previsão indica chance de temporais com raios, rajadas de vento, granizo e alto volume de chuva. Uma mulher de 38 anos morreu após ser atingida por um raio em Palhoça. Então, tem várias regiões que estão sendo atingidas neste final de semana. Os temporais podem vir acompanhados ainda de raios, granizo e rajadas de vento acima dos 70 km por hora. Segundo a Defesa Civil, há risco de destelhamento, danos, né, na rede elétrica. Mais ao sul, na Serra e parte da Grande Florianópolis, a chuva deve ser mais persistente e intensa, por isso o risco é alto para alagamentos e enxurradas. E o calor mais intenso se concentra no oeste, litoral e Vale do Itajaí, com máximas que podem chegar até 36 graus. É bastante coisa. A gente está acompanhando, né, essa onda de vendaval, granizo, né? Tem vários registros que são feitos nas redes sociais de pedras grandes de granizo, mais no sul do país, e essa onda de calor aqui no centro-oeste, e essa frente fria que está chegando e está subindo ali do sul, vai chegar aqui a São Paulo, região sudeste, centro-oeste, logo mais.
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7h42. O prejuízo dos Correios no primeiro semestre chega a 5 bilhões e meio de reais. O número representa a alta de 30% nas perdas em comparação com o mesmo período do ano passado. É um balanço recente, divulgado ontem. Os Correios dizem que os resultados ocorrem em meio à implementação de um plano de reestruturação que inclui a revisão de despesas e contratos. A Justiça de São Paulo suspende por 180 dias todas as ações e execuções contra as Casas Bahia. A decisão dá à varejista uma proteção emergencial enquanto tramita o pedido de recuperação judicial para reestruturar mais de 17 bilhões de reais em dívidas. A juíza responsável também determinou o restabelecimento do acesso da empresa às contas do banco BTG Pactual em 24 horas. Além disso, ela proibiu que as credenciadoras Cielo, GetNet, RedCard façam retenções nos valores das vendas da rede. Estão definidos os classificados para a segunda fase da Série C do Campeonato Brasileiro e os rebaixados para a Série D. As equipes que continuam na luta pelas quatro vagas na segunda divisão vão ser divididas em dois quadrangulares. O primeiro grupo tem Botafogo, da Paraíba, Maringá, do Paraná, Floresta, do Ceará e Santa Cruz, de Pernambuco. O outro grupo tem Brusque, de Santa Catarina, Ferroviária e Inter de Limeira, de São Paulo, e o Paysandu, do Pará. Os dois rebaixados são do Sergipe, Itabaiana e Confiança. Ano que vem, a Série C do Campeonato Brasileiro terá 24 times, uma vez que 6 equipes serão promovidas da Série D.

0: O plenário do Senado cobra a tramitação de um projeto contra a violência doméstica. Mais informações com o Márcio Rocha.
1: Uma sessão realizada no plenário do Senado cobra mais rapidez na tramitação de um texto que busca ampliar a resposta do poder público diante da violência doméstica e familiar contra as mulheres. A proposta traz mudanças na legislação, no Sistema Único de Segurança Pública e no Fundo Nacional de Segurança Pública para fortalecer as redes de proteção, além de integrar diferentes serviços de atendimento e garantir recursos para as patrulhas Maria da Penha. O projeto determina que a União ofereça apoio técnico e financeiro a estados, Distrito Federal e municípios para criar, ampliar e modernizar essas equipes de patrulhamento. Como meio de financiamento, os recursos do Fundo Nacional de Segurança Pública poderão ser utilizados nas ações. Segundo a tenente-coronel Renata Braz, da Polícia Militar do Distrito Federal, na prática, essas unidades especializadas já acompanham mulheres em situação de risco.
2: Felizmente, que a nossa Patrulha Maria da Penha, o Policiamento de Prevenção Orientada à Violência Doméstica, hoje está atendendo 715 mulheres e destas, 320 têm medidas protetivas classificadas como risco extremo. Então, são aquelas mulheres que a gente tem que estar ali na lupa, diariamente, fazendo o nosso melhor para que ela tenha sua vida restabelecida, sua autonomia e consiga viver novamente longe da violência.
1: O projeto também aposta na integração entre segurança pública, saúde e assistência social. Para a assessora jurídica do Tribunal de Justiça do Amazonas, Cíntia Mendonça, a proteção precisa de uma estrutura permanente para funcionar.
3: Nenhuma política pública se sustenta apenas pela força da lei. Ela precisa de pessoas, precisa de estrutura, precisa de investimento permanente. Não podemos naturalizar redes sobrecarregadas, equipes reduzidas e ausência de serviços especializados em tantos municípios brasileiros. Direitos não se concretizam apenas por boas intenções. Eles dependem de instituições fortes, profissionais valorizados e investimento contínuo. Porque proteger mulheres não pode ser apenas um compromisso jurídico, precisa ser uma prioridade permanente do Estado brasileiro.
1: Segundo o texto, somente em 2025 foram registrados mais de 1.500 feminicídios no Brasil, com mais de 641 mil medidas protetivas concedidas. Além disso, mais de 21 milhões de mulheres foram vítimas de algum tipo de violência em um período de 12 meses e 35% das mortes de mulheres foram registradas dentro das próprias residências.
0: A testosterona masculina caiu pela metade nas últimas décadas. De Salvador, informa a repórter Luana Leal.
4: Um estudo internacional alerta para a queda nos níveis de testosterona e o impacto na fertilidade dos homens. A pesquisa, apresentada em um congresso europeu de reprodução humana, mostra uma redução de 54% nos níveis médios do hormônio nos últimos 50 anos. O levantamento analisou dados de mais de 118 mil homens em 5 países. Segundo a médica Gércia Viana, especialista em medicina reprodutiva, a queda pode estar ligada a fatores como obesidade, sedentarismo, estresse e falta de sono.
5: Para avaliar fertilidade, nós realizamos um exame que é o espermograma, onde nós conseguimos saber a concentração, a motilidade, a morfologia dos espermatozoides. O que é que pode impactar no resultado de um espermograma? Sedentarismo, abuso de álcool, uso de drogas. Um fator que temos observado com uma certa frequência é o uso de anabolizantes.
4: No Brasil, os atendimentos por infertilidade masculina mais que dobraram em 10 anos, segundo o Ministério da Saúde. Por isso, a médica reforça a importância dos homens se cuidarem para além da questão hormonal.
5: Assim como as mulheres, os homens também precisam frequentemente estar buscando ajuda para avaliar como é que está a sua saúde reprodutiva. Uma outra condição que afeta muito a fertilidade masculina é a varicocele, que são veias dilatadas nos testículos. É uma doença que pode ser corrigida, né? A depender da situação, pode ser corrigida cirurgicamente. Para homens que desejam ter filhos, é importante que ele se mantenha numa boa saúde e que ele também busque ajuda do urologista para verificar como é que está a sua saúde reprodutiva.
4: A recomendação é simples: manter o peso adequado, praticar atividade física, dormir bem e não abrir mão dos exames de rotina com o urologista.
0: São 7h48. Antes de contratar uma viagem de bate e volta, alguns cuidados podem ajudar a evitar problemas. O acidente em Petrópolis, que deixou 10 mortos, reforça a importância de verificar a empresa e as condições do veículo. O Pedro Gelinek traz mais detalhes pra gente.
6: As viagens de bate-volta são uma opção mais acessível para quem quer viajar gastando menos e tem pouco tempo disponível. Mas quando as empresas não cumprem as regras de segurança, esse tipo de viagem pode representar riscos para os passageiros. Um acidente ocorrido no dia 16 deste mês em Petrópolis, na região serrana do Rio de Janeiro, mostra as consequências que podem ser causadas pela falta de cumprimento de regras. A empresa do ônibus, que saiu de Belo Horizonte com destino ao Rio, não estava habilitada no sistema da Agência Nacional de Transportes Terrestres para realizar transporte interestadual. 10 pessoas morreram no acidente. Uma delas foi Lavínia Eduarda Souza Dias, de 7 anos. A mãe da criança, Maria Luísa Pereira, de 27 anos, também perdeu a irmã Priscila no acidente. Ela fala sobre a dor provocada pela perda.
7: Era minha rede de apoio, era minha irmã, minha filha. Tinha vários planos, gente, vários planos. Você pensa, uma menina linda, encantadora. Todo mundo gostava, as professoras foi no velório, elogiou todo mundo. Onde que ela passava, ela tinha o brilho dela. Eles acabaram com o meu brilho.
6: Além dos familiares das vítimas, o acidente também afetou pessoas que não estavam no ônibus. É o caso de Daniele Almeida, ex-mulher de Marcos Vinícius Pereira Rosa, apontado como proprietário da empresa envolvida no acidente.
8: Eu tô de mão, já tava igual todo mundo, eu não sei o que fazer, porque ele é só o pai do meu filho. Também estou na justiça contra ele, então assim, não tô culpando o pessoal que sofreu o acidente, mas pelo amor de Deus, gente, o que é que eu tenho a ver com isso? O que é que principalmente meu filho?
6: Dados do Guia CNT de Segurança nas Rodovias mostram que entre janeiro e dezembro do ano passado, acidentes de capotamento e tombamento foram o segundo tipo mais registrado no Rio de Janeiro, com 712 ocorrências. Em Minas Gerais, esse tipo de acidente aparece em terceiro lugar, com 1.261 registros.
0: O agronegócio brasileiro está perto de superar as exportações agrícolas dos Estados Unidos em valor, depois de ampliar as vendas e conquistar novos mercados. Nos últimos 6 anos, as exportações brasileiras do setor passaram de 100 para 170 bilhões de dólares, alta de 70%. Mesmo período, as vendas agrícolas americanas cresceram cerca de 15%. Um dos principais destinos dos produtos brasileiros é a China, que aumentou a compra de soja e carne. Mas o Brasil também ampliou negócios com o Oriente Médio, Chile e América do Norte. Em Capivari do Sul, no litoral gaúcho, uma empresa exporta 180 mil toneladas por ano de soja. O CEO, Léo Velho, diz que o objetivo é dobrar o volume nos próximos 3 anos.
9: A demanda por produtos, né, do agronegócio no Brasil vem crescendo bastante, né? Esse cenário ocorreu por 2 fatores. Um consumo doméstico americano que aumentou nos últimos anos, né, pela indústria do biocombustível. E essas disputas comerciais entre Estados Unidos e China, que também com algumas tarifas lá, fez com que o chinês voltasse para o Brasil e Argentina.
0: O economista João Otávio Figueiredo explica que a diversificação dos mercados ajuda a proteger o agronegócio brasileiro de mudanças nas relações comerciais. Ele aponta que o Brasil também ganhou espaço no mercado internacional de carne bovina.
10: A gente foi um destaque em termos de diversificação. Estamos exportando muito para o Chile, para a América do Norte, para o Oriente Médio, é o mais pulverizado. Os Estados Unidos, na contramão disso, está registrando o menor rebanho norte-americano em 70 anos. Uma crise de sucessão, de área, são vários fatores que levam que o norte-americano cada vez produza menos carne bovina.
0: Uma fazenda em Goiás dobrou as vendas neste ano e já realiza 2 embarques por semana. Com a produção em larga escala, preços competitivos e mercados cada vez mais diversificados, o agronegócio brasileiro aumenta a presença no comércio mundial, como destaca o pesquisador da FGV Agro, Felipe Serigatti.
11: Não basta você ter escala, não basta ter preço. Como é produtos agropecuários, estão associados a ciclos biológicos, é normal que você tenha barreiras não tarifárias, questões sanitárias. E o Brasil, ao conseguir exportar para uma gama tão grande de países, não é por acaso, é porque esse produto passa, é aprovado em todos esses critérios.
0: A expansão ocorre mesmo com barreiras sanitárias e outras exigências para a entrada dos produtos brasileiros em diferentes países. Agora são 7h53.
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23: Sete horas e 56 minutos. Um projeto que busca tornar trilhas e montanhas mais acessíveis para pessoas com mobilidade reduzida promove uma programação especial em Nova Lima, na região metropolitana de Belo Horizonte, nesta semana. A Josiele Lemos tem mais informações.
24: Uma programação especial vai promover inclusão e acessibilidade nas montanhas de Nova Lima, na Grande BH. Entre os dias 28 e 29 de agosto, o projeto Trilhas para Todos vai realizar uma série de atividades voltadas a pessoas com mobilidade reduzida, permitindo que elas tenham acesso a trilhas e outros ambientes naturais. A programação contará com a participação de Juliana Tosi e Guilherme Simões, criadores do projeto Montanha para Todos. Criado em 2024, o Trilhas para Todos já realizou mais de 60 passeios e proporcionou a cerca de 250 pessoas, entre crianças, jovens e adultos, a oportunidade de conhecer e aproveitar diferentes ambientes naturais. Entre os participantes está a consultora em acessibilidade em ambientes culturais e gestora cultural, Vânia Cuenca, que também é PDC. Ela conta como conheceu o projeto e o que a motivou a continuar participando das atividades.
25: Eu conheci o projeto Trilhas através do Guilherme, Trilhas para Todos, que fiz um convite para eu participar de uma trilha. E eu fui na primeira e eu adorei, e todos que sou convidado, sempre que possível, estou presente. O Guilherme é o coordenador guia do projeto. Ele tem a equipe de pessoas que ajudam a gente na transferência e conduzem também os equipamentos, triciclos ou o Juliette, e mobiliza os passeios e articula com os parceiros os eventos.
24: Para garantir que pessoas com mobilidade reduzida possam participar dos passeios, o projeto conta com equipamentos adaptados para diferentes tipos de trilhas. São duas cadeiras Juliette, uma handbike e dois triciclos. Além dos equipamentos, uma equipe acompanha os participantes durante todo o percurso, contribuindo para a segurança e o suporte necessário ao longo da atividade. A coordenadora do projeto, Sandra Idrami, explica quais são os principais desafios para tornar trilhas e outros ambientes naturais mais acessíveis às pessoas com mobilidade reduzida.
1: O projeto ele tem tentado justamente trazer essa solução quando se trata da natureza de trilhas, em vez de oferecer ali, né, porque não seria possível as trilhas todas acessíveis com rampa, corrimão, todo cuidado, a gente tem oferecido os equipamentos adaptados com que esses equipamentos eles não se limitam a nenhuma trilha específica, eles conseguem acessar aí todas as trilhas.
24: A programação é gratuita e aberta ao público. Para participar, é preciso entrar em contato pelo Instagram @trilhasparatodos.

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10: 8:02, estamos por aqui, girando informação, trazendo tudo fresquinho para você, começar o seu dia bem informado. Domingo de temporal na região sul do país, né? Região centro-oeste também vivendo uma onda de calor. Aqui em São Paulo, temperatura que também vai subir. No nordeste do país, norte também, temperatura mais alta neste domingão. 30 de agosto de 2026, eu sou a Carolina Ercolim, fico com você nessa manhã aqui nos microfones da Band News FM. O piloto influenciador digital Lito Souza divulga um novo vídeo dizendo que está confiante no enfrentamento da doença degenerativa com a qual foi diagnosticado. A mensagem foi gravada no hospital em que ele está internado em São Paulo e foi postada ontem. O dono do canal Aviões e Músicas afirmou não estar triste e falou que quer ser a primeira pessoa do mundo a controlar a doença de Creutzfeldt-Jakob. No vídeo ele tem 16 minutos, né, um vídeo longo. Lito agradeceu as manifestações de apoio e recebeu desde que revelou o diagnóstico. A presidente interina da Venezuela diz que o acordo energético com os Estados Unidos deve vigorar por 25 anos. Delcy Rodrigues deu a declaração durante o pronunciamento realizado ontem. O presidente dos Estados Unidos, Donald Trump, já tinha anunciado o pacto na sexta-feira. Segundo Trump, o acordo prevê o acesso americano a 65 bilhões de barris de petróleo por ano. O judoca Daniel Carnin conquista o ouro do Grand Slam de Lausanne, na Suíça. O brasileiro fez um ippon, a pontuação máxima no esporte, nos segundos finais da luta contra o oponente russo, depois de estar perdendo durante quase todo o duelo. É o segundo título de Grand Slam de Carnin, vice-campeão mundial de 2025 e medalhista de bronze nos Jogos Olímpicos de Tóquio de 2021. Com a conquista, ele chega a 10 medalhas no circuito mundial.
9: 8:04. 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
11: A próxima semana começa com uma nova mudança importante no tempo sobre o centro-sul do Brasil. Na segunda-feira, uma área de baixa pressão se intensifica e favorece a organização de um novo sistema frontal com o avanço de ar frio pelo interior do continente. No sul, a chuva continua em parte da região, mas muda de posição com o deslocamento desse sistema. O Paraná volta a ter aumento das instabilidades, enquanto o Mato Grosso do Sul também entra na rota da mudança no tempo. No Rio Grande do Sul, a atenção continua principalmente para os impactos dos grandes volumes de chuva acumulados dos últimos dias anteriores, especialmente na serra e nos vales. No Sudeste, a segunda-feira ainda pode ser de muito calor, principalmente em São Paulo, antes da chegada da nova frente fria. Na terça-feira, o sistema deve avançar sobre o Sudeste, aumentando a nebulosidade, trazendo novas condições para a chuva e interrompendo a sequência de dias mais quentes. No Centro-Oeste, a passagem do sistema também deve provocar mudança na direção dos ventos e, posteriormente, queda nas temperaturas. Assim, depois de um fim de semana de muito calor em grande parte do centro do país, o começo de setembro tende a ser marcado por uma nova virada no tempo. Aline Araújo, da Climatempo.
10: Oito horas e seis minutos, a gente vai a Brasília agora, porque a escala 6x1 deve ser votada na CCJ nessa semana que vem. O Márcio Rocha está acompanhando e traz os destaques.
8: A Comissão de Constituição e Justiça do Senado vai votar na semana que vem o relatório do senador Omar Aziz, que trata da proposta de emenda à Constituição que acaba com a escala 6x1, depois que ele entregou o texto para os demais membros da CCJ. A PEC também estabelece 2 dias de repouso semanal remunerado, sendo que um deles deve ser preferencialmente aos domingos, além de impedir qualquer redução salarial decorrente da diminuição da jornada. Por ser relator da PEC no colegiado, Omar Aziz decidiu manter o mesmo conteúdo que já tinha sido aprovado pela Câmara dos Deputados, ou seja, ele rejeitou todas as 12 emendas apresentadas por outros senadores. Entre elas estava, por exemplo, o retorno das 44 horas semanais, medida defendida pelos parlamentares da oposição. Pelo texto, a transição será feita em 2 etapas. 2 meses após a promulgação, a jornada máxima vai passar das atuais 44 para 42 horas semanais. 1 ano depois desse período, a escala cai definitivamente para 40 horas por semana. Omar afirmou que existem setores que precisam de regulamentação e que eles serão ouvidos, mas defendeu a aprovação da PEC.
12: A questão não está no tempo de trabalho, se você vai produzir mais ou menos. Tem setores que você tem que discutir como é que nós vamos fazer essa transição. Todos que pediram para conversar comigo, eu vou conversar. Tem a questão das escolas particulares, que não pagam por 40 horas, mas sim por aula dada. Tem a questão do comércio, tem a questão do serviço. Tem muitas coisas que nós vamos ter que discutir. Agora, necessariamente, isso não vai ser implantado do dia para a noite. Você vai ter tempo suficiente para discutir após votar a PEC.
8: O tema foi discutido na última reunião entre o presidente Luiz Inácio Lula da Silva e o presidente do Senado, Davi Alcolumbre, que se comprometeu em votar o texto na CCJ já na semana que vem. Mas, mesmo com a reaproximação dos dois, Alcolumbre não garantiu que a PEC fosse votada no plenário antes do pleito eleitoral. Mesmo assim, Lula voltou a dizer que a proposta é uma das prioridades do governo.
13: Sabe também que é uma coisa de muito interesse da sociedade brasileira, pelo menos da ampla maioria de trabalhadores que trabalham 6 dias e só tem um para descansar. O fim da escala 6x1 será uma coisa muito importante para o Brasil. Eu diria para as mulheres que trabalham e para os homens que trabalham, porque vão ter mais tempo de cuidar dos seus.
8: Pela Constituição, uma PEC precisa ser aprovada tanto na Câmara quanto no Senado em 2 turnos, que devem ser realizados com um intervalo de 5 dias úteis entre uma votação e outra.
10: 8h09, está fazendo 20 graus aqui na capital paulista, tempo bastante abafado, a gente tem previsão de chegar a temperaturas acima dos 30 graus por conta dessa onda de calor, né, que tem vivido aqui parte do Sudeste, né? São Paulo, Rio de Janeiro. Mas lá no sul do país, a gente tem temporais que estão causando bastante estragos, inclusive mortes. A gente vai até Porto Alegre com o Gilberto Echauri, trazendo um panorama para a gente, um saldo, né, desses últimos dias. Tudo bem, Gilberto? Bom dia para você.
14: Bom dia, Carol. Bom dia para todos que nos acompanham aqui na Band News FM. Pois é, neste domingo já não chove mais aqui em Porto Alegre e na maior parte do Rio Grande do Sul, mas choveu bastante, tanto no sábado como também na sexta-feira. E como você bem disse, foram registradas algumas mortes. No Rio Grande do Sul foram 2. Uma delas, um menino de 8 anos, que morreu ainda na sexta-feira depois de uma árvore cair sobre a casa em que ele morava, na Zona Norte de Porto Alegre. William Gustavo Barbosa foi velado ontem, no sábado. A mãe dele também ficou ferida. Foi aqui na Zona Norte de Porto Alegre, caso que aconteceu ainda na manhã da sexta-feira. Também tivemos em Arroio Grande, no sul do Rio Grande do Sul, um homem que morreu depois do carro em que ele estava ser arrastado pela água e afundar em um arroio na noite da sexta-feira. Ele não era o condutor, ele estava no banco do carona. O condutor conseguiu sair do veículo, foi socorrido e levado a um hospital. Já o passageiro, esse homem de 72 anos, teve o corpo encontrado na manhã seguinte, de acordo com a Defesa Civil aqui do Rio Grande do Sul. Segundo os levantamentos que foram divulgados pelas autoridades, como prefeituras e Defesa Civil, foram pelo menos 33 municípios que registraram algum tipo de ocorrência, com mais de 4.200 pessoas que, de certa forma, foram afetadas por essas chuvas. Entre os atingidos, 28 pessoas precisaram sair temporariamente das suas residências e entraram no balanço da Defesa Civil como desalojados. Outras 13 pessoas ficaram desabrigadas, necessitaram de atendimento, e mais de 1.600 residências foram danificadas pelos temporais aqui em diferentes regiões do Rio Grande do Sul. O município mais atingido foi o de Três Palmeiras, na região norte do estado. Aproximadamente 1.000 casas foram atingidas por lá. Em Quaraí, na fronteira oeste, centenas de imóveis também sofreram danos. Como você disse, não só aqui no Rio Grande do Sul que essas chuvas deixaram estragos, em Santa Catarina também. Uma mulher de 39 anos morreu ainda na sexta-feira depois de ser atingida por um raio enquanto ela estava na praia da Pinheira, em Palhoça, município ali da Grande Florianópolis. Capital catarinense que também registrou fortes estragos. Na noite do sábado, uma chuva de granizo bastante intensa atingiu principalmente comunidades do norte da ilha de Santa Catarina, danificou cerca de 700 residências. Além desses danos nas residências, os temporais também provocaram quedas de diversas árvores, destelhamentos, alagamentos e interrupções em estradas e também em serviços públicos. E a previsão do tempo indica que a instabilidade deve continuar nesses próximos dias. Autoridades recomendam aí que a população evite locais de risco, como se abrigar embaixo de árvores ou até mesmo sair para a rua quando está havendo uma chuva, um temporal ou um vento um pouco mais intenso. É uma instabilidade que deve seguir aqui na região sul do estado, mas não com aqueles temporais que foram registrados ainda na sexta e no sábado. A tendência é de um dia como está agora aqui em Porto Alegre, 17 graus, com um pouco de vento, mas com bastante nebulosidade. Isso até o tempo voltar a ficar bom ali por volta da semana que vem, Carol.
15: Boa, boa. Deixa eu perguntar a temperatura aí. Você está de blusa mais quente, né? Aqui eu estou de camiseta. Já dá no visual, principalmente para quem acompanha a nossa transmissão, entender a diferença de temperatura nessas duas capitais. Obrigada, viu, Gilberto? Bom trabalho aí para você.
14: Bom trabalho, até mais.
15: Aí o Gilberto falou, né, Santa Catarina, Porto Alegre, né, Rio Grande do Sul, e o Paraná também recebeu alerta sobre o perigo potencial de tempestades nesta sexta-feira. De sexta-feira até segunda-feira, os avisos foram emitidos pelo Instituto Nacional de Meteorologia, né, o IMET, e indicam também possibilidade de pancadas de chuva com trovoadas. Então, sábado, domingo, segunda, aviso é para 341 cidades paranaenses, excluindo apenas as que fazem divisa aqui com São Paulo. Então, todos os dias, os alertas são mais intensos para a metade sul do estado. Agora, 8h14.

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18: Oito horas e 17 minutos. O uso de cupons de desconto deixou de ser apenas uma tática para economizar no supermercado ou nas compras online. Existem cupons para serem usados também nas negociações de dívidas. Quem traz os detalhes é a Priscila Guimarães.
19: Com mais de 80 milhões de brasileiros na inadimplência, a Serasa lança uma campanha que aplica abatimentos extras na negociação de dívidas. A iniciativa busca dar respiro ao orçamento das famílias no momento em que a taxa de endividamento no país atinge patamares históricos. A especialista da Serasa em educação financeira, Jennifer Chagas, destaca o volume de brasileiros afetados e como o benefício atua nessa renegociação.
20: Hoje já são 83 milhões de consumidores inadimplentes no país. São cerca de 348 milhões de dívidas disponíveis para pagamento. Então, é importante a gente reforçar que a inadimplência é um fator crítico para o brasileiro. E quando a gente aplica um cupom, a gente está fazendo ações, né? A Serasa ela faz ações durante o ano para ajudar a população a sair da inadimplência. O cupom não precisa ser só utilizado para contas, para lazer, e sim para ajudar a população que está nesse cenário.
19: Para consultar se há cupons disponíveis, o consumidor não precisa digitar nenhum código. O desconto entra de forma automática nas ofertas selecionadas dentro do aplicativo ou site da Serasa. Mas antes de fechar qualquer acordo, o primeiro passo é fazer um diagnóstico do próprio bolso. Jennifer faz um alerta sobre a importância de consultar o CPF e entender o que realmente está pendente.
20: Quais são os gastos que a pessoa tem mensalmente e quais as dívidas existem vinculadas ao seu nome? Porque a gente vê que tem muita gente que não conhece o que está pagando, o que está endividado, o que está vinculado ao CPF. Então, a pessoa começar a se inteirar, acessar os canais da Serasa, entender como que está a situação financeira, é o primeiro passo.
19: Além da listagem de dívidas inadimplentes registradas no CPF, as plataformas do Serasa disponibilizam o Serasa Score, uma pontuação de 0 a 1.000 que mostra o histórico e a probabilidade de o consumidor pagar suas contas em dia. Quanto mais alta essa pontuação, melhor a situação financeira do usuário. Dados da agência Senado mostram que mais de 80% das famílias brasileiras declararam possuir algum tipo de dívida, segundo o levantamento feito pela Confederação Nacional do Comércio de Bens, Serviços e Turismo.

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0: 8h21, as agências do INSS realizam um mutirão de atendimentos. Os detalhes chegam com a Ana Paula Lima.
1: O INSS e o Ministério da Previdência Social realizam, neste fim de semana, um mutirão de atendimento com 25 mil vagas nas agências espalhadas pelo Brasil. Os serviços são para as perícias médicas e avaliações sociais, etapas obrigatórias para concessão de benefícios. A lista de cidades que estão recebendo a ação está disponível no site gov.br. Para ser atendido, o cidadão precisa já ter feito o agendamento pelo site, pelo aplicativo Meu INSS, ou pela Central 135.
0: A Mega Sena sorteia hoje um prêmio estimado em 30 milhões de reais. O concurso será realizado a partir das 11 da manhã em São Paulo. O último sorteio não teve ganhador na faixa principal. O prazo para a realização de apostas para os sorteios realizados aos domingos termina às 10 da noite de sábado. Criciúma pode assumir hoje a liderança da Série B do Campeonato Brasileiro. O time catarinense enfrenta o CRB em Maceió às 10 da noite pela 25ª rodada. 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O jogo é entre Vila Nova e Ceará. Mais cedo, às 4 da tarde, também tem transmissão para Goiânia do jogo entre Avaí e Atlético Goianiense na Ressacada. No mesmo horário, jogam América e Ponte Preta em Belo Horizonte. Ontem, em jogo isolado, Cuiabá venceu o Botafogo em Ribeirão Preto por 2-1.

0: O desastre provocado pelo desprendimento de gelo e pelo rompimento de um lago formado, né, diante de uma geleira no Nepal reacende um alerta. Eventos desse tipo não são novos e podem se tornar mais frequentes com o avanço do derretimento de geleiras. Eu, Carolina Ercolinho e Luiz Megali, conversamos com especialistas sobre o assunto.
1: Está conosco Jefferson Cardia Simões, que é glaciologista e diretor do Centro Polar e Climático da Universidade Federal do Rio Grande do Sul. Cardia, obrigado pela participação aqui na Band News FM.
2: Prazer estar aqui e falar um pouquinho desse evento.
1: Simões, certamente as peculiaridades

0: habita. Esses processos, apesar de serem não serem comuns, eles não são raros, eles ocorrem de tempos em tempos, e o que nós estamos temerários é que se tornem mais frequentes. Cabe entender o que ocorreu, e eu já alerto que isso ocorreu inclusive na América do Sul, em 1970, depois em 85, que a geleira começa a derreter com um volume grande de água. Agora, evidentemente, com o aquecimento atmosférico maior, mais água está derretendo mais rapidamente, forma um lago na frente da geleira. E o que ocorreu aqui, você imagina, você está na sua banheira e se joga na banheira e sai volume de água muito grande e rompe a banheira. Foi exatamente o que aconteceu com a barragem de sedimentos, né, que são formadas pelas geleiras, rompeu. E aí veio tudo ladeira abaixo, sedimentos, rocha, pedaços de geleira e tudo que encontrou no caminho e foi destruindo.
1: Aí, quando você fala. Desculpa, pode continuar.
0: Bom, então, como grande parte desses desastres, você tem que se mitigar, você tem que se adaptar e tem que sair da beira aqui, você pode ver nessas imagens, da beira dos canais.
1: Ô, Simões, quando você fala de um grande volume de água, a gente está falando do quê exatamente? Com o que que a gente pode comparar? Eu estou falando da geleira, né, que se desprendeu.
0: Eu ainda não sei quanto é o volume exatamente em termos de volume, mas imagine um quarteirão inteiro de volume de 1 quilômetro por 1 quilômetro por 1 quilômetro vindo em 5 minutos, né? Ou muito mais do que isso. São volumes muito grandes. A geleira toda pode, em alguns casos, liberar exatamente esse volume em poucos minutos. E mais o volume de água que tu vai ter no lago. Então isso tudo vai arrastar e aí vem arrastando tudo que está no caminho.
1: É, para o ouvinte entender, 1 quilômetro, vamos pensar em campo de futebol, que geralmente é aquela medida que todo mundo entende, né? 10 campos de
0: É,
1: futebol
0: exato.
1: enfileirados, né? E esse vai ser só um
0: De
1: dos
0: 10 para
1: lados
0: cima.
1: desse quadrado, né? Fora o que tem para baixo, fora a profundidade daquilo. Então,
0: Exato.
1: compare isso com uma pessoa.
2: Ô Jefferson, lendo sobre o assunto, vejo que ainda há uma reticência em relação ao corpo científico para fazer um relacionamento direto sobre mudanças climáticas e esse desastre que a gente viu aí no Tibete e no Nepal. Isso é porque está faltando ainda dados para você somar que A mais B, o derretimento e essas mudanças climáticas estão provocando cada vez mais e provocaram esse evento específico, ou é mais difícil do que isso?
0: Olha, é mais difícil porque basicamente nós temos que determinar o volume de água que está sendo derretido maior ou menor. Como eu falei, esses eventos já ocorreram no passado, vão voltar a ocorrer, mas os nossos cenários, aí sim, os cenários da comunidade científica, é com aumento desse derretimento, nós vamos ver a maior frequência desses tipos de eventos. Só para dar um exemplo, o governo do Peru e meus colegas glaciologistas, os glaciólogos do Peru, mantêm um programa de monitoramento das geleiras na Cordilheira Branca, porque esses eventos estão previstos de recorrerem e com mais frequência.
1: Bom, no Brasil a gente não tem, geleiras para derreterem, né? Mas os nossos vizinhos têm. O senhor citou o Peru e outros
0: Tem.
1: casos que ocorreram em
0: Colômbia.
1: outras décadas, Colômbia. Queria que o senhor relembrasse, eu fui buscar imagens dessa tragédia no Peru e elas talvez sejam até mais impressionantes do que essas do Nepal. Você viu as imagens, Carol? É filmado de pertinho ali, é um desespero, parece um filme de terror. Então a gente aqui na América do Sul também está submetido a isso.
0: É, realmente foi filme de terror. Em comparação a esse desastre recente matou, desculpa dizer, mas relativamente poucas pessoas. Em Ugaí, no Peru, isso fica no Vale Santa, no, na Cordilheira Branca, matou 20 mil pessoas em cerca de 10 minutos. Em Nevado de Ru Esse foi em 1970. Nevado del Ruiz também matou cerca de 18 a 20 mil pessoas em 10 minutos. E basicamente pode ser disparado por vários motivos: um terremoto, um derretimento muito rápido do gelo, um rompimento desses lagos na frente das geleiras, e vem arrastando tudo e soterrou, nos dois casos, várias vilas E as pessoas aí, 18 mil.

0: indivíduos ou mais desapareceram em 5 minutos.
1: Eu estou vendo uma lista aqui grande de montanhistas e alpinistas que morreram só nesse ano de 2026 com avalanches. Estou falando aqui do Nilmar Purja, que é um renomadíssimo alpinista britânico e nepalês. Ele morreu numa avalanche no Paquistão em julho, né, no mês passado. O Jake Weissenant, que é um alpinista americano de 30 anos, morreu na Califórnia. Ali foi uma queda, né? Não foi uma avalanche. Mas com essas mudanças climáticas, Simões, alpinismo, esqui, né, em altas altitudes, podem ser afetados? Podem se tornar esportes de alto risco, mais do que já são?
0: Olha, certamente o que nós estamos vendo, não sei se você tem ciência disso, embaixo da neve nós temos fendas na geleira. E o que está acontecendo é que esse campo de neve, na superfície da geleira está desaparecendo e ficando mais fácil cair nessas fendas. Inclusive na parte mais ao norte da Antártica, onde nós trabalhamos, nós estamos tendo que tomar mais cuidado. Então é a questão de adotar mais procedimentos de segurança. O processo está muito claro, né? E agora, só para completar, Megali, uma coisa que pouca gente sabe, nós temos as geleiras da Amazônia. São aquelas geleiras do Peru, da Colômbia e da Bolívia que correm para a bacia amazônica, são as nascentes, inclusive, da bacia amazônica, e que nós ainda não sabemos direito as consequências para o ciclo hidrológico da Amazônia com o derretimento dessas massas de gelo.
2: E também imagino o impacto desse super El Niño que está chegando e que vai bater justamente nessa região, né?
0: Na verdade, até pode aumentar a precipitação de neve lá. O grande problema, para nós entendermos, é que a neve, que erradamente se chamava neve eterna, não é eterna coisa nenhuma, né? Mas aquele ponto que a neve sobrevivia, a altitude, está se tornando cada vez mais alta. Então, cada vez mais neve derretendo, gelo derretendo, e é claro, tem que vir ladeira abaixo.
1: Agora, o planeta Terra é um corpo complexo, né? Porque quando a gente fala de aquecimento global, esse aquecimento pode provocar. Simões, me corrija se eu estiver falando uma bobagem colossal aqui, tá? Mas eu me lembro de ter ouvido alguém dizendo que o derretimento de uma geleira, por exemplo, lá na, na, no Ártico, pode esfriar águas e provocar uma onda de frio extremo no local em que esse frio não existiria. Então, não é que. Por isso que a gente parou de falar aquecimento global. São as mudanças climáticas, né? Ao mesmo tempo que a gente está tendo essa alta de temperatura, há locais que podem sofrer com frio extremo também no futuro?
0: Olha, a grande questão é que aquecimento global foi um jargão inventado na década de 90, não representa o que nós estamos vendo, porque tem lugares que estão esquentando muito acima dessa média. Tem lugares no Ártico, por exemplo, que já aumentaram 4 vezes mais, 4 graus em um pouco mais de 80 anos, e outros lugares que, inclusive, estão esfriando. O que nós estamos vendo, e isso qualquer um, principalmente aqui da região sul do Brasil, nota no seu cotidiano, é uma maior variabilidade do clima, com ondas de calor, ondas de frio, eventos extremos de precipitação. E é claro, como 10% do planeta é coberto por gelo e neve, está afetando essa parte do que nós chamamos o sistema Terra. Então é isso. E tem lugares sim que estão esfriando, pode ser esfriado por mudanças de corrente, mas na média nós estamos vendo esse aquecimento.
1: E aí, o senhor é um glaciologista, né? Eu não sei qual é a amplitude dos seus estudos, mas vou me atrever a perguntar aqui, se não quiser responder, fique à vontade. O senhor compartilha, do ponto de vista da sua especialidade, aquelas opiniões mais pessimistas de que a gente já passou do ponto de não retorno, que a gente não vai conseguir voltar à normalidade, o que a gente pode fazer agora é administrar essa situação no planeta, ou o senhor acha que ainda há a volta?
0: Olha, depende você, o que você considera ponto de não retorno. Se for se adaptar a um aumento na temperatura média de 2 graus centígrados com as suas consequências nos próximos 80 anos, sim, eu sou dessa opinião, nós atingimos um ponto de não retorno. O que a comunidade científica está falando é que nós não podemos aumentar mais de 2 graus centígrados. Se, por exemplo, deixar um laissez-faire, deixar as coisas ocorrerem como estão, com um sistema econômico destrutivo, nós vamos chegar a 3, 4 graus e aí nós podemos entrar numa situação de clima que nós nem conhecemos. E lembrando, é essa variabilidade que está matando mais. Note o impacto das ondas de calor em várias sociedades, principalmente do hemisfério norte.
1: Então, mais uma, dado esse fato, né? O senhor se sente contemplado pelos políticos? O senhor acha que esse assunto está sendo levado a sério pelo próximo presidente do Brasil, pelos candidatos que se colocam?
0: Não. Essa é uma grande reclamação da comunidade científica, da Academia Brasileira de Ciências e Mundial, a falta de atenção à questão de ciência e tecnologia nas campanhas, não só presidenciais, mas para os diferentes cargos legislativos. Ou seja, o Brasil ainda não entendeu que na economia moderna, e inclusive na área de defesa, o que vale é o avanço tecnológico e científico. Isso está prejudicando e muito o Brasil.
1: Muito bem, conversamos aqui com Jefferson Cardia Simões, glaciologista, diretor do Centro Polar e Climático da Universidade Federal do Rio Grande do Sul. Muitíssimo obrigado pela entrevista, até a próxima.
0: Até a próxima, foi um prazer.
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10: Olá, amigos da Band News. A expansão do pedágio eletrônico sem cancelas no Brasil trouxe mais fluidez para as rodovias, mas também criou uma nova oportunidade para os golpistas. O chamado sistema Free Flow já é usado como isca em centenas de páginas falsas criadas para enganar motoristas e desviar pagamentos. Uma pesquisa recente revelou que, desde janeiro deste ano, já existem mais de 400 sites fraudulentos relacionados ao pagamento de tarifas do Free Flow. O golpe costuma começar justamente quando o motorista tenta fazer o certo, ou seja, pesquisar na internet onde consultar ou pagar uma tarifa. Criminosos compram anúncios patrocinados e criam páginas que imitam concessionárias e plataformas conhecidas. O endereço pode parecer legítimo, o visual é semelhante aos serviços oficiais e, em alguns casos, o site até apresenta dados reais do veículo para conquistar a confiança da vítima. Depois vem a cobrança. O motorista é induzido a fazer um Pix para quitar uma suposta passagem e muitas vezes recebem mensagens de urgências com ameaças de multa e pontos na Carteira Nacional de Habilitação. A novidade é que, desde esta última segunda-feira, a Carteira de Trânsito Digital, também chamada de CNH do Brasil, passou a informar as passagens do motorista pelos pedágios Free Flow e a indicar os caminhos para o pagamento da tarifa. Para a Associação Brasileira das empresas de pagamento automático para mobilidade, a mudança reforça uma regra básica: informação sobre cobrança deve ser buscada em canais oficiais. A orientação é simples: recebeu uma mensagem inesperada? Não clique no link, não informe dados e não faça o pagamento imediatamente. Entre diretamente no aplicativo oficial ou no site da concessionária responsável pela rodovia e confira se existe de fato alguma pendência. 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Até a próxima!
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0: 8h42, chefes do Comando Vermelho que estão foragidos no Rio de Janeiro são apontados pela Polícia Civil como mandantes de ameaças e extorsões contra candidatos no Ceará. Segundo as investigações, pelo menos 9 suspeitos já foram presos por envolvimento nas ações. Criminosos teriam cobrado de 60 a 200 mil reais para permitir campanhas eleitorais em áreas dominadas pela facção em diferentes cidades. Em Maranguape, na região metropolitana de Fortaleza, um homem de 19 anos foi preso após publicar ameaças contra campanhas nas redes sociais. Estudantes com dívidas do Fundo de Financiamento Estudantil têm até amanhã, segundona, para renegociar os débitos com descontos pelo programa Desenrola, FIES 2026. A medida contempla contratos firmados até 2017, que estavam na fase de pagamento em maio deste ano. A renegociação pode ser feita pelo aplicativo ou nas agências do Banco do Brasil ou da Caixa Econômica, dependendo da instituição responsável pelo contrato, né? Cada um pode passar por apenas uma renegociação durante a vigência do programa. Tem tanto contratos em dia quanto em atraso podem ser incluídos. Após a renegociação e o pagamento da entrada, o nome do estudante é retirado dos cadastros de inadimplentes. Serão conhecidos hoje os finalistas da Série D do Campeonato Brasileiro. O Gama, do Distrito Federal, recebe às 16h o Asa, de Alagoas. A equipe nordestina venceu o primeiro jogo da semifinal por 2-0. Às 5h, é a vez de ABC, no Rio Grande do Norte, e Uberlândia, de Minas Gerais, entrarem em campo. Os mineiros têm a vantagem do empate por terem vencido o jogo de ida por 1-0. Todos os 4 semifinalistas já estão garantidos na Série C do ano que vem. Outras 2 vagas na terceira divisão estão em disputa num play-off em que disputam o Nacional do Amazonas, CSA de Alagoas, São José do Rio Grande do Norte, do Rio Grande do Sul e Goiatuba de Goiás.
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0: O professor de língua portuguesa e colunista aqui da Band News FM, Dionísio da Silva, explica a origem do nome do mês de agosto e como ele ganhou a fama de azarão. Dionísio também conta como algumas palavras podem mudar ao longo do tempo, dependendo do contexto histórico. Tá na hora da aula.
1: Alô, equipe da Band News, alô, ouvintes. O mês de agosto está terminando e é bom que termine logo, né? Porque ele tem uma fama de mês de azar no Brasil. Esta fama teve origem em Portugal, que trouxe para cá esta má fama, porque na Europa, em agosto, faz um calorão danado, e então esse é um ambiente propício para epidemias, para pestes, para doenças assim coletivas, fica tudo muito difícil. Então ele pegou essa fama de mês de azar. Aumentou essa fama porque em agosto partiam as embarcações para as descobertas, para as grandes navegações dos séculos XV e XVI. E como diz o Fernando Pessoa, ó mar salgado, quanto de teu sal são lágrimas de Portugal. Muitas daquelas expedições não voltaram. De outras, voltaram apenas 2/3, ou então voltou apenas 1/3 das embarcações e da tripulação. E as pessoas ficavam lá no Alto de Santa Catarina, em Lisboa, aguardando a volta dos navios e gerando uma outra expressão, ficavam a ver navios. Quanto ao mês de agosto ser azar no Brasil, isso aumentou muito com o suicídio do Getúlio Vargas no dia 24 de agosto de 1954, com a renúncia do presidente Jânio Quadros em 25 de agosto, também na década seguinte, e na outra década, na década de 70, em 1976, no dia 22 de agosto, Juscelino Kubitschek, ex-presidente da República, fundador de Brasília, também morria num desastre na rodovia Presidente Dutra, neste então 22 de agosto, ia consolidando a má fama. E, aliás, lembremos de passagem que também a rodovia tem o nome de Presidente da República. O Eurico Gaspar Dutra foi justamente o sucessor de Getúlio Vargas, e depois o seu antecessor, em 1950, quando ele assumiu e se suicidou, Getúlio Vargas, durante o mandato. Agosto veio do latim augustus, que quer dizer sagrado, divino, e ligado ao verbo augere, que quer dizer crescer, incrementar e também consagrar, divinizar. Notem que o nome não ficou, o nome do mês não, perdeu aquele U, não ficou Augustus, mas ficou Agosto, e vamos lembrar que no calendário romano ele era o sexto mês, porque era chamado de Sestilis, porque os números faziam jus ao calendário romano, que foi inicialmente de 10 meses e começava em março, e quando foram introduzidos os meses de janeiro e fevereiro, então agosto passou a ser o oitavo mês, mas não se chamava mais por número, e sim por nome, em homenagem ao primeiro imperador romano, Otávio Augusto. E julho, que era quintilis, como agosto era o sextilis, agosto era o sexto mês, julho era o quinto mês, quintilis, também mudou de nome para julho, para homenagear Júlio César, o famoso comandante militar e general romano. E assim vão se fazendo as palavras, elas vão mudando ao correr da história. Se mudou o nome do mês, não mudou o nome da pessoa. É mais comum você encontrar Augusto como nome de pessoa do que Agosto, embora seja frequente também Agostinho. Muito obrigado e até de repente, e deixemos este mês de azar para lá e vamos para setembro aguardar a primavera.
0: Muito bom, obrigada, professor. Ó, o Paulo tá mandando mensagem para cá dizendo: azar eu não sei, mas tão longo o mês de agosto que o dinheiro acabou já 3 vezes, né? Tá reclamando aqui da duração, né, do mês. Obrigada pelas mensagens. São 8h50, um levantamento aponta que pacientes com câncer de pulmão chegam ao SUS com a doença em estágio avançado. Com 31 mil mortes por ano, a doença é o tipo de câncer que tem a maior letalidade no Brasil. A Denise Blacks é a diretora do Instituto Lado a Lado pela Vida, que comandou a pesquisa e conversou com o tema sobre o tema comigo, Carolina Ercolim e Luiz Megali. A gente vai falar agora sobre câncer de pulmão, né? Porque é um câncer que sempre chama bastante atenção pela letalidade, né? Mas o momento também conversa com o diagnóstico. Quando esse paciente está recebendo esse diagnóstico e quando esse paciente está conseguindo chegar e ser paciente do SUS, né? Começar esse tratamento. A gente está com a diretora do projeto, dos projetos do Instituto Lado a Lado pela Vida, Denise Blanks, que gentilmente atende a nossa reportagem aqui da Band News.
2: Um prazer estar aqui com vocês hoje.
0: Bom, vocês fizeram um levantamento bastante importante, entendendo como é que esse paciente tem chegado. A gente está falando aqui, né, de um câncer que tem uma taxa de letalidade alta, mas 90% deles tem chegado ao SUS já com estágios muito avançados. Queria que você trouxesse para a gente um pouco do panorama dessa pesquisa.
2: Essa pesquisa foi muito importante porque nesse mapeamento a gente identificou que assim, o problema não é só a questão da doença biológica, né? Mas nós temos aí vários gargalos durante a jornada do paciente também com relação aos vazios assistenciais. Porque quando o paciente chega num estágio avançado, que é o 3 e o 4, ele tem poucas oportunidades de tratamento, né? Ou seja, ele já perdeu algumas janelas importantes aí, né? Então, a gente identifica que realmente ele já está numa situação que ele tem um prognóstico muito ruim, né? Então, o estudo, ele mostrou não só como esses pacientes estão chegando, né, em sua maioria, mas também esses problemas com relação à jornada e aos vazios assistenciais que a gente enfrenta aqui no Brasil.
3: Doutora, por que as pessoas demoram para procurar um médico, para procurar a ajuda? E quais são os sinais que devem... Se é que há sinais, se é que a pessoa não tem que fazer um exame periódico, né? Que devem levar a pessoa ao médico?
2: O que acaba acontecendo é que, assim, o câncer de pulmão, ele é considerado um câncer muito silencioso, né? Então, ele tem alguns sintomas que se confundem com outras doenças, por exemplo, uma pneumonia. Então, você tem aquela rouquidão, você tem uma tosse persistente, você tem um emagrecimento que muitas vezes não tem uma causa aparente, né? Então, como tem essa confusão, né, de sintomas, às vezes quando a pessoa procura o sistema de saúde, esses sintomas às vezes são tratados de uma forma não adequada, né, como uma infecção, uma coisa até com menos problema, assim. Então, o que que acontece? Se quanto mais tempo a pessoa demora para ter um diagnóstico precoce, né, para ter o diagnóstico da doença, mas o câncer vai avançando, porque chegar num estágio 3 e 4 não é de um dia para o outro, né? Então, assim, esses sintomas e o encaminhamento dela rapidamente para fazer um exame, para fazer um diagnóstico dessa doença, é necessário, assim, e urgente.
3: Só explica para o nosso ouvinte o que são esses estágios. O 4 é o mais grave, e a contagem começa no 1. O que ocorre em cada um desses estágios?
2: São 4 estágios, né? Você tem o estágio 1, que é o melhor cenário, né, para se descobrir um câncer, que é quando cabe uma cirurgia, por exemplo, né? Então, assim, a cirurgia é um padrão ouro de tratamento no câncer. O estágio 2 também já o paciente já tem também um prognóstico melhor. Agora, quando ele avança para o estágio 3 e 4, ele já começa a ter, ele já tem um câncer avançado, e muitas vezes esse câncer ele já é metastático, ou seja, ele já disseminou para outras áreas do corpo. Então, o cenário de tratamento para esse paciente, ele é muito mais reduzido. Então, se no começo cabe uma cirurgia que vai tirar esse tumor e ele vai seguir com o tratamento dele, no estágio 3 e 4, ele já está com esse câncer avançado. E a gente precisa lembrar também que hoje no SUS, a gente não tem um tratamento adequado para o câncer de pulmão em sua totalidade. Por exemplo, a imunoterapia, as drogas-alvo, né, os painéis genéticos. Então, isso não está disponível em sua totalidade para a população. Então, isso é muito grave. Então, quanto mais cedo diagnosticar o câncer de pulmão, melhor.
3: Eu queria saber qual é o índice, eu não sei se eu estou usando o termo correto aqui, mas acho que eu vou me fazer entender, o índice de sobrevivência ou índice de mortalidade, se preferir, em cada um desses estágios. E mais uma pergunta, o estágio 1, se não houver tratamento, necessariamente vai evoluir até chegar ao 4?
2: Olha, o câncer, né, realmente ele não é uma doença que ele fica estacionado, né? Então, por isso que o Instituto pela Vida trabalha com a questão do câncer já há 18 anos, e a gente sabe, toda a literatura médica também, né, todos os dados mostram, que o câncer ele não fica parado. Por isso que aquela frase, quem tem câncer tem pressa, ela é real. Porque o câncer ele vai continuar crescendo, ele não vai ficar estacionado. Né? Então, quanto antes descobrir, melhor a intervenção e o tratamento. Né? Com relação ao, você me perguntou aí com relação ao que acontece, né, a sobrevida do paciente em cada estágio da doença, é muito difícil responder essa questão, Megali, porque depende muito também das condições que esse paciente tem, né? Se você é um paciente de alto risco, se você tem comorbidades, né? Muitas vezes a pessoa tem um diabetes, tem uma pressão alta, ela tem uma série de fatores que também influenciam na questão do câncer, né? O câncer ele não age ali sozinho, mas ele impacta o organismo como um todo. Sim. Então é muito difícil responder essa pergunta, porque depende muito também de como está a situação daquele paciente no momento em que se descobre aquele câncer. Mas o que a gente acompanha, né, e a literatura nos mostra, é que as taxas de sobrevida, né, no geral, quando o paciente com câncer ele é diagnosticado, né, com câncer de pulmão, estágio 3 e 4, a sobrevida é muito pouca, sabe? Assim, reduz as chances assim drasticamente. Então, o cenário ele realmente é assustador nesse caso.
0: Denise, então você está dizendo que esse estudo ele apresenta para a gente um panorama de que a gente está diante de uma doença que é biologicamente agressiva, mais de uma doença que também está sendo diagnosticada tarde demais. Então, as duas coisas trazem um cenário horroroso, né, para quem está chegando ao SUS agora. É um retrato, uma fotografia do que está acontecendo nesse momento. E aí eu queria entender como é que, então, a unidade primária de atenção pode ajudar nesse sentido. É raio-x? É tomografia? É não minimizar esses atendimentos? É justamente por conta da decorrência de uma necessidade de um exame de imagem, né, que a gente não está conseguindo diagnosticar essas pessoas com mais antecedência?
2: A porta de entrada, né, para o sistema de saúde, né, para 75% aí da população brasileira, aproximadamente, é o SUS. Então, a porta de entrada é realmente a atenção primária, que são as UBS. Então, quando a pessoa chega numa UBS, o que a gente assim, observa é que muitas vezes ela não conhece ali como funciona o sistema, ela precisa ser encaminhada ao identificar os sintomas, né? Lembrando que nas UBSs a gente tem um médico, médico generalista, né? Você não tem um oncologista numa UBS. Mas o paciente chegando, identificando esses sintomas e rapidamente tendo essa sensibilização para que aqueles sintomas pode ser um câncer, ou um câncer de pulmão, ele tem que ser encaminhado rapidamente via regulação, né, que está dentro da própria UBS, para que ele faça os exames para buscar o diagnóstico. Tendo o diagnóstico confirmado, ele vai entrar na atenção especializada, que aí ele vai fazer outros exames e ele vai começar o tratamento dele. Então, o que acontece é que muitas vezes nessa entrada, né, na UBS, essa agilidade às vezes não acontece, né? E a gente tem também um outro problema, que é o seguinte: mesmo que ele seja encaminhado, muitas vezes a unidade que ele está, né, o município que ele está, ele está desestruturado. Então, o paciente tem que se deslocar para outros municípios. Aí o exame dele demora. Às vezes o tomógrafo não está disponível, não está funcionando. Uhum. Então é mais tempo. Quanto mais tempo ele leva nessa jornada, mais a chance do câncer dele caminhar para se tornar um câncer em estágio avançado. Então é um ciclo, né? O que é esse cenário, né, que o estudo traz é isso, é uma somatória da agressividade da doença, esses sintomas, né, muitas vezes serem confundidos com outras doenças e não ter um rastreio aí para frente, e essa dificuldade, né, com relação a ele seguir a jornada dele de uma forma ágil, sim, né, no sim. sistema. Então, é um cenário que soma, né, uma somatória de tudo isso.
0: Denise, e aí a gente está falando de uma população que chega com esses sintomas. Mas o que hoje está ainda ocasionando mais casos de câncer de pulmão? A gente tem índices de tabagismo um pouco menores, mas mais jovens, por exemplo, fazendo uso de vapers e outros equipamentos ali que também causam dependência, às vezes são mais fortes até do que o cigarro convencional. Como é que é o perfil dessas pessoas e o que está levando elas ao SUS, enfim, a desenvolver o câncer de alguma forma?
2: Olha, a gente tem aí dois perfis, né, na verdade, acho que até mais de dois. Mas assim, o paciente de alto risco por câncer de pulmão é aquela pessoa que tem entre 50 e 80 anos, é um fumante ativo. Então, essa pessoa é uma pessoa de alto risco para desenvolver aí um câncer de pulmão. Por outro lado, nós temos os jovens entrando, né, cada vez mais cedo, né, nessa questão do fumo. Então, assim, os vapes, eles continuam em alta, né, junto à população mais jovem. E, assim, segundo algumas pesquisas que a gente tem acompanhado, as mulheres, inclusive, mais jovens, ainda estão fumando mais do que os adolescentes, né, os meninos. Então, essas pessoas, quando passar essa fase da adolescência, provavelmente também vai migrar para um outro tipo de tabaco, de cigarro. Então, tudo isso continua impulsionando para que a gente tenha mais casos de câncer de pulmão. Porque, veja, 85% dos casos diagnosticados de câncer de pulmão, ele tem relação com o tabaco. É um número muito alto, né? Então, a gente tem que olhar realmente para esse cenário e trabalhar para que tem uma redução aí, né, uma cessação do tabagismo também, aí em todas as idades, né, mas sempre olhando para esses públicos que são os de maior risco.
3: Denise, deixa eu fazer uma pergunta, porque o ouvinte da Band News, muitos deles estão mais ou menos na minha faixa de idade e talvez tenham um estilo de vida parecido com o meu. Eu estou chegando aos 50 anos, estou com 49 e eu sou fumante. Desde de adolescência, já fumei mais, já fumei menos, mas nunca deixei de fumar. Hoje eu fumo muito, muito pouco. Fumo dois cigarros, dos quais eu ainda não consegui abrir mão. Um vindo para cá e um voltando para casa. Chego em casa, nem tiro o maço do carro. Fumo, basicamente é isso. Dois cigarros, no máximo três por dia. Quer dizer, para um fumante isso é muito pouco. Eu sei que a Denise não vai me dar esse mole e falar assim, ah, então tudo bem. Pode continuar assim. Mas fumar menos, pelo menos é melhor do que fumar mais? Ou não faz diferença o quanto você fuma?
2: Olha, o estrago do tabaco no organismo, né, ele é, assim, ele é real para qualquer quantidade, né, que a pessoa utilize. Então, assim, o ideal e o melhor dos mundos é realmente não fazer uso do tabaco. Mas, O paciente de alto risco, né, o que é muito considerado também, é aquela pessoa que fuma ali, sei lá, um maço por dia, né? Existem aí alguns números, né, que mostram que, claro, quanto mais carga tabágica você tiver no seu organismo, mais chances de você desenvolver a doença, é uma chance real, né? Então, aumentam as suas chances, né? Vamos dizer como a corrida, né? Então, você está ali no comecinho, não fuma tanto, você tem o risco, você não está isento do risco de ter um câncer de pulmão. Mas quem fuma mais, né, você aumenta a sua carga, né? Então, os níveis de tabaco no seu organismo são muito maiores. Então, você está ajudando a aumentar as suas chances de desenvolver um câncer de pulmão pelo uso da questão do tabaco. Levando em consideração que poluição atmosférica, pessoas que trabalham com produtos químicos, alguns produtos químicos, por exemplo, em lavouras, né, muitas pessoas que trabalham no campo, todas esses fatores também se somam, né, e também contribuem para a questão do câncer de pulmão pela questão do tabaco também.
0: Denise Black, diretora de projetos do Instituto Lado a Lado pela Vida. Obrigada pela conversa, viu?
2: Obrigada a todos.
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5: 9h13. Mais uma vez, bom dia para você que está acompanhando a transmissão aqui da Band News FM, seja pelo seu carro, pelas redes sociais, pelo YouTube, pela sua Smart TV. Diversos ouvintes falando que estão acompanhando a programação, né, com imagens. E ficando bem informado neste domingão, dia 30 de agosto de 2026. Boa parte do Paraná está em alerta para as chuvas. A gente vai até Curitiba com a Vanessa Fontanella.
6: Mais de 340 municípios do Paraná estão em alerta de perigo potencial para tempestades neste domingo. De acordo com o aviso emitido pelo Instituto Nacional de Meteorologia, o IMET, a previsão é de chuva entre 20 e 30 milímetros por hora, com ventos de até 60 quilômetros por hora em praticamente todas as regiões do estado. Há possibilidade de chuva mais intensa nos municípios do sul, leste e oeste. Nessas áreas, o alerta é de perigo, com chuvas que podem chegar a 60 milímetros por hora e 100 milímetros por dia, além de ventos de até 100 quilômetros por hora e queda de granizo.
5: A polícia da Suíça procura pelo suspeito de ter matado a tiros uma pessoa e ferido outras cinco dentro de uma festa rave no norte do país. O caso aconteceu na madrugada de hoje, pelo horário local. O evento reunia, né, cerca de 3.500 frequentadores. Segundo a polícia, os motivos e as circunstâncias exatas do incidente ainda são investigados. Seis jogos com direito a dois clássicos movimentam hoje a 25ª rodada do Campeonato Brasileiro. Os trabalhos começam com Atlético Paranaense e Fluminense às 11 da manhã, na Arena da Baixada. Com transmissão da Band News FM para São Paulo e parte da rede, Corinthians e Santos se enfrentam às 4 da tarde em Itaquera. No mesmo horário, Flamengo e Botafogo duelam no Maracanã. Às 6h30, o Mirassol recebe o líder Palmeiras, também com transmissão para São Paulo e parte da rede. No mesmo horário, tem Grêmio e Chapecoense em Porto Alegre. E fechando os trabalhos, a Band News FM transmite para Salvador o jogo entre Bahia e Internacional, diretamente da Casa de Apostas Arena Fonte Nova. Ontem, o Atlético Mineiro ganhou do Vitória por 2-1 na Arena MRV e o São Paulo venceu pelo mesmo placar o Red Bull Bragantino no Morumbi. Também neste sábado, o Vasco da Gama bateu o Cruzeiro por 3-1 em São Januário.
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7: Eleições trazem a oportunidade de discutir agendas fundamentais para o desenvolvimento econômico e um futuro mais promissor para os brasileiros. A gente está preso na armadilha da renda média desde a década de 80, o que priva a sociedade de uma qualidade de vida melhor. Entre as urgências mais discutidas nesse momento está a necessidade de frear o ritmo acelerado de crescimento da dívida do país. O que está sendo esperado e quais os efeitos na economia a partir de 2027? Hoje a minha entrevista no Economia para Você é com a economista Cecília Machado, especialista em políticas públicas voltadas ao trabalho e à renda, economista-chefe do Banco Bocom BBM e professora do Departamento de Economia da PUC-Rio. Cecília, é um prazer enorme te receber aqui no meu programa. Muito obrigada.
8: Um prazer estar aqui. O prazer é meu.
7: Vamos começar falando um pouco aí da dívida pública, que é o grande calcanhar de Aquiles desse momento, né? A maior urgência. Está pegando fogo. Por onde começa, todo mundo fala. Vamos começar por aí, né? A dívida do Brasil está crescendo rapidamente. A gente está com um patamar de 82% do PIB, em torno disso, né? Do tamanho da economia. E, no entanto, também é um mundo onde a dívida dos países desenvolvidos também está crescendo rapidamente, né? Estados Unidos, Japão. Queria entender, nesse contexto, né? Você já até deu um spoiler para a minha pergunta na sua última coluna no jornal Folha de São Paulo, onde você fala o mundo reduziu o espaço para irresponsabilidades fiscais. Relativamente, aumenta o nosso desafio, isso?
8: Com certeza. Então, enfim, a gente tem o nosso desafio aqui interno da elevação da dívida, mas num cenário internacional que também tem se tornado bastante desafiador, né? Recentemente a gente viu esse aumento das taxas de juros reais ao redor do mundo e nas economias desenvolvidas, né? Então, Estados Unidos, a Europa, Reino Unido, o próprio Japão, que conviveu por muitos anos com uma taxa de juros real negativa, hoje já está num patamar positivo. Então, o ambiente global é um ambiente em que tomar emprestado ficou mais caro e ficou mais difícil, né? E o que eu acho que é importante dessa observação é que existem fatores que alguns parecem ser talvez mais conjunturais, podem ir embora rapidamente, outros parecem ser mais estruturais, né? Então, aqui dentro dessa gama de fatores mais estruturais, eu diria que o endividamento global aumentou, né? E dos governos, né? Depois, no pós-pandemia, muitos países utilizaram a política fiscal, né, como uma forma de combater esses efeitos da crise sanitária. A dívida, ela subiu de patamar, até tem estado estável, né, quando a gente olha a evolução. O Brasil tem crescido um pouco mais em perspectiva comparada, mas é um nível de endividamento elevado. A gente nunca vê uma notícia específica, né? Não, agora aconteceu isso e o fiscal piorou muito. Mas eu acho que existe também um sentimento coletivo, né, de quando a gente começa a observar dívidas de todos os países aumentando, começa a levar um pouco de desconfiança dos investidores, que passam a exigir esse prêmio maior para financiar essas dívidas.
7: É uma novidade isso, né, Cecília? Porque a dívida dos Estados Unidos, por exemplo, parecia poder subir ao infinito, que não era um problema. Por que que agora virou?
8: Pois é, isso é uma possível explicação, né, de que, de repente, agora a gente está um pouco mais preocupado nesse ambiente de endividamento global mais alto. Mas não é o único fator, né? Então, a gente tem algumas outras mudanças estruturais na economia que estão por trás também desse juro real mais alto. Um deles que a gente tem falado bastante é a inteligência artificial, né? Então, a inteligência artificial, ela promete esses ganhos de produtividade no futuro, e esses ganhos de produtividade fazem com que o retorno do capital seja mais alto. Então, ele está associado a uma taxa de juro longa mais alto por causa desse aumento de produtividade. E, além disso, né, no curto prazo, a expansão de uso e adoção da inteligência artificial também requer uma série de investimentos em infraestrutura física, em energia, data center, chips. E as empresas estão também, né, o setor privado também está contraindo muita dívida para financiar esses investimentos. Então, é uma pressão também do endividamento soberano, né, dos governos, mas também para financiar esse novo ciclo que vai prometer uma produtividade mais alta. No curto prazo também, né, esses investimentos são impulsos de demanda, também aumentam o juro, né, mais de curto prazo. Então, a gente vê aqui fatores que são também estruturais, aumentando por trás desse aumento dos juros. Um último que eu acho que é importante notar também é esse contexto geopolítico, né? Então, de conflitos, de guerras, de protecionismos, guerras tarifárias. tudo isso torna o mundo muito mais incerto, né? A gente não sabe quem vai ser o país dominante daqui a alguns anos, né? Dado toda essa reconfiguração. E isso também traz um pouco de dúvida para quem financia a dívida dos governos, né? No sentido de que, como é que vai ser o mundo daqui a 10 anos? Então, se eu vou estar financiando um governo por 10 anos, eu quero um prêmio um pouco maior, porque eu não sei o que é esse mundo daqui a 10 anos. Pode ser que esses fatores geopolíticos, eles vão embora, enfim, nos próximos 5 anos, quem sabe. Mas, ao que tudo indica, eles vão ficar aí por um tempo. Então, a gente tem uma série de fatores que vão se somando, né, contribuindo para esse ambiente global que é mais desafiador para o financiamento de dívida.
7: A gente está vendo uma dívida crescente e um juro subindo também nas economias desenvolvidas. Então, vai tornando essa disputa por dinheiro no mundo mais difícil. E nesse contexto, a dívida do Brasil acelerou muito, né, nos últimos anos. E agora a discussão, inclusive nas campanhas, a gente tenta entender, indo além daquele compromisso de melhorar esse equilíbrio entre receitas e despesas, de que forma que isso vai poder ser feito, né? Essa semana, o ministro da Fazenda, Dario Durigan, informou a previsão para o salário mínimo de 2027 de R$ 1.741, que seria R$ 120 a mais do que o salário mínimo desse ano, e fez questão de reforçar. Olha, está valendo para trabalhadores da ativa, mas também para aposentadorias e benefícios sociais, né? Então, ali reforçando que a ideia de desvincular o salário mínimo dos trabalhadores da ativa e benefícios sociais e aposentadorias do salário mínimo, que é nos bastidores visto como um estudo para tentar frear o crescimento da dívida, não é admitido publicamente. Ao mesmo tempo, é uma discussão difícil, né, Cecília, você falar que vai mexer em aposentadorias, em regras de aposentadorias e benefícios, né? Antes de mais nada, eu acho que é importante entender por que que o salário mínimo é importante, mais do que antes da gente chegar na discussão do quanto que ele hoje está pesando em termos de impacto no orçamento, né?
8: Então, essa nossa herança do salário mínimo como um parâmetro

0: está relacionado às políticas sociais, que está relacionado a benefícios previdenciários e até mesmo assistenciais, que tentam garantir um padrão mínimo de qualidade de vida ou de subsistência. Então, o que a gente tem no Brasil é um instrumento para múltiplos propósitos, quando, idealmente, a gente não deveria ter o mesmo instrumento para os múltiplos propósitos. E é nesse sentido que aumentos do salário mínimo, né, e essa política de valorização do salário mínimo, que é originalmente uma política de mercado de trabalho, ela acaba gerando outras distorções na nossa economia por ela estar indexada, né, ou ser uma referência para esses benefícios sociais. Uma forma de pensar na política de e até a própria política de valorização do salário mínimo no Brasil é que ela é uma forma de tirar um pouco, de dividir essa renda entre trabalhadores e firmas, né? Garantindo que esses ganhos de produtividade que eventualmente a gente tem no mercado de trabalho, ele também seja compartilhado com o trabalhador. Então, esse é o objetivo primordial. E a gente pode ter diversas regras para reajuste do salário mínimo. Na regra atual, a gente tem uma regra que está também muito vinculada ali ao crescimento da economia, o que traz algum desafio, por exemplo, quando a gente tiver uma desaceleração da economia. Então, a política de salário mínimo vai estar justamente num momento de maior fragilidade econômica, também contribuindo para trazer mais essa economia para baixo, dado que a gente não vai poder garantir esses reajustes. E eu acho que um outro ponto é que a política de salário mínimo e de ganhos de salário mínimo, ela tem que também estar alinhada a ganhos de produtividade no mercado de trabalho.
1: Está estagnada, né? Já há bastante tempo, né?
0: Está estagnada já há bastante tempo, né? Então, os elementos de uma política de salário mínimo, né, garantindo, né, um pouco de poder de barganha e dividindo os ganhos que existem no mercado de trabalho, ele precisa, primeiro, servir a esse propósito para não gerar distorções, e tem que ser pensado uma regra também que seja sustentável ao longo dos ciclos econômicos, tanto em períodos de crescimento quanto em períodos de desaceleração.
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3: A colunista da Band News FM, Juliana Rosa, recebe então Cecília Machado, economista-chefe do Banco Bocon, BBM, e professora da PUC-Rio. As duas conversam sobre esse atual cenário fiscal do país. Em instantes, você fica com o segundo bloco do Economia para Você.
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9h30, muito bom dia, você sintonizado na Rádio Band News FM 89.5 Belo Horizonte. Eu sou Paulo Xavier, continuo com você nas próximas horas, atualizando o noticiário local aqui da nossa capital de Minas. E a Defesa Civil de Belo Horizonte alerta para um domingo de altas temperaturas e baixa umidade do ar. A previsão do tempo indica que o dia será de céu claro a parcialmente nublado. A temperatura mínima foi de 19,9 graus, a máxima está estimada em 34 graus e a umidade relativa mínima do ar em torno de 30% para esta tarde de domingo. Nesse sábado, a temperatura chegou a 34,3 graus, a quarta maior temperatura do ano na capital. Lembrando que nós estamos ainda no inverno. Daqui a pouco nós voltamos com o noticiário local. Na sequência, as notícias do Brasil e do mundo.

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1: Facebook e Instagram estão se comprometendo a adotar novas medidas para impedir o vício das crianças nas redes sociais. A medida é uma resposta a uma grande ação judicial movida nos Estados Unidos, hein, Warrison?
2: Edu, tivemos a solução de um dos processos que mais vinham chamando a atenção de todo mundo nos últimos tempos, que era o processo movido por vários estados norte-americanos contra a Meta. Qual foi a solução, Edu? Na minha opinião, pizza. Os Estados Unidos estão realmente virando uma grande pizzaria, né, Edu? A Meta achou um acordo na Justiça dos Estados Unidos e vai pagar alguma coisa perto de 17 bilhões de dólares, que pode parecer muito dinheiro para nós pobres mortais, né, Edu? Mas que vão ser pagos esses 17 bilhões de dólares em parcelas ao longo dos próximos 10 anos. Para a Meta, isso é dinheiro de pinga, Edu. É quase nada, não vai mexer no cofrinho do Mark Zuckerberg, não vai fazer diferença. A Meta está se comprometendo a fazer algumas mudanças lá, dizendo que vai eliminar filtros, que vai criar horários para os jovens, para as crianças e adolescentes terem menos acesso à rede social. Na minha modesta opinião, Edu, não vai mudar nada. São mudanças cosméticas que são facilmente burláveis pelos usuários. Os jovens e adolescentes vão contornar essas pretensas mudanças daqui a pouco, porque o cerne da rede social não vai ser tocado e a gente vai continuar a discutir aqui os mesmos problemas de sempre. E esse acordo firmado da Justiça norte-americana pela Meta é só mais um exemplo disso. Passar pano para uma grande corporação, no caso a Meta, que chegou a um acordo super favorável, né, que não vai fazer a menor diferença para eles e que não vai mudar, na minha opinião, quase nada na relação entre os usuários e a rede social, que vai continuar a ser essa grande lata de lixo digital que vem sendo nos últimos tempos, né? E se ela provocava problemas, se ela provocava vício, principalmente em crianças e adolescentes, vai continuar a fazer a mesma coisa, Edu. Não vai ser esse acordo que vai mudar qualquer um desses problemas que vem se acumulando nos últimos tempos.
1: E claro que a gente vai acompanhar por aqui para ver se essas mudanças de fato serão implementadas e como isso vai ou não funcionar. O Orson já disse que acha que não vai funcionar, mas claro que a gente fica de olho e conta mais aqui na coluna de tecnologia, que você encontra também no nosso site, o bandnewsfm.com.br, na aba Cronistas. Procura por tecnologia que tem tudo lá.
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8: 9 horas 35 minutos, você fica agora com o segundo bloco do Economia para Você. A colunista da Band News FM, Juliana Rosa, conversa com Cecília Machado, economista-chefe do Banco Bocom BBM e professora da PUC-Rio. Ela afirma que cada um real de aumento no salário mínimo gera um custo de 430 milhões de reais aos cofres públicos e, com a previsão de reajuste em 2027, o impacto pode superar os 50 bilhões, o que exige que o governo faça uma reformulação e que integre programas sociais, sem focar apenas em cortes. Acompanhe.
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9: Do jeito que está desenhado hoje, a cada um real de aumento do salário mínimo custa 430 milhões. Então, com 120 reais a mais, com a previsão para 2027, custaria mais de 50 bilhões a mais em 2027. Então, primeiro, do ponto de vista fiscal, parece que é algo que acaba se tornando insustentável para a economia, né? Isso não se sustenta ao longo do tempo. Esse acho que é o primeiro ponto, olhando aqui em termos de... olhando as contas, né, nesse caso. Né?
10: Exato. E a gente também enfrenta, quer dizer, não só pela própria regra, né? A gente também enfrenta desafios demográficos no país, né? Então, a gente discutiu uma reforma da Previdência, né, há alguns anos atrás, e muito provavelmente a gente vai precisar discutir uma outra reforma da Previdência que não necessariamente tem a ver com o crescimento só da regra do salário mínimo, mas que tem a ver com a mudança da composição da nossa população. E também em termos de mais estruturais, né, a gente tem tido também mudanças de políticas públicas que estão indexadas ao salário mínimo também, né? Então, um exemplo que é muito evidente hoje em dia é o caso do BPC, que é uma política social ou assistencial que também acabou ganhando um caráter de política de mercado de trabalho por estar vinculado ao mínimo. E ao longo desses últimos anos, o que a gente tem visto é um crescimento muito expressivo do acesso ao BPC, né? E a gente pode discutir aqui as razões, mas também tem razões relacionadas à própria regra do programa, que tem se tornado mais abrangente com os tipos de deficiência que são considerados no programa. Então, quando você tem todas essas peças se movendo, indexada a uma política de valorização e crescimento, de valorização do mínimo e crescimento de programas que estão vinculados a ele, você realmente tem um efeito muito grande sobre as contas públicas.
9: É um assunto delicado, porque salário mínimo é muito baixo. Estava vendo a cesta básica do Diese, por exemplo, aqui de São Paulo, 60% vai só para alimentação, né? Uhum. Se você pegar o salário mínimo, o Diese disse que o salário mínimo tinha que ser 4,5 vezes maior para uma família de 4 pessoas para dar conta das questões básicas, né? De alimentação, moradia e tudo mais. Então, é sempre um assunto delicado mexer, né, num salário que já é tão pequeno. Acho que sem começar essa discussão pelos privilégios, pelos supersalários, pelas emendas parlamentares, né, de que forma você acha que dá para realizar uma mudança? Seria começando por onde, né? O que você acha politicamente factível?
10: O que eu acho que, no final das contas, né, o Brasil e a forma como a gente implementa políticas, né, a gente sempre tem políticas que são direcionadas para um grupo específico, né? Então, no final das contas, as políticas públicas que são implementadas, você tem para um determinado grupo, aí você fala, não, esse outro grupo não tem essa política pública, então vamos implementar uma política. Então, a nossa rede de proteção social, ela é uma rede que tem muitas sobreposições, né? Programas que são, de certa forma, não diria redundantes, mas que o incentivo dado para um tipo de programa acaba gerando outras ineficiências na economia. Então, vou dar um exemplo aqui. A gente quer, como política pública, incluir as pessoas na Previdência, né? Formalizar a economia, mas ao mesmo tempo, quando a gente tem um BPC que já garante uma aposentadoria independente da contribuição, isso gera desincentivos para formalização. Então, a gente tem uma gama de políticas que interferem uma com a outra, e eu acho que, como são muitas, acaba que também acho que o Brasil tem muita oportunidade de fazer reformas. Não é que a gente não tenha onde mexer. A verdade é que a gente tem muito onde mexer, e tem muitas possibilidades de reformulação de programas que não necessariamente extinguem o programa, né? Então, no caso do salário mínimo, existem várias alternativas aqui para a política do salário mínimo. Será que a gente quer voltar para não ter reajuste nenhum? Talvez, ou talvez não. Talvez a gente possa ter uma política de reajuste, mas com algum tipo de desvinculação de outros programas que geram benefícios, inclusive, para a formalização da economia, benefícios para o mercado de trabalho. Então, acho que a gente tem uma gama muito grande aqui de pensar a otimização desses programas. O próprio Bolsa Família, a gente viu ao longo desses últimos anos um crescimento muito grande do orçamento, mas ao mesmo tempo a gente viu também mudanças de desenho do programa, né? Então, ele passou a ser um programa que atende a todos, perdeu um pouco de foco nas crianças, dado esse benefício mínimo. Então, tem, eu diria que assim, tem um prato cheio para a gente fazer o que precisa fazer do ponto de vista fiscal, que envolve reformular esses programas e tornar eles muito mais eficazes do que eles são no momento.
9: É, porque a palavra também é eficiência, né? A gente fala em olhar os gastos, mas não do ponto de vista de apenas cortar, mas entender se estão atingindo seus objetivos num país tão desigual, que é ampliar oportunidades, reduzir pobreza. A pobreza até vem trazendo, né, números, enfim, de redução, mas se a gente pegar esses programas, como você está trazendo, né, que muitas vezes poderiam ser unificados, talvez pudesse ter um resultado mais amplificado?
10: Eu acho que sim, acho que esse é o desafio, de, em vez de pensar os programas de forma individuais, pensar nessa integração e pensar nos custos e nos benefícios, né? E nas implicações que eles têm para o funcionamento da economia como um todo.
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Agora são 9 horas e 46 minutos. Um homem é resgatado pelo Corpo de Bombeiros após cair no leito do Rio Arrudas na manhã deste domingo. Ele caiu de uma altura aproximada de 7 metros, em um ponto próximo ali ao Shopping Caetés, no centro de Belo Horizonte. Os bombeiros informam que a vítima apresentava fratura na perna, além de outros ferimentos. Ele foi içado com técnicas de rapel pelos militares e foi levado para o Hospital de Pronto-Socorro João 23. De acordo com testemunhas, o homem estaria em situação de rua e teria consumido entorpecentes durante a noite. Nesta manhã, na tentativa de queimar alguns materiais próximos ali à proteção ao gradil do Ribeirão Arrudas, ele se desequilibrou e caiu dentro da calha do curso d'água. Agora são 9 horas e 46 minutos. Na sequência, você fica com as notícias do Brasil e do mundo.

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5: R$ 9,49. Você fica agora com o terceiro e último bloco do programa Economia para Você. A economista da Band News FM, Juliana Rosa, recebe Cecília Machado, professora da PUC-Rio, e as duas conversam sobre a possibilidade de desaceleração da economia a partir de 2027.
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6: O duro é conseguir comprar brigas com o judiciário, que embora tenha estabelecido agora recentemente um teto para salário até R$ 78 mil, é um salário ainda muito incompatível com a realidade brasileira, né? Se você olha a renda média do trabalho pela PNAD, está 3.700. Então, é preciso também entrar nessa discussão para que as pessoas, de fato, possam apoiar. Acho que esse ajuste que vai passar também para a sociedade, né, Cecília?
7: É, e no final das contas, quer dizer, o super salários acaba sendo uma questão que eu acho que atinge a população por ser uma questão muito mais ética, principalmente quando a gente olha para o que é a nossa economia, o que é a realidade dos super salários, né? Então, é realmente uma distância muito grande. Mas eu acho que, de forma mais geral, pensando em orçamento, né? Os poderes também precisam entrar um pouco mais em harmonia na decisão do orçamento. Hoje em dia, a gente tem o executivo comandando, né? O orçamento dos programas que já estão existentes. A gente tem uma parte importante comandada pelo Congresso via as emendas, que foi uma despesa que cresceu muito ao longo do tempo. E eu acho que aqui a gente tem que discutir também a eficácia dessas emendas. Para que serve o orçamento público? A gente vai atender uma localidade, mas qual é a análise de custo-benefício? Se a gente está construindo uma ponte numa determinada cidade, por que isso não é um programa federal? Por que precisa passar por emenda? Porque quando a gente pulveriza esses recursos, a gente acaba perdendo a ideia de prioridade, né? Se tem um recurso que está destinado para aquele propósito, a gente perde essa comparação com os outros programas que também são prioritários, né? E no caso do judiciário, eu diria que o judiciário, para além dos super salários, também tem comandado uma parte relevante do orçamento, através de decisões judiciais que implicam o pagamento do governo, através até mesmo de interpretações, né, sobre o texto constitucional que implicam para o orçamento do governo. Só para dar um exemplo recente, a gente viu agora também essa discussão ali do BPC para mulheres vítimas de violência doméstica, que a gente pode discutir aqui o mérito disso, mas não foi uma proposta que veio do Congresso, foi uma interpretação do Judiciário que falou: não, agora o BPC, que é para o idoso, pobre, a pessoa com deficiência, agora também vai ser para a mulher que é vítima de violência doméstica. E aí, nesse sentido, né, qual vai ser a próxima categoria que não está contemplada nessas três que a gente já citou? Então, é preciso haver também uma harmonia entre os poderes para que o orçamento ele seja pensado como uma peça consolidada, que internaliza, né, todas as prioridades que a gente tem no país.
6: Agora, diante dessa ausência de um debate qualificado nas candidaturas à presidência, como é que a gente olha para 2027? Que economia que podemos esperar para 2027?
7: Então, o panorama para 27 também é um panorama que eu diria desafiador. A gente começou falando, né, desse contexto internacional que é mais desafiador, né? O que eu acrescentaria aqui no caso do Brasil, né, esses conflitos geopolíticos, o Brasil até acaba se beneficiando relativamente, né? Então, o Brasil se tornou um grande produtor e exportador de commodities. Em geral, em situações de conflito geopolítico, preços de commodities ajudam as economias que são produtoras e exportadoras dessa commodity. Então, o Brasil está muito bem posicionado nesse contexto, além de estar fora, né, dessas regiões de maior conflito. Mas dito isso, né, então acho que a gente vai ponderar, né, no quesito global, tem fatores, né, nas duas direções, né, mas do ponto de vista doméstico a gente enfrenta esse desafio, né, de uma reforma fiscal que ancora as expectativas, né, pro ano que vem, né, a gente tem de certa forma contratada uma desaceleração da economia. Então, ao longo dos últimos anos, a gente se surpreendeu muito com o crescimento do Brasil. Tem muitas explicações para esse crescimento, mas, enfim, essa desaceleração está vindo, né? Para o ano que vem, né, a gente provavelmente vai ter menos impulso fiscal, dado todas essas expansões, mas tem um outro componente adicional ali para esse ciclo de 27, para além da incerteza fiscal, que a gente não sabe para onde vai, né, que acrescenta esse desafio para frente. A gente tem um processo muito grande de endividamento das famílias, né? Então, ao longo dos últimos anos, a gente teve uma bancarização muito grande da população, um acesso a crédito, né, e uma alavancagem, né, famílias que se tornaram muito endividadas.
6: Só pra... A gente está até olhando com preocupação esses grandes grupos também agora, do varejo, principalmente, pedindo recuperação judicial, né?
7: Pois é, também é somado aí ao desafio das empresas nesse ciclo, né? Mas do ponto de vista das famílias, o que eu diria, né, que eu acho que em geral para as empresas, né, quando as empresas tomam emprestado, elas estão pensando em fazer algum tipo de investimento produtivo, né, aumentar a capacidade. Para as famílias, o processo de endividamento ele tem um componente diferente que a gente está vendo nesse ciclo, que é um endividamento muito voltado para o consumo. Sim. Então, esse ciclo de endividamento e de alavancagem das famílias, ele funciona muito como uma antecipação de consumo. Então, eu estava falando aqui desse crescimento que a gente viu na economia. Uma parte desse crescimento foi antecipação de consumo por causa desse crescimento do mercado de crédito. E em algum momento a gente vai começar a ver essa desalavancagem. Então, é uma economia que está entrando numa rota de desaceleração e que também, eventualmente, vai entrar num processo de desalavancagem. E para o ano de 27, acho que o desafio vai ser com que essa desaceleração se dê de uma forma ordenada, né?
6: Há uma dúvida se a gente pode ter uma piora mais rápida da economia, né? Como você vê?
7: A gente ainda não viu esse ponto de inflexão claro. Acho que existe essa preocupação, porque, enfim, a evidência mostra, né, que em processos de alavancagem muito grande. Em algum momento você vai ter uma desalavancagem, mas ao mesmo tempo a gente também tem mudanças estruturais aqui na nossa economia, né? Do PIX, de bancarização. Então a gente não sabe muito bem quando que isso vai acontecer. E se a gente colocar aqui também em perspectiva comparada, né? No último ciclo de alavancagem que a gente teve, o endividamento das famílias passou de algo como 10% do PIB para 25% do PIB. Agora a gente aumentou mais 10 pontos percentuais. Então é um endividamento maior, mas tem alguns vetores mais estruturais. Então, por mais que tenha essa preocupação ali e é uma preocupação muito legítima, esse ciclo de desalavancagem a gente nunca sabe quando que ele vai acontecer e se de fato vai ser uma virada tão grande quanto a gente viu nos outros ciclos. Então, enfim, é um período de cautela que a gente vai observar como é que essa economia vai desacelerar, mas certamente um risco olhando para frente.
6: E um ajuste fiscal que acaba também tendo o efeito de reduzir o ímpeto da economia, né?
7: Exato, e eu acho que esse é um ponto importante que você está colocando, porque acho que colocando aqui, né, o desafio para o próximo governo é um desafio de ver se a economia desacelerar e esperar que ela desacelere ordenadamente, né, sem ser desordenado, sem nenhum outro estímulo fiscal que possa causar mais desordem, né? Então acho que vai ser um ano em que a economia vai estar desacelerando e que a gente vai precisar estar reorganizando as nossas políticas, né, para que não gere mais mais riscos.
6: Em princípio, a inflação tende a perder força também, mas isso não é uma garantia também.
7: A inflação também para o ano que vem também é um cenário desafiador, né? A gente tem, enfim, ainda o conflito, né, continuando, a gente tem os efeitos do El Niño, né, que vão pressionar a inflação muito ali no início do ano. A gente tem um mercado de trabalho que talvez a gente esteja começando a ver algum ponto de inflexão, cresce a uma velocidade um pouco menor por algumas métricas, a gente já vê alguma estabilidade em indicadores do mercado de trabalho, mas enfim, ainda pode estar dando algum sustento aí para a economia.
6: E ano eleitoral, a gente deve ter alguma esperança ou o debate realmente tem decepcionado, Cecília?
7: Eu acho que, como economista, a gente gostaria de ver as propostas econômicas e a gente não está tendo muito disso, né? A gente está ali numa discussão muito no campo da política, mais das prioridades, né? Da economia, a gente tem visto poucas propostas concretas, né? Então, tem toda essa discussão aí sobre o arcabouço, tem um ceticismo muito grande do mercado se o arcabouço sobrevive mesmo até o próximo ano, e mesmo que a gente aperte um pouco os parâmetros desse arcabouço, se isso é suficiente, né? Quer dizer, não basta dizer, não, vamos gastar um pouco menos ano que vem. Tem que reformar alguma coisa, porque vários gastos estão crescendo automaticamente, né? Depende de expansão de beneficiários, depende de ganho real de salário mínimo. Então, como é que a gente vai fazer essa contenção? E isso nas propostas a gente, infelizmente, não tem visto.
6: Tá certo. Bom, infelizmente, o nosso tempo vai chegando ao fim. Quero agradecer a presença aqui da economista Cecília Machado, especialista em políticas públicas, voltadas ao trabalho e à renda, economista-chefe do Banco Bocom BBM, professora do Departamento de Economia da PUC-Rio. E queria falar sobre muitos outros assuntos, Cecília. Quero te agradecer pela presença. Já te convido a voltar mais vezes, porque você fala de muitas coisas interessantes, tem muitos temas aí para a gente aprofundar. E o pessoal sigam a Cecília, porque tem muita informação boa aí nos artigos que você escreve. Muito obrigada.
7: Eu que agradeço, um prazer estar aqui.
6: Obrigada a você por estar aqui comigo no Economia para Você. Até o próximo.
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0: Agora são 10 horas e 2 minutos. 17 novos pontos de Wi-Fi gratuito já estão disponíveis em Belo Horizonte, ampliando o acesso à internet para moradores e visitantes em praças, parques e espaços públicos de diferentes regiões da capital. A mudança foi divulgada na sexta-feira. Os novos locais estão distribuídos pelas regionais Pampulha, Nordeste, Venda Nova, Barreiro, Noroeste, Oeste e Leste. No Parque do Bairro Jardim Leblon, Parque Lagoa do Nado, Parque 1º de Maio, Parque Guilherme Lage, Praça Amintas de Barros, Praça da Fé, Praça Enfermeira Geral da Marra, além de outros locais. Para utilizar a rede, basta selecionar a opção Wi-Fi BH gratuito do dispositivo, realizar um breve cadastro com nome, telefone, CPF e aceitar os termos de uso. A conexão é pública e de alta velocidade, permitindo que os frequentadores utilizem a internet durante atividades de lazer, estudos ou trabalho ao ar livre. Com a ampliação, Belo Horizonte passa a contar com mais de 5 mil pontos de Wi-Fi gratuito espalhados pelo município, incluindo vilas e favelas, equipamentos públicos, grandes vias, estações de ônibus, praças e parques. Agora são 10 horas, 3 minutos.
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0: Dez horas e 5 minutos, na sequência, as notícias do Brasil e do mundo.

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6: 10:06. Mais uma vez, bem-vindo, bem-vinda. Você que está aqui na programação da Band News FM, escolheu ficar bem informado aqui na nossa programação neste domingão 30 de agosto de 2026. Eu sou a Carolina Ercolim. Continuo com você por mais uma hora aqui nos microfones. Vamos aos destaques dessa hora. As mulheres continuam sendo maioria entre o eleitorado brasileiro, informa de Brasília o Márcio Rocha.
7: Dados do Tribunal Superior Eleitoral mostram que a maioria do eleitorado brasileiro é feminino e que a quantidade de eleitoras aumentou 0,2 ponto percentual na comparação com o último pleito realizado em 2024. Em 2026, elas vão representar 52,84% do eleitorado entre os mais de 150 milhões de eleitores brasileiros aptos a participar das eleições de outubro. O grupo de eleitores que está na faixa etária de 40 a 44 anos representa cerca de 10% do eleitorado, mas nos últimos 4 anos, mais de 4 milhões e meio de eleitores passaram dos 60 anos de idade, o que fez com que essa faixa etária saísse dos 21% para 23,5% do total.
6: Equipes de resgate atuam neste momento no resgate aos passageiros de um barco que naufragou com quase 270 pessoas a bordo no norte do Chipre. Segundo as autoridades locais, a embarcação virou enquanto estava a caminho da Turquia. Barcos civis da guarda costeira e helicópteros estão engajados na operação de emergência. O cenário para a tentativa de resgate é dificultado pelo mar revolto na costa do norte do Chipre. Real Madrid busca manter o 100% de aproveitamento no Campeonato Espanhol. Hoje, os merengues enfrentam o Málaga a partir do meio-dia pelo horário de Brasília para a terceira rodada da competição. Amanhã, o Barcelona recebe o Rayo Vallecano. A liderança provisória do Campeonato Espanhol é dividida pelo Atlético de Madrid e o Alavés.
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8: A próxima semana começa com uma nova mudança importante no tempo sobre o centro-sul do Brasil. Na segunda-feira, uma área de baixa pressão se intensifica e favorece a organização de um novo sistema frontal, com um avanço de ar frio pelo interior do continente. No sul, a chuva continua em parte da região, mas muda de posição com o deslocamento desse sistema. O Paraná volta a ter aumento das instabilidades, enquanto o Mato Grosso do Sul também entra na rota da mudança no tempo. No Rio Grande do Sul, a atenção continua principalmente para os impactos dos grandes volumes de chuva acumulados dos últimos dias anteriores, especialmente na serra e nos vales. No Sudeste, a segunda-feira ainda pode ser de muito calor, principalmente em São Paulo, antes da chegada da nova frente fria. Na terça-feira, o sistema deve avançar sobre o Sudeste, aumentando a nebulosidade, trazendo novas condições para a chuva e interrompendo a sequência de dias mais quentes. No Centro-Oeste, a passagem do sistema também deve provocar mudança na direção dos ventos e, posteriormente, queda nas temperaturas. Assim, depois de um fim de semana de muito calor em grande parte do centro do país, o começo de setembro tem de ser marcado por uma nova virada no tempo. Aline Araújo, da Climatempo.
6: 10 e 10. 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

0: Atenção, senhoras e senhores, ouvintes passageiros da Band News FM. Está na hora de embarcar com a gente no nosso programa de viagens. Partiu Band News. Desembarcamos em uma das capitais mais únicas do Brasil. Manaus está no coração da selva amazônica. Tem mais de 2 milhões de habitantes e mistura história, cultura e muita experiência com a natureza.
1: Agora eu vou mostrar para vocês a experiência de pescar o gigante pirarucu, que é o maior peixe de escama da América do Sul.
2: Bota solto na natureza. Se ele por acaso não quiser vir, ele não vem.
3: Aqui vem juízes, promotores, vem o caboclo que vem. Eu amo isso, vem com chapelão e chinelo havaiana, senta do lado de um doutor aqui de paletó.
0: Puxei esse peixe aqui praticamente sozinho e agora é pesca esportiva, a gente vai devolver ele para a água, que é o lugar dele.
4: No mercado eles encontram de tudo, desde os alimentos prontos a serem preparados, mas principalmente o artesanato.
0: A piscina que fica no rooftop, no topo desse hotel, é alguma coisa, além de maravilhosa, a visão que a gente tem para o Teatro Amazonas. O Salão Nobre é o espaço mais preservado de todo o teatro.
5: São os primeiros prédios históricos dentro da Amazônia a serem reconhecidos pela Unesco como patrimônios culturais mundiais. Isso é algo que nos envaidece, nos orgulha.
0: E agora estou diante do carro-chefe da casa, que é o pirarucu defumado no coco. Para começo de conversa, a apresentação é lindíssima.
3: Tem algumas influências que vêm aqui, mas só aquele migué, né?
0: É.
3: Tá, o coutinho ele come mesmo, tá?
0: No programa de hoje nós vamos comer bastante, mas a culinária é apenas um dos pontos fortes do norte do país. Inaugurado em 1896, o Teatro Amazonas é um dos cartões postais de Manaus, símbolo do auge do ciclo da borracha. O belíssimo edifício é tombado pelo IPHAN como Patrimônio Histórico Nacional desde 1966. E agora, em julho de 2026, foi reconhecido como Patrimônio Mundial da Unesco, em uma designação conjunta Teatros da Amazônia, ao lado do Teatro da Paz, em Belém do Pará. E foi justamente nesse ícone histórico o nosso ponto de partida da visita a Manaus.
6: Muito bem, eu me chamo Vitor Mascarim, sou supervisor de turismo aqui do Teatro Amazonas, eu estou aqui há 13 anos.
0: Que maravilha, hein? Eu cheguei por aqui, é a minha primeira vez por aqui, Vitor, e eu tive um impacto, esse lugar é muito bonito. Você que está aqui há 13 anos, ainda tem esse impacto desse
6: todos ambiente? Todos os dias. E é engraçado porque tem determinados lugares que a gente às vezes só passa pela correria do dia, do trabalho, a gente tem uma demanda de visitantes aqui enorme, e quando a gente para sentar, assim, observar um detalhe, é sempre alguma coisa que você não conseguiu ver antes e você tem aquele momento e aí é sempre descobrindo uma coisa nova, né? A gente para olhar as coisas com mais atenção, a gente acaba vendo algo que você não viu antes e é um marcante, né? Como que é esse detalhe, a história disso, e a gente acaba procurando o porquê de certas coisas aqui ainda.
0: E como é que as pessoas que vêm para cá, elas podem, claro, olhar ali o que o teatro está apresentando naquele momento, assistir uma peça, um espetáculo por aqui, mas também pode fazer uma visita guiada, né?
6: Sim, o teatro ele tem mais de 200 apresentações anuais, né, vários festivais que acontecem aqui também, mas pode fazer a visitação guiada, que funciona de terça a sábado, de 9 da manhã até às 17 horas. Visitações acontecem a cada 45 minutos a partir de 9h15, domingos e feriados, de 9 até às 13. Ingresso no valor de R$20 a inteira, R$10 a meia entrada, e para quem é natural do estado do Amazonas, a visitação ela é gratuita.
0: E o que as pessoas veem nesses 45 minutos? De tudo um pouco?
6: De tudo. A gente, por exemplo, aqui no Salão de Espetáculos, a gente apresenta todo o contexto histórico que esse salão apresenta. A visita dura em torno de 50 minutos, não é? E depois nós seguimos para o primeiro pavimento, onde tem salas, né, de exposição, que também tem as suas respectivas histórias, e são apresentadas ao público e dura nesse período de 45 a 50 minutos.
0: Agora conta pra gente um segredinho, um lugar, um seu cantinho preferido. O que você acha interessante daqui?
6: Ah, pra mim o meu lugar preferido é o Salão Nobre do Teatro Amazonas. O Salão de Espetáculos ele é maravilhoso, mas o Salão Nobre ele te leva numa época bem mais atrás, até mesmo porque o Salão Nobre é o salão mais original que a gente tem. Então, ele tem essa camada mais profunda histórica. Então, quando a gente entra lá, a gente consegue perceber e sentir. E você se faz muitas perguntas, inclusive, quem já passou por aqui, quem foi que andou por aqui, os barões e tudo mais. Então, assim, para mim, o Salão Nobre é o lugar que mais me remete ao passado, né? E também é o meu lugar favorito, é o mais bonito, na minha opinião.
7: E para a gente finalizar, como é que foi essa notícia de virar patrimônio mundial da Unesco?
6: Ah, isso aí é uma notícia que a gente recebe de braços abertos e com a maior alegria do mundo, né? E você poder ter a moral de dizer assim, eu trabalho no patrimônio da Unesco. Então isso aí é maravilhoso. Mas não pelo trabalho, porque eu trabalho aqui com muita felicidade, com muito amor. Mas isso é uma vitória para a cultura do Amazonas, do Teatro da Paz também, que recebeu esse título. Então isso tem muito a agregar na cultura do Norte. Então se você não conhece o Teatro Amazonas, venha, porque você não vai se arrepender.
0: Não vai se arrepender mesmo. É certamente um dos teatros mais lindos que eu já estive. A visita normalmente começa pelo salão onde acontecem os espetáculos. E ali você já vai ter um grande impacto.
8: O Salão de Espetáculos tem a capacidade para receber cerca de 700 pessoas, que são divididas entre a plateia, as frisas e 3 pavimentos de camarões.
0: Lembra do lugar preferido do supervisor de turismo do Teatro Amazonas?
8: O Salão Nobre é o espaço mais próximo do original. Quando estiver por aqui, não deixe de olhar para cima. Uma pintura do final dos anos 1800.
0: Para falar mais sobre esse local e a enorme obra de arte que ocupa todo o teto, é preciso voltar 130 anos no tempo. O Teatro Amazonas foi inaugurado em 1896 e representa um marco importante do ciclo da borracha na Amazônia, numa transformação de Manaus, em uma pequena vila, para uma cidade moderna, num padrão europeu da época. O Salão Nobre era o coração pulsante do teatro, o ponto máximo dos encontros sociais da elite amazonense. O pintor italiano Domenico De Angelis foi chamado para retratar símbolos da paisagem amazônica. A obra central, no teto, é chamada de A Glorificação das Belas Artes na Amazônia. Histórias e belezas que deram ao teatro o título de Patrimônio Mundial da Unesco.
5: Me chamo Caio André Pinheiro de Oliveira, estou secretário de Cultura e Economia Criativa do Estado do Amazonas. Estamos aqui na sede da SEC, em meio a vários prédios históricos, ao Palácio Rio Negro, Salão Solimões, Vila Ninita, Cine Guarani, e aqui a sede histórica da Secretaria de Cultura e Economia Criativa do Estado.
0: E eu começo a minha conversa com o secretário justamente dizendo que o Estado do Amazonas e o norte do país estão passando por um momento histórico em 2026 com o reconhecimento.
5: Foi maravilhoso, importantíssimo o reconhecimento, né, de tudo que representa o Teatro Amazonas para o povo amazonense, para o povo nortista como um todo, reconhecimento de um patrimônio cultural mundial pela Unesco e logo os dois teatros da Amazônia, Teatro Amazonas, o Largo de São Sebastião, que é todo em torno ali, e o Teatro da Paz e a Praça da República lá em Belém, são os primeiros prédios históricos dentro da Amazônia serem reconhecidos pela Unesco e como patrimônios culturais mundiais. Isso é algo que nos envaidece, nos orgulha, nos enche de regozijo, mas mais do que tudo, ainda mais nos dá o sentimento de pertencimento a essa terra maravilhosa que é o nosso Amazonas.
0: Eu pergunto ao secretário se há uma expectativa de aumento no número de turistas com esse título do Teatro Amazonas.
5: Sem sombra de dúvidas, acho que esse é o principal mote de tudo isso. Além, é claro, de nos trazer esse orgulho, essa alegria, a parte prática é exatamente essa. A gente acaba abrindo um leque enorme para apoios internacionais, conseguir recursos para a manutenção desse espaço tão importante para a gente, nacional, internacionalmente, frente também à iniciativa privada. É isso que nós buscamos. E agora, a partir de então, é formada uma comissão formada pelo IFAM Nacional, pela Secretaria de Cultura, pela Prefeitura de Manaus, pelo Implurb, para que nós consigamos não só atrair novos investidores para manter esse espaço tão importante, centenário para a vida do amazonense, mas também a gente sabe que isso traz um olhar diferente para quem vem a Manaus, amplia a possibilidade de turismo, do comércio, de tudo aquilo que circunda ali o Teatro Amazonas e o Lago de São Sebastião, ampliando ainda mais o nosso artesanato.
0: E por fim, eu peço ao secretário de Cultura e Economia Criativa do Amazonas para me dizer, afinal, o que ele mais indica para eu continuar a minha visita pelos arredores de Manaus?
5: A gente mostrar que é dentro do nosso país, que é dentro do nosso território, tem a maior floresta equatorial do mundo, a maior biodiversidade desse planeta, cortado por águas, é uma imensidão de água. E o importante é conhecer não só a cidade de Manaus, as atrações que a cidade de Manaus tem como um turismo, mas também a parte do turismo ecológico. Nós temos hotéis de selva, nós temos o interior do estado, cidades com lugares únicos, maravilhosos, como Presidente Figueiredo, a Terra das Cachoeiras, Parintins, a Terra dos Gujumbais, e uma diversidade cultural imensa dentro desse paraíso que é a Amazônia, que é o nosso Amazonas. Venha pra cá, não deixe de vir.
0: E o Partiu Bad News foi. Seguiu alguns conselhos do secretário e não saia daí, porque o programa de hoje, gravado em Manaus, está imperdível. Enquanto isso, que tal acompanhar os bastidores das nossas gravações, hein? Cadê o Coutinho? Eu te espero no meu Instagram. Cadê o Coutinho? Primeira rápida parada, voltamos já.

0: São 10 horas e 22 minutos. O atendimento no Complexo Público Veterinário de Belo Horizonte será suspenso temporariamente nesta segunda-feira, entre esta segunda-feira e quarta-feira, dia 2, para mudança da unidade, que atualmente funciona no bairro Madre Gertrudes. Segundo informações da Prefeitura de Belo Horizonte, a previsão é de que os atendimentos sejam retomados na quinta-feira, dia 3, já no novo endereço. O local ainda será divulgado. A mudança faz parte da implantação de uma nova estrutura, que deverá ampliar a qualidade e oferecer melhores condições para o atendimento veterinário público na capital. Na nova unidade, o CPV continuará oferecendo serviços de média e alta complexidades, consultas especializadas, atendimentos de urgência e emergência, cirurgias, internações, exames laboratoriais e exames de diagnóstico por imagem. A estrutura atende cães e gatos de tutores em situação de vulnerabilidade social, cadastrados no CadÚnico ou que apresentem declaração de hipossuficiência. Agora são 10 horas e 24 minutos.
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0: 10 horas 25 minutos. Um piloto de motocross sofre acidente em uma trilha e é resgatado pelo Corpo de Bombeiros na tarde deste sábado, na estrada Rio de Peixe, próxima à Lagoa do Miguelão, em Nova Lima, aqui na região metropolitana de Belo Horizonte. Durante o percurso, o homem caiu da moto e sentiu fortes dores na lombar e na região da bacia. Segundo os bombeiros, a vítima estava em um local de difícil acesso. Os militares percorreram 8 quilômetros de estrada de terra e mais uma trilha de 800 metros para chegar ao local do acidente. A vítima apresentava possível fratura na pelve e foi imobilizada. Os militares acionaram um helicóptero, como o helicóptero da Polícia Militar que atendeu a ocorrência, e esse helicóptero transportou a vítima para o Hospital João 23. Acidente de motocross ali em Nova Lima, região metropolitana que é cheia de trilhas, né, para aventura. Infelizmente, este piloto sofreu esse acidente. Felizmente, os militares estavam lá para socorrê-lo. 10 horas 26 minutos.
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4: São 10h28, vamos ao segundo bloco do programa Partiu Band News. Cadê o Coutinho?
5: De volta com o programa de hoje, gravado em Manaus, a capital do Amazonas. O mercado municipal Adolfo Lisboa é um dos maiores cartões postais da cidade. Inaugurado em 1883, foi construído em estilo Art Nouveau, com estruturas metálicas pré-fabricadas na Europa.
6: Ele é um dos símbolos da Belle Époque amazônica, fruto do desenvolvimento e da riqueza que foram trazidos para essa região graças ao auge do ciclo da borracha.
5: Nos anos, o Mercadão de Manaus passou por diversas obras de revitalização e hoje em dia é um dos pontos turísticos mais visitados da capital. É o lugar ideal para conhecer os produtos típicos da região, comprar objetos de decoração e lembranças do Amazonas.
7: Bom, meu nome é Ivo Ribeiro de Almeida, tá? Eu sou administrador público do mercado Adolfo Lisboa. Tempos áureos da borracha, né? No coração da Amazônia foi colocado o mercado. Para nós é muito importante, tá? Não por ser um patrimônio, até porque todos conhecem, mas para nós é muito importante por causa da cultura, tá? O que ele representa na história e principalmente por conta do turismo. No mercado eles encontram de tudo, desde os alimentos prontos a serem preparados, mas principalmente o artesanato. Tá? O artesanato nosso é muito forte. De todos os tipos, de palha, de cuia, que a gente chama, são as cabaças, né? De todas as formas. O interessante do mercado, que eu acho muito importante, é que são os índios da região ribeirinha que eles produzem e é vendido aqui no mercado. Ou seja, não vem muita coisa de fora.

0: Não, é tudo produzido na região de Manaus, do Amazonas. Sempre nas comunidades ribeirinhas, com os índios, que eles fazem lá seus manuais, tudinho, e os compradores vão daqui, fazem a aquisição, aí começa a girar o dinheiro em cima disso. São 270 permissionários que têm a permissão de uso do município. Então lá, ele é um prédio histórico, tá? Onde o IPHAN faz a proteção desse bem, tá? Porque ele é tombado, mas o município de Manaus, na Prefeitura Municipal de Manaus, através da Secretaria Municipal de Agricultura e Abastecimento, faz toda a administração dele, inclusive a manutenção dele também.
1: Um dos permissionários é o chefe Procópio, que eu tive o prazer de conhecer, virar amigo.
0: Cara, o chefe Procópio é ímpar, vamos dizer assim. Até porque ele carrega o mercado junto com ele, para onde ele vai. E a própria postura dele, ele faz questão de mostrar onde está, o que faz, dentro de um mercado municipal. E ele, além de ser um chefe maravilhoso.
2: A gastronomia da região norte é uma das mais autênticas e aclamadas do Brasil. Localizada no piso superior do edifício do Mercado Municipal Adolfo Lisboa, a taberna do chefe Procópio oferece pratos tradicionais do Amazonas com muita criatividade.
3: Eu já considero um dos pontos turísticos essenciais, imperdíveis aqui de Manaus, a taberna do chefe Procópio. E não é porque eu estou ao lado do chefe Procópio, mas é porque a experiência que você vai ter aqui é uma das melhores do norte do país. E, claro, com produtos da terra. Primeiro de tudo, chefe, muito obrigado por me receber aqui.
0: Eu te agradeço.
3: Parabéns por esse lugar, pelo seu trabalho.
0: Sou teu fã.
3: Eu que sou teu fã, chefe. Que é isso?
0: Sou teu fã.
3: Obrigado por me receber. Quanto tempo que a gente se fala? Você foi colunista da Band News FM.
0: Foi.
3: Aqui em Manaus.
0: Beijo,
3: né?
0: Rafael Campos.
3: Coordenador da Band News.
0: Não pode deixar de mandar um beijo pro nosso coordenador.
3: De jeito nenhum, chefe. E, poxa, tanto te ouvi no rádio, tanto te seguia a taberna do chefe Procópio no Instagram, te acompanhava, a gente se falava pelo WhatsApp. Finalmente deu certo de eu vir aqui. E obrigado pela experiência, tudo bem?
0: Obrigado você, Coutinho. Eu fico muito feliz em recebê-los aqui. Você, a sua equipe. E, acima de tudo, o nosso objetivo, você viu, eu estando conversando com você, eu parava um pouco a gravação, ia em outras mesas, falava com outras pessoas. E eu te fiz essa pergunta, você lembra? Falei, Coutinho, tu chegou ontem, mas quantos chefes foram à sua mesa? E esse é o meu diferencial. Não só Coutinho, que está aqui, Band News, não. Todos. Aqui vem juízes, promotores, vem o caboclo que vem. Eu amo isso, vem com chapelão e chinelo havaiana, senta do lado de um doutor aqui de paletó. Isso para mim eu acho fantástico. Porque a gastronomia, Coutinho, se você for analisar, ela une pessoas, ela aproxima.
3: É impossível você fazer um programa de turismo, um programa de viagem, e você não passar pela comida, ainda mais aqui no norte do país, né?
0: Verdade.
3: Vamos falar um pouquinho do que a gente comeu. Ó, eu já comi, eu tô aqui até uns 8 quilos mais pesado, com o maior prazer, porque eu não consegui parar de comer, porque realmente, de verdade, vocês me conhecem, quando eu tenho uma experiência e eu encho de elogio, coloco um monte de adjetivo, é porque realmente vale a pena. E para mim, de verdade, de coração, é um ponto turístico imperdível de Manaus passar aqui na taberna do chefe Procópio. Pastel de pirarucu, primeiro,
0: a entrada.
3: Você não faz ideia do quanto é gostoso isso. Como é que é? Não conta segredo, que não precisa falar de segredo.
0: Não, a gente fala.
3: Pastel?
0: Olha, é um pastel de pirarucu fresco, que a gente coloca ali, né, um tempero nosso, amazônico. E qual é o tempero maior? É uma geleia de acompanhamento, que é tucupi com cupuaçu, geleia que eu faço. E o bolinho, o filhote, peixe filhote.
3: Bolinho.
0: E também. E a geleia é o ponto, porque ela é um agridoce, né? Ela nem é salgada, né? Nem é doce. Então, tucupi do salgado com um agridoce do cupuaçu.
3: Espetacular.
0: E faz esse acompanhamento. Depois, o segundo prato foi a costelinha de tambaqui com purê de castanha, que também é um prato que muito sai, né? É um prato que as pessoas amam de coração. E depois o terceiro prato, recentemente fizemos um documentário para a TV francesa só sobre o pirarucu defumado no coco.
3: Não, mas espera aí, que o pirarucu defumado no coco é um patrimônio de Manaus, um patrimônio do chefe Procópio. É um negócio... Eu confesso, eu já estava bastante satisfeito, porque vocês perceberam aí que eu já havia comido bastante, mas eu não conseguia parar de comer, chefe. Que prato, conta um pouquinho desse prato pra gente.
0: Legal, eu vou fazer até uma dentro que fala das imagens. Tem alguns influencers que vêm aqui, faz só aquele migué, né?
3: É.
0: Tá, o Coutinho, ele come mesmo, tá? Tem influencer que só faz aquele migué. Beleza, o prato pirarucu é um prato podemos tornar uma referência nossa, porque é o pirarucu defumado. A defumação, ela é feita por uma empresa de um chefe de cozinha e já entrega para mim defumado. Ele tem um gosto peculiar de bacon, que é feito com madeiras de manejo, né, daqui da floresta. Então leva o pirarucu, né, frito na manteiga, aí leva legumes, banana frita, a nossa farinha, né, que é a farinha Warini, a farinha bem crocante, e há um prato que faz o acompanhamento também de arroz com tucupi e jambu. Porque como vocês fizeram uma degustação, eu não coloquei esse acompanhamento, né? Que vocês me falaram que seria muita coisa. Então, esse é um prato que serve duas pessoas, né? É um prato assim que sai muito aqui, né? A gente, todos os dias, a gente renova. E tem uma curiosidade, o pirarucu defumado é o único peixe que eu não compro diariamente. Como ele é defumado, ele já vem dessa empresa séria para mim. Mas os demais peixes, o jaraqui, pacu, sardinho, pirarucu fresco, eu compro todos os dias. Então, a minha renda, meu dinheiro, ele circula aqui dentro.
3: Isso é muito legal.
0: Eu compro aqui mesmo no mercado o peixe fresco, legumes, verduras, tudo aqui. O tucupi eu compro aqui. Tudo aqui. A gente compra diariamente.
3: O chefe já entregou que eu como pra caramba. Agora eu tenho um problema. Eu não sou muito de doce. Eu provo doce, eu tenho um paladar, mas eu não sou muito de doce. E aí, o que vocês têm de sobremesa aqui que vocês me serviram?
0: Então, nós temos o bolinho de chuva com sorvete. É um sorvete muito especial. É um sorvete que é feito por uma empresa chamada Curumim. Empresa essa que a gente trabalha com ela há mais de 10 anos, desde o início. Ela mantém a mesma qualidade, é um sorvete artesanal.
3: De cupuaçu.
0: De cupuaçu. Ela mantém a qualidade. E o que acontece? A gente tem esse sorvete, ele sai nas três sobremesas. Ele sai no bolinho de chuva, foi que você comeu. Ele sai no abacaxi flambado e na banana flambada. E no bolinho é muito legal, porque o bolinho de chuva remete à infância, né? Aquilo que a mamãe fazia lá para tomar com café. Então eu trouxe isso, aí vem um bolinho, um pouquinho de sorvete, você mergulha no sorvete e come.
3: E para finalizar, um cafezinho. Opa, mas eu estou no norte do país. Não é café de grão de café. Não é possível. É de açaí. E é espetacular. Vocês perceberam a minha cara de surpresa quando eu tomei o café de açaí,
0: café, chefe. De açaí. Café
3: também
0: de açaí.
3: Só tem aqui, estamos no norte aqui do país, o açaí, e vocês oferecem esse café.
0: É o café expresso de açaí, você pode tomar o café de açaí, meia-noite tu vai dormir.
3: Ele não tem cafeína?
0: Não tem cafeína, tu vai dormir normal.
3: Agora, de verdade, eu não sei qual o prato que mais me chamou a atenção, qual é o melhor. Você tem que vir aqui comer todos. E eu tenho certeza que, além do estudo,
0: sim, claro,
3: é o carinho que você tem.
0: Ah,
3: é a
0: obrigado.
3: Paixão que você tem pela
0: obrigado.
3: Cozinha, né? Conta um pouquinho dessa história. Como é que surgiu essa história de cozinhar, de ser chefe?
0: Então, Coutinho, eu sou carioca de certidão e amazonense de coração. Meu amor pelo Amazonas está em dois livros. Um dos primeiros livros, você já viu, que é a Culinária Amazônica, pela editora Senac. E o segundo livro chama-se Culinária Europeia, com chefes da Europa, que eu faço a participação com 7 receitas. E eu amo tudo que eu faço aqui no Amazonas. A gente estamos aqui todos os dias. O restaurante, eu chego 6:30 da manhã, saio 4 horas da tarde. Isso todos os dias. Só quando eu não estou aqui, que eu estou viajando com a seleção brasileira, a gente cuida da sub-15, sub-17, sub-20. E a principal feminina. Aí eu estou viajando, eu não estou. Fora isso, eu estou todos os dias. E atendo todos bem, todos.
3: Isso é verdade.
0: Pessoal que chega aqui, eu vou nas mesas, procuro saber. Se a pessoa não gostou do prato, eu faço questão que ela deguste outro prato sem cobrar nada. Domingo eu tenho fila de espera. Eu nunca vi ninguém fazer isso em Manaus, mas eu faço. Eu ponho uma mesinha, coloco água mineral com gás, sem gás, coloco uma jarra de limonada
4: uma bananinha frita, aquela mesma que vocês comeram.
3: Deliciosa.
4: Gratuito, para o cara poder esperar a sua mesa. Então, a gente está aqui todos os dias, no alto do mercado, com café da manhã das 7 às 11 e o almoço das 11 às 15h30, todos os dias.
3: Ótimo.
4: Inclusive, sábado, domingo e feriado. A todo pessoal que quiser procurar o Coutinho, cadê o Coutinho?
3: Coutinho está aqui. Na taverna do Chefe Procopio, sendo muito bem recebido pelo chefe. De coração.
4: Eu que agradeço.
3: Um prazer. Finalmente
4: agradeço,
3: deu certo.
4: Meu irmão. Finalmente
3: Valeu.
4: Deu certo.
3: Obrigado.
2: De hoje, gravado em Manaus, no Amazonas, vai para mais uma rápida parada. Enquanto isso, eu te espero no meu Instagram. Cadê o Coutinho? Vai ser um prazer te encontrar no meu Insta. Cadê o Coutinho? Voltamos já.

0: São 10 horas e 41 minutos. Seja muito bem-vindo você que está sintonizado na Rádio Band News FM 89,5 Belo Horizonte. E agora nós abrimos espaço para os nossos parceiros do coletivo Terra Negra Brasil, com o quadro Atualidades.
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2: Olá, ouvintes! Tudo bem? Eu sou o professor Percy Fernandes, da equipe Terra Negra, e hoje vamos falar sobre o Sarama, a Bolívia profunda no teto do país. Eu estive no vulcão Sarama, o mais alto da Bolívia, com 6.542 metros. E é um vulcão extinto, isolado, no meio do altiplano. E sua base fica junto a uma vila que parece ter parado no tempo, a Vila Sarama, onde o espanhol divide espaço com a aimará, falado no dia a dia por comunidades originárias que mantêm vivos costumes andinos anteriores à colonização. Ali perto existem águas termais que nascem entre pedras vulcânicas e permite relaxar depois de dias de aclimatação em altitude extrema, uma das experiências mais restauradoras que já vivi em expedição. E o Sarama, além disso, guarda uma curiosidade científica notável. Em suas encostas cresce a Polipes terapanaca, uma árvore que forma a floresta mais alta do planeta, sobrevivendo em bosques a mais de 4.800 metros de altitude, onde nenhuma outra árvore do mundo consegue viver. A escalada em si exige aclimatação cuidadosa e atravessa um dos glaciares mais expressivos da Bolívia em extensão. Mas o que fica de mais forte da experiência não é só o esforço físico, é o contato com essa Bolívia profunda, onde a essência do país é vivida sem intermediação, longe do turismo de massa. Para quem gosta de montanha e cultura originária, o Sarama é, sem dúvida, uma viagem que vale muito a pena. E você já sabe, para mais, acesse o nosso Instagram, @terranegrabrasil. Forte abraço!
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0: Agora são 10 horas e 45 minutos, temperatura de 29 graus na capital dos mineiros. A umidade relativa do ar neste momento é de 49%, mas a tendência é para baixar essa umidade, viu? A mínima prevista é de 30%, bem abaixo do recomendado pela Organização Mundial de Saúde. Portanto, se hidrate, tome bastante líquido nessa tarde, você que vai sair para o seu lazer de domingo. Hidrate-se. Na sequência, as notícias do Brasil e do mundo.
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12: São 10 horas e 47 minutos. Recebendo mensagens aqui dos nossos ouvintes. O Fábio, por exemplo, dizendo que está viciado e ligadinho aqui na Band News FM. Pedindo um abraço para a esposa Simone. Estão eles dois assistindo junto. Mandou uma foto aqui da TV Ligadinha e assistindo o Partiu Band News com André Coutinho. E vem aí o terceiro bloco do programa.
13: Terceiro e último bloco do episódio gravado em uma das capitais mais únicas do nosso país, Manaus.
14: Beto

0: Salomão Rossi começou a carreira artística aos 15 anos de idade, tocando nos bares da capital do Amazonas. Ainda adolescente, aos 16 anos, emplacou a primeira toada do Festival de Parintins, em parceria com o paraense Ronaldo Silva. Além de cantor, compositor e multi-instrumentista, Salomão é pescador esportivo profissional e atualmente é o maior recordista brasileiro.
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0: Que prazer, cara. Obrigado.
2: Valeu, André, a presença.
0: Obrigado por ter dado certo, pelo seu tempo, porque ele é concorrido, viu? Conta um pouquinho do seu trabalho, da sua história.
2: Ó, eu comecei, eu sou amazonense, né? E comecei a minha carreira profissional na música. Mas paralelo à música, o meu pai trabalhava nos rios da Amazônia com uma profissão que chama regatão, comprava produtos regionais e vendia na cidade de Manaus. Então eu tive a oportunidade desde muito cedo estar nos rios e pescar desde cedo. Então a pescaria sempre foi o meu principal hobby, que eu consegui aliar isso mais adiante, né, com me tornando um guia profissional de pesca. Ah, eu também cheguei a apresentar uns programas de pesca na época e aí resolvi montar essa operação em Manaus, que é um projeto que chama-se Monday Fishing, um dia de pesca próximo a Manaus.
0: Era um dia lindo de agosto, no chamado verão amazônico, quando Salomão Rossi nos pegou no hotel e levou a nossa equipe para a marina. A proposta era mostrar um pouco das experiências oferecidas pela RiverX Amazon. Saímos por um barco espaçoso, confortável e totalmente adaptado para pesca esportiva e atividades de ecoturismo. Passamos pelo famoso Encontro das Águas. O Rio Negro, que tem 28 graus de temperatura, alta acidez e corre mais devagar, não se mistura ao barrento Rio Solimões, que tem 22 graus de temperatura, pH mais neutro e corre mais rápido. Fomos passando por paisagens lindíssimas até chegar a um ponto que o Salomão considerou interessante para ele tentar começar a me ensinar a pescar.
3: Você recebe pescadores experientes e recebe pessoas como eu que não tem experiência nenhuma também, né, Salomão?
2: É, a pesca esportiva, ela tem esse advento, que é o seguinte, é uma prática natural ao ar livre e que tem somado e atraído gente do mundo inteiro, né? É um esporte arrojado e gente com experiência e gente sem nenhuma experiência. Os experientes sempre vêm e fazem suas pescarias e fazem o seu jogo, mas os inexperientes têm muita sorte também, que são aqueles iniciantes, são as pessoas que nunca pescaram. Eu trago muitas famílias, crianças, senhoras. E os que não são experientes geralmente têm muita sorte, hein, André? Será que hoje vai ser o dia?
3: É, não sei, vamos ver. A gente vai botar a isca aqui, vai ficar esperando, quem sabe, quem sabe.
0: Hora então de colocar as varas na água antes de continuarmos a nossa conversa. Aprendi que um dos segredos da pesca esportiva é ter uma boa isca.
2: Olha, André, isso aqui é o seguinte, isso aqui chama-se minhocuçu. É uma isca apropriada e é uma isca universal, né? Minhoca é a isca universal para pescaria, mas essa é uma minhoca, ó, um pouco maior do que as normais, né?
3: Você estava falando um pouquinho da isca, né? Você usa iscas muito especiais, né?
2: Sim, é assim. As iscas, a gente está pescando hoje, por exemplo, a condição do rio, isso é importante. O rio aqui é sazonal. 6 meses do ano ele enche e 6 meses ele baixa. Agora é o começo do verão, ele está baixando, mas ainda está um pouco cheio. O peixe ainda está dentro da mata ciliar, então é uma pescaria mais amena. Mais tranquila, poucas ações, mas que pode vir uma surpresa de uma hora para outra. Esses dias saiu peixe gigante, aqui mesmo nós estamos parados. Então, assim, as iscas fazem um papel fundamental, porque os peixes que nós estamos pescando agora são bagres. Esses bagres que aqui nós temos de pequenos a extra grandes, e é uma quantidade e qualidade diferente também uns dos outros, eles não enxergam. Eles têm olhos minúsculos, mas o trabalho dele é todo sensorial. Então a gente usa minhocuçu, que é uma isca universal, minhoca, que ela se movimenta no fundo do rio, e a tuvira, que é uma isca, que é uma enguia, que também dispõe de uma eletricidade. Então, quer dizer, a gente está com duas super iscas, num super ponto, com um futuro super pescador esportivo.
3: Olha a pressão que ele está colocando para ser de mim, rapaz. E quando você fala peixe extra grande, é de que tamanho?
2: Assim, aqui o maior peixe que sai na nossa operação é o jaú, é zúngaro zúngaro. É um peixe que pode passar de 100 quilos.
3: Caramba!
2: É um peixe de mais de... 1,60m, 1,70m. Ó, a sua. A... Deu uma ação ali, hein? Deu uma ação na ponta da vara.
0: Foi um alarme falso, mas mesmo assim, Salomão Rossini resolveu me explicar o que eu devo fazer caso o peixe realmente fisgue da próxima vez.
2: Então, o que você vai fazer? Olha só, tu baixa recolhendo, ó. Puxa com a vara. Baixa recolhendo aqui, ó. Tu faz nem força, ó.
0: Tá.
2: Puxa com a vara, tá?
0: Tá. E depois que eu aprendo, nós voltamos com um gostoso bate-papo no barco em plena Amazônia, pertinho de Manaus.
3: É, a gente tá falando de peixes gigantescos e de pesca esportiva, ou seja, a gente vai pegar o peixe e vai soltar ele de volta na natureza,
2: sim, sim,
3: né?
2: Sim, é, a gente pesca e solta. Essa prática da pesca esportiva, inclusive, ela tem uma baliza da biologia, né? Que são os biólogos, eles têm um estudo que dizem que o peixe sofre, claro, um impacto porque está sendo trazido e tal, mas ele volta a se alimentar no mesmo dia. Ou seja, é pouquíssimo impacto e a pesca esportiva tem essa coisa também da preservação, da sustentabilidade, principalmente das grandes matrizes, que são peixes que demoram muitos anos a crescer. Então a gente sempre está preservando, não mata os peixes, e a pesca esportiva tem isso. Além de gerar emprego, renda para uma cadeia produtiva muito abrangente, porque ó, você chega em Manaus, no caso, vai pro hotel, tem um restaurante, tem o Uber, tem o shopping, tem a central de artesanato, tem a gasolina do barco, tem o equipamento de pesca. É um esporte sensacional. Aqui no Brasil nós temos a BGFA, que é o órgão responsável pelas homologações dos recordes. Então atualmente eu sou o maior recordista da BGFA, tô na água direto, sou guia, então faço questão de estar sempre homologando grandes recordes. E o legal é que eu peguei vários recordes, já quebrei alguns recordes meus, e agora os meus clientes estão quebrando meus recordes. Essa semana mesmo, um casal que veio do Paraná, e ele pegou um enorme peixe, que é um bacu-pedra, um peixe jurássico, que era o meu recorde, e ele quebrou meu recorde. Agora ele está em processo de homologação. Então, se você quer também se tornar um recordista, de primeiro, inclusive hoje você pode se tornar um recordista. Ninguém sabe. E você venha pescar com a Riverex aqui em Manaus e vai fazer parte do Hall da Fama.
3: Então vamos lá, para as pessoas encontrarem você, RiverX, RiverX.
2: Amazon.
3: No
2: Instagram, @RiverXAmazon. RiverXAmazon, Instagram. Manda uma mensagem, a gente está pronto para atender.
3: Salomão, obrigado.
2: Obrigado, André.
3: Que dia espetacular, um sol. Só falta eu pegar peixe agora. Se pegar peixe nessa vara aqui, o recorde é meu?
2: Se pegar o peixe e quebrar o meu recorde, eu faço questão de homologar.
3: Valeu.
0: E não é que eu fisguei um peixe, uma piramutaba, de um bom tamanho, viu?
3: Você não precisa ter experiência nenhuma, Salomão vai te auxiliar em tudo, mas eu puxei esse peixe aqui praticamente sozinho e agora é pesca esportiva, a gente vai devolver ele pra água, que é o lugar dele.
0: Como estávamos gravando, nós combinamos de pegar o barco e partir para outras experiências que são oferecidas aos turistas.
2: Então, aqui é uma das atrações do passeio premium que a RiverX oferece. É um roteiro, né, que nós chamamos de Safari Premium. Você sai de Manaus, vai no Encontro das Águas, nada com os botos, vai na tribo indígena. E aqui, agora, vou mostrar para vocês a experiência de pescar o gigante pirarucu, que é o maior peixe de escama da América do Sul. Estão preparados? Olha só aqui, ó.
3: Eu não tô.
2: Olha só aqui.
3: Vai lá.
0: Realmente foi impressionante sentir a força do pirarucu. E de lá, seguimos para observar um dos maiores símbolos do Amazonas.
2: Que é uma interação muito agradável com os botos rosas. Eles estão soltos na natureza. Aqui o chamador chama com ele, com os peixes. E aí o André vai participar dessa experiência ímpar de estar ali na natureza, bem do lado dos botos. Você vai ter essa experiência agora. Aproveite.
3: Uma atividade que tem a participação de biólogos, é uma atividade totalmente tranquila, não vou causar nenhum tipo de problema para o meu ambiente.
2: Absolutamente, né? Os biólogos acompanham essa atividade, os botos comem no seu ambiente natural, e aqui a própria plataforma que trabalha interagindo com os botos tem uns dias que não trabalha, que é para o boto voltar a comer na natureza. Eles aqui, cada um tem um nome, porque eles já interagem aqui há muitos anos, mas estão num ambiente livre, comendo peixe da natureza e comendo aqui os peixes. Eles adoram essa interação.
0: Para curtir todas as experiências e atividades do programa, é possível se hospedar na cidade de Manaus, que conta com uma boa rede hoteleira. Inclusive um excelente hotel boutique, localizado em prédios históricos, no coração da metrópole.
4: A piscina que fica no rooftop, no topo desse hotel, é alguma coisa, além de maravilhosa, a visão que a gente tem para o Teatro Amazonas, para a cúpula do Teatro Amazonas, e ali é o famoso Lago São Sebastião. As pessoas estão passeando e daqui de cima do hotel a gente consegue observar tudo. É realmente mais do que uma localização privilegiada, fazendo parte da história aqui do centro de Manaus.
5: O Amazonas.
0: E assim vamos chegando ao final do programa gravado na capital do Amazonas.
5: Que a natureza.
0: Um destino turístico que atrai visitantes do mundo inteiro e que o brasileiro precisa conhecer. No próximo episódio, nós vamos visitar um hotel de selva e mostrar diversas experiências no meio da maior floresta tropical do planeta. Quer acompanhar os bastidores das nossas gravações? Cadê o Coutinho? Eu te espero no meu Instagram, Cadê o Coutinho? O programa de hoje teve a sonorização final do mestre José Antônio de Araújo Filho. Tchau e até a próxima!
5: Meu Amazon.

0: 11 horas em ponto e em pleno calorão. E nessa secura, com a baixa umidade relativa do ar, mais de 1000 bairros de Belo Horizonte e região metropolitana ficarão sem água neste domingo. A interrupção ocorre devido a obras do sistema Rio Manso. As intervenções serão realizadas pela CEMIG, pela CEINFRA e pela própria Copasa. Em Pedro Leopoldo, haverá substituição de bombas e melhorias no sistema elétrico de bombeamento. Em Brumadinho, ocorrerá o desligamento da linha de distribuição Igarapé. Já em Contagem, serão feitas obras de drenagem urbana com remanejamento de adutores. Os serviços começam logo cedo, às 7 horas da manhã, e durante a paralisação, a Copasa recomenda que a população use a água das caixas de forma racional, priorizando o consumo essencial. A normalização do abastecimento ocorrerá de forma gradativa após o término dos trabalhos. O processo depende da recomposição dos reservatórios e da pressurização da rede. Portanto, se você não tem água aí na sua casa, saiba que está tendo manutenções, várias manutenções aqui na região metropolitana de Belo Horizonte. Portanto, utilize a água com parcimônia, de modo racional, né? Mesmo assim, tente se hidratar, porque a umidade do ar está muito baixa neste momento. 11 horas e 2 minutos.
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11:03, temperatura neste momento na capital é de 29 graus, com umidade relativa do ar em 47% e caindo. Na sequência você fica com mais notícias do Brasil e do mundo. Daqui a pouco nós voltamos por aqui.

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2: 11 horas e 5 minutos. Mais uma vez, bom dia para você que está conosco neste domingão, 30 de agosto de 2026. Carolina Ercolim por aqui. Sigo com você atualizando as notícias mais importantes do dia. Você que acompanha a gente pelo dial ou então pela sua Smart TV, pelo YouTube. Estamos em todos os lugares conectados sempre com a notícia. A Defesa Civil de Santa Catarina continua em alerta hoje em meio à previsão de temporais ao longo do dia. Ontem, casas, galpões e cercas ficaram danificados por causa da chuva de granizo que também levou a um quadro de interdições de vias e quedas de energia. Uma mulher morreu depois de ter sido atingida por um raio na região metropolitana de Florianópolis. No Rio Grande do Sul, a chuva deu uma trégua, mas o estado teve estragos nos últimos dias. De Porto Alegre, informa o Gilberto Echauri.
3: Duas pessoas morreram e outras sete ficaram feridas no Rio Grande do Sul em ocorrências relacionadas ao mau tempo. A morte mais recente é de um homem de 72 anos que estava dentro de um carro que foi arrastado pela água no município de Arroio Grande. Na sexta-feira, uma criança de 8 anos já havia perdido a vida após uma árvore cair sobre a residência em que ela estava, na zona norte de Porto Alegre. Segundo a Defesa Civil, 32 municípios registraram algum tipo de ocorrência, mais de 4.200 pessoas foram afetadas pela chuva e 30 permanecem fora de casa.
2: Os bombeiros resgatam 20 banhistas que faziam uma travessia marítima e tiveram dificuldades por causa do mau tempo no Rio de Janeiro. E lá da capital fluminense, informa José Paulo Sobral.
4: 20 banhistas foram resgatados do mar da Praia do Pepê, na Barra da Tijuca, na zona sudoeste do Rio. O caso aconteceu na manhã desse domingo. Segundo o Corpo de Bombeiros, o grupo formado por pessoas com idades entre 20 e 67 anos se preparava para uma travessia em direção às ilhas da região. Durante o percurso, uma mudança nas condições do vento direcionou os participantes a São Conrado e dificultou o retorno à praia. Os bombeiros foram acionados por volta das 7h30 da manhã e o resgate foi feito com uma moto aquática. Nenhuma vítima precisou de atendimento médico e foram liberadas na areia. Segundo o Centro de Operações da Prefeitura do Rio, houve registros de ventos fortes em diferentes regiões da cidade.
2: E já tem bola rolando pelo Campeonato Brasileiro. Thiago Muniz, bom dia.
5: Bom dia, Carolina Ercolim, bom dia a todos. Tem sim, 7 minutos do primeiro tempo, Atlético Paranaense e Fluminense vão empatando por 0-0 na Arena da Baixada. Hoje temos mais 5 jogos pela competição, com direito a 2 clássicos. Com transmissão da Band News FM para São Paulo e parte da rede, Corinthians e Santos se enfrentam às 16h em Itaquera. No mesmo horário, Flamengo e Botafogo duelam no Maracanã. Às 18h30, o Mirassol recebe o líder Palmeiras, também com transmissão para São Paulo e parte da rede. No mesmo horário, tem Grêmio e Chapecoense em Porto Alegre. Fechando os trabalhos, a Band News FM transmite para Salvador o jogo entre Bahia e Internacional, diretamente da Casa de Apostas Arena Fonte Nova. Ontem, o Atlético Mineiro ganhou do Vitória por 2-1 na Arena MRV e o São Paulo venceu, pelo mesmo placar, o Red Bull Bragantino no Morumbi. Também neste sábado, o Vasco da Gama bateu o Cruzeiro por 3-1 em São Januário.
2: Valeu, Thiago. 11 horas, 9 minutos. Vem aí.
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0: bem-vindo, você ouvinte Band News FM, sintonizado com a gente em mais um Band News em Forma. Hoje a gente vai falar sobre ombro e cotovelo, as articulações móveis do nosso corpo, dos membros superiores. E por que a gente vai falar disso? Tem um dado muito interessante, preste atenção, em Organização Mundial da Saúde, alerta que 1,7 bilhão de pessoas no mundo tem alguma condição musculoesquelética. E a OMS faz um parênteses ainda mais específico quando a gente está falando de articulação móvel, que é o caso do ombro e também do cotovelo. Não é isso, Camila Rich?
1: É isso, é uma articulação, assim, muito delicada, né? Acho que a gente tem tanta coisa para falar sobre essa articulação do nosso ombro, mas a gente não pode desistir, né, Isaí? Eu tenho escutado tanta reclamação de pessoas que falam de dor no ombro, dor no cotovelo, não tem jeito, mas tem jeito e a gente vai ajudar todo mundo.
0: Claro, claro que tem jeito. E para ajudar a gente a entender todo esse panorama, a gente está recebendo aqui no Band News em Forma de hoje o Dr. Luiz Ribas, que é ortopedista do Vita Ortopedia e Fisioterapia. Doutor, seja bem-vindo.
2: Muito obrigado, agradeço o convite, é uma honra estar aqui falando com toda a audiência de vocês.
0: Doutor, então pra gente começar, explica por favor pra quem tá em casa o que é essa articulação móvel e por que que ombro e cotovelo acabam dando às vezes um ponto de interrogação a mais no consultório.
2: O que a gente sabe que o ombro, ele é a articulação mais móvel que tem no organismo como um todo. É a única articulação que tem um movimento de 360 graus. Então, ela já é muito mais impactada na nossa rotina do dia a dia. E antes, prestava-se muito pouco atenção na preparação, no fortalecimento dessa articulação, sendo ela mais vulnerável. E ela exerce função primordial no posicionamento da mão no espaço. Então, todo mundo pensa só na mão, o ombro, ele funciona como um todo, ele é o maestro da organização do membro superior. E o cotovelo é o responsável por colocar a mão na boca, as atividades de rotina dia a dia, rosto, escovar os dentes, o cabelo. Então, é o que a gente usa muito no dia a dia. Então, hoje, quanto mais se usa, mais se nota a presença. E o mais importante, a articulação, ela é feita para funcionar e não para ser lembrada. Então, isso é super importante, essa questão de saber proteger e tratar quando tem qualquer alteração nela.
1: E eu acho, né, doutor, que ela é tão solicitada para uma qualidade de vida, né, porque a gente usa realmente ali, né, o braço o tempo inteiro. Você pode ter 5 anos de idade, você pode ter 90 anos de idade, você carrega o seu brinquedo, você pega uma sacola. Então, é realmente uma articulação que demanda para a gente ter uma qualidade de vida boa e também para treinar, né? Falando como educadora física, a gente usa demais, a gente tem que aprender a usar e as pessoas se limitam muito, né? Quando a gente fala de mobilidade, né, Isabela, você vê, você dizendo aqui pra gente hoje que, né, é a articulação mais móvel que a gente tem. Se todo mundo aí em casa ou na rádio escutar, se mexer, você vai ver que você consegue fazer, mexer o seu ombro, deveria conseguir, né? Mexer em toda a amplitude dele, né? E aí a gente sempre tem assim, mas tô com uma dorzinha aqui, uma dorzinha ali. Como que a gente consegue entender ali quais são as dores preocupantes, né? E quais são as dores que limitam a gente a ter uma qualidade de vida boa?
2: Então, Camila, isso é super importante. O primeiro ponto é o que, às vezes, a dor acaba passando batida, a limitação, o que acaba trazendo um pouco de preocupação para as pessoas que, para notar o ombro, é quando tem algum tipo de estalido. Então, esse é um primeiro dado que a gente precisa levantar quando tem a dor no ombro. Dor associada a estalido não é uma boa combinação. É onde a gente precisa pensar em ligamento, cartilagem e tendão. Mas o fato de estalar é um problema? Não. A articulação, ela é móvel, ela tem essa adaptação, principalmente o ombro, como ele é movimento 360 graus, então ele até estala bastante, mas se não tiver dor, isso não nos preocupa. E como você falou, além de ser a articulação que faz a maior mobilidade do ombro, ela é uma articulação que a gente só pensa no encaixe principal, na articulação principal, que é do úmero, que é o osso do braço, com a escápula. Só que são 4 articulações. Tem a clavícula com a pontinha da escápula, tem a clavícula com o externo e tem a escápula com o tórax, que eu acho que essa é a mais preterida de todas. E hoje a gente sabe que o desfecho da função do ombro precisa da escápula funcionando adequadamente. Tanto é que os treinos de reabilitação, de fortalecimento do ombro, são mais focados hoje para a escápula. Não só os exercícios básicos de manguito, rotador, que todo mundo já deve ter feito em algum momento na academia. Então, o importante é trabalhar a escápula e sempre trabalhar funcional e integração das cadeias, que isso é uma coisa que o educador físico consegue fazer, isso é com grande maestria, porque a gente sabe que precisa dessa neuroplasticidade também da ativação, e não só pensar naquele eixo mecânico, aqueles exercícios de reabilitação, né?
0: Doutor, por um lado a gente tem um avanço positivo, né? Com essa geração que busca mais atividade física, que quer fazer esporte diferente, que quer superar limites, mas por outro a gente também tem a intensidade desses exercícios e a busca por um corpo perfeito. Quantas vezes a gente já não falou aqui sobre as mudanças de padrão de beleza? E agora, pelo menos em 2026, não se fala de outra coisa a não ser do braço definido, do ombro super definido. E a gente vê uma procura maior nas academias, nas aulas de musculação, justamente para essa área dos membros superiores. Isso pode prejudicar a articulação?
2: Sim. Hoje a visão maior para o ombro é a questão da própria exposição. Então a roupa, a vestimenta, então ele fica mais exposto. E ninguém quer ter o braço não definido, com flacidez. Então, por isso a busca do treino. Só que a gente precisa entender como treinar e em que quantidade treinar. Porque a maior parte das lesões que tem nos mais jovens ainda é a lesão por trauma, um esforço maior. Mas hoje a gente vê crescendo o sobreuso, então é o treino excessivo, a não resposta, o não repouso daquela articulação, daquele tendão, porque todo estímulo a gente precisa, faz um pequeno dano que ele precisa ser restaurado, e a gente precisa respeitar essa questão do intervalo. O que eu pego muito os jovens é até engraçado, porque eles vão para a academia para sair, para ficar inchadinho, pois
0: dá
2: então
0: pump, né?
2: Exato. Aí eles vão, treinam dias consecutivos, e o que eu vejo muito rotineiro é o treino de peitoral. Isso para homem, eu vejo muito mais questão
0: supino,
2: do treino,
0: né?
2: Exato, o treino do peitoral. E esse excesso, e não treinando adequadamente, respeitando o ângulo, carga, tipo de treino, é onde vem a lesão. Então a gente vê essa lesão por sobreuso crescendo muito. Tá? E outro dado que tem, o início precoce na academia. E a questão também, a gente tem uma epidemia da questão do uso excessivo do GH nas crianças para crescimento. A gente vê um pequeno enfraquecimento das cartilagens de crescimento. A gente tem visto lesões graves de crianças e adolescentes de 10 até 14 anos, com lesões que nem eram esperadas, ou que eram raridade, hoje já tem uma maior prevalência nisso. E aí tem a questão da meia-culpa dos pais também, a questão do tratar essas crianças não com esporte de forma lúdica e como desenvolvimento motor, mas sim como atletas. Então a gente vê muita fratura por estresse em crianças de 12 a 14 anos. Então eu particularmente cuido da parte de cotovelo e dos ginastas e do beisebol. Eu tenho meninas que eu operei com 8 anos de idade com lesão ligamentar do cotovelo. Então, o que é um negócio impraticável. Então, a gente olha, puxa, 8 anos é criança, eu já trato como um adulto de performance. Então, a reconstrução, o tratamento cirúrgico é como se fosse alguém de alta performance. Então, essa muda um pouco, os valores se inverteram um pouco nessa questão. Então, acho que tem essa meia-culpa que a gente precisa ter também de orientar, né?
0: Daqui a pouquinho a gente vai falar mais no segundo bloco sobre os esportes e performance no geral, mas eu queria continuar nesse ponto da musculação, Camila, porque o que a gente mais vê, principalmente no TikTok, falando de braço definido, é: faça todos os dias o exercício de ombro, faça todos os dias o exercício de bíceps. Eu já vi várias vezes pessoas indicando você ter, inclusive, o halteropezinho no seu banheiro, que você vai lá, enquanto você vai tomar banho, você já faz um exercício de ombro. Outra coisa que é muito comum no TikTok são as pulseiras de peso, que tem ali meio quilo, um quilo, para você, enquanto está fazendo o treino de braço, ficar com esse peso a mais. Camila Rich, por favor, traga luz para nossa audiência. A gente sempre traz aqui o perigo de você acreditar em tudo que está na internet, mas cientificamente, qual é o prejuízo de você fazer todo dia esses exercícios?
1: É o que o doutor Luiz está falando, é uma sobrecarga, né? E quando a gente está falando de uma articulação, né? A gente já falou aqui outras vezes, o poder que tem da musculatura. Uma coisa é você ter um músculo definido, um braço definido, um ombro definido. Outra coisa é você sobrecarregar a tua articulação, né? Então, as pessoas pegam, por exemplo, como você disse, eu nem sabia disso, mas enfim, tem um pezinho no banheiro, né? Não é mais só a balança que
0: as pessoas
1: têm.
0: Depois eu te mando o mundo obscuro do TikTok.
1: Enfim, a pessoa pegar a qualquer momento e falar, ah, mas não vai fazer mal eu fazer um bíceps. Tá, pode ser que realmente ali, inclusive, naquela, né, um bíceps, por exemplo, a gente tá parado, tá ali, tá isolado, né? O ombro não tá tendo movimento nenhum, só o nosso cotovelo, a pessoa faz o peso. Mas assim, pra quê? Né? Essas três séries de 12 repetições, essas 30, 40 repetições, você pode fazer isso dentro da sua aula de ginástica, né? E não é aquilo que vai fazer com que fique definido, não é aquilo que vai fazer aumentar a tua massa muscular naquele momento, né? Ninguém acorda, gente, entra dentro do banheiro, faz o exercício, sai e fala, pronto, definiu. Não existe isso, né, doutor Luiz? E tem um problema de quando a gente coloca as cargas em lugares como esse dos braços, principalmente em extremidades, acho que até ele pode falar um pouquinho mais, né? Imagina você colocar uma sobrecarga, um peso no seu punho, né? E tudo que é distal, né, a gente fala, tudo que está longe ali do nosso centro do corpo, ele tem uma sobrecarga maior para a articulação que está sustentando aquilo, né? Então, o que acontece? Imagina você, né, a gente não tem essa sobrecarga, no máximo quando você está carregando uma sacola, e olhe lá, porque às vezes a sacola está num vetor de força que está pendurado, que está para baixo, que está tudo certo, né? Você não anda com a sacola assim, distal, né, carregando, andando assim no shopping, para frente no supermercado. Então, ainda tem uma força para baixo. A hora que você bota uma sobrecarga aqui para ficar durante o dia fazendo algum movimento ou uma caminhada na esteira, quer dizer, você é uma sobrecarga muito maior para sua articulação, né? Acho que ele pode falar um pouquinho sobre isso também, mas assim, não há necessidade disso. Quem gosta de treinar e quem treina não precisa ir lá. E normalmente as pessoas que estão mais definidas, que estão já com a parte já que a gente normalmente foca e quer, ela não tá treinando ali no banheiro antes de entrar no banho, entendeu?
0: O Bandidinhos em Forma faz uma pausa rápida daqui a pouquinho. A gente está de volta e a gente continua falando de ombro e cotovelo no episódio de hoje.

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Agora são 11 horas e 24 minutos e abre no próximo dia 1º de setembro o prazo para o cadastramento escolar 2027 da rede municipal de Contagem, na região metropolitana. Pais e responsáveis devem ficar atentos ao prazo, que vai até o dia 13 de setembro, para vagas na educação infantil e no ensino fundamental. Devem se cadastrar todas as crianças e estudantes que pretendem ingressar na rede municipal do ano letivo de 2027, incluindo aqueles que já estudam em CMEIs ou anexos e vão entrar no primeiro ano do ensino fundamental. O cadastro é gratuito e deve ser feito pela internet, pelo endereço portal.contagem.mg.gov.br/cadastramento escolar 2027. Eu vou repetir: portal.contagem.mg.gov.br/cadastramento escolar 2027, tudo junto. Após o preenchimento, o responsável receberá a confirmação na tela e também por e-mail. O resultado será divulgado pelos canais oficiais da

0: e 27 creches conveniadas que juntas atendem quase 59 mil crianças e estudantes. Portanto, você, morador de Contagem, vai cadastrar seu filho na rede municipal. O prazo vai do dia 1º de setembro até o dia 13. Voltamos em rede.
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4: Band News em forma de hoje, segundo bloco, falando sobre ombro e cotovelo. Agora a gente vai falar sobre o impacto dos esportes. Será que os esportes que a gente usa mais, o membro superior, vôlei, o basquete, eles impactam mais também ombro e cotovelo? Estamos recebendo aqui no nosso estúdio o Dr. Luiz Ribas, ortopedista do Vitor Ortopedia e Fisioterapia. Doutor, a gente falou no primeiro bloco sobre o impacto, inclusive, nas crianças tão pequenas e já tendo ali lesão por estresse. Quando a gente está falando de lesão de atleta, tem as lesões de fratura ali, de uma queda, de uma pancada, mas há também um desgaste de cartilagem nessas articulações móveis. Explica pra gente o que seria isso.
5: O que é importante a gente definir, Isa, é que as crianças, elas têm a cartilagem de crescimento. Teoricamente, essa é a grande fragilidade das crianças até ter esse fechamento. Ele acontece já na transição quase para a vida adulta, que é um pouquinho diferente do adulto. Tá? Então, é difícil você ter uma lesão tendínea de uma criança. A lesão ligamentar com trauma, ela acaba sendo mais frequente. E por conta dessa solicitação excessiva, o que acontece? Essa cartilagem de crescimento, ela fica sobrecarregada e ela começa a alterar a estrutura dela e pode fazer isso até um fechamento precoce da articulação dessa fase de crescimento, pode fazer algum transtorno de crescimento, de deformidade, angulação. Então isso é super importante a gente entender que a sobrecarga pode fazer isso. E um pouquinho diferente da fratura por estresse do adulto, como é um esqueleto imaturo, ele é muito elástico e não vai aparecer aquele tracinho de fratura bonitinho, igual tem no adulto. Ele aparece uma coisa que chama-se edema ósseo, um processo inflamatório ali do osso da transição para a cartilagem. E esse é um sinal que passou do ponto. Não quer dizer, vai acontecer. Já aconteceu. Então, por ser elástico, ele não vai aparecer aquela fratura. Então, isso é o ponto que a gente precisa parar. Aí, eu habitualmente não gosto de parar os meus atletas, a gente vai ajustando, mas quando a gente chega nessa fase de edema ósseo, alteração da cartilagem, aí a gente precisa do repouso mecânico, aí tem que parar. Essa é a pior notícia que tem para atleta. E a gente fala atleta, a gente só pensa na alta performance. Não, a gente sabe que o atleta, o amador que está em desenvolvimento, ele quer performance. A única coisa é que ele não, a vida dele não é aquilo. Exatamente, mas ele quer performance. Então, esse que é o cuidado que a gente precisa ter, esse acompanhamento e como treinar. Na criança é menos comum ter a lesão de cartilagem. Agora, quando a gente já

0: entra na fase de adolescência, início da fase adulta, aí onde aparecem mais as lesões de cartilagem. E geralmente elas estão associadas com alguma alteração do ligamento. Qual é a função do ligamento, meninas? É manter a articulação na posição. E o tendão, ele é a continuação do músculo. Então, o que ele define? Ele define o movimento da articulação. Então, se o ligamento e a estabilidade da articulação ela está violada por um excesso, por uma pequena lesão ou sobrecarga, a cartilagem ela acaba sendo impactada. E a gente sabe que a cartilagem, a gente faz de tudo para que ela seja preservada, porque a gente nunca tem uma boa solução para ela quando ela está lesionada. Diferente quando é ligamento e quando é tendão, que a gente tem aí soluções muito boas para essa questão. Então, o cuidar do ligamento e da cartilagem é que é ter uma vida ativa aí com saúde articular, osteomuscular aí por longo período de tempo.
1: Luiz, você falou da cartilagem, né? E é uma tristeza a cartilagem. Quando a notícia chega falando que é, a cartilagem está ruim ou aconteceu alguma coisa, é difícil. O que tem hoje de promissor, assim, com relação à cartilagem? O que realmente funciona, comprovado? Porque a gente vê de tudo, né? Como a gente falou já no outro bloco, falando dos vídeos de TikTok, mas desde substância de comida ou de processos cirúrgicos ou até de enxertos ou, né, colocando também alguma substância, tem muito ozônio que se fala também hoje em dia. O que hoje de cartilagem a gente tem, assim, qual é o cenário da cartilagem hoje?
0: O que a gente... Primeiro ponto é a gente não deixar chegar na lesão de cartilagem. Esse é o maior desafio. E o segundo maior desafio é a gente encontrar o melhor tratamento possível. Hoje, o que mais se pesquisa é em cartilagem. Tanto é que tudo que tem de mais novo aparece no joelho, que é onde a articulação mais desgasta a articulação mesmo. Hoje, o que a gente tem são medidas, às vezes não invasivas, minimamente invasivas. O que é não invasivas? Tudo que não viola a pele. E minimamente invasiva pode ser uma infiltração, que o que acontece? Ela tem a capacidade de melhorar a cartilagem que já está lá e está saudável, melhora o processo inflamatório, melhora onde tem a lesão, mas a gente não consegue voltar ao tempo ainda. Questão, poxa, vamos voltar a ter a cartilagem. Não, isso a gente não tem. Então, o que a gente tem é um tratamento, uma proposta de segmento, de tratamento, que ela é multifatorial. Então, a questão, a infiltração, ela não é a salvação de tudo. Mas a gente tem, até a sua pergunta, em relação, a gente tem hoje os produtos que foram recentemente liberados pelo CFM, que a gente não poderia fazer, e são os derivados do sangue periférico, que é o plasma rico em plaquetas, que a gente conhece como um ortobiológico, que é um estímulo do próprio corpo a ele se reparar. Se a gente respeitar o nosso organismo, ele tem esse poder de autocura. Então, a gente usa a ferramenta do próprio paciente para estimular a cicatrização. Só que é super importante ter um acompanhamento com um preparador físico, com um educador físico, para controlar a carga, ter um acompanhamento nutricional adequado, porque a gente precisa de um bom aporte de proteico. E pensando na cartilagem em si, entra alguns outros suplementos, que a gente tem o ácido hialurônico, tem o colágeno hidrolisado, não hidrolisado. Então, são suplementos que eles são complementares ao que a gente faz, querendo ser injetável ou não. Mas o mais importante, e o que a gente sabe que é o pilar do tratamento, é o bom fortalecimento muscular com uma boa orientação. Então, esse é o pilar. Tudo isso orbita ao redor desse pilar, que é o fortalecimento. É tudo para facilitar o fortalecimento para que você faça. Só que o importante, como a gente já está discutindo, é saber como fazer, como periodizar, com que carga fazer. Então, está sempre acompanhado de uma boa equipe que vai ter aí uma boa longevidade para tudo.
2: E, doutora, há um impacto maior no caso de esportes como vôlei, beisebol ou até mesmo esportes que a gente não venha na nossa cabeça logo de primeira, mas que acabam trazendo mais riscos para ombro e cotovelo?
0: Sim, todos os esportes que a gente chama de overhead, que são acima do nível do ombro, não da cabeça, mas acima do nível do ombro, já impactam. E hoje foi uma febre, ainda tem muita lesão de ombro e cotovelo, é o beach tennis. que o beach tênis é, olha, um esporte extremamente social. Então, as pessoas não vão lá fazer jogo. Não é como o tênis que você joga uma hora, 40, seja 40 minutos e tudo bem, para casa, tudo certo. O beach tênis tem todo um ambiente social, são duas, três horas. Geralmente tem associado alguma outra atividade social. Então, isso acaba gerando a lesão. E a questão do beach tênis especificamente, que é o que chegou muito no consultório, que impacta tanto o ombro e o cotovelo, é um movimento muito curto de repetição. E o que acontece, como ele é um esporte social, o gesto esportivo, o treinamento motor, ele não é feito. Então é onde existe a lesão, que um gesto não bem executado levam as tendinites, que é a primeira alteração que tem, que é a tendinite. Depois a sobrecarga gera a tendinopatia, que é uma alteração já da estrutura do tendão, e depois a gente evolui para a lesão tendínea. Tudo que a gente não deve deixar acontecer também.
1: Pois é. E isso eu acho maravilhoso falar, e eu gosto de repetir o que ele disse, Isabela, porque as pessoas não entendem. Elas chegam ali na quadra para jogar, elas chegam, conversam, aquecimento, a conversa entra dentro da quadra e já passa a manhã inteira jogando o beach tênis.
2: Então, tem use, né? Inclusive isso. Tem a venda do Day Use, você fica o dia todo.
1: É isso, e o gesto motor que ele fala ali para todo mundo que está assistindo a gente, o gesto motor que a pessoa não faz, quer dizer, ainda movimentos curtos, então você perde, você não trabalha toda a amplitude, toda a mobilidade.
2: É aquele toquinho, você dá uma leve?
1: Isso, pode ser em cima, pode ser do lado, pode ser o que for, é sempre uma coisa onde você, isso, pega direto, né? E o distal que a gente falou no começo do programa, né? Então aquele impacto que bate ali, que reflete direto no nosso ombro e no nosso cotovelo. Então, assim, o aquecimento, ele é fundamental, né? O preparo para entrar ali, o pós, o fortalecimento que vai te ajudar. Não é porque a gente quer deixar forte, porque às vezes as pessoas que praticam o próprio beach tênis ou jogam vôlei, elas falam, ainda o vôlei, quando tem uma equipe, tem um treinador, o pessoal chega antes e faz todo mundo ali. Mas o beach tênis, isso do social, faz muita diferença, porque a pessoa, ela chega, às vezes até ela acabou de sair de uma almoção da feijoada de sábado e vai à tarde no beach tênis, não é verdade? Então, assim... E cabe as pessoas a fazerem isso antes. E as pessoas se sentem também um pouco, mas eu cheguei, eu sou a única pessoa que vou estar fazendo ali um preparatório. Às vezes ela fica se sentindo um pouco estranha, mas vale a pena, porque a saúde do ombro e poder jogar, continuar jogando, vai agradecer, né? Você vai conseguir performar melhor.
0: Com certeza. Eu partilho completamente da sua opinião. E tanto é que o que eu converso com todo mundo que vem me perguntar, não sou paciente, que vem me perguntar, eu coloco isso como educação. É exercício educativo. É a ativação muscular, tem que ir lá ativar a musculatura, tem que fazer alguma questão de mobilidade, de flexibilidade, para que o gesto esportivo não seja o primeiro impacto, a primeira ativação da musculatura. Então você precisa entrar aquecido. É isso, com a musculatura ativada, para diminuir a carga sobre o tendão, ligamento, que é tudo que a gente não quer que aconteça, é o quê? Lesão, e o que a gente quer é longevidade no esporte. Todo mundo quer longevidade e performance. Então a gente precisa, tudo está combinado. E o super importante, mais uma coisa que você comentou, a gente não deve terceirizar o nosso problema. Então você tem que assumir ou a sua recuperação, a sua ativação. Então, não é esse sentido diferente, é você cuidar de você.
2: E tem um tempo mínimo quando a gente fala de um aquecimento para um esporte? Você tem alguma indicação, Camila, de quantidade de exercício? Quando saber que, olha, é o suficiente, já estou pronto para entrar em si no movimento?
1: Olha, Isa, não existe um exato, depende do que você vai solicitar. Uma coisa é você entrar para um jogo, por exemplo, Sim. Vai entrar para jogar direto. Outra coisa, você vai entrar para começar um treino, né? Também é diferente. Mas aí de 5 a 15 minutos, dependendo das ativações que você faz, do que você tem de acessório, você vai estar super bem. Aquele tempo que você fica conversando antes de entrar, 5 a 15 minutos... que você chegou antes, é exatamente esse. O importante é saber exatamente direcionar o que você precisa ali naquele momento, né? Tem com certeza alguns exercícios que são gerais e que vão ajudar, e aí pode ser que tenha um ou outro que seja mais específico, dependendo da situação que a pessoa se apresenta naquele momento, né? Se tem já alguma lesão, se tem algum comprometimento, mas de 5 a 15 minutos com certeza.
2: O Pedidinhos em Forma faz uma pausa rápida, não sai daí, a gente já volta pro nosso terceiro e último bloco.

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11h43, relógio virando neste momento. E a Defesa Civil de Belo Horizonte alerta para um domingo de altas temperaturas e baixa umidade do ar. A previsão do tempo indica que o dia será de céu claro a parcialmente nublado. A temperatura mínima foi de 19,9 graus, a máxima é estimada de 34 graus, umidade relativa do ar em torno de 30% no período da tarde. Nesse sábado, a temperatura chegou a 34,3 graus, a quarta maior temperatura do ano na capital.

0: e um piloto de motocross sofre acidente em trilha e é resgatado pelo Corpo de Bombeiros na tarde desse sábado na estrada Rio do Peixe, próximo à Lagoa do Miguelão, em Nova Lima. Durante o percurso, o homem caiu da moto e sentiu fortes dores na lombar e na região da bacia. Segundo os bombeiros, a vítima estava em um local de difícil acesso. Os militares percorreram 8 quilômetros de estrada de terra e mais uma trilha de 800 metros para chegar ao local do acidente. A vítima apresentava possível fratura de pelve e foi imobilizada. Os militares acionaram um helicóptero da Polícia Militar, a aeronave Pegasus, que transportou a vítima para o Hospital João 23. E falando ainda em resgates, acidentes aqui na região metropolitana de Belo Horizonte, um homem é resgatado pelo Corpo de Bombeiros após cair no leito do Rio Arrudas na manhã deste domingo. Ele caiu de uma altura aproximada de 7 metros em um ponto próximo ao Shopping Caetés, no centro de Belo Horizonte. Os bombeiros informaram que a vítima apresentava fratura na perna, além de outros ferimentos. Ele foi içado pelos militares e levado para o Hospital de Pronto-Socorro João 23.
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5: E 47, gerando informação aqui para você, falando do prejuízo dos Correios no primeiro semestre, que chega a 5 bilhões e meio de reais. O número representa uma alta de 30% nas perdas em comparação com o mesmo período do ano passado. O balanço foi divulgado ontem. Os Correios dizem que os resultados ocorrem em meio à implementação de um plano de reestruturação que inclui a revisão de despesas e contratos. A presidente interina da Venezuela diz que o acordo energético com os Estados Unidos deve vigorar por 25 anos. Delcy Rodrigues deu a declaração durante o pronunciamento realizado ontem. O presidente dos Estados Unidos já tinha anunciado o pacto na sexta-feira. Segundo Donald Trump, o acordo prevê o acesso americano a 65 bilhões de barris de petróleo por ano. O Flamengo sai na frente nas quartas de final do Campeonato Brasileiro Feminino. O rubro-negro ganhou o jogo de ida contra a Ferroviária ontem por 1-0 no estádio Luso-Brasileiro. Também neste sábado, Grêmio e São Paulo empataram sem gols e Caxias do Sul. As quartas de final continuam amanhã com os jogos entre Cruzeiro e Corinthians, no Independência, e Bahia e Palmeiras, na Casa de Apostas, Arena Fonte Nova. Vem aí mais um bloco do Band News Informa.

0: volta para o terceiro e último bloco do Band News em forma de hoje, falando sobre ombro e cotovelo, nossas articulações móveis e o impacto do exercício em excesso, do esporte sem o aquecimento, na sua rotina, no seu dia a dia. Estamos recebendo o Dr. Luiz Ribas, médico ortopedista do Instituto Vita, né, Camila Rich?
1: Eu vou aproveitar aqui o último bloco consulta para as minhas alunas
0: dúvidas.
1: E para as minhas dúvidas. Mas a primeira, Luiz, é o seguinte: existe um. Por ser uma articulação muito complexa, a gente deveria fazer bem equilibrado o treinamento para várias regiões? Né, eu fico pensando porque a gente, independentemente de gostar de uma elevação de ombro, frontal ou lateral, ou um desenvolvimento, ou um supino, uma puxada, né, todos os exercícios. Então a gente deveria focar nesse trabalho geral do ombro, né? Não simplesmente o bonitinho aqui da frente, que é o que está aparecendo na hora que a gente usou, tomara que caia, que a gente está de regata, né? E aí a parte de trás, ela fica realmente normalmente mais comprometida, por isso também...
2: Também, o que a gente precisa explicar para a nossa audiência é que, naturalmente, a musculatura da frente do tórax é muito mais forte do que a musculatura das costas. Então, a gente já sai perdendo, a gente já sai em desequilíbrio. Porque aqui tem o peitoral, tem deltoide, então, e a gente atrás, a gente só tem a musculatura que estabiliza a escápula. Então, realmente, a gente sai perdendo e é fundamental ter o equilíbrio. Então, a gente sempre precisa ter essa organização de treino, de fortalecimento. Sempre que fizer algum treino de peito, sempre associar um treino de costas associado com a remada baixa, a remada inclinada, tem a questão de a prancha que ajuda o core, ajuda na escápula, então sempre equilibrar. Então, o que eu acabo orientando junto com os profissionais de educação física é que a gente tente fazer sempre o equilíbrio, como se fosse um para um. Ah, um treino de peito, um treino de costas. Claro que a gente tem muito menos variação para treino de costas do que o treino de peito, de desenvolvimento ombro. Mas a ideia é que a gente realmente tenha o equilíbrio, tá? Então isso é super importante, sempre equilíbrio e sempre os dois lados. A gente sempre a gente busca a simetria. Somos assimétricos, mas buscamos a simetria. Então isso é super importante. Sim, o equilíbrio.
0: Doutor Luiz, no nosso episódio de joelho, eu e Camila Rich levamos uma bronca por ficar sentada com a perna cruzada.
1: Ela levou.
0: Você também.
1: Eu também, tô brincando.
0: Você também. A gente com a perna cruzada, levamos uma bronca, um puxão de orelha, porque às vezes a gente fica pensando, ah, eu fico sentado o dia inteiro, eu não tô sobrecarregando o meu joelho. Mas não é bem assim a história. No caso do ombro e do cotovelo, tem alguma relação também de ficar digitando muito tempo, celular, computador, essa mudança de hábito de vida moderna também pode trazer prejuízos?
2: Com certeza, Isa. A questão, esse postural é a parte ergonômica, então impacta diretamente no ombro. Mas se a gente for olhar a ergonomia, poxa, a gente não consegue nem ficar sentado para como a gente está aqui conversando, batendo palma. A gente tem que ficar tudo retinho, posturado, claro. O que a gente precisa pensar em relação ao computador, isso é o mais importante. Computador, são algumas dicas para todo mundo que está em casa, que está nos assistindo ou nos escutando, é o quê? Quando vai estar no computador, geralmente a gente não fica poucos minutos, a gente fica algumas horas de frente ao computador, de frente ao celular, ao tablet. O que a gente precisa é nos adequar à postura. E como que eu oriento todo mundo que me pergunta? Sempre tem que estar ou a cadeira um pouquinho mais alta para que o antebraço esteja totalmente apoiado aonde está a sua estação de trabalho ou de lazer, de entretenimento, tá? Porque tudo que a gente faz, que ou fique muito alto, ou a gente fica com o tablet em leitura, você fica em isometria e fica forçando. E a tendência é o quê? Conforme você vai cansando, vai rodando o ombro para frente, lembrando da simetria, musculatura é muito mais forte da frente, a gente vai rodando e naturalmente a gente vai anteriorizando a nossa coluna cervical. Então a gente fica alimentando esse ciclo vicioso postural. Então, a ergonomia, tudo bem ajustadinho, então, uma cadeira mais alta, o apoio total do antebraço, puxa, não tenho isso, então o que a gente faz? Se for computador, um teclado acessório, subir o braço da cadeira, para você estar bem ajustado. O importante para o trabalho no computador é que o antebraço ele esteja completamente apoiado e que o ombro não fique em elevação. Esse é o grande erro. Horas em elevação é como se você estivesse treinando por horas o mesmo grupamento muscular. Fadiga a musculatura, sobrecarrega os tendões, gerando o processo inflamatório, que são as lesões aí laborais, né?
1: Doutor Luiz, a gente falando de variação hormonal, hormonal, principalmente nessa fase pré-menopausa e menopausa, a gente tem visto muita reclamação e realmente, né, dessa variação toda dos hormônios e das articulações estarem um pouco mais enrijecidas, aí dorme, fala que dormiu e foi porque dormiu em cima do ombro, mas a vida inteira dormiu em cima do ombro e agora é que está sentindo alguma coisa. Tem limitação, por exemplo, de ele vai, só suba até aqui, mas também para que eu quero subir acima da cabeça, né? Qual é, o quanto isso influencia mesmo no corpo da gente e o que a gente pode fazer para melhorar isso?
2: Isso é uma das coisas que eu mais recebo no consultório e que eu mais gosto de falar e de tratar, porque a gente tem o preconceito do ortopedista, que ele é o mecânico, que ele só faz funcionar, que é o marceneiro. E a gente sabe que a parte clínica influencia diretamente na parte muscular e articular. E o ombro é o grande exemplo disso, tá? Porque essa é o que você falou da menopausa. A menopausa é uma data, é um marco. Mas isso, às vezes, um ano e meio, dois anos antes, começam as oscilações hormonais. E o que acontece? Com a oscilação hormonal, perde força muscular, diminui a resistência do tendão, o tendão fica mais vulnerável. E uma grande particularidade é o quê? Que na cápsula, que é o tecido mais profundo que reveste a articulação do ombro, tem receptor hormonal. Então, tem receptor hormonal tanto para os hormônios que são repostos pelos ginecologistas, como o estrógeno, progesterona, mas também tem receptor para hormônio de tireoide, para insulina. Então, que é o pacote que vem junto da menopausa. São todas essas alterações hormonais. E o que acontece? Essa oscilação hormonal sinaliza para o ombro: opa, tem algo errado. Gera esse grande processo inflamatório do ombro, que é onde não, a mulher não tem paz. É isso, que quer tirar o braço fora, que não está bem parado, não está bem movimentando. O despertar noturno é muito frequente isso acontecer. Puxa, eu dormia no ombro, agora eu preciso mudar de posição. Ou eu acordo, já estou com dor. Então, isso é muito comum. E por que a mulher vê isso antes também? Por conta da vestimenta. Então, uso do top, o sutiã, fala assim, puxa, você falou, porque eu erguei o braço. Nem chega tanto. Às vezes eu falo assim, puxa, não consigo abotoar o sutiã nas costas. Mas é simples. Eu rodo e tá tudo bem. Então, a gente tem um poder muito grande de adaptação. Mas o ombro pode sinalizar alguma coisa hormonal que está acontecendo, que não está bem. Então, hoje, eu entendo como um ombro, particularmente a capsulite adesiva, o ombro congelado que você citou, que é essa rigidez do ombro, ele não é uma patologia ortopédica. O ombro, ele só é o sinalizador de algo metabólico que está acontecendo. Então, hoje, eu converso com muitos ginecologistas, com endocrinologistas a respeito disso. E eu falo assim, poxa, o que vai lá um ortopedista, um cirurgião de ombro, quando eu vou perguntar na minha tireoide? Se eu estou fazendo reposição hormonal, se eu estou usando gel, se eu estou fazendo por boca, se eu fiz um implante ou não. Não estou aqui julgando a reposição hormonal. Sim. Na verdade, eu acho que é necessária a reposição hormonal para quem tem boa indicação. Mas é um ortopedista tendo esse olhar meio clínico e sistêmico. Então, o ombro merece isso porque ele responde. E outra articulação que tem um comportamento parecido é o quadril. Então, o quadril pode ter também o quadril congelado. Graças a Deus, ele é menos frequente, tá? Mas pode acontecer também. E qual que é o grande cuidado? Você que já teve o ombro congelado, pode ter de novo. Porque a gente só fica olhando a estrutura, o tendão, o ligamento. E acho que esse é o grande equívoco. A gente tem que olhar o todo, que não adianta. Puxa, fui lá, fiz a ressonância, só tem a bursite, a tendinite. Mas se a gente não tem a parte metabólica controlada, volta. E a gente sabe que tem até 30% de chance de recorrência. E a notícia não boa também, 8% de chance de ter dor do outro lado, sem nunca ter tido dor. Eu simplesmente dormi, acordei com dor. É isso que acontece.
1: Eu tô brava comigo mesmo, tô brava com o meu corpo. Porque eu fui colocar outro dia o sutiã e isso aí aconteceu exatamente comigo. Eu fui colocar, eu sempre fecho. Aí eu falei assim, gente, mas tá difícil virar. Aí eu falei, vou puxar. Aí eu falei, não vou puxar. Eu vou fechar atrás. Aí eu falei, eu preciso pensar em qual exercício que eu tenho que voltar. Como assim? Por que que tá desse jeito, né? Então, isso são problemas que a gente, assim, não dá pra... Você não quer aceitar. Eu não quero, pelo menos. Não é que eu não queira negar a situação. Mas fala, puxa, eu quero conseguir fazer isso. Então, eu já descobri que eu tenho que chegar um pouco antes do meu treino e fazer alguns exercícios de mobilidade.
2: essa questão dos exercícios de flexibilidade são fundamentais.
1: São, né? Isso porque ajuda, não ajuda?
2: Ajuda,
1: gente?
2: Com certeza.
1: Tá,
2: com certeza absoluta. Porque o que acontece, todo mundo fala assim, talvez seja até um viés da informação. Assim, não, o que a gente sabe, treino resistido, força é o que melhora a articulação. Eu já entendo que a gente precisa ter algo combinado. Não adianta só a gente colocar força. Se você colocar força numa articulação que não é flexível, vai ficar mais rígido e com menos mobilidade. Ah, fazer só mobilidade é importante? Não, também. A gente precisa aí o equilíbrio. Geralmente, uma sessão de treino, de flexibilidade, a duas na semana, funciona bem. E o que acontece? Puxa, mas eu ia alongar depois do treino. Essa é uma pergunta que sempre fazem bastante e devem fazer isso para você também. Camila, geralmente eu não oriento fazer essa questão de flexibilidade. Eu peço para realmente fazer um treino específico de flexibilidade. Poxa, Ribas, mas é difícil, é chato fazer flexibilidade. O que dá para fazer em substituição? Yoga. Yoga funciona super bem, super lúdico. É lúdico, você tem integração social, você não tá, você e o espaldar brincando do alongamento. Tá? Então isso é fundamental, a flexibilidade.
0: Recebemos o Dr. Luiz Ribas aqui no Band News em Forma, ortopedista. Doutor, foi um prazer, muito obrigada, obrigada por ajudar a gente aqui a trazer esclarecimento para as dúvidas dos nossos ouvintes, da nossa audiência. Qual é o seu contato de Instagram, se alguém quiser te procurar saber um pouquinho mais sobre ombro e cotovelo?
2: Muito obrigado, meninas, pelo convite. Foi uma grande honra estar aqui participando. Foi muito legal conversar. Falar do que eu gosto, o que eu amo de fazer. Então, isso é super importante. O contato, eu tenho o meu Instagram, que é doutor.luizribas. Estou à disposição para seguir, para responder dúvidas e perguntas. É só mandar mensagem que a gente vai conversando.
0: Combinado. Camila Rich, seu Instagram também está aberto para quem tem dúvidas de treino, quer alguma ajuda na performance, na atividade física?
1: Sim, no @Camila, _ aquele risquinho embaixo, Hirsch, H-I-R-S-C-H.
0: Um beijo, gente. Até a próxima.
1: Tchau.

0: Meio-dia e um minuto. Vamos aproveitar o gancho, então, do Band News em Forma e falar sobre nutrição. É a coluna Nutri Band News.
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2: Olá, ouvintes. Hoje eu vou falar sobre um assunto que eu tenho certeza que muitos de vocês sofrem com esse problema, que é o inchaço abdominal. Quem nunca sentiu inchaço após as refeições, sentiu aquele desconforto que não passa durante o dia e até mesmo na hora de abotoar a calça está sempre apertado? Esse inchaço abdominal se refere a vários fatores que as pessoas fazem errado durante o dia e na alimentação. Eu vou citar alguns para vocês. Primeiro deles é o consumo em excesso de sal. Parece óbvio, mas nós não prestamos atenção no sódio adicionado. Aquele sal de mesa, na hora que você vai temperar sua salada, os molhos prontos. Um sal para corrigir aquela alimentação que você acha que está um pouco sem sal. Esse fator aumenta muito a sua ingestão de sódio. E esse sódio em excesso, ele vai causar retenção hídrica. E ele também desfavorece a digestão em geral. Então evite adicionar sal à sua refeição. A segunda lista é o glutamato monossódico. Glutamato monossódico é um realçador de sabor presente em vários alimentos. Salgadinhos, fast food, comida industrializada, embutidos. A minha dica é ler os rótulos e não comprar glutamato monossódico. E ele está presente também em temperos prontos. Então evite o consumo desses produtos alimentícios. O terceiro é a água. Falta de ingestão hídrica atrapalha muito o inchaço. 70% do nosso corpo é feito de água. Se você não bebe pelo menos 2 litros de água por dia, isso vai desfavorecer a eliminação de sódio pelo nosso corpo. Então beba bastante água. Para mais dicas como essa, continue me ouvindo aqui na rádio ou também lá no meu Instagram, @AnaPaulaFidelisNutri.
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3: Agora são 12:06 no horário de Brasília. Boa tarde para você, ouvinte Band News FM, sintonizado com a gente nesse domingo, 30 de agosto de 2026. Eu sou Isabela Mota, sigo na sua companhia na próxima hora, nas próximas horas, com o que é notícia no Brasil, no mundo, nos esportes. Vamos lá então para os destaques desse final de semana. Passa de 800 o número de mortos em razão da avalanche que atingiu a fronteira do Nepal com a China. O maior número oficial de vítimas é registrado pelo Nepal. Com 794 pessoas, autoridades dos dois países indicam ainda que há mais de 3 mil desaparecidos. Um professor nepalês disse à emissora britânica BBC que conseguiu salvar mais de 900 alunos antes que o desastre acontecesse na quarta-feira. Ele recebeu 4 avisos diferentes de que havia o risco de uma grande inundação fosse atingir então essa área, e por uma questão de minutos ele esvaziou a escola e levou os estudantes para um terreno mais elevado. Pelo menos 7 pessoas morrem, outras 23 estão desaparecidas depois do naufrágio de uma embarcação no norte do Chipre. As autoridades conseguiram retirar 230 pessoas com vida depois do incidente registrado hoje. O barco tinha como destino a Turquia. Ainda não há informações sobre a nacionalidade das vítimas ou a causa desse naufrágio. Ainda não há informações sobre a identidade ou a motivação do responsável por um ataque a tiros que matou uma pessoa e deixou 5 feridas na Suíça. O crime aconteceu na madrugada de hoje, pelo horário local, numa festa rave. O evento reunia cerca de 3.500 frequentadores. A polícia continua realizando buscas pelo assassino, com apoio do exército e de forças de segurança da Alemanha. E tem jogo movimentado também a capital Curitiba pelo Campeonato Brasileiro, Thiago Muniz.
9: Tem sim, Isabela Mota, intervalo de jogo na Arena da Baixada, vão empatando por 1-1 Atlético Paranaense e Fluminense. O Furacão saiu na frente com o gol de cabeça de Leozinho e no lance seguinte o Fluminense reagiu. Hulk marcou um golaço de falta, 1-1 portanto em Curitiba. Esse jogo está abrindo o domingo de futebol pela Série A do Campeonato Brasileiro. Temos mais 5 jogos hoje, com direito a 2 clássicos. Com transmissão da Band News FM para São Paulo e parte da rede, Corinthians e Santos se enfrentam às 16h em Itaquera. No mesmo horário, Flamengo e Botafogo duelam no Maracanã. Às 18h30, o Mirassol recebe o líder Palmeiras, também com transmissão para São Paulo e parte da rede. No mesmo horário, tem Grêmio e Chapecoense em Porto Alegre. Fechando os trabalhos, a Band News FM transmite para Salvador o jogo entre Bahia e Internacional, diretamente da Casa de Apostas Arena Fonte Nova. Ontem, o Atlético Mineiro ganhou do Vitória por 2-1 na Arena MRV e o São Paulo venceu pelo mesmo placar o Red Bull Bragantino no Morumbi. Também neste sábado, o Vasco da Gama bateu o Cruzeiro por 3-1 em São Januário.
3: Valeu, Thiago. A gente segue aqui na trilha de esportes porque o Criciúma pode assumir hoje a liderança da Série B do Campeonato Brasileiro. O time catarinense enfrenta o CRB em Maceió às 18h pela 25ª rodada, às 18h30. Band News FM transmite para Fortaleza e Goiânia o jogo entre Vila Nova e Ceará. Mais cedo, às 16h, também tem transmissão para Goiânia do jogo entre Avaí e Atlético Goianiense, na Ressacada. No mesmo horário, jogam América e Ponte Preta em Belo Horizonte. Ontem, num jogo isolado, Cuiabá venceu Botafogo em Ribeirão Preto por 2-1.

0: Canal Livre deste domingo recebe o maestro Roberto Minchuk, regente da Orquestra Sinfônica Municipal de São Paulo, para uma conversa sobre a obra, a filosofia e o impacto cultural de Beethoven na música ocidental. Ele é um dos regentes brasileiros de maior prestígio na atualidade, reconhecido internacionalmente pela liderança artística e pela excelência técnica. O maestro já regeu 115 orquestras internacionais, entre elas a Filarmônica de Nova York e a Filarmônica de Londres. Além disso, é vencedor do Grammy Latino com o álbum Jobim Sinfônico. Durante o bate-papo, o regente falou sobre como a música faz parte da vida das pessoas sem esforço.
1: A música é como a comida, você não precisa, é uma das coisas mais naturais que existem, né? Você ouve, você vai gostar ou você não vai gostar, você não precisa ser um entendido para gostar de música clássica.
0: Minchuk também falou sobre a influência do pai dentro da trajetória dele.
1: Meu pai, ele me incumbiu
2: de ser maestro.
1: Ele virou para mim um dia no ensaio, na orquestra da nossa igreja, e ele falou assim: você se prepare, porque você será o maestro, você vai assumir.
0: O maestro também destrincha o cenário brasileiro dentro da música clássica.
1: A gente esperava que o Brasil pudesse avançar mais, né? E eu não estou vendo ainda uma geração de pianistas como João Carlos Martins, como foi Nelson Freire, como foi Guiomar Novaes, como foi a Cristina Ortiz.
0: Participam como entrevistadores os jornalistas Fernando Mitre, Gibes Manioto e a editora-chefe do canal Arte 1, Gisele Cato. Apresentação é de Rodolfo Schneider e o Canal Livre vai ao ar neste domingo, às 11 da noite.

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0: Meio-dia e 15 minutos, nós estamos falando sobre o clima, sobre o tempo, muito calor hoje em Belo Horizonte, um tempo muito seco, podemos ter até 30% de umidade relativa do ar, que é muito abaixo do recomendado pela Organização Mundial de Saúde. E nós vamos falar agora de El Niño, porque o aumento do petróleo, a alta do preço dos fertilizantes e os impactos de fenômenos climáticos podem provocar uma nova onda de inflação nos alimentos em todo o mundo. Quem conta os detalhes é o Eliseu Júnior.
1: Os preços dos alimentos podem voltar a subir no mundo até o fim deste ano. Entre os fatores que podem pressionar os preços está o fenômeno El Niño, que pode provocar chuvas intensas ou calor excessivo em algumas regiões. Além disso, a alta do petróleo, o aumento dos preços dos fertilizantes e a redução na oferta do diesel também devem elevar os custos da produção agrícola. Outros fatores também preocupam os setores econômicos. A guerra na Ucrânia e o fechamento do Estreito de Hormuz, por exemplo, podem elevar os custos de produção e contribuir para uma nova alta nos preços globais dos alimentos. O professor da Universidade Federal de Viçosa, Marcos Eio, explica como os produtores brasileiros estão se preparando para os efeitos do El Niño.
2: Nós já estamos relativamente bem adaptados aos eventos El Niño, principalmente através do manejo agrícola. Então, as atividades aí que a gente tem feito, né, tem recomendado, os agricultores têm feito, incluem ajustes do calendário de plantio para se evitar períodos críticos de excesso ou falta de chuva, né, monitoramento de doenças e pragas.
1: Em Minas Gerais, a previsão de um volume menor de chuvas também preocupa os produtores rurais, já que isso pode afetar diversas atividades agropecuárias. O engenheiro econômico Milton Nunes explica como as mudanças no clima podem reduzir a produção.
3: E como a alteração climática, eu não vou falar para você que a pessoa não produz, mas ela diminui a produtividade na produção da forrageira, né? Então, até nesse quesito aí que você disse, né, a questão da pecuária, vamos dizer, o produtor está preocupado com o período das secas, ele produz forrageira para suprir as necessidades. Pode ser que aquele que está acostumado a plantar X hectares com a baixa produtividade, ele vai ter problema lá na frente.
1: Com a menor produtividade no campo, os custos podem aumentar e o impacto chegar ao consumidor, pressionando os preços dos alimentos.

0: Meio-dia e 18 minutos. Temperatura neste momento na capital é de 31 graus. Umidade relativa do ar está em 41%. Falamos agora do El Niño, os efeitos do El Niño na agricultura e os efeitos do El Niño também na nossa saúde, né? 41% de umidade relativa do ar e está abaixando. Muito calor em Belo Horizonte. Você que está saindo para o seu lazer agora, depois do almoço, vai sair para almoçar com a família. Hidrate-se, aproveite-se, aproveite para se hidratar. Agora meio-dia 18.
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4: Agora é meio-dia e 20 no horário de Brasília. Mega Sena acumula e o próximo concurso pode pagar 36 milhões de reais para o ganhador. Atenção para as dezenas sorteadas hoje. 11, 21, 15, 20, 48 e 38. Repetindo, 11, 21, 15, 20, 48 e 38. 35 apostas fizeram a quina para um prêmio de 55 mil reais. Tá bom, hein, para o final de semana, 55 mil reais a quadra. Saiu para mais de 2.700 bilhetes, dando direito a um prêmio de quase R$ 1.200. E o próximo concurso vai ser realizado na terça-feira. Avança o projeto de lei que permite duas folgas por ano para trabalhadores que doarem sangue. De Brasília, informação chegando com Márcio Rocha.
5: Depois que foi aprovado o regime de urgência, o projeto que aumenta o período de folga remunerada do trabalhador que fizer doação de sangue já está pronto para votação no plenário da Câmara dos Deputados. Dessa maneira, a tramitação foi acelerada e a proposta não precisa passar pela análise das comissões permanentes da Casa. A medida muda a atual legislação, que determina apenas um dia de folga e passa a ser de dois o período que o cidadão pode faltar ao serviço para comparecer aos hemocentros do país. A urgência do texto foi aprovada de maneira simbólica, sem votos contrários.
4: A falta de chuvas no Amazonas pode levar a uma nova despesa para as empresas que dependem da navegação no estado. De Manaus, Alex Ferreira. Em instantes, a gente vai acionar a nossa reportagem no norte do país para falar sobre os impactos da estiagem. Muita da rota que é feita para entrega de produtos no norte do país utiliza, então, as embarcações, o transporte fluviário, e com a estiagem, com a falta de chuvas, isso dificulta a navegação e a gente não consegue ter a entrega no mesmo nível que era feito em outros períodos, falando, então, do norte do país.
6: As empresas que fazem o transporte de cargas e insumos para Manaus por meio dos rios podem cobrar valores que chegam a cerca de R$ 9.800 por container. Trata-se da chamada taxa da seca, que tem previsão de ser cobrada a partir do dia 5 de setembro. Em resposta à Band News FM em Manaus, a Agência Nacional de Transportes Aquaviários não esclareceu se as empresas comunicaram a cobrança com pelo menos 30 dias de antecedência e se vai começar nas atuais condições do Rio Negro. A própria agência estabelece que a taxa da seca só pode ser cobrada quando o nível do rio atingir 17 metros e 70 centímetros. O nível atual é de 24 metros e 65.
4: Barcelona acerta a contratação de Gabriel Jesus do Arsenal. O atacante brasileiro de 29 anos deve viajar para realizar exames médicos amanhã antes de assinar com o clube catalão. A informação é do jornalista Fabrício Romano, especialista no mercado de transferências. O acordo prevê o pagamento de 10 milhões de euros, além de bônus ao clube inglês pela transferência em definitivo. E ainda falando de esporte, o Brasil conquista mais uma medalha no Campeonato Mundial de Canoagem em Velocidade. Gabriel Nascimento e Jack Godman ficaram em segundo lugar na categoria C2, na distância de 500 metros disputada hoje. A competição foi disputada na República Tcheca e ontem o campeão olímpico Isaquias Queiroz conquistou o 8º título mundial ao chegar em primeiro numa prova individual.

0: Os candidatos à presidência na eleição de 2026 cumpriram agenda neste sábado, com destaque para compromissos na região sudeste. Em Belo Horizonte, o presidente e candidato à reeleição Lula do PT realizou o primeiro comício da campanha dele, voltado exclusivamente para mulheres, fatia do eleitorado que é considerada estratégica na disputa. No discurso, o petista colocou o combate à violência de gênero como meta central de uma nova gestão, afirmando que pretende trabalhar para transformar o feminicídio em algo do passado.
1: Nós assumimos a responsabilidade de transformar o Brasil num país em que a gente vai deixar com o tempo o feminicídio como coisa do passado.
0: Agora, o ato na capital mineira, após o ato na capital mineira, o presidente retornou a Brasília para dedicar o restante do fim de semana à gravação de inserções de rádio e de TV. No primeiro programa eleitoral levado ao ar, a campanha petista veiculou críticas a Flávio Bolsonaro, abordou o financiamento do filme Dark Horse e abriu espaço para a primeira-dama Janja da Silva discursar às eleitoras. Para amanhã, Lula convidou empresários para um jantar na capital federal, buscando estreitar o diálogo com o setor econômico. E no litoral do Rio de Janeiro, Flávio Bolsonaro reuniu apoiadores em uma motociata e uma barqueata em Angra dos Reis. O candidato do PL defendeu o destravamento de licenças ambientais para obras de infraestrutura e também o estímulo ao turismo regional.
2: Nós temos muitas obras de infraestrutura que podem ser trazidas aqui para a região, em especial destravar as questões ambientais que têm impedido o desenvolvimento de Angra de uma forma correta.
0: Na estreia do horário eleitoral gratuito, Flávio criticou o crime organizado e a condução econômica do atual governo, além de veicular um depoimento da esposa Fernanda Bolsonaro, que apresentou o marido como um Bolsonaro moderado. O candidato também anunciou o médico oftalmologista Cláudio Lotenberg, presidente do Conselho do Hospital Israelita Albert Einstein.

0: Ontem, Renan Santos, do Missão, realizou carreata na cidade de São Paulo e propôs a criação de um prontuário único no Sistema Único de Saúde, integrado a sistemas de inteligência artificial para auxiliar na predição e prevenção de doenças.
1: O prontuário único permite que você tenha toda a tua trajetória, o tratamento da tua doença dentro de um aplicativo. E mais, quando você coloca inteligência artificial nisso, que algumas nações estão fazendo, você permite que a própria inteligência artificial vai medindo, de acordo com as ocorrências que você tem, as idas que você tem em UBS, até os exames que você fez, a predição de uma eventual doença.
0: Já o candidato do PSD, Ronaldo Caiado, esteve na festa do Peão de Barretos, no interior paulista, onde defendeu a expansão do seguro rural, o uso de tecnologia no campo e investimentos em logística para baratear o escoamento de safras até os portos.
2: Fazer com que o produto chegue mais barato também aos portos. E a partir daí, é desenvolvendo cada vez mais tecnologia para que a produção seja maior por hectare.
0: Augusto Cury, do Avante, cumpriu agenda na capital fluminense com visita à comunidade da Rocinha. Agora, 12:28, o BNDES afirma que o governo do Rio passou a responder por uma dívida de aproximadamente 2 bilhões relacionada à Supervia, após a mudança no modelo de operação dos trens. E quem explica pra gente é o João Boeri.
3: O BNDES afirma que a mudança no formato da operação do sistema ferroviário do Rio de Janeiro fez com que o Estado passasse a responder por uma dívida de aproximadamente 2 bilhões de reais. O passivo até então era da concessionária Supervia, que deixou a gestão do modal no fim de maio. O financiamento concedido pelo BNDES à concessionária foi feito em 2013. Os recursos foram investidos em 30 trens novos e modernos durante o programa de melhoria da infraestrutura ferroviária. A estatal chegou a tentar suspender o leilão para definir o novo operador dos trens por 5 anos, ao alegar que o edital não contemplava o pagamento da dívida de financiamento. Segundo o BNDES, a Supervia parou de pagar o empréstimo em 2021. E passou a negociar um acordo sigiloso com o governo do Rio, sem a participação do Banco Público. Nesta quarta-feira, a Band News FM entrevistou o diretor jurídico do BNDES, Walter de Araújo Filho. O advogado disse que a garantia do banco era a receita da Supervia, mas nem isso existe mais.
4: O Rio de Janeiro, como poder concedente, ele não poderia ter feito uma autorização unilateral, excluindo a realidade dos direitos emergentes do BNDES sobre a própria concessão, sem consequência jurídica. E a gente está, assim, numa conversa da formalização de um acordo. É o que acontece quando se gerencia mal o ativo que se tem e quando o governo faz um desenho que culminou numa precarização maior que o governo atual do estado do Rio de Janeiro está tentando resolver.
3: Na última sexta-feira, o BNDES e o Estado do Rio anunciaram que chegaram a um acordo para renegociar dívidas com a estatal. Um dos contratos é o de 1 bilhão e 900 milhões de reais que envolve a concessão da Supervia. Para o BNDES, a falta de pagamentos poderia inviabilizar novos investimentos do banco no Estado do Rio, como conta o diretor jurídico Walter Filho.
4: Mas da forma que ela foi desenhada, ela, na verdade, travou investimento no próprio ativo. O Estado não estava disposto a sentar na mesa e negociar o pacote. Isso seria impeditivo para a concessão de qualquer novo empréstimo para o Estado do Rio de Janeiro.
3: Um dos novos financiamentos que devem ser anunciados é para ampliação da linha 2 do metrô até a Praça 15, no centro do Rio, onde fica a Estação das Barcas para Niterói e para os bairros de Paquetá e Ilha do Governador. Para o economista Gilberto Braga, o Estado poderá ingressar com uma ação para buscar o ressarcimento contra a Supervia.
5: O que eventualmente pode acontecer do ponto de vista jurídico é o próprio Estado do Rio de Janeiro, pagando o empréstimo, entrar com uma ação de regresso, ou seja, para tentar se compensar, se ressarcir perante a falência ou perante a antiga Supervia, se ela ainda continuar existindo.
3: Em nota, o governo do Estado afirmou que a dívida de aproximadamente 2 bilhões de reais está judicializada.
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7: Depois de 3 dias percorrendo Cariri, no Ceará, fica uma certeza: conhecer a região é também entrar em contato com

cultura que aparece na paisagem, nas tradições e, é claro, na gastronomia. E não dava para encerrar essa viagem sem falar dos sabores do Cariri. Milho, mandioca, feijão, carne de boi e de bode, queijo de coalho, rapadura e frutos nativos da Serra do Araripe fazem parte de receitas que atravessam gerações. O baião de dois é um dos pratos que melhor representam essa cozinha. Arroz e feijão preparados juntos podem ganhar queijo coalho, nata e por aqui um ingrediente muito característico, o pequi. A fruta aparece no arroz, na galinhada e também na pequizada. A carne de sol costuma vir acompanhada de macaxeira, paçoca e manteiga de garrafa, e o milho aparece em preparos como cuscuz, a tapioca e o munguzá. Em Juazeiro do Norte, uma opção para experimentar a cozinha regional é o restaurante do Hotel Iuá, aberto ao público. Em Crato, minha sugestão é o baião de dois do restaurante Mãe Chica. E entre Nova Olinda e Santana do Cariri, o Pontal de Santa Cruz combina pratos típicos com uma vista privilegiada para a Serra do Araripe. Assim termina nossa viagem pelo Cariri, uma região que reúne fé, cultura, natureza, história e uma gastronomia que tem identidade própria. 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
8: Meio-dia e 35 minutos e o time alternativo do Cruzeiro joga mal e perde para o Vasco por 3-1 neste sábado em São Januário pela 25ª rodada do Campeonato Brasileiro. O time carioca abriu o placar com Tchê e ampliou no segundo tempo com Lucas Freitas e David. O Felipe Moraes descontou para a Raposa já nos acréscimos. O time mineiro priorizou o duelo contra o Atlético pela Copa do Brasil na próxima terça-feira. A Raposa permanece com 39 pontos e está na quinta colocação do Brasileirão. Falando em Atlético, o Galo venceu o Vitória por 2-1 também nesse sábado na Arena MRV. O Galo usou a equipe reserva também, né? Pensando na decisão de terça-feira. O time mineiro aproveitou falhas da defesa do Vitória e abriu o placar com o uruguaio Thiago Borbas. Foi o primeiro gol dele com a camisa alvinegra e também encerrou um jejum de 13 meses sem marcar. No segundo tempo, o Reinier ampliou para o Galo. Já na reta final da partida, o Vitória escoltou com Eric. Daqui a pouco nós voltamos com notícias daqui da nossa região.
9: Nosso ouvinte Felipe, de Macaé, escreve contando que ele tem um cachorro que tem uma caminha super confortável, mas antes de dormir fica raspando, cavando, girando. Se a cama dele já está pronta, por que que ele faz isso, hein, Manu? Grifinória, minha cachorra, faz isso quando sobe a minha cama. Menino, ela raspa de um lado e vai, e gira e vê. É muito legal, mas isso na verdade é um comportamento ancestral. É uma herança comportamental de seus ancestrais. Antes das caminhas, cobertores, sofás, os canídeos precisavam preparar o próprio lugar de descanso. Raspar o chão, movimentar as folhas, terra, vegetação, poderia ajudar a modificar o local onde o animal iria se deitar. Dependendo das condições ambientais, isso podia até contribuir para encontrar uma superfície mais confortável e protegida. Por isso, alguns cães fazem exatamente os mesmos movimentos até hoje. Só que em vez de folha, terra, estão tentando organizar uma almofada, um cobertorzinho, algo muito mais confortável, né? Também esse ato de girar antes de deitar é um comportamento que faz parte de uma sequência para a preparação do local de repouso. E há um outro componente, as patas também participam da comunicação por odores, porque elas têm glândulas que contribuem para sinais químicos. Raspar determinadas superfícies pode deixar informações olfativas. E na maioria das vezes, cavar a própria cama é um comportamento completamente normal. Ele tá preparando o lugarzinho dele para ter a melhor noite de sono possível. Você tem dúvidas? Mande um e-mail para elbicho@bandnewsfm.com.br ou então no meu Instagram, Manu Karsten. Participe, eu espero você. 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
14: Agora são 12h40 no horário de Brasília. O motorista é preso no entorno do Distrito Federal depois de ser flagrado com quase 4 toneladas de skunk, um tipo de maconha mais potente de Brasília. Chegando informação com Márcio Rocha.
15: A Polícia Rodoviária Federal apreendeu durante o fim de semana em Cristalina, cidade goiana que fica no entorno do Distrito Federal, a maior quantidade de skunk do país em 2026. De acordo com os dados da operação, foram cerca de 3.700 quilos do entorpecente que estavam em um caminhão. O motorista foi abordado durante uma fiscalização na BR-040 e, ao ser questionado sobre a carga que transportava, ele apresentou contradições sobre a origem, o destino e o material. Diante das inconsistências, a equipe acionou o grupo de operações com cães da PRF, que inspecionou o veículo e indicou a presença de substâncias ilícitas que estavam escondidas em meio uma carga de telhas isotérmicas conhecidas como telhas sanduíche. O motorista foi preso e encaminhado à Coordenação de Repressão às Drogas da Polícia Civil do Distrito Federal para adoção das medidas cabíveis.
14: O piloto e influenciador digital Lito Souza divulga um novo vídeo dizendo que está confiante no enfrentamento da doença degenerativa com qual foi diagnosticado. A mensagem foi gravada no hospital em que ele está internado em São Paulo e foi postada ontem. O dono do canal Aviões e Músicas afirmou não estar triste, falou que quer ser a primeira pessoa no mundo a controlar a doença de Creutzfeldt-Jakob. No vídeo, que tem mais de 16 minutos, Lito Souza agradeceu as manifestações de apoio que recebeu desde que revelou o diagnóstico. Nos destaques internacionais, a Islândia rejeita a retomada das negociações para se tornar uma integrante da União Europeia. A população do país nórdico tomou a decisão em referendo realizado ontem. Os resultados divulgados hoje apontam que o não à proposta teve 52,8% dos votos. A Islândia pediu acesso ao bloco em 2009, mas as negociações tinham sido suspensas em 2013 com a entrada de um governo eurocético. Estão definidos os classificados para a segunda fase da Série C do Campeonato Brasileiro e os rebaixados para a Série D. As equipes que continuam na luta pelas 4 vagas na segunda divisão vão ser divididas em 2 quadrangulares. O primeiro grupo tem Botafogo da Paraíba, Maringá do Paraná, Floresta do Ceará e Santa Cruz de Pernambuco. O outro grupo tem Brusque de Santa Catarina, Ferroviária e Inter de Limeira de São Paulo e o Paysandu do Pará. Os 2 rebaixados são do Sergipe, Itabaiana e Confiança. Ano que vem, a Série C do Campeonato Brasileiro terá 24 times, uma vez que 6 equipes serão promovidas na Série D. E começam hoje as disputas de chaves de simples do Aberto dos Estados Unidos de tênis. No torneio masculino, o destaque fica para a estreia do sérvio Novak Djokovic, que busca o 25º título de Grand Slam da carreira. Ele encara o argentino Mariano Navoni. No torneio feminino, a veterana Venus Williams sai da aposentadoria aos 46 anos e participa da edição deste ano. A União cobra 500 milhões de reais de indenização da plataforma Discord. O processo judicial busca reforçar a segurança digital e combater delitos contra grupos vulneráveis. As informações chegam agora com Márcio Rocha.
15: O governo federal quer que a plataforma Discord, usada principalmente para jogos e transmissões ao vivo na internet, pague uma indenização de 500 milhões de reais por danos morais coletivos. Esse é o pedido de uma ação civil pública que foi apresentada pela Advocacia Geral da União e pelo Ministério da Justiça e Segurança Pública, que tentaram negociar com a empresa para que mudanças fossem feitas para proteger usuários. Como as negociações terminaram sem acordo, o governo entendeu que a medida é necessária, justamente para obrigar o Discord a cumprir medidas que tentam evitar a prática de crimes dentro da plataforma, além de aumentar a proteção a usuários, especialmente crianças e mulheres. A plataforma passou a ser visada depois que uma adolescente de 13 anos, do Mato Grosso do Sul, acabou cometendo suicídio depois de ser incitada durante uma transmissão na internet, o que fez o Discord ter as transmissões ao vivo suspensas no Brasil por uma decisão da Agência Nacional de Proteção de Dados. Para o ministro da Justiça, Wellington César Lima Silva, a medida é uma resposta do Estado brasileiro contra reiterados desrespeitos à legislação.
0: Nós tivemos um importante marco regulatório recentemente aprovado pelo Congresso Nacional, sancionado pelo presidente, de modo que a partir desse novo marco legal, foi possível que nós tivéssemos uma resposta bem mais eficaz do que acontecia até então sobre essas práticas. Portanto, responder a tais práticas significa, antes de tudo, uma resposta do Estado brasileiro a uma persistência em uma situação de desconformidade com as leis brasileiras.
15: Para o advogado-geral da União, Jorge Messias, a situação se tornou insustentável.
10: Não há, por parte da plataforma, a adoção de requisitos mínimos estabelecidos na legislação brasileira, em especial no ECA Digital, na regulamentação do artigo 19 do Marco Civil da Internet. E a ausência dessa rede de proteção tem levado a situações de ordem absolutamente criminal, envolvendo crianças, adolescentes, mulheres e animais. Esta situação, ela se revela absolutamente insustentável.
15: Em nota, o Discord afirmou que a ação judicial é desproporcional e não reflete de forma precisa a abordagem em relação à segurança e ao cumprimento da legislação brasileira. Segundo o comunicado, a empresa tem mantido de forma consistente e de boa-fé um diálogo com a AGU e que já apresentou uma proposta detalhada para reforçar a segurança. Por fim, afirma que o caso da adolescente envolve atividades que ocorreram em múltiplas plataformas, mas que o Discord tem sido tratado de forma isolada no debate público.
14: O número de candidatas mulheres a cargos políticos aumenta, mas o índice de mulheres eleitas ainda é baixo. Mais informações com a Runilma Pinheiro.
16: As chapas proporcionais em Goiás apresentam crescimento na representatividade feminina na disputa pelas eleições de 2026. Enquanto quatro chapas para a disputa pela Câmara Federal têm paridade, na disputa estadual a maioria possui entre 30% e 39% de mulheres em sua composição. Mas enquanto o número de mulheres que se candidatam aumenta, poucas conseguem se eleger efetivamente. O cientista político Guilherme Carvalho explica que o problema começa quando as candidaturas femininas são reduzidas ao cumprimento da cota parlamentar.
17: Que muitas mulheres, elas não têm pautas, digamos, femininas, né? Não estão ali para brigar por dores das mulheres, mas elas estão sendo alistadas por dores diversas. E algumas delas para perpetuar os grupos dos seus pais, dos seus maridos, etc. e tal, como uma forma de extensão de poder desses grupos.
16: Para os partidos, eleger mais deputados significa aumentar a representação política e, consequentemente, ter acesso a mais recursos do fundo eleitoral. Recursos esses que costumam ficar concentrados nas cúpulas das legendas, sendo mal distribuídos entre os candidatos. E para as mulheres, a situação é ainda mais crítica, segundo o especialista.
17: Essa mulher, provavelmente, ela vai receber uma ajuda com algum material impresso, mas ela não vai ver dinheiro, por exemplo, para contratar cabos eleitorais, para tornar o nome dela mais conhecido. Ela não vai receber a estrutura partidária. Então, de toda sorte, não é pareado. Há uma tendência de manter as mesmas pessoas sempre sendo eleitos.
16: Atualmente, a lei de cota de gênero, conhecida como cota parlamentar, exige que os partidos preencham o mínimo de 30% e máximo de 70% das vagas com cada sexo em eleições proporcionais. Em caso caso de descumprimento da norma, o partido poderá sofrer penalidades, bem como seus integrantes. A explicação é da advogada especialista em direito eleitoral, Luísa Alencastro Veiga.
18: Pode haver a cassação de toda a lista proporcional, inclusive dos candidatos eleitos, a anulação de todos os votos recebidos pelo partido e uma nova contagem de votos. Então, quem participou diretamente ou concordou com a fraude pode ficar, inclusive, inelegível.
16: As mulheres são pouco mais de 50% do eleitorado brasileiro, mas ocupam apenas cerca de 15% das cadeiras na Câmara dos Deputados e aproximadamente 12% no Senado Federal.
14: Meio-dia e 49, uma operação proíbe 6 postos de combustível de operar na capital paulista. Além disso, prevê a suspensão de mais de 900 inscrições estaduais em São Paulo e quase 1.300 CNPJs de postos em todo o país. Operação Bomba Oculta, que envolve a Secretaria da Fazenda de São Paulo, a Receita Federal e também a Agência Nacional do Petróleo e a Polícia Civil, mira uma brecha usada por postos irregulares. Essa brecha são os chamados CNPJs de gaveta, registros mantidos inativos e acionados quando o estabelecimento é interditado, para continuar operando como se fosse outro negócio. O presidente do Instituto Combustível Legal, Emerson Capaz, afirma que esse esquema tenta fazer um funcionamento irregular, trazendo para a operação um prejuízo significativo para o consumidor.
19: São CNPJs de gaveta, que ficavam guardados quando você tinha uma interdição em um determinado posto. Eles substituíam o CNPJ daquele posto por outro e continuavam operando normalmente. E isso dá mais tranquilidade para o segmento nosso e também para o consumidor, porque no fundo você tinha uma grande operação de postos fraudulentos usando CNPJs que não podiam mais.
14: E desde 2019, a Agência Nacional do Petróleo revogou mais de 10 mil autorizações de postos no país. Mas uma parte continuou operando clandestinamente por meio dessas brechas cadastrais. O crime organizado já atuou diretamente no setor, inclusive com conexões com o PCC, que foram reveladas pela Operação Carbono Oculto no ano passado. Essa operação que originou uma série de ações subsequentes até chegar agora ao combate aos CNPJs usados para driblar as interdições. Segundo o presidente do ICL, Emerson Capaz, tudo isso ajudou a expulsar o crime organizado do setor, mas agora a sonegação migrou para o etanol.
19: Hoje diminuiu muito a atuação do crime organizado no setor graças a essas operações. As maiores empresas que fraudavam, uma no Rio de Janeiro, outra em São Paulo, tinha conexões com o PCC. Então isso foi banido do nosso setor. Hoje talvez o nosso maior problema seja etanol. Hoje a sonegação migrou para o etanol.
14: O Instituto Combustível Legal defende a aprovação de 3 projetos de lei no Congresso para fechar as brechas que ainda existem. São eles o PL 109, que permite a troca de informações entre a Agência Nacional de Petróleo e as Secretarias da Fazenda, o PL 399, que aumenta as multas e parte delas reverte para a ANP, e o PL 1482, voltado para o combate a roubos em dutos de petróleo.

0: Meio-dia e 52 minutos. Uma nova pesquisa volta a evidenciar o perigo do assédio no local de trabalho. O número baixo em algumas companhias traz a dúvida sobre o ambiente saudável ou a falta de denúncias. O levantamento ainda aponta que mais de 70% das pessoas entendem que os abusos estão sendo normalizados. Quem conta mais é o Dan Abreu.
1: Lidar com a pressão no ambiente de trabalho não é tarefa simples. Muitas vezes, uma cobrança acaba ultrapassando os limites e se torna assédio. Uma pesquisa realizada pela CLA Brasil aponta que 87,8% dos profissionais concordam que pessoas deixam as equipes ou as empresas por não suportarem a forma de gestão. A especialista em compliance, Bruna Batista, detalha que as cobranças precisam respeitar um limite.
2: Cobranças, né, metas, a depender da área que você trabalha, às vezes, uma área comercial, né, as metas são mais acirradas, tudo isso é normal. O que não pode acontecer é tudo isso ser feito numa situação em que você coloque o profissional numa situação de humilhação, numa situação que comprometa a dignidade daquele profissional, humilhações em público. Então, isso é que não é normal, isso é que a gente não pode normalizar, né?
1: Dentre os relatos, a maior parte se refere à prática sendo cometida por chefes e líderes. Os dados apontam também que 72,7% dos profissionais concordam que lideranças adotam práticas inadequadas sob a justificativa de alta performance. Este foi o caso de uma ouvinte da Band News FM que preferiu não se identificar. Ela afirma que teve complicações sérias devido ao assédio sofrido.
3: Estava me sentindo totalmente sobrecarregada e aí os sintomas começaram, né, a surgir. Comecei a ter queda de cabelo, ficar muito ansiosa, minha crise de gastrite atacou muito e eu comecei a tossir, então foi necessário, né, fazer alguns exames, precisei fazer endoscopia, fiz no início deste ano, sigo fazendo o tratamento, né, a minha terapia, né, psicólogo.
1: Em caso de condenações, o empregador ou a empresa condenada deve pagar uma compensação financeira à vítima, cujo valor varia conforme a gravidade da ofensa e o porte da empresa. Além disso, a rescisão indireta também poderá ser solicitada pelo colaborador, caso receba o aval da Justiça.
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0: Meio-dia e 56 minutos. E atenção, você, morador de Contagem, porque abre no próximo dia 1º de setembro o prazo para o cadastramento escolar 2027 da Rede Municipal de Contagem. Pais e responsáveis devem ficar atentos ao prazo, que vai até o dia 13 de setembro. 13 de setembro para as vagas na educação infantil e no ensino fundamental. Devem se cadastrar todas as crianças e estudantes que pretendem ingressar na rede municipal do ano letivo de 2027, incluindo aqueles que já estudam em CMEIs ou anexos e vão entrar no primeiro ano do ensino fundamental. O cadastro é gratuito e deve ser feito pela internet, pelo endereço portal.contagem.mg.gov.br/cadastramento escolar 2027, tudo junto. Eu vou repetir, portal.contagem.mg.gov.br/cadastramento escolar 2027, tudo junto. Após o preenchimento, o responsável receberá a confirmação na tela e também por e-mail. O resultado será divulgado pelos canais oficiais da Prefeitura de Contagem. Depois, será necessário apresentar os documentos para efetivar a matrícula. Portanto, prazo de cadastramento escolar Contagem 2027 até o dia 13 de setembro. Na sequência, as notícias do Brasil e do mundo.
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15: Agora são 1h em ponto pelo horário de Brasília. Boa tarde para você, ouvinte Band News FM, sintonizado com a gente nesse domingo, 30 de agosto de 2026. Está quase acabando. Entraremos no mês de setembro já já. E eu sou Isabela Mota, te faço companhia com as notícias desse final de semana, o que é destaque no Brasil, no mundo, no esporte. Vamos lá então para o noticiário de hoje?

presidente Lula passa o dia em Brasília e sem agenda de campanha neste domingo. O candidato à reeleição se prepara para receber empresários e banqueiros amanhã em um jantar na capital federal. Economistas têm cobrado uma sinalização sobre a contenção de despesas do governo em um eventual próximo governo. Já o candidato do PL à presidência, o senador Flávio Bolsonaro, está em São Paulo. Ele se encontrou há pouco com o ministro da Segurança de El Salvador. O político tem defendido seguir o modelo de segurança no país. A Islândia rejeita a retomada das negociações para se tornar um integrante da União Europeia. A população do país nórdico tomou a decisão em referendo realizado ontem. Os resultados divulgados hoje apontam que o não à proposta teve 52,8% dos votos. A Islândia pediu acesso ao bloco em 2009, mas as negociações tinham sido suspensas em 2013 com a entrada de um governo eurocético. A polícia da Suíça procura pelo suspeito de ter matado a tiros uma pessoa e ferido outras cinco dentro de uma festa rave no norte do país. O caso aconteceu na madrugada de hoje pelo horário local. O evento reunia cerca de 3.500 pessoas. Segundo a polícia, os motivos e as circunstâncias exatas do incidente ainda não estão claros. Reta final do jogo entre Atlético Paranaense e Fluminense. Rapaz, tá 3-3. Já entramos nos acréscimos, últimos minutos do jogo que acontece em Curitiba. E tá emocionante, hein, pro Domingão, o jogo de Atlético Paranaense e Fluminense. Chegamos ao fim, num empate de 3-3 em Curitiba.

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1: A próxima semana começa com uma nova mudança importante no tempo sobre o centro-sul do Brasil. Na segunda-feira, uma área de baixa pressão se intensifica e favorece a organização de um novo sistema frontal com o avanço de ar frio pelo interior do continente. No sul, a chuva continua em parte da região, mas muda de posição com o deslocamento desse sistema. O Paraná volta a ter aumento das instabilidades, enquanto Mato Grosso do Sul também entra na rota da mudança no tempo. No Rio Grande do Sul, a atenção continua principalmente para os impactos dos grandes volumes de chuva acumulados dos últimos dias anteriores, especialmente na serra e nos vales. No Sudeste, a segunda-feira ainda pode ser de muito calor, principalmente em São Paulo, antes da chegada da nova frente fria. Na terça-feira, o sistema deve avançar sobre o Sudeste, aumentando a nebulosidade, trazendo novas condições para a chuva e interrompendo a sequência de dias mais quentes. No Centro-Oeste, a passagem do sistema também deve provocar mudança na direção dos ventos e, posteriormente, queda nas temperaturas. Assim, depois de um fim de semana de muito calor em grande parte do centro do país, o começo de setembro tende a ser marcado por uma nova virada no tempo. Aline Araújo, da Climatempo.
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0: farmar aura com os mais jovens, é preciso acompanhar as trends, as trends linguísticas também. Mas nós, cringes, normalmente não estamos muito de acordo. Não conseguimos acompanhar as gírias das novas gerações. Six, Seven, Beta, Sigma, farmar aura. E isso tem dado muito o que falar, que vocabulário é esse? E é sobre isso que a gente conversa no programa Seus Filhos de hoje. Eu, Thaís Dias, sigo por aqui junto com a minha companheira, Roseli Saião. Tudo bem, Roseli?
1: Tudo bem, Thaís. Uma delícia conversar, mas eu entendi pouca coisa do que você falou.
0: Eu recorri, não aos universitários, mas aos estudantes, ao meu filho, para ver se fazia sentido. Ele, mãe, olha, você vai passar vergonha. Mas vamos descobrindo nessa conversa aqui como se conectar com os mais jovens. Não estamos sozinha hoje no programa Seus Filhos, temos um especialista nesse assunto. Hoje conosco por aqui, Marcelo Módulo, professor e pesquisador nessa área de filologia e língua portuguesa da USP, que vai ajudar a gente a entender um pouquinho mais sobre esse vocabulário. Seja bem-vindo ao programa Seus Filhos.
2: O prazer é meu. Muito obrigado pelo convite.
0: E vamos juntos já. Quero começar trazendo aqui quem fala essas gírias, ou pelo menos quem está ali convivendo bem próximo. Gírias e expressões, né, que estão dando o que falar. A gente começa ouvindo a estudante Liz Maciel. Até para ela, que está ali, olha, na adolescência, algumas expressões são novidade.
3: Bom, gente, já na minha visão, o uso das gírias para mim é algo completamente normal, que eu uso desde que eu me entendo por gente, tanto para mandar mensagem para meus amigos, para minha família, falar mesmo, eu abrevio um monte de coisa, eu uso um monte de gíria, principalmente carioca, né, usa muita gíria, mas eu acho que faz parte ele não entender, eu explico, às vezes eu também não entendo como esse farma aura, no início eu também não entendia, tive que perguntar para as crianças dessa geração, e eu sei que para ele é confuso, mas faz parte, eu vou ensinando, também vou aprendendo e é isso.
0: Roseli, ela foi falando, eu vou ensinando, vou aprendendo, nem eu tô ali acostumada com todas essas gírias, mas fala um pouquinho pra gente dessa importância, né, desse vocabulário próprio, na infância, na adolescência, tem coisa que só eles conseguem realmente entender, né, e se comunicar perfeitamente.
1: É interessante, muito interessante, sempre existiu isso, é que antes não havia mundo digital, né, então a linguagem deles era cheia de gírias, as músicas tinham gírias, né, eu me lembro... quando eu era adolescente, fazia muito sucesso a música popular e a Jovem Guarda. E tinha uma música que era gíria. A Candinha quer falar, mas quem era a Candinha, né? Os adultos não entendiam, mas a gente sabia quem era a Candinha. Então, eles precisam ter uma linguagem própria, porque eles estão num movimento de afastação da família. E é uma afastação assim, interessante, porque não é afetiva, não é um afastamento moral, é um afastamento de mudar de turma. A criança, a turma principal são os pais, a família. E para o adolescente, ele tem que ter a própria turma, seus pares. Então, eles precisam de identificação. Quem somos nós? Uhum. E cada grupo, a adolescência é plural, não é singular, né? A gente não pode falar a adolescência, mas as adolescências. Então, cada grupo tem a sua própria linguagem, que é uma questão de reconhecimento de si e do outro.
0: E é importante pensar nisso, porque a gente ainda tem os regionalismos, né? A gente vive num Brasil enorme. Então, ela falou, porque eu sou aqui do Rio de Janeiro, imagina. E aí você tem o cenário do Rio de Janeiro, o cenário de São Paulo, o cenário, né, por exemplo, de Salvador, de Belém, da região ali, por exemplo, do Rio Grande do Sul. Ou seja, você tem um país tão complexo que já tem gírias por si só. E aí, esses marcadores, eu vou trazer você para a conversa, Marcelo, eles são fundamentais para poder criar essas características e até para você se posicionar como indivíduo também. Então, se eu uso isso, faço parte desse grupo?
2: Com certeza, né? É uma questão de pertencimento social mesmo. Você pertence a esse grupo, né? Você se integra a esse grupo, né? E a questão de regionalismos, ou por faixa etária, isso é muito interessante, né? Quer dizer, o próprio exemplo que a Alice coloca, eu estava me lembrando aqui da questão do CEPA, né? Ou CIPA, que é muito comum aqui no português paulistano e da Grande São Paulo em si, né? Eu me lembro que num dos congressos do Grupo de Estudos Linguísticos do Estado de São Paulo, eu fui escalado para aparecer num painel que tratava do CIPA, né? Quem é, quiçá, talvez, né? Eu não sabia o que era, né? Eu não sabia o que era, porque na minha época, na minha geração, no meu interior, onde eu nasci e fui criado, não se usava cipá, né? Mas na década de 80 aqui já se usava cipá na Grande São Paulo, em Osasco e tal. Eu falei, tá bom, vou aprender, vamos lá, eu vou aprender o que é esse cipá, né? Curiosamente, tive uma orientando, uma doutoranda depois, que fez uma tese, doutorado, sobre o cipá, né? Quer dizer, como esse elemento adverbial, né, se transformou numa conjunção. Ele está se transformando em uma conjunção, fazendo um percurso linguístico aí, né? Mas, assim, para complementar um pouquinho a fala da Liz, que foi ótima, eu liguei nessa época para um colega do Rio de Janeiro, que era professor da UFRJ, e falei, você sabe que essa expressão? Eu não tenho nem ideia, né? Falei, pergunta aos seus alunos, né? Pede aos seus alunos. Os alunos não sabiam, né? Alunos da mesma faixa etária. Então, veja, regionalismos, né, que realmente ficam aqui, no caso do cipá, né, de São Paulo, da Grande São Paulo, né?
0: E é importante também a gente colocar, porque além das gírias e expressões, eles têm uma maneira própria de se comunicar, né? Eu olho, às vezes, as trocas de mensagem dos meus filhos de 13 e 9 anos e tudo é abreviado, Roseli. Ela falou de abreviações e é isso, né? Não tem uma palavra escrita. Se é sim, é S. Mas se é um sim muito contundente, é SS, né? E a mesma coisa com não. N. Não tem uma pontuação como a gente está acostumado e às vezes é até difícil essa compreensão. Mas isso não invalida esse tipo de comunicação. Isso faz sentido para eles e é uma forma que eles encontraram também de manter essa comunicação, é isso?
1: É isso. Aliás, eu acho uma comunicação muito interessante, porque a língua, ela não é quieta, durona, né? Ela se movimenta, ela se modifica. E, em geral, são as gerações de jovens é que promovem mudanças. E essa geração tem provocado essa mudança que, para mim, assim, é sensacional. Gasto menos tempo, né?
2: Eu acho que faixa geracional, né? O pessoal da sociolinguística, da análise da conversação, costuma dizer que a partir de 30 anos você já tem outra geração. Então, se você tem mais de 30 anos, você já está falando uma língua que causa um certo estranhamento, né? Por exemplo, uma amiga que dava aula de português para estrangeiros, né? Então, era muito curioso porque ela disse que o rapaz um dia pediu que ensinasse algumas gírias e ela falou que ela ensinou joia para ele, né? Joia. Aí o rapaz voltou aí na próxima aula, meio zangado, tal, meio aborrecido, falou: nossa, mas você me falou que eu devo dizer isso aí? Mas eu falei lá no almoço, todo mundo riu quando aí eu falei joia, né? Quer dizer, mas uma gíria já que a gente entende, mas datada, né? Quer dizer, a língua, ela é pancrônica, você fala várias sincronias, várias histórias, vários tempos linguísticos numa mesma época, né? O que faz com que você entenda o seu avô falando, o meu pai falando, a sua avó, senão, se fosse totalmente sincrônico, eu nunca entenderia uma pessoa mais velha falando com estratos, né? Mas não é, logicamente, joia não é uma gíria que está na crista da onda para você ensinar a alguém ou mostrar a alguém, principalmente no quadro gírio, que alterna, que muda muito, né?
0: Agora, Roseli, a gente falando sobre isso, né? A gente falou dos regionalismos, falamos das abreviações, mas você acha um certo preconceito ou uma questão de minimizar essas gírias? Porque há uma certa ideia, né, dos adultos, né? Ah, mas isso aí é uma linguagem, eu não preciso aprender. Eles que têm que se comunicar comigo. Eu não preciso me comunicar com eles. Você percebe isso ou não? Você tem sentido uma vontade mesmo de aprender? Não, eu tenho que chegar nessa linguagem.
1: É. Mas a intenção deles é exatamente essa, que eles não entendam o que eu estou falando, né?
2: Sim.
1: É exatamente essa.
2: Sim.
1: Mas é preciso que os pais e os educadores saibam, conheçam. Eles não precisam usar, mas eles precisam chegar a entender o que seus alunos, seus filhos estão falando. Senão não há comunicação, né? Então é importante, sim, que o pai, a mãe, que o professor vá lá. Hoje na internet tem muitos vocabulários que a cada dia mudam, né? Porque a cada dia nascem novas gírias. É importante conhecer. Agora, eu não acho legal... Você falou dos 30 anos, eu me lembrei de uma música, Não Confio em Ninguém com Mais de 30 Anos, né? Esse era o assim, 30 anos, a partir daí, é adulto. Mas hoje já não é mais, né? Porque nós temos 40, 50 jovens, aliás, adultos, juvenis, usando essas gírias. Eu acho um pouco estranho.
2: É, eu acho que essa mobilidade linguística, né? Eu acho que antes do advento da internet, você pode falar de uma forma geral, a turma falava uma forma linguística tem que se consagrar primeiro na fala para depois ela cair na escrita, né? Então ela se consagra na fala culta no primeiro momento para depois ela cair na escrita. Só que isso mudou muito, né? Quer dizer, a questão de redes sociais, né? Mudou muito. Então eu não sei se primeiramente ela precisa se consagrar na fala. Se ela é muito usada em redes sociais, ela pode ter um impacto diferente no total. Quer dizer, as coisas mudaram, a mobilidade é muito maior, né? O que faz isso, por exemplo, com a questão da linguagem neutra, né? Alguns colegas que dizem, olha, isso tem que aparecer primeiro na fala, tem que ter um uso intenso na fala para se consolidar na escrita, né? Mas eu não sei, o fator redes sociais aí, né, acaba também tendo um uso forte na escrita, né? E, apesar da escrita, às vezes, que, como colocou a Thaís, parece um manuscrito, né? Eu brinco que, às vezes, a semelhança do manuscrito medieval cheio de abreviações, ou do manuscrito mesmo, oitocentista, igual o que nós trabalhamos lá na universidade, que você não tinha um regramento para abreviaturas, né? Por exemplo, você pega a Vila num dicionário de abreviaturas de uma professora da UFBA, eu acho que tem no mínimo umas 12 ou 16 formas de se abreviar Vila lá, né? Então, não tinha um regramento, quer dizer, a pessoa aprendia pelo contato, né? Como não tem, de certa forma, um regramento explícito, né, nessas abreviaturas que os jovens usam, quer dizer, a caixa alta significa alguma coisa, né? Das minhas atrapalhadas com caixa alta, por exemplo, uma vez me colocaram num grupo de teatro de Lisboa, né, e mandavam programações extensas toda semana. E na universidade, na época, nós tínhamos um limite muito pequeno para esse e-mail. E vivia enchendo minha caixa postal. Eu escrevi de volta, por favor, olha, você não... eu conheço Lisboa, mas não viajo com frequência, não tenho interesse, você poderia me tirar desse mailing, desses seus contatos e tal? Aí a pessoa continua enviando, né? Aí, na próxima mensagem, no meu intuito, era destacar, né? Eu coloquei, olha, por favor, em caixa alta, retirar-me desse e-mail. O meu intuito foi destacar. Aí a pessoa me responde, foi muito engraçado, eu falei, olha, a gente pode retirar, mas a gente não costuma gritar com as pessoas aqui. Eu falei, ué, mas eu não estou gritando com você.
0: É bem isso, né?
2: Eu não estou gritando, eu estou escrevendo para destacar só isso, não foi... Me desculpe, não foi nenhuma maldade, né? Então, essa questão de choque de uso de um elemento gráfico, né, que para ele dizia alguma coisa, para mim era um destaque.
0: A nossa pausa é rápida, nós voltamos já já com mais do programa Seus Filhos, falando sobre esse vocabulário, a linguagem dos jovens. A gente tenta traduzir para você, não sai daí não.

0: 1:19. O metrô de Belo Horizonte terá intervalo maior entre os trens a partir deste domingo, e isso vai durar até sexta-feira, dia 4 de setembro. A operação da linha 1 será alterada devido às obras de implantação de infraestrutura. Após as 8 horas da noite, o intervalo entre os trens passará para 18 minutos. Neste domingo, os trens estão circulando por uma única via nas estações Santa Efigênia, Santa Teresa e Nova Suíça. Por isso, usuário, será necessário que você verifique a direção da composição antes de embarcar. Já a partir de amanhã, nas estações Carlos Prates, Calafate, os trens passarão por uma única via também, e também será preciso que você fique atento à direção da composição antes de entrar no trem, para você não ir para a direção errada, né? Não será necessário baldeação. O funcionamento das estações permanece o mesmo, das 5h15 da manhã às 11 da noite, todos os dias. Uma hora, 20 minutos.
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1: Agora 1h23 no horário de Brasília. O Congresso Nacional se prepara para a semana de esforço concentrado antes da eleição. A partir de amanhã, a capital federal recebe deputados e senadores para as últimas discussões antes do pleito de 4 de outubro. A Comissão Mista da Taxa das Blusinhas tem reunião para analisar o voto, analisar e votar o texto que suspende a cobrança do imposto de importação de itens de até 50 dólares. A intenção é votar no plenário da Câmara ainda amanhã e liberar, assim, o texto para o Senado. A medida precisa ser aprovada antes do dia 8 de setembro para não perder a validade. Nos destaques internacionais, a Rússia confirma a morte de uma pessoa em um ataque ucraniano na região de Lugansk, área dominada pelos russos. O exército da Ucrânia afirma ter atacado uma refinaria de petróleo e uma base militar na área controlada por Moscou. Os ataques ocorrem em meio a uma intensificação da guerra na Europa, onde pelo menos 37 ucranianos morreram em uma vila próxima de Kiev em um ataque russo. O líder supremo do Irã convoca as nações muçulmanas a se unirem contra os Estados Unidos e Israel. A mensagem divulgada por Mujtaba Khamenei ocorre no momento em que a guerra no Oriente Médio completa 6 meses. As autoridades iranianas não divulgaram vídeos nem gravações do áudio desse líder. O Khamenei não é visto desde que assumiu o controle da República Islâmica. Ele teria ficado desfigurado no ataque que matou o pai, o então líder supremo Ali Khamenei. Embora conclame um apoio de nações de maioria muçulmana, o Irã atacou em represália aos Estados Unidos e alguns dos países da região que são governados por muçulmanos. Logo mais, a partir das 16h, 2 clássicos movimentam a 25ª rodada do Campeonato Brasileiro. No Maracanã, Flamengo e Botafogo se enfrentam, enquanto na Arena do Corinthians, com transmissão da Band News FM, tem Corinthians e Santos. Enquanto o Timão quer reencontrar a vitória após 2 partidas, o Santos precisa se afastar da zona de rebaixamento. Ainda hoje, tem Mirassol e Palmeiras no interior de São Paulo. A partida do líder do campeonato tem transmissão aqui da Band News FM a partir das 18h10. No mesmo horário, tem Grêmio e Chapecoense em Porto Alegre. Às 19h30, Bahia e Internacional jogam na Arena Fonte Nova. E a rodada será concluída amanhã, às 20h, com Remo e Coritiba.

0: O vocabulário dos jovens, como falar com crianças e adolescentes e como se fazer entender também. Esse é o nosso assunto no programa Seus Filhos. Eu, Thaís Dias, sigo por aqui. Roseli Sayão também, sempre comigo aqui no programa. E hoje temos o nosso convidado especial, Marcelo Módulo. Ele que é professor e pesquisador da Universidade de São Paulo na área de língua portuguesa. A gente falou muito, né, dessa percepção do vocabulário dos jovens, mas eu quero chamar um pai para essa conversa, para ele dizer exatamente como ele se sente, né, diante desse vocabulário. O Luiz Fernando é pai de uma estudante de 19 anos e confessa que às vezes não entende nada.
1: Essa questão da gíria, para mim, das gírias, né, é muito difícil, muito complicado. Eu acho que para qualquer pai. Eu tenho 53 anos, eu sou pai de uma menina de 19 que, pô, tá começando agora na faculdade, tá entrando agora e fora isso, né, mesmo antes de faculdade, já fala muitas gírias que eu nunca ouvi falar e fica difícil de entender. Mas o que a gente pode fazer, né? Quem tem filho dessa idade ou próximo a essa idade passa por isso, com certeza.
0: Roseli, passa por isso. É normal, é natural.

0: garantem esse respeito dos pais nessa comunicação?
1: Uhum. Então, a gente precisa se interessar. Se a gente tem filho que usa gíria, a gente precisa se interessar por aquilo que ele fala, como ele expressa, para ter comunicação. A gente precisa ouvir, né? A gente, eu repito, a gente não precisa usar. A gente usa a nossa linguagem, mas precisa entender a linguagem deles. Isso é muito importante, porque a grande questão dos jovens é assim, me escuta. Eles, né, poucas pessoas escutam os jovens. Os adultos, pouquíssimos adultos escutam o jovem, né? São mais os pares. Hoje em dia, até a gente comentou outro dia que a inteligência artificial está escutando os jovens, né? Porque o ser humano não tem evitado escutar. Então, é importante que haja um diálogo que comece sempre com ouvir o que o filho, o aluno, diz. Entender? E aí, estabelecer um diálogo a partir dessa compreensão.
0: Marcelo, quando a gente fala desse pensamento, né, de entender, de ouvir, você citou as redes sociais. E muitas vezes os pais falam, ah, eu não entendo disso, não quero ver, não quero saber. Mas se apropriar também, pelo menos de olhar. A gente fala muito de tutela, mas eu acho que é de conhecimento mesmo, buscar o conhecimento. Mesmo que você não vá aplicar na prática, é importante, né, para a gente falar de como, quando a gente fala de comunicação, conhecimento é fundamental.
2: Ah, eu acho que é tudo, né? É tudo, porque um bom professor de português, no caso, é o que o pessoal costuma dizer, um bom usuário de português é um poliglota na sua própria língua, né? O que é um poliglota na sua própria língua? Eu não posso destruir essa fala, essa vertente que o aluno, que o jovem traz. Se eu quero ensinar a norma padrão para o jovem, tem que ser algo a mais. Né? Tem que ser algo que complemente essa fala, que traga outras possibilidades, né? Porque ela, linguisticamente, ela é muito interessante também, né? Tem os mecanismos aí de criatividade linguística que estão funcionando o tempo todo na construção dessa fala, né? Quer dizer, eu me lembro quando o verbo deletar, né? Que hoje tem significado, por exemplo, de que ganha uma semântica própria no português brasileiro, né? Quer dizer, se você pode ouvir um jovem falando, ah, eu deletei aquela pessoa da minha vida, eu deletei aquele namorado da minha vida, né? To delete em inglês é apenas apagar, né? Quer dizer, cria uma semântica, né, em português a partir de uma palavra estrangeira. Quer dizer, é interessante você mostrar isso, você trabalhar isso, você, né? Porque delio em latim não deu nada em português, deu deletério, mas não deu diretamente um verbo em português. O deletar veio da forma inglesa, né? Como você tem point, por exemplo, né? Uma gíria ainda que a gente usa um pouquinho. Ah, tal bairro aqui em São Paulo é um point e tal, né? É um lugar bom para, sei lá, bebericar, para queirar, para ver pessoas, conversar, né? Eu me lembro que eu abri lá o Collins Cobuild na época e tava point, o que era muito curioso, né? Que tava Brazilian English, né? Aí vinha a explicação, né? Quer dizer, Brazilian English, né? Me dava a impressão na primeira leitura que inglês brasileiro, como se aqui falasse inglês brasileiro, mas dava exatamente essa ideia, né? Porque até onde sei, point em português é ponto, em inglês, perdão, é ponto apenas, né? Então, veja, é interessante você trazer também a criatividade linguística desses jovens, né? Porque é o funcionamento da língua, é a língua trabalhando na sua máxima potência aí, uhum, para a comunicação, né? E fazer com que esse jovem, de certa forma, que os sociolinguistas usam, né? Que ele se torne um poliglota na sua própria língua. Quer dizer, vamos ensinar uma língua que ele possa usar depois, quando ele vai escrever, quando ele vai estar numa faculdade, quando ele vai fazer uma redação no vestibular, quando ele vai se apresentar em um programa, né? Quando ele tenha que usar, ele saiba usar o português de forma adequada, quer dizer, adequação, né? Não existe essa questão de certo ou errado. Uhum. Existe uma questão de adequação linguística.
0: Agora, né? Quando a gente faz essa reflexão, ultimamente ganhou também já uma problematização o uso de algumas gírias. A gente viu, por exemplo, ganhar o noticiário através de filmes e séries, por exemplo, palavras e expressões conhecidas, por exemplo, como Red Pill. Né? Uhum. Muitos desses jovens, dos adultos, não conheciam, mas os jovens já sabiam o que significava Red Pill. Muita gente foi

0: pesquisar. Eu, inclusive, fui pesquisar exatamente a ideia, né, que vinha por trás de um filme, tinha todo um significado. E aí já tem aqui no Brasil beta, sigma, né, são formas de comunicação e de mogado que fazem respeito também a uma reflexão mais profunda até sobre discussões como misoginia, como violência contra a mulher. No caso, por exemplo, do beta, eu fui conversar com os meus filhos, né, sobre isso. Ah, mas vocês usam beta? Mas isso não seria um significado pejorativo, né? Essa ideia de chamar alguém de beta, porque tem o alfa e tem o beta. Aí ele, mãe, você problematiza tudo. Aí eu falei, mas isso virou uma reportagem. Aí ele, mãe, os jornalistas problematizam tudo. E a gente tende a problematizar. Para ele, pelo menos, para minha filha também, não tinha essa característica de um preconceito enrustido ali naquela ideia. Uhum. Como é que você enxerga isso, Roseli? A gente está problematizando tudo mesmo?
1: Acho que a nossa função é essa, né? Ensinar os mais novos a ter um pensamento reflexivo e crítico a respeito das coisas, não só de fora, mas de mim também, né, do próprio, eu acho muito importante, muito importante. Essa corrida de muitos jovens para conversar com a inteligência artificial em busca de terapia é também uma tentativa de se conhecer um pouco melhor. E eu adorei uma vez, eu ouvi um psicanalista dizer, e eu fiquei apaixonada por isso, que o psicanalista era aquele que traduzia conteúdos que são seus, mas que é como se fosse outra língua. Então, precisa de um tradutor. Eu acho interessantíssimo. Eu acho que eles precisam saber, né? Porque eles vivem nesta cultura em que há preconceito e que, fatalmente, há o alfa e há o beta e há uma relação de hierarquia entre eles.
0: A escola não teria o papel de mediar também uma conversa dessa mais profunda?
1: Teria, mas eu não sei se a escola tem feito isso. A escola tem fugido de diálogos a respeito de questões da atualidade que os jovens vivem no cotidiano. Né?
0: Porque às vezes o pai e a mãe não têm nem a capacidade, né? Sim. A compreensão de fazer essa mediação entre essas gírias e nem entendem, né, perfeitamente para abrir o diálogo. Mas a escola poderia abrir uma reflexão mais profunda?
1: Deveria ser função da escola. Aliás, deveria ser não. É função da escola, que deveria ser honrada, não tem sido.
0: A gente faz uma pausa rápida, voltamos já com o programa dos seus filhos e reforçando. A gente está falando sobre vocabulário dos jovens, reflexão. A gente vai falar da linguagem não verbal também, que conta muito nessa comunicação. Já, já, por aqui.

0: 1:36, uma notícia que chega do grupo do Corpo de Bombeiros. Um ônibus da aviação Contígio, que fazia a linha Belo Horizonte-Nanuque, pegou fogo na BR-381, próxima à cidade de Antônio Dias, na noite deste sábado. Apesar do susto, todos os passageiros conseguiram sair do veículo com segurança. E bom, felizmente, né? De acordo com o relato do motorista, as chamas se iniciaram no compartimento do motor. Os bombeiros dos pelotões de Coronel Fabriciano e Timóteo fizeram o combate às chamas e o trabalho de rescaldo. Após a análise da situação, os bombeiros montaram uma linha de ataque ali para o combate às chamas e todo mundo saiu em segurança, menos mal esse ônibus que saía de Belo Horizonte e ia para Nanuque, no interior da Bahia. Agora, 1:37.
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0: Uma hora e 38 minutos. Vamos aproveitar que estamos na hora do almoço e falar sobre doce de leite. É a Universidade Federal de Viçosa, na Zona da Mata, que tentou entrar para o Guinness Book com a produção de 3,4 toneladas de doce de leite em comemoração aos 100 anos da universidade. A quantidade foi colocada em uma lata gigante instalada no campus da universidade. O recipiente tem 2 metros de largura por 2 metros de comprimento. Para chegar a essa quantidade de doce, foram utilizados cerca de 7,5 toneladas de leite adquiridos de produtores da região. A produção foi acompanhada pelo Ranking Brasil, o livro dos recordes brasileiro. A pesagem oficial registrou 3.400 quilos de doce de leite. 3.400 quilos, hein? O que garantiu à UFV o título de maior doce de leite do país. A certificação do Ranking Brasil será utilizada pela universidade na tentativa de reconhecimento pelo Livro dos Recordes Mundiais, o Guinness Book. Com a documentação e a certificação brasileira, a equipe da UFV poderá encaminhar o material ao Guinness para que o doce de leite seja avaliado na categoria de maior do mundo. 3.400 quilos de doce de leite Viçosa, hein? Que delícia, hein? Daqui a pouco tá na hora de almoçar. Daqui a pouco eu vou sair pra almoçar. Vale, e vale a pena um docinho, viu? 1:40.
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18: Agora, 1h42 no horário de Brasília. O centro-oeste do Brasil está em alerta para os baixos índices de umidade do ar. Segundo o Instituto Nacional de Meteorologia, algumas regiões podem ter condições típicas de deserto. A recomendação é que as pessoas evitem as atividades no sol e reforcem a hidratação. A área de alerta atinge os estados do Mato Grosso do Sul, Goiás e áreas no interior de São Paulo e de Minas Gerais. Termina amanhã o prazo de adesão ao Desenrola Fiesc, que oferece descontos para renegociar dívidas do financiamento estudantil. Podem fazer essa negociação estudantes que firmaram contrato até 2017 e que estavam na fase de amortização em 4 de maio deste ano. Parcelamentos podem ser feitos em até 150 vezes, com redução de juros e multas. Em alguns casos, os descontos chegam a 99%. Segundo o Fundo Nacional de Desenvolvimento da Educação, 1 milhão e 200 mil contratos do FIES estão inadimplentes, o que representa 22 bilhões de reais em parcelas não pagas. Morre a segunda vítima de uma explosão no Recôncavo Baiano. Thalita Santos Andrade, de apenas 14 anos, estava internada desde o dia 19, quando foi atingida pela explosão após o vazamento de gás que provocou o desabamento de imóveis em Santo Antônio de Jesus, na semana passada, a mãe dela. Diana Guimarães Santos da Silva, de 40 anos, também não resistiu e morreu no hospital. O mês de setembro seguirá com bandeira amarela na conta de luz. A sinalização indica cobrança adicional de R$ 1,88 na conta de luz a cada 100 kWh consumidos. Segundo a Agência Nacional de Energia Elétrica, a ANEEL, as condições da cobrança da tarifa refletem condições menos favoráveis de geração de energia no país, com necessidade de utilização de fontes de geração com custos mais elevados. De janeiro a abril, a bandeira tarifária permaneceu verde por causa das condições favoráveis de geração. Em maio, passou para amarela e se manteve nesse patamar nos meses seguintes.

0: O vocabulário dos jovens, das crianças, dos adolescentes, como compreender e como se fazer compreender também. Esse é o assunto do programa Seus Filhos de hoje. Eu, Thais Dias, sigo por aqui. Roseli Saião também. E junto conosco, ele que é professor pesquisador da Universidade de São Paulo, Marcelo Módulo. Vamos seguindo por aqui, ouvindo. A gente falou muito dos professores, né, sobre essa reflexão, sobre abrir esse debate mesmo da importância do uso dessas expressões, das gírias, de se comunicar de forma com esses jovens sem ruídos. E é sobre isso que a gente fala agora com a professora Beatriz Lippert.
1: Eu acho que como professora é importante a gente entender quais são as gírias que os alunos estão utilizando, qual que é o significado delas também, caso a gente queira se comunicar com eles. Então, se é a linguagem que eles estão utilizando, se é uma coisa que é importante para eles, acho que não custa a gente, como professor, compreender e buscar valorizar também o que eles têm para falar.
0: É isso, é olhar para esse aluno também como uma fonte de aprendizado para poder refletir sobre essas questões contemporâneas.
2: Sim, sim. A comunicação tem sempre, no mínimo, duas vias, né? O aprendizado também. Então, ali na relação do docente com o aluno, há duas vias de aprendizado. Não é só um que aprende.
3: Com certeza.
2: Um que não sabe nada e um que vai aprender tudo, né? Não é assim. Há trocas, pensei nas trocas linguísticas, né? Mas há trocas ali fundamentais para o aprendizado do adulto e do mais novo.
0: E é importante, né, professor, quando a gente fala sobre linguagem, sobre comunicação, entender essa via, né, que eles estão sempre ensinando também, estão abrindo oportunidades, e a gente bate sempre numa tecla, acho que quase todos os programas a gente fala disso, mas é fundamental nos dias de hoje reforçar que a escola é o espaço para se discutir todos os assuntos, né? A gente já falou sobre isso quando falava de política, educação sexual, educação financeira e linguagem também.
3: Sim.
0: É um espaço próprio, parece que é redundante, mas é fundamental falar isso, né?
3: Sim, né? Eu acho que você pode pensar até discutir linguagem de uma forma mais ampla, né? O que a linguística atual chama de multimodalidade, por exemplo, emojis, outros elementos signos que os jovens acabam usando nas mensagens, mas que não são elementos verbais por escritos, né? Eu acho que isso é muito significativo para você interpretar uma mensagem, né? Ou trabalhos até muito simples. Eu me lembro de uma professora de Minas Gerais, o tempo que nós fazíamos resenhas para uma revista aqui de São Paulo, que ela fez um trabalho magnífico de multimodalidade, né? Para você ter uma ideia, com 6 caixinhas de bolo, 6 versos de caixinhas de bolo. Então, ela queria saber se o que estava descrito lá para fazer um bolo batia com o que vinha nas fotos. Quer dizer, pediam para colocar uma colher de sopa de fermento, mas vinha uma colher enorme lá, daquelas que você tira arroz da panela. Então, não batia a coisa. Então, ela trabalhava o signo, né, com o escrito. Quer dizer, e colocou alunos do ensino médio para fazer esses bolos, para ver se eles, que não sabiam cozinhar, para ver se o modo de preparo funcionava. Quer dizer, então, como que é a multimodalidade aí? Quer dizer, o que vem aí, o signo e o escrito, né? Quer dizer, fazendo um paralelo, de certa forma, você tem isso que você tem que aprender também. Como que esses emojis trabalham com a mensagem? Quer dizer, o que eles trazem de um plus aí, o que eles trazem a mais aí, né? O que o não verbalizado, né? Os desenhos, as figurinhas trazem a mais essa mensagem, trazem de força nessa mensagem, né? Quer dizer, é um aprendizado pra gente também, né? É um trabalho que a gente faz com esses textos, né? Como eu já citei aqui manuscritos antigos, como a gente trabalhava com manuscritos medievais, vamos ver as iluminuras lá, ou quer dizer, a parte gráfica diz muito pra gente, como poesia, né? Quer dizer, o livro de poesia pra mim tem que ser bonito, né? Porque a poesia não é só uma questão de leitura, é uma questão de visual, uma questão do todo.
2: É assim que eu vejo também os livros dirigidos ao público infantil.
3: Sim.
2: Né? Quer dizer, tem as palavras e tem as imagens. E são duas mensagens. E uma dá força para a outra. Né?
3: Com certeza.
0: É fundamental. E a gente, avaliando essa questão, o professor citou os emojis, né? Eles são uma forma de comunicação muito intensa e também têm um significado próprio por geração, né? Agora há pouco a gente falou da gíria do joia, né? O joinha já virou uma coisa de 30 a mais. Você citou essa fase, eu vou dizer 30 a mais, né? Eles usam muito pouco. Ontem eu estava numa conversa, todos ali 25, 30 a mais, e eles falando... O mais novo falava assim, você... Tudo curte com o reage nas suas mensagens com o coração. Mas não tem que reagir com o coração. O coração é quando você conhece. Aí eu falei, ah, depende. Às vezes eu não reajo com o coração. Às vezes eu nem reajo, né? Melhor não reagir do que reagir errado hoje em dia. E tem até um certo temor, né, Roseli? Dos mais velhos de reagirem e reagirem errado, né?
3: Sim.
0: Ih, eu achei isso legal, coloquei um foguinho aí, mas foguinho aí. O que você está querendo dizer com isso? É importante, né, a gente marcar essa ideia intergeracional mesmo na conversa.
2: E tem mais, né? Eu li recentemente, esses dias aí, que alguns símbolos, alguns emojis têm sido utilizados para significar outra coisa,
0: uhum,
2: né? Em geral, para um conteúdo assim que não é bom, mais erotizado.
0: Mais,
2: né?
0: Impróprio, né?
2: É, bem impróprio. Então, não é só uma leitura que a gente tem que aprender a fazer, são duas, três, né?
0: E pô, dependendo da geração, isso muda muito. Aliás, por falar em geração, professor, você falou dessa questão, né, intermodal, como vou dizer assim, de comunicação, de várias observações. A gente falou da comunicação verbal, com as gírias, com as expressões, a gente citou agora os emojis, né, uma ideia mais visual, mas a gente precisa olhar também uma forma de comunicação muito dessa geração, são as dancinhas, por exemplo, do TikTok.
3: Sim.
0: Os vídeos, como eles se comunicam. Então, às vezes, uma criança muito pequena só reproduz aquela dança, mas não está nem interpretando o que tem na música,
3: não,
0: né? Ou nem sabe o que tem nessa música. Por outro lado, há um público adulto que já consegue olhar e interpretar de uma outra forma aquela comunicação da criança, que seria um simples ato de diversão. E aí entra o papel do pai, daquela pessoa, do educador, de quem está por perto, de auxiliar também nessa interpretação.
3: Com certeza.
0: Há um olhar diferente para o que você está fazendo.
3: Sim.
0: É isso?
3: Sim, com certeza. Né? Eu acho que a função dos pais, nesse caso, de avaliar isso, se eu estou entendendo bem a sua colocação, no sentido desse procedimento, o que representa, se uma criança não está se apropriando de uma coisa que não é bacana, que não é legal, que ela está reproduzindo de uma forma inadequada, num momento inadequado, né? Quer dizer, para ela pode, ainda, sei lá, para uma falta de discernimento, para uma falta de maturidade cognitiva, alguma coisa nesse sentido, eu acho que sim, é o olhar dos pais, o olhar educacional aí para ver isso, né? Para verificar isso, né?
2: A gente teve já aqui recentemente, né, algumas décadas, muitos grupos de música que estabeleciam uma letra para adulto e uma coreografia infantil.
0: Uhum.
2: E o que eles conseguiam com isso, né? Fazer com que as crianças dançassem, e isso fazia a música pegar.
3: Uhum.
2: Então, mas a coreografia não era infantil e permitia esse olhar erotizando a criança que estava dançando naquele momento, né? E, aliás, o grupo que fazia a coreografia era um grupo adulto e eles sabiam o que eles estavam fazendo.
3: Uhum.
2: Então é preciso sim que a gente diga, isso criança não deve fazer.
0: Essa é uma outra questão que sempre que a gente fala, né, Roseli, tem alguns pontos que são bem polêmicos quando a gente trata. Por exemplo, quando a gente fala da palmada ou do bullying, ah, é mimimi, de vocês que falam de educação e eu sobrevivi a isso e é mimimi. Outra questão é essa também, né? Porque quando a gente fala, olha, você está expondo demais, ou, ó, essa dança tem um olhar diferente por determinado grupo, há uma necessidade de preservação. E até aquela questão que você, de vez em quando, bota aqui pra gente, que eu acho que é importante da gente pensar, que é, daqui a alguns anos, será que essa criança vai gostar de se ver?
2: Exato.
0: Porque na minha geração, que tinha essa dança, e eu dançava, e o meu grupo de amigos, não tinha a internet registrando pra sempre. Hoje... tá tudo registrado, uhum, né? E tá aí. E aí?
2: Nós adultos não sabemos até agora o efeito que terá a exposição na internet das imagens dos nossos filhos. O efeito que terá na vida adulta deles.
0: Sim.
2: A gente não tem ideia ainda,
3: sim,
2: né?
3: Sim.
2: Mas eles vão pagar a conta da nossa falta de entendimento disso.
0: E o programa Seus Filhos é para isso, né? Para tentar entender um pouco essas gerações mais jovens, criar uma comunicação, né, sem ruídos entre as gerações, os mais jovens, os mais velhos. Essa é a proposta, de te ajudar nessa compreensão. E fica o nosso convite para que você colabore sempre trazendo as sugestões de temas. Nosso e-mail, seusfilhos@bandnewsfm.com.br. Esse programa fica disponível para você ouvir quantas vezes quiser no nosso site, no nosso canal no YouTube e também nos principais tocadores de áudio. Quero agradecer a toda a equipe que coloca esse programa no ar. Com a gente aqui, a produção da Beatriz Alencar, a produção do nosso estúdio do Rafael Henrique e da Marcela Pereira, a edição do Pedro Salles e a sonorização do José Antônio de Araújo. Quero agradecer muito a companhia de você que está sempre aqui com a gente na Band News e, lógico, o nosso convidado especial de hoje, Marcelo Módulo, ele que é pesquisador, professor dessa área de língua portuguesa na USP, que teve aqui essa reflexão junto com a gente ao longo dos últimos minutos. Muito obrigada e até a próxima, professor.
3: Eu que agradeço pela oportunidade. Muitíssimo obrigado.
0: E o meu beijo especial para minha companheira de sempre por aqui, Roseli Sayão. Um beijo para você, Roseli.
2: Beijo de volta, Thaís. Adorei conversar. Eu te ouvi, né, falar a respeito da língua. Eu acho isso um campo assim maravilhoso. E para quem nos acompanha, meu carinho de sempre.

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3: Bibi, reconheceu? Então você provavelmente já torceu ou riu muito com essa dupla. O Coyote e o Papaléguas estão de volta na telona.
4: O caso é Coyote versus Acme.
5: Acme não presta.
4: Willy Coyote.
3: E depois de passar décadas comprando engenhocas da empresa Acme que explodem, despencam e, claro, nunca funcionam, quem diria, o Coyote finalmente perdeu a paciência. Em Coyote versus Acme, ele toma uma decisão histórica. Vai processar a Acme. A comédia mistura animação e atores de verdade, live action e muita animação. Agora eu quero ver... Quem lembra, hein? Você torcia para o Coyote finalmente pegar o Papaléguas?
6: É só a gente tentando se agarrar ao que existia. Mas lá fora é matar ou morrer.
3: Também estreia Pontos Sem Retorno, de Ridley Scott. Na ficção científica, depois de uma pandemia devastar a humanidade, uma misteriosa transmissão de rádio coloca um sobrevivente na estrada. Mas ele não está sozinho.
7: Eu pensei em deixar as nossas suítes mais brasileiras.
3: E na comédia brasileira Muito Prazer, um motorista de aplicativo herda um motel em ruínas e encontra uma maneira bastante inusitada de tentar salvar o negócio.
8: Suíte Delírio Paulistano, escondidinho pernambucano. Surubaia.
3: Escolha o seu filme, programe-se e divirta-se.
9: Uma hora e 59 minutos, acontece nesse domingo a festa do Beato Padre Eustáquio, com programação especial de missas, momento de oração, procissão e barraquinhas. As celebrações acontecem no Santuário da Saúde e da Paz, no bairro Padre Eustáquio, região noroeste de Belo Horizonte, ali na famosa rua de mesmo nome. As missas são realizadas de 2 em 2 horas. O encerramento da festa será a partir das 5 horas da tarde, com procissão pelas ruas Padre Eustáquio, Francisco Bicalho, Tuiuti e Cesário Alvim. Em seguida, será celebrada a Missa Solene. Padre Eustáquio nasceu na Holanda em 3 de novembro de 1890 e foi ordenado sacerdote da Congregação dos Sagrados Corações em 1919. Ele chegou ao Brasil em maio de 1925 e, no mesmo ano, já realizava um importante trabalho de evangelização em Água Suja, atual cidade de Romaria, no Triângulo Mineiro. Em 1935, o Padre Eustáquio foi pároco da paróquia Nossa Senhora de Lourdes, em Poá. Depois, ele chegou à capital em 1942. Voltamos em rede.
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5: agora 2:01 no horário de Brasília. Boa tarde para você, ouvinte Band News FM, sintonizado com a gente. Hoje, domingo, 30 de agosto de 2026. Eu sou Isabela Mota, te faço companhia nas próximas horas com as notícias do Brasil, do mundo, dos esportes, o que é destaque no noticiário desse final de semana. Vamos lá! Passa de 800 o número de mortos em razão da avalanche que atingiu a fronteira do Nepal com a China. O maior número oficial de vítimas é registrado pelo Nepal, com 794 pessoas. As autoridades dos dois países indicam ainda que há mais de 3 mil desaparecidos. Um professor nepalês disse à emissora britânica BBC que conseguiu salvar mais de 900 alunos antes que o desastre acontecesse na quarta-feira. Ele recebeu 4 avisos diferentes de que havia o risco de uma grande inundação nessa área. Por uma questão de minutos, ele esvaziou a escola e levou os estudantes para um terreno mais elevado. Já está em órbita o telescópio Nancy Roman, que tem um campo de visão pelo menos 100 vezes maior que o Hubble. Com uma câmera de 300 megapixels, o observatório vai mapear grandes áreas do céu para estudar a expansão do universo, a matéria escura e planetas fora do sistema solar. O novo equipamento da NASA foi lançado na manhã de hoje. O Roman ficará a cerca de 1,6 milhão de quilômetros da Terra e vai trabalhar identificando fenômenos que poderão ser analisados em detalhes por outros telescópios. Equipes de resgate atuam neste momento no resgate aos passageiros de um barco que naufragou com quase 270 pessoas a bordo no norte do Chipre. Segundo as autoridades locais, a embarcação virou quando estava a caminho da Turquia. Barcos de civis, de guarda costeira, helicópteros estão engajados na operação de emergência. O cenário para a tentativa de resgate é dificultado pelo mar revolto na costa do norte do Chipre. O Real Madrid busca manter os 100% de aproveitamento no Campeonato Espanhol. Hoje, os merengues enfrentam o Málaga. A partir do meio-dia, pelo horário de Brasília, começou pela terceira rodada essa competição. E amanhã recebe o Rayo Vallecano. A liderança provisória do Campeonato Espanhol é dividida pelo Atlético de Madrid e pelo Alavés.
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0: Seja bem-vindo, seja bem-vinda. Está começando mais uma edição do Humanamente no fim de semana da Band News FM. Eu sou o Renan Suquevicius e estou com ele sempre há 10 anos, doutor Daniel Barros. Tudo bem, doutor? Olha, para encostar nele hoje.
1: Presencial hoje aqui, hein? Tamo junto. Bem? Porque é um programa especial, né? Um programa que precisa de contato.
0: Contato físico. A gente estava falando bastante no bastidor disso, da presença, da importância do olho no olho, porque temos convidados importantíssimos aqui no estúdio. Eu queria que o senhor os apresentasse, doutor, porque você conheceu os dois justamente nessa troca, olho no olho, numa plateia, na presença física, né?
1: Pois é, estamos aqui com o Beto e o Rafa, os mentalistas do Brasil. Não sei se tem outros mentalistas no Brasil, deve ter, sim, né? Porque até porque eles falaram que já participaram de competições de mentalismo.
2: Olha só.
1: Mas o Beto e o Rafa, eles têm essa atuação numa área muito interessante que... Se eu tiver errado, vocês me corrijam, as partes que estiverem erradas, mas o mentalismo, até onde eu entendo, ele é um braço, um subgênero do ilusionismo. Ele tem uma parte de mágica, né, de show de mágica, mas ele é muito galgado em psicologia. Não por acaso, o Beto e o Rafa são psicólogos de formação, e o mentalismo é aquela arte de entender o que o outro está querendo dizer, de antecipar alguns comportamentos, de inclusive induzir, né, algumas respostas. E quando eu assisti o espetáculo ao vivo, né, fui assistir o espetáculo deles, eu falei, cara, mas isso tem tanto match com Humanamente, uhum, porque não é, obviamente, para ninguém sair fazendo mágica e adivinhando o pensamento dos outros, mas é um exercício de presença, é um exercício de comunicação empática, é um exercício de escutativa. Eu acho que tudo isso, de alguma forma, está presente no mentalismo. Então, vamos ver se eles topam vir. Aqui estão eles.
0: Beto Parro e Rafa Moritz, bem-vindos.
3: Obrigado, muito gente. Obrigado. Como é que a gente ia recusar esse convite?
2: Imagina, impossível.
3: Não, é muito legal poder falar de psicologia, assim, de uma forma mais... uma divulgação bem-humorada, informal. Acho que isso que a gente precisa mais hoje em dia. Então, o convite era irrecusável.
1: Que bom. E eu defini certo? Corrija as partes erradas do que eu falei.
2: A sua definição de mentalismo foi perfeita. Ela é uma subcategoria do ilusionismo e é uma forma de arte, né? E a gente usa o mentalismo como um veículo para falar sobre os temas que a gente ama da psicologia e do comportamento humano de uma forma diferente, interativa. Então, a gente sempre usa essa comparação, assim como quem gosta de cinema, né? Quando você assiste um filme que trabalha um tema que tem a ver com a existência humana, você sai de lá meio mexido, né? Não foi uma sessão de terapia, não foi... Mas o filme, ele move essas coisas na gente, né? Então, a gente descobriu que unindo o mentalismo, que é o que a gente curte fazer para expressar a nossa forma de arte, com a psicologia que a gente queria divulgar, a gente juntou essas duas coisas e acabou se transformando numa terceira coisa que é como se fosse uma psicoeducação ali em formato de palco.
0: Que legal.
1: Olha que interessante, porque eu tive... É muito interessante, né? Porque eu tive essa sensação de que cabia no programa, uhum, cabia no Humanamente. E nem pensei, mas essa definição que você falou é boa. É meio que uma psicoeducação. Tem citações de psicólogos, traz algumas explicações de comportamentos. Então, de fato... O público se diverte, o público está lá sendo entretido no final das contas, mas sai um pouco mais esclarecido, um pouco pensando mais nos seus próprios comportamentos.
0: E esse mundo psi está muito em alta, né? A galera, uhum, tá muita gente fazendo psicanálise, formação em psicanálise, todo mundo fala em ter terapia em dia, qual, uhum, é o seu psicólogo, qual é a linha, o que você faz. Isso me leva a querer saber quem é o público de vocês, quem está lá na plateia assistindo vocês nos espetáculos? Vocês têm essa noção?
3: A gente tenta entender, principalmente pensando em para quem ofereceu o teatro, né? O teatro é um lugar difícil de ofertar, vender ingresso, vamos dizer assim, uhum, trazer pessoas para assistirem o teatro. Hoje em dia tem muita competição, pensando, né, na televisão, ou streaming e tudo mais. Então a gente tenta entender quem é o nosso público para saber como se comunicar com ele. Mas a gente se surpreende com quão generalista é o público, quão de vários cantos as pessoas vêm.
2: Né?
3: Tem uma parcela grande dos psis, tem uma galera que fica sabendo da gente, ou porque são estudantes de psicologia, ou porque se interessam por isso, ou porque são terapeutas e querem entender como é que dois psicólogos acabaram em cima de um palco. Então tem uma parcela boa de psis.
2: Tem aquelas pessoas também que nunca fizeram uma formação, mas são apaixonadas pelo tema.
1: Uhum.
2: Então, sabe aquela pessoa que fala assim, doutor, eu nunca fiz medicina, mas meu sonho era ser psiquiatra, porque eu queria poder e tal. Uhum. Então tem essas pessoas que carregam esse desejo e lá elas também podem aprender, né, de uma forma mais básica, obviamente, né, a gente não aprofunda muitos temas, mas tem esse público, né? Assim como tem as famílias que vão, levam as crianças, às vezes, né, pra ver uma coisa diferente.
3: Muitas famílias.
2: Casais de idosos, é muito legal com os casais de pessoas, né, terceira idade, tal, que vão.
3: Então é bem geral, assim, nosso público é um público de teatro mesmo.
1: É, mas tem um matchzinho também, mais um match com Humanamente, né? Que a gente tem um público da rádio, que é o público do Brasil inteiro, todo, né? O público da Band News FM é enorme. É, mas tem uma parcela psi, né? Médica e psi que se interessa. Ah, eu sou ouvinte do Humanamente porque eu gosto do tema, né? E como é que vocês foram parar no Mentalismo?
2: Isso é uma boa pergunta. Vou resumir para ficar duas horas aqui. Mas é, eu e o Rafa, a gente quando se formou, a gente se conheceu na faculdade, né? No primeiro ano. Ficou super amigo e tal. E eu
3: tinha nos idos de 2003.
2: 2003, é. Eu tinha um hobby já que era fazer mágica. Então eu gostava de fazer mágica de close-up, que era com cartas, coisas pequenas, assim. Eu cheguei até a trabalhar com isso durante um tempo. E o Rafa também curtia, ele foi fazer alguns cursos nessa área. E aí, quando a gente se formou, cada um seguiu vidas profissionais diferentes. Então eu fui trabalhar no mundo corporativo. Eu trabalhei quase 15 anos fazendo carreira no mundo corporativo, em multinacionais. Montei uma empresa de consultoria focada em psicologia organizacional, né? Temas de cultura, desenvolvimento. Rafa foi professor, né?
3: Professor infantil, muito tempo, numa escola aqui na cidade de São Paulo. É, também chamado de vida, assim, sempre gostei de trabalhar com crianças e tal, e acho que até é uma profissão que tem poucos homens atuando, né? E aí eu fui trabalhar muito tempo, trabalhei 11 anos numa escola aqui em São Paulo.
2: E no meio desse caminho, em 2006, eu tranquei a faculdade e fui morar um ano na Inglaterra. E lá eu conheci um cara chamado Darren Brown. Tive acesso a ele, né? Que, assim, é um mentalista, se não for o melhor, o maior do mundo, né, atualmente. Ele é um cara brilhante que trabalha a ideia das ilusões psicológicas e constrói experimentos sociais. Ele é um cara que bebe muito da fonte da psicologia social. Não é psicólogo, mas ele é um mentalista. E aí, quando a gente viu aquilo, eu contei pro Rafa, a gente começou a ver os conteúdos, a gente falou, gente, isso é muito legal. E aí a gente ficou inspirado a trazer essa referência pro que a gente já queria fazer, que era a divulgação científica de psicologia. Mas aí a nossa dúvida era, pô, a gente quer falar de psicologia, não, vamos escrever um livro, não, vamos montar um podcast, vamos montar uma peça, um espetáculo de mentalismo. E aí a gente já, né, começou a se especializar, então deixamos de fazer outras coisas, né, com a mágica, mais mágica mesmo. E aí a gente criou esse primeiro piloto que chamava Mistérios da Mente. E aí foi 10 anos depois, 2016. Foi lá no Teatro Augusta, foi a nossa primeira tentativa de experimentar com essa mistura de temas. E foi muito legal, porque era uma sala experimental mesmo, eram 50 lugares. E eram 5 sessões, e as nossas companheiras que estavam produzindo,
3: ligavam luz e apagavam luz. E a nossa surpresa é que teve muito encontro com o público logo nas primeiras sessões. Então, dois psicólogos sem experiência alguma de palco, que se apresentavam como psicólogos e não como atores.
2: A primeira frase era: boa noite, nós não somos atores.
3: E segue assim, inclusive. E aí a ideia foi, como a gente percebeu que as pessoas saíam de lá provocadas, em ambas, vamos dizer, igualmente pela coisa do mistério do mentalismo, como as pessoas estão lendo a minha mente, como esses dois estão prevendo o que eu vou fazer, e também pelas provocações da área da psicologia, as pessoas queriam saber mais. Então, você cita Daniel Kahneman numa apresentação, e as pessoas, se lá uma parcela do público vai lá procurar o livro, vai procurar se informar, pra gente também era super positivo. Então a gente decidiu dobrar a aposta, e a gente em 2018 embelezou o Mistérios da Mente e lançou o Inconscientemente, que era mais uma vez uma peça para ficar 4-5 noites em cartaz e ver o que acontecia. E o boca a boca foi estendendo, e a gente foi fazendo, assim, anos de Inconscientemente.
2: Foram 5 ou 6 anos do Inconscientemente.
3: E, né, assim, foi seguindo, e meio que as pessoas, a coisa da conversa de domingo na mesa de almoço, vocês têm que assistir essa peça, eu não vou te contar sobre o que é, mas tem que ir. E a peça vai rodando, e isso virou, a gente saiu das carreiras, então isso acabou virando não só por conta da atuação no teatro, mas a atuação corporativa. Então, divulgação de temas da psicologia nesse formato de entretenimento dentro das empresas, isso lançou a nossa nova carreira.
2: Porque muita gente que ia assistir, ia conversar com a gente no final, falava assim, pô, vocês não podem fazer uma palestra sobre isso no meu evento, na minha empresa? A gente podemos. E aí a gente começou a transformar isso num produto também de provocação e sensibilização nas empresas. Perfeito. Que é a nossa carreira principal, eu diria hoje, né, que são as palestras. A gente viaja o Brasil fazendo isso. Né? E as coisas foram acontecendo. Esse ano a gente estreou esse espetáculo novo, que é o Entre Nós, que onde a gente, né, teve a oportunidade de se conhecer, inclusive. Que assim, sempre foi, a gente foi meio que dando passos, né? Misteriosamente, ele meio que testava essa ideia. O inconscientemente, a gente falou, vamos pegar um tema. A gente quer falar sobre como as nossas escolhas não são nossas.
1: Uhum.
2: Então, a gente provocava as pessoas a saírem de lá pensando... Mas por que eu fiz isso? Mas por que eu prefiro essa... Por que eu sempre peço a mesma comida nesse restaurante?
1: Uhum.
2: Por que eu escolhi casar com essa pessoa quando eu tinha a possibilidade? Então a gente fazia as pessoas saírem questionando os porquês. E agora no Entre Nós, a gente optou por falar das nossas relações, das nossas conexões,
1: uhum,
2: e de buscar, né, viver uma vida valorosa, pegando a referência das terapias contextuais, né, atuais.
1: Perfeito.
2: E então, estamos nessa jornada aí.
0: Tem bem a cara do Manamente mesmo.
1: Tá vendo?
0: A gente vai fazer uma pausa aqui nessa excelente conversa. Daqui a pouco a gente volta conversando com o Beto Parra e com o Rafa Muritz, são psicólogos mentalistas aqui no Manamente desse fim de semana. Até já.

Agora 2:15. Olá, muito boa tarde para você, sintonizado e sintonizada aqui nos 89,5 da Band News FM Belo Horizonte. Eu sou Gabriela Oliveira, estou chegando por aqui na atualização do noticiário deste domingo, plantão de domingo, né? Seguimos juntos aí até as 8 horas da noite.

0: E ó, chove forte neste momento aqui no alto da Raja Gabalha. Os termômetros marcando neste momento 32 graus, umidade relativa do ar em 38%. A previsão aí, então, dessas pancadas de chuva neste momento já atinge aqui, né, a região centro-sul da capital mineira. Tem aviso de calor excessivo, onda de calor devido à atuação de uma massa de ar quente, segundo a Defesa Civil da capital, superior a 30 graus ao período agora da tarde, até a próxima quarta-feira. Então, muita atenção para você que trafega nos principais pontos aqui da nossa capital mineira. Chove forte neste momento. Agora 2h17.
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0: Facebook e Instagram estão se comprometendo a adotar novas medidas para impedir o vício das crianças nas redes sociais. A medida é uma resposta a uma grande ação judicial movida nos Estados Unidos, hein, Morrison?
1: Edu, tivemos a solução de um dos processos que mais vinham chamando a atenção de todo mundo nos últimos tempos, que era um processo movido por vários estados norte-americanos contra a Meta. Qual foi a solução, Edu? Na minha opinião, pizza. Os Estados Unidos estão realmente virando uma grande pizzaria, né, Edu? A Meta achou um acordo na Justiça dos Estados Unidos e vai pagar alguma coisa perto de 17 bilhões de dólares, que pode parecer muito dinheiro para nós pobres mortais, né, Edu? Mas que vão ser pagos esses 17 bilhões de dólares em parcelas ao longo dos próximos 10 anos. Para a Meta, isso é dinheiro de pinga, Edu. É quase nada, não vai mexer no cofrinho do Mark Zuckerberg, não vai fazer diferença. A Meta está se comprometendo a fazer algumas mudanças lá, dizendo que vai eliminar filtros, que vai criar horários para os jovens, para as crianças e adolescentes terem menos acesso à rede social. Na minha modesta opinião, Edu, não vai mudar nada. São mudanças cosméticas que são facilmente burláveis pelos usuários. Os jovens e adolescentes vão contornar essas pretensas mudanças daqui a pouco, porque o cerne da rede social não vai ser tocado e a gente vai continuar a discutir aqui os mesmos problemas de sempre. E esse acordo firmado da Justiça norte-americana pela Meta é só mais um exemplo disso. Passar pano para uma grande corporação, no caso a Meta, que chegou a um acordo super favorável, né, que não vai fazer a menor diferença para eles e que não vai mudar, na minha opinião, quase nada na relação entre os usuários e a rede social, que vai continuar a ser essa grande lata de lixo digital que vem sendo nos últimos tempos, né? E se ela provocava problemas, se ela provocava vício, principalmente em crianças e adolescentes, vai continuar a fazer a mesma coisa, Edu. Não vai ser esse acordo que vai mudar qualquer um desses problemas que vem se acumulando nos últimos tempos.
0: E claro que a gente vai acompanhar por aqui para ver se essas mudanças de fato serão implementadas e como isso vai ou não funcionar. O Orson já disse que acha que não vai funcionar, mas claro que a gente fica de olho e conta mais aqui na coluna de tecnologia, que você encontra também no nosso site, o bandnewsfm.com.br, na aba Cronistas. Procura por tecnologia que tem tudo lá.
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6: Agora 2 horas e 22 minutos. Representantes de Brasil e Estados Unidos vão se reunir amanhã para discutir o tarifaço americano sobre produtos brasileiros. O encontro está previsto para acontecer de forma virtual às 14h30. O ministro do Desenvolvimento, Indústria e Comércio, Márcio Elias Rosa, e o representante de comércio dos Estados Unidos, Jameson Greer, vão negociar a aplicação da tarifa. Será a primeira conversa entre os governos desde o anúncio da nova sobretaxa de 25% em julho. A Justiça Federal realiza na quarta-feira uma audiência de conciliação entre o governo e o Discord. O governo brasileiro alega falhas na moderação de conteúdo e na verificação da idade. A Advocacia Geral da União moveu uma ação para exigir que a plataforma de jogos online tome medidas para garantir a segurança dos usuários. O governo federal pede ainda uma indenização de R$500 milhões. A plataforma afirmou manter diálogo com propostas detalhadas para reforçar a segurança por meio de mudanças técnicas e investimento em segurança online no país.

0: Estamos de volta com Humanamente desse fim de semana, recebendo aqui no estúdio os mentalistas, o Beto Parro e o Rafa Moritz. Eles estão conversando aqui com a gente sobre a atuação deles, começou no mercado de trabalho, depois a formação como psicólogos e depois foram parar nos palcos, fazendo uma conversa muito interessante de divulgação de saúde mental, de psicologia, do mundo psi, com espetáculos acontecendo em diferentes regiões do Brasil. Estavam contando tudo isso para nós e eu pensei também numa coisa que eu acompanho muito nas redes sociais, que é uma busca, uma necessidade das pessoas de tentar decifrar o outro, né? De ter estratégias. Então, 10 dicas para você sair bem numa conversa com seu chefe. Como você induzir uma pessoa a dizer aquilo que você... Como se a vida fosse roteirizada e a gente tivesse caminhos a serem seguidos. Isso interessa muito as pessoas. Por quê? Porque a gente tem essa vontade de tentar decifrar o próximo passo e se sair bem das situações, né? Evitar surpresas.
1: Nossa, eu vou arriscar aqui um palpite. Tem a ver com previsibilidade. Previsibilidade garante pra gente que a gente vai saber o quanto de energia gastar em cada interação. E isso é muito importante para o nosso cérebro. Evolutivamente falando, quem sabia exatamente o quanto de energia gastar para cada situação tinha uma vantagem para levar o genes para frente. Então, tem a impressão que a gente busca a previsibilidade, a gente busca hábitos, a gente busca aquilo que vai sempre acontecer e a gente segue sendo assim. Então, se eu souber o que o outro vai responder antes da pessoa perguntar, eu já estou mais tranquilo. A gente odeia a imprevisibilidade. Pensa nos efeitos da pandemia, por exemplo, nas pessoas. A ideia que a gente tinha naquela época, né? Nossa, bad trip agora voltar, né? Mas a ideia de, olha, se você não sabe o que fazer, arruma a sua casa ou faça uma coisa que está sob seu controle. Trazer previsibilidade para o nosso dia a dia acalma nosso sistema nervoso central. A gente se sente mais calmo, menos angustiado, menos ansioso. Em tempos de ansiedade como os de hoje, qualquer coisa que consigo prever e ajustar meu cálculo metabólico, vamos dizer assim, para aquela interação, para mim já é vantagem. Então, eu acho que todo mundo tenta adivinhar o que vai ser. Ponto é, hoje importante, a gente tem ferramentas na mão que deixam a gente mais próximo de prever a base, vamos dizer, do comportamento humano como um todo. Então, estatisticamente, as pessoas sabem quais contas você segue na rede social, então qual anúncio eu devo te impulsionar para você comprar o produto que eu quero.
0: É o algoritmo, né? Lógica do algoritmo.
1: Isso é assustador, assim, e óbvio que ela não funciona no um a um, mas a gente, para a psicologia do marketing, para tudo mais, o que importa é o geral, é eu conseguir acertar 70%, porque daí eu ganho em cima disso. Então eu acho que isso traz um interesse, porque a gente se sente, vou usar a palavra aqui genérica, mas assim, vítima, né, desse sistema de algoritmos que me prevê o meu comportamento, e eu quero trazer isso para minha vida no um a um. Nem sempre isso dá certo, mas o mentalismo brinca com isso também, né?
2: E acho que tem algo de sedutor também, né?
3: Claro. Super poder.
2: Não científica, mas das pessoas terem esse desejo de, pô, se eu conseguir saber se a pessoa tá mentindo ou não, né? Pô, se eu puder saber o que essa pessoa tá pensando de mim. Então tem um lance de controle ali que a gente também navega um pouco nesse
1: universo. É meio Sherlock Holmes, né? Meio professor Xavier, assim, uma coisa.
3: Mas uma coisa que me chamou a atenção, talvez a posteriori, assim, nem na hora me chamou a atenção, mas... Porque é um tema muito central aqui no Humanamente, até nas colunas que a gente faz na rádio, é a importância da conexão, né? Assim, hoje em dia, tudo tem me levado de volta para isso como a essência.

0: atenção, que né, eu traduzir como presença, como escutativa, faz sentido? Isso realmente é algo que vocês podem dar dica para o ouvinte, o que é uma escutativa, como se conectar de fato, porque vocês têm que se conectar, sim, 100% sim, com o público, né, com as pessoas. E como o ouvinte se conecta com a esposa, com o filho, com o chefe?
1: Ótima assim, reflexão, doutor, porque assim, a gente, acho que não só a gente, mas os artistas que estão no palco e que necessitam dessa conexão, por exemplo, pessoas que trabalham com teatro de improviso, mesmo atores que estão em espetáculos com um pouco mais de interatividade, os mentalistas, a base do nosso trabalho é a conexão com o outro. Então assim, a gente entra no palco, né, com um exercício muito assim, de a gente sabe o que a gente acha que vai acontecer, mas a gente está totalmente aberto a acolher o que vier e lidar com isso de uma forma... A gente sempre brinca que a gente está imaginando que os deuses dos estoicos estão nos observando, né?
2: Isso, e é um então, teste, né? Os deuses estão testando a gente. Eles não querem ver você nem perder a cabeça, então você não pode ficar nervoso e nem se destemperar. Então é um
1: e
2: teste
1: é tranquilo também. E
2: isso, então você tem que estar meio na ponta dos dedos, assim, o que, que vai acontecer essa tarde ou essa noite que vai querer me tirar do prumo, né?
1: E aí quando sobe alguém no palco que é desafiador, você fala, aham.
2: Esse é o teste.
1: Era esse o de hoje, né? E aí você vai, respira, né? Nossa prática. A gente tá sempre muito, antes de começar, né? Presente, então a gente respira, a gente repassa o que a gente vai fazer ao longo daquela sessão. A gente lembra das coisas que já aconteceram, que podem eventualmente acontecer de novo. A gente faz vários checklists em tudo que a gente faz.
2: Boa.
1: Então a gente repassa, faz um ritual, checklist para dar segurança. Às vezes a gente já fez o checklist e fala, será que eu vi direito aquele negócio? E a gente vai lá, volta e vê de novo aquele negócio. Então a gente garante que tudo que tá dentro do nosso controle, a gente fez antes de começar. E quando começa, aí a gente está entregue às nossas conexões. Então a gente está a todo momento criando muito contato visual, atento a como as pessoas estão reagindo. Então a gente está percebendo que tem algum desconforto. Essa piada, ela chegou de uma forma agradável, alguém se sentiu, né, de alguma forma incomodado. Então a gente vai sentindo isso e aí é prática mesmo, a coisa vai moldando a nossa
2: é quilometragem, né?
1: De um jeito difícil de
2: acho que
1: explicar,
2: o Beto falou então um pouco desse pré, então a preparação, ela é muito protocolo, ela é o checklist, ela é como um piloto, uma piloto de avião que vai fazer, ela tem que elencar as prioridades, ticar todos, mesmo que ela acha que já tenha feito, ela tem que ir lá e fazer fisicamente, tem que completar aquele monte de quadros. Então isso traz pra gente segurança. O pós é isso, é o feedback. As pessoas riram mais dessa piada. O que foi que eu mudei? Dei na entonação para trazer isso para cá. Ou essa vez as pessoas aplaudiram mais ou menos. O que, que tem a ver? Mas o momento presente, que acho que tem a ver com a conexão que você perguntou, acho que a gente tem uma preocupação em lembrar que aquele momento, aquilo que a gente está vivendo, ela é um ponto específico no tempo e que ela é menos importante do que a gente imagina depois. Então, assim, trazer leveza pro erro, trazer leveza para aquele encontro como não sendo algo que vai definir a sua vida e a sua carreira. Óbvio, todo mundo tem momentos que são nevrálgicos, são hiper importantes. Mas o dia a dia, aquelas comunicações, elas podem ser sempre desconstruídas depois. A gente pode voltar atrás, a gente pode... Então, a gente tenta se conectar com a pessoa que tá ali, sabendo que aquilo não é o vai fazer ou vai morrer da peça, ou não vai fazer ou vai morrer do espetáculo como um todo. Então, tem uma preocupação em se manter conectado com, olha, aconteça o que acontecer, tá tudo bem, vai dar tudo certo no final, mesmo que seja um desastre hoje. Então, acho que isso é uma coisa de maturidade que a gente tem que tentar trabalhar na nossa vida, e não é fácil mesmo, porque quando você tá no momento, parece que tudo depende daquele momento presente. Então, é ter uma noção de que as coisas são menos, assim, super, hiper importantes no momento, né?
3: É que a gente às vezes fica focado em umas coisas, né? Aqueles pensamentos, nossa, aquele dia em fevereiro de 2003, que eu falei pra aquela menina que, né?
2: Dá até aflição, né?
3: E aí volta na sua cabeça de repente, como é que você lida com isso, né?
2: São não é fácil, que... não é fácil.
1: Isso acontece no palco e aí a gente trabalha muito essa disfusão cognitiva, né? Então quando vem o pensamento, você fala, ah, tá vindo aquele pensamento lá. Olha lá, legal.
2: Isso é só
1: tá
2: um pensamento, né?
1: Mas você não vai me controlar, mas eu sei que ele tá ali, né? Então pode vir, aí ele vem, pá, mas deixa eu focar aqui, ó, a pessoa tá fazendo um desenho, deixa eu focar no desenho. Ah, não, ele continua ali. Ah, legal. Tá bom, já entendi, obrigado. Então você cria essa relação de... Cara, não vou ficar lutando, vai, para de pensar. Não, isso não funciona, né? Então a gente vai aprendendo a colher e lidar.
2: Isso é uma técnica bem de psicologia cognitivista, né? A coisa de você dar um nome para um pensamento intrusivo. Então, lá vem, sei lá, vem a Sheila de novo falar na minha orelha quando é um pensamento. Desculpa, Sheilas, né? Desculpa.
3: A Sheila, inclusive, é a nossa chefe aqui, a Sheila Magalhães.
2: Ah, sim, meu Deus.

0: Ele achou é no seu ouvido. Ai,
1: não, meu Deus, não. Achei lá mesmo.
2: Desculpa, achei. Mas acho que é isso, dar nome aos pensamentos e desfusionar eles. Os seus pensamentos não são você. Uhum. E aí você poder ouvir com uma certa distância, né? Não, aquilo não te define, é um aspecto seu. Sim. Então acho que isso é uma coisa que a gente traz da psicologia para os palcos, mas não sei se todos os mentalistas fazem esse tipo de coisa.
3: Acho verdade, que vem, porque nem todos são psicólogos, né?
4: Verdade. Sim, é uma diferença importante.
1: Mano, a gente vai fazer uma pausa, mas antes a gente tem um desafio para quem tá na nossa audiência, certo?
3: Pois é, porque antes de começar o programa, o Beto e o Rafa falaram que vão ler a nossa mente. Uhum. Aí eu falei, ler a nossa mente é fácil, a gente é mais bobinho, tá aqui presente, quero ver ler a mente do ouvinte. Então vamos fazer um desafio para quando eles forem ler a nossa mente, ler a mente do ouvinte também. Como que é o desafio?
2: É bem desafiador. A ideia é a seguinte, como a gente tá falando aqui com milhares, milhões, bilhões de pessoas, né? Nossa. A gente vai ler a mente da massa, da maioria.
3: Então, coletivo.
2: Coletivo, porque é interessante pensar que o ser humano, a gente tem muito mais coisas em comum do que a gente acha que tem. E a gente pensa coisas, né, em comum. Então, por exemplo, eu vou dar aqui algumas instruções e queria que vocês refletissem sobre elas e pensassem para quando a gente voltar. Então, eu quero que todo mundo agora pense em um animal diferente. Então, vocês estão ouvindo aí, pensa num animal diferente. Foge do... Não pensa num cachorro, nem num gato.
0: Geralmente, quando a gente pensa em falar, pensa num animal, vem um cachorro, vem um gato, uhum, coisa que a gente tem em casa. A gente quer que vocês pensem agora em um animal que vocês nem lembravam que existia. Ele vai surgir na mente de vocês. Vocês podem trocar de ideia quantas vezes vocês
2: querem. Qualquer animal grande, quadrúpede, com tromba, né? Que vira na... Não, tô brincando. Não, não é um elefante. É algo menor, algo menor.
0: De repente, tá, algo que venha na mente de vocês, vocês vão falar, nossa, eu nem lembrava que isso existia.
2: Boa.
0: Deixa eu ver esse animal, guarda ele até a gente voltar.
2: Ah, e aproveita que você pensou no animal e pensa em uma cidade do mundo. Uma
0: fora
2: cidade
0: do Brasil.
2: Conhecida do mundo fora do Brasil. Qualquer
0: deixa
2: cidade.
0: Na sua
2: não
0: mente.
2: É no Brasil, é uma cidade conhecida, uma cidade grande, famosa, né, do mundo, mas deixa vir na sua cabeça e depois a gente conversa.
4: Boa. Vai bater o carro, hein, você que tá ouvindo a gente dirigindo.
2: Por favor.
4: Pelo amor de Deus, a gente vai fazer uma pausa e volta já com Humanamente.

0: Agora 2:36, de volta por aqui na programação da Band News FM Belo Horizonte. Tem coluna chegando, coluna Artes e Espetáculos com ela, Luciana Viana.
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2: Bibi, reconheceu? Então você provavelmente já torceu ou riu muito com essa dupla. O Coyote e o Papa Léguas estão de volta na telona.
3: O caso é Coyote versus Acme.
4: Acme não presta.
3: Willy Coyote.
2: E depois de passar décadas comprando engenhocas da empresa Acme que explodem, despencam e, claro, nunca funcionam, quem diria, o Coyote finalmente perdeu a paciência. Em Coyote versus Acme, ele toma uma decisão histórica. Vai processar a Acme. A comédia mistura animação e atores de verdade, live action e muita animação. Agora eu quero ver... Quem lembra, hein? Você torcia para o Coyote finalmente pegar o Papa Léguas?
5: É só a gente tentando se agarrar ao que existia. Mas lá fora é matar ou morrer.
2: Também estreia Ponto Sem Retorno, de Ridley Scott. Na ficção científica, depois de uma pandemia devastar a humanidade, uma misteriosa transmissão de rádio coloca um sobrevivente na estrada. Mas ele não está sozinho.
6: Eu pensei em deixar as nossas suítes mais brasileiras.
2: E na comédia brasileira Muito Prazer, um motorista de aplicativo herda um motel em ruínas e encontra uma maneira bastante inusitada de tentar salvar o negócio.
7: Suíte Delírio Paulistano, escondidinho pernambucano.
8: Ah.
7: Surubaí.
2: Escolha o seu filme, programe-se e divirta-se.
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15: Humanamente desse fim de semana, recebendo os mentalistas Beto Parro, Rafa Moritz. Eles fizeram desafios, doutor Daniel, para nós, para nossa audiência. Vamos começar a desvendar esses mistérios.
16: Quero ver como é que funciona. Essa do bicho, da cidade, todo mundo pensou na mesma coisa? Como é que funciona?
17: Olha só. A gente não sabemos que todo mundo pensou a mesma coisa, provavelmente não. Mas se você que é ouvinte que está assistindo a gente pediu para você pensar num animal diferente e numa cidade importante do mundo, né, grande, famosa. A gente tem um palpite que boa parte de vocês, se não a grande maioria, pensou num ornitorrinco em Paris.
16: Olha, acertou o continente. Eu tinha pensado.
17: Continente
16: não, eu pensei no canguru.
17: Olha lá, gente, você ia falar o continente da cidade, né? Entendi.
16: Pensei,
17: beleza.
16: Mas eu confesso que passou pela minha mente Nova York, Londres e Paris. Elas ficam pulando, né?
17: Boa.
16: Mas acho que tem a ver com isso que você está falando. Se você lançar categorias amplas, boa parte das pessoas vai pensar coisas parecidas.
17: Estatisticamente,
16: né?
17: Sim. Então, se você está ouvindo a gente e bateu para você essas informações, comenta aí. Assim como coisas que a gente usa, né? Então, se você fala para a pessoa pensar no número de 1 a 10, número ímpar de 1 a 10, né? Normalmente vem o 7 na cabeça das pessoas.
16: Eu sabia, a maioria das pessoas pensa. Mas mesmo se você não fala ímpar, né? Se você fala um número de 1 a 10, a maioria.
17: A pessoa tenta ir lá pelo meio. Mas se você não pensou no ornitorrinco em Paris, sabe que você é a exceção que confirma a regra que todos os outros ouvintes pensaram.
16: Você pensou o quê?
17: Eu pensei exatamente isso.
16: Do quê?
17: No ornitorrinco em Paris.
16: Ah, você é de sacanagem.
17: Eu tô falando seríssimo.
16: Olha só.
17: Chegou a passar na minha mente zebra em vez de ornitorrinco.
7: Mas eu falei, ah, acho que o ornitorrinco é o mais diferente.
9: É.
7: Olha. Porque é um animal muito diferente, isso. Com bico, com pelo, com
17: e olha
7: pelo,
17: como as palavras, elas induzem, né? Diferente de animal, não... elas produzem um pensamento.
9: Que você nem lembrava que existia, né? É. Isso vem, né? E quando a pessoa se lembra de um ornitorrinco, aquilo fixa. Então, a gente usa esse tipo de indução, e ela é uma indução que não é 100% de acurácia, mas a gente tenta usar as palavras certas para tentar levar
17: para agora, a gente pediu para você, Renan, pensar em uma pessoa importante, uma celebridade.
9: Sim, agora tá bom? Truque com a gente mesmo.
17: E é o seguinte, você precisa confirmar pros nossos ouvintes...
7: E eu fiquei
17: ouvintes,
7: pensando ao longo de todo o programa que você tinha
17: exatamente.
7: Me orientado.
17: Exatamente. A gente precisa confirmar pros nossos ouvintes que você não nos contou essa informação. A gente não teve acesso a ela e você não, né, não saiu
9: aqui. Eu tava aqui, sou testemunha.
17: Você tava aqui, testemunha. Tá só na sua cabeça essa informação. Uhum. Tá bom. E aí, o doutor acabou de falar sobre conexões, sobre a gente criar, né, esse rapport, essa capacidade de se conectar com o outro. A gente vai precisar muito usar isso agora. E a gente vai descrevendo enquanto faz aqui pro ouvinte poder acompanhar também quem tá, sem ouvir, tá bom?
7: Tá.
17: Vamos lá. Primeiro, Renan, a gente precisa que você... Eu vou pedir para você manter contato visual com o Rafa.
7: Tá.
17: Então, mantém contato visual com ele.
9: Renan, eu quero que você primeiro, fique bem tranquilo. Uhum. Eu quero que você pense...
7: Tô suando aqui.
9: Né? Eu quero que você pense em uma pessoa que, então, te inspira. De repente, é uma pessoa que todo mundo conheça, não vale ser uma pessoa da sua família.
7: Uhum.
9: É alguém que te inspira e que te traz algum tipo de interesse de conhecer essa pessoa. Era alguém que você queria. E aí, olha como a gente traz pro nosso corpo a impressão daquela pessoa. Então, eu fico imaginando... Se você fosse conhecer essa pessoa, você já muda de nosso cérebro tem essa capacidade. Ele transforma a nossa realidade por mais que não estiver aqui. A pessoa não está aqui. Então, se você imagina, pensa que o seu cérebro já está criando essa imagem da pessoa. Em algum lugar, é como se você estivesse vendo essa pessoa aqui na sua frente. Eu quero que você reaja naturalmente, não precisa fazer nada. Mas assim, já começa a perceber que tem uma certa leveza, tem uma vontade de... Tem até um tremor, assim, tem uma ansiedade, né? Eu
17: tem,
9: acho.
17: Tem uma certa, quase, uma intenção de movimento, né? Sim. Como se fosse algo.
9: Se você pudesse ir pela reação dele, tem mesmo. Então é alguém que movimenta. Geralmente a gente pensa.
17: Poderia ser um atleta, né? Que temos o corpo.
9: Mas acho que tem mais leveza do que um atleta. Só pense pra mim se é um homem ou uma mulher, não me fala nada em voz alta, tá bom? É um homem ou é uma mulher? Você não responde, mas você pensa num homem agora. É um homem e o seu sorriso confirma pra mim. Pensando do ponto de vista que não é um atleta. Mas tem uma leveza, tem um palpite.
17: Ah, não, vai. Não sei. Eu tô na dúvida.
9: Tá. Quer fazer alguma?
17: Você pensou em alguém, só responde sim ou não, tá? Essa pessoa tá viva?
7: Tá.
17: Sim, ele pensou em alguém vivo, tá? Porque às vezes a pessoa, né?
9: Você vai falar em voz alta a pessoa que tá na sua mente agora.
7: Tá.
9: Pode falar.
7: Ney Matogrosso.
9: Ah, você está de brincadeira, não é possível.
7: Ele escreveu o Ney Matogrosso no papel.
9: É, para quem está acompanhando na rádio,
7: cara, que loucura.
9: Ney Matogrosso.
7: Que loucura, mas como isso? E eu fiquei pensando nessa coisa, nossa, como é legal, Ney Matogrosso, um ícone da comunidade LGBT, me identifico com essa pessoa tão longeva, passou por questões tão difíceis, nossa, pandemia, HIV, AIDS, o filme, essa importância... E ele começou a falar do movimento, da dança, é um homem, tipo, é muito louco, muito louco. Aí,
17: será que a gente ouviu essa matéria antes? Ou será que de alguma forma a gente pensou?
9: Eu tava influenciado já, eu tô me sentindo...
7: Mas acho que é isso, tem a ver com coisas factuais, com então, coisas que estão acontecendo,
17: pergunta,
7: que estão...
17: Como a gente faz, a gente nunca responde, porque ela parte do método, né, do que a gente começou lá no início, né? Um braço do ilusionismo, então a gente tem os nossos métodos. Mas o que a gente costuma dizer é assim... Em teoria, a gente poderia fazer o que a gente faz usando só princípios da psicologia.
7: Uhum.
17: Em teoria. Por que em teoria? Porque aí a gente teria uma taxa de acerto muito menor.
9: Tá.
17: Assim como a gente pode acertar o ornitorrinco em Paris.
9: Uhum.
17: Então a gente usa alguns outros artifícios para poder garantir que a gente vai chegar no nome que é aquele. Porque senão não teria graça. O que a gente faz, a gente não poderia contar, né, as histórias que a gente conta. Mas é uma mistura de coisas.
9: Agora eu quero ver porque eu pensei numa pessoa que não é famosa.
17: Olha lá.
9: Eles pediram pra pensar numa pessoa que eu conhecesse desde a infância.
17: Uhum.
9: Quer dizer, eles não conhecem, quer dizer, talvez conheçam. Não sei se eu sou amigo de algum famoso desde criança, né? Mas enfim, não é. E uma coisa que meio que a gente fazia junto, né? Uma coisa assim.
7: Nossa, que é bem...
9: Quero ver.
17: É bem específico, né?
9: Não tem famoso.
17: Isso é legal porque você trouxe no início, a gente tava aqui conversando, você falou assim, ah, às vezes, né, tem aquelas coisas de leitura, de cartomante, tava falando... Não, mas ela falou uma coisa específica.
9: Não,
17: ela
9: tinha como
17: ouvi isso
9: saber.
17: Num episódio, sei lá, não tinha como saber e tal. Então eu vou pegar algo bem específico seu, tá?
9: Ok.
17: Então vamos lá. Daniel, você pensou em uma pessoa da sua infância, tá bom? Eu vou partir do princípio que ela não é uma celebridade, porque senão...
11: Não é.
17: Né, não é. Uhum. Então eu não vou conseguir chegar até ela a partir de sinais mais, assim, amplos. Eu vou precisar que você me ajude a escrever ela na sua mente.
11: Ok.
17: Como que isso vai funcionar? Você vai imaginar esse nome dessa pessoa escrito no ar,
11: uhum.
17: Tá bom? Então olha só, vamos fingir que ele está escrito na sua esquerda, da sua esquerda para a direita,
11: uhum.
17: Tá bom? A gente vai colocar as letras, eu vou passando aqui a minha mão e você vai só olhar para a minha mão, tá bom? Então vamos escrever ela aqui no ar, tá bom? Parou, tá bom. Então eu já sei a informação.
11: Só escreve de novo, só para subir.
17: Tá bom. Ele balançou a cabeça antes de eu passar para a sexta letra. É. Ou seja, a gente está falando de um nome de cinco letras.
11: Tá.
17: Isso é uma dica importante.
11: Nome ou apelido, né?
17: Ou apelido, verdade. Uhum. É, eu quero que você pense, solta suas mãos e pensa para mim se era um amigo de infância, era um menino que você brincava, ou era uma amiga, uma menina. Tá bom? Perfeito. Pela sua reação, eu vou palpitar que era um menino. Imagina esse nome. Pensa nas letras dele aqui, ó. Estão aqui flutuando no ar, uhum. Tá bom? Pensa em uma das letras desse nome. Tá bom? Você não pensou na primeira, né?
11: Pensei.
17: Você não fala qual é. Você pensou na primeira. Tá? Eu imaginei que você tinha começado bem por aqui. Tá, pensa em como é essa letra, a sonoridade dela. Só pensa e imagina você gritando ela. Grita ela na sua mente. Uhum.
11: A sensação é muito interessante, né? De você estar sendo transparente mesmo, né?
17: Fá, dá, cá, fá, pá.
11: É que a gente se entrega, né?
18: Um
11: não
18: pouco,
11: tem jeito,
18: né?
11: Você se entrega.
17: Olha, tem uma margem de erro nisso, né? Então, eu não tenho certeza absoluta, mas eu acho que eu tenho um bom palpite. É, Daniel, eu escrevi nesse papel, que os ouvintes aqui não estão vendo, mas está escrito o nome da pessoa que eu acho. Em voz alta, pode falar quem era o seu amigo de infância?
11: Paulo. Olha lá.
18: Está escrito Paulo no papel.
11: Sensacional, muito bom.
17: Agora... você brincava alguma coisa específica com ele? Eu pedi pra você puxar
11: da memória. Alguma atividade.
17: Vocês faziam algo em comum. Tá. Esse algo em comum, ele era algo óbvio? Ou seja, a gente jogava bola, empinava pipa. Não era óbvio?
11: Não.
17: Tá. A gente tá falando então de algo mais diferente, um pouco inusitado. Era algo que vocês faziam no período da escola?
11: Não.
17: Não. Tá. Era algo pós-período da escola. Vocês faziam isso num ambiente fechado ou aberto?
11: Fechado.
17: Dentro
11: da casa de alguém?
17: Não. Ah. Tá. Tá bom. Imagina o seguinte, imagina você fazendo os movimentos que envolviam nessa atividade.
11: Não precisa fazer nada.
17: Sim, sim. Só vou pedir pra você deixar suas mãos relaxadas, imagine esses movimentos, tá bom? Tem uma coordenação envolvida, tem algo de... tem uma coisa de respiração, talvez uma atividade esportiva... tinha água, sim ou não?
11: Não.
17: Eu já sei o que é.
18: Caramba, já sabe o que é.
11: Eu acho interessante o ouvinte prestar atenção nisso, porque, ok, a gente deu algumas dicas. Era depois da escola, era num lugar fechado e não tinha água. A partir disso, você já vai saber o que
18: não. É. Uma série de coisas possíveis.
17: Só uma coisa, é a última coisa que eu vou te perguntar. Quando você pensa nessa prática, ela envolve duas palavras, certo? Pá, pá. Nossa, você não parece,
11: mas não parece. Eu escolhi um negócio que é muito particular da minha história.
18: Ele nunca falou disso no rádio,
11: e ninguém sabe, é um negócio que parece que não combina comigo.
17: Cara,
11: e se ele acertou...
17: Vou deixar com você, tá? Não vira ainda.
11: Ai,
17: eu pensei,
11: Deus.
17: A gente pensou uma coisa que é divertida imaginar você fazendo isso. Que é legal.
11: Chega a ser engraçado.
17: Daniel, o que você fazia com o Paulo?
11: Ginástica olímpica.
18: Sensacional. Que loucura.
11: Sensacional. É isso mesmo. O Paulo, e que é muito engraçado, a gente era amigo de infância, a gente é amigo hoje, porque as nossas filhas são amigas. A gente, por acaso, mora no mesmo condomínio, as meninas estudam juntas.
18: Que legal.
11: E o Paulo era muito bom, ele foi assim. Foi para time, sabe? Assim, eu era muito ruim mesmo na ginástica olímpica. De fato. Dá pra saber que eu era ruim, né? Quem me conhece sabe que eu não tinha como ser bom. Mas o Paulo era muito bom, a gente é amigo até hoje, por isso que...
17: Legal.
11: Que abraço, Paulo.
17: Obrigado, Paulo.
18: Pra Sheila, principalmente.
11: Eu acho muito interessante, acho que a gente já estourou o tempo, mas isso é muito interessante falar, como quando você tá sendo o objeto da brincadeira, né?
16: você se sente transparente, você se sente meio constrangido. É um negócio que é muito legal, mas ao mesmo tempo é muito é muito forte.
17: Uhum.
16: É meio que até uma responsabilidade isso, né? Porque você faz ginástica olímpica, ou você gostar do Ney Matogrosso, não é nada demais, mas de alguma maneira você está sendo exposto, você está se abrindo algo pessoal, se, né? Algo pessoal e está sendo vulnerável.
17: Verdade.
16: Que é algo que me remete a como as relações funcionam de fato, né? Pra você se relacionar de fato com as pessoas, você tem que ficar um pouco vulnerável, né, Renan?
18: É, e não é uma vulnerabilidade de estar exposto, de ultrapassar limites, direitos humanos básicos. É de se deixar saber o que você faz na sua infância, exato, o que você gosta, o que você pensa da vida, né?
9: E eu acho que tem a ver com o senso de responsabilidade que a gente tem que ter, porque a gente convida as pessoas para participarem com a gente no palco, e se a pessoa estiver muito fechada e ela não quiser, essa pessoa não é o candidato ideal para participar. Então, óbvio que vocês estão aqui e vocês querem fazer um bom programa e vocês estão querendo entender um pouco mais sobre isso. Então, vocês estão abertos. Que as pessoas não confundam que o mentalismo é, de fato, leitura de mente. Ou que a psicologia permite isso, que seu terapeuta, seu analista vai olhar para você e vai saber exatamente quem você é. A gente precisa das informações da outra pessoa. Então, sim, tem a ver com relações humanas, porque a pessoa precisa passar para a gente essas informações de um jeito ou de outro. Então, a gente precisa da confiança, vocês foram excelentes como participantes disso, mas para as pessoas desambiguarem, deixar bem como chama isso?
17: Ah, desambiguar foi bom.
9: Desambiguar, então consegui com isso. Desambiguar. Mas deixar as pessoas sem achar que o mentalista é alguém que poderia então saber a sua senha de banco.
17: Perfeito.
9: Do nada, só de encostar em você ou de olhar para você. Isso não existe, tá? Isso não existe. A gente precisa da relação. E senão, isso aqui é só uma forma
17: e
9: de
17: do processo e do método.
16: E uma entrega, né?
9: Precisa.
16: Muito bom.
18: Olha, foi incrível conhecer vocês, estar com vocês aqui, Beto Parro e Rafa Moritz, muito obrigado pela presença no Humanamente. Espaço aberto para vocês voltarem.
9: Obrigado.
16: Quantas vezes vocês quiserem. Muito legal. Quando eu vi o espetáculo, eu sabia que ia ser um programa legal. Foi muito legal. Bem-vindos. Voltem sempre. Sucesso no espetáculo. Tá em cartaz. Quais são os próximos momentos aí do
17: a gente agora vai mudar para sexta-feira e a gente fica no Multiplan até o final do ano.
9: Multiplan no Shopping Morumbi, Morumbi Shopping, na cidade de São Paulo. Mas tem planos para sair pelo Brasil afora.
17: Legal.
9: Então, quiser conhecer um pouco mais do nosso trabalho, os mentalistas nas redes sociais, ou procurar a gente, né? Por aí a gente se encontra.
18: Muito bom. Olha, e aqui no Humanamente, a gente tem um recado para te dar antes de terminar o programa. Bom, e a gente falou, né, para ficar aqui com a gente até o final, porque teríamos um recado importante de uma mudança que vai acontecer no Humanamente até o final desse ano de 2026. Eu vou me ausentar durante um período, viu, doutor Daniel Barros?
16: Eu aguento.
18: Vai ficar tudo certo, eu sei que você vai ficar em boas mãos. Vou ficar um período fora do dia a dia da Band News FM e também do Brasil. Vou ficar um momento na China fazendo reportagens lá, então a gente vai continuar em contato. E aqui no Humanamente, nesse período até 2027, a Isabela Mota, que você já conhece de outros programas da Band News FM e também do Band News Informa, vai fazer companhia para o Dr. Daniel Barros. Então a gente chamou a Isa no momento de folga no parque para estar aqui com a gente. Oi, Isa, bem-vinda aqui ao Humanamente.
19: Oi, Renan. Oi, Dr. Daniel. Olá para os nossos ouvintes também. Nossa, que prazer estar aqui com vocês. Vai ser um desafio muito gostoso. Você sabe, Renan e doutor, que o Humanamente foi o primeiro programa que eu editei quando eu era estagiária da Band News FM e ainda a Ellen Val era apresentadora do programa e eu era responsável por fazer os cortes para a gente ter edição com imagens no YouTube. Então, tenho um carinho muito grande pelo programa.
17: História, tá vendo?
18: Muita gente legal que já passou, Isabela, mais uma dessas pessoas. Obrigado, viu, por esse período, doutor. Eu volto em 2027, mas foi muito legal ter essa experiência e sempre um sucesso, muita sorte pro programa. É ótimo trabalhar com o senhor.
16: Obrigado, Renan. Aproveita a China. Bem-vindo de volta. Bem-vinda, Isa. Vamos arregaçar as mangas.
19: Obrigada.
16: E informar os ouvintes, né? E agora pedir para outra pessoa editar.
18: Valeu, Isa.
19: Vamos formar novos estagiários e novos produtores.
16: É
19: obrigada,
16: isso,
19: gente.
18: É, e novos ouvintes, mais pessoas na audiência. É isso. Com esse recado, a gente termina, então, o Humanamente desse fim de semana. Muito obrigado pela sua companhia. Até o próximo fim de semana no Humanamente com a Isabela Mota e com o Dr. Daniel Barros. E a gente se encontra também nas reportagens lá direto de Pequim. Até mais, gente.
17: Tchau, tchau.

0: Agora, 3 horas em ponto, de volta por aqui, atualização do noticiário local de Belo Horizonte, também de toda Minas Gerais. E a capital mineira vai ganhar a primeira cuidoteca pública da cidade. O espaço vai receber crianças na parte da noite para que os pais e responsáveis possam estudar ou trabalhar. As informações com a Josiele Lemos.
1: A primeira cuidoteca pública de Belo Horizonte começa a sair do papel. A prefeitura abriu um chamamento para escolher a organização que ficará responsável pelo projeto Horizontes do Cuidado. O espaço será instalado no bairro Novo Arão Reis, na região norte da capital. O atendimento voltado para crianças de 3 a 12 anos será de segunda a sexta-feira, das 5 da tarde às 11 da noite. A ideia é ajudar pais e responsáveis que precisam de um local seguro para deixar os filhos enquanto trabalham ou estudam. A pedagoga Rosângela Pimenta Augusto destaca a importância do projeto.
2: Que projeto maravilhoso, tão importante isso, né? Não só pela questão da segurança, que é importantíssimo, mas esse cuidado, né?
1: O projeto também busca promover a inclusão e a convivência entre as crianças, como explica a diretora de Políticas de Cuidado de Belo Horizonte, Simone Pegoretti.
3: Esse é um grande esforço, né, na implementação da cuidoteca, da gente viabilizar o acesso das crianças com deficiência, permitindo ali, viabilizando o acesso a tecnologias de inclusão, de convivência, materializando a oportunidade das crianças com deficiência também poderem acessar a cuidoteca por meio das tecnologias necessárias que facilitem a inclusão dessas crianças e também, né, as formas específicas de cuidado que elas demandam na unidade.
1: O investimento necessário gira em torno de R$1.180.000. As organizações interessadas em assumir o projeto têm até o dia 13 de setembro para enviar a documentação e a proposta para a prefeitura. O resultado da seleção está previsto para ser divulgado até o dia 26 de setembro. Ainda não há uma data para o início do funcionamento da cuidoteca. A implantação depende da conclusão do processo de seleção da organização responsável pelo serviço.
0: pm.com.br.
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0: Agora 3 horas, 4 minutos. Vamos, a partir de agora, ficar por aqui na atualização do noticiário local de Belo Horizonte, também de toda Minas Gerais. A partir de agora, você confere por aqui a coluna Vida em Condomínio com Kênio Pereira.
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3: Kênio, vamos lá. Tem ouvinte que mandou para você pergunta, na verdade, fazendo aqui uma denúncia de um síndico que estaria forçando obras para ganhar comissão, talvez obras ali que não são necessárias ou que estão mais caras que o mercado. Como proceder nesses casos, Kênio?
4: É interessante, né? Porque houve um grande crescimento no Brasil do síndico profissional. Então, qualquer pessoa pode ser síndico, basta ser eleito ou contratado. O que acontece na prática é que tem alguns síndicos que oferecem um trabalho com honorário baixo e passa, né, a fazer obras de todas as formas no condomínio. Então, o condomínio geralmente tem alguma coisa ou outra para ser arrumada, só que ele estimula a contratação de obras caríssimas. Tem situação em que a obra que é da construtora, que tem a garantia, o próprio síndico profissional faz um orçamento com o seu parceiro e ganha comissão com isso. Então, realmente, essa denúncia, essa reclamação do ouvinte, ela procede em vários casos. Logicamente que a maioria dos síndicos é honesta, a maioria cumpre com obrigação, é confiável. Mas, infelizmente, tem situações de síndicos que criam situações para forçar a contratação de obras e que acha que o dinheiro pertence a ele. O fundo de obras, o fundo de reserva, é do condomínio. Ele não pode fazer obras sem uma análise pela Assembleia e faça o alerta aos condôminos. Tome cuidado em relação a isso, né? Tem muitas denúncias de obras que as pessoas fazem sem a menor necessidade e a um custo muito mais elevado que o padrão do mercado. Então, cabe aos condôminos analisar com muito critério a contratação do síndico, em especial quando ele não é condômino.
5: Agora, Kênio, há uma questão aqui que é a seguinte, hein? Muitas pessoas devem se identificar, né? Se o comprador perder o emprego, desistir de um imóvel na planta, mesmo com a obra em dia, quanto a construtora pode reter como multa?
4: O que acontece na prática? O contrato é bilateral. Então, cabe ao comprador negociar com a construtora a multa contratual. Em geral, o pessoal coloca multa de 25% até 50%, o que eu acho altíssimo. Então, a construtora está em dia com a construção, está em dia com a obra, não tem nenhuma falha, ela pode cobrar a multa sim, mesmo no caso da pessoa vir a perder o emprego ou perder a capacidade de pagamento. Agora, alerta que eu passo para as pessoas. Gente, comprar imóvel na planta é um negócio altamente complexo. Então, cabe ao comprador refletir bastante, porque se ele vier a se arrepender ou perder a capacidade de pagamento, a multa é alta. O comprador deve até, inclusive, ter o seu advogado de confiança para equilibrar o contrato. O contrato da construtora visa proteger a empresa. Então, cabe ao comprador ser bem assessorado para inserir cláusulas que venham ali proteger também e que criem uma situação que, se houver uma incapacidade de pagamento, que não perca um valor tão alto a título de multa. Então, é o cuidado antes de assinar o contrato. É assinar compreendendo todas as cláusulas contratuais.
5: Kênio, tem um caso específico aqui. Doutor Kênio, é legal a construtora reter 50% do valor pago e ainda descontar 6% de comissão de corretagem na rescisão do contrato? Bem específica essa.
4: É interessante, né? Porque eu tenho um caso semelhante aqui, que a pessoa comprou um imóvel de R$1 milhão, pagou 600 mil, o comprador pagou em dia parcelado, e depois ele arrependeu. E a construtora reteve 60%. O que foi? 300 mil, 50% da multa, e mais 6% de comissão, que é 60 mil. Então, de 600 mil que ele pagou, a empresa, a construtora, reteve 360 mil, que dá 60%. Isso, infelizmente, é legal. Então, a lei permite que a construtora faça isso no empreendimento vendido na planta, que tenha patrimônio de afetação no contrato. Então, o que é o patrimônio de afetação? É quando aquele dinheiro, todo que entra na obra, é destinado somente à obra. A empresa não pode aplicar em outro empreendimento. Então, nesses contratos, essa multa de 50%, a lei autoriza, bem como se o contrato constar que se ele se arrepender de pagar a comissão, vai dar mais 6%. Isso representa uma perda de 60%. Eu acho isso fora do comum. Acho a coisa absurda. Mas o que eu vejo e lamento muito são as pessoas agindo pela emoção, assinando o contrato sem refletir em relação às cláusulas. Então, há um certo descuido do comprador em achar que tudo vai dar certo. É melhor consultar alguém para orientá-lo e de maneira a colocar, repito, cláusulas que venham amenizar esse risco.
5: Kenny, e há uma outra questão aqui, olha, o comprador, ele pode exigir a devolução corrigida dos valores pagos? Alguma limitação em relação à multa?
4: É claro que o comprador, né, quando ele se arrepende, o construtor não atrasa com a obra, ele tem o direito de rescindir o contrato. Se for arrependimento dele, sem culpa construtora, tem que pagar a multa. E o valor restante, que sobrar, a empresa tem que devolver para ele. Né? Agora, que eu lamento muito, é que tem construtoras que, infelizmente, só devolvem com ação judicial, que eu acho uma coisa inaceitável. Né? O contrato é bilateral, tem que ser cumprido por ambas as partes. Então, cabe ao construtor, ao descontar a multa, devolver o restante do dinheiro para o comprador, para que ele tome as providências que achar viável. Ele não pode reter o valor que sobra do comprador e forçar, no caso, ele ter que entrar com a ação. Mas, lamentavelmente, o que eu vejo com muita frequência é isso.
5: Uhum.
4: A construtora só devolveu o dinheiro mediante processo judicial que demora aí 3, 4, 5 anos.
5: Caminhando aqui para o fim, né, das indagações ou das dúvidas dos nossos ouvintes, um síndico profissional, ele pode determinar reformas sem aprovação da Assembleia?
4: Já vi acontecer isso muito, o famoso síndico xerife. Ele acha que é o dono do prédio. Então tem um síndico que acha que o fato dele administrar o prédio, ele pode vir fazer obras, como bem entender, isso não pode. Falar assim, ah, é obra de conservação, é pintura do prédio. Tá? Só que a pintura é 30, 40, 100 mil, dependendo até mais. Então, depende da Assembleia para analisar o orçamento. É ideal que haja uma comissão de representantes, uma comissão de obras, de maneira a acompanhar o síndico. Porque, na prática, tem síndico que é gastador, né? Que gosta de fazer obras de maneira a gerar, vamos colocar assim, muitas taxas extras, e isso gera uma certa preocupação. Então, o síndico não tem o poder de fazer obras da forma que ele bem entende. Cabe à Assembleia aprovar mediante orçamentos claros e mediante a participação dos condôminos.
5: Muito bem, para concluirmos então por hoje, né, Kenny? Ó, diante de ameaças, conflitos, imposição de reformas, como agir, qual o passo a passo, qual a sua orientação para quem nos ouve agora?
4: É quando o síndico extrapola, ele passa dos limites, ele comete excesso de mandato. Então, é ideal que os condôminos se unam, né, contrata um advogado para analisar a questão da destituição. Então, qualquer síndico pode ser destituído, concorda a maioria dos presentes na Assembleia. Só que é um processo altamente complexo, exige muito cuidado, evitar nulidade. Então, eu vejo muitos condomínios tendo problemas, porque o síndico faz coisas erradas, abusivas, só que a desunião dos condôminos, o amadorismo em conduzir esse processo, faz com que eles realizem uma Assembleia que é nula em juízo. Então, nesse caso, é ideal que haja uma consultoria para conduzir o processo para trocar o síndico. Nada de manter uma pessoa que não corresponde com a expectativa dos condôminos e que cria uma situação de prejuízo para a coletividade.
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4: 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Um abraço para todos, até a terça que vem.
3: Até lá.

0: Agora 3 horas, 14 minutos, de volta por aqui na Band News FM Belo Horizonte. Tem coluna chegando, coluna O Que Está em Jogo com Davison Belém Lopes.
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2: Olá, você já se deu conta de que o bolsonarismo, essa corrente política encabeçada pelo Jair Bolsonaro, ela já existe há mais ou menos uma década. O tempo passou rápido, mas a verdade é que desde aquele momento em que nós começamos a cogitar Bolsonaro como presidenciável, já se vão 10 anos. Você vai se lembrar que nos idos de 2016, 2017, o Jair começou a frequentar programas de auditório, humorísticos, começou a criar factoides, não é? Você vai se lembrar bem de quando ele, por exemplo, se batizou nas águas do Rio Jordão, ou quando ele fez uma viagem a Taiwan para hostilizar a China. Aquilo foi o início de uma trajetória que acabou culminando no ano de 2018 com a sua eleição à presidência da República. Pergunta que acho que cabe agora é a seguinte: mudou alguma coisa? O bolsonarismo daquela época é o mesmo de agora, quando o filho de Jair Bolsonaro, Flávio Bolsonaro, se candidata à presidência e também a ser o porta-estandarte do bolsonarismo? A gente ainda está falando do mesmo fenômeno? Acho que a resposta é sim e não. Explico. Em muitos sentidos, aquele compromisso ideológico lá de 2016, 2017, permanece vivo. As ênfases ao longo do tempo na ideia de propriedade, ultraliberalismo econômico, uma certa concepção de família, religiosidade, armamentismo, isso tudo está presente ainda. Mas aquele conteúdo de ruptura, aquele conteúdo disruptivo do Jair Bolsonaro de 2018, ele tem esmaecido. O próprio Jair, quando tentou a reeleição no ano de 2022, já nos apresentou um programa de governo que tinha por objetivo a institucionalização e a normalização da corrente política que ele encarna, né, essa ultradireita brasileira. De lá para cá, com agora o impedimento de Jair Bolsonaro de exercer qualquer cargo político, afinal de contas, ele não só se encontra inelegível como condenado por uma tentativa de golpe de Estado, o filho, Flávio Bolsonaro, tem batido em outras teclas. Ele tem, por exemplo, cogitado, caso eleito presidente, na eleição de outubro deste ano, que o Brasil faça relações comerciais com a China. Não era a ideia do Jair Bolsonaro originalmente, não é? Isso foi repensado. E foi repensado, em larga medida, porque a realidade se impôs. O grupo que dá apoio, sustentação à candidatura de direita no Brasil envolve, por exemplo, o agronegócio. Em alguma medida, esse agronegócio depende de vender a sua produção para os chineses. Não dá para ficar brigando com quem compra os minérios, a soja, a carne do Brasil. Acho que outra mudança importante e uma modulação no discurso tem a ver com aquela ideia do Jair Bolsonaro em 2018 de que era preciso romper com as instituições internacionais ditas globalistas. Esse tipo de denúncia era feito com base nas ideias do filósofo e inspirador da campanha de Bolsonaro, Olavo de Carvalho, falecido hoje em dia. Não há mais esse grito pelo antiglobalismo, muito antes o contrário. O que Flávio tem proposto como meta para sua eventual gestão é uma adesão à OCDE. A OCDE é o grupo de países cuja maioria está no norte do planisfério, não é? Países ricos, desenvolvidos, e que praticam um certo tipo de liberalismo econômico, né? Tem nesse liberalismo uma tônica para organizar o capitalismo global. O que Flávio quer, então, é, em certo sentido, se associar a uma vertente mais ocidentalizada, não é? Desse complexo globalista. Eu acho que nisso o que fica à mostra é uma certa tendência pragmática desse novo bolsonarismo. Ele está menos disposto a viver apenas de denuncismo, de memes na internet, não é? De causar impacto, puramente retórico, e começa a buscar caminhos para ser sustentável. No que emula, em certo sentido, no que ele mimetiza o trumpismo nos Estados Unidos. Notem vocês que a segunda gestão de Trump na presidência dos Estados Unidos tem buscado também encontrar as alavancas institucionais adequadas para preservação no poder de uma certa corrente, no caso deles, do Partido Republicano, não é? Uma corrente trumpista. Então, mesmo no radicalismo, há um desejo, às vezes recôndito, mas um desejo de buscar a normalização, a perpetuação, né, no poder de uma certa corrente. Eu acho que isso é o principal nesse cotejo que a gente está propondo aqui hoje. Haveria outros elementos, eu acho que a centralidade que Flávio Bolsonaro dá a temas de segurança pública é maior do que o que fazia Jair Bolsonaro em 2018. O grande tema do Bolsonaro em 2018 era a economia, não é? Era o Paulo Guedismo, um diagnóstico super liberal e um receituário igualmente liberal. Embora Flávio mantenha-se nessa linha, acho que a grande pedra de toque do seu programa é a segurança pública e isso projetado para o plano internacional também, uma certa noção mais securitizada de relações internacionais. Tem mais para a gente ressaltar, mas eu acho que a mensagem para ficar da conversa desta semana é a seguinte: o bolsonarismo envelhece e, em certo sentido, busca institucionalizar-se. Muda um pouquinho para permanecer, não é? Ficamos então por aqui com nossa coluna que está em jogo. Um grande abraço para todas, para todos e até a semana que vem.
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0: Agora 3 horas 23 minutos e acontece neste domingo a festa do Beato Padre Eustáquio com programação especial de missas, momento de oração, procissão e barraquinhas. As celebrações acontecem no Santuário da Saúde e da Paz, no bairro Padre Eustáquio, região noroeste aqui de BH. As missões são realizadas em duas horas. O encerramento da festa será a partir das 5 horas, com procissão pelas ruas Padre Eustáquio, Francisco Bicalho, Tuiuti e Cesário Alvim. Em seguida, será celebrada a Missa Solene. Padre Eustáquio nasceu na Holanda em 3 de novembro de 1890 e foi ordenado sacerdote na Congregação dos Sagrados Corações em 1919. Chegou ao Brasil em maio de 1925 e, no mesmo ano, já realizava um importante trabalho de evangelização em Água Suja, atual cidade de Romaria, no Triângulo Mineiro. Em 1935, Padre Eustáquio foi paróquio da paróquia Nossa Senhora de Lourdes, em Poá, em São Paulo. Em 1942, Padre Eustáquio chegou a Belo Horizonte para assumir a paróquia São Domingos. Três horas, 24 minutos. 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

0: Olá, muito boa noite para você. O Entrevista Coletiva de hoje recebe o desembargador Ricardo Machado Rabelo, que acaba de assumir a presidência do Tribunal Regional Federal da 6ª Região, o TRF6, que é a representação da Justiça Federal em Belo Horizonte. Muito bem-vindo, doutor.
1: Boa noite. Muito obrigado pelo convite estar aqui hoje para falar um pouco sobre a nova administração do Tribunal Regional Federal da 6ª Região.
0: Perfeito. E para me ajudar nesse programa, também fazendo perguntas, o diretor de jornalismo da Band Minas, Murilo Rocha, e o nosso comentarista de política, Orion Teixeira. Boa noite.
2: Boa noite. Prazer.
0: Doutor, eu gostaria de saber dos desafios, né? Agora assumindo essa presidência, o que o senhor planeja aí nesse período à frente do TRF6?
1: Ótimo. Agora entra uma nova gestão, né? Comigo na presidência e com o desembargador Miguel na vice-presidência e corregedoria. Nós temos aqui agora que dedicar a desenvolver tanto a gestão, tanto a tecnologia quanto a inovação. Uhum. Esses são os três pilares que nós vamos imprimir na nossa nova gestão. Na gestão, a gente quer melhorar os fluxos de atendimento, evitar retrabalhos. Queremos também instalar 4 varas que estão possivelmente prestes a ser instaladas até o final do ano. Queremos dar posse a novos juízes federais, porque realmente o nosso estado está precisando de um número maior de juízes. E, em suma, fazer uma série de medidas que precisam dar maior eficiência à gestão do tribunal. No plano da tecnologia, a gente precisa realmente melhorar os dados, torná-los mais confiáveis. Com dados confiáveis, a gente vai tomar decisões mais corretas em relação ao futuro do tribunal. E na inovação, não há como não dizer, não mencionar a questão do uso da inteligência artificial, que nós queremos acoplar o nosso sistema, que é o EPROC, para dar maior velocidade às automações e permitir maior celeridade dos julgamentos.
3: Doutor Ricardo, o TRF6 é um tribunal recente, né? 4 anos?
1: 4 anos.
3: 4 anos da instalação dele. O senhor acha que ele já se justificou, que havia muito questionamento? Uhum. Era um pleito antigo do Sim. Estado, né? Ter um tribunal que atendesse Minas Gerais, pelo número, pelo tamanho da população, número de casos. O senhor acha que ele já justificou esse pleito, ele já justificou essa instalação dele? Como está a demanda hoje do tribunal?
1: Olha, por N motivos eu entendo que sim, o tribunal está mais do que justificado. Primeiro, nesses 4 anos de funcionamento, nós julgamos mais de 2,5 milhões de processos somadas à primeira instância e à segunda instância. Hoje nós temos um acervo hoje pendente de julgamento de mais de 1 milhão de processos na primeira instância. As entradas de processos novos na primeira instância somam 50 mil por mês e no tribunal 5.500. Só esses números por si só já justificam o volume de processos que vem desaguar em Minas Gerais e justificam e justificaram a criação do tribunal. Sem falar também nas grandes demandas estruturais que já passaram pelo tribunal e que estão passando e que estão sendo submetidas a julgamento ou conciliação lá. E aí eu falo, né, na repactuação do caso.

0: conhece melhor a Justiça Federal. Então, houve essa aproximação com a criação do tribunal. Isso, sem dúvida nenhuma, foi. Agora, com relação à equalização, vamos dizer, o equilíbrio entre a entrada e a saída de processo, nós estamos conseguindo realmente a dar um equilíbrio que vai permitir essa redução desse acervo gigantesco que ainda hoje ainda tem.
1: Doutor Ricardo, tem um público grande que nos assiste que eu acho que ainda não tem muita ideia da diferença da Justiça Federal, Justiça Estadual. Qual o tipo de processo? O que é julgado, por exemplo, pelo Tribunal Regional Federal aqui em Minas Gerais?
0: Sim. Nós julgamos processos em que as uniões, as autarquias, as empresas públicas fazem parte. Por exemplo, processos previdenciários. Tem o INSS como parte, então são julgados pela Justiça Federal. Processos tributários com impostos federais são julgados também pela Justiça Federal. Questões urbanas, por exemplo, projetos Minha Casa Minha Vida de financiamento, tem a Caixa Econômica Federal. Então, tudo que todos os entes públicos que são de natureza federal atraem a competência da Justiça Federal.
2: E como é que era antes do tribunal, 5 anos antes? Assim, aconteceu um caso como esse, a pessoa era julgada em Brasília. Como é que, o que eu quero dizer, quais são as vantagens, né, para o mineiro da presença do TRF6 aqui em Belo Horizonte?
0: Exato, essa proximidade que é o grande diferencial. Uhum. Antigamente, nós tínhamos aqui no Estado apenas juízes federais julgando os processos e das decisões desses juízes iam recursos para o Tribunal Regional Federal da Primeira Região em Brasília. Então, as partes tinham que ir para Brasília ou procurar advogados em Brasília para dar sequência aos seus processos. Isso, evidentemente, era custoso, era difícil, né, e dispendioso. E, então, com a vinda do tribunal, foi eliminada essa barreira e isso aproximou o cidadão mineiro de uma corte federal.
3: Presidente, nesse campo de competência ainda, é importante dizer, registrar que é a necessidade da interiorização da Justiça Federal. O acesso do cidadão mineiro que mora no estado continental, como Minas Gerais, 853 municípios, né, de ter acesso à Justiça Federal. Porque essas questões, ações previdenciárias, como o senhor disse aí, elas existem em todos os estados. E até então, até pouco tempo, a Justiça Estadual é que ajudava como colaboradora da Justiça Federal para resolver esse problema. Isso está mudando?
0: Isso está mudando. A Justiça Federal funciona da seguinte forma. Nós temos as varas federais, né, que são a primeira instância da Justiça Federal, onde tem juízes federais titulares e juízes federais substitutos. A segunda instância é composta pelos tribunais regionais federais. No nosso caso, o Tribunal da Sexta Região. Está certo? As causas de competência dos juízes federais são julgadas pela Justiça Federal e pelos tribunais. No passado, quando não havia varas interiorizadas, vamos dizer assim, era difícil o acesso a esse tipo de processo, a Justiça Estadual é que julgava essas questões por delegação. Então, havia uma lei que determinava então, que essas matérias fossem apreciadas pelos juízes estaduais. Eles exerciam uma jurisdição delegada. Agora, não. Com a interiorização, com a forte interiorização da Justiça Federal, esses processos já não estão sendo mais remetidos para a Justiça Estadual e estão ficando na própria Justiça Federal.
3: De que forma?
0: Elas entram já dentro das subseções no interior e entram aqui na capital.
3: Porque a Justiça Federal não está contratando magistrados nem contratando prédios, ou seja, está fazendo um convênio com prefeituras,
0: o
3: próprio Judiciário Estadual.
0: A expansão da, vamos dizer assim, dessa aproximação com a população tem por meio das unidades, das subseções, onde temos as varas, onde temos juízes fixos. E agora, mais recentemente, o tribunal decidiu e implantou as unidades de atendimento avançado, que a gente chama UAA. Isso são pontos, tá certo, de facilitação das pessoas que residem longe dos centros onde há um juiz federal para fazer perícias, fazer audiências, obter informações de seus processos. Isso é fundamental.
3: Como é que pode ser encontrada essa unidade?
0: Então, nós temos hoje 46 pontos de unidade de atendimento avançado. No norte, no sul, em todas as regiões. E a pretensão é de que alcance até 92.
2: O senhor falou, trouxe um dado que me chamou a atenção dos 2,5 milhões de processos, aproximadamente, né, em 4 anos de tribunal. Fiz uma conta bem básica aqui, cheguei a mais de 600 mil processos por ano, né?
0: Exato.
2: Me parece um volume muito grande. Como é que é a estrutura do tribunal para lidar com um volume tão grande, né? Assim, o senhor falou da necessidade de mais juízes. Um juiz ali está tendo, em média, quantos processos, né? Eu queria que o senhor falasse um pouco dessa estrutura e dessa necessidade de aumentar mesmo o número de magistrados, né?
0: Olha, hoje Minas Gerais conta com 156 juízes de primeiro grau. Uhum. E 18 desembargadores no segundo grau, né? Na primeira instância e na segunda instância. Esse número extraordinário de 4 milhões, ele é a soma dos julgados.

0: pelos juízes de primeira instância e pelos desembargadores, tá certo? Uhum. É um número relevante? É. A entrada de processos varia por região, tá certo? Tem locais que entram 3 mil processos por mês, tem locais que entram 500 processos por mês. Isso tudo passa por uma análise que o tribunal tem que fazer. Mas, verdadeiramente, nós precisamos de mais juízes hoje, porque o acervo ainda está muito alto, muito elevado, e nós precisamos dividir melhor a força de trabalho. Porque a ideia é realmente a equalização, ou seja, juízes do interior e juízes da capital julgando a mesma proporção, tendo a mesma massa de trabalho. Uhum. Isso é que é a equalização que a gente está buscando e busca efetivar. A chegada de novos juízes é fundamental para a equalização.
1: Agora, doutor Ricardo, o senhor falou na sua fala inicial das suas metas aí para o seu mandato à frente do tribunal.
0: Sim.
1: O senhor falou da questão da inovação da inteligência artificial. Eu acho que é um desafio que se impõe, né, em praticamente todas as áreas. É. Mas o que o senhor pensa, o que pode ser feito em inteligência artificial, que já é usado hoje no judiciário, mas eu queria que o senhor falasse como especificamente no TRF6, o que o senhor pensa e qual que é o limite também que se tem para essa inteligência artificial.
0: Ótimo. A inteligência artificial, particularmente para mim, ela é muito bem-vinda. Eu, particularmente, sou entusiasta da inteligência artificial. Ela virá, de forma alguma, para substituir o juiz, tá certo? O que ela virá é para auxiliar o juiz em N campos de sua atuação. Então, eu vejo a inteligência artificial como fundamental para o desenvolvimento e aprimoramento do Poder Judiciário. Eu não acho, não vejo riscos em alucinações, em erros gritantes, não vejo. Eu acho que se for mantido o critério da supervisão e da decisão humana, eu acho que a gente caminha bem ao lado da inteligência artificial. Ela é, de fato, necessária. Veja bem, confecção de minutas, preparação de pesquisas de jurisprudência, pode nos ajudar também na parte de julgar causas repetitivas, sabe? Demandas repetitivas. Enfim, há uma série de espaços em que a inteligência artificial será e já está sendo muito bem-vinda. Agora, hoje o uso da inteligência artificial no tribunal está em estudo. A ideia nossa é acoplar isso que eu disse, uma inteligência artificial que chama Gaia, que é do tribunal da 4ª região, aqui para a 6ª região, porque o nosso sistema é o mesmo. Isso vai trazer um benefício extraordinário em termos de, eu entendo, de celeridade, tá certo? E de qualidade também.
1: Mas como, eu acho que a celeridade talvez, né, seja um ponto fundamental, mas como fazer esse casamento da celeridade sem perder a peculiaridade, né, a particularidade de cada caso, mesmo que ele se enquadre dentro, né, vamos dizer, de uma mesma área, mas assim, em alguns casos a gente sabe que tem peculiaridades que às vezes precisam realmente da interferência humana.
0: Não, é excelente. Acho que aí vai depender muito, né, vamos dizer, do trabalho intelectual do magistrado. Ele tem que realmente voltar para o caso, olhar as peculiaridades daquele caso e decidir de acordo com a técnica jurídica, com a sua consciência, o que está ali, tá certo? Mas o uso da inteligência artificial não pode ser, a princípio, tido como evitável. Pelo contrário, ele deve ser visto como uma ferramenta que vem auxiliar o juiz. Aí caberá, né, a responsabilidade do magistrado de fazer os ajustes que ele entender necessários.
2: Presidente, eu gostaria que o senhor falasse um pouco sobre a credibilidade do judiciário, né? Porque houve um tempo que a autoridade prevalecia na figura do magistrado e da magistrada. E agora as pessoas hoje não estão tendo muita paciência, não. Estão nas redes sociais, estão recorrendo ali mesmo, em vez de buscar as etapas do devido processo legal. Como é que o senhor vê essa reação de alguém que está buscando desconstruir ou até mesmo desqualificar o trabalho da justiça?
0: Olha, isso é, de certa forma, até um pouco natural, porque o Poder Judiciário é um poder que sofre críticas permanentemente. Ele está aí para fazer o controle da legalidade dos atos em geral e, com isso, ele recebe críticas. Agora, evidentemente que as críticas também têm os seus limites. O Poder Judiciário, ele exerce a sua função dentro da técnica jurídica, respeitando a Constituição, as leis do país. É isso que é importante, é que as pessoas têm que saber, as pessoas têm que compreender que, num Estado democrático de direito, o Estado funciona com seus poderes e um desses poderes é o judiciário, que cabe aplicar a lei e julgar os casos. Então, críticas acontecem? Sim, são normais. Agora, daí apedrejar o Poder Judiciário por conta disso, isso é um absurdo, porque o Estado Democrático de Direito sobrevive com o respaldo do Poder Judiciário.
3: Falando em demandas à justiça, o senhor vê, no contexto do TRF6, um excesso de judicialização, às vezes excesso de recursos. Como é que o senhor vê isso? Aí eu estou dizendo assim, o que chega para o tribunal, né? O senhor vê algum tipo de excesso ou algo dentro da normalidade?
0: Olha, eu acho que, por enquanto, está absolutamente normal. Ah. É lógico que em alguns setores, alguns tipos de demanda, há uma certa, vamos dizer, explosão de litigiosidade de demandas. Mas isso são demandas que a gente tem o nome de demandas predatórias. O que a gente tem que fazer é procurar localizar, tá certo? E denunciar esse fato para quem precisa tomar as medidas punitivas, tá certo? Uhum. Mas essas demandas existem, mas no TRF6 a gente faz uma vigilância permanente, os juízes estão atentos a isso e qualquer coisa a corregedoria é comunicada.
2: Isso é má fé?
0: É má fé, porque usa demandas repetitivas.
2: E ela vem de onde?
0: Isso vem de um estímulo a uma litigiosidade anormal, numa tentativa de ganhar lucros maiores, de produzir valores maiores, até de certa forma enganar as pessoas, daí a má fé, gerando expectativas falsas, né, criando demandas que não existem e, vamos dizer, sufocam o judiciário com essas demandas. E isso é artificializar a verdadeira demanda processual, né? Então, isso é péssimo para a sociedade. E cabe ao TRF6 fiscalizar e coibir isso.
1: Alguma área específica, doutor, desse excesso de recursos?
0: Olha, isso acontece na área previdenciária, acontece na área de habitacional. Então, envolve uma série de questões. Hoje, amanhã pode virar na área ambiental. Depende de uma série de questões. Isso que precisa ser é... O tribunal precisa ser alertado ou ter mecanismo de alerta ele próprio para identificar essas demandas e coibir.
2: Isso acontece também sem o conhecimento da parte que estaria sendo usada para fazer esse recurso?
0: Pode ser. Isso aí depende de uma pesquisa ou de uma investigação caso a caso. Tá certo? É preciso investigar, levantar. Tá certo? Eu já tive, enquanto corregedor, denúncias de litigância predatória em que nós fizemos as apurações.
1: Agora, doutor, o senhor falou aí de alguns casos, né, e talvez, assim, pensando em cifras, um dos maiores casos que passou pelo tribunal foi o acordo de Mariana, foi fechado em 2024, depois de muitos anos, né, nós estamos falando de uma tragédia da mineração de 2015, em 2024 houve uma decisão aí na casa de 130 bilhões de reais. Como é que o senhor acompanhou, participou, o senhor ficou satisfeito com esse resultado? É o que era possível, ficou acima da expectativa, abaixo? Como é que o senhor viu esse acordo?
0: Olha, eu vejo esse acordo como algo realmente diferenciado. Esse processo estava tramitando no Tribunal da Primeira Região, o processo judicial com a criação do tribunal foi deslocado para cá e era preciso, então, identificar quem seria o responsável pelo caso. Coube a minha relatoria desse caso. Eu acabei ficando como relator do caso judicial. Vendo aquela judicialização excessiva, eu não tive outra opção, a não ser abrir a mesa de repactuação, a mesa da conciliação. Chamei todos os envolvidos e aí nós começamos a conversar.
1: Serão o governo federal, o governo do Espírito Santo, Minas Gerais?
0: O governo de Minas Gerais.
1: As prefeituras, né?
0: As prefeituras, no primeiro momento, não, porque nós foram chamadas as pessoas que eram parte nas grandes ações civis públicas que estavam em andamento e as prefeituras, os municípios, não faziam parte. Mas nós chamamos as instituições de justiça, a Defensoria Pública, dos estados e federal, e também as empresas, as mineradoras. E ali sentamos, conversamos e decidimos o seguinte, que nós tínhamos que esgotar tema por tema, um a um. E assim nós fomos, durante um período relativamente considerável, debatendo saúde, pesca, rejeitos no Rio, programas de transferência de renda, indenização para as pessoas, infraestrutura. Imagina, são mais de 23 temas, muitos técnicos, e que a gente tinha que ir discutindo. Então, o que, que eu fiz? Eu fui o coordenador da mesa de repactuação do caso de Mariana. E eu dizia, o que, que você fez como coordenador? Olha, eu ditei o cronograma e a pauta. O cronograma, ou seja, o que ia acontecendo em cada uma das reuniões e o tema que ia ser debatido. Essa que foi a minha condução. Eu tinha que pôr ordem na casa. E, às vezes, quando os ânimos ficavam mais acirrados, era justamente eu que fazia o controle e fazia os ajustes necessários.
1: Mas onde essa resistência estava por parte das mineradoras? Onde que estava essa... Ou os próprios governos estaduais também, que queriam valores maiores, enfim, o governo federal... Onde que estava esbarrando essa resistência?
0: As resistências vinham de toda a ordem. Vinham no debate das questões técnicas, vinham na questão do lado financeiro, vinha também na questão do cronograma. todas essas questões, vamos, debates técnicos, financeiro e também os cronogramas, tudo isso foi estabelecido paulatinamente. Com o tempo, nós fomos superando as divergências e de lado a lado, não era só das empresas e também não era só do poder público, nós fomos superando e encontrando os consensos. Isso que era o fundamental, era construir os consensos. E paulatinamente fomos construindo.
1: Só antes do André chamar um intervalo, só para finalizar esse assunto, essa questão, eram 49 municípios?
0: Os 40, o acordo de repactuação foram alcançados 49 municípios como atingidos, né, pelo desastre. Esses 49, então, passaram a ter direito à indenização, tá certo? Prevista no acordo. Só que eles teriam também a possibilidade de aderir, tá certo? E manifestar uma adesão com relação a outras verbas. E alguns manifestaram adesão, outros não. Agora, recentemente, 19 restantes aderiram, perfazendo, vamos dizer, somando um total de 45 municípios.
1: Então, o acordo hoje ele contempla 45 municípios. Quatro não fizeram esse acordo.
0: Quatro não fizeram. É um ganho extraordinário que mostra a importância, né, e, vamos dizer, a efetividade e o ganho que esse acordo representa para uma reparação de um dano ocorrido lá para trás, uma tragédia lá no Fundão.
3: E esses quatro municípios que não aderiram, aí é via judicial normal, eles não entram na conciliação e continuam com as ações? Como é que isso funciona?
0: Isso vai depender aí de cada um dos municípios, qual caminho que ele vai prosseguir. Né? E depende, então, obviamente, de uma anuência das empresas, se aceitam que eles se incorporem à repactuação posteriormente. Uhum. E agora vai ser uma opção mesmo de cada gestor municipal.
1: Eu até perguntei para o senhor antes, corre uma ação paralela, a gente sabe, na justiça britânica, em Londres. Esses municípios, né? Parte deles estavam tentando requerer via justiça da Inglaterra. Essa ação, de certa forma, ela acelerou o processo, até as próprias mineradoras, os próprios governos tiveram mais interesse em fechar esse acordo. O senhor acha que ele foi, desse ponto de vista, positivo para acelerar o processo aqui no Brasil?
0: Eu não sei, essas questões, assim, depende de uma avaliação das empresas. Elas é que vão fazer essa avaliação. Eu só posso dizer do que eu fiz aqui, coordenei aqui e se foi homologado pelo Supremo aqui. O que eu posso dizer é que o acordo foi muito bem feito, abordou todas as questões técnicas e previu um prazo de pagamento razoável e com valores bem vantajosos, bem assim, relevantes do ponto de vista financeiro. Então, acho que a soma dessas questões
1: maior
0: é que influencia.
1: Maior acordo, né, doutor? No Brasil já fechado.
0: É o maior acordo socioambiental do mundo, em termos de indenização e de danos ambientais. É o maior acordo socioambiental do mundo. Quer dizer, nunca houve nada igual na história da conciliação. E isso me deixa muito feliz, porque ter a oportunidade de ter trabalhado com este caso tão emblemático mostrou um avanço para a justiça brasileira e, sobretudo, para a conciliação promovida pela justiça brasileira.
3: Vamos fazer um rápido intervalo, a gente volta em 4 minutinhos com a entrevista com o desembargador Ricardo Machado Rabelo, presidente eleito recentemente, né, passou do Tribunal Regional do TRF6, né, o Tribunal Regional da Federal da 6ª Região. Então, em 4 minutinhos a gente volta.
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3: Estamos de volta com a entrevista coletiva, hoje recebendo o desembargador Ricardo Machado Rabelo, que é presidente do TRF6, o Tribunal Regional Federal da 6ª Região. Doutor, o senhor falou de um caso histórico, né? Um caso gigante, que é esse caso envolvendo as mineradoras, né? E tudo o que aconteceu. Outros casos emblemáticos que o tribunal, nesses 4 anos, conseguiu ali solucionar grandes causas, além do caso de Mariana?
0: Olha, nós temos algumas conciliações em questões fundiárias muito importantes. Uhum. E temos também, no momento, sendo executada uma execução da BR-381. Isso já está em negociação com a União, com o DENIT. Já há uma negociação avançada e tudo indica que agora, logo agora, nos próximos 2-3 meses, a coisa se conclua. Eu não estou acompanhando de perto o caso, mas a informação que eu tive é que está muito bem encaminhado.
1: A questão das desapropriações, da duplicação da rodovia, esse trecho entre BH e Caeté, né?
0: Exato, exatamente. Uhum. Um trecho já foi até homologado, e o outro trecho ainda não. Este segundo trecho, que há uma expectativa grande, mas está em negociação no TRF6.
1: Agora, a questão, ainda já que falou de rodovias, a questão do rodoanel, ele também está lá, como uma vez que envolve questão de quilombolas, desapropriações, ele também está no Tribunal Regional Federal?
0: Sim, também está. Essa questão foi submetida a um juiz federal que deu uma decisão e suspendeu as negociações e posteriormente houve um recurso para o tribunal justamente em razão de uma questão quilombola. E está no tribunal pendente de julgamento. Então, isso também acredito que vai ser julgado logo.
2: Presidente, tão importante quanto o acordo de Mariana, como você disse, um acordo ambiental, isso é mundial, né?
0: Exato.
2: Tanto importante quanto o acordo também é a execução desse acordo. Isso. Como é que está essa execução e quem é o responsável por isso?
0: Isso, a execução está indo muito bem, a notícia é boa, muito boa. A execução já completou 2 anos, né, da execução. Quem está responsável é o desembargador. Aí era até agora o desembargador Edilson Vitorelli, agora vai ser o desembargador Álvaro. Do Tribunal Regional Federal. A execução é do tribunal. Já foram feitos 4 relatórios apontando várias melhorias e eu acho que a mais significativa que merece destaque é que, depois do acordo, já em execução, 500 mil pessoas já foram indenizadas, na faixa de R$35 mil por pessoa. Isso dá uma massa, um volume de mais de R$15 bilhões no Vale do Rio Doce. Então, é um dinheiro considerável que já foi pago à população indenizada.
2: E que lições você acha que nós podemos tirar? Porque Minas Gerais é um estado minerário, né? Que sempre foi um desafio para Minas Gerais aqui, a mineração. É. E tivemos esse caso de Mariana. Se tivesse tido ali uma solução mais rápida, não teria acontecido Brumadinho, talvez. Que lições nós podemos tirar disso aí? Porque os grandes escritórios estão sempre envolvidos com as mineradoras e a gente estava desprotegido, desamparado nesse sentido.
0: Eu acho que o primeiro passo é o poder público tomar as medidas preventivas com relação às barragens. Essas barragens que já não são o modelo atual, fazer o descomissionamento, isso é fundamental. Ou seja, isso é prevenir. Prevenir é fundamental. Agora, no lado da questão prática, por exemplo, Mariana poderia ter sido solucionado mais rápido, como foi até Brumadinho, acho que foi mais rápido. Eu acho que nós precisamos evoluir a mediação, a conciliação no Brasil nesse ponto. Acho que as empresas e o poder público precisam refletir para melhorar. Não era necessário, quantos anos após firmar um acordo, tanto tempo depois de um acidente tão violento como aquele. Então, precisamos melhorar a conciliação, não sei, criar instrutores melhores capacitados, sabe, investir mais na conciliação, as empresas também se engajarem mais, né, ficarem mais abertas à negociação, o poder público também ficar mais, assim, né, concentrando com a necessidade de uma conciliação para proteger melhor os interesses das pessoas.
1: Doutor Ricardo, vou insistir ainda nesse setor de mineração, porque acho que é importante para Minas Gerais. Tem outro grande caso sendo julgado, a parte criminal da tragédia de Brumadinho provocada pela Vale. Uhum. Morreram 270 pessoas. Esse julgamento está ocorrendo no Tribunal Regional Federal 6. Está em processo de audiência. Qual que é a expectativa? Parece que vai até o ano que vem essas audiências. E é uma grande expectativa, porque no caso de Mariana, por exemplo, né, não houve o processo criminal, ele foi desqualificado e houve assim, uma grande frustração por parte das vítimas. E é uma expectativa muito grande nesse caso de Brumadinho, até pelo número grande de mortes, né, 270 pessoas. Como é que está esse processo no tribunal?
0: Olha, esse processo está em andamento, ele corre perante a vara criminal, há uma juíza criminal responsável pela condução do processo. Como foram várias as vítimas, são vários os réus, o número de testemunhas é muito alto, é muito elevado. E isso atrasa o correr do processo. Temos audiências aí todas as segundas e sextas-feiras e as testemunhas estão sendo ouvidas. É lógico que poderia ser mais rápido, poderia ser, mas acontece que é uma questão mesmo que diz respeito à juíza que está conduzindo o processo. Ela que dá o tom, a dinâmica do processo.
1: O senhor falou até, estava conversando antes, que foi instalado, parece uma, do lado, uma dependência do tribunal, uma casa de apoio ali para as pessoas acompanharem, a Avabrum, que é a Associação das Vítimas, dos Parentes das Vítimas, né? Eles têm algum amparo ali durante as audiências?
0: Sim. Quando deram início a essas audiências, do tribunal entendemos que havia necessidade de fazer um ambiente acolhedor para as vítimas, para acolher as vítimas, né? Para minimizar o impacto do julgamento, o impacto do sofrimento. E isso foi muito bacana. A gente tem logo ali ao lado do tribunal uma casa de conciliação e ela foi reformada e preparada para fornecer um apoio psicológico, um apoio mental, certo? Vamos dizer assim, um acolhimento mesmo para tornar aquele ato judicial, o ato de ouvir, reviver os fatos, tudo, tornar menos traumático para as pessoas.
1: Tem outro julgamento também, estava falando do caso de Mariana, mas esse também é assim, né? Outro, a questão ambiental, mas esse no nível da tragédia humana, né? Também é algo, vai ser mais uma, né? Mais uma decisão histórica do tribunal, seja ela qual for, enfim, pelo tamanho, né? Desse caso.
0: É, a gente vê e a gente sabe que está sendo muito bem conduzido, então com toda a infraestrutura necessária ao julgamento, agora é uma questão de tempo mesmo, né, de escuta das testemunhas, e isso vai desaguar numa decisão, que vai remeter o processo para o tribunal de júri ou não. E aí isso nós acreditamos que no próximo ano teremos essa posição.
3: Se eu não me engano, esse caso de Brumadinho, até para envolver funcionários, ele é considerado o maior acidente de trabalho da história do Brasil, né?
1: Sim.
0: Eu acho que sim, esses dados, assim, essa qualificação eu não tenho certo, mas envolveu também, né? Vítimas com funcionários. Né?
2: Por exemplo, você falou há pouco sobre a questão do julgamento lá em Londres, desse caso de Mariana, né? Uhum. Qual será o alcance dessas decisões de lá? Eles têm influência, têm poder de aplicar aqui no Brasil uma decisão judicial de outro país? Até onde vai isso?
0: Eu acho que vamos ver qual será o caminho que o juiz da Inglaterra, que tem um caso lá com ele, que vai adotar com relação a essas decisões que foram tomadas aqui. Agora, sobretudo agora, com a adesão desses 19 novos municípios, o juiz de lá é que vai ter que avaliar e chegar às conclusões de como vai repercutir lá. O certo para nós aqui é que esses 19 municípios manifestaram o desejo de aderir ao que foi pactuado aqui e aderiram e já estão produzindo efeitos, ou seja, já vão receber os valores e ficar todos na mesma situação jurídica. Isso é importante. Eles entram e vão se igualar juridicamente com todos os que já haviam entrado, aderido ao acordo. Então, nós teremos 45 municípios em absoluta identidade de posições.
3: O senhor falou de conciliação, né? Uhum. E a gente vê a justiça buscando muito a conciliação. Uhum. Essa é a palavra-chave. Hoje, o entendimento é de que a conciliação é o melhor caminho para o judiciário. E aí, falando especificamente do TRF6, a ideia é essa mesmo, tentar conciliar na maior parte dos casos, sempre que possível, é uma, digamos assim, algo que o tribunal persegue, o tribunal tenta sempre o caminho da conciliação?
0: Perfeito, exatamente. Eu sou um entusiasta da conciliação, eu acho que a conciliação é a face mais efetiva da justiça. Eu digo sempre por quê? Porque não há divergência ou não há dissenso que supere ou suplante um consenso. Uhum. São os consensos que constroem, né, os verdadeiros caminhos da sociedade humana. Veja bem, por que eu digo que os consensos são superiores aos dissensos? Porque os consensos aproximam as pessoas e os dissensos afastam. E nós, como Poder Judiciário, tá certo? Queremos a aproximação das pessoas, queremos a pacificação social. Eu disse isso no dia da celebração do acordo, na cerimônia do Palácio do Planalto, eu tive a oportunidade de manifestar e disse que a conciliação, né, que buscada pelo tribunal e que vai ser sempre perseguida pelo tribunal, é a via da pacificação da sociedade e da realização da justiça. Então, a conciliação, de fato, ela é a melhor porta da efetividade da justiça.
1: Doutor Ricardo, o Orion falou no bloco anterior sobre alguns ataques que a justiça sofre. A gente vê isso no âmbito da justiça eleitoral, no âmbito dos tribunais superiores, né? Em Brasília, recentemente atacados, né? Até depredados fisicamente. Mas a gente vê, de certa forma, um certo discreto em relação à justiça em alguns casos específicos, alguns casos envolvendo recentemente o Tribunal de Justiça de Minas Gerais. O senhor acha também que, de certa forma, não falta um controle maior da própria justiça sobre seus atos, uma punição talvez maior em casos, né, comprovados de má conduta dos seus magistrados? O senhor acha que, às vezes, talvez não passe a impressão de um certo corporativismo excessivo da justiça com os seus magistrados?
0: Eu acho que nesse ponto a justiça precisa evoluir, né? Ela precisa ser, vamos dizer, mais transparente possível. Nós todos somos servidores públicos, nossa obrigação é servir ao público, então temos que efetivamente agir de forma transparente. Eu sou absolutamente a favor do código de conduta. Acho que não há ser humano que está superior à lei. Então, se não há servidor, não há ser humano que está superior à lei, a lei se aplica a todos indistintamente. Códigos de conduta são bem-vindos, devem acontecer, sim, porque é fundamental que tudo se ocorra com a maior transparência possível, a atuação do magistrado, a necessidade de corrigir desvios. Tudo isso são questões muito fundamentais.
2: Aliás, o senhor foi corregedor durante 2 anos no Tribunal Regional Federal da Sexta Região, né? O que o senhor observou ali, além da fiscalização, em termos de capacitação e atualização também dessas práticas judiciais?
0: Eu acho que o TRF6 deve aprimorar sempre essas questões e vi também um quadro muito responsável de juízes e servidores. Não tive maiores problemas na corregedoria, nada de extraordinário, tá certo? Tudo foi bem fiscalizado. É óbvio que há situações de juízes que precisam de uma atenção. Tem juízes que estão eficientes, estão produzindo bem, e tem juízes que demandam um plano de ação, ou seja, o próprio corregedor orienta a tomar medidas saneadoras para melhorar os resultados dos serviços.
3: Doutor, gostaria de agradecer demais a sua presença. Infelizmente, a entrevista coletiva já está terminando, passou rápido, mas gostaria de agradecer demais a presença do desembargador Ricardo Rabelo, presidente do TRF6. Muito obrigado e sucesso nesse desafio de comandar o tribunal.
0: Muito obrigado. Eu reitero meus agradecimentos, estar aqui com vocês para falar um pouco sobre essa nova gestão do tribunal. E eu finalizo dizendo que a minha meta é deixar o TRF6 daqui a 2 anos... ele de forma mais efetiva, mais digital e mais próxima à sociedade mineira. Se eu conseguir isso, eu me darei por satisfeito.
3: Muito obrigado, Orion. Obrigado,
1: prazer,
3: Murilo.
1: Obrigado. Obrigado, boa noite.
3: E claro, obrigado a você de casa pela companhia. E esse programa e toda a programação da TV Band Minas está no nosso YouTube. Um ótimo final de semana para você e até a próxima.
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0: seja bem-vindo, você ouvinte Band News FM, sintonizado com a gente em mais um Band News em Forma. Você sabia que de 2024 para 2025 o número de corridas oficiais realizadas no Brasil, aquela de rua no final de semana que passa pelo ponto principal da sua cidade, esse número, gente, aumentou quase 50% em um ano. A gente está falando cada vez mais de pessoas conhecendo a corrida como um esporte do dia a dia, um esporte de desafio, mas também para buscar qualidade de vida. Camila Richi, que delícia falar desse esporte que você entende tanto, hein?
1: Ai, que eu adoro e que pratiquei minha vida inteira, sempre tanto, né? Eu adoro porque a gente sempre encontra pessoas que estão começando, que estão ali experimentando aquela picadinha, né? Foi picado pelo bicho da corrida. Tem as pessoas que não querem, que não gostam, que já experimentaram. Mas é um tema maravilhoso, Isabela, que eu adoro.
0: Há um tempo atrás, a gente abriu aqui no Band News Informa um espaço para o Tira Dúvidas. E a gente conversou com os nossos ouvintes, principais dúvidas. E o que eu mais recebi foi dúvida de corrida. Tem muita gente correndo agora em 2026. E o Strava, que é aquele aplicativo de... É uma rede social fitness, galera. Que o povo posta ali o treino do dia, isso, quantos quilômetros correu. Ele fez um levantamento e o Brasil é o segundo país com o maior número de corredores do mundo. Então, são 19 milhões de usuários aqui no Brasil correndo ativamente, não só aquele que correu um dia e nunca mais apareceu. É que usa o aplicativo e a gente está falando de uma parcela, né, ligada à tecnologia, mas é um número muito grande. Camila, você que já está aí há décadas na corrida, incentivando seus alunos, dá para a gente falar mesmo de um momento diferenciado da corrida agora?
1: Olha, Isabela, eu acho que já tem um tempo que as pessoas falam que é o boom, né?
0: Todo ano, né?
1: Todo ano é o boom da corrida. Mas, diferentemente de muitas atividades, o que eu acho é que lá atrás teve, quando surgiu, como quando a gente fala do crossfit, o próprio beach tênis, existem algumas atividades que elas aparecem e a corrida, ela sempre existiu, mas teve um momento onde elas começaram a surgir. No Brasil começaram a surgir as assessorias esportivas, tá? Em torno, aí, um pouquinho antes dos anos 2000, então, nos anos 90, as assessorias esportivas, que são os grupos onde as pessoas se encontram e tem um treinador responsável e que passa treinos de corrida, né? Então, assim, isso de assessorias. E cada vez mais tem aumentado. E o que eu acho é que a gente tá, já tem aí, pós-pandemia, um grupo muito grande que mescla os jovens, os adolescentes, que estão querendo fazer uma atividade. Existe uma cultura fitness muito grande, de moda mesmo, moda de vestimenta, de estilo de vida, de alimentação. E tudo isso acaba culminando para as pessoas quererem participar mais. Aí os organizadores de prova fazem mais provas, mais eventos temáticos, né? Então tem a corridas noturnas para quem não quer correr de manhã, tem corridas de personagens, com metas, distâncias. Então, assim, são circuitos, tem circuitos dos mais diversos tipos que você possa imaginar, tem revezamento. Então, isso tudo acaba atraindo cada vez mais pessoas.
0: Nos anos 2000, quando você estava ali com foco na assessoria esportiva, qual que era o seu público? Quem mais estava buscando fazer parte da corrida?
1: Não tinham pessoas tão novas, tá, Isabela? Eu, por exemplo, eu comecei ali, eu já treinava um pouco antes, mas eu tinha 19 anos e muito pouca mulher, né, bem menos mulheres, e eu era uma das mais novas. Então hoje a gente já vê que tinha pouca quantidade. Então eu era das mais novas, mas tinha uma quantidade bem reduzida. E hoje a gente consegue ver que tem muito mais pessoas fazendo, participando, buscando, levando, envolvendo a família inteira. Então era um público um pouco diferente, mas na época já tinha uma situação muito diferenciada, que eram os programas de qualidade de vida em empresas através da caminhada e da corrida. Então, assim, eu, inclusive, em 1997, fui para a Maratona de Nova York, caminhar a Maratona de Nova York.
0: Os 42 quilômetros?
1: 42 quilômetros, numa largada especial que tem de caminhantes. Então, você imagina, se eu fui em 1997, eu levei uma pessoa para correr junto, para caminhar junto, porque a largada é com a maratona, mas algumas horas antes, duas, três horas antes. Então, uma largada especial. Então, assim, já tinham muitas empresas, grandes empresas do Brasil e do mundo, do POM, bancos, assim, que já faziam programas de qualidade de vida nas empresas, através da caminhada e da corrida.
0: E quando a gente abre a caixinha no Instagram de dúvidas, tem sempre alguém perguntando se caminhar é válido, se já adianta como alguma forma, porque a gente está falando de um esporte muito democrático, né, Camila? Você precisa só ali da rua da sua casa, do seu quintal, você não precisa pagar mensalidade de uma academia. Claro que agora, e a gente vai chegar nesse tema, investimento em tênis com placa de carbono, gel, tudo e mais um pouco, mas o básico da corrida é democrático, né?
1: É, ele é um tênis. Né? Claro que depois que você entra no mundo, aí você começa a perceber que as pessoas falam assim, ah, era só um tênis, aí vem uma
0: óculos abaixa pace, tudo.
1: É isso, né? O top, a roupa, os próprios equipamentos eletrônicos que te ajudam e que te facilitam, mas é um mundo. Mas realmente a gente é um esporte extremamente democrático, né? O tênis já te coloca, você não precisa pagar uma academia, você pode correr no horário que você puder treinar. Né? Então você pode estar numa praça de 500 metros, você consegue fazer um ótimo treino, você pode percorrer uma distância, por exemplo, da tua casa até o trabalho, você pode no domingo ir até a casa da sogra correndo também, passando pelas ruas. Então você tem assim uma variedade absurda de lugares onde você pode realmente praticar. E a corrida, ela é uma atividade a qual o ser humano pratica. A gente nasce, a gente começa a andar, engatinha, anda e a gente corre. Então, é uma movimentação muito conhecida para o nosso corpo, né? E ela é também uma atividade que está dentro de muitas outras. Então, por exemplo, se você joga basquete, se você joga futebol, né? Se você, não todos, mas se você joga um handebol, normalmente os esportes de quadra trazem a corrida como uma... Durante algum momento você corre, você se desloca. Então, ela também ela é muito conhecida e as pessoas acabam muitas vezes migrando de uma atividade para outra, ou para a corrida de uma atividade, ou vem, ah, já joguei muito bola, hoje eu não tenho um time e quero aproveitar, então quero dar uma corridinha. Né? Então, assim, existe uma gama absurda de motivos pelos quais as pessoas começam ou... Né, continuam praticando.
0: Antes da gente falar de treinamento, Camila, eu queria falar dessa parte biológica, de estrutura corporal. É contraindicado para alguém? A corrida, a gente falou, é democrático pelo acesso, mas quando a gente está falando da terceira idade, alguém com mobilidade reduzida, a caminhada e a corrida podem ser descartadas pelo impacto?
1: Olha, Isabela, a gente tem que entender o seguinte. Primeiro, né, a gente... Qualquer pessoa e qualquer atividade que você vai fazer, você tem que ver se você está apto para aquela atividade. Então, pode ser qualquer uma delas. Se você for nadar, se você for fazer pilates, se você for correr, se você for jogar basquete. Então, assim, precisa entender qual é a situação daquele corpo naquele momento, da estrutura física que ela tem naquele momento. Porque se a pessoa já apresenta uma limitação, por exemplo, de ombro, estou com o ombro congelado, não consigo mais levantar quase meu braço, a gente precisa ver, pode ser inclusive que a corrida às vezes não seja o pior. Pode ser que para uma pessoa dessa um tênis não seja tão indicado. Então, assim, se a pessoa já tem algum problema no joelho, alguma dor crônica, ou já teve algum histórico, alguma lesão, a gente sempre tem, para qualquer atividade física que a gente for fazer, a gente tem que avaliar como é que está a condição física daquela pessoa naquele momento. E não é amedrontar ou aterrorizar, tá? É a gente realmente analisar e ver o que está faltando ali, o que é necessário fazer. Agora, a gente pegando uma pessoa que pode ter até um pouco de sobrepeso, não necessariamente a pessoa que está com sobrepeso, ela não pode correr. Muitas pessoas começam a correr exatamente, inclusive, para emagrecer e consegue. Então, o que a gente tem que ver? A gente tem que ver qual que é a situação, a gente tem que ver o calçado ideal. A gente tem que ver qual é o nível de treinamento de corrida que ela vai começar. Então, uma coisa que as pessoas, às vezes, elas acham que elas vão chegar e elas têm que treinar a corrida, tem que já estar correndo. Então, muitas pessoas chegam para mim e falam assim, ai, quero tanto correr, mas eu estou treinando, a hora que eu começar a correr mesmo, eu te procuro. Eu falo, não, mas... Eu ensino você a correr, né? É aí que está a diferença. E a caminhada, ela faz parte durante muito tempo no processo, não só de aprendizado da corrida, como muitas vezes ela faz parte de um treinamento durante o ano de alguns corredores que já correm há mais tempo. Então a pessoa, por exemplo, está voltando de férias, e aí ela precisa retomar os treinos, ficou um tempinho parada, ficou às vezes gripado, resfriado, então a gente volta, às vezes dá uma reduzida. A gente pode muitas vezes não tirar toda a caminhada, mas a gente coloca alguns intervalos de caminhada onde a gente consegue poupar um pouco as nossas articulações, evolução. Às vezes a pessoa sofreu uma lesão e tem que voltar. Né? Então, assim, ou está simplesmente parada. Tem alguns atletas, por exemplo, que a pessoa às vezes se lesionou, ficou parado de correr, vamos supor, um triatleta, e continuou nadando e pedalando, e aí ele vai retomar os treinos da corrida. Então, a pessoa pode sim colocar a caminhada ali de forma muito estratégica, positivamente, para essa retomada ali na corrida.
0: Você falou sobre a intensidade desse treino, em que nível a pessoa começa? Quem já tem um repertório esportivo? Uhum. Você falou, ó, tá correndo, não tá correndo, mas tá nadando, tá fazendo outra atividade. Começa mais na frente?
1: Sim. Ela começa, a gente percebe que ela tem um condicionamento melhor, mas como toda atividade tem a especificidade que a gente chama, né? Então é muito comum, às vezes a pessoa está fazendo algum esporte, aí ela busca outro e ela acha que ela já está super condicionada. E tem a corrida, tem inclusive, a gente fala das lesões mais comuns e das dores mais comuns que acontecem em corredores. Então, às vezes a pessoa está vindo de um outro esporte e ela, eu gosto muito de falar do triatlon porque ele normalmente acontece isso muito com uma pessoa que faz triatlon, né? Ela ou nada, ou pedala e aí ela resolve começar a correr, ou vice-versa, ela começa pela corrida e depois vai para um dos outros três. E você tem as adaptações de cada atividade ali. E a corrida, ela traz sim algumas lesões, algumas adaptações que a gente tem que ter calma no início.
0: E a gente vai falar sobre essas lesões, essas adaptações também. No segundo bloco, o Band News Informa faz uma pausa rápida, a gente tá falando de corrida e volta já já.

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0: Estamos de volta no segundo bloco de hoje do Band News Informa, falando sobre corrida. A Camila Rich está tirando as dúvidas dos nossos ouvintes e trazendo os estudos, as análises de performance, como melhorar o seu treino de corrida ou de caminhada, se você está começando. Camila, tem uma pesquisa da Bloomberg que fala que no Brasil, 48% dos corredores que foram analisados estão correndo há menos de um ano. Então, são novos corredores que estão aí nesse ciclo de preparação. Qual que é o erro mais comum de quem começa a correr? O que que você mais encontra de dor de cabeça como treinadora?
1: Olha, não tem, acho que não tem o erro mais comum, mas tem alguns erros.
0: Ixi, viu, pode Isabel? Citar aí.
1: Alguns erros. É, primeiro, eu falei já no comecinho do programa que as pessoas que muitas vezes querem começar a correr e elas, ao invés de buscarem uma orientação já no início, elas primeiro querem já chegar sabendo correr para buscar uma orientação. Então, esse é o primeiro. Busque uma orientação. De cara, a pessoa vai te ensinar a correr. Vai te ensinar a respirar, porque muita gente tem dificuldade na respiração, em como manter a cadência, né? Fala, mas eu respiro pela boca, respiro pelo nariz. E a gente explica isso. Tem uma lógica que normalmente que a gente acaba usando. São estratégias que mudam, às vezes, de pessoa para pessoa, mas para ensinar isso. Outro erro é as pessoas começarem a achar que elas precisam correr todos os dias. Então, a pessoa, normalmente, tem muito corredor que começa porque quer fazer uma atividade. Mas tem muito corredor que fala, ah, eu já tenho uma meta, né? O corredor já fala, eu já não corro, mas vou fazer uma meia maratona. Vou fazer 10 quilômetros, ou vou fazer uma maratona completa. Então, o que acontece é, as pessoas acham que correr mais é melhor. E isso é um dos maiores erros, não só em volume, tá? Então, acha que quanto mais tempo de duração o treino tiver, melhor. Como também em números, por vezes, por semana. Então, a pessoa às vezes chega e fala assim, nossa, mas eu vou correr, então agora vou começar essa semana e vou correr duas vezes, a semana que vem três, a outra quatro, a outra cinco, até chegar em sete vezes por semana. E também a intensidade. Então, tem gente que acha que só, no começo, acha que tem que correr sempre forte, tem sempre que terminar esbaforido, morto, né? Então, são esses três erros muito comuns. E não adianta a gente sempre fazer um volume grande, sempre fazer uma intensidade grande ou uma frequência semanal grande. Porque isso não vai te trazer necessariamente uma melhor performance. Então, o que acontece muito são pessoas que me procuram para correr e elas correm, chegam para mim, ah, eu corro 5, 6 vezes por semana. Aí eu diminuo um pouquinho, coloco para 3, 4 vezes, ela fica com receio, porque acha que vai piorar a corrida, né? Ou vai engordar, porque tem as pessoas que estão preocupadas com isso. A gente coloca um fortalecimento à parte, então a pessoa mantém, melhora ali um pouco a biomecânica, protege as articulações, aí a gente reduz um pouco a corrida, ela corre mais rápido, ela corre, tem mais, melhora o tempo da corrida dela e ainda emagrece. Aí ela olha e fala, você está fazendo um milagre. Eu falo, não, a gente está só aplicando a fisiologia.
0: Ciência.
1: A ciência. Entendeu? Então, assim, essa é uma outra, é um outro ponto. E um ponto importante que as pessoas não acreditam só quando acontece, Isa, é o seguinte, as lesões na corrida, nosso corpo todo precisa de adaptações, né? Isso todo mundo já sabe, que a gente, as nossas articulações, ligamentos e tendões demoram 8 vezes, de 4 a 8 vezes mais, para se adaptar do que a nossa musculatura. Então, o que acontece? Por isso que as lesões mais comuns na corrida, elas são as ites. Então, é tendinite patelar, é tendinite no tendão de Aquiles, é fascite, é inflamação na fáscia do pé.
0: Canelite.
1: Né? Canelite, né? Então, são as mais comuns. Por quê? Porque elas vêm devagarzinho. E o nosso corpo, ele demora mais para entender e adaptar as articulações do que a musculatura. Então, esses são pontos que a gente peca muito. Tem aqueles corredores raiz, que eles querem começar a correr e falam que é o corredor bem raiz, que ele vira e fala assim, ah, eu não preciso de tênis, eu vou correr com qualquer um, eu vi lá na televisão na São Silvestre, correndo descalço. Então, assim, a gente tem que entender que não é uma frescura, mas é uma proteção, não quer dizer que você não possa optar por isso, né? Mas a gente tem que se proteger, porque é muito triste, muito chato, a hora que você começa, que você se anima, que você consegue encaixar ali o número de vezes na semana, você vê que seu objetivo está andando, você fica satisfeito, tem o seu grupo de amigos ali social que você encontra, que você treina, e de repente vem a notícia, você está machucado, né? Então, a lesão na corrida, ela vem bem devagar.
0: E dá pra saber? Dá pra sentir quando ela tá começando, Camila?
1: Dá.
0: Que já tá estranho, que aquela dor ali. Então, pros nossos corredores já que estão aí na pista, na rua, explica pra eles quando aquela dor não é de um dor de treino normal. É um ponto a se pensar.
1: É, a gente consegue perceber quando a gente tá ali praticando, Isaki, quando você volta a fazer atividade, uma coisa é você tá com uma dor na musculatura tardia, veio das férias, ficou ali da 24 horas, você sente que fez um treino um pouquinho mais forte. Agora, quando as dores começam a ser normalmente, né, numa articulação ou numa inserção entre o nosso músculo e o nosso osso, porque a nossa musculatura, ela é ligada ao osso através do tendão. Então, a partir do momento que a gente tem ali o músculo, né, para ele ligar no osso, ele tem um tendão. E você percebe que você tá com uma dorzinha que ela tá mais próxima do final ali, da parte longe do meio da sua musculatura, né? Por exemplo, a panturrilha, vai, que é fácil da gente imaginar. Ai, tá começando a me pegar aqui embaixo, quase no calcanhar, ou mais aqui em cima. A gente começa a perceber que pode ser um tendão que esteja um pouco inflamado, ou bem no meio da articulação, né? E aí a pessoa fala assim, ah, mas eu não senti dor no treino. Eu senti só no final, né? Ou só depois que terminou o treino. Aí passa-se uma, duas semanas, a pessoa fica quieta, né? Não conta pra ninguém. Aí vai lá ver se faz um alongamento, alguma coisa assim, ou não, acha que foi normal, que o treino deu uma sobrecarregada. Fala, ah, normal, sobrecarregou, forçou um pouquinho mais. Aí aquela dor começa que ela não tá mais depois do treino, ela tá no final. Aí ela tá do meio pro final. Aí depois de duas, três semanas, ela já tá no começo do treino. Aí depois de um tempo, você já tá sentindo ela durante o seu dia. Aí a hora que você vê, você tá 2 meses com uma dor, que aí você fala, eu preciso de ajuda. Aí que vai pedir ajuda para um treinador ou para um fisioterapeuta. E aí o que eu falo, não é que é tarde, mas você vê, eu costumo dizer que a gente alimenta as lesões da corrida, né? As pessoas alimentam ela. E a gente não pode ter receio. Eu sei que é chato na hora que a gente fala, ai, mas eu tô com uma dor e agora? A gente não quer olhar para aquilo. Mas quanto mais rápido você olhar para aquilo, mais rápido vai ser a sua recuperação. E muitas vezes você não precisa parar de correr se você pega no começo. Agora, a partir do momento em que ela já está instalada, há semanas, né, há meses, aí você provavelmente, aí tem um tratamento um pouquinho, às vezes mais chato, depende de qual é a lesão, mas não é uma coisa que, assim, por isso que eu falo, não fique quieto, converse, troque informação, né, sobre essa dor que você está sentindo.
0: E o tênis caro, ele realmente vale a pena? Claro, não para quem tá começando, mas para quem já tá aí mais experiente. O que muda, Camila, na placa de carbono ou no tênis que é mais leve? A gente tá falando de melhora de performance, da pisada daquela pessoa. E para quem vai começar? Uhum. O que eu tenho que olhar num tênis? O que muda do tênis da musculação, que eu já tenho lá em casa, pro tênis de corrida?
1: Olha, Isabela, a gente sabe isso, que todos os esportes, é só a gente olhar, eu sempre dou exemplo dos atletas profissionais, porque é o que a gente enxerga muito, né, assim, na televisão, e a gente tem acesso, muito fácil. Se você olhar todos os esportes, eles têm calçados diferentes, né, então o atletismo de pista é um calçado, né, a corrida de rua é outra, o vôlei é outro, o tênis, as pessoas, quando você, os jogadores, você vai ver um tênis de jogar tênis na loja, você vê que é um tênis bem diferente dos outros. O pessoal que faz crossfit é uma outra calçado também, né? Então, quem faz levantamento de peso olímpico, tem quase um saltinho assim atrás, existe uma explicação para isso. E existem, na verdade, algumas explicações, né? E o tênis de corrida tem, ele faz muita diferença, né? Agora, a gente consegue encontrar tênis num preço bem acessível, não tão caro, poderia dizer, e que também são bons, né? Mas o grande diferencial, e você me falou assim, né, o que a pessoa tem que procurar? Eu acho que se você pudesse dar uma dica para a pessoa, é que seja um tênis direcionado para a corrida e que traga conforto. Isso é fundamental, porque muitos tênis não trazem conforto. A gente coloca, ele é duro, muito duro embaixo, né? Então esse é o primeiro, a pessoa não tem informação nenhuma, né? É o conforto. Agora, se você entrar na internet, você vai ver, tem muitas, os tênis que tem as pronações, né? Então, assim, o seu pé, se seu pé pisa pra dentro, você é pronado, se você pisa pra fora, é supinado, tem o tênis neutro, e tem tênis pra cada tipo de pé. Agora, depende muito do biotipo da pessoa, então não é um tênis isolado. Por exemplo, vou falar de mim, que as pessoas estão me vendo, é fácil delas imaginarem. eu sempre, eu não sou uma pessoa pequena como você,
0: sim,
1: né? E eu sempre corri, mas eu sempre fui muito pesada para correr, eu sou grande, mas eu nunca gostei de usar tênis de muita estrutura, muito pesadão, nunca achei confortável. E não muito baixinho também, muito fininho, a não ser que fosse uma distância muito curta, de 3 quilômetros, aí é outra história, mas falando aí de 10 quilômetros para cima. Então você tem que até ver a biomecânica da pessoa, como que ela corre, por isso que hoje tem muitas lojas que você pode colocar o tênis e subir na esteira e testar. Porque é importante você olhar não só a maneira como a pessoa corre, mas qual que é o perfil daquele, como que aquele corpo funciona correndo, né? O quanto tem ali de sobrecarga, o quanto ele, sabe, a gente vê uma corrida de rua, se você ficar olhando assim os estilos das pessoas correndo, sim, tem todos os estilos que você possa imaginar. Tem o pequenininho magrinho que corre pesado, tem o grandão forte que não parece que está tão pesado, né? Então você tem que olhar essa estrutura, o biotipo mesmo, e entender um pouco dos tênis, das marcas todas que existem e escolher o que é melhor para você.
0: Você sabe, Camila, quando eu fui comprar meu tênis de corrida agora, que eu ainda não estou correndo os quilômetros inteiros, mas estou fazendo treino intervalado. Uhum. Já consigo ficar menos tempo caminhando, mais tempo correndo, que para mim antes parecia impossível. Uhum. E hoje já é uma realidade. Quando fui comprar, eu ouvi uma indicação, a pessoa disse assim, olha, como você é levinha, uhum, esse tênis vai performar bem. Agora eu entendi com a sua explicação, né? Talvez para uma pessoa que tem a mesma pisada que a minha, mas que tem uma estrutura corporal, sim, maior, o tênis já não funcione, né?
1: Com certeza. E tem uma coisa, Isabela, que a gente... você tem que testar, experimentar. Então, tem muitas pessoas que conforme vão correndo... Uma coisa é você correr 5 quilômetros com, uhum, tênis, né? Correr e caminhar, como, sim, você está fazendo agora. Outra coisa é você...
0: Uma necessidade diferente, né?
1: Isso, é você já entrar para os 10, para os 21. Então, assim, é importante que você experimente alguns tênis. E tem profissionais, inclusive, na área que podem orientar muito bem isso. Mas essa troca com treinadores, né? Eles sabem, eles têm um público. A gente tem um público muito grande e não tem, assim... quando a pessoa não tem um interesse, né? Ela consegue te dizer, olha, esse aqui atende mais a você, né? A quantidade de treinos que você vai fazer. Né? Então, por exemplo, uma pessoa que corre 6 vezes por semana, por mais que ela esteja começando, caminhando e correndo, vai fazer 6 vezes por semana. É importante que ela não use todos os dias o mesmo tênis, inclusive. Então, aí já vem algumas informações que você vê, nós não estamos ainda nem falando do biotipo, não tô, nem da biomecânica, nem da... Eu estou falando simplesmente, se ela vai correr 6 vezes por semana, é legal que...

0: Importante a gente manter isso para o nosso corpo, principalmente em véspera de prova ou de competição.
1: Band News em forma de hoje, falando sobre corrida. No próximo bloco, a gente vai falar sobre as zonas de treino. Você já ouviu falar em alguém? Ah, tô correndo em Z2, o meu relógio tá marcando isso ou aquilo. Essa tecnologia toda vai ser assunto por aqui.

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1: Ah, joga lá atrás.
0: E os pratos?
1: Lá atrás também.
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1: Tem do Roberto?
0: Do Roberto não tem, não.
1: Ah, joga lá atrás e vambora. 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

0: Estamos de volta no terceiro e último bloco do Band News em forma de corrida. Hora da gente falar sobre fisiologia e também sobre tecnologia, esses aparelhos que estão monitorando a nossa corrida, a nossa performance. Ô Camila Rich, a gente fez no início do ano um Band News em forma sobre outro esporte. Então a galera que corre ali pra caramba, muitos quilômetros em temperatura negativa, em montanha, em selva fechada. E o Pedro Nogueira, que era o nosso entrevistado, falou pra gente assim, olha, mas eu faço longas distâncias, mas o meu treino ele não é puxado. Eu não saio de uma frequência cardíaca que pra mim seja confortável. Eu poderia correr mais rápido, mas eu não corro. Para quem funciona essa estratégia? Só para o pessoal do ultra esporte? E o que, que isso significa na nossa fisiologia? Ele pode correr mais, mas ele encontrou ali o ideal dele, é isso?
1: É, então é o ideal para quê, né? Ah, então, já que eu posso hoje falar aqui, eu vou dar uma aula.
0: Vai lá, nossa professora.
1: De fisiologia para todo mundo, para as pessoas entenderem. Eu sempre gostei muito de explicar, inclusive para os meus alunos isso, né? Então não é que é que é o melhor. É o melhor para quê? Para quem? Aonde? E deixar sempre claro que não importa se a pessoa faça ultramaratona, se ela faz maratona, se ela faz 21, se ela faz 10 ou 5 quilômetros, essa variação dos estímulos que a gente dá de frequência cardíaca, e a gente está falando em metabolismo e fontes energéticas que a gente solicita, é muito importante que elas sejam variadas durante o treinamento. Agora, tem que saber quando você faz isso e como você faz isso. Então, explicando o que eu gosto de dividir, Isabela, sempre, em termos, existem vários termos e nomenclaturas, cada um usa a sua, mas eu gosto de mostrar para as pessoas de uma forma bastante simples, que a gente tem ali as nossas 5 zonas de treinamento, tá? A pessoa que é destreinada, ela não tem nenhuma zona desenvolvida. Vamos combinar, ela não tem isso. Ou a pessoa que está lá na natação, ela tem para a natação, como a gente já falou sobre a especificidade do esporte. A pessoa, quando ela chega para começar a correr, ela não tem, né? Então, a gente vai ter que primeiro ensinar e fazer com que ela tenha essa variação. E aonde que está baseado isso? A gente fala do nosso limiar 1 e do nosso limiar 2. Que é o limiar 1? É o nosso aeróbico, né? Então, é o exercício aeróbico que todo mundo fala. E o nosso limiar 2 é o nosso limiar anaeróbico, que é quando fica mais intenso. Se a gente tem dois limiares, o limiar 1, com uma frequência cardíaca de uma pessoa, eu vou dar uma frequência cardíaca qualquer aqui, de 140 batimentos, é o limiar 1, é o aeróbico, é onde ela está trabalhando a parte aeróbica. Aí a gente tem no limiar 2, o anaeróbico, que ela já está no testezinho dela, ou ali, mesmo sendo um teste que a gente consegue fazer na pista, no treino de corrida, o treinador consegue estimar, tá? Mas a gente consegue fazer isso, tá lá entre 160, por exemplo. Então a gente tem o limiar 1 e o limiar 2. O que nós temos em torno disso? Nós temos um meio do caminho, que está entre o limiar 1 e o limiar 2, nós temos abaixo do limiar 1 e temos acima do limiar 2. Então, a primeira coisa é, a gente condiciona o aluno, o atleta, e aí a gente tem que ensinar para ele que ele tem 5, pelo menos 5 níveis para ele trabalhar ali. Então, o que acontece? Uma pessoa como o Pedro falou para a gente, eu vou lá e faço na minha zona de conforto. Então, a zona de conforto dele deve ser entre um pouquinho abaixo do limiar 1, o limiar 1 e até

0: quase o limiar 2 dele. Então, ele tem uma zona ali que ele consegue realmente trabalhar. Então, assim, a gente. E aí você desenvolve todos os treinos em cima dessas zonas de trabalho. Por isso que tem muitos equipamentos quando você vai na loja comprar uma esteira, e aí ela está escrita ali. Uma margem, aonde que é a minha margem de segurança? Vem escrito, inclusive, no equipamento. Você vê isso em vários equipamentos aeróbicos de academia. Você vê aqueles que você sobe, escada, no elíptico. Então vem assim: homens 220 menos a idade. Então por que que vem essa conta 220 menos a idade? Você pega os 220 batimentos, tira ali, a pessoa, vamos supor, tem 40 anos. Dá o quê? Menos a idade. 220 menos 40 dá 180. Então a gente considera que se você chegar até 180, você está seguro. Porque essa seria a sua frequência cardíaca máxima estimada.
1: Entendi.
0: Entendeu? Então, e para a mulher a gente faz 230 menos a idade. Então essa é a frequência cardíaca máxima estimada. Mas isso não quer dizer por que que a gente fala que é estimada? Porque ali é uma máquina que é para ter uma segurança muito grande. Durante muito tempo, eu tenho alunos ainda hoje, comigo também, a frequência pode às vezes bater acima disso, mas você precisa ter certeza que você pode, que essa pessoa está preparada, que ela não tem problema nenhum no coração e que ela vai, que não vai ter problema ela chegar ali. E pode, às vezes, a pessoa que está faz 220 menos a idade dá 180, ela pode às vezes até chegar a 190, entendeu? Então não há problema desde que ela seja analisada e tenha certeza que é uma característica. Que é uma característica individual daquela pessoa.
1: Para quem está começando a correr agora a distâncias mais longas, vale fazer o check-up cardiológico com mais frequência do que a gente indica para as pessoas normais? O que você costuma orientar seus alunos?
0: Sem dúvida, uma vez por ano, Isabela. E não só para as pessoas que estão fazendo as distâncias mais longas, para qualquer pessoa que começa realmente a correr. E vou dar um alerta a todo mundo. Quem está começando a correr deve fazer. Faça a cada ano. E se você a sua vida mudou num período, por exemplo, principalmente com relação a estresse e medicamentos que você está ingerindo, refaça isso e converse com o seu médico, porque muitas pessoas, e como a corrida ela se tornou um esporte muito não profissional, né? Então, assim, as pessoas querem performar, aí acontece que ela começa a treinar, ou ela já treina há muitos anos, mas agora está tomando algum tipo de medicamento para emagrecer, está tomando algum tipo de medicamento para dormir, para pressão, né? Então, às vezes, isso é muito importante que você converse com o seu treinador e com o seu médico, para ver se aquilo pode fazer alguma diferença para o seu coração.
1: Ai, Camila, eu tinha tantas perguntas desse tema corrida, mas eu vou aproveitar ainda, vou fazer mais uma mudança de pista. Então, a galera corre na rua, a galera que corre ali na trilha do Parque Ibirapuera, para quem está aqui em São Paulo. Por que que muda e o que muda no treinamento dessas pessoas?
0: Bom, Isabela, a gente costuma falar que temos, né, a rua, o concreto, o asfalto, que são coisas diferentes. Às vezes a gente, quem não corre, acha que não, mas só quem corre percebe e sente internamente isso. Então, concreto, asfalto. A gente tem a esteira, que também tem ali um amortecimento, né? A pista e, como você disse, a volta no Parque do Ibirapuera, ali em São Paulo, e com certeza tem um monte de lugar aí, tem
1: Sim.
0: areia, tem trilhas, né? É essa parte de terra. A gente tem que saber que a parte de terra, normalmente, que não é nem o concreto nem o asfalto, a gente tem normalmente, a absorção ali do impacto, ela é maior, né? Então, normalmente, a gente tem menos impacto, a gente sofre um pouco menos. Então, isso sempre é um lugar que ajuda, mas a gente também se sente um pouco mais pesado, porque estradas de terra, por exemplo, lugares assim, é aquela corrida que você vai e ela te puxa para baixo, exatamente porque aquela resposta que a gente tem no asfalto, a gente não tem mais, né? Então, a não ser que a gente estivesse falando de uma pista de atletismo, mas aí é uma pista oficial, que ela, né, tem ali um piso bem específico. Mas normalmente, essa estrada, essa pistinha de terra, ela te deixa um pouquinho mais pesada, ela te puxa um pouquinho mais para baixo e tem a irregularidade do piso, que, né, buracos, raiz de árvore, pedras, então muda às vezes muito rapidamente, então um pedaço com grama, um pedaço só terra, uma coisa mais escorregadia, menos escorregadia, mais curvas. E isso, eu acho que é de uma, assim, eu acho que ele é maravilhoso para ter como repertório para um corredor. Todo corredor deveria fazer isso para a gente trabalhar bastante a nossa articulação do tornozelo, a nossa propriocepção ali, que ajuda demais. Agora você, novamente, como tantas outras coisas que eu disse hoje, você tem que saber quando colocar, né? Eu vou colocar uma pessoa que não está acostumada a correr ainda, que está bem parada, não vem de esporte nenhum, ou vem de um ciclismo, onde tem sempre muito estável, né? O pé no ciclismo, inclusive, fica preso ali na bicicleta. Aquela mobilidade de tornozelo muito pouco trabalhada. Você jogar ela para uma estradinha, uma trilhazinha assim, tem que tomar um cuidado. Você pode colocar um treino mais curtinho, que ela está bem ligada ainda, não coloca um treino tão longo, onde você perde reflexo, né? Para não acabar se machucando.
1: Camila Rich deu aula hoje pra gente no Band News em forma sobre corrida. Se ainda ficou alguma dúvida, nossos ouvintes podem correr no seu Instagram?
0: Com certeza, devem, corram, porque eu também queria falar muito mais. Mas não dá, é um assunto maravilhoso, gente, né? E a caminhada, a corrida, eu acho sensacional. É só me procurar no @Camila, _ aquele risquinho embaixo, Hirsch, H-I-R-S-C-H, que eu vou atender vocês.
1: Um beijo, gente, até a próxima.
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0: 4 horas 41 minutos e a Universidade Federal de Viçosa, na Zona da Mata, tenta entrar para o Guinness Book, o livro mundial dos recordes, por meio da produção de mais de 3 toneladas de doce de leite em comemoração aos 100 anos da universidade. A quantidade foi colocada em uma lata gigante instalada no campus da universidade. O recipiente tem 2 metros de largura por 2 metros de comprimento. Para chegar a essa quantidade de doce, foram utilizados quase 8 toneladas de leite adquiridos de produtores da região. A produção foi acompanhada pelo Ranking Brasil, Livro dos Recordes Brasileiros. Segundo o representante da entidade, a pesagem oficial registrou 3.400 quilos de doce de leite, o que garantiu à universidade o título de maior doce de leite do país. Quatro horas, 42 minutos, está chegando por aqui o programa Partiu Band News com André Coutinho.
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1: São Roque é um dos melhores destinos do Brasil para fazer enoturismo e turismo rural. Com tantas experiências, foi criado o Roteiro do Vinho, que concentra praticamente todas as atrações da região. Atualmente são cerca de 60 experiências disponíveis somente nesta área, com direito a guia completo e mapa turístico. E você encontra tudo no roteirodovinho.com.br. No programa de hoje, nós vamos visitar vinícolas. Vamos destilar o nosso próprio gin. Vamos mostrar que São Roque é muito mais do que vinho. E acima de tudo, a gente vai comer. Vai comer pra caramba. Primeiro alerta aos viajantes que não sabem o que esperar de São Roque é: prepare-se para encontrar verdadeiros complexos de entretenimento e gastronomia. Não são apenas restaurantes, apenas vinícolas. São áreas enormes, com o propósito de divertir turistas de todas as idades e perfis. A nossa primeira parada foi na Vila Dom Pato, que nasceu e até hoje é administrada por imigrantes portugueses.
2: Era lá embaixo, eu não sei se vocês viram, lá no começo do Roteiro do Vinho, tem um portal com duas garrafas.
3: Sim.
2: Começou lá naquele pedacinho. É? É, a adega começou, chamava Minho e Douro, né, a família quando veio.
1: Quem conta a história desse belíssimo lugar é Anne Caroline, gerente de marketing da Vila Dom Pato.
2: O bisavô do proprietário, ele era alfaiate, e ele tinha todo esse terreno com plantação de uva. Então o que que aconteceu? Ele ia pra São Paulo, lá pra Barra Funda de trem, pra trabalhar, e ele começou a produzir vinho de uso próprio pra deixar lá na loja. Quando ele dava pros clientes, os clientes começaram a gostar, o que que aconteceu? Os clientes começaram a pedir pra ele vender, e foi aí que começou a produzir o vinho. Então, todo esse terreno da Vila Dom Pato, que são 12 alqueires, se eu não me engano, era tudo plantação de uva. O Júlio, que era neto dele, foi que tinha vontade de ter um restaurante português, que era o sonho dele, que ele gostava de cozinhar, foi que começou a montar o restaurante. Se tornou a Vila Dom Pato hoje.
3: Começou pelo restaurante?
2: Começou pelo restaurante português. Tinha adega, né, e depois foi pro restaurante português.
3: Tá.
2: Então começou tudo ali. E metade do que é hoje, né? Então todos os vinhos, a grande maioria, é tudo com marca Dom Pato. E tem alguns que são em homenagem à família.
1: Além do empório e da adega e do restaurante português, lá você vai encontrar um enorme espaço agradável que conta com restaurante italiano, bistrô, cervejaria, boulangerie. Nós estivemos por lá no mês de janeiro, então ainda tivemos a chance de passear em meio às parreiras carregadas. Para deixar a visita ainda mais agradável, eles colocaram uns puffs e pequenos móveis de apoio.
4: Esse espaço aqui é para você, turista, visitante. Ele não é um lugar utilizado para a produção de vinhos. Mas na época da vindima, quando as uvas estão assim, ó, carregadas, essa aqui está um pouquinho verde, ela não está madura. Mas quando ela estiver madura, você pode, entre finalzinho de janeiro e principalmente no mês de fevereiro, vir aqui apreciar esse lugar, curtir toda a atmosfera e, quem sabe, colher a sua própria uva e levar para casa.
1: Quem realmente quiser ver as parreiras carregadas vai precisar visitar a região em janeiro até a primeira quinzena de fevereiro. Mas não se preocupe, tudo funciona a todo vapor durante o ano inteiro, inclusive para fazer uma outra modalidade de viagem que está crescendo demais no estado, o turismo de raízes. A origem portuguesa, aliás, vai ficar bem clara em todos os lugares da Vila Dom Pato. O chefe José Miranda da Silva nos convidou para entrar na cozinha para acompanharmos a preparação de um dos pratos mais pedidos da casa.
5: Está pronto o nosso bacalhau na telha.
4: Agora que a gente viu como faz o prato carro-chefe aqui da casa, obviamente que eu vou provar. Vou pegar aqui o bacalhau. Nossa, tá lindíssimo esse prato. Pena que não tem cheiro, para vocês sentirem o cheiro. Nossa, muito bom. Muito bom.
1: Depois do delicioso bacalhau, eles nos ofereceram um autêntico e fresquinho pastel de nata. E se a sobremesa portuguesa não for o suficiente, basta dar uma passadinha na fábrica de gelato, com sabores bem originais.
4: Sorvete de vinho. Nossa, que interessante. Um suco de uva, tem a pegadinha do vinho. Gostei, viu?
6: Nossa, que diferente. Sorvete de pipoca.
1: Ainda no Roteiro do Vinho, em São Roque, nós demos uma passada na Vinícola Góes, que tem mais de 85 anos de história.
3: O passeio que ele vai participar hoje se chama Degustação Premium. É um passeio que inicia na nossa loja principal, onde é feita a credencial. O turista adquire e ganha um chapéuzinho, é feita a pulseirinha. Vamos para dentro da área de indústria, onde conhece a produção, dá para tirar bastante dúvidas sobre o que é a fermentação alcoólica, conhecer um pouquinho como produz os vinhos. Vamos para uma sala de barrica, onde lá começa a parte boa, a harmonização dos vinhos e petiscos, né?
1: Quem guiou o nosso passeio foi a sommelier Vanessa Bernard, que primeiro nos levou para as parreiras carregadas de uvas de mesa, aquelas destinadas para o consumo como fruta.
3: Você pode provar para você ver como é igualzinha. Pode, essas daqui mais pretinha vão estar mais madurinha. Sempre se aperta, que tiver verde vai estar verde. Tu super ácida?
7: Pode provar qualquer uma.
3: É, pega mais pretinha que é melhor.
7: Aqui?
3: É, essa aí é a uvinha Niagra Rosada. Delícia, né? E ela tem praticamente 2 semanas ainda para ganhar açúcar, porque ela, até a gente fazer a vindima, que vai ser finalzinho de janeiro, começo de fevereiro, a uva ainda tem esse tempo para ter esse contato com o sol e ter essa evolução. Mas é legal para você ver que aqui, ó, pega a uvinha que tá escondidinha, ó, aqui o sol não tá batendo, tá vendo? É, aí pega para você ver, pode pegar verde, mesmo que ela tiver mais madura, mais escurinha, ela não vai tão doce igual aquela que o sol bateu. Só vai devagar, que é azeda. Tá azeda?
7: Tá, mas boa.
3: É, você gosta de uva azeda então,
1: eu
3: né?
1: Gosto. Enquanto eu vou provando uma a uma as uvinhas diretamente do pé, a sommelier vai me explicando tudo.
3: Então o sol é muito importante no período da colheita. Dá uma variação bem grande. Onde o sol bate, ela consegue ganhar mais brix, que é açúcar. Onde o sol bate menos, ela fica com a acidez mais elevada. Não fica tão doce. Então tem essas variações. Por isso que o vinho nunca tá igualzinho. Quando você compra, tem variações de safra. Sim. Depende muito do sol, da chuva. Ela absorve água do solo também.
1: Passamos por alguns outros lugares da produção do vinho e finalmente chegamos a uma bela sala de barrica, onde acontece a degustação. A sommelier normalmente escolhe 4 vinhos da melhor qualidade e promove uma interessante harmonização.
3: A gente vai começar, vou começar servindo um vinho branco da variedade da uva Chardonnay para vocês. A estrutura dele é o quê? Um vinho branco que foi para a barrica. É, ele vai ser um vinho branco que tem um amanteigado da madeira, mas tem o frescor da uva também. Ele não perdeu essa estrutura, tá bom?
1: Mas a partir de agora eu deixo com você. Você vai ter de ir até a Vinícola Góes para fazer esse passeio. Eu só posso te dizer, vale muito a pena ter toda essa experiência em São Roque.
3: O passeio dura em torno de 2 horas. O investimento é de R$ 235 por pessoa, tá bom? Fica o convite para vocês virem também.
1: Ao lado da sede principal da vinícola, fica um restaurante que ajuda a continuar contando a história da região. Além dos portugueses, foram os imigrantes italianos que transformaram São Roque na terra do vinho. Então, prepare-se para encontrar cantinas, que como tudo por lá, oferecem uma estrutura completa além do restaurante e uma história bonita para contar.
8: A minha mãe morava do outro lado da rua. Os pais dela, italianos, vieram para cá e começaram a plantar. Então o dinheiro deles era ganhado na feira. Toda semana eles iam fazer feira. E ela, com esse lado investidor dela, o que aconteceu? Meu avô falou assim, o que você plantar é seu. Então ela já ia desde pequena para a feira, levando as coisinhas dela. Não era um monte de coisa, mas sempre tinha um produtinho que era dela, e ali foi onde começou, acho que esse olhar dela mais empreendedor.
1: Quem está contando essa história é a Carol Góes, chefe da cantina Tia Lina, e a mãe dela é a própria Tia Lina.
8: Aí uma certa vez alguém falou assim, Lina, você tem que colocar essa massa no forno. Minha mãe falou, como? Eu não tenho lugar para pôr, para receber o pessoal, porque a nossa casa era um miolinho aqui do restaurante. E as coisas foram acontecendo, e aqui começou a criar a forma. E da nossa sala de TV e da sala de costura, ela fez o primeiro salão, onde ela conseguiu acomodar 40 lugares, eram 40 pessoas, 40 cadeiras que tínhamos na época.
1: Aí a cantina Tia Lina foi crescendo, crescendo, a Carol estudou, se especializou, virou a chefe Carol e preparou um banquete pra gente gravar.
4: Gente, deixa eu explicar, eu não vou comer tudo isso aqui sozinho, a gente tá numa mesa, tem outras pessoas, tem a pessoa que tá me filmando, você vai comer com a gente também, não vai, Carol?
8: Claro que vou.
4: Então tá bom, então explica o que você serviu aqui pra gente. Tem o carro-chefe da casa, que eu já vi.
8: Temos os 2 carro-chefes, né, vou começar. Aqui eu tenho um frango desossado e recheado, todo feito aqui, tá? Todo desossado, bonitinho, pelos meus colaboradores lá da cozinha. E dentro tem uma farofa à base de farinha de milho, farinha de mandioca, um pouquinho de linguiça, bacon e algumas iguarias.
4: Lindo.
8: limpa, é. Depois tem o molhinho que a gente tira, né, do próprio cozimento dele, dá uma engrossadinha e coloca por cima. Aqui nós temos o rondelli 4 queijos. O nosso diferencial começa pelo molho de tomate que é fabricado aqui. Hoje, no entanto, elas estão na produção. Vocês vieram num ótimo dia.
9: Oba!
8: É. Depois aqui nós temos a massa, que é bem enroladinha, bem fininho, com um recheio bem equilibrado de 4 queijos. E claro que não podia faltar a nossa alcachofra, que é a nossa iguaria aqui de São Roque, posso dizer assim. E aqui eu tenho um nhoque à bolonhesa. Esse é o tradicional nhoque à bolonhesa, feita com semolina e a batata asterix, que é mais sequinha. E a carne moída, é o ragu, né, que nós falamos aqui, mas o brasileiro gosta de falar de carne moída, né, do molho à bolonhesa. E pode ser usado também um nome tradicional como ragu. E aqui está toda a nossa... Isso toda não, né? Uma parte do nosso cardápio é...
9: Chefe, mas... agora tem um problema. Eu posso comer um pouquinho de cada um? Tem alguma contraindicação? Eu posso experimentar todos?
8: Você pode comer muito, depois você deita lá na área verde, dá uma cochiladinha que fica tudo certo. Até pra ir embora vai estar ótimo já.
9: Então vamos lá, eu vou comer, então. Vou ser obrigado. Em nome do programa, eu vou ser obrigado a comer. Obrigado, viu? Tá lindo.
8: Vamos lá, aproveita.
9: Valeu, obrigado.
8: Eu que agradeço.
1: Eu fui obrigado a provar de tudo um pouco. Estava simplesmente divino. Se quiser acompanhar os bastidores das minhas comilanças, das minhas viagens, gravações, basta me encontrar no Instagram. Cadê o Coutinho? Vai ser muito legal te encontrar no meu Insta. Cadê o Coutinho? Agora, para falar da alcachofra, mais uma iguaria que chegou à região trazida pelos italianos. Hoje em dia, a cidade se tornou uma das principais produtoras do Brasil da alcachofra roxa, uma variedade da flor que se adaptou muito bem ao clima e ao solo locais. Rapidamente se tornou mais uma atração imperdível de São Roque.
10: Eu nasci aqui neste sítio e vivo aqui até hoje.
11: É.
10: Eu nasci naquela casa de baixo ali com meus pais e daí a gente, quando casei, a gente veio morar para cá. Daí que nós começamos a alcachofra.
1: Ana Lídia Ótimo é produtora de alcachofra e proprietária da Bom Sucesso Alcachofra, uma linda fazenda que cultiva a iguaria e ainda recebe clientes para o restaurante e para a loja.
10: Há uns 30 e poucos anos atrás, a alcachofra estava começando a ficar mais conhecida, né? Porque até então eram os europeus que conheciam a alcachofra. E agora não, daí a gente começou a aumentar, plantar, mas nós plantamos para vender a flor, a alcachofra.
11: E aí só dava uma época e aí só podia comercializar
10: naquele
11: momento.
10: Era só aquela época.
11: Tá.
10: Aí eu comecei a fazer as conservas, só que eu fiz um ano, fiz 75 vidros, aí vendeu rapidinho.
11: Era muito pouquinho.
10: O ano seguinte eu fiz 200, aí sobrou uns 100 vidros. Aí no outro ano eu fiz 300, aí vendeu tudo. Aí daí pra frente a gente foi aumentando, e aí o turista já começou a vir em busca da conserva. E a gente se viu obrigada a ter alguma coisa, porque o turista vinha e queria comer alguma coisa de alcachofra aqui, né?
11: Não interessa a época.
10: É, aí a gente começou a fazer alguma coisa e depois fizemos um restaurante e hoje a gente recebe o turista aqui. O turista adora vir para comer alcachofra, que é do local mesmo, né? E ver a plantação e tudo mais.
1: E depois de dar uma passeada pela plantação, voltei para o restaurante onde havia uma pequena, ou melhor, uma grande surpresa.
4: A dona Ana Lídia preparou um verdadeiro banquete pra gente. Eu tô até sem jeito, com um apetite aberto de tanta coisa gostosa à base de alcachofra. Eu duvido que você saiba que existam tantos pratos que podem ser feitos com alcachofra. Eu vou tentar lembrar aqui de cabeça tudo o que eles serviram pra gente e é um pouco do que você vai poder degustar quando você vier pra cá também.
1: E lá fui eu, um a um, provando todos os pratos e entradas à base de alcachofra.
4: Vou começar pelo bolinho caipira, brusqueta de alcachofra, patezinho. Agora eu vou comer alcachofra no vinagrete. Isso aqui me lembra muito a minha infância. Minha mãe fazia muito alcachofra desse jeitinho aqui pra mim. Delicioso. E tem alcachofra
9: Alho e óleo. Pastel de alcachofra. Olha o tamanho desse pastel. Ele tá pesado, recheado.
11: Bacalhau com alcachofra, creme de natas e um arrozinho. Agora é o prato principal.
1: Muita comida, não é mesmo? Mas ainda não acabou, não.
11: Mais um prato principal agora, a lasanha de alcachofra. Tô comendo, viu? Lasanha de alcachofra, caprichada de alcachofra.
1: Agora acabaram os pratos salgados. Calma, que ainda tinha mais.
11: Chegou agora a hora da sobremesa, também de alcachofra. Essa pra mim vai ser a maior novidade, que vai ser o pastelzinho de nata com alcachofra.
12: Hoje você vai destilar a sua própria garrafa de gin. Claro, eu vou ajudar com a preparação da receita. Eu sou inglês e claro, todos os ingleses são apaixonados por gin. E gin sempre foi meu destilado favorito. Então em 2019 eu decidi, eu vou começar a fazer gin aqui no Brasil. Então vamos lá, vou mostrar os passos.
1: A nossa próxima parada em São Roque foi na Southwest Destilaria, onde fomos muitíssimo bem recebidos por Alex Hood, mestre destilador. Essa talvez seja a experiência mais original que você vai encontrar no roteiro do vinho. Mas afinal, você sabe o que é gin?
12: Gin é diferente de outros destilados. Por exemplo, whisky, brandy, cachaça. Eles têm um ingrediente, cana-de-açúcar, cereais, uvas. E você fermenta eles para fazer um álcool básico. E depois eles são destilados. E o sabor realmente é tudo a ver com o desenvolvimento do álcool. Gin é diferente, porque gin, o álcool, é simplesmente um solvente. Gin é tudo a ver com este alquimia de botânicos, ok? Então, para nós, o álcool serve para fazer a extração dos óleos e sabores dos botânicos. Então, tem que ser super neutro, sem aroma, sem sabor e alta qualidade. Então, aqui começamos com álcool com 95, 96% teor alcoólico. Isso é reduzido com água desmineralizada, porque, claro, você não pode destilar álcool com teor alcoólico muito alto. E eu deixo três botânicos aqui para 3 dias para fazer a extração.
1: Aprendemos então que o sabor do gin vai ter ligação direta com os botânicos, os ingredientes que ele vai levar antes da destilação.
12: O mais importante de todos, zimbro. Tem que ter zimbro por lei. Se você não tem zimbro, não pode usar o nome gin, ok? E isso é zimbro alemão, isso é zimbro de alta qualidade, isso é o básico do gin.
1: Depois que eu aprendo o básico, é hora de começar a pensar no meu gin. Tenho à disposição uma mesa com cerca de 40 botânicos, divididos em outras 5 áreas, além do zimbro. Cítricos, florais, especiarias, de aquecimento e de notas herbais.
11: Vou começar por esse cítrico aqui, é um limão Makrut, originalmente tailandês, mas esse aqui é paulista, é do interior de São Paulo. Mas é uma pena que não dá pra vocês sentirem o cheiro, porque é muito intenso, é muito... Eu acho que o meu gin vai ficar bom, começando por aqui. Tudo bem que eu contei com a ajuda preciosa do Alex pra me ajudar aqui a decidir o meu primeiro ingrediente. Primeiro ingrediente do meu gin, Makrut. Eu não sei se até o final do programa eu vou revelar todos os ingredientes, não, porque esse é o meu gin. Você vai ter que fazer o seu quando você vier pra cá.
1: A cada escolha de ingrediente, eu vou anotando em uma folha para saber no final do que é feito o meu gin. Ah, eu quase ia me esquecendo. Enquanto você vai escolhendo os botânicos para sua bebida, o mestre destilador vai te servindo bebidas à base de gin. Bom, agora eu vou avançar um pouquinho em todo o processo. Afinal, você precisa ir até a Southwest Destilaria em São Roque para ter a sua própria experiência. Mas o meu gin, com ingredientes que eu escolhi e eu mesmo ajudei a destilar, ficou pronto. Aí foi só dar um nome original e colocar o rótulo.
12: Parabéns.
11: Muito obrigado.
12: Foi um prazer.
11: Que experiência espetacular. Ah,
12: obrigado.
13: Todo mundo deve ter essa experiência. E o Coujinho só eu tenho.
12: Então, aqui estamos abertos sábados, domingos e feriados. É sempre bom agendar, mas se você chega aqui e temos alambiques disponíveis, você pode fazer na hora. Abrimos às 10 horas da manhã e a última destilação no sábado é 15 horas e no domingo às 2 horas. Temos degustações no balcão também e fizemos vários eventos cooperativos, mas isso é claro, por agenda. E o custo é R$200 destilando uma garrafa individualmente ou R$350 destilando uma garrafa como casal. Leva a garrafa para casa e tem todas as degustações para esse preço também.
1: A essa altura do programa, já ficou mais do que claro que tem muitas experiências interessantes para serem feitas em São Roque. E deu para perceber que o roteiro do vinho tem uva sim, mas tem comida italiana, tem comida portuguesa, alcachofra, tem muita comida, tem gin e a chance de fazer outras atividades também.
13: Então esse modelo aqui é o que a gente vê como o mais comum. Muita gente fala que ele é o tipo assim, por exemplo, para mim é o mais bonito. E de fato, para muita gente ele era o mais bonito, porque... Você imagina que foi o modelo mais vendido, cerca de 250 mil unidades por 15 anos de continuidade no modelo. Você vê tanto pela quantidade, quanto pelo tempo de fabricação, que foi um carro muito quisto. Só que para colecionadores, para o mundo dos colecionadores, ele não é um carro tão caro no meio dos Corvettes. Por quê? Como produziu muito, não é tão raro. E dentro desse mundo se analisa várias coisas, né? Antiguidade, raridade, conservação.
1: Matheus Garcia, gerente geral do Dream Car, nos recebeu no enorme Museu de São Roque. Entre bicicletas, motocicletas e automóveis, o galpão de 2 andares abriga mais de 160 veículos.
13: Esse carro tem uma história legal também, chama de Patinho Feio. O Patinho Feio foi um carro que foi montado para uma corrida nos anos de inauguração de Brasília, ali na década de 60, se eu não me engano, 67. Eles tinham uma corrida que tinham várias equipes famosas e até de fora, de marcas de fora do Brasil, marcas internacionais. E aí quatro, vou dizer que adolescentes, né, tipo ali 17, 18 anos, construíram esse carro a partir de um Fusca batido do pai. E aí eles falaram, a gente vai correr. E eles saíram em último, chegaram em segundo.
1: Dream Car é mais do que um museu. O complexo de lazer conta ainda com parque de diversões, praça de alimentação e lojas, além de uma grande pista de automobilismo para corridas de kart e apresentações especiais.
14: Aqui as pessoas vão fazer um passeio autoguiado, porque cada carro tem uma historinha que você pode acompanhar pelas plaquinhas, né?
15: Tem, não só pelas plaquinhas, mas o QR Code que tá nelas dá acesso a um aplicativo nosso. E lá, às vezes, não tem só a escrita, tem também a fala do carro, dizendo sobre o carro e tudo legal. Acho que a história do carro precisa ser contada de diversas maneiras, né?
14: Com certeza, né? E cada um vai ter uma identificação até afetiva com cada tipo de carro aqui. Impossível chegar aqui e não ter uma identificação com algum carro. Com certeza, esse é o intuito, né? A gente sempre recebe a pergunta, qual que é o carro mais caro, qual que é o carro mais raro? E eu sempre falo, o carro mais caro e o mais raro é aquele que impacta você. Então não necessariamente é o carro mais caro monetariamente, mas aquele que te impactou, é o que me interessa pra você.
1: E com mais essa dica, nós vamos chegando ao final. De novo, se você quiser saber mais informações sobre o roteiro do vinho, tem um guia completo no site oficial. São cerca de 60 experiências por lá. E por hoje é só. Lembrando sempre que existem muitas maneiras de acompanhar as nossas viagens e as notícias do mundo do turismo. 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E todas as semanas com reportagens especiais no programa Bora Brasil da TV Band. Quer acompanhar os bastidores das gravações? Saber por onde eu ando viajando? Cadê o Coutinho? Vai ser um prazer enorme te encontrar no meu Instagram. Cadê o Coutinho? O programa de hoje teve a sonorização final do mestre José Antônio de Araújo Filho. E na semana que vem tem muito mais. Tchau e até a próxima!

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0: Atenção, senhoras e senhores, passageiros da Band News FM. Está na hora de embarcar com a gente no nosso programa de viagens. Partiu Band News! O programa de hoje começa em Budapeste, a capital da Hungria. Nós vamos passar também por Bratislava, na Eslováquia, Viena, na Áustria e muitas outras cidades austríacas e alemãs às margens de um dos rios mais conhecidos da Europa, o Danúbio. O Partiu Band News foi convidado a embarcar no Emerald Star para fazer um cruzeiro fluvial. E apesar de você muito provavelmente já ter escutado algumas vezes eu falando sobre navios e viagens a bordo de gigantes dos mares, eu jamais tinha feito um cruzeiro por um rio. Eu acho que eu vou começar dizendo que são duas experiências completamente diferentes. Sim, é uma viagem em uma embarcação, que tem passageiros, cabines, comida, bebida, e sim, é uma viagem sobre água. Mas as comparações entre um cruzeiro marítimo e um fluvial param por aí. Qual a melhor? Qual você gostou mais? Impossível dizer. Eu gostei das duas experiências e quero repetir as duas sempre que possível. E o meu papel no programa de hoje é tentar mostrar para você se esse tipo de viagem se encaixa no seu perfil. Vambora navegar pelo Rio Danúbio? Partiu Emerald Star! Pico do verão europeu, primeira quinzena do mês de agosto. Domingo de sol e calor na Hungria, tudo isso já indicava que essa viagem seria mais do que especial.
1: Are you excited about this cruise?
0: Reunidos no lounge do navio, acompanhamos atentamente as primeiras instruções do diretor de cruzeiro. O Emerald Star tem 135 metros de comprimento e 92 cabines distribuídas em 3 decks. O navio é bem baixinho, afinal, precisa passar por baixo de pontes. E não é muito largo, tem pouco menos de 12 metros de largura, afinal, precisa passar por algumas eclusas. Ao mesmo tempo, os passageiros vão encontrar espaço de sobra para fazer uma viagem extremamente confortável. Além das 92 cabines, que comportam até 182 passageiros, há um agradável lounge no deck 3, com bar no meio, mesas, sofás e cadeiras. Abaixo desse lounge fica o restaurante, na proa do deck 2. Uma aconchegante piscina está lá na popa, em uma área com teto retrátil. De noite, um sistema tecnológico faz a piscina sumir, transformando esse espaço em cinema. Lá em cima, no que seria equivalente ao deck 4, ficam cadeiras, mesas, a ponte de comando, um mini-golf, todos e guarda-sóis. Um deck aberto, que no caso de um cruzeiro fluvial, no qual você sempre navega vendo as margens, é um dos locais mais agradáveis do navio. Aliás, se você insiste em querer comparar com um cruzeiro marítimo, aqui vão as únicas informações que talvez possam ser determinantes na sua escolha. No mar, há risco de um navio balançar. Em um rio da Europa, isso jamais vai acontecer. Você vai ter dificuldades, inclusive, para perceber quando a embarcação está em movimento ou quando ela está parada. No mar, a escolha do navio pode ser determinante para uma viagem boa ou não tão boa assim. É quase um mundo de experiências que podem diferenciar um navio do outro. Em um cruzeiro fluvial pela Europa, a grande atração estará no seu roteiro. É verdade que há dúzias de companhias e nomes de navios diferentes que fazem vários rios e roteiros, mas os navios, em geral, são muito, muito parecidos entre si. O nosso roteiro, a bordo do Emerald Star, se chama Delícias do Danúbio. Como já mencionei, começou na Hungria, passou por Eslováquia e Áustria e terminou na Alemanha. O que está incluído? Como funciona? E os passeios? Quanto tempo para em cada lugar? Quanto custa? Calma que ao longo do programa nós vamos responder a todas essas perguntas. Logo no primeiro dia, nós fomos recebidos por um divertido show típico com cantores, músicos e artistas húngaros. Afinal, nosso cruzeiro pelo Danúbio estava começando em Budapeste. Embarcamos no início da tarde de um domingo e o navio brindou os passageiros com um passeio pela lindíssima capital da Hungria, antes de parar em um outro ponto da cidade para passarmos a noite. Na segunda-feira, tivemos mais um dia inteirinho para curtir Budapeste, e ali começaram as primeiras excursões, totalmente incluídas no preço do seu cruzeiro fluvial, e mais para frente eu vou falar com mais detalhes sobre isso. Eu cheguei a dizer que o Emerald Star tem 92 cabines que comportam até 182 passageiros. São 8 categorias diferentes, distribuídas em 3 decks. Todas com banheiro privativo, cama espaçosa, armários, minibar e acesso ilimitado à internet. Nos decks 2 e 3, as suítes possuem sempre algum tipo de vista. No deck 1, há duas cabines individuais. Nós ficamos no deck 3, numa categoria chamada de Panorama Balcony Suite.
2: Essa cabine tem 17 metros quadrados e uma pequena varanda, que é conjugada ao quarto. E a janela se abre, para você poder observar melhor o seu passeio.
0: Além da sua acomodação na cabine, o que mais está incluído em um cruzeiro fluvial a bordo do Emerald Star? Em todas as paradas, há pelo menos uma excursão totalmente organizada pela equipe do navio e realizada com a ajuda de experientes guias locais. Em cada cabine, o passageiro vai encontrar um par de radinhos e fones de ouvido. Eles vão ser os seus companheiros durante os passeios guiados.
2: Para muitas excursões, você vai precisar de um radinho, porque as excursões são guiadas e os radinhos ficam carregando aqui na sua cabine, cada um tem o seu. Você liga, coloca o canal, põe no ouvido e escuta o seu guia enriquecendo demais o seu passeio.
0: Independentemente do país que vai acontecer o tour, a língua dos guias da Emerald vai ser sempre o inglês. Os tipos das excursões vão variar de acordo com os destinos. Os chamados walking tour guiados são feitos em grupos não tão grandes. E no nosso cruzeiro, eles sempre colocavam um desses grupos para pessoas que tinham algum tipo de dificuldade de mobilidade ou então que simplesmente queriam andar menos do que os outros. Em quase todos os lugares, havia ainda uma outra opção de excursão chamada de Emerald Active, para quem, por outro lado, queria alguma coisa mais agitada, como por exemplo longas caminhadas e passeios de bicicletas. E se você não estivesse satisfeito com nenhuma das opções, havia ainda a oportunidade de pagar um extra para fazer algo ainda mais exclusivo. Então, resumindo, no mínimo um passeio por destino incluído em cada parada do navio, mais uma opção de excursão ativa e ainda pelo menos mais uma outra oportunidade para fazer algo mais exclusivo, essa com custo extra. Importante mencionar também que muitos passeios são feitos dentro de confortáveis ônibus. E os guias são muito bons e, em geral, bem-humorados.
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Um exemplo de passeio cobrado à parte que vale muito a pena é a chance de assistir a um concerto em Viena, na Áustria. Confesso que eu fui com uma boa expectativa, mas meio que sem saber se eu realmente iria curtir. E foi incrível. Há cerca de uma hora do espetáculo, passou voando. Com bom humor, interpretação, músicas clássicas que praticamente todos nós conhecemos. Não sei se todos os concertos de Viena oferecidos aos turistas são assim, mas esse que a Emerald oferece por um custo extra vai prender a sua atenção do início ao fim. A orquestra é muito entrosada, o apresentador é bastante espirituoso e os dois cantores eram muito bons.

0: Excursões incluídas em todas as paradas, algumas experiências extras oferecidas. Se não for suficiente para você e para o seu grupo, ainda há oportunidade de andar ou pedalar por conta própria. Uma das características de um cruzeiro fluvial é que normalmente o navio vai atracar em um lugar central da cidade. Então, bastam alguns passos para curtir os principais pontos de interesse do destino. Se preferir, pegue uma das bikes para explorar a região.
1: As bicicletas vão sempre ficar aqui em frente ao navio. E se você não estiver tão em forma, não se preocupe. Cada uma das bicicletas vem com uma bateria para te ajudar no seu passeio.
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0: No Emerald Star, as refeições principais estão incluídas. Café da manhã, almoço, jantar e um pequeno lanche de tarde. O café é aquele tradicional encontrado nas melhores categorias de hotéis, com buffet e uma estação de onde saem omeletes, panquecas e outras delícias para começar bem o seu dia. No almoço, havia self-service no restaurante principal, comidinhas no lounge e algumas opções à la carte. E o jantar é servido no estilo clássico de opções de entradas, prato principal e sobremesas. Refrigerantes e algumas bebidas alcoólicas, como vinhos e cervejas, também são servidos à vontade no almoço e no jantar. Chegou a hora das conclusões para o meu primeiro cruzeiro fluvial. Eu adorei. Eu espero ter a chance de fazer mais vezes, de verdade. Em outros rios, visitando outros destinos, vendo paisagens diferentes. O cruzeiro fluvial é uma excelente viagem para explorar ótimos destinos sem grandes preocupações. Sem pensar muito, sabe? Não tem aquele negócio de arrumar, desarrumar a mala. O seu roteiro já está ali, prontinho. Seus passeios já estão organizados. As suas refeições já estarão servidas. E o navio vai estar parado em um lugar central. Quer provar uma cerveja eslovaca? Uma sobremesa húngara, um schnitzel de Viena, desça e dê alguns passos, sem passar por segurança, raio-x, sem enfrentar filas para entrar ou sair da embarcação. E o preço, hein? Um cruzeiro fluvial vai variar bastante de acordo com a época, o roteiro e a cabine. Você pode olhar fotos e vídeos que fizemos da nossa viagem a bordo do Emerald Star. Cadê o Coutinho? Eu coloquei um destaque no meu Instagram. Cadê o Coutinho? E por hoje é só. 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Saber por onde eu ando viajando? Cadê o Coutinho? Vai ser um prazer enorme te encontrar no meu Instagram. Cadê o Coutinho? O programa de hoje teve a sonorização final do mestre José Antônio de Araújo Filho. E na semana que vem tem muito mais. Tchau e até a próxima!

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1: Agora 5 horas 20 minutos. 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

0: Política é coisa, sim, de criança, de adolescente. Não é só essa ideia de que política é coisa de gente grande. Política a gente faz no dia a dia. E esse aprendizado a gente começa ainda na infância, vai aprimorando ao longo da adolescência e a ideia é de que ele fique cada vez mais maduro ao longo da vida adulta. Mas será que é isso que acontece? A gente vive num tempo de intolerância, de não ter o respeito pela opinião diferente da nossa. E é sobre isso que a gente conversa no programa Seus Filhos. Afinal, estamos já na contagem regressiva para as eleições de 2026 e esse é o nosso tema a partir de agora. Eu, Thaís Dias, fico por aqui, junto comigo sempre ela, Roseli Sayão, minha companheira. Tudo bem, Roseli?
1: Tudo bem, Thaís? Adorável estar aqui para essa conversa.
0: E hoje temos uma convidada especial também hoje conosco por aqui, a cientista política, pesquisadora, Carô Evangelista. Ela que é uma referência nacional no debate sobre religião, eleições e política aqui no Brasil. Carô, que bom ter você aqui com a gente.
2: Eu que agradeço o convite, é um prazer estar aqui com vocês duas.
0: Quero começar provocando vocês duas com a fala da Catarine. A Catarine tem 17 anos, a Catarine Dias, e vai falar um pouco sobre a percepção dela da política.
3: Acredito que falarmos sobre política seja extremamente importante, ainda mais nas épocas da eleição, porque a decisão que a gente toma lá nas urnas influencia diretamente no nosso dia a dia por muitos anos. Mesmo tendo tirado meu título de eleitora há pouco tempo, ficou ainda mais clara a necessidade de entender que a política faz parte da nossa vida, querendo ou não, e está presente em diversos aspectos do nosso cotidiano. Então, quando a gente debate, a gente troca ideias, a gente busca informações antes de votar, nós conseguimos exercer a nossa cidadania de forma mais consciente.
0: Roseli, eu vou começar com a pergunta que eu abri essa chamada do nosso programa. As pessoas acham que política é coisa só de adulto, mas política começa na infância, na adolescência, esse debate político?
1: Ah, sem dúvida alguma. Muitas escolas, desde a educação infantil, quando chega a época de eleição, eles mimetizam a eleição do país e fazem lá, né? Os vereadores, o prefeito, os deputados. Então, eles imaginam como é que seria. As crianças adoram fazer isso, porque, olha, elas fazem campanha, elas têm projetos lá para o grupo delas. É muito importante. E mais importante ainda é lembrar, a escola e a família pode fazer isso, que a política não é uma questão apenas de eleição, né? A gente debate muito em época de eleição, mas a política a gente vive no dia a dia. Tem uma frase do Paulo Freire que eu adoro, todo ato é um ato político. Né? Ou seja, quando a criança aprende em casa que ela deve separar o lixo para o reciclável, não, isso é um ato político, porque esse aprendizado e essa prática permitem que ela ajude a melhorar um pouco a sociedade em que ela vive.
0: E, Carol, quando a gente pensa na política como uma questão que está no nosso dia a dia, né? Ela falou, inclusive, a Catarine, de cidadania, da gente aprender isso no dia a dia. E aí é inevitável que a gente tenha que discutir isso em sala de aula, dentro de casa. Essa reflexão permite que a gente possa avançar nesse debate sem preconceito, né?
2: É, justamente, ela fala, a Catarine fala de uma premissa básica, né? Que falar sobre política é falar sobre o que impacta as nossas vidas. É falar sobre as regras que regem uma cidade, sobre as escolhas de um governante, de um eleito político, sobre nossa relação com o espaço público e com o espaço urbano. Então, falar sobre política não é apenas, como a Roseli falou, a política eleitoral, mas é também, porque depois essas pessoas, esses governantes eleitos, congressistas eleitos, vão tomar decisões que impactam as nossas vidas, impactam as vidas dessas crianças, desses jovens. Como vai ser a escola onde eles vão estudar, como vai ser o bairro onde eles vão morar, como vão ser os serviços públicos de saúde e de educação, com qual qualidade, com qual distribuição espacial. Então, é exatamente sobre isso, não é porque existe esse temor de que falar sobre política é falar sobre ideologias políticas. E falar sobre política não é só falar sobre ideologias políticas, é falar sobre algo mais amplo que impacta as nossas vidas. E a Catarine coloca isso bem no centro de uma premissa básica da importância disso estar nas escolas. E por último, para esse primeiro comentário, reagindo ao que ela colocou, porque a escola não vai nos orientar, nos formar, como crianças, como jovens, como jovens adultos, apenas para um ofício, apenas um conhecimento para que tenhamos um ofício. Somos pessoas, seres sociais e políticos nesta cidade, neste país, nesse mundo, formar para um pensamento crítico. As crianças e os jovens, eles não estão fora desse espaço público, no convívio com as demais pessoas da cidade e do país. Então, formar o pensamento crítico também para interagir, nesse espaço maior.
0: E eu queria fazer até essa provocação, porque pegando mais uma vez o que disse a Caterine, né? Porque eu acho que ela abriu várias frentes para a gente debater aqui de realidades que a gente está vendo no dia a dia adulto com muita dificuldade, né? Que é, por exemplo, o diálogo. O debate em si, o debate virou uma coisa ruim, né? Quando você fala em discussão, a discussão propõe ideias diferentes. Eu vou trazer um argumento, você outro, a Carol outro, e a gente vai debater sobre isso, vai conversar, ouvir o outro, né? E falar também. Por que que é tão difícil hoje em dia, né? Já nos adultos, imagina como é que a gente está vendo, as crianças veem esse universo e também os adolescentes. Ouvir, escutar e debater o diferente.
1: É verdade. E olha, não há lugar melhor para ensinar a debater, a conflitar, administrar um bom conflito do que a escola. A escola é o local adequado para isso. Porque a nossa dificuldade no debate, na discussão de ideias diferentes, nós não temos a tradição de lidar com conflito. Nós, brasileiros, temos mais o costume de colocar os conflitos embaixo do tapete e deixar ele quietinho lá, que ele não vai atrapalhar. E quanto mais conflito embaixo do tapete, mais a gente se atrapalha. Então, discutir com ideias diferentes é algo que faz a gente crescer. Mas as pessoas querem fazer a discussão buscando a persuasão, o convencimento. Não, vamos discutir a ideia em si. Isso é muito legal, é muito importante. E eu quero muito que a escola pratique isso, né? Porque a escola forma não apenas, aliás, adorei a fala da Carol, não apenas alguém para uma profissão, mas forma um cidadão. E o cidadão é aquele que precisa discutir ideias diferentes para que ele avance, para que ele aprimore as suas ideias.
0: Então, por falar nisso, né, eu mudei a ordem aqui da nossa conversa porque eu vou puxar uma professora para que a gente possa ouvir também. E ela está com a gente, é a Juliane Monteiro. Vamos ouvi-la.
4: Falar sobre política não significa fazer campanhas para partidos ou defender ideologias, mas sim formar cidadãos críticos e conscientes sobre a sociedade em que vivem. A escola é um espaço de reflexão, de debate e construção do conhecimento. Por isso, a escola deve promover um ambiente onde diferentes opiniões possam ser expressas com respeito e baseadas em argumentos verídicos, sempre com compromisso com os valores democráticos.
0: Importantíssima essa última fala dela, né? Carol, a gente sempre bate numa tecla aqui no programa Seus Filhos, que é a escola como espaço para amplo debate sobre todos os assuntos. A escola tem que debater todo tipo de tema. A gente fala, por exemplo, de educação sexual, educação financeira e política também. Mas ultimamente parece que isso tem gerado uma barreira, né? Quando se trata de algum tema político, vem reclamação, a escola prefere ficar de fora ali, prefere evitar esse tipo de problema.
2: Exatamente. Eu queria destacar dois pontos, pegando, conectando a professora com o comentário anterior da Roseli, que se a gente pegar a geração atual, que está no ensino fundamental ou no ensino médio, uma geração que nasceu imersa em dois pontos de conjuntura que estão marcando o nosso contexto social e político. O primeiro é o que vocês acabaram de falar, da polarização muito marcada pela polarização política e eleitoral nos últimos anos. Né, crescente nos últimos 20 anos, digamos assim, então uma polarização política que tem transformado a conversa sobre o que a gente vem falando antes, sobre a vida pública, sobre o que é viver nas cidades, sobre cidadania, sobre direitos,

0: essa polarização, né? Tá vivendo contaminada de alguma forma, sendo influenciada por essa polarização. Então, é como se conversar sobre política e levar conversa política para a escola seria necessariamente reproduzir um fla-flu, e não é sobre isso. E um outro elemento que essa geração está imersa é na descrença na política. Na crescente descrença na política e nas instituições políticas, sejam as instituições dos poderes estatais, poder executivo, poder legislativo, descrença no poder judiciário, descrença nos partidos. Isso vem crescendo nos últimos 20 anos, e essa é uma geração que hoje tem 15, de 10 a 15, 16 anos nas escolas, que foi se formando, imersa nessa descrença. Então, de novo, falar sobre política é dialogar com este cenário, porque é importante escutar, saber por que existe essa descrença crescente na população com relação às instituições políticas, e aí ouvir dos jovens, inclusive, essa correlação. O que as instituições políticas precisam escutar dessa geração para refletir o que essa geração tá pedindo e demandando sobre as suas escolas, sobre as suas vidas, sobre as suas cidades? Então, me parece muito importante esses dois elementos. Falar sobre política nas escolas hoje é falar a partir de um cenário onde existe polarização e existe uma descrença política crescente na sociedade.
1: E a gente vai falar muito sobre isso, né? Sobre a descrença, sobre a polarização, sobre as redes sociais também, o papel que elas têm para influenciar, né, esse discurso de intolerância na política. Já já aqui no programa Seus Filhos, mas antes tem aquela dica para promover ainda mais reflexão, Roseli.
2: Olha, eu escolhi um filme que eu considero um filme clássico, porque envolve a mídia jornalística, envolve o governo e envolve também um equívoco muito grande, né? Que o governo comete e a comunicação disso à população, todos os homens do presidente.
1: O debate político na infância, na adolescência. É sobre isso hoje o programa Seus Filhos. Afinal, estamos na contagem regressiva para as eleições de 2026. E lógico que esse é um assunto para a gente tratar também aqui no nosso programa. Eu, Thaís Dias, sigo por aqui na companhia da Roseli Saião, sempre ao meu lado no programa Seus Filhos. E junto conosco a cientista política e pesquisadora Carol Evangelista, uma das referências aqui no país quando o assunto é política, é religião. Eu queria trazer para essa conversa, Carol, essa ideia que a gente finalizou aqui a última resposta, que era o seguinte: a polarização e esse discurso, né, de você não respeitar o outro, é eu contra você e ponto. Qual o papel das redes sociais? A gente fala de uma geração completamente imersa nesse ambiente conectado e que recebe uma quantidade de informação muito grande. Aí você tem IA. Qual o papel da internet, mas especialmente das redes sociais, para influenciar essas novas gerações no que diz respeito à política? Eu queria te ouvir um pouco.
0: A gente também já sabe, né, que o impacto das redes sociais, ele não é só no fato de consumir muito o tempo nosso, não só da juventude, mas nosso, dos adultos, com as redes sociais, mas também de nos manter fechados numa caixa de ressonância. Então, toda a construção ali, seja a partir dos, né, seja os algoritmos são todos construídos para conteúdos, os tais conteúdos que engajam, os tais conteúdos que têm mais repercussão. E aí eles são necessariamente ou os polarizantes, ou os mais conflituosos, porque geram mais opiniões, geram mais comentários, geram mais engajamentos. Então, por um lado, é um reforço da polarização, da não escuta. É menos um reforço de opiniões diferentes, mas mais um reforço do não diálogo. É um reforço do conflito. E um outro ponto é o reforço da caixa de ressonância. Eu estou imersa numa bolha, digamos assim, tem um termo técnico para isso, para quem estuda as redes sociais, que me deixa frequentemente ouvindo as opiniões com as quais eu já lido, né? Eu reforço a minha opinião contrária ao outro grupo. Eu reforço a minha visão de mundo, eu me informo a partir de elementos que reforçam a minha visão de mundo, então eu não me formo para a diversidade, eu não me formo para as outras opiniões, eu fico naquela caixa de ressonância reproduzindo o que eu já penso.
1: Roseli, quando a gente fala, principalmente dos adolescentes, a gente fala de transgressão, né? Eu olho, por exemplo, muitas vezes a minha família ou aquele meu contexto e eu quero me descolar daquilo, né? Eu quero ter uma ideia diferente. Como é que você está observando também no que diz respeito à política, né? Há esse descolamento ou não? Há sim uma reprodução do que eles vivem nesse

0: cotidiano, nessa bolha familiar, por exemplo?
1: Olha, Thaís, eu diria que nós temos muita diversidade nesse sentido, né? Nós temos, sim, muitos adolescentes que fazem esse movimento de oposição à posição política dos pais, né? E aí eles não têm o pensamento crítico a respeito desse argumento que eles querem ou desse lugar que eles querem defender, mas eles apenas querem fazer uma oposição. Por outro lado, nós temos um grupo também que conseguiu desenvolver um raciocínio crítico fabuloso e que pensa as questões que estão em jogo, e aí eles pensam principalmente na questão da defesa da democracia. Isso é muito importante, né? Eu tenho visto muitos adolescentes defendendo a democracia, que é o melhor regime para a gente viver. E as redes sociais, voltando a esse tema, fazem nos crer, né, que democracia significa todo mundo aceitar o que eu penso, mas não aceitar o que o outro pensa que é diferente. Ou seja, né, não é democracia é isso. Então é bom que as famílias aprendam a respeitar a posição dos seus filhos, que pode ser temporária ou não, a gente não sabe. Pode ser, às vezes, um tempo maior, ou pode ser por um tempo bem maior até chegar à maturidade. Mas é bom conversar com eles e respeitar a opinião deles, ouvindo os argumentos, sempre pedindo bons argumentos.
0: E levar em consideração, né, que essas divergências acontecem ao longo de toda a vida. Vai acontecer sobre um relacionamento, por exemplo, né, que o pai não vai gostar, vai interferir, ou uma escolha de uma carreira. Tudo isso está ali no dia a dia desse adolescente. São opiniões divergentes que a gente tem que aprender, de fato, a entender e respeitar. Já que a gente está falando de família, temos também a participação de uma mãe. É a Carla Matera, que fala sobre o filho adolescente de 16 anos.
2: Eu tenho um filho de 16 anos, Alexandre Matera, e o que é interessante é que a conversa sobre política foi demandada principalmente por ele. E aí, pela profundidade que ele tem, pela curiosidade, pelo interesse, esse assunto passou a ser muito frequente na minha casa. A intenção dele é fazer ciências sociais, porque ele acredita que a educação, a informação podem transformar, né, o mundo, e eu estou aplaudindo muito, eu sou muito feliz por ter um filho tão esclarecido e tão preocupado com o mundo e com a sociedade.
0: O coração fica até quentinho, né, quando a gente vê um adolescente engajado, querendo saber mais. E ela fala de um ponto, ele trouxe essa questão para casa, ele procurou. E a gente precisa ouvir muito, né, seja criança, seja o adolescente, quando ele traz esse ponto. E mesmo que a gente não tenha um conforto, que a gente busque alguém que possa acrescentar também nesse debate, né, Carol?
3: Eu queria falar sobre isso, porque eu também sou mãe de adolescentes, de uma adolescente e uma jovem adulta, duas mulheres, e elas trazem, não só esse, elas não têm o mesmo interesse nem como os pais delas têm, né? No meu caso, e o caso do pai delas, que de alguma forma trabalha com isso, muito diretamente, mas conectado com o que a gente estava conversando aqui sobre as redes sociais e também outras fontes e formatos de informação. Então, tem até uma anedota interessante: a gente tem um grupo familiar de nós quatro, e a gente compartilha, às vezes, notícia, artigo, o pai, a mãe, e um dia a gente comentou com elas: mas olha, vocês não comentam, vocês não respondem os artigos que a gente manda, vocês ficam quietas, não falam nada. E foi ótimo, porque elas falaram assim: então tá bom, a gente vai mandar para vocês também as coisas políticas que nos interessam, que a gente está vendo em outras plataformas, no TikTok, no YouTube. Quando vocês começarem a olhar os vídeos políticos que a gente manda e começar a conversar sobre isso, a gente também vai conversar com vocês sobre o artigo do jornal que vocês mandaram no grupo de família. E foi super interessante, porque a gente estava mandando num formato, conversando sobre política do nosso jeito. Era um ano eleitoral, especialmente. E a gente não estava conversando sobre candidaturas, a gente estava conversando sobre conteúdos daquele ano eleitoral. Era um ano eleitoral de eleições municipais. E elas também estavam mandando conteúdos das redes sociais que elas seguiam de conteúdo eleitoral, do que estava sendo discutido durante as eleições, só que em outro formato. E tinha um certo preconceito nosso de olhar aquele formato. Então, eu queria trazer isso porque isso foi muito interessante.
0: E é importante a gente ficar atento a isso, né? A Carol trouxe um ponto, porque às vezes a gente vem do nosso patamar de pai, mãe, de adulto, né? E aí o filho tá ali muitas vezes para abrir para a gente novos horizontes, para a gente também compreender a percepção que eles têm do mundo. A gente está falando sobre a mesma coisa, sobre pontos de vista diferentes, e trazer esse debate para dentro de casa, ele é muito importante.
1: Muito. Olha, eu considero fundamental que os pais, principalmente de filhos adolescentes, aprendam todo tipo de comunicação com o qual eles se relacionam. Então, há a comunicação que nós adultos conhecemos e compartilhamos, há vários tipos diferentes de comunicação que conversam mais com o jovem adolescente. É bom que a gente conheça essa linguagem para que a gente possa entender aquilo que eles mandam ou falam com a gente. É super fundamental.
0: Eu queria trazer uma percepção que surgiu também num debate com meu filho. Eu tenho um de 9 e uma menina de 13. E o de 9, a gente passando algumas informações para ele, ele tem uma dificuldade muito grande em acreditar no que vem da internet. Apesar dele consumir, né, conteúdo, tudo para ele é inteligência artificial. Não, mãe, isso é inteligência artificial. Mãe, isso aí é fake. Mãe, isso é até um certo conforto, porque ele acaba não sendo convencido facilmente, mas gera uma angústia. Como é que essa questão da inteligência artificial está impactando também na percepção da chegada da informação, Carô?
3: Gente, eu sou a pior referência para isso, porque as minhas filhas que me ensinam. Eu só caio em informação falsa de inteligência artificial. Imagem, então, elas me pegam em todas. É muito importante. E eu entendo que a nova geração está mais preparada para esse, como você falou, Thaís, para esse filtro, para essa atenção. Eu sou uma completa despreparada e conto com a ajuda das minhas filhas adolescentes, jovens adultas, para me ajudar a distinguir a inteligência artificial.
1: Pois é, eles estão tão bem preparados que um grupo de estudantes da USP, eu não me lembro qual curso é, eles fizeram um aplicativo que ajuda a pessoa a descobrir se aquele conteúdo que ela recebeu é fake ou se é real, se é verdadeiro, ou se foi manipulado pela inteligência artificial. Eu esqueci o nome do aplicativo, mas a gente procura e deixa lá.
0: Vamos
1: no
0: deixar
1: nosso
0: aqui
1: site.
0: Junto. Isso. Vamos deixar aqui junto no nosso programa aqui embaixo. Olha, Roseli, esse debate é sempre muito engrandecedor. E é sempre engrandecedor também quando a gente recebe uma dica sua para ficar refletindo sobre esse tema depois. E qual é a indicação que você traz para quem nos acompanha?
1: Hoje a minha indicação é da internet, né? É entrar no site lunetas.com.br e procurar o seguinte artigo. O que influencia as escolhas políticas dos adolescentes? Aí é uma maneira de estar mais próxima dos filhos, sabendo com quem e com que tipo de comunicação que eles conversam com mais intimidade, né?
0: Repete pra gente.
1: O que influencia as escolhas políticas dos adolescentes? E o endereço é lunetas.com.br.
0: O debate político, a discussão de ideias, a política no dia a dia, na cidadania, no ouvir o outro, no respeitar e pensar principalmente que é uma decisão de agora que vai refletir por muito e muito tempo. É sobre isso que a gente fala no programa Seus Filhos, Política. Eu, Thaís Dias, sigo por aqui, junto comigo, Roseli Sayão. E hoje temos a nossa convidada especial, cientista política e pesquisadora, Carô Evangelista. A gente falou agora há pouco sobre descrença na política. Mas tem alguém que está ali no dia a dia da política há muito tempo, há muitas décadas, é o jornalista, a gente fala aqui do nosso diretor de jornalismo do Grupo Bandeirantes, o Fernando Mitre, responsável, inclusive, né, por essa ideia do debate amplo de ideias e o debate político. Ele que foi o grande precursor desses debates políticos na televisão, principalmente. E a Band sempre marcada pelo primeiro debate, né, entre os candidatos. Por isso, a gente convidou o Mitre para falar sobre a importância de discutir política na infância e na adolescência.
4: A política é fundamental para o cidadão. É fundamental para a vida da sociedade. A política é o caminho pelo qual a sociedade busca, trabalha e luta por melhores dias para todos, pelas melhores soluções, para atender às necessidades da sociedade como um todo. A política é muito adequada para o dia a dia de um cidadão consciente, mas a política pode também interessar as crianças. E as crianças, desde cedo, podem e devem participar do debate político. Quanto mais cedo elas se interessarem pela política, melhor cidadão uma criança dessa será no futuro. A política é o caminho, a boa política, a política com P maiúsculo.
0: E, Roseli, é importante a gente tirar essa ideia da descrença política, de que política é um assunto chato, de que política é, só envolve corrupção, né? De que política está distante da gente, está lá na capital federal, por exemplo, ou está nos palácios dos governos, e trazer isso para o nosso dia a dia. Como tornar a política atrativa para o olhar de uma criança, interessante também para essa correria da vida de um adolescente?
1: Olha, Thaís, eu creio que toda atividade exercida desde a educação infantil até o ensino médio pode ser interpretado à luz do ato político. Mas essa associação precisa ser feita pelo professor, né? Então, a criança da educação infantil, pegar esse exemplo. Então, eles decidem fazer uma horta. E aí eles aprendem como plantar, como cuidar, como colher e depois como utilizar esses alimentos. Então, é importante dizer que há muitas famílias, dizer para as crianças, né? Que há muitas famílias que fazem isso. E, ao mesmo tempo, que há grandes fazendas que contratam pessoas para fazer isso. Eu acho muito bonito um exemplo que eu peguei do Japão, que as quitandas, como a gente chama aqui, ou mini-mercados, né, colocam embaixo assim, do produto que eles estão vendendo, tomate, limão, a fotografia do produtor, que é assim, para humanizar essa questão. Então, toda vez que o professor faz algo com os alunos e mostra essa relação entre aquilo que a gente está fazendo e aquilo na sociedade, ele está ensinando política. Ele está trazendo, talvez, uma esperança para nós adultos, porque eles vão construir o nosso futuro.
0: E eu achei muito bonito também no que você está falando, né, da esperança. Você está ali, a gente trouxe o Mitre, que está há décadas, né, trabalhando no jornalismo diário, falando sobre política. E ele tem esperança, ele falou, a esperança está aí, é na política, é na boa política. E, Carol, a gente precisa trazer isso, né? Tirar essa ideia de que política tem a ver com corrupção, tirar essa ideia de que político não presta, né? De que política não tem jeito, não tem mais jeito, é aceitar e votar no menos pior. Se a gente rompe com essa ideia, a gente passa a pensar na ideia de uma sociedade de fato efetivamente melhor.
3: O debate político-eleitoral está nos levando para esse lugar nos últimos anos, né? Ou só falar sobre política com os jovens e com as crianças apenas em períodos eleitorais também está nos levando para esse lugar. Então, conectando de novo com a Roseli, né? Tem possível nas escolas isso ser abordado de uma maneira transdisciplinar ou parcerias entre as disciplinas, né? História fazendo parceria com a matemática para falar sobre a história dos países e a mudança das moedas e o preço da roupa que as crianças usam e como isso impacta também nas decisões do orçamento familiar, parcerias entre geografia e biologia para a gente falar sobre as decisões que os governantes, os prefeitos têm que tomar sobre a cidade, sobre a gestão do meio ambiente na cidade, do ambiente urbano. Então, acho que tirar essa conversa apenas da conversa eleitoral e que é importante, mas que não pode ser feita só a partir daí, e trazer para elementos do exemplo concreto da vida dessas crianças e desses jovens, que tá na casa, que está na escola, que está no dia a dia, e a gente mostra transdisciplinarmente que falar sobre política é falar sobre a vida desses jovens.
0: E, Roseli, é importante trazer o respeito como a peça fundamental para essa conversa, né? Porque a gente falou rapidamente sobre polarização e hoje há uma espécie de desrespeito também com o do outro fala. O seu filho tem muito a dizer, você tem muito a ouvir, mas ensinar esse respeito quando o assunto é política. Olha, você pode gostar desse candidato e você pode gostar daquele, ou você pode gostar dessa posição política, né? Adotar essa posição política e a outra pessoa não. A gente está falando aqui para os pais, é importante para esses pais ouvirem que eles são exemplos também de comportamento para esses filhos, né?
1: Isso. É preciso, assim, olha, um pouco de autoconhecimento e autocontrole, né? Porque se os pais têm uma posição política definida por tal ideologia, ou até mesmo por partido próximo às eleições, ele não pode considerar uma grande bobagem aquilo que o filho fala e que não se encontra com o pensamento dele. Jamais dizer ao filho, isso é uma grande bobagem, quando você crescer você vai mudar de ideia. Não. Nós temos que considerar o filho no momento em que ele vive, no presente que ele vive. E apenas a gente tem que ensinar que eles consigam estabelecer argumentos viáveis, né? Não adianta dizer, ah, eu gosto dele porque ele defende tal coisa que tem importância para mim. Não é só para mim que precisa ser importante, é para toda a sociedade. Então, a gente ensina muito o filho o respeito à opinião alheia quando a gente respeita a opinião dele e quando a gente ensina o nosso filho a ter boas opiniões.
0: Carol, rapidamente, a gente está na reta final, mas eu queria te ouvir também nesse sentido que a Roseli falou, de respeito às opiniões e levando em consideração também o que a gente viu muito, né, ao longo dessas últimas eleições, de rupturas familiares, né? Pessoas que estão sem falar com os pais, com as mães, com os irmãos, exatamente por posições políticas. A gente precisa entender que fazer política também é isso, né? É você caminhar e transitar entre o diverso.
3: Totalmente, a gente começou aqui falando sobre isso, vamos precisar também falar, e aí eu comecei falando que é importante não falar só sobre política em períodos eleitorais, mas é importante também usar essa oportunidade do período eleitoral para falar sobre política, no sentido de que uma eleição, uma disputa de candidaturas para vagas ao legislativo, ao executivo, é uma disputa da construção democrática dos países, do Brasil, e é importante nós estarmos expostos a divergências de opiniões. Então, não é o outro é menor ou menos ou errado ou mal. É curioso, eu comecei falando aqui que essa geração atual está imersa, já nasceu imersa nessa polarização e nessa descrença, porque não poucas vezes em períodos eleitorais eu escuto em comentários ou das minhas filhas adolescentes ou de amigos das minhas filhas, esse candidato ou candidata é do bem ou é do mal? Por que a gente está falando sobre política nesses termos? Não é nem do bem, nem do mal. São opiniões diferentes. E é importante nós estarmos expostos a opiniões diferentes. Inclusive porque dentro de uma mesma família, as opiniões são diferentes, né? Então, eu acho, para reforçar o meu ponto de que é importante não falar sobre política apenas em períodos eleitorais, mas é muito importante também falar sobre política em períodos eleitorais para que os nossos jovens entendam que não é esse fla-flu um contra o outro.
0: O programa Seus Filhos está discutindo política aqui também, né? Na infância, na adolescência, nas relações familiares. E Roseli, para encerrar com aquela última dica que você traz para quem está nos acompanhando, qual é essa última indicação?
1: Eu vou trazer a dica de um livro que eu acho perfeito, ótimo, para pais, para professores, para jovens, para adolescentes. O título do livro é Política para Meu Filho. E eu vou falar o nome do autor, Fernando Sabater, porque eu já vi que há vários livros com o mesmo título. Mas o fundamental desse livro, numa linguagem assim, acessível aos adolescentes, é ele dizer e ele conscientizar que fazer política é fazer escolhas.
0: E a gente agradece a escolha de ter acompanhado o nosso programa até aqui, um debate sobre política na família, na escola, na sociedade. A gente tem esse prazer enorme de contar com a sua participação também através do nosso e-mail. Quer sugerir um tema para ouvir aqui no nosso programa? seusfilhos@bandnewsfm.com.br. Você pode e deve participar. O nosso programa fica disponível para você acompanhar quantas vezes quiser no nosso site da Band News FM, no canal do YouTube e também nos principais tocadores de áudio. Quero agradecer muito a companhia de você que está sempre acompanhando o nosso programa, participando, mandando mensagem. Agradecer também a toda a equipe que colocou esse programa aqui no ar para que você pudesse acompanhar, a Beatriz Alencar na produção, também aqui na produção do nosso estúdio, o Rafael Henrique, a edição do Pedro Salles e a sonorização do José Antônio de Araújo. O meu carinho especial para a nossa convidada de hoje, Carol Evangelista, cientista política, pesquisadora. Muito obrigada por compartilhar aqui seus conhecimentos.
3: Eu que agradeço. Muito obrigada pelo convite.
0: E um beijo especial para minha companheira de sempre por aqui no programa Seus Filhos, Roseli Sayão. Um beijo para você.
1: Um beijo, Thaís, com muito carinho. Meu carinho maior para os nossos ouvintes.
0: E você já sabe, continue ligado, Seus Filhos sempre aqui na Band News.
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0: Agora 6 horas, 17 minutos, de volta por aqui, noticiário de Belo Horizonte. A forte chuva que atingiu a capital neste domingo, agora à tarde, né, provocou alagamentos, quedas de árvores, destelhamentos e outros transtornos em várias regiões da cidade. Em menos de 2 horas, os bombeiros registraram 22 ocorrências de queda de árvores, 14 em vias públicas, 3 sobre veículos e 5 em residências. Tem esse alerta de chuvas intensas até amanhã, às 8 horas da manhã desta segunda-feira. Agora 6 horas, 18 minutos. Na sequência, você fica com a nossa programação em rede, porque tem transmissão do Campeonato Brasileiro, jogo entre Mirassol e Palmeiras. A narração é de Silva Júnior, comentários Mauro Betting, reportagem Maurício Ferreira, apresentação e plantão Yuri Queiroga. Eu, Gabriela Oliveira, me despeço de você, volto aqui na programação da Band News, amanhã, a partir de 1 da tarde. Bom restinho de domingo aí pra você. Tchau, tchau.
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1: E aí, tudo bem? Aquele abraço, excelente noite de domingo pra você que acompanha o futebol da Band News FM hoje, dia 30 de agosto de 2026, a bola continua rolando. É a sequência da 25ª rodada do Campeonato Brasileiro. Agora há pouco, deu Santos no Clássico em Itaquera, 0 para o Corinthians, 1 para o time do Santos, gol do Oliva. Você curtiu aqui no futebol da Band News FM com Marcelo Duó, com Leonardo Fontes, com Lucas Belotti, com Aline Valeri. Agora vamos pra sequência do domingaço, aço do futebol Band News FM. Com tudo de Mirassol e Palmeiras, você confere comigo, com Mauro Betting, com Maurício Ferreira, com Yuri Queiroga. Vamos com o giro de informações já às 6:30. A bola rola com 31 graus de temperatura no interiorzão de São Paulo. Vamos começar com o mandante. Mirassol está com a corda no pescoço, recém-eliminado das oitavas de final da Copa Libertadores da América pela LDU. E agora foca todas as suas atenções na luta para escapar da zona de rebaixamento nesse campeonato brasileiro. Campeonato brasileiro é longo. Mais uma hora acaba e o Mirassol pressionado. Maurício Ferreira, boa noite pra você.
2: Salve, salve, Furacão, tudo bem? Uma ótima noite a você, um abraço a todo mundo ligado e sintonizado no futebol da Band News FM. O Mirassol, que além da queda pra LDU na Copa Libertadores, no retrospecto recente, também soma a eliminação para o Grêmio na Copa do Brasil. Na temporada já são 7 jogos sem conquistar uma vitória, 4 empates, 3 derrotas e também há 3 rodadas que já não vence no Campeonato Brasileiro. Vem de um empate com o Santos na Vila Belmiro na última rodada e antes derrotas para Cruzeiro e Flamengo. Hoje, o técnico Rafael Guanais tem à disposição o volante Denilson, que volta de suspensão.
1: Mirassol joga em casa, joga a 453 quilômetros da capital paulista contra o líder Palmeiras. Verdão ainda líder do campeonato, pronto para o jogo. Já são os times no gramado do estádio José Maga, o Maião, no interiorzão de São Paulo, e o Palmeiras para a torcida que canta e vibra. Maurício Ferreira.
2: Com força máxima entre aqueles jogadores que estão à disposição do técnico Abel Ferreira, mas a lista de baixas é extensa, viu, Furacão? Não conta hoje com o Piquerez, com o edema na coxa direita, e também sem John Arias, que tem uma lesão também na coxa direita. Dois titulares que estão fora de combate. Além disso, Barbosa, preservado, não fica nem no banco de reservas. E a baixa mais recente, o Paulinho, que voltou ao departamento médico do Verdão. Sem Piquerez, Arthur mais uma vez escalado na lateral esquerda. E lá na frente, hoje com Felipe Anderson ao lado de Maurício Vitor Roque e o artilheiro do Palmeiras na temporada, Flaco Lopes.
1: Já já vamos escalar os times, já já os times em programado do José Maria de Campos Maga. O Maião na cidade de Mirassol, cidade com 65 mil habitantes, que tem aí muito orgulho do que tem feito nos últimos anos a sua equipe, mas esse ano passa apertado o Leão na zona de rebaixamento do difícil e disputado Campeonato Brasileiro. Mauro Betting, opinião no futebol da Band News FM, o seu destaque. Jogo dos extremos, um time na zona de rebaixamento, outro defendendo a liderança, tentando manter a vantagem em relação ao Flamengo, que venceu o clássico contra o Botafogo há pouco. E aí, Mauro Betting, boa noite pra você.
3: O Silva Júnior enrolando, que não tava achando
1: minha... A espuminha, né?
4: Opa, opa,
1: opa. Não tá saindo, né? Não tá saindo.
4: Acho que agora sim.
5: Olha lá, que legal. E eu aqui botando o negócio, só que não funcionava. Você viu? Tava bonito.
1: Agora tem dois microfones, tá você?
5: Não, agora eu vou falar em estéreo, pra quem puder ver as imagens. Estamos aqui numa coletiva. Olha lá, Abel, deixa eu falar mal do Silva Júnior, do mal, não, não vamos falar, não. Vou falar o seguinte, ó. É, agora estamos em estéreo, em 7.1, em Dolby, pra falar o seguinte. Esse alô, esse aqui tá ok? Esse aqui tá ok? Esse tá ótimo. Tá ótimo. Nossa equipe é muito boa, técnica rápida e daquele jeito. Gente, eu não tirei a rádio do ar ainda, mas o Mirassol faz uma campanha bárbara, o Clube Centenário, um clube que está chegando, acabou de chegar à Série A, já chegou em quarto lugar, foi para a Libertadores, foi além das contas, jogou muito bem, perdeu nos pênaltis só para a LDU na altitude de Quito. Então tudo que fez é maravilhoso. Ah, não está legal no Brasileiro, outras grandes equipes com muito mais história, muito mais dinheiro, não estão legal, né? Então eu repito, o Mirassol é um exemplo para o interior de São Paulo, para o Brasil, para a América do Sul, mas tem que fazer mais. E hoje contra o líder do campeonato ainda mais. O Palmeiras vive um momento de novo de viés de alta, com extrema eficiência, e é favorito mesmo em Mirassol. Apesar de que, na história, o Palmeiras tem problemas seríssimos contra o Mirassol, em Mirassol e fora. Mas dessa vez o Palmeiras é favorito.
1: No plantão e na máquina do som, modulando o somzão, na audiência que mais cresce no rádio esportivo do Brasil, na Band News FM, Yuri Queiroga com outros destaques. Boa noite, Yuri.
6: E aí, Silva Júnior, ótima noite pra você que nos acompanha na Band News FM.
4: Rodada do Campeonato Brasileiro começou com um empate 3-3 entre Atlético Paranaense e Fluminense. Uma partida bastante infeliz do goleiro Santos. À tarde, o Santos Futebol Clube, o time, bateu o Corinthians 1-0 fora de casa, encerrando um jejum de 15 anos como visitante em Campeonato Brasileiro, como visitante contra o Corinthians. E o Flamengo bateu o Botafogo 3-0, tá agora a 3 pontos do Palmeiras. Se o Palmeiras tropeçar no Mirassol, o Flamengo volta a encostar na briga pela liderança do Brasileiro. A gente vai acompanhar Grêmio, Chapecoense e Bahia Internacional agora à noite também.
1: Muito bem, meus amigos, na Central Técnica, o Timácio, comandado por Marcelo Cruz, com o Gilberto Souza, giba neles. Na live, o nosso Caio Bento, todo o Timácio comandado por Fábio França, pronto para levar até você, torcedor, para continuar levando até você, torcedor, nesse domingaço de Campeonato Brasileiro, as emoções do esporte mais popular do planeta, o futebol, para um Brasil inteiro ligado. 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Ligado na... Você já é o nosso convidado para participar. 11-999-592-1011 999-592-1011. Mensagens de áudio, texto no WhatsApp ou na nossa live no canal oficial da Band News FM no YouTube. Tem lá o chat para você participar. Escreva sempre o seu nome e de onde você está nos acompanhando a todo instante. Vamos interagir juntos aqui com você, sempre fundamental, importantíssimo, fazendo parte aqui da nossa família, da nossa transmissão, seja no Bom e Velho Radinho, seja no aplicativo Band Play, seja no canal oficial Band News FM no YouTube, com quase 2 milhões e 800 mil inscritos, a caminho das 3 milhas, a caminho dos 3 milhões de inscritos no YouTube, canal oficial da Band News FM, agora também nas Fast Channels. Como é que é o negócio das Fast Channels aí, ô Yuri?
4: Canal 131 no LG Channels e também o canal 2043 no Samsung TV Plus.
1: Times no gramado do estádio José Maria de Campos Maia, tudo pronto, tudo certo. Vamos com as escalações, começando pelo Mirassol Futebol Clube. O Leão do interiorzão de São Paulo escalado, Maurício Ferreira, conta pra você.
2: O Mirassol definido e escalado com Walter, camisa 22 no gol, 32 Igor Formiga, 34 João Vitor é o capitão, 3 William Machado, 6 para Reinaldo, 25 Neto Moura, 27 Denilson, 33 Eduardo, 19 Gustavo Silva, o Mosquito, 77 Alisson, 30 Bruno Santos. Esse é o time comandado pelo técnico Rafael Guanais.
1: No banco,
2: Alex Muralha, Gabriel Knesovic, Lucas Oliveira, Elias, Vitor Luiz, Casonati, Chico Kim, Japa, Shailon, Carlos Eduardo, Fernandinho e André Luiz.
4: Na zona de rebaixamento, o Mirassol tenta sair porque tem 23 pontos, aliás, 24 pontos, tá atrás do Internacional e também do Vasco. Tem 6 vitórias, 6 empates e 11 derrotas, 26 gols marcados e 36 sofridos são os números do Mirassol até aqui.
1: Para a torcida que canta e vibra, a Sociedade Esportiva Palmeiras escalada, o Verdão pronto para o jogo, Maurício Ferreira.
2: O maior campeão do Brasil, definido e escalado com Carlos Miguel no gol, camisa número 1. 4 para Giai, 26 Murilo, 15 Gustavo Gomes, o capitão, 56 Arthur, 17 Marlon Freitas, 8 Andreas Pereira, 7 Felipe Anderson, 18 Maurício, 9 Vitor Roque. Flaco Lopes veste a 42, esse é o time do técnico Abel Ferreira.
1: No banco,
2: Marcelo Lomba é o goleiro reserva, Kelvin, Bruno Fuchs, André Lucas, 20 anos, lateral esquerdo, novidade, Emiliano Martinez, Luiz Pacheco, Lucas Evangelista, Lista Larson, Eric Belé, Riquelme, que ainda não foi a Major League Soccer, Miguel Bilong, 18 anos, camaronês, também sendo relacionado pela segunda vez, e Heitor.
1: Perdão, Yuri.
4: Que isso, o Palmeiras é líder com 51 pontos, 15 vitórias, 6 empates, 3 derrotas, 44 gols marcados, 20 sofridos. O artilheiro do Palmeiras é Flaco Lopes com 8 gols.
1: Arbitragem no Maião.
2: A arbitragem será de João Vitor Gobi, que tem como assistentes Evandro de Melo Lima e Luiz Alberto Andrini Nogueira, e o Beto Estevam da Silva comanda a arbitragem de vídeo.
1: Mirassol todo de amarelo, Palmeiras camisas verdes, calções brancos, meiões verdes, os times do gramado. Antes do apito inicial e hora da palavra final do comentarista Band News FM, com análise de Mirassol e Palmeiras, 25ª rodada do Brasileirão. Analise Mauro Betting.
5: Silva, para dizer que o Mirassol precisa do resultado, não tem a outra coisa, até a questão anímica, para tentar uma recuperação que não é fácil. Tem muita gente que está mal, está pior, mas teve uma rodada até e bastante interessante, casos de Vasco e Santos, por exemplo. E o Mirassol precisa fazer o que não tem feito nos últimos jogos. E o Palmeiras tem a mudança forçada pela saída do Alan, mas tem opções interessantes. O Felipe Anderson, com sequência, pode fazer essa função pela lá direita. Maurício, muito bem, eficiente. Flaco Lopes, muito bem. E a qualquer momento o Vitor Roque pode desembestar, voltar a ser o que é. Palmeiras é favorito para voltar com vitória do interior.
1: Vá participando junto com a gente, 11 99 95 9100, 11 99 95 9100. Mensagens de áudio ou texto, ou lá no canal oficial da Band News FM no YouTube, tem o chat para você participar, para você interagir. 6:30 da noite, pontualmente, em Mirassol, a 453 quilômetros de São Paulo, com muito calor nesse domingo, 31 graus e a temperatura. Vai autorizar o árbitro João Vitor Gobi. Vai começar no primeiro tempo o Palmeiras defendendo o gol à esquerda das cabines de transmissão do Baião. O Mirassol fica à direita, todo de amarelo. Palmeiras com camisas verdes, meios verdes, calções brancos, dá a saída. Vai autorizar João Vitor Gobi. Já coloca, leva o apito a

0: sobre o capitão do time. João Vitor domina lado direito do campo de defesa, sua distância, o acompanhamento do Vitor Roque. João Vitor atravessa, dá pelo lado esquerdo, ainda pelo campo de defesa, entrega para William Machado faz o levantamento, erga a bola para Igor Formiga, já no campo de ataque. Dominou Igor Formiga, vem na contramão, volta, jogada para João Vitor no campo de defesa. João Vitor recolhe pelo campo intermediário, tenta a ligação direta com o campo de ataque. Bola por elevação pelo alto. Vem Giai para fazer o corte, sobra com Felipe. Felipe Anderson vai voltar para o goleiro, sai jogando no campo de defesa Carlos Miguel. Já apertado, quebra com a perna direita, arrebenta essa bola para a metade do campo, tentando Flaco Lopes, sobe o William Machado, ganha de cabeça Marlon Freitas, escora, cai pela direita pelo setor ainda de defesa, tentativa do Felipe Anderson foi travado, o árbitro manda seguir a jogada, Flaco Lopes deu uma vantagem no árbitro, sobra a bola pro Verdão no campo intermediário, o argentino rola curtinha para Marlon Freitas, ainda pelo campo de defesa do time do Palmeiras, Marlon rola de lado direito com o Murilo, Murilo de volta para Marlon Freitas outra vez com o Murilo, lado direito do campo intermediário, primeiros movimentos de Mirassol e Palmeiras, lançamento do Murilo pela ponta direita, boa bola para Giai, já vai para linha de fundo, perto da bandeira de escanteio, Reinaldo acompanha, Giai tentou para Felipe Anderson, bola espirrada, sobra com Reinaldo, evita o escanteio e vai tirar para a defesa do Leão Caipira. 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
0: Avança o time do Palmeiras no setor de esquerda, agora no campo de ataque, o Verdão tenta, vai pintar o passe, entrada na grande área para Maurício, chega dividindo o João Vitor, espirrada essa bola, sobra para a defesa do Mirassol, sai jogando, bola enfiada para o Alisson no campo de ataque, Carlos Miguel teve que abandonar a grande área, dá um bico na bola de pé canhoto, chegada perigosa do Mirassol no campo de ataque pela primeira vez no jogo, Maurício.
2: E a bola foi colocada ali nas costas da marcação do Palmeiras e o Alisson já disparava em velocidade por ali, o Carlos Miguel estava ligado, atua como um líbero, sai do gol, sai da área, da um bicão na bola, a primeira chance do Mirassol.
0: Se o Mirassol vencer, sai da zona de rebaixamento, né, o Yuri?
3: Porque vai a 27 pontos e aí ultrapassaria o Vasco, que já jogou e ganhou, e o Internacional, mas o Internacional ainda entra em campo, daqui a pouco 7:30 contra o Bahia.
0: Aqui estão jogando lado direito do campo intermediário. O Igor Formiga se apresenta ali pelo amigo Denilson. Apertado, volta no campo de defesa. Recolheu João Vitor. João Vitor atravessa da direita para o lado esquerdo. Ainda pelo campo de defesa da equipe do Mirassol. Sai jogando aqui o William Machado. Já passa a metade do campo. Já está no lado inimigo. Rola de lado para Neto Moura. Neto Moura tenta o passe. Dá para Mosquito. Está na grande área. Tentou a invasão. A penetração caiu. Nada. Absolutamente nada. A bola sai na linha de fundo. Fica reclamando ali o Giai. É só tiro de meta para a equipe do Palmeiras, né, Mal?
2: E nem o Alisson teve a cara de pau de reclamar de algo ali, né? Essa disputa ombro dele, né? Ombro a ombro dele com o Giai ali dentro da grande área. Claro, lance todo normal e o tiro de meta que vai ser batido agora pelo Carlos Miguel.
0: 3 para 4 minutos de jogo. Começo de jogo no Miami, em Mirassol. Demora para bater o tiro de meta. O goleiro Carlos Miguel já tem a advertência, já vai para contagem ali. O árbitro da partida, João Vitor Gobi. Já faz o passe aqui pela direita, lado do campo. Murilo, Murilo faz o toque para Marlon Freitas de primeira ação. O passe para Felipe Anderson. Felipe vem, põe velocidade na transição. Passa Giai pedindo. Felipe Anderson prende, breca para cima do combate, brecou, rolou pela meiuca, bola dividida, sobra na intermediária, cai o Marlon Freitas e sente o volante do time do Palmeiras, tá no chão o Marlon Freitas ali na dividida, levou a pior, né, Maurício?
2: E foi numa jogada com o Neto Moura por ali, que foi pra cima do Marlon Freitas, o choque, a dividida dos dois ali pela bola e o Marlon Freitas leva a pior, fica caído no gramado, Neto Moura faz ali o movimento de que é pro volante do Palmeiras se levantar, o árbitro não marcou nada e foi de fato na bola dividida por ali, o Marlon parece ter sentido algo e segue caído e reclama de um pisão do jogador do Mirassol.
0: Ah, participando junto com a gente, 11 999 5 9 2 100, mensagens de áudio ou texto, eu quero você, você, você junto com a gente no Futebol Band News FM ou através do chat no canal da Band News FM no YouTube. Vai ali para a reposição de bola, o Marlon Freitas sai puxando a perna, sei não, hein? Ele testa ali a perna direita, faz um semblante de muitas dores, vai ser observado.
4: Pisão, né? Doutor Kilder aqui, o Dr. House de Botequim aguardando as cenas, né? Vamos ver.
0: Muito bem, tá ali conversando com a equipe médica do Palmeiras à beira do gramado, na marca dos 5 minutos, começo de jogo, Mirassol e Palmeiras 0-0, Campeonato Brasileiro. Você ligado no somzão da Band News FM, sai pro jogo no campo intermediário, Mirassol. A bola rolada com João Vitor domina, recolheu pelo campo intermediário, agora fazendo abertura, vem a abertura, lado do campo, agora vem ultrapassando a risca divisória do gramado, a equipe do Mirassol, bola solta para Reinaldo, recebeu ali do zagueiro William Machado, foi dividido, Felipe Anderson na dividida, ganhou a disputa, voltou pra Giai, lado direito do campo de defesa, apertado, ele faz o levantamento, busca jogada com o Vitor Roque de cabeça, corta o William Machado, rebote metade do campo com o Denilson.
2: Silva,
0: pois não.
2: O Marlon tá fora ainda, vai voltar, mas tá esperando aquele um minuto obrigatório agora quando o jogador recebe atendimento médico.
0: Perfeitamente, Mirassol pro campo de ataque, bola aberta no setor de

0: Agora, bola com o Eduardo, Eduardo na ponta pra Reinaldo, Reinaldo tentou do levantamento, bateu no Flaco, sobrou pra Eduardo, pro Alisson de Costa, pro gol, já dentro da grande área, afasta a defesa do Verde, Flaco Lopes pega a sobra pra sair jogando o recolhe. 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
2: Voltou.
0: Voltou o Marlon Freitas já com 11 outra vez em campo, o time do Palmeiras. Sai jogando do campo de defesa o Verdão com o Andreas Pereira. Andreas Pereira atravessa a jogada pelo campo intermediário, entrega lado direito ainda pelo campo de defesa com Murilo. Murilo na ponta direita já no ataque agora com o Jai. Jai domina. Vem marcação para cima dele, apertado de volta, recomeça no campo de defesa. Sai jogando o Murilo com o Marlon Freitas no centro da defesa, Alviverde. Dominou ali, Marlon Freitas tentou bater para o campo de ataque, cai pela meia esquerda. Maurício domina, tenta finta, dois da marcação. Fica complicado para ele, travou o Neto Moura. Sobra com o Mirassol que vai tentar partir com velocidade na transição. Eduardo avançou, abriu pela ponta esquerda, agora faz a abertura, escapa o time do Mirassol, Malisson vai pra cima, cortou pra perna direita, olhou pra grande área, tentou levantamento no segundo pau, fechou demais no cruzamento, pegou Carlos Miguel Maurício.
2: E procurava lá no segundo pau quem apareceria pra cabeçada, que seria o Bruno Santos, mas o Carlos Miguel foi bem, leu bem a jogada por ali, ele sai do gol, deixa a meta pra fazer a defesa, tudo igual 0-0.
0: 7 minutos é começo de jogo ainda no Maião, em Mirassol. Sai jogando o time do Palmeiras, bola com Marlon Freitas no centro da defesa, Alviverde, Marlon Freitas, bola de lado, prepara, Silva. Pois não.
2: E o Abel Ferreira tá reclamando ali com o quarto árbitro, hoje o Roger Goulart, porque no entendimento do técnico palmeirense, o Marlon Freitas esperou mais do que um minuto para poder voltar a campo, né? Ele reclama justamente dessa demora para que o volante fosse autorizado a retornar ali ao gramado.
0: Sai jogando o Gustavo Gomes no campo de defesa, faz o toque na metade de campo, tenta escapar Maurício ali, Flaco Lopes pro time do Palmeiras, já faz o toque da esquerda, dominou o Verdão, mas a bola acaba saindo, vai para fora do campo, arremesso, manda uma posse de bola, é pro Palmeiras bater. Você ligado no microfone, Band News FM 0-0. Bola com Gustavo Gomes ali no campo de defesa, ele atravessa perto da entrada do círculo central, dá pra Murilo, Murilo agora abre pela direita, faz o toque pra Giai, Giai domina, vem marcação pra cima dele, Giai tocou pra Felipe Anderson, deu pra trás, deu errado, de graça a posse de bola, volta pro Mirassol, que devolve o presente, recolhe o Verdão, dá uma escorregada ali, o Flaco Lopes na metade do campo, acaba desarmado, uma sequência de erros e o Mirassol põe no chão. Bola aberta pelo lado esquerdo, olha com o Reinaldo apertado, marcado, cercado, ele solta a metade do campo, ainda pela intermediária do time do Mirassol, Neto Moura abre pela direita, agora faz o toque para Igor Formiga, Formiga vai passando a metade do campo, já tá no lado inimigo, leva a jogada lá pela ponta direita, vai atacando para a equipe do Mirassol, desarmado, prendeu, perdeu o Playboy, sobra com o Arthur, mas tenta a abertura lado esquerdo agora com o Vitor Coca, a bola acaba escapulindo, saindo e arremesso manual, o próprio Mirassol ali com o Igor Formiga, vai aparecendo para realizar a cobrança. 8 minutos 40 segundos, 0-0, primeiro tempo em Mirassol no interior de São Paulo, começo de jogo meio travado, meio truncado, né Mauro?
3: Sim, mas pelo menos a galera de Polônia, Macaubal, Nova Aliança, Neves Paulista, Araçatuba, todo São José, Rio Preto, a Megalópole. Vamos ver esse ataque.
0: Fernandópolis, todo mundo apoiando o Mirassol que vem. Levantamento, é grande área. O cabeceio vai direto para a linha de fundo. Pegou mal na bola de cabeça ali o Bruno Santos. Só tiro de meta. Pois não, Mauro.
3: É só para completar. O Palmeiras de novo começa errando o passe. O Mirassol tentando sair um pouco mais, fazendo a pressão, explorando mais o lado esquerdo. Teve essa chegada um pouquinho mais perigosa. O Mirassol um pouquinho melhor que o Palmeiras.
0: Sai pro jogo o time do Palmeiras, bola rolada, Gustavo Gomes na esquerda, na pro Arthur, Arthur agora toca errado, deu de presente pro Igor Formiga, desarmado na entrada, na área, insiste o time do Mirassol, bola rolada, Alisson bate, bate pro gol, bate pro alto, linha de fundo, teve a chance, o Alisson pegou embaixo, a bola subiu, foi parar lá em Votuporanga, o Maurício.
2: É, a roubada de bola do Mirassol no campo de ataque foi boa, ela chega até o Eduardo por ali que faz o papel de pivô e rola essa batida agora pro Alisson, que finaliza, mas pega mal na bola, acaba quase escorregando ali no gramado também, por isso não foi do jeito que gostaria por ali o jogador do Mirassol.
0: Aqui sempre o jogo lado direito no campo de defesa, o time do Palmeiras, Felipe Anderson, volta no setor intermediário, Murilo levanta metade do campo, a bola quica, acaba enganando o Vitor Roque, sobra, corta aí o William Machado de cabeça, dá pra Denilson, Denilson apertado, recomeça na intermediária, sai jogando o Igor Formiga, tá aí o toque, tempo batendo, a bola rolando, você conferindo do futebol, Bandeirinhos e FM 10 minutos jogados, é primeiro tempo, Campeonato Brasileiro em sua 25ª rodada, placar no Maião, 0 para o Mirassol, 0 para o Palmeiras, agora há pouco em Itaquera, Marcelo Duval.
4: Aqui Itaquera, Furacão, deu Santos, vencido o primeiro clássico do ano, Oliva, depois da falta cobrada pelo Neymar, fez Santos 1, Corinthians 0, Yuri Queiroga.
5: Arena do Grêmio em Porto Alegre, Grêmio e Chapecoense estão empatando 0-0, 8:50 do primeiro tempo.
0: Lá vai Palmeiras pro campo de ataque, avança o Verdão, avante Palestra, bola tocada, Flaco Lopes bateu no gol no canto, pega o goleiro Walter, na primeira boa finalização do Palmeiras, Flaco Lopes tentou, Walter cai no canto direito para defender Maurício.
2: E o Flaco que já tem 21 gols nessa temporada, mais artilheira dele pelo Palmeiras foi a temporada passada com 25 gols, quase saiu 22º, mas o Walter foi bem no cantinho direito, fez a defesa, tudo igual 0-0.
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0: Aqui arremesso manual, sai jogando errado o time do Mirassol. Arremesso de graça para o time do Palmeiras. Vem Giai já para reposição. Aliás, Felipe Anderson arremessa a bola para Giai. Giai apertado, volta para Murilo. Levou uma pancada ali do Alisson. O Murilo levanta ela, uma casquinha na bola do Felipe Anderson. Não domina Flaco Lopes na metade do campo. João Vitor recolhe para a equipe de amarelo. Sai jogando João Vitor, dá pela direita. Entrega para Igor Formiga, que dá para Denilson. Denilson de costas para o campo de ataque. Ajeita outra vez com João Vitor. João Vitor lado esquerdo. Dá para o William Machado. William Machado vai passando a metade do campo. Já está no lado inimigo. Vai trazendo o Mirassol pouco a pouco para o campo de ataque. Bola tocado ali pela amiga esquerda, vem Rico agora para Reinaldo. Reinaldo domina, tem ali o Eduardo por dentro, ele dá para Neto Moura, aliás, para Denilson. Denilson na ponta esquerda para o Alisson. Bruno Santos vai para a grande área, Alisson vai para a linha de fundo, vai no corpo dele Giai para ficar com o tiro de meta. Maurício
2: foi bem no bote. Agora o lateral direito argentino que tá embalado, né? Empolgadão aí pelo jogo de quarta-feira. Primeira assistência dele com a camisa do Palmeiras e aí foi bem na marcação também. Fechou o espaço, fechou a porta ali do jogador do Mirassol e só protegeu a saída pela linha de fundo.
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0: E a sequência do Mirassol é complicada, né? Hoje pega o líder do campeonato, tem aquele jogo atrasado lá do começo do campeonato contra o Flamengo na quinta, e depois é o Coritiba fora, né, Maurício? Que pedreirada para a equipe do interior de São Paulo, que sofre para escapar da zona de rebaixamento. É isso, né, mão?
2: É isso. Na quarta-feira, então, 7:30 PM, pega o Flamengo. Esse jogo ainda é remarcado lá na quarta rodada.
0: É quarta ou quinta?
2: Quarta rodada.
0: Não, eu digo assim, é na quarta-feira ou na quinta-feira?
2: Quarta-feira, 7:30 PM.
0: Perfeitamente.
2: E aí depois pega o Coxa também como visitante e volta a jogar no José Maria de Campos Maia contra o Vitória, então só daqui dois jogos.
3: Eu achava que esse Flamengo Mirassol só seria disputado em 2029, cara. Eu já falei isso desde antes da Copa do Mundo.
0: É, exatamente. Aqui sai jogando o time do Mirassol, lá pelo lado direito, Igor Formiga faz a abertura, Mosquito dominou agora a frente da marcação, agora o ex-jogador do Corinthians balançou, Manoel Freitas aperta Mosquito, descolou o cruzamento pra dentro da grande área, Giai vai no corpo ali do Alisson, a bola passa por toda a extensão da grande área, cai fora do campo, em arremesso manual, posse de bola pro Verdão, bater pela direita, campo de defesa, 13 minutos, 0-0, o Yuri
2: diga!
0: E a gente que curte a gente por aí, Yuri Queiroga.
4: WhatsApp 11 999 592 100. Quem tá conosco é o Luiz Adams lá em Paranaguá, no Paraná, dizendo 3 no alvo pro Verdão, é o que ele tá querendo pra essa partida contra o Mirassol. E ainda tem, vamos ganhar porco, avante Palestra. Um abraço do, falou aqui, Silveira, Silva Júnior, é, e o Mauro Betting.
0: Outro
4: Gabriel Buoso é quem tá mandando mensagem pra gente por aqui. 11 999 592 100.
0: Não é Bozo, é Buoso.
4: Buoso, Gabriel Buoso.
0: Sai jogando o time da Palmeiras, campo de defesa. Barlo Freitas abre pela direita, ainda pelo campo intermediário. Murilo toca contra a marcação do Alisson pra ganhar. Arremesso manual, posse de bola para o Verdão bater na direita, campo de defesa. 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Tenta o campo de ataque, o time do Palmeiras, levantamento bem, vem William Machado de cabeça para passar a bola, volta para Flaco Lopes na metade do campo, ele recomeça. Andreas Pereira dominou, dois da marcação, foi empurrado, desarmado, mas sem falta de acordo. Ah, ele marcou com delay, né? Marcou no grito ali do Andreas Pereira, agora o João Vitor Gobi, viu, Maurício?
2: É, e o Andreas Pereira aproveitou para dar aquela pressionada, o Palmeiras já bate.
0: Arthur lá pela ponta esquerda domina, vai para apoio, prende a jogada, volta ali por dentro para Marlon Freitas, dominou o volante do time do Palmeiras, aparece aqui para receber Murilo. Todo ataque na casa dos 15 minutos, o Verdão. Murilo faz o levantamento, dá uma fatiada na bola, subiu para cortar João Vitor. A bola volta, Marlon Freitas de primeira, soltou pelo lado esquerdo, vem Verdão, Maurício toca, empurrou de volta para Marlon, Marlon para Maurício na ponta esquerda, brecou para cima da marcação, agora voltou na jogada por dentro para Marlon Freitas. Freitas. Marlon Freitas jogou para a entrada da grande área. Atenção, vem Palmeiras com perigo. A abertura foi feita para Jair, levantou fechado demais. Recuou praticamente essa bola para o goleiro Walter.
2: É, e o cruzamento não era nem na pequena área, como fez o Giai, porque o Vitor Roque também já se livrava da marcação e passava em velocidade. Era a bola mais fácil por ali para o Tigrinho, para o camisa número 9. A decisão equivocada do lateral direito argentino.
0: Opa, gol acontece, a Band News FM informa.
4: É gol na Série B do Campeonato Brasileiro. O Ceará abre, o Vila Nova abre o placar sobre o Ceará. 1-0 pro Vila Nova sobre o Ceará, que continua se afundando na zona de rebaixamento da
0: Série B. Um abraço, Bruno Camarão. A nossa solidariedade. Lá vem Miração pro Camarão, daqui pela ponta direita, levantamento para dentro da grande área. Afasta a defesa do verde, Felipe Anderson corta. Bota essa bola de qualquer maneira para fora do campo, é lateral pro Leão Caipira cobrar. 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
0: Reinaldo para cobrança do arremesso manual para a equipe do Mirassol pelo lado esquerdo. Agora vai tentar com força nos braços o arremesso lá para dentro da grande área. É o que acontece. Reinaldo é quase um cruzamento. Subiu de cabeça. Marlon Freitas para afastar. Tentativa de puxeta grande área. Pegou o goleiro. No canto, a bola chegou já sem força. Carlos Miguel faz a defesa na tentativa do Bruno Santos, né, Maurício?
2: É, mais naquela puxeta do que uma bicicleta, né? Não tinha nem tanta altura assim. Era o recurso que tinha o Bruno Santos para buscar a finalização, mas o chute fraco teve a defesa tranquila do Carlos Miguel.
0: Mauro Betting faz o toque ali pela intermediária. Flaco devolve ali.
2: Quem fez o toque? Mauro Betting?
0: Mauro Betting, eu falei Mauro Betting.
3: Você falou. Olha, a gente chance disso acontecer é rara porque eu jogaria pra lateral.
0: E pro Mauro Betting e acabei aí falando. Meu Deus. Lá vem Verdão, Flaco Lopes atirou pro gol. Passa esquerda do gol. Vai embora com perigo pra linha de fundo, gente do céu, não, um lance, um passe do Mauro Betting, e aqui quase o Flaco...
3: E quase saiu o gol!
0: E quase saiu o gol, né, Maurício?
2: E foi no passe do Arthur, né, que encontra esse espaço, a bola chega no Flaco Lopes, mas é bem travado pela marcação por ali, o Flaco no momento da finalização de perna esquerda, ela teria como destino ali o fundo das redes, mas passa muito próxima da trave e sai pela linha de fundo.
0: Essa eu nunca tinha feito,
3: não,
0: viu?
3: Não, eu só tô tão tonto que eu pra você, falei, falou, Mauro Beto, não, deve ter errado eu. Não.
0: Sai jogando o Igor Formiga lá do direito do campo intermediário. Trabalha a bola, o time do Mirassol 0-0, jogo quase 18 minutos do primeiro tempo. Opa! Os gols vão acontecendo, acontece, a Band News FM informa.
3: Castelão, Mauro Betti faz 2-0.
4: Não. Não foi Mauro Betti, mas foi o Garcês que abriu o placar para Chapecoense sobre o Grêmio em Porto Alegre. Chape 1, Grêmio 0. A Chape emendando a segunda seguida do Brasileirão.
0: Olha, a Chapecoense vai roubar ponto ainda, hein? Vai roubar ponto de muita gente. Virtualmente rebaixada, matematicamente ainda não, mas tá roubando pontos importantes. Reinaldo tentou por dentro, Marlon Freitas intercepta. Recebe o passe de volta, tenta sair jogando em velocidade com o Maurício pro campo de ataque, acaba errando. João Vitor antecipa, se faz o corte, rola para Igor Formiga lá do direito. Vai tentar no campo de ataque o time do Mirassol. Vem ali o Igor Formiga, pisa na bola, prende, busca a melhor opção de passe, entrega pela direita. Se apresenta o Mosquito, Mosquito ali pela ponta, faz a jogada. Time do Mirassol vai rondando a grande área, Alviverde. Bola solta, ainda pela intermediária, Neto Moura faz o levantamento na ponta direita. Lá vai o Mirassol na troca de passes. Vai pintar cruzamento, a bola vem desviada. Gustavo Gomes limpa a área do Verdão para afastar. Insistiu o Igor Formiga, cruzou para ninguém. A bola passa por toda a boca do gol, vai embora do outro lado sem perigo, sem problemas na tentativa do Denilson, linha de fundo, tiro de meta apenas para Carlos Miguel bater, 19 minutos do primeiro tempo, 0-0, nada de gols no Maigão, no interiorzão de São Paulo. Vá participando já mais interações, 11 999 59 200, você de todas as partes, de todo o Brasil, de todo o planeta Terra, de todas as galáxias possíveis, participe, 11 999 59 200, ou lá no chat dentro do canal oficial da Band News FM no YouTube, sempre à disposição. Escreva o seu nome, diga aí, de onde você está acompanhando o futebol da Band News FM, tá torcendo, tá curtindo, participando junto com a gente. Mirassol para o campo de ataque agora, velocidade na transição, bola solta, Bruno Santos tentou a tabela, bate na marcação, sobra ali pelo meio, corta a defesa com o Giai, sai jogando o Felipe Anderson. 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
0: tempo passando, a bola rolando, você conferindo no Futebol Bandeirantes FM, 20 minutos jogados, é primeiro tempo, Campeonato Brasileiro no José Maria de Campos Maga em Mirassol, 0 para o Mirassol, 0 para o Palmeiras, Marcelo Duol.
4: Silva Júnior, mais cedo aqui em Itaquera, deu Santos no clássico contra o Timão, Oliva, Uruguaio, Santos 1, Corinthians 0, Yuri.
5: E lá em Porto Alegre nem deu tempo da Chape comemorar, Gustavo Martins empata para o Grêmio, Grêmio 1, Chape também 1, jogo aos 19 minutos do primeiro tempo.
0: O narrador deu aquela secada também, né? Acontece. Escanteio para Palmeiras, bater lá na esquerda, quem tá pra bola ali, Maurício?
2: Andreas Pereira.
0: Andreas Pereira pra cobrança, todo mundo lá no meio da muvuca, no meio do fuzuê. Escanteio pro Verdão bater, quatro chama atenção ali do Gustavo Gomes, se atracando ali com o Denilson. O Maurício olha pra mim. Eu, depois que eu narrei um lance do Mauro Betti aqui na transmissão, pode acontecer qualquer coisa. Andreas Pereira levantou, segura a trave, Gustavo Gomes tenta de cabeça, bola desviada, saiu Walter, pegou o goleiro Maurício.
2: O Gustavo Gomes no segundo pau até consegue levar vantagem na disputa pelo alto ali com o Reinaldo, mas não a cabeçada, né? Acaba jogando essa bola pra cima, saiu Walter ali da meta pra fazer a defesa.
0: Aqui sai jogando o Reinaldo, campo de defesa na intermediária, sai jogando para a equipe do Mirassol, cadencia, vai ali buscando a melhor opção de passe, busca a jogada no campo de ataque, volta Jai, vem bem, entrando a jogada, já tocando metade do campo com Maurício, Maurício erra o passe, corta a zaga do Mirassol, tenta sair jogando o Leão Caipira, aqui lado esquerdo ainda pela intermediária, bola recuada no campo de defesa, tenta sair jogando o Reinaldo está caminhando com a bola dominada, o Reinaldo está meio displicente no jogo nesses 21, 22 minutos, viu Mauro Betti, estou achando isso, ele foi caminhando ali para a bola no piniquinho à beira do campo, aquela, agora há pouco para cobrar o lateral, agora tá caminhando com a bola do... Que isso, Reinaldo? O Mirassol tá na zona de rebaixamento. E o Palmeiras é quem tá no ataque com o Vitor Roque pelo lado esquerdo, 2 da marcação. Volta a jogada. Dali pela beira do gramado para Arthur por dentro. Agora para Marlon Freitas. Tem Andreas Pereira como opção. Ele volta para Murilo. Na metade do campo, recolhe o zagueiro Alviverde. Vem ali tentando a abertura pelo lado direito. Agora para Jai. Jai voltou para Murilo. Murilo prendeu a jogada. Busca o passe. Atravessa no círculo central. Dá para Gustavo Gomes. Gustavo Gomes roda, gira essa bola para a equipe do Palmeiras. Mais à frente dá para Maurício. O Brasiguaio. Maurício abriu na esquerda para Arthur de volta por dentro ali para Maurício, Maurício dominou, ele recomeça, Gustavo Gomes recolhe pelo campo intermediário, sai jogando, vem Gustavo, Gustavo toca, empurrou mais à frente ali pelo meio, dá para Maurício, Maurício vai tentar a melhor opção de passe, se apresenta Flaco Lopes, ele recomeça com Gustavo Gomes na intermediária, Band News FM, aqui o 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
0: Giai recolhe pelo campo intermediário, dá pra Murilo, Murilo solta na metade do campo para Andreas Pereira ali na entrada do círculo central, aperta Eduardo na marcação, ele atravessa, dá pra Gustavo Gomes, já passa outra vez na metade do campo, já no lado inimigo na casa dos 23 minutos de jogo, Gustavo na enfiada de bola pela ponta esquerda, dá pra Arthur, Arthur jogou no bico na grande área pra Maurício, Maurício voltou, vem Verdão, levantamento, inversão pro Giai, tentou de primeira pro gol! Passa longe do gol, mas se vai, seria um golaço. Já pensou? Uma assistência contra o Santos e o primeiro gol logo na rodada seguinte, Maurício?
2: Não, mas se ele não fez aquele gol contra o Santos, cara a cara com o Brazão, que ele tenta dar um toquinho por cobertura, quem dirá é esse aí, né?
3: Eu acho que era o Mauro Betti finalizando essa bola.
0: É isso.
3: Não foi ruim, mas a chance de Djalma Santos não teria finalizado essa bola. Arce, Cafu, enfim... E segue difícil para o Palmeiras, errando tanto passe, e o Mirassol faz o que pode, até um pouquinho mais, tentando atacar, e o jogo acaba não fluindo no Maião.
0: Não flui o jogo, quase 24 minutos, é primeiro tempo, placar de 0-0. Sai jogando o time do Palmeiras, campo de defesa, Murilo, Murilo faz o toque na metade do campo, empurrou a jogada para Felipe Anderson, leva um rapa ali, o Felipe Anderson, falta quase na metade do campo, falta marcada pelo árbitro João Vitor Gobi, é falta para o Palmeiras, bater falta cometida pelo Neto Moura, vai para cobrança o Verdão, bola aberta lado esquerdo ainda pela intermediária, vai em Arthur, Arthur para Maurício, Maurício volta no campo de defesa, recolhe Gustavo Gomes, Gustavo atravessa da esquerda para o lado direito, ainda pelo campo intermediário, o Riverde dá para Murilo, Murilo já passa a metade do campo, levou uma jogada ali pela meia para Andreas Pereira, faz bom passe, Andreas olhou para Flaco, cortou, vai tentar levantar para Giai na grande área, Giai dominou, bateu para o meio da área, aparece a defesa. corta de qualquer maneira. Denilson bota essa bola pra fora do campo, liga de lado, é lateral. Verdão aperta, martelão. Palmeiras, hein? Jai tentou pela amiga pra Marlon Freitas, boa tabela com Felipe Anderson, tenta fiada de bola, Marlon na ponta, era pro Jai, corta a defesa do Mirassol de qualquer maneira. Ela volta, Gustavo Gomes já rebate de primeira na metade do campo, vai subir a defesa do time do Mirassol com o Reinaldo. Tem jogador do Mirassol caído ali, eu ouvi um choque, mas o árbitro não viu falta. Tenta sair jogando aqui pelo lado esquerdo da equipe do Mirassol, enfiada de bola, é bom passe, Bruno Santos engatou a jogada, 25 o primeiro tempo, tentou o drible, travado pelo Andreas Pereira, a bola sobrou com Carlos Miguel, tranquilidade pro time do Palmeiras, saíram jogando. E o Abel tá agitado ali à beira do campo, hein, Maurício?
2: É, porque o Palmeiras de uma certa maneira agora, Furacão, nesse último lance envolvendo ali o Felipe Anderson e parecia o Denilson, Palmeiras para, porque havia preocupação com a condição do Denilson e o árbitro manda o jogo seguir e quase que no ataque o Mirassol cria essa oportunidade. Vem Palmeiras!
0: Vem com o Flaco Lopes na metade do campo, pressionado ali, recomeça no campo de defesa, volta para Gustavo Gomes, Yuri Queiroga e a gente que curte a gente por aí, Yuri!
5: De São Bernardo do Campo, participa conosco o Eduardo Raja, ele tá dizendo o Mauro Betti tá jogando bem, então.
3: Mas nem sonho, nem virtual.
0: Que coisa, gente. Acontece. Aqui levantamento para Vitor Roque pela ponta esquerda. Sai jogando ali. O João Vitor colocando de qualquer maneira essa bola para a linha de lado. É lateral.
2: Bronca.
0: Bronca de quem?
2: Rapaz, o João Vitor Gobi deu um pique agora que ele atravessou o gramado. Em 4 segundos e meio, mais ou menos. E aí vai apresentar o cartão amarelo pro técnico Abel Ferreira, que segue reclamando ali na área técnica. Depois desse último ataque do Mirassol, Abel Ferreira, então, amarelado.
0: É impressionante esse lado do Abel, né, Mauro? Ele não se controla, não, cara. Ele tá reclamando tanto de quê?
3: Não tem o que reclamar, podia ser da equipe dele. É, ele sabe que tá errado, a mulher dele sabe e cobra bastante dele e não consegue consertar.
0: Bom, ele tá reclamando de quê?
3: 60 anos,
0: não
3: também.
0: Houve, assim, nenhum lance, não, capital.
3: Em relação ao jogo, não tem nada pra falar.
0: Absolutamente
3: nada. Não tem muita coisa pra falar, nem bem do jogo.
0: Ele já tá pendurado com 26 minutos de partida no primeiro tempo. Olha lá, hein? 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
0: Marcado o impedimento agora do Flaco Lopes, Felipe Anderson caído ali na entrada da grande área e o Abel continua agitado. Olha, ele vai ser expulso. Eu tô falando isso aos 27 minutos do primeiro tempo, eu tô avisando, o Abel vai ser expulso. Porque não é possível, viu? Só que agora ele teve do que reclamar, hein?
2: É, e foi na entrada da área, tá? O Denilson ali, ele abre o braço pra impedir uma passagem em profundidade do Felipe Anderson, que buscava uma tabela com o Flaco Lopes. A posição do Flaco era irregular e o Denilson tava fora da área. Mas a falta me pareceu ter ocorrido ali, porque ele abre o braço e vai na altura do pescoço ali do Felipe Anderson. Foi dessa maneira que ele para o camisa número 7 no lance.
0: Agora ele teve do que reclamar.
3: É, agora eu não sei se eu fiquei realmente na dúvida, gente, se o impedimento não foi anterior à falta. É um lance chatésimo pra você interpretar.
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0: Que sai pro jogo o time do Mirassol, lado direito do campo intermediário, vem ali tentando a jogada, Denilson escapa da marcação, vem ali tentando a melhor opção de passe, pisa na bola, volante do Mirassol apertado, marcado, cercado ali, volta no campo de defesa, recolhendo o João Vitor dá na metade do campo novamente a Denilson abre pela direita, ainda pela intermediária, dá para Igor Formiga de primeira, ele volta no campo de defesa, trabalhando com o zagueiro João Vitor, domina o capitão do Mirassol, faz a abertura lado direito, atravessando o Gustavo Silva, o Mosquito, atravessa lado esquerdo, agora entrega para o William Machado, já passa a metade do campo, já tá no lado inimigo, vem Mirassol pro campo por ataque, a bola foi tocada ali perto da intermediária, vai tentar a equipe do interiorzão de São Paulo, William Machado faz o toque ali para Meiuca, para Neto Moura, levantou lá pela ponta direita, deu o passe para Igor Formiga, tentativa de cruzamento, ela vem desviada e sobra com o Marlon Freitas, recolhe no campo intermediário, sai jogando, Flaco Lopes desarmado, sobrou pro Alisson, roubada de bola do Reinaldo, Alisson na grande área, tentou o cruzamento, a bola desviada, afasta a defesa do Palmeiras. Não pode sair jogando assim, né, Maurício? Não tem jeito, né, Maurício?
2: O erro ali foi do Flaco Lopes, né? Entregou essa bola de bandeja agora para o time do Mirassol e quase saiu o gol do Leão. Vem, Verdão.
0: Olha o Falta agora em cima do Vitor Roque ali na metade do campo. Vitor Roque derrubado, o árbitro está parando, apitando. Falta cometida pelo William Machado, não tem cartão. Cartão por enquanto só para o técnico Abel Ferreira, mas eu acho que nessa até cabia, viu, Maurício? Sinceramente.
2: É, e foi uma entrada ali do William Machado em que em nenhum momento ele acerta a bola, né? Vai só no corpo do Vitor Roque e comete a falta para reclamação mais uma vez dos palmeirenses por ali. E a gente aproveita agora essa falta marcada para uma mini parada técnica. Um período para hidratação ali pelo calor no interior de São Paulo.
0: Muito bem. Olha só uma mensagem aqui, me permita, Yuri Queiroga. Francisco Assis, ó, estou ouvindo a transmissão do jogo Mirassol e Palmeiras com Silva Júnior, Mauro Betti, Maurício Ferreira e Yuri Queiroga. Francisco Assis do Nascimento. Sabe onde é que ele está? Campina Grande, na Paraíba.
5: Eita, Campina Grande. Essa época...
0: Você já foi lá no São João?
5: Não, no São João ainda não. Ainda não fui lá no Parque do Povo, nos outros locais, lá por Campina Grande, durante o São João. É. Não, mas eu tipo, fui trabalhar lá, fazer jogos lá.
0: É, sim, eu fui uma vez também. Fazer um 13 da Paraíba e São Paulo.
5: 3-0 pro São Paulo em 2011.
0: O cara é um Wikipedia, é impressionante.
5: Ah, não, mas podia ser o de 2002.
0: Eu não fazia ideia de que ano ele foi.
3: Já acertei o jogo. Yuri, minutos dos gols, por favor.
5: Eu lembro que teve um ali aos 19:30 do primeiro tempo.
0: Vai brincando.
5: Mas os outros acho que foram no segundo tempo. Não, o primeiro tempo virou 2-0.
0: Vai brincando.
5: Mas podia ser o de 2002, que o 13 ganhou de 1-0. O 13 Campina Grande ganhou de 1-0. Gol de capitão, atacante.
0: Brincadeira. Tempo passando, a bola rolando e você conferindo no Band News FM 31. 31 minutos passados, é primeiro tempo, Campeonato Brasileiro. Placar no José Maria de Campos Manga em Mirassol Ponte. 0 para o Mirassol, 0 para o Palmeiras. Mais cedo na ZL, choveu, ventou, fez frio, fez calor. E o que aconteceu mais, Marcelo Duan?
4: Silva Júnior, o Corinthians perdeu a terceira consecutiva no Campeonato Brasileiro e contra o Santos. Oliva marcou, Santos 1, Corinthians 0, Yuri Queiroga.
5: E aos 29 minutos do primeiro tempo, o Grêmio vira sobre a Chapecoense, lá na Arena, em Porto Alegre. Pavon, 2 para o Grêmio, 1 para a Chapecoense.
0: 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E o jogo ficou parado bastante, é chato esse negócio de parada pra hidratação, cara. Na boa, meu, eu não gosto.
2: É, mas hoje por causa da temperatura mesmo, né, Silva? A gente não tem mais essas paradas no Campeonato Brasileiro, mas pelo calor verdade. No interior de São Paulo...
0: 30 graus, né?
2: Isso, é acima dos 28 graus, então abre essa margem e aí vai da escolha ali, né, da interpretação do árbitro do jogo.
0: Então tá bom, dessa vez passa.
3: Tem jogo que às vezes a parada é mais legal que o jogo, né?
0: No caso hoje, tá sendo?
3: Não chega. O lado do Mirassol faz uma atuação legal. O Palmeiras, que de novo erra muito passe. Mas é um time do Palmeiras impressionante nos últimos tempos. Quando você acha que não vai acontecer nada, desembesta.
0: Guardamos. É, vamos ver. Aguardando, tem muita bola pra rolar, muita coisa. Muita água pra passar embaixo da ponte. O povo lá em Catanduva fala assim, não fala, Maurício?
2: Ou se fala.
0: Aqui vem Murilo, tentativa de lançamento pro campo de ataque. Era pro Jair. Sobe Reinaldo pra afastar a bola, volta para o Verdão. Flaco Lopes ajeitou pra Felipe Anderson. Felipe tentou a bola, passou pelo Jair. Corta o William Machado de qualquer maneira. Limpa a área pro Mirassol. Ela volta para Murilo. Murilo apertado ali pelo Bruno Santos. Vai recomeçar. Volta tudo lá pra entrada da grande área com o goleiro Carlos Miguel. Já sai jogando, abre lateralmente. Entrega para Gustavo Gomes. Gustavo para Marlon Freitas. Marlon Freitas já marcado de perto pelo Bruno Santos, volta Gustavo Gomes. Gustavo Gomes vem dominando perto da entrada do círculo central, ainda pelo campo de defesa do time do Palmeiras. Gustavo ajeita pela direita para Andreas Pereira. Andreas Pereira agora tentou levantamento para a entrada da grande área. Vem pelo alto para cortar, para afastar a zaga do Mirassol. A bola volta na metade do campo. Arthur de cabeça escora para Flaco. Flaco de primeira soltou para Maurício. Maurício para Vitor Roque pela ponta esquerda. Vem o Verdão. Vitor Roque dominou. Vai para cima da marcação do Igor Formiga. Tentou cruzamento, carimbou. Vitor voltou. Voltou, bate no Igor, mas volta para Vitor Roque que ajeita. Vitor Roque, dá para Arthur para Marlon Freitas de primeira, outra vez com Arthur na lateral esquerda. Arthur chama o passe para Vitor Roque, vai tentar a linha de fundo, para lá, para cá, puxou pro pé direito, bom cruzamento na boca do gol, mergulhou de cabeça Reinaldo para afastar. Tira, completa o serviço, Mosquito, a bola voltou, rebote com o Verdão, ganha o Palmeiras na meia direita, vem Jair, tenta um tapa na entrada da grande área, corta a defesa do Mirassol. Momento bom de pressão do Palmeiras no campo de ataque. A bola pelo lado esquerdo agora para Reinaldo, tentativa de lançamento completamente errado, o passe do Reinaldo, ela sai com a quase na metade do campo. É arremesso manual, passe de bola para a Sociedade Esportiva Palmeiras. E tá lotado, tá bonito o Maião hoje, hein, Maurício?
2: Ah, cheio, né, Furacão? Essa parte ali do Noroeste Paulista, né, o interior de São Paulo, é dominada por palmeirenses, então muitos, né, claro que a parte da torcida do Mirassol ali que busca a saída dessa zona incômoda no Campeonato Brasileiro, mas muitos palmeirenses também.
0: Agora é muito legal aquilo que o Mauro Betting até brincava no começo da nossa transmissão. Vamos ver essa enfiada de bola. Passou pelo Felipe Anderson, saiu o goleiro Walter para defender. Mas é legal que a região toda abraça o Mirassol. Tem faixas ali de tudo quanto é canto. Ó, Jaci, nós temos também. Badibacite que chama?
2: Badibacite,
0: olha só. São José do Rio Preto, Araçatuba, Neves Paulista, Nova Aliança.
2: Paris.
0: É, Polone, Fernandópolis, gente, a região inteira.
2: Você viu que não tem Catanduva, né?
0: É. Não, né?
2: Catanduva se aproxima mais ali do Grêmio Novo Horizontino. Então, lá em Novo Horizonte, no Jorge Ismael de Biasi, tem uma faixa do Novo Horizontino e da torcida de Catanduva, mas não tem Mirassol.
0: Muito bem. Estivemos lá nesse ano para transmitir semifinais do Campeonato Paulista. Gostei da sua Catanduva, que não conhecia, viu, Maurício? Não conhecia. Muito boa cidade. E gostei mais ainda do povo de Novo Horizonte. Lá no Jorge Ismael de Biasi, no Maião, eu não tive ainda o prazer
3: de... Mas você não gosta do pessoal de Catanduva?
0: De estar... Não, claro que eu gosto.
3: Gostei mais de Novo Horizonte.
0: Não, mas lá em Novo Horizonte, no Jorjão, Mauro, o presidente foi na cabine.
2: Tratamento VIP.
0: Nossa,
2: lá, né?
0: Salgados, brigadeiros, pizza e um frigobar lotado de água e refrigerante, cara. Vou te contar uma história. O pessoal fez a festa por lá, viu?
2: Nem narrou, né? Só comeu, só.
0: O Léo Fontes não comentou no jogo inteiro. Só comeu. Sai jogando aqui pelo lado direito do campo intermediário. Viva o futebol do interiorzão de São Paulo. Viva o futebol caipira. Sai jogando o Mirassol. Tentativa de passe. Bruno Santos faz o pivô. Avançando o Mirassol, tentando o campo de ataque. Olha o Reinaldo. Livre, leve e solto aqui pelo lado esquerdo. Felipe Anderson se apresenta. Dá o bote. Reinaldo protege. Volta para João Vitor na metade do campo. Recolheu o capitão do Mirassol. João Vitor vem caminhando ali pela meia direita. Avançando, tentando se aproximar. Marta grande área do time do Palmeiras, abre para Gustavo Silva, o Mosquito lá pela ponta, vai para cima do Arthur, puxou Mosquito, vai pra linha de fundo, tentativa de cruzamento travado, ganhou escanteio. Ganhou escanteio, o jogador do Corinthians, Maurício.
2: Já com 28 anos, parece ontem que ele tinha 18, né, Furacão? Desceu ali pela ponta direita e foi travado pelo Arthur, escanteio Mirassol.
0: Falei pro Mauro que ele tá cara daquele ator lá, o Nicolas Cage, que faz o motoqueiro fantasma. Escanteio pra equipe do Mirassol, parece bater. Mesmo. Parece mesmo. Sai pra cobrança de escanteio, Mirassol lá pela direita, todo mundo lá no meio da muvuca, no meio do fuzuê. Atenção, levantamento vem na entrada da grande área, o William Machado subiu, tocou de cabeça, vem o corte da zaga com o Flaco Lopes ajudando Felipe Anderson na sobra, espicha essa bola de vez, afasta, a bola vai sobrar na metade do campo e o Mirassol vai voltando tudo, vai voltando tudo, bola recuada na entrada da grande área pro goleiro Walter sair jogando. 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
0: Aqui sai pro jogo o time do Mirassol com João Vitor abre para Mosquito junto ao lateral do campo, já no campo de ataque, dominando a frente da marcação do Arthur. Mosquito apertado, volta na intermediária ali para Igor Formiga, dá de primeira João Vitor de volta pro Igor. Igor recolhe, se apresenta Neto Moura. Igor preferiu atravessar daqui junto ao círculo central para o William Machado, já passa a metade do campo, já tá no lado inimigo o zagueiro do Mirassol. Boa abertura do William Machado, é que o domínio do Reinaldo é que não foi legal, porque se ele domina, ia ficar livre para cruzar essa bola lá para a área, hein, Maurício?
2: Você sabe que o Mauro Betting diz o seguinte, né, o tal do domínio oriental. Mas faltou muita orientação agora ao Reinaldo, porque ele dá um tapa ali à frente e deixa a bola sair pela linha de fundo.
0: Não, o Mauro Betting não tem
3: esse termo, não uso.
0: Não, o Mauro Betting não tem esse linguajar aí no tela.
3: Porque de domínio e principalmente de orientação não tem o menor lugar de fala.
0: Mauro Betting é raiz demais, mas não fala.
3: Ser orientado.
0: Não fala isso aí, não. Sai jogando o Mirassol lá pelo lado direito. 38 minutos é primeiro tempo, 0-0 o jogo. Mosquito recebeu do Igor Formiga lá pela ponta direita, brecou acima da marcação do Arthur. Joga por dentro, o Mirassol vai se apresentar. Tenta tocar a bola, tenta se aproximar da área. Vem bola centralizada. Atenção, Denilson. Dominou Denilson, abriu para Mosquito. Mosquito vai levantar essa bola. Segunda trave. Bruno Santos de cabeça para as mãos do Carlos Miguel. Chegou fraquinha. Essa bola fez um arco muito alto no cruzamento lá pela direita do Mosquito, né, Maurício?
2: É, e como ela vem muito alta, o Bruno Santos também não consegue uma cabeçada forte por ali, né? Ele joga em direção ao gol ali do Carlos Miguel, mas ela ganha altura. E aí o goleiro palmeirense tranquilo faz a defesa.
0: 39, minha gente, nada de gol. Nada de gols no Magão. E vem Mirassol lá pela ponta direita, tentativa de cruzamento, travou a defesa, a bola foi cortada, vem o Arthur, vai pra linha de fundo. E o Vitor Roque tá sentindo alguma coisa ali, viu, Maurício?
2: É, porque teve, porque teve um contato ali na jogada anterior entre o Vitor Roque e o Igor Formiga. E aí o Roque queria a falta, mas foi aquele ombro a ombro, né? E aí depois nessa descida o Mirassol consegue mais um escanteio que vai ser batido ali pela ponta direita.
0: Escanteio para o Leão cair, Pira bater pela direita. Todo mundo lá pro meio da Movuca, pro meio do Fuzue. Reinaldo, mas ele tá caminhando. Eu tô achando o Reinaldo tão displicente hoje, Mauro. Tá caminhando, pá. Com a vontade. Tá animando, né? Pelo amor de Deus, gente. A só tá na zona de rebaixamento, tem confusão. Andreas Pereira caiu na área ali, Maurício.
2: E leva a mão ao rosto. Quem ajuda agora o Andreas Pereira a se levantar é o João Vitor, o capitão da equipe do Mirassol. E aí o Andreas Pereira, agora aparentemente já tudo bem. O João Vitor Gobi chega por ali e dá uma afastada em todo o aparato do Carlos Miguel. E agora sim o Reinaldo vai bater o escanteio.
0: Vai pra cobrança, Reinaldo pela direita. Vai pra grande área, o time do Mirassol com seis homens. Reinaldo autorizado com... Aí a cobrança baixa. Tô falando que ele tá displicente hoje. Cobrança bem baixa, facilita o trabalho da defesa. Tempo passando, a bola rolando, você conferindo no Futebol Bandeirantes FM. 40 minutos de jogo, é primeiro tempo, Campeonato Brasileiro. Placar em Mirassol no Maião, a ponta 0, Mirassol 0 para o Palmeiras. Marcelo Duó.
4: Silva Júnior, Neymar bateu falta e Oliva completou depois da bola bater na trave. Único gol do clássico aqui em Itaquera mais cedo, Santos 1, Corinthians 0, Yuri.
5: E Grêmio e Chapecoense, o Grêmio vai batendo a Chape 2-1 de virada. Mais cedo, ou daqui a pouco, também às 7h30 da noite, vem Bahia e Internacional.
0: E agora tem o Felipe Anderson ali caído no gramado. O que aconteceu, Maurício? Conta pro Vítio Bandeirantes FM aí.
2: Foi marcada uma falta do Felipe Anderson pra cima do Gustavo Silva, o Mosquito, e mais uma vez uma vacilada do Flaco Lopes, que facilmente é batido pela marcação ali no campo de defesa. E quem levou a pior foi o Felipe Anderson, que só agora vai se levantando. Reinaldo já tá ali pra batida, junto a ele também o Gustavo Silva, são os dois conversando.
0: Parado o jogo, a falta marcada é para o Mirassol, apesar de estar sentindo ali o Felipe Anderson, camisa 7 do time do Palmeiras. Vai bater o Leão Caipira, vai atacar o gol à esquerda das posições de transmissão no Maião. Reinaldo perto da bola, Gustavo Silva, o Mosquito também. Vai para a cobrança, preocupação para o goleiro Carlos Miguel, orienta sua formação de defesa. Vai pintar levantamento contra a grande área palmeirense. Reinaldo, Mosquito. E agora o Flaco é quem caiu na grande área. Todo mundo, toda hora alguém ali cai. Agora sim o árbitro João Vitor Gobi vai autorizar. 42 mais pela direita, vai pintar levantamento contra a grande área do Palmeiras. Reinaldo bate pro gol, bate na barreira. Tinham dois na barreira, ele acertou a barreira. 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
0: Aqui vai pro campo de ataque, o time do Mirassol, bola pela ponta direita. Vai tentar o espaço, Leão Caipira. A abertura foi feita para Igor Formiga. Vai lá pra ponta, pra cima da marcação. Insistiu, brigou, puxou o jogador do Palmeiras. Segue a jogada, o árbitro manda seguir. Tá valendo tudo isso, tem dois jogadores caídos. Bom, um lance absolutamente bizarro, inenarrável. Gustavo Mosquito e a bola espirrada pra linha de fundo.
3: Só você pra narrar isso aí.
0: Não, mas não, foi. Eu não,
3: é um lance de rugby.
0: Exatamente, parecia rugby ali, Maurício Ferreira.
2: É, e o Maurício, meu xará, tava protegendo a bola, tentando ter a vantagem por ali, mas não conseguiu, né? A dupla marcação do Mirassol ainda conseguiu colocar essa bola no corpo do jogador do Palmeiras e ganhar o escanteio. Mais uma vez pela ponta direita, o Reinaldo vem na bola.
9: Escandaloso.
0: Repita.
9: O escandaloso.
0: Eu também achei. Lance estranho ali. Vem Reinaldo no escanteio, levantamento na primeira trave, toque de cabeça. Passa à esquerda do gol! João Vitor no primeiro pau, cabeceou. Agora sim o Reinaldo bateu certinho. E raça pra trave à esquerda do gol de Carlos Miguel. Por um triz, não sai o gol do Mirassol, Maurício.
2: É, veio bem agora pelo alto João Vitor por ali, inclusive tomando pelo alto ali o próprio companheiro Alisson, que também subia para finalização. Cabeçada que passa tirando tinta ali da trave esquerda do Carlos Miguel, quase o primeiro gol do Mirassol.
0: Quase, quase caiu a Casa Verde. Yuri Queiroga, ô Yuri!
3: Diga!
0: E a gente que curte a gente, Yuri?
5: Aqui no YouTube, youtube.com/radiobandnewsfm, tem o Hélio Cyber. Estou ouvindo vocês aqui, feliz com o meu Santos, com 1-0, com a vitória por 1-0 sobre o Corinthians. O Romário também, o Romário tá acompanhando a gente lá na capital cearense. É outro Romário, mas ele tá na cidade de Fortaleza, capital do Ceará, também acompanhando a gente.
0: Olha o Semi Cavalcante que ele escreve aí, ó.
5: Semi Cavalcante, ó, 28 graus.
0: Semi ou Semi?
5: Deve ser Semi ou Semi Cavalcante, tá. Mas em Mirassol, 28 graus. Silva Júnior tem que ser de bermuda por lá. E nós... Lá
0: em Mirassol, tá falando que eu tô de bermuda e nós em Curitiba com chuva e frio. Aqui eu saí de Limeira, que fica a 140 quilômetros de São Paulo de
5: Recife. Daqui a pouco, viu?
0: É, então, mas lá em Limeira, a hora que eu saí, tava 35. Então...
5: A outra chegou a fazer 33.
0: 35? Tava 35. No inverno, isso às 3 da tarde. E seco. E aí não há que aí chega em São Paulo 20.
5: E chovendo, que choveu hoje.
0: Choveu, mas eu cheguei aqui espantei a chuva. Neto Moura abriu pela ponta direita para Igor Formiga, 44 para 45. É só aquela resenha para vocês terem uma ideia de que não acontece nada no primeiro tempo, por enquanto, em Mirassol. Só o cabeceio do João Vitor, há pouco raspou a trave esquerda do goleiro Carlos Miguel. Desce outra vez. Olha o João Vitor abrindo pela ponta direita, faz bom passe. Vem o cruzamento por baixo. Trava Gustavo Gomes, gigante na área verde para tirar, para passar, para tirar o perigo.
2: Mais 5.
0: Mais 5. Vamos até 50 minutos, Vitor que tenta alcançar e alcança, mas entrega de presente ali pro Denilson, que volta na entrada da pequena área para o goleiro Walter. Walter sai jogando na entrada da grande área, rola curtinha para João Vitor. João Vitor, lado direito do campo de defesa do Leão Caipira, faz o toque, se apresenta Denilson na metade do campo, vem ali também o Eduardo para ajudar. Time do Mirassol roda, gira essa bola, mas ainda pela intermediária, sem evoluir. Neto Moura recebeu na entrada do círculo central, enfiada de bola pela ponta, boa abertura para o Alisson. Alisson já marcado pelo Gia, apertado, volta para Denilson, que recomeça com o William Machado no campo de defesa, sai jogando Bandilhos é FM, aqui o Futebol e Notícia.
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0: Reinaldo bate a bola contra a marcação do Felipe Anderson, ganha lateral pro Mirassol, bater pela esquerda do campo de ataque, vai pra cobrança o Leão Caipira. Reinaldo próprio vai para arremessar essa bola, joga ali pela ponta esquerda pro Alisson. Alisson dominou, Giaga apertou e tomou, sobrou com o Felipe Anderson. Felipe jogou na entrada da grande área pra Marlon Freitas, sai jogando, deu sorte, o time do Palmeiras bate no jogador do Mirassol, sobrou pro Andreas Pereira e tome contra-ataque, Flaco Lopes enfiada pra Vitor Roque, Marlon e Maurício na grande área. Vitor Roque cruzou, tentou Marlon de cabeça, bola desviada por João Vitor, vai sair Walter para defender. Chance boba de contra-ataque verde, hein, Maurício?
2: É, e o Vitor Roque recebeu a bola já pelo lado direito ali dentro da grande área e foi aquele chutamento, né? O cruzamento, mas que foi uma pancada pra quem sabe desviar em alguém.
0: Tijolo, né?
2: É, e essa bola ir pro fundo das redes, mas o Walter, depois que ela foi rebatida, tranquilo, foi no alto e fez a defesa.
0: Tá participando, já já no segundo tempo, mais interações, 11-999-59-100, 11-999-59-100. Mensagens de áudio ou texto, fica com vergonha não, aqui você tá em casa, ou lá no chat, tá agitado o chat hoje no canal oficial Band News FM no YouTube, seja no Bom e Velho Radinho, no YouTube, no canal Band News FM, no aplicativo Band Play ou agora nas Fast Channels, na sua Smart TV, tem Band News FM em todo lugar. Sai jogando no campo intermediário, Giai na dividida ali com o Denilson, bola espirrou e o árbitro marca falta. Parou. Falta pro Palmeiras. Já tá com a cara de dor ali, né? Cara de pardal com febre, né, Maurício?
2: É, como é que é? Cara do quê?
0: Pardal com febre.
2: Pardal com febre. Eu confesso febre. Que eu nunca vi um pardal com febre, então mas eu não vou saber dizer se é exatamente a mesma cara do Giai.
3: Douglas Frisch, grande saudoso ornitólogo, saberia dizer como tem o pardal. Esse pardal tá com febre. Você tirou isso aí, eu
0: não sei.
3: Você não tá legal. Os 35 derreteram, tá morrendo.
0: Sai jogando Maurício na esquerda agora. E cruzamento pra Giai, deixou passar. Reinaldo limpa a área. Teve a chance, o Giai. Ele tava ali na posição de centroavante, né, Maurício?
2: É, e já não é a primeira, né? Nos cruzamentos que são feitos ali pelo lado esquerdo, geralmente o Giai tem feito essa função, mas agora faltou a canhotinha pra ele, né? Era de esquerda a finalização, ela passa pelo lateral argentino do Palmeiras.
3: Me veio uma luz, o gol primeiro do Giai pelo Palmeiras vai ser o gol do título mundial.
0: Será?
3: Não me perguntem quando e nem em que campo, nem se for no videogame.
0: Aqui vem Mosqueto pela ponta direita, 48 e 31 e 30 para terminar, para acabar o primeiro tempo em Mirassol. Mosqueto abriu pela ponta direita para Igor Formiga, vem Marlon Freitas, aperta na marcação. Igor Formiga volta a bola para Mosqueto. Mosqueto vem na contramão, é aquele do Corinthians. Faz o cruzamento lá para dentro da grande área, sobe Felipe Anderson pelo alto, vem para afastar, vem para tirar. A bola volta para o Mirassol com o William Machado, se manda o zagueiro, vai para o campo de ataque. O William Machado pressionado ali pelo Vitor Roque, volta na metade do campo, recomeça no círculo central. João Vitor, dominou, faz o passe, entregou para Denilson de costas para o campo de ataque, novamente para João Vitor, para Neto Moura. Neto Moura tenta levantamento lá pela ponta direita, forçou a amizade. completamente errado o lançamento do Neto Moura, não deu pro Igor Formiga, é só um arremesso manual, aliás, tiro de meta para a equipe do Palmeiras bater. 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Vai terminar, vai acabar o primeiro tempo. Levantamento na intermediária. João Vitor subiu para afastar, subiu para tirar. Sobra com o Verdão. Arthur já liga a jogada com o Maurício pela esquerda. Maurício dominou, preparou, ajeitou para Vitor Roque lá pela ponta. Vai para a linha de fundo. Dois na marcação, uma dobra em cima dele. Vitor Roque balançou, tenta o espaço, sacudiu ali para cima do combate do Igor Formiga. Ainda ele, Vitor Roque vem na contramão. Vai terminar, vai acabar o primeiro tempo. Ele apertado, volta para o Arthur que recomeça na metade do campo. Recolhendo Gustavo Gomes. Gustavo atravessa, dá para Murilo na metade do campo. Murilo solta, solta pela direita para Felipe Anderson. Felipe Anderson mexe na bola, dá uma penteadinha quando o árbitro apita. Fim de papo no primeiro tempo em Mirassol. 0 para o Mirassol, 0 para o Palmeiras. Vem aí, intervalo no futebol da Band News FM. A bola é sua, Yuri Queiroga.
11: Intervalo de jogo em Mirassol, nada de gols até aqui. 0 para o Mirassol, 0 para o Palmeiras, e a vantagem do Palmeiras para cima do Flamengo vai ficando na casa dos 4 pontos, Maurício Ferreira.
2: É isso, meu caro Yuri Queiroga, as duas equipes que vão se enfrentar na Arena Palmeirense na antepenúltima rodada do Campeonato Brasileiro, mas essa distância aqui na quarta-feira pode cair para 4 pontos, né, quando o Flamengo vai resolver esse jogo atrasado contra o Mirassol, jogando no Maracanã às 7h30 da noite. Então é uma sequência para lá de complicada também para o Leão do interior de São Paulo, que tem à disposição no banco de reservas do técnico Rafael Guanais, Alex Muralha como goleiro reserva, Gabriel Knesovic, Lucas Oliveira e Elias, Vitor Luiz, Casonati, Chico Kim, Japa, Shailon, Carlos Eduardo, Fernandinho e André Luiz. No banco do Abel Ferreira tem Marcelo Lomba, Kelvin, Bruno Fux e André Lucas, hoje o lateral esquerdo à disposição no banco, Emiliano Martinez, Luiz Pacheco, Lucas Evangelista e Larson, Eric Belé, Riquelme, Miguel Bilon e Heitor. Os jogadores que não estão à disposição do Abel, né? Alguns já há mais tempo no departamento médico, é o caso do Jefité, que passou por uma cirurgia no joelho direito, e do Ramon Sosa, que tem uma lesão na coxa. Desfalques mais recentes: o Piquerez com edema, o John Arias com uma lesão na coxa. Havia a expectativa de que o Paulinho fosse relacionado para essa partida contra o Mirassol, mas ele sofreu uma nova lesão, agora no músculo adutor da perna direita, que nada tem a ver, não tem relação alguma com as outras lesões já sofridas pelo camisa 10, aquela cirurgia que ele faz na canela direita no ano passado, mas é um novo problema físico. A tendência é que o Paulinho só esteja à disposição depois da data FIFA do mês de setembro, e o Barbosa, esse preservado por um trauma no pé esquerdo, hoje também não está à disposição do Abel Ferreira. Por enquanto, tudo igual, 0-0, Yuri Queiroga.
11: Mauro Betting, o primeiro tempo em que você foi o principal destaque da partida, distribuindo passes.
3: Segundo a narração do Silva, é isso.
11: Yuri. Exatamente.
3: Acho que até por isso que o Palmeiras errou tanto passe, Yuri, torcedor.
11: Rapaz.
3: Da Band News FM, não foi um bom primeiro tempo. Mas assim, aí tem que pensar em cada time, né? Mirassol é um time que luta para não cair. O Palmeiras luta para ser campeão das três frentes que está. Até por isso pode estar desgastado. Não é fácil o calor de Mirassol. Historicamente, não é fácil para o Palmeiras jogar lá. E o Mirassol precisa se recuperar, como já fez, já falamos antes de a bola rolar na narração do Silva Júnior aqui na Band News FM. O Mirassol fez mais do que se imaginava, né, na temporada, e não precisa nem dizer no ano passado, quando foi 4 colocado. Só que agora, até pelo excesso de jogos, não foi bem no brasileiro, não está bem no brasileiro, foi além da conta e do sonho na própria Libertadores da América, e agora tem que segurar e limpar os cactos da bagunça que está, na bagunça não da organização, repito que é um modo exemplar de se administrar o futebol sem tantos recursos, mas arrumar a casa, e por isso arrumar a defesa, e foi o que fez. A rigor, o Palmeiras teve uma chegada mais importante, mais perigosa, teve esse lance que o Jair se atrapalhou com a bola e só. Se é fato que o Mirassol chegou uma vez numa cabeçada do zagueiro João Vitor depois de cobrar esse escanteio, até bem é. Mas é um jogo de muito passe errado, Palmeiras afunilando o jogo, não abrindo as suas laterais com o Jean nem com o garoto Arthur, que é muito bom, aliás, melhor no apoio que o Piquerez, mas de novo uma partida abaixo do meu campo, com o Alan Freitas e também o Andrés Pereira, Maurício sem aquela letalidade usual, Vitor Roque longe da melhor fase e Flaco perdendo alguns lances até para uma certa, digamos, filigrana a mais. Vem claro toda a segunda etapa aqui na Band News FM, Yuri. mas é um Palmeiras que, além de tudo que faz na história e tudo que tem feito nos últimos anos, é um time que nas últimas rodadas ou partidas, seja qual for a competição, tá jogando nada, em 10 minutos faz 3 gols, né? Tô dizendo que é isso que vai se repetir, mas que é um time que você tem que tomar muito cuidado, é, mas que o primeiro tempo não foi bom, de novo, não foi bom, e é o que eu costumo tenho dito a respeito dessa equipe do Abel. Ninguém joga tão mal também quanto esse time, ninguém joga tão bem, tão mal como esse Palmeiras.
11: O Abel, na vitória sobre o Vasco, ele próprio disse que fez um desafio ao elenco na ida para o intervalo. Isso é o melhor que vocês conseguem fazer?
3: Pois é, e tá na hora. E o próprio Abel sabe, ele tem admitido, algumas das vezes, não todas, que ele também tem culpa disso. Não é culpa, porque assim, o Palmeiras está no nível que ele pode ser campeão brasileiro de novo, é o líder, apesar da excelência do Flamengo, do grande resultado rubro-negro no clássico contra o Botafogo. Está vivo na Libertadores, está muito vivo na Copa do Brasil, deverá eliminar o Santos, apesar da grande vitória santista agora na Neoquímica Arena. Enfim, aguardemos cenas dos próximos capítulos, mas é fundamental para que você tenha um pouco mais de interesse, Yuri e amigos da Band News FM, que o Palmeiras jogue mais do que tem jogado hoje em Mirassol e nas outras partidas também.
11: Mauro Betting, analisando na Band News FM, o primeiro tempo de, por enquanto, 0 para o Mirassol, 0 também para o Palmeiras. Com esse resultado, o Palmeiras vai abrindo 4 pontos de vantagem sobre o Flamengo na liderança do Campeonato Brasileiro, está 52-48 com o resultado de momento, e o Mirassol está saindo da zona de rebaixamento graças ao saldo de gols sobre o Vasco e ao número de vitórias sobre o Internacional, que daqui a pouco começa a jogar. Então, quando o Internacional começar a jogar, o Mirassol volta para a zona de rebaixamento, porque o Mirassol, o Internacional, começando 0-0, já vai para 26 pontos. Aí, se o Bahia vencer o Internacional, o Mirassol, com um empate, sai da zona de rebaixamento e deixa Vasco e Internacional lá dentro do Z4 ao final desta 25ª rodada do Campeonato Brasileiro. São 7 horas, 26 minutos no horário de Brasília, uma pausa rápida em 2 minutos, nós voltamos com mais. Por enquanto, 0 para o Mirassol, 0 também para o Palmeiras. 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

7h29 no horário de Brasília. Intervalo de jogo, por enquanto, 0 para o Palmeiras, 0 para o Mirassol, lá no interior de São Paulo. Atualização dos principais assuntos do noticiário neste domingo, dia 30 de agosto de 2026.

Há pouco mais de um mês das eleições, os candidatos à presidência da República intensificam a campanha com agendas, embates judiciais e polêmicas nas redes sociais. A campanha do presidente Lula, do PT, aciona o Tribunal Superior Eleitoral contra Flávio Bolsonaro por um suposto showmício na festa do Peão de Barretos, com 60 mil pessoas, custeado por empresas privadas e órgãos estatais. O grupo pede a cassação do registro de candidatura da chapa do PL. Já Flávio Bolsonaro se reúne em São Paulo com o ministro da Justiça de El Salvador, Gustavo Vidia Toro, e defende a criação de mais de 500 mil vagas em presídios e mudanças na legislação penal brasileira. O candidato também anuncia que vai trabalhar por uma proposta alternativa e melhor à do fim da escala 6x1. A PEC foi justamente a pauta da manifestação ocorrida na Avenida Paulista com a presença do candidato do PSD, Ronaldo Caiado. Ele diz apoiar a redução da jornada trabalhista, mas cobra alternativas para pequenos e microempresários. Renan Santos, do Missão, não tem agenda pública hoje, após se reunir com apoiadores da capital paulista ontem. O Tribunal Superior Eleitoral retirou de pauta o julgamento do registro de candidatura dele, depois do relator, o ministro Dias Toffoli, apontar indícios de irregularidades nos perfis de redes sociais informados pela chapa. O candidato ainda não comentou a decisão. A Mega Sena acumula e o próximo concurso pode pagar 36 milhões de reais para o ganhador. Atenção para as dezenas sorteadas neste domingo: 11, 15, 20, 21, 38 e 40.

presença na quarta-feira. Ele recebeu 4 avisos diferentes de que havia o risco de que uma grande inundação fosse atingir a área. Por uma questão de minutos, ele esvaziou a escola e levou os estudantes para um terreno mais elevado.

0: Intervalo de jogo às 7 horas e 33 minutos pelo horário de Brasília para Mirassol e Palmeiras, 0-0. No outro jogo que começou às 6h30 da tarde, o Grêmio de virada vai derrotando a Chapecoense por 2-1. A Chape abriu o placar com o Garcês, mas logo depois, 3 minutos mais tarde, o zagueiro Gustavo Martins empatou para o Grêmio e o atacante Pavon fez o gol da virada para o tricolor gaúcho. Bola rolando lá em Salvador, na Arena Fonte Nova, já com 2 minutos e meio do primeiro tempo. Bahia e Internacional já estão jogando, tá 0-0. Neste momento, o Internacional ficando como o primeiro time fora da zona de rebaixamento. Mas, se o Inter tomar o gol do Bahia, ou se o Mirassol fizer um para cima do Palmeiras, o Internacional entra na zona de rebaixamento ao final desta rodada do Campeonato Brasileiro. Hoje também tivemos um empate por 3-3 entre Atlético Paranaense e Fluminense na Arena da Baixada em Curitiba. Mais cedo também, às 16h, o Flamengo meteu 3-0 sobre o Botafogo e está se aproximando com o resultado de momento entre Mirassol e Palmeiras. Está diminuindo para 4 pontos a distância na liderança do Campeonato Brasileiro. E o Santos derrotou o Corinthians 1-0 fora de casa, lá na Arena Corinthians. Você conferiu na Band News FM no comando de Marcelo Duó, com o Léo Fontes, com o Lucas Belotti e também com Aline Fanelli. Hoje também está tendo Série B do Brasileirão. O CRB está batendo o Criciúma por 2-1 lá no Rei Pelé, em Maceió. E o Vila Nova está vencendo o Ceará por 1-0, resultado que mantém o Vozão na zona de rebaixamento para a Série C de 2027. Mais cedo, o América Mineiro bateu a Ponte Preta por 2-0. A Ponte Preta que foi um elenco recheado de jogadores do Sub-20. Dada a crise vivida pelo time e a greve dos jogadores do elenco profissional pelo atraso de salários, pelo não recebimento de salários nos últimos meses. E na ressacada em Florianópolis, o Atlético Goianiense bateu o Avaí por 1-0, mesmo jogando fora de casa. São 7 horas e 35 minutos no horário de Brasília. Em 35 segundos, volta ao comando da jornada da Band News FM, Silva Júnior, com Mauro Betting, Maurício Ferreira e comigo, Yuri Queiroga, para o segundo tempo. De por enquanto, 0 para o Mirassol, 0 para o Palmeiras. É a 25ª rodada do Campeonato Brasileiro na Band News FM. 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
3: Estamos de volta, amigos do futebol da Band News FM, neste domingaço de muito Campeonato Brasileiro, em sua 25ª rodada, hoje 30 de agosto. Tá terminando o mês do cachorro louco, viu, Yuri?
0: É, e tá chegando setembro, que também vai ter algumas decisões aí.
3: É isso aí, vai dar a saída o time do Mirassol pra etapa complementar no segundo tempo. Mirassol à esquerda, Palmeiras à direita, o Mirassol vai pra bola. Daqui a pouco Maurício Ferreira vai confirmar se tivemos alguma mudança nas equipes pra etapa complementar. 7 da noite, 37 minutos, a bola no centro do gramado do estádio José Maria de Campos Maia, o Maião em Mirassol, a 453 quilômetros da capital paulista. Vai autorizar um árbitro, João Vitor Gobi. Vai acertando o reloginho, autoriza, começa o segundo tempo em Mirassol. 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A bola pela ponta direita chega de qualquer maneira. Gustavo Gomes limpa para o time do Palmeiras, levanta lá para o campo de ataque. Ninguém do Verdão para

0: Aproveitar, Vitor Roque aparece apertando o William Machado. Volta pro goleiro, Walter sai jogando. Walter abre pela direita pelo campo de defesa para João Vitor. Gira para cima da marcação do Vitor Roque e recomeça outra vez com o goleiro do Mirassol na grande área. Atravessa Walter, dá para o William Machado ainda dentro da grande área do time de amarelo. Teve alguma mudança durante o intervalo, Maurício?
1: Nenhuma.
0: Os times do mesmo jeito como começaram a partida. Vai o William Machado com a bola dominada lá do esquerdo no campo intermediário, sai jogando na canhota ainda pelo campo de defesa, rola a bola para Reinaldo, Reinaldo pelo campo intermediário, sai jogando, toca a metade do campo, solta o passe, dá para Neto Moura, Neto Moura para meio ali jogando com Eduardo de costas pro campo defensivo, volta no campo de defesa com o William Machado. William Machado dominando na metade do campo para a equipe do Mirassol, abre lateralmente, solta o passe ainda pelo campo de defesa a equipe do Mirassol, bola solta, vem ali o Reinaldo na contramão, reorganiza a jogada, bola atravessada da esquerda para o lado direito, no peito do João Vitor, põe no gramado o zagueirão da equipe do Mirassol. João Vitor tenta o levantamento, enfiada de bola para o campo de ataque, Alisson não domina, tira de lá de qualquer maneira a zaga do Verde, bola levantada no peito, escora João Vitor, dá para Igor Formiga outra vez com João Vitor, recolhe pelo lado direito o capitão do Mirassol, ainda pelo campo de defesa, atravessa da direita para o lado esquerdo, agora entregou para William Machado, vem com a bola dominada, escapa o zagueiro do Mirassol, William Machado perto da metade do campo, enfiada de bola pela ponta, boa antecipação do Arthur, Arthur desarmado na sequência, mas com falta, parou, Maurício.
1: É, e a falta agora que foi arrancada pelo Arthur, né? Porque tem a dividida por ali, ele vai pro choque, vai pro contato com o Igor Formiga e ele espera, justamente o empurrão ali nas costas, se joga no gramado, o João Vitor Gobi estava em cima do lance e marcou a falta a favor do Palmeiras.
0: Oi, Yuri Queiroga, neste exato momento, às 7h39 da noite, como é que está a zona de rebaixamento do Brasileirão?
2: Mirassol 25 pontos, Vasco também 25, Remo 23, Chapecoense 14.
0: Eu acho que o Mirassol com esse empate tá saindo, viu?
2: Não, mas é porque o Internacional começou a jogar agora e tá indo a 26.
0: Sim, boa, verdade, bem lembrado. Sai jogando o time do Mirassol pela ponta direita. Atenção, abertura ia sendo feita. Arthur estica a perna, abriu com Basso pra cortar. Limpa pra equipe do Palmeiras, ainda tocando a bola contra a marcação do Igor Formiga pra ganhar pro Verdão, bater o arremesso manual em seu campo de defesa. Mirassol aproveita pra adiantar as suas linhas e fazer aquela pressão na saída de bola do Verde. Arthur arremessa essa bola, ela ganha altura, vem Flaco Lopes, tenta de cabeça, ela bate no Flaco, sobra pela Miga, rebote com o time de amarelo. Neto Moura apertado, solta na metade do campo para o William Machado. William Machado rola de lado para Reinaldo. Reinaldo dominou, vai arriscar de longe pro gol, pegou o goleiro Carlos Miguel. Do meio da rua tentou o Reinaldo, hein, Maurício?
1: É, e aquela batida que se tivesse mais gente na frente do Carlos Miguel, poderia complicar a vida do goleirão palmeirense, mas foi de média a longa distância, então deu tempo para ele armar certinho, fazer a cama ali, encaixar essa bola sem dar rebote.
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0: Aqui sai jogando pela ponta direita, Gustavo Silva, o Mosquito, cruza errado. Ela atravessa toda a entrada na grande área, sobra com o Felipe Anderson, faz a finta, evita a saída da bola, mas na hora de passar, passa errado, deu de presente na metade do campo para o William Machado, que recolhe. Solta o passe, o William Machado ainda pela intermediária, o time do Mirassol tenta. Bola recuada, o William Machado para Denilson, Denilson de volta para o William, ele atravessa da esquerda para o lado direito, entrega no círculo central do gramado para o capitão João Vitor. João Vitor rola de ladinho, pensa a jogada com o Eduardo, Eduardo outra vez com o João Vitor. João Vitor na miuca, recebe ali, vem marcação do Vitor Roque apertando, Maurício também no combate, ele toca, solta o passe já no campo de ataque para Gustavo Silva. Ô, Mosquito, na ponta direita, abriu para Igor Formiga, é só inseto, Formiga pro Mosquito, Mosquito pro Formiga, e sai jogando, ali tocando por dentro pela intermediária, roda a bola, gira a bola, o time do Mirassol até Flaco Lopes chegar e travar, coloca para fora do terreno, quase na metade do campo, ela ganha a linha de lado, arremesso pro Leão Caipira bater. 4 minutos, segundo tempo, nada de gols no Maigão, 0-0 para Mirassol e Palmeiras. Palmeiras abre 4 pontos de vantagem para o Flamengo, pelo menos até quarta, quando tem aquele jogo que o segundo Mauro Betting chegou a pensar que ia ser realizado daqui a 2 anos.
4: Não, provavelmente, a gente está falando antes, convoca o Neymar e quando vou jogar Flamengo e Mirassol?
0: É na quarta, Mauro Betting, dia 2 de setembro. Sim, pois não.
2: Mas aí se o Mirassol fizer um golzinho aí e vencer o jogo, o Flamengo vai ter a chance de assumir a liderança na quarta.
0: É verdade. Lá vem Igor Formiga, levantamento, toque de cabeça! No!

0: Eduardo Maião! Eduardo, melhor dizendo, no cruzamento do Igor Formiga pela direita. E o Boca Santa do Yuri Queiroga, hein? Boca Santa do Yuri Queiroga. Ele ergue, mete lá no alto. Sobe sozinho o Eduardo. Bota de cabeça quase no ângulo esquerdo. Ficou plantado sem nada a fazer o goleiro Carlos Miguel. Bola pro fundo das redes do Palmeiras. Abre o placar Eduardo, camisa número 33. Pra fazer a torcida do Leão Caipira muito mais feliz no Maião, em Mirassol. Boca Santa, pra muitos vão falar boca maldita do Yuri Queiroga. Vai buscar Carlos Miguel. Essa aí passou, Mirassol sai na frente aos 5 do segundo tempo, 1-0, Maurício.
1: E o cruzamento espetacular na medida agora do Igor Formiga, que coloca essa bola exatamente na cabeça do Eduardo, que aproveitou como se a zaga do Palmeiras não tivesse voltado para a segunda etapa. Gustavo Gomes e Murilo pregados no gramado. Eduardo nem precisou sair do chão direito para a cabeçada no canto esquerdo do Carlos Miguel, que nem saltou porque não chegaria. Coloca o Mirassol na frente, 1-0 no Maião.
0: É, esse detalhe é importante. Os caras ficaram pregados no gramado ali, deram total liberdade ao Eduardo. E o Bruno Santos estava ali também com liberdade se a bola chegasse para ele na segunda trave, né, Mauro? Mauro Betting. Mauro Betting tá olhando com a cara.
2: Em minha defesa.
0: De psicopata.
2: Em minha defesa. A defesa do Palmeiras não ajudou.
0: 7 minutos de jogo. Mauro Betting. Sai jogando o João Vitor na intermediária. É, Yuri. Agora você vai ter trabalho até o final da transmissão. Aqui, bola pela direita, vem o Mirassol.
3: Só pra transmissão?
0: Igor Formiga. Dominou pela direita, volta, vem na intermediária, faz o toque. Sai jogando ali o Eduardo, autor do gol, jogo apertado, voltou pra Neto Moura de primeira, inverte pelo lado esquerdo. Mirassol vence 1-0. Reinaldo dá um tapa pro Alisson. Voltou pro Reinaldo, invadiu, penetrou, bateu, vai entrar essa bola, falhou Carlos Miguel, mas não valeu. Na banheira, apontou a bandeira, mas o Carlos Miguel tava tomando um piruzaço ali, Maurício.
1: É, e mais uma vez uma bola rasteira, né, que tem se mostrado a grande dificuldade do goleiro do Palmeiras. Depois o Bruno Santos aparecia por ali pra completar pro fundo das redes, mas de fato, né, quando o Reinaldo bate na bola pra finalização antes do Carlos Miguel ali aceitar esse piruzaço, o Bruno Santos tava em posição de impedimento, ou seja, já não valia mais nada quando ele coloca ali no fundo das redes.
0: Zaga do Palmeiras não voltou pro segundo tempo, Mauro.
3: E o Palmeiras também. E o Mirassol, melhor do que estava na primeira etapa, vai melhor no segundo tempo. A gente comentava durante o jogo e no intervalo com o apresentador aí, que o Palmeiras tem surtos de gols em 10 minutos. Agora tem surto de gols sofridos. Né? Tomou um, tomou outro lance e estava tomando numa falha terrível. Ainda o lance não foi checado pela posição de impedimento, claro, né? Enfim, até isso está com delay. Bota a anteninha no VAR.
0: É,
3: aí agora tá liberando um negócio assim, facílimo.
0: É,
3: o VAR não pode demorar tanto tempo.
0: Não precisava demorar tanto.
3: Não pode demorar tanto tempo pra voltar ao vestiário Mirassol.
0: Claramente estava em impedimento o Bruno Santos depois da falha do Carlos Miguel do chute do Reinaldo. 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
0: Teto câmara, ataca o time do Mirassol, bola enfiada para Bruno Santos, aí no limite da grande área, vem o goleiro Carlos Miguel para defender. Já arremessa essa bola para Arthur, lado esquerdo do campo de defesa. Arthur apertado, marcado, cercado, joga para trás, joga ali no bico da pequena área para Carlos Miguel para Giai. Giai pela direita, faz a finta, escapa da marcação, vem jogando a bola ali pela ponta, pelo lado do campo, ainda pela intermediária, faz a abertura para Felipe Anderson, tenta escapar, tenta se desvencilhar, foi puxado, foi agarrado, falta. Parou, tá marcada a falta na intermediária para a equipe do Palmeiras. 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
2: Um golaço do Internacional, Alan Patrick. 1 para o Inter, 0 para o Bahia. O Inter estava entrando na zona de rebaixamento com esse gol do Mirassol e agora está saindo. O Mirassol volta para o Z4 mesmo ganhando.
0: Tempo passando, a bola rolando, você conferido no Futebol Band News FM 10. 10 minutos jogados, é segundo tempo em Mirassol no Maigão. Placar de 1 para o Mirassol, gol de Eduardo, 0 para o Palmeiras. Marcelo Duó.
2: Aqui Itaquera, Furacão, deu Santos, vencido o primeiro clássico do ano. Oliva, depois da falta cobrada pelo Neymar, fez Santos 1, Corinthians 0, Yuri Queiroga.
5: O Inter vai batendo o Bahia por 1-0 e o Grêmio vai vencendo a Chapecoense por 2-1. Só que é o seguinte, se a Chape empatar o jogo, quem entra na zona de rebaixamento é o Grêmio.
0: 1-0, Mirassol, segundo tempo no Maigão, marcada uma falta agora em cima do Alisson. Falta para a equipe do interiorzão de São Paulo bater lado esquerdo. 11 minutos de jogo da etapa complementar. Palmeiras vai vendo a diferença diminuir para o Flamengo, que bateu o Botafogo por 3-0, diminuir, cair para 3 pontos apenas. E na quarta o Flamengo pega o Mirassol naquele jogo atrasado. Jogo é no Maracanã. Rapaz, tá esquentando a briga pela liderança do Campeonato Brasileiro em sua 25ª rodada. Mirassol sai para o jogo, lado direito do campo intermediário, tenta drible, passe, o Mosquito abre na direita para Igor Formiga, tenta o drible, passa pela marcação do Vitor Roque, apertado, ele recomeça na metade do campo, Neto Moura volta para o campo de defesa para João Vitor. João Vitor recebe, dominou, lado direito tem Neto Moura, ele prefere a jogada ali pelo meio, dá para Denilson, Denilson cutucou, empurrou por dentro, sai jogando ali, meia esquerda, equipe do Mirassol, bola aberta para o William Machado para Reinaldo, travado, vem bem pro desarme o Palmeiras com o Felipe Anderson. Felipe engata uma quarta, quinta, sexta marcha agora pela ponta direita, põe velocidade, breca pra cima da marcação, agora tenta o passe por dentro na meia direita pra Marlon Freitas. Marlon escapou pra Maurício, foi travado na hora do chute, tira a defesa do Mirassol, sai pro jogo ali o Denilson, levou um rapa, falta marcada, parou Maurício.
1: É, e ele marca a falta do Marlon Freitas pra cima do Denilson. Houve o choque com o Maurício na jogada anterior, mas nada de falta pra cima do jogador do Palmeiras e sim marcada agora a favor do Mirassol.
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0: Já bate a falta, João Vitor, pro time do Mirassol. Dá pra Neto Moura, Neto Moura abre pela esquerda no campo de defesa, ainda pra William Machado, vem apertando no combate Vitor Roque. Tentativa do William Machado, lançou pro Alisson pela ponta esquerda, ele contra a marcação do Giai. Giai pôs o corpo à frente, protegeu, levou uma falta, o árbitro parou e marcou. É falta pro Verdão bater lado direito no campo de defesa. Bola vem recuada, sai jogando Gustavo Gomes, entrada na grande área, abre com o Arthur lateralmente ainda pelo campo de defesa, ao viver de Arthur Breca, vem marcação do Mosquito pra cima dele, volta Arthur, volta para Gustavo Gomes, atravessa da esquerda para a direita na entrada da grande área, Alviverde com Murilo. Murilo recebeu, vem ali jogando pelo lado do campo, ainda pela intermediária, faz o passe para o Andreas Pereira, mais à frente, Felipe Anderson. Felipe dominou, agora vem marcação, corte feito, é arremesso normal, quase na metade do campo, a posse de bola para a equipe do Palmeiras bater, Yuri Queiroga. E a gente que curte a gente.
2: Aqui no YouTube tem o Fábio Sanches. Não é o Fábio Sanches ex-zagueiro, não. O Fábio Sanches tá lá em Sarandi, no Paraná, acompanhando a nossa transmissão. Tem Sarandi no Rio Grande do Sul, tem Sarandi no Paraná.
0: É.
2: Ele tá acompanhando a transmissão por lá. Também com a gente o Elismar Souza Lima, tá em Salvador. Diz que por lá bateu 34 graus mais cedo.
0: É, Limeira fez 35, doideira. Sai jogando o Murilo no campo de defesa, rola a bola ainda pela intermediária para Flaco Lopes de costas pro campo de ataque. Ajeitou, preparou para Gustavo. Gustavo Gomes da esquerda para Arthur. Arthur perto da metade do campo. Arthur recolheu, já passa a metade do campo. Pisa na bola na frente, na marcação do Mosquito. Volta no campo de defesa com o Marlon Freitas. Gol acontece, a Band News FM informa.
2: A boca maldita ataca de novo, só que agora foi gol do Grêmio. Disse que se o Grêmio tomasse o empate entrava na zona de rebaixamento, o Grêmio fez. 3-1, mais um gol do zagueiro Gustavo Martins.
0: É, cuidado com essa boca aí que você vai se complicar, hein? Você vai se complicar aqui, hein? Sai jogando pela direita, admira o Palmeiras, Felipe Anderson abre pela beira do gramado, entregou pra Giai, Giai pela minguca, vem Verdão, Andreas Pereira pra Marlon Freitas, Marlon pela ponta, bolão pra Felipe Anderson, cruzamento, Reinaldo abriu o compasso, cortou, tenta a sobra Giai, mas Neto Moura ganha dele, volta pra Reinaldo que no balãozinho, levanta essa bola lá no interior, a gente fala que quando o cara chuta a bola assim, ganha o leitão, né Maurício?
1: É, leitão, a leitoa pode escolher, bingão é bom, hein?
0: É isso, a bola passou, foi tão alta que ela ultrapassou ali a altura das arquibancadas, não tão altas assim, dos Maião lá em Mirassol. E o Batro adverte ali o autor do gol do jogo, o Eduardo. Não quer saber não, tá ali pagando assim demais pro volante número 33, autor do gol do Mirassol aos 5 do segundo tempo. Arremesso normal, posse de bola pro Mirassol bater com 14, quase, aliás, pro Palmeiras bater com quase 15 minutos de jogo. Aparece pela ponta direita, Giai, tentou passar pela marcação, caiu, falta marcada e é perigosa para o Verdão bater, Maurício.
1: Não seria marcada pelo árbitro João Vitor Gobi. Quem assinalou essa falta do Reinaldo pra cima do Giai ali pela ponta direita foi o Luiz Alberto Andrini no Nogueira, o assistente número 2. E aí, por isso, a indignação e a reclamação agora dos jogadores com o auxiliar. O Palmeiras tem a bola parada, lado direito vem Andreas Pereira.
0: Eu também não achei falta não, sincero e honestamente. Vai para a cobrança Andreas Pereira pela direita. Mandou o Jair lá pra dentro. Vai para bater essa falta. Camisa número 8 do Palmeiras. Lado direito na casa de 15 para 16 minutos de jogo. Segundo tempo no Maigão. 1-0 para o Mirassol. Fez a festa a torcida do Leão Caipira. Vai pra bola. Ah, autoriza o árbitro Andreas Pereira. Bom levantamento na boca do gol. Bola desviada. Sobrou. Flaco Lopes emendou. Toca na defesa. Toca no Reinaldo e vai pra fora. Liga de fundo. Escanteio pro Verdão bater na esquerda.
1: Reinaldo no lugar certo e na hora certa. Porque esse chute do Flaco Lopes teria ao fundo das redes como destino. Pancada de perna esquerda. Depois da bola viva quase ali no bico da pequena área. Novo escanteio pro Palmeiras. Agora pelo lado canhoto. Vem Andreas Pereira.
0: Andreas de novo pro cruzamento. Palmeiras aperta, tenta o gol de empate, martela, uma equipe alviverde de Andreas Pereira no cruzamento, escanteio batido na segunda trave, sobe a zaga, teve um choque de cabeça, Gustavo Gomes ali, me parece com o Reinaldo. Caiu o jogador do Mirassol na grande área, tá parado o jogo, Maurício.
1: É, e aí ele paralisa o jogo por um choque de cabeça, né? O Gustavo Gomes já tem a situação checada ali pelo assistente número 2, mas quem se deu mal foi só o Reinaldo, né? O Palmeiras vai ter a posse de bola, vai dar bola ao chão daqui a pouquinho, mas o Reinaldo será atendido por esse choque de cabeça.
0: Gol acontece, a Bandeirantes FM informa.
2: E gol importante que tem mudança na zona de rebaixamento. Bahia empata com Eric Pulga. Bahia 1, Internacional 1, com esse resultado. O Mirassol tá saindo da zona de rebaixamento e quem tá entrando é o Internacional.
0: É, sai ali a cobrança de falta. O que o árbitro marcou, afinal de contas, Amor? Não tô entendendo.
1: Não, ele não marcou nada, né? Ele só paralisou pro atendimento do Reinaldo. Agora ele vai ter que devolver a bola ao chão pro time do Palmeiras, que tinha posse no campo de ataque.
0: Perfeitamente. É o que faz o seu juiz na ponta direita, Andreas Pereira. Carregou, conduziu, vai para a linha de fundo. Cruzamento. Flaco Lopes dominou na entrada da grande área. Sai da grande área. Agora o argentino entregou Flaco para Arthur. Arthur na ponta. Dá para Vitor Roque. Balançou. Escapou do zagueiro. Cruzou. Toca no William Machado e vai para fora. Escanteio. Estão reclamando ali demais. Estão reclamando os jogadores do Mirassol com a arbitragem, Maurício.
1: E a reclamação do Leão é pela bola do Andreas Pereira, ainda no lado direito. Eles alegam que ela saiu antes do cruzamento feito pelo camisa número 8, que já atravessa o gramado e vai bater o escanteio pela esquerda.
0: Fez ali uma parábola, né? Vai pra bola Andreas Pereira, lado esquerdo pra cobrança, quase 18 minutos de jogo do segundo tempo. Verdão aperta, tenta o empate. Andreas levantou na segunda trave, sobe a defesa do Mirassol, insiste Maurício, jogou pro meio do Fuzue, corta a defesa, sobrou na grande área. Vitor Roque bateu cruzado, balão fora de cabeça, perdeu! Perde a chance, Marlon Freitas de cabeça, bateu na bola. E aí ela vai pra fora, à direita do gol, Maurício!
1: Nessa bola colocada agora pelo Vitor Roque, que era mais um chute em direção ao gol, e como ela resvala na marcação, vai na cabeça do Marlon Freitas, que se atira pra tentar colocar no fundo das redes, e ela passa à direita da meta, defendida ali pelo Walter. É tiro de meta pro Mirassol.
0: Raspou a trave de Walter e foi pra linha de fundo. Quase o Verdão empata, momento bom do jogo nessa segunda etapa pra equipe do Palmeiras. 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
0: Aqui arremessa uma nova posse de bola para o Mirassol bater lado direito. Igor Formiga já na cobrança. Arremessa essa bola para o Neto Moura. Recebeu de volta Igor Formiga. Novamente ali para Neto Moura. Neto Moura para Igor Formiga na direita. Bandeira apontou a saída já de bola. Aponta ali a linha de lado e arremessa o normal, passe de bola para a equipe do Palmeiras bater lado esquerdo do campo de defesa. O Verdão tem pressa. 19, Vitor Roque avançou. William Machado vai no corpo dele. Parou. É mais uma falta para o Verdão. E aí, Mauro?
1: E nessa aí o William Machado não tem nem o que reclamar, né? Ele faz aquela famosa falta tática porque o Vitor Roque dispararia em velocidade depois dessa cobrança do lateral. E aí ele ganha primeiro no jogo de corpo. O William Machado chega, até toca na bola, mas aí depois com o próprio corpo ele acaba acertando o Vitor Roque e comete a falta já batida pelo Palmeiras.
0: Já bate a falta, o time do Palmeiras tem pressa, perde o jogo, placar de 1-0. Gol de Eduardo de cabeça aos 5 do segundo tempo. Mexe na bola, Jair pelo lado direito do campo de ataque, se apresenta Vitor Roque, já dá pra ele, vem ali balançando, tentando a jogada, chama o passe ali pela ponta direita, o time do Palmeiras chega, já ganhou a linha de fundo, cruzamento na boca do gol, ninguém do verde, João Vitor aparece, bota essa bola pra fora do campo de qualquer maneira, linha de lado, e arremesso normal para a equipe do Palmeiras que aperta. Tempo passando, a bola rolando, você conferindo no Futebol Bandeirinhos FM, 20 minutos, etapa final. Campeonato Brasileiro, placar do José Maria de Campos Maia, em Mirassol aponta. 1 pro Mirassol, Eduardo fez. 0 para o Palmeiras. Mirassol desce, bola para Mosquito, vai atirar. Defesaça de Carlos Miguel. Gustavo Silva, ô Mosquito, cara, perdeu a chance. Carlos Miguel salvou o Verdão agora, Maurício.
1: E Furacão, avisa aí o sistema defensivo do Palmeiras que a bola já rola, 20 minutos para a segunda etapa, hein? Gustavo Silva mais uma vez desceu agora pelo lado direito, a batida, e aí o Carlos Miguel abre o espaço por ali com as pernas, amplia também o leque ali com os braços e faz uma boa defesa que salva o Palmeiras de levar o segundo gol no Maião.
0: Eu confirmo agora. Agora 21 de jogo, Mirassol 1, gol de Eduardo, Palmeiras 0, mais cedo em Itaquera, Marcelo Duó.
2: Silva Júnior, mais cedo aqui em Itaquera, deu Santos no clássico contra o Timão. Oliva, Uruguai, o Santos 1, Corinthians 0, Yuri.
5: Lá em Salvador, o Bahia tá empatando com o Internacional 1-1, esse resultado somado à vitória do Mirassol até aqui, vai empurrando o Internacional para a zona de rebaixamento e tirando o Mirassol do Z4.
0: 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Aqui, bola em jogo, Palmeiras quase levou o segundo. Bola aqui, defesa do Carlos Miguel e Mauro Betti.
3: Impressionante, não dá nem pra dizer como que ele defendeu, olha como ele defendeu, né? Um goleiro grande, grande goleiro também. Agora temos um bom jogo, né? O Mirassol melhor, Palmeiras na base do Bumba Meu Porco, como agora.
0: Atenção, bola enfiada pela direita pra Giai, cruzamento, vem desviada, Neto Moura limpa, área do Leão Caipira, coloca essa bola pra fora. Ela não chega a sair, ela quica junto à linha de lado, busca jogo aqui atrás do time do Palmeiras. Recolhe Felipe Anderson, dá para Murilo, abre a jogada pela ponta direita. O Palmeiras vai buscando o gol de empate. Tem jogador do Mirassol caído lá na grande área. O árbitro paralisa o jogo, né, Maurício?
1: É, me parece a distância. O Neto Moura por ali, ele que chega no carrinho pelo lado direito para tentar travar a jogada com o Giai. E é exatamente ele, né? O Neto Moura, mas ele tá caído mais para dentro aqui da grande área. Leva a mão, a coxa esquerda, e aí a gente vai checar se vai precisar do atendimento médico ou se vai ser a primeira mexida feita pelo técnico Rafael Guanais.
0: Nenhuma alteração nos times por enquanto, mas já tem movimentação no banco do Mirassol.
1: Japa e Casonati daqui a pouquinho, vem aí no Mirassol as primeiras mexidas. Japa com a 5 e Casonati com a 55.
0: Casonati?
1: Isso. Com 2 T's.
0: Muito bem. Quase 23 de jogo. Já vamos partir já para a segunda metade do segundo tempo em Mirassol. 1-0 para o Leão Caipira. Gol de Eduardo no começo do segundo tempo. 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
0: Muito bem, meus amigos. Jogo parado. Parece que o Neto Moura vai ser substituído. Sentiu ali no lance anterior. E nada do Abel Ferreira mexer no time, hein, Mauro Betting?
3: Pois é, passou da hora, né? O Palmeiras deu uma melhoradinha, mas desatenção, como foi dito, né? O Japa, jogador de meio, constrói um pouquinho mais. Casonati, revelado pelo Santos, para marcar o que tem feito melhor e jogar melhor o Mirassol. O Palmeiras, de novo, tomando gol do Eduardo. Se serve como alento para quem gosta de superstição. Foi quem marcou o primeiro gol naquela virada estupenda de 2023, jogando pelo Botafogo. Aqueles 3-0 fantástico do Botafogo, aquela virada absurda do Palmeiras em 16 minutos e 31 segundos, depois do Everton defender aquele pênalti do Tico Soares. Mas tá faltando muito daquele espírito do Palmeiras no jogo de hoje em Mirassol.
1: Mexe. Tá saindo o Eduardo, o autor do gol, com a camisa 33, para a entrada do 55, Casonati. 55, Casonati, então, na vaga do Eduardo. E o Neto Moura também deixou o gramado para a entrada do Japa com a camisa número 5. Japa número 5, já na vaga por ali do Neto Moura. E o Palmeiras também vai para as duas primeiras mexidas. Lucas Evangelista com a 30. Então vamos lá, tá saindo primeiro o Felipe Anderson com a 7, para a entrada do Kelvin com a 12. E aí a dobra de laterais agora. Então sai o Felipe Anderson com a 7 para a entrada do Kelvin com a 12. E deixou o gramado Vitor Roque para a entrada do Lucas Evangelista com a 30.
0: Análise, Mauro Betting.
3: Tem certeza? De repente até dá certo, assim. Eu gosto muito do Lucas Evangelista, é um cara que fez muita falta no final da temporada passada. Tem a vantagem que é o seguinte: libera algo que eu gostaria de ver mais vezes, o Andreas Pereira, para articular e bater de fora da área do Palmeiras, que cria pouco, embora jogue um pouquinho melhor. Mas só acordou o Palmeiras por ter tomado o gol do Mirassol.
0: Pois é. Sai jogando o time do Palmeiras, lado direito no campo intermediário, bola enfiada, atenção. na casa dos 25 minutos de jogo deste segundo tempo. Bola pelo Miguel Marlon Freitas, dominou, tentou, preparou para ninguém na ponta direita. Só o acompanhamento do Reinaldo, acompanhando, escoltando a bola, ela ganha a linha de fundo. É tiro de meta para a equipe do Mirassol. Cobrar o Mirassol, não tem pressa, ganha o jogo. Opa, gol acontece, a Band News FM informa. Hein?
2: Agora na Série B, aos 51 minutos do segundo tempo, o Criciúma empata o jogo com o CRB. Só que o gol agora já está em revisão, está sendo checado pelo VAR. O gol que pode ser o do empate do Criciúma com o CRB. Está 2-1 e o gol foi anulado. 2-2 e o gol foi anulado. Agora CRB 2, Criciúma 1.
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0: Marcada falta pro time do Palmeiras, já cobrada. Lucas Evangelista avançou pela meia esquerda, dá um tapa na bola, abriu na ponta, dá pra Arthur, dominou, recolheu, preparou, ajeitou, dá pra Marlon Freitas volta na metade do campo com Murilo rola de lado, entregou na meiuca, vem Kelvin ali pra Gustavo Gomes na ponta direita, faz a abertura, recebe de volta, invertem os lados, agora os zagueiros do Palmeiras, Gustavo Gomes vai pra direita, fica do lado esquerdo ali o Murilo dá do lado do campo agora, faz o passe, prepara, ajeita, vai tentar campo de ataque, Lucas Evangelista trabalhou, ganhou a disputa o Arthur, bolão do Arthur na esquerda para Evangelista, penetrou, invadiu a grande área, cruzou para trás, cruzou errado, ela passa por toda a grande área, cai na direita com Andreas Pereira, Palmeiras aperta, levantamento, bola, boca no gol, Miriam Machado subiu para fazer o corte, sobra a bola, volta o Palmeiras, tenta a sobra na metade do campo, opa, e agora tome contra-ataque, olha o Mirassol aí, defesa do Palmeiras, volta e toma. Andreas Pereira fez lambança, mas conseguiu voltar a tempo e recuperar-se. Saiu bem ali recuperando essa posse de bola pro verde. Kelvin, entre dois marcadores, joga a bola, levou a falta, mas o árbitro dá vantagem, sobra para Giai pela ponta direita. Giai se apresenta a Maurício. Maurício recebe. 27 minutos é segundo tempo no Magão. Maurício tenta a inversão da direita pro lado esquerdo para Flaco. Lopes Flaco no bico direito na grande área do Mirassol. Vem por dentro, tenta o cruzamento. William Machado sobe para cortar. Sobra com o Mirassol, sai jogando. 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
0: 27 para 28 de jogo, segundo tempo, tempo passando, minha gente. Como diria o saudoso Fiore Gigliotti, o tempo passa, torcida brasileira. E o Palmeiras perde, vai diminuindo a vantagem, o Flamengo venceu. E quarta-feira tem Flamengo e Mirassol naquele jogo atrasado da quarta rodada no Maracanã. Agora o Evangelista levou pancada. Sente ali a região abdominal, né, Maurício?
1: A famosa boca do estômago, né? Ai. E chegou sem freio por ali o Denilson agora, acabou cometendo a falta para cima do Lucas Evangelista. Na verdade foi o Alisson que estava na jogada por ali, e aí acabou cedendo essa chance do Palmeiras na cobrança de falta, bola parada, Andreas Pereira tá nela.
0: É falta pro Verdão, quem sabe agora pra torcida do Palmeiras ficar mais aliviado, golzinho de empate, 28 minutos Andreas Pereira pra bola pelo lado esquerdo, todo mundo lá no meio da muvuca, no meio do fuzuê, vai pra cobrança de falta pela esquerda, Andreas Pereira. Palmeiras parte pra grande área com seis homens, congestionada a área do Mirassol. Andreas levantou fechado de soco com o punho direito, afasta Walter. Jai pega a sobra, todo o ataque, o time do Palmeiras. Jai tenta o levantamento lá pra dentro da grande área, sobe João Vitor pra cortar, tenta a sobra, briga pelo alto, Andreas Pereira toca na bola, afasta a defesa do Mirassol de qualquer maneira. A bola vai sobrar com o Arthur na entrada do círculo central, campo de defesa do Palmeiras. Yuri Queiroga e a gente que curte a gente por aí, Yuri.
2: 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É, o Windhead está dizendo assim: Yuri, basta só dizer que o Palmeiras vai virar e o Mauro Betting fica bem.
0: Lá vem Palmeiras, bola tocada para a grande área. Sobrou para o Verdão, atenção, a batida no alvo, Maurício!

0: Maurício empata o jogo pro Verdão de novo. Agora o Boca Santa do Yuri Queiroga, que tá com a bola de cristal realmente afinada, chama o gol do Verde e ele acontece. Bola levantada da direita, Gustavo Gomes subiu de cabeça e o Maurício teve espaço na grande área e dominou e finalizou com o pé canhoto, uma paulada na costura da rede no canto direito a meia altura, inapelável para Walter. O Verdão empata o jogo e o Yuri Queiroga tá sendo mais bruxo do que nunca na transmissão de hoje. Incrível! Chamou o empate.
1: Eu tô com medo desse homem.
0: E o empate aconteceu. Maurício, Maurício, Maurício, Maurício, Maurício, camisa 18. Pra fazer a torcida que canta e vibra muito mais ser feliz no Magão. Vai, vai, vai, vai, vai buscar Walter. Essa aí passou e o Verdão empatou, Maurício.
2: O vice-artilheiro do Palmeiras na temporada, aproveitando o toque de cabeça, Gustavo Gomes, que escora a bola já dentro da grande área por ali e chega o Maurício para completar e colocar no fundo das redes o 11º gol dele em 2026. Chama Yuri Queiroga, chama, o Palmeiras empata 1-1 no interior de São Paulo.
0: Chama, chama. Tá com medo dele, Mauro Betting?
1: Não, até porque a diferença dele desligar o microfone e sair 1-0 pro Mirassol, dele desligar o microfone e sair o gol de empate, é praticamente a mesma.
0: É impressionante. Mexeu.
1: Não, e pra sorte dele, o Palmeiras por enquanto empatou, porque senão teremos cenas aqui lamentáveis no estúdio.
0: Mexeu.
2: Saiu o Gustavo Silva, o Mosquito, pra entrada do Carlos Eduardo 96. Carlos Eduardo 96, ex-jogador do Palmeiras, tá em campo.
0: Tempo passando, a bola rolando, você conferindo no Futebol Bandeirinhos FM 31 e 30, etapa final, placar do Campeonato Brasileiro no Magão em Mirassol. Um pro Mirassol, Eduardo. Um pro Palmeiras, Maurício empatou. E os dois gols previstos por Yuri Queiroga. Brincadeira. Marcelo Duó.
3: Silva Júnior, o Corinthians perdeu a terceira consecutiva no Campeonato Brasileiro e contra o Santos. Oliva marcou, Santos 1, Corinthians 0. Yuri Queiroga.
4: E Bahia e Internacional estão empatando por 1-1. Esse aí eu não previ nenhum dos dois gols, mas esse resultado tá tirando o Internacional da zona. Esse gol do Palmeiras tá tirando o Inter da zona de rebaixamento do Campeonato Brasileiro e recolocando o Mirassol.
0: Agora pegaram Flaco Lopes pra Cristo ali, Maurício.
2: E a falta foi cometida agora pelo Igor Formiga, que é atrasado na jogada mais uma vez. Comete por cima, empurrando o Flaco Lopes, e também por baixo, calçando o artilheiro do Palmeiras. Na bola parada vem o Verdão e Andreas Pereira cobra.
0: Andreas Pereira, Palmeiras em busca da virada para manter a vantagem em relação ao vice-líder Flamengo. É a chance do Verdão. Andreas Pereira vai pra cobrança. 32 para 33 minutos. 32 para 33 minutos. Sai gol agora, Yuri.
4: Eu tinha dito lá que era chama a virada que o Palmeiras fica, que o Mauro Betting fica melhor. Já tinha dito lá.
0: É, vamos ver.
1: Tô menos pior por enquanto.
0: Andreas Pereira pra bola. Levantamento na segunda trave. Sobe a zaga pra cortar, afastar. Kelvin bate, bate pro gol. Carimba. A zaga do Mirassol. A bola encerrada vai pra lateral. Arremesso para o Verde bater. 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
0: 33 minutos de jogo, 33 de jogo desse segundo tempo. Segundo tempo muito melhor que o primeiro, né, Mauro Betting?
1: Até o tratamento de canal dentário era melhor que o primeiro tempo.
0: Olha, não fala que eu tô no meio de um. Sai jogando aqui pela...
1: Por isso que eu tô usando esse exemplo. Mas assim, era só foi uma boa parte. Ó, o Palmeiras.
0: Atenção, bola enfiada pra Maurício. Lá vem Verdão, Flaco por dentro. Maurício na esquerda. Maurício levantou do outro lado da virada. Kelvin bateu, perdeu! A bola pelo alto foi pra linha de fundo, foi parar lá em Tanabi, Maurício.
2: É, finalização não é muito forte dos laterais direitos do time do Palmeiras. Não foi com o Giai na primeira etapa, não seria agora com o Kelvin também no segundo tempo. Mirassol mexe mais duas vezes, tá saindo o Alisson com a 77, pra entrada já por ali do Shailon com a 7. Shailon 7 na vaga do Alisson e o Bruno Santos,
0: não, foi o
2: Fernandinho. Isso. 17, né, não o Shailon. Então 17, Fernandinho tá na vaga por ali do Alisson e o Bruno Santos deixou o gramado pra entrada do André Luiz com a 9, André Luiz com a 9 na vaga do Bruno Santos.
0: Pressionado, Mirassol queima todas as alterações e vai pra cima. Atenção, Mirassol, bola na grande área, Giai! Foi pra bola, o juiz tá marcando o pênalti! olha, eu tive a impressão que o Jai pegou a bola. O João Vitor Gobi marca pênalti em cima do Fernandinho. Cara, o Fernandinho acabou de entrar. Partiu com a bola dominada, invadiu, penetrou a grande área. Pra mim, o Jai pegou a bola. E o árbitro tá marcando pênalti contra o Palmeiras. E aí, Maurício?
2: Aí eu tô com você nessa, viu, Furacão? O Jai, ele corre o risco quando dá o carrinho ali por baixo, mas ele não atinge o Fernandinho e me parece que ele toca só na bola, colocando ali pelo lado no carrinho. E aí o Jai, na sequência, pega a bola, vai conversar com o João Vitor Gobi e aí vai depender se o Wilbert Estevão da Silva, que é o árbitro de vídeo, vai acionar o árbitro de campo ali pra checagem no monitor no momento em que ele pede...
0: Opa!
2: Não, ele é o sinal para os jogadores se afastarem. Agora há essa orientação. Então é o sinal, quando ele cruza os braços e punhos cerrados, para os jogadores se afastarem, né? Só os capitães podem conversar com ele. Ele chama o João Vitor e também o Gustavo Gomes.
0: Muito bem, lance polêmico, Mauro Beto. Olha, só se, tô tentando aqui achar o pênalti. Entender a cabeça do João Vitor Gomes. Só se a perna esquerda, o pé direito do Jai atinge sua bola.
1: É, pelo Jai, assim, o pé que atinge, pra mim era o arremesso lateral, não sei se foi o arremesso lateral ou escanteio. Talvez, eu confesso, eu gostaria de ver se, por exemplo, a coxa esquerda do Jai pode ter derrubado, mas eu, a princípio, não marcaria nada. Tá, não? Eu não marcaria pênalti. Agora a questão é o seguinte: se não tem nenhum contato da coxa na perna, é o único caso de ser um lance óbvio e claro para o VAR chamar o árbitro. Caso contrário, é lance para decisão de campo. Eu não teria marcado pênalti.
0: Muito bem. E o lance tá parado, o árbitro continua nesse exato momento conversando com o João Vitor e Gustavo Gomes, os capitães de Mirassol e Palmeiras, respectivamente.
2: E até pela demora, né, Silva, então já dá pra gente entender o quê? Que o lance tá sendo revisado na cabine, né, tá sendo checado pela arbitragem de vídeo, hoje o Wilbert Estevam da Silva, pra tomar essa decisão, se eles chamam pra revisão no monitor ou não. E o árbitro ainda não tomou a decisão, tá pedindo pra esperar.
0: Ah, lance polêmico, lance polêmico. Gol acontece, a Band News FM informa.
4: Mas mesmo que o Mirassol não faça esse gol, ele sai da zona de rebaixamento, porque o Bahia acaba de virar pra cima do Internacional, 2-1 lá em Salvador.
0: Vai pro VAR.
2: É, já fez o sinal, vai pra casinha, Furacão.
0: Vai pra casinha, João Vitor Lugobi. 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
0: Vai pra casinha lá o árbitro João Vitor Gobi, vai atrás dele, João Vitor. Acho
1: que já foi pra casinha assim, em outra acepção.
0: Exatamente. Vai verificar o lance na cabine do VAR, o árbitro João Vitor Gobi. Lance vai ser revisado pra nós aqui, acho que pra mim não foi nada. Pra você, Maurício.
2: Pra mim também não foi nada.
0: Pra você, Mauro.
1: É um lance que o Jai corre muito risco, como mais uma vez bem falou o Maurício, mas assim, ele pra mim só pega a bola e não acho que tenha havido um contato, agora a gente tá vendo as imagens do VAR, da coxa com a... Eu não marcaria nada mesmo. E entendo até o VAR chamar também, eu não marcaria.
2: O Furacão, eu fiquei com a sensação de que o Fernandinho, quando ele percebe o carrinho do Jai por baixo, ele tenta saltar e aí não há o espaço pra isso, né? E nesse mesmo tempo o Jai consegue com a perna direita tocar na bola.
0: Você, Yuri Queiroga.
4: Inclusive dá a impressão de que o Fernandinho, quando ele diminui a passada, acerta até com calcanhar o rosto do Gustavo Gomes.
0: Atenção, atenção, veredito. Aê, seu juiz, acertadamente. Pênalti anulado no Maião, Maurício Ferreira.
2: E aí agora, vamos ver o que ele vai indicar por ali, porque o Jai corta a bola e ela não chega a sair, né? Nem pela linha de fundo e nem pela linha lateral, mas pênalti anulado pelo João Vitor Gobi.
0: Corretamente anulado aqui, unanimidade dos quatro que estão na transmissão, aqui defendendo as cores da Band News FM, concordaram que o Jai pega somente a bola, somente a pelota. 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Então, pelo menos uma decisão apertada e até de certa forma rápida para os padrões brasileiros.
1: Para os padrões brasileiros, né? Assim, a gente é um árbitro jovem, né? Querendo literalmente aparecer, mas assim, dá, acho que dá, claro, a gente não tá no campo de visão dele, mas dá pra perceber claramente o corte do Giai. Mas enfim, segue o jogo maluco, até por aquilo que falou o Maurício também, a defesa do Palmeiras segue errando muito.
2: É. Amarelo.
0: Pra quem?
2: Wilson, camisa 27, comete uma falta ali pra cima do Lucas Evangelista, chega atrasado na disputa, Denilson, que acaba de voltar de suspensão, tá amarelado.
0: Primeiro cartão para jogadores, né? Só o Abel tinha levado, né?
2: Sim.
0: Muito bem, meus amigos.
1: O normal, né?
0: Não é normal
1: o jogador num jogo começou a levar cartão 39 do segundo tempo, mas é muito normal o Abel já ter levado o seu.
0: Exatamente. É, minha gente, tempo passando, a bola rolando, você conferindo no Futebol Mandirinhos FM. 40 minutos de jogo, etapa final, é Campeonato Brasileiro em Mirassol no Baigão. Um pro Mirassol, Eduardo de cabeça, um pro Palmeiras, que empatou com o Maurício. Marcelo do...
3: Silva Júnior, Neymar bateu falta e Oliva completou depois da bola bater na trave. Único gol do clássico aqui em Itaquera mais cedo, Santos 1, Corinthians 0, Yuri.
4: E lá em Porto Alegre, o Grêmio tá batendo a Chapecoense por 3-1. Em Salvador, o Bahia tá derrotando o Internacional 2-1, os resultados, empate no Mirassol. E a derrota do Inter, estão colocando o Internacional na zona de rebaixamento e não apenas isso. Atrás até do Vasco, que ganhou do Cruzeiro nesta rodada, portanto tem uma vitória a mais.
2: Vai mexer.
0: Vai mexer?
2: Daqui a pouquinho o Abel Ferreira vai colocar em campo o Heitor. Camisa 39. Sabe o que ele disse sobre o Heitor na partida de quarta-feira contra o Santos na Arena Palmeirense?
0: O quê?
2: O quê? E o Heitor naquela ocasião entrou tudo cagadinho.
0: É verdade.
2: Sai o Maurício com a 18 para a entrada do Heitor com a 39.
1: Agora um time um pouco mais ofensivo, Heitor, ainda muito jovem, 18 anos, mas tem muito talento, claro, entra com mais de 40, né, da segunda etapa, mas para ser a referência que o ataque do Palmeiras foi se desgastando, e o Mirassol, depois do lance do polêmico pênalti não marcado, cresce no jogo como agora.
0: Vai pro campo de ataque, tenta Mirassol pela ponta direita, Murilo trava limpo na bola, na moral, toma pro Verdão, já sai jogando.
6: Na igreja, o futebol é um jogo de emoções.
0: Como é que é, Abel?
6: Eu não estou na igreja, o futebol é um jogo de emoções.
0: Pois é. 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
0: Lá vem Palmeiras, cruzamento do Heitor para meio da grande área, passou pelo Flaco Lopes, passa por toda a grande área, afasta a defesa do Mirassol, que tenta partir com o Fernandinho na metade do campo, dominou, tenta o drible, foi travado ali pelo Giai. Falta marcada, falta em cima do Fernandinho para o Mirassol bater ainda pelo campo de defesa. 42 minutos de jogo, 1-1, nada definido em Mirassol. Placar de 1-1, Mirassol e Palmeiras, primeiro tempo mais ou menos, bem para baixo. Segundo tempo, a coisa mudou e os gols saíram. E as emoções estão acontecendo. E tem gol acontecendo, a Band News FM informa.
4: Em Salvador é o terceiro do Bahia, Eric. Não é o Eric Pulga, mas o Eric. Eric Pulga tinha feito os dois primeiros gols. E agora o Eric, volante, marca o terceiro. Bahia 3, Inter na zona de rebaixamento 1.
0: Tenta o campo de ataque, o time do Mirassol ali pela ponta direita, corta a defesa do Palmeiras e fica caído. O Carlos Eduardo sentindo ali as costas, né, Maurício?
2: É, e foi naquele tranco ali, justamente na região das costas do camisa número 96, por isso que tá caído ali no gramado. João Vitor Gobbi aparentemente não marcou a falta, porque o Igor Formiga tá pronto pra cobrar o arremesso lateral aqui pelo lado direito, mas o Carlos Eduardo tá caído, levou a pior e vai ser atendido pelo departamento médico.
4: Ô Silva. Oi. E agora o quadro é o seguinte: se o Mirassol levar a virada do Palmeiras, quem sai da zona de rebaixamento é o Vasco.
1: Cuidado, a bola tá longe, né? Espera, dê essa informação daqui a pouquinho.
0: Cuidado com a boca, eu hoje, Yuri.
1: Peraí. Aguarde, segura a informação. O jogo tá parado. Não vai dar.
4: Não, mas a informação tem prioridade.
1: Não, mas nesse caso não dá. No seu caso, na sua boca não tem, não.
0: Ai, meu Deus do céu. Olha, pra quem tá ligando o radinho agora, entre no YouTube da Band News FM
1: e veja.
0: Ouça, veja, assista o que aconteceu. Duas vezes. 3 segundos antes de cada gol, né, mano?
1: Cada gol. O jogo tá 1-1 e o Boca Santa ou Boca Maldita, dependendo do valor.
0: Ponto de vista, né?
1: De ponto de vista, dirá que este homem. Então segura um pouco a informação, o jogo ainda está parado, 44 de segundo tempo em Mirassol. Deixa a bola chegar um pouquinho mais próxima.
0: O Carlos Eduardo vai sair do Mirassol. Mas peraí, ô Abel, agora fala, Abel, vai.
7: É só isso que eu te peço, não te peço absolutamente mais nada.
0: Tá bom. Ô Maurício, o Carlos Eduardo sentiu ali, lembrando que o Guaná já fez as 5, né?
2: É, já fez as 5 mudanças, o Carlos Eduardo tá do lado de fora, ele sente ali a região da lombar, e aí a questão, né, por pelo menos um minuto, o Mirassol vai ficar com 10 homens em campo por ali, por causa do atendimento médico, mas já não pode mais mexer.
0: Meus amigos do futebol da Band News FM, aqui vai pro campo de ataque a equipe do Mirassol pela ponta direita, tentativa de cruzamento do Denilson lá pra dentro da grande área, passa por toda a extensão da grande área, GI protege do outro lado, acompanha a saída da bola pela linha de fundo, tiro de meta. Vai tentar voltar o Carlos Eduardo, Mal?
2: Vai voltar já já.
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0: Carlos Eduardo tá sim, vai voltar, mas é pra fazer número pelo jeito, né, Maurício?
2: É, ele tá com dificuldade até pra caminhar por ali, né? Foi uma pancada na região das costas, ali na dividida, mas vai voltar por ali sim, o Carlos Eduardo. Mais 10 minutos neste segundo tempo.
0: Que é isso, gente? 10 de acréscimo?
2: E no segundo tempo não tivemos a parada para hidratação, né?
1: Não, ele fez só no primeiro. Teve o VAR no lance do Pema, me parece muito.
0: Tá? Exagerou, né? Viajou na maionese agora o seu João Vitor Gobi. 10? Bom, então temos um tempinho ainda para que algo jantar, de repente
2: chama
0: aconteça.
2: Queiroga, chama!
1: Não, pera, tá no ataque. Não, espera, segura.
0: Agora quem tá no ataque é o time do Mirassol. Aqui aí. Sai jogando pela ponta esquerda.
1: Meu campo.
0: Corta a defesa do Palmeiras, bola desviada. Gustavo Gomes vem pro combate, bota pra linha de lado. Arremesso manual, vamos até 55. Lateral cobrada, bola vem pra entrada na grande área. Vem Arthur pra cortar.
1: Agora pode falar.
0: Agora Heitor dá pra
1: Flaco Lopes. Mesmo, Yuri?
0: Faz o não, corte. Agora... De qualquer maneira, João Vitor. João Vitor pela direita. Entregou pra Igor Formiga mais à frente. Faz o passe. Dividiu ali. André Luiz, bola espirrou. Sobrou no meio pra Japa. Japa apertado, marcado, cercado. Volta pra William Machado na metade do campo. Recolhe o zagueiro do Mirassol. William Machado rola de lado. Ainda pelo campo de defesa. Faz o passe ali errado, Gustavo Gomes cortou, dá no meio para André Pereira, de volta para Gustavo, outra vez ali por dentro, tentou pro Heitor, opa, Heitor derrubado, falta nele, Maurício
2: do William Machado, pelas costas acaba derrubando por ali o Heitor. O Palmeiras vai se atiçando e o Gustavo Gomes já tá quase ativando aquele modo centroavante, vem aí André Pereira na batida da falta.
4: Oi. Se o Palmeiras fizer o segundo gol, o Mirassol volta para a zona de rebaixamento, mas quem sai é o Vasco e não o Internacional.
1: Eu amo um homem.
0: Aqui vai pra cobrança de falta, Andréas Pereira, só falta, 47-8 pra acabar, vamos até 55, Andréas bateu de lado, rolou pra Giai, Giai pra Kelvin pra Andréas, Andréas pisou na bola, penteou pro cruzamento, levantou na área, sobe o William Machado e sobe também pra sofrer a falta do ataque do Palmeiras, Maurício!
2: Cometida pra cima do zagueirão do Mirassol por ali, que afasta e aí na sequência sofre também a carga por ali, o empurrão, a falta marcada a favor do Leão.
0: 47-30 de jogo do segundo tempo. Vamos até 55, minha gente. Pouco mais de 7 minutos para acabar o jogo em Mirassol, no interiorzão de São Paulo. Pra gente passar a régua, Yuri Queiroga, e a gente que curte a gente aí, Yuri.
4: A Nana Campelo com a gente tá dizendo o seguinte: como é que a gente vai avançar na Libertadores com esse esquema tático? Pô, Abel. E aqui o Fábio Sinegalia tá dizendo duas coisas, que a temperatura do Pardal varia de 39 a 42 graus, você tinha falado lá do Pardal com... do cara do Pardal com febre. E, Mauro,
0: como
4: pede
0: é que
4: pra...
0: a variação da temperatura do Pardal?
4: 39 a 42 graus.
0: Então
4: e
0: se passar de 42 já é Pardal com febre.
4: Exato, e aí... Mauro, pede pro Yuri falar 6 números menor que 60 de forma aleatória. É o sorteio da Mega Sena, já foi hoje.
1: Boa, Fábio.
0: Lá vem pro campo de ataque o time do Palmeiras. Vinha, Arthur foi desarmado. Recuperação de bola do time do Mirassol. E tome contra-ataque. Perigo contra o verde. Bola rolada lá pra dentro. Vai tentar chegar o Mirassol. Cruzamento errado. Corta Marlon Freitas. Limpa a área. Um 3 contra 3. E o Marlon Freitas fez o corte. Maurício salvando o Verdão.
2: E aí o Palmeiras já tenta essa ligação agora. Pra quem sabe no finalzinho, na reta final, virar o jogo no interior de São Paulo. Vem Palmeiras!
0: E se o Palmeiras virar o jogo, o que acontece, Yuri?
4: Aí o Palmeiras vai pra 6 pontos de vantagem sobre o Flamengo. Tira do Flamengo, na verdade já tá tirando, a chance de assumir a liderança na quarta-feira.
0: Aqui vem Palmeiras, Gustavo Gomes do campo de ataque, rola de lado para Marlon Freitas por dentro. 49, 6 para acabar, 6 para terminar. Marlon Freitas voltou para Gustavo. Gustavo Gomes recomeça na metade do campo, rola curtinha para Murilo. Murilo abre pelo setor esquerdo agora, já no campo ofensivo. Vem ali Arthur, a marcação do Carlos Eduardo. Arthur volta para o campo de defesa para Murilo. Murilo rola de lado pela direita, ainda pela intermediária. Verdão vai tentando. Gustavo Gomes abriu, faz o passe, recebeu de volta. Ainda pela intermediária, metade do campo, roda, gira, gira, roda essa bola. Trabalho de Murilo Palmeiras, bola recuada. Vem tentando Murilo, jogou ali pelo meio. Kelvin volta para o campo de defesa, para Gustavo Gomes, rola de lado, entregando na intermediária. Palmeiras vai tentar, levantamento para a entrada na grande área, de costas para o gol. Heitor dominou, faz o pivô para agir aí na ultrapassagem. Kelvin na ponta, cruzamento, bate no zagueiro e sai escanteio. Maurício
2: resvala ali nas costas do Reinaldo e vai pela linha de fundo. Escanteio para o Verdão. Giai estava se aproximando por ali, mas pegou a bola só para já colocar na marca. O Andreas Pereira vai cobrar, Furacão.
0: Andreas Pereira na direita, todo mundo lá no meio da muvuca, no meio do futuê. 50 de jogo, 50 do segundo tempo. Palmeiras vai pra grande área, vem pra bola. Andreas Pereira, levantamento, a casquinha na bola, no gol pintando, defendeu, largou, pegou o goleiro Walter. Quase o Palmeiras vira o jogo em Mirassol, Maurício.
2: É, e foi naquele esquema, como eu disse há pouco, né? De Gustavo Gomes, centroavante. A bola desvia no primeiro pau e aparece o xerife paraguaio pra dar um carrinho na bola, mas o Walter foi bem no canto direito, ali próximo à trave, ele faz a defesa.
0: Acabou-se.
4: Em Porto Alegre, Grêmio 3, Chapecoense 1.
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0: Agora marcada a falta em cima do Carlos Eduardo, falta do Arthur, é falta contra o time do Palmeiras, Maurício.
2: E aí pinta o primeiro cartão amarelo para jogadores do Palmeiras. O Arthur, que mais uma vez cometeu a falta ali para cima do Carlos Eduardo, está sendo caçado em campo, camisa número 96. Arthur, o lateral esquerdo do Palmeiras, amarelado.
0: O primeiro tempo assim, nota 3, né, Mauro? E o segundo? Mauro Betting, e o segundo tempo, anota.
1: No segundo tempo, deixa acabar o segundo tempo, daí eu falo. Mas tá melhor que o primeiro, que também não é difícil.
0: Aqui vai pra cobrança de falta, o time do Mirassol pelo lado direito. Reinaldo levantou pra dentro da grande área, afasta a defesa do Verdão de qualquer maneira. Tira, complemento, Arthur toca ali pelo meio. Flaco tenta enfiada ali, bola foi afastada, vai pra linha de lado, corta Igor Formiga. De qualquer maneira, bota pra fora do campo, faz o simples, faz o certo. E arremesso manual pro Verdão, bater já cobra. Flaco Lopes arremessando dessa bola pra Marcelo. Para Marlon Freitas, perdão. 52-3 para acabar o jogo no Magão. Nada definido, nada decidido. 1-1, Mirassol e Palmeiras. Aqui bola com o time do Palmeiras. Marlon Freitas abre no setor de direita agora. Dá o passe, vem carregando o Andreas Pereira, lado direito no campo intermediário. Prende a jogada, volta. Empurrou para Marlon Freitas para Andreas na ponta, faz a abertura. Vem Verdão, cruzamento muito aberto. Segura a trave, Arthur tentou, bate na zaga e sai escanteio. O Verdão vai para cima no final do jogo. Na esquerda vem Palmeiras.
2: E era o Carlos Eduardo por aqui na contenção. Quando aparecia por ali o Arthur para buscar esse cruzamento, ele bate na bola, explode no Carlos Eduardo, mas antes da saída pela linha de fundo, bate mais uma vez no jogador do Palmeiras. Então é só tiro de meta que vai ser batido pelo Walter.
0: Só tiro de meta e tem contagem. Walter tá demorando para bater esse tiro de meta aí. Próximo jogo do Palmeiras no Campeonato Brasileiro, quando é, Maurício?
2: No próximo domingo vai ao Rio de Janeiro enfrentar o Botafogo no Nilton Santos.
0: Mas antes tem o que na quarta?
2: Na quarta-feira, antes, tem o Santos. A volta na Vila Belmiro, quartas de final da Copa do Brasil, e vai pro chuveiro mais cedo.
0: Quem vai pro chuveiro mais cedo e por quê?
2: O Arthur cometeu mais uma falta pra cima do Carlos Eduardo, em menos de 2 minutos. Duas faltas do Arthur ali em cima do Carlos Eduardo. E aí o árbitro aparece, apresenta o segundo cartão amarelo. Então o Arthur expulso e o Palmeiras pra próxima rodada, então, contra o Botafogo, não terá o lateral esquerdo revelado nas categorias de base do clube.
0: E o Piquerez tem previsão para voltar?
2: O Piquerez é só um edema, né? O edema não chega a ser uma lesão, então a expectativa é de recuperação rápida.
0: Falta batida pelo time do Mirassol, lado direito agora dominou Denilson tenta por dentro, Carlos Eduardo voltou pra Japa, apertado, marcado, cercado, recomeça na metade do campo, roda, gira essa bola, William Machado, desce o Mirassol, pouco mais de 1 minuto pra acabar, vem levantamento pra dentro da grande área, bola perigosa! Bem desviada, sobrou para Carlos Miguel defender. Ufa! Assustando a torcida verde posicionada atrás daquele gol ali, né, Maurício?
2: É o tal do fogo amigo, mas estava ligado o Carlos Miguel. Vem Mirassol de novo.
0: De novo Mirassol, olha a batida pro gol, tocou na defesa, voltou. Mirassol ainda tenta no final do jogo, marcada a falta ali pelo meio. Não, seguiu. Tá marcada nada não, tá valendo. Mirassol desce, campo de ataque, a bola foi tocada ali pelo bico da grande área, Reinaldo, cruzamento, segunda trave, a bola desviada de cabeça, tentou André Luiz, passou já, evita a saída da bola pra linha de fundo, tá valendo. Mirassol aperta no final do jogo, de novo Reinaldo, de novo do bico da grande área, cruzamento na boca do gol, subiu Murilo pra afastar, a bola volta, é pressão do Mirassol, tá acabando o jogo, se segura o time do Palmeiras. Igor Formiga pela ponta direita, dominou, voltou a jogada, Igor Formiga faz o toque, recebeu de volta do Denilson. Denilson empurrou Igor Formiga pra Carlos Eduardo, voltou pra Igor Formiga, cruzamento na boca do gol, sobe a zaga, afasta de qualquer maneira, é pressão do Mirassol, últimos segundos de jogo, a abertura foi feita lá pela ponta esquerda, Palmeiras está ali na sua grande área, coado, e a bola longe, foi lá para São José do Rio Preto, chute do Reinaldo, Maurício.
2: É, e ele aparece por ali na finalização, agora de perna esquerda do Reinaldo, mas que ganha muita altura e passa bem longe do gol do Carlos Miguel.
0: Apita João Vitor Góbia, fim de papo em Mirassol. Termina o jogo, Mirassol 1, Palmeiras 1. Eduardo abriu o placar aos 5 no segundo tempo para o Mirassol. E o Palmeiras foi buscar um empate com o Maurício. Tudo igual no Maranhão. Muito obrigado a todos. Vem aí o pós-jogo.

0: momentos em campo.
1: Ah, sem dúvida alguma, Yuri Queiroga, dá pra perceber que há uma reclamação um pouco mais efusiva ali da comissão técnica e dos jogadores do Mirassol, e deu pra perceber o seguinte, tá? No lance da expulsão do Arthur, um pouco depois, o Abel Ferreira ali na área técnica, ele solta aquela bica mais uma vez em um dos microfones, né, responsáveis ali pelo som ambiente, e aí a indignação dos membros ali da comissão técnica do Mirassol, que pediram um cartão vermelho à expulsão do técnico Abel Ferreira, né, que não marcou, que na verdade ficou na bronca com o João Vitor Gobbi pela não marcação e uma falta no Flaco Lopes praticamente ali no último lance do jogo. Então agora a polícia já está no gramado escoltando por ali o trio de arbitragem, também o quarto árbitro, e agora sim os ânimos começam a se acalmar no Maião, mas é um Palmeiras que, como você bem disse, Yuri Queiroga, tem 4 pontos de vantagem em relação ao Flamengo, mesmo que o rubro-negro vença o Mirassol na quarta-feira, 19h30 no Maracanã, no jogo remarcado da quarta rodada. O Palmeiras mantém a liderança da competição no meio de semana, onde o Verdão vai ter o seu compromisso contra o Santos para tentar confirmar a vaga na semifinal da Copa do Brasil.
2: Mauro Betting. Acho que conseguiria.
3: Agora eu posso falar com você.
2: Agora sim. Houve uma redenção neste segundo tempo. Eu, em minha defesa, vou dizer, vou revelar um bastidor aqui, que mais cedo estava transmitindo, para quem não acompanha tanto o automobilismo, a categoria se chama GT World Challenge Europa. Uma categoria de carros super esportivos, GT3, né, que é disputada somente na Europa. Pilotos como Valentino Rossi, super campeão da MotoGP, disputam lá. E eu disse lá naquela corrida, cara, fulano de tal precisa de uma bandeira amarela, de um safety car, não era um safety car, mas era uma bandeira amarela, pra ter chance de ganhar. 5 segundos depois, bandeira amarela.
3: Você já tinha falado isso hoje.
2: Essa aqui foram segunda e terceira e não primeira e segunda do dia. Então, a mira hoje estava calibrada.
3: Hoje é impressionante. Hoje sempre, né? Você acerta. Mas, de novo, até por conta disso e por conta de alguns animais, não. Não vou me colocar na
2: pela
3: categoria
2: de
3: animal.
2: Deus, que é isso?
3: Não, animal sou eu mesmo. Homem. Não, eu não vou me colocar aqui no singular. Um animal como eu, não brinque com a sorte. Vai que acontece o que aconteceu quando fez o Eduardo o primeiro gol do Mirassol. Mas, para sua felicidade e sua segurança, aconteceu o que aconteceu. O gol de empate do Palmeiras no segundo tempo foi bem melhor. Não tão melhor quanto você, nosso pai Yuri, mas o fato é que o 1-1 dá pra dizer que foi justo, né? Teve depois, na sequência do gol de empate palmeirense, um pênalti que foi desmarcado pelo VAR, que todos nós aqui fomos unânimes em não achar que havia sido pênalti, e no mais duas coisas, e pelo momento delicado do Mirassol, o Mirassol jogou mais do que se imaginava, e o Palmeiras mais uma vez jogou pouco. Então, 1-1 plenamente justo em Mirassol, e abrindo campo para o Flamengo depois da grande vitória sobre o Botafogo por 3-0, encostar ainda mais no Palmeiras.
2: E enfrenta o próprio Mirassol. Mas aí aquela coisa, ô Mauro, mesmo que a gente saiba que o Flamengo tem um time bem melhor que o do Mirassol, como o Palmeiras tem também, mas não conseguiu exercer, o Mirassol ele vai com uma motivação. Se ele ganha do Flamengo, além de, entre aspas, eu não vou dizer que ele vai entrar em campo para ajudar o Palmeiras, ele tá precisando ajudar a si próprio.
3: Exato.
2: Mas se ele vencer o Flamengo lá no Maracanã, ele... A zona de rebaixamento já começa a ficar 3 pontos atrás de quem tá fora.
3: Pois é. E assim, e essa conta que a gente faz para o Z4, Turma da Confusão, G-4, a gente vai fazer provavelmente até o final, a não ser a Chapecoense, dar mostras de recuperação, mas foi um campeonato tão ruim a Chape que é difícil imaginar. Dá para quase que cravar que teremos 3 times ainda, evidentemente, sendo rebaixados, além do muito provavelmente a Chapecoense, e uma briga de muita gente grande, não tão grande assim, querendo, fazendo uma força desgraçada para ser rebaixada. É na turma de frente, continua essa coisa, Palmeiras e Flamengo, Flamengo e Palmeiras, até porque times que poderiam chegar e era um jogo marcante para a equipe do Cruzeiro. O Cruzeiro jogou muito mal ontem, o Vasco voltou a jogar muito bem, mereceu até mais do que os 3-1 em São Januário, então se dá pelo menos um alento vascaíno, Cruzeiro, que, pô, tá difícil pro Cruzeiro, claro, porque o começo foi pavoroso da equipe cabulosa. Mas ainda você tem o Atlético Paranaense, que é a melhor nova desse campeonato, a boa surpresa do Campeonato Brasileiro é a campanha do Furacão. E o Fluminense, assim, tá numa posição talvez melhor que o próprio torcedor tricolor possa imaginar. Inclusive, acabou de sair o subiu-dia, Marcão faz mais um trabalho estupendo de recuperação, mas ainda é muito cedo. Ainda a coisa fica mais ou menos aquilo que se imaginava antes mesmo de a bola rolar nesse Brasileirão entre Palmeiras e Flamengo, Flamengo e Palmeiras no Brasileiro.
2: São 8 horas e 38 minutos no horário de Brasília. Um jogo para quebrar, rachar coração de muita gente.

0: Mirassol e Palmeiras ficaram no empate por 1-1 com o segundo tempo elétrico no interior de São Paulo. Daqui a pouco nós voltamos com mais da repercussão desta partida. Daqui a pouco também tem a fala do Abel Ferreira, que hoje deve cuspir cobras e lagartos, o Maurício Ferreira, por causa de decisões da arbitragem durante a partida.
1: É, lembrando que teve aquele pênalti, né, inicialmente marcado a favor do Mirassol e que após a revisão ali no monitor, o João Vitor Gobbi acabou voltando atrás na decisão, mas o Abel Ferreira bastante irritado, né, que recebe o cartão amarelo já no primeiro tempo por reclamação e aí agora nos acréscimos em uma falta não marcada para cima do Flaco Lopes, chuta o microfone mais uma vez do som ambiente e algo que pode sobrar para o Abel Ferreira depois, quem sabe até nos tribunais, né? Então, se for relatado pelo João Vitor Gobbi ali na súmula também, algo que o quarto árbitro certamente viu, porque estava próximo, mas é o Abel Ferreira que certamente vai falar sobre o tema arbitragem na entrevista coletiva em Mirassol.
0: A partir de agora, 8 horas e 39 minutos, a gente faz uma pausa 10 minutos para o noticiário da sua região, para compromissos comerciais, também políticos, e a gente volta daqui a pouquinho com a repercussão de Mirassol 1, Palmeiras também 1. Vamos até às 9h20 da noite na jornada Band News FM. Neste domingo, Mirassol 1, Palmeiras 1, resultado final no interior de São Paulo pela 25ª rodada do Campeonato Brasileiro Band News FM. Aqui o futebol é notícia. Pelos próximos 10 minutos, informações da sua região.
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3: 11 e o Supremo Tribunal Federal.
4: Mirassol e Palmeiras empataram por 1-1 jogando lá no interior de São Paulo. O Mirassol abriu o placar com Igor Formiga logo na abertura, na largada do segundo tempo, e Silva Júnior na rua, sim.
5: Lá vem Igor Formiga, levantamento, toque de cabeça. No ar!

0: No Maião! Eduardo, melhor dizendo, no cruzamento do Igor Formiga pela direita. E o Boca Santa do Yuri Queiroga, hein? Boca Santa do Yuri Queiroga. Ele ergue, mete lá no alto. Sobe sozinho o Eduardo. Bota de cabeça quase no ângulo esquerdo. Ficou plantado sem nada a fazer o goleiro Carlos Miguel. Bola pro fundo das redes do Palmeiras. Abre o placar. Eduardo, camisa número 33. Para fazer a torcida do Leão Caipira muito mais feliz no Maião, em Mirassol. Boca Santa, para muitos vão falar boca maldita do Yuri Queiroga. Vai buscar Carlos Miguel. Essa aí passou, o Mirassol sai na frente aos 5 do segundo tempo, 1-0, Maurício.
1: E o cruzamento espetacular na medida agora do Igor Formiga, que coloca essa bola exatamente na cabeça do Eduardo.
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0: Lá vem Palmeiras, bola tocada para a grande área. Sobrou para o Verdão, atenção, a batida! No alvo, Maurício!

0: Palmeiras. Maurício empata o jogo pro Verdão de novo. Agora o Boca Santa do Yuri Queiroga, que tá com a bola de cristal realmente afinada, chama o gol do verde e ele acontece. Bola...
1: Esse foi o gol de empate do Palmeiras, no momento em que Abel Ferreira começa a falar na entrevista coletiva.
2: Teve uma semana inteira para preparar o nosso jogo, fisicamente mais frescos, isso viu-se, na minha opinião, pela muita transpiração da nossa equipa, mas dois ou três jogadores muito abaixo a nível técnico. Nós precisamos que dessa energia, dessa qualidade na nossa decisão, mas em função daquilo que é, porque já falei isso no jogo em casa contra o Vasco, a vantagem e a desigualdade que é em termos físicos, num gramado que estava bom, num clima que estava extremamente quente e difícil para jogar. E depois as confusões que tu falas, isso tem muito a ver com o critério que foi utilizado durante o jogo todo pela terceira equipa, Palmeiras, o Mirassol e a terceira equipa de arbitragem, num jogo que quer para quem o Mirassol tal está para não descer, e estamos a 4 jornadas do fim e nós queremos para estes jogos os melhores árbitros. E o critério é completamente inacreditável. É inacreditável como é que o Filipe leva uma gravata, nem falta é. É inacreditável como no primeiro início do jogo, a falta que há sobre o Marlon, ele não marca falta e não dá amarelo. É inacreditável como é que expulsa o miúdo, o Arthur. Portanto, ele se segue o critério igual o jogo todo, não pode. E é isso depois que provoca esta agitação no banco, de uma e de outra. De uma e de outra. E nós, neste tipo de jogos, de uma e de outra equipa, não é só de uma. E neste tipo de jogos, temos que ter os árbitros mais preparados para... Este senhor eu conheço. Este senhor arbitra-nos o Paulistão. E na minha opinião, no Brasil, tem muitos melhores árbitros para este tipo de competições. Ponto. Sim, o Palmeiras tem que produzir mais. Porquê que não produziu mais? Eu não treinei o Roque de maneira diferente. O Roque, eu treinei exatamente igual como treino os outros. Eu não treinei o López de maneira diferente. Eu não treinei o Giai. Ora, estas componentes físicas, como eu já falei muitas vezes, não há dúvidas que a minha equipa correu, não há dúvidas que a minha equipa lutou, não há dúvidas que a minha equipa transpirou, mas onde se nota, em 2 ou 3 jogadores, é nas ações técnicas. Basta ir, nós fazermos uma análise individual de cada um, do nosso goleiro ao nosso nobre, que é o Roque, do Carlos Miguel ao Roque, e tu consegues de uma forma muito simples dizer, este jogador pode e tem que dar mais, este jogador está dentro do nível, e isto não dá, mas é um desafio para nós, que é uma equipa que está a lutar por todas...
3: Um probleminha, Yuri Queiroga, no microfone do técnico Abel Ferreira, um problema técnico, e aí daqui a pouquinho a gente volta a ouvir então o comandante do Palmeiras.
2: É inacreditável como é que o Filipe leva uma gravata, nem falta é. É inacreditável como no primeiro início do jogo, a falta que há sobre o Marlon, ele não marca falta e não dá amarelo. É inacreditável como é que expulsa o miúdo, o Arthur. Portanto, ele se segue o critério igual o jogo todo, não pode. E é isso depois que provoca esta agitação no banco, de uma e de outra. De uma e de outra. E nós, neste tipo de jogos, de uma e de outra equipa, não é só de uma. E neste tipo de jogos, temos que ter os árbitros mais preparados para... Este senhor eu conheço. Este senhor arbitra-nos o Paulistão. E na minha opinião, no Brasil, tem muitos melhores árbitros para este tipo de competições. Ponto. Sim, o Palmeiras tem que produzir mais. Porquê que não produziu mais? Eu não treinei o Roque de maneira diferente.
3: Yuri, só um detalhe rapidinho, né? A gente voltou a ouvir o técnico Abel Ferreira, como a gente mudou o nosso canal por aqui com um certo delay. Então, isso que o Abel está destacando agora, a gente já ouviu há pouco, mas a gente segue acompanhando.
4: Apenas ele está
3: então,
4: reiterando.
3: As reclamações com o João Vitor Gobbi, que foi o árbitro do jogo de hoje. Mas a gente continua ouvindo o técnico Abel Ferreira.
5: Isso, a gente está tentando aqui ver parece que o problema lá de áudio não foi corrigido ainda, realmente caiu o som. Agora sim a gente volta a ter o sinal.
2: Mais, este jogador está dentro do nível e isto não dá, mas é um desafio para nós, que é uma equipa que está a lutar por todas.
5: É, caiu lá também. Caiu também no terceiro canal, ou seja, deu errado pra todo canto.
3: João Vitor Gobi, o árbitro do jogo, mandou cortar o microfone do Abel Ferreira. E a internet lá no Maião.
4: Ou ele deve, ou ele pode ter dado outro bico no microfone, o Abel, enfim, como ele já fez aí. Abel, não dá pra toda hora. Imagina se toda reclamação de todo treinador no Brasil você der um bico no microfone. Aí não tem mais microfone, né? Eu não tô falando aqui de uma maneira corporativista. Tem a maneira, inclusive, de respeito, não só a um aparelho, mas sobretudo a quem tava lá. A comissão técnica, o pessoal do Banco do Mirassol reclamou porque voou pedaço pra tudo quanto é lado. Foi ter. Me ajuda aqui, terceira ou quarta vez que o Abel dá bico em microfone, por aí, né? E que seja uma só, né? Não sou analista e fiscal de treinador, mas o Abel sabe que está errado e não dá para tentar você relativizar isso. A gente até conversava com o Silva, com o Maurício, com você, Yuri, com todo mundo aqui na Band News FM, que as reclamações ainda na primeira etapa, quando o Abel recebeu seu bilionésimo cartão amarelo como treinador do Palmeiras, que não era jogo para isso. Ok, uma falta ali, uma falta aqui, mas nada assim para esse tipo de não dá para usar o tema que não seja chilique, né? E aí chama atenção, perde concentração, o time joga mal, pelo menos isso o Abel admitiu, que o Palmeiras não está jogando bem. E vamos lá, Yuri.
5: Voltamos a ter o sinal aqui do Abel Ferreira.
2: Nas decisões que me disseste bem, e estar preparados para ganhar e para perder, porque no futebol é exatamente isso. Podes ganhar, podes perder, mas o que te posso dizer é que nos últimos... Diz-me um período em que o Palmeiras tenha, por exemplo, desde 2000 a 2015 e de 2015 a 2026. Basta comparar. Portanto, o que eu vou fazer foi o que sempre fiz. Eu, no primeiro dia que cheguei aqui, a única coisa que eu prometi foi o meu maior talento, que é a dedicação máxima para servir o clube. Os resultados, umas vezes vêm, outras vezes não vêm. Mas... eu fiz, quando eu assinei pelo clube, fiz uma pergunta à direção, o que é que esperava do treinador? Pelo menos um título por ano. Não me disseram que era a Libertadores, ou a Copa do Brasil, ou o Paulistão, um título por ano. Tenho 5 anos de futebol brasileiro, 5, e meia dúzia de títulos.
6: Abel, boa noite, Greg do Podpolo. Você e sua comissão conhecem bem as três montanhas que estão devendo escalar. Nessa reta final, como lidar com a dosagem de energia e a expectativa de chegar ao cume das três competições, um feito nunca feito antes, e como você disse bem, o único time que está representando aí é o Palmeiras.
2: É isso mesmo, é nunca feito, e nós vamos desafiar este tipo de jogos em que as equipas têm uma semana para preparar e tu não. Como também já tivemos essa vantagem quando jogámos com o Vasco em casa, que eu vos assumi isso publicamente, que a vantagem de ter mais um dia, aqui não é o caso, é uma semana, faz toda a diferença naquilo que tem que ver com a parte física, e a parte física depois interfere no cruzamento, no passe, no remate, na decisão, na técnica. E, portanto, o nosso adversário tinha uma vantagem tremenda em relação a isso, mas acho que é um desafio para nós. Eu acho que a vida tem que ser feita de estratégia, ou neste caso de futebol, e de ambição. E nós